0: No sítio da sua intimidade e não expor publicamente. E eu acho que tem a ver com o pedido de desculpas à nação, no sentido da exposição que ele colocou, porque os sentidos dele, ele tem direito a sentir zangado porque as pessoas trataram mal a mulher dele, ou isto ou aquilo, mesmo tendo razão ou não, ele tem direito a sentir este tipo de situações. Agora, aqui a questão foi a forma como ele o fez, e eu acho que eles ficaram muito chateados com o Harry e com a sua mulher pela forma pública, como expuseram, por exemplo, brigas entre o William...
1: Estamos a esquecer
0: o
1: livro. Estamos a esquecer o livro.
0: O livro
1: que o Harry escreveu foi vergonhoso. Ele pertencia àquela família. É evidente que esta... Oh, Daniel, tu desculpa lá que eu sei que tu és fã da Meghan.
2: Não, ele está no direito dele.
1: Mas ela deu-lhe a volta à cabeça.
3: Mas, pois, era isso que eu estava à espera. Portanto, é sempre a Meghan que dá a volta ao Harry. Tudo é a Meghan. O Harry é o coitadinho e eu gosto muito do Harry. Portanto, o Harry não pensa, é céfalo. E é sempre a Meghan que faz tudo.
2: Olha,
3: a Meghan
2: então
3: é juntou-se
2: a fome com a vontade de comer.
3: De Deus.
2: Como se costuma dizer, é bom porque...
3: A Kate não dá a volta ao William. Portanto, não manda no William.
1: Não se nota isso.
3: Ah, não se nota.
4: Eu acredito nisso. Pedir desculpas, já o tinha de...
2: Acredito,
4: eu já o tinha defendido aqui na semana passada, eu já tinha dito que isto podia acontecer e nós estamos a esquecer o ano que vem para os filhos, para os irmãos, William e Harry, é um ano importante. Faz 30 anos que morreu a Princesa Diana. Estão-se a preparar imensas comemorações para assinar os
3: últimos 30 anos. Eu acho que isto é algo da comunicação da coroa, não é uma coisa do rei. Pôr cá para fora isto para criar algum tipo de tensão. Não sei se o rei terá dito exatamente isso. Porque é uma coisa que eles fazem.
4: Eu acredito.
2: O que eu sei é que.
1: Depois daquele livro e daquele tipo.
2: O que eu sei é que a nação inglesa. A nação inglesa ou os súbditos ingleses tiveram com certeza que ficar muito magoados com tudo aquilo que foi dito sobre os ingleses. Bom, de qualquer forma, desde que é um assunto que já perceberam que vai continuar, não é? Portanto, é um assunto que ainda a procissão vai no adro, não é? E, portanto, teremos aqui, com certeza, muito bate-papo sobre este assunto. E vamos agora falar de um assunto que não oferece discussão. De facto, este sábado, é já no próximo sábado, que a Póvoa de Varzim está na moda, com mais uma edição do evento Fashion After Dark. Este é um evento de moda e música que eu apresento com o Santiago Laguá, que está já aqui para falar connosco. Santiago, vemos-nos uma vez por ano, mas é boa a vez que nos vemos.
5: Mas é bom, vale a pena. É uma noite rica que nos marca, não só a nós, mas a toda a gente na Póvoa de Varzim. Isto é um evento, acima de tudo, para as gentes da Póvoa de Varzim. É feito pela vida, a nossa vida, Party People, ali com o apoio da Câmara Municipal. E é um evento onde nós esperamos que este ano não chova e não vai chover, já tivemos a ver isso. Ao contrário do ano passado, onde tivemos aquela rasteira, que tivemos que mudar.
2: Foi
5: tudo.
2: Foi muito engraçado, porque choveu. Choveu. Nós ainda achávamos que podíamos apresentar, mesmo com a passarela molhada e tudo, mas aquilo foi uma chuva de tal maneira, também lá estavas, Duarte, o ano passado, foi uma chuva de tal maneira que acabámos a noite a apresentar este Fashion After Dark num parque de estacionamento. Mas foi underground, foi giro. Foi giro.
5: Foi diferente, pelo menos, nunca tinha acontecido. Este ano, finalmente, vamos conseguir fazê-lo lá em cima, como deve ser, e como as gentes da Póvoa de Varzim merecem. E esta é uma noite para eles, é uma noite para as gentes da Póvoa e também para o comércio local e para os artistas da terra, e é para eles que nós fazemos isto. Tem uma boa notícia e uma má notícia, tia Maia. Tem uma boa notícia e uma má notícia.
2: Boa notícia e uma má notícia. Ora bem, eu quero a boa notícia.
5: Começas
2: pela má. Então vá.
5: Tem que começar. Não temos o Harry, nem temos a Meghan.
2: Pois, olha. Tentamos. Mas isso para ti pode ser uma notícia. Para mim é boa. Para mim é boa. Dispenso. Eu preferia ter a Kate e o William. E qual
5: também
2: é então
5: está.
2: A má? Qual
5: também
2: é a boa?
5: Está.
2: Qual é a boa?
5: Se não temos esses dois, temos pelo menos um Pedro Guedes e uma Mestre Romero. Já não é mau.
2: Ah, isso é bom. Pedro Guedes, Mestre Romero, temos o Zé Gouveia, que é aqui do nosso painel. Temos o David Days a atuar, não é? Temos também a Barbarella. e temos com certeza muitos outros nomes que eu agora não me lembro, mas que depois havemos de ter uma reportagem e havemos depois de mostrar, não é? Estamos a ver aqui o cartão.

0: cartaz, estes nomes todos já dissemos. Portanto, no sábado, ainda antes deste desfile, eu até vou mais cedo, vou comer umas ostras. Dizem que há lá umas ostras, tirar o chapéu. Não te convidaram?
1: As coisas que eu estou a descobrir. Eu vou começar a sintonizar aqui na noite das estrelas.
0: Eu telefono-te pelo caminho. Não te preocupes que eu não vou sair.
1: Está combinado.
0: Eu, a partir do momento que ponho o pé na póvoa, tenho que ser ao teu lado. Isso não há dúvida nenhuma. Portanto, é sábado, às 22 horas, no Passeio dos Alegres. É assim que se chama?
1: Largo do Passeio Alegre.
0: Diz lá? Aqui?
1: Largo do Passeio Alegre, se não estou em erro.
0: Ah, Largo do Passeio Alegre. Os Passeios dos Alegres era um programa do Júlio Isidro, não era? Pronto. Muito bem. E à parte disto, Santiago Lagoal, o que é que tu tens andado a fazer?
1: Ui, é para falar de mim agora? Olha que giro.
0: Então vamos agora lá.
1: Tenho um podcast muito giro chamado Fundo Branco Podcast. Sim. Onde recebi recentemente um dos vossos colegas, o Ruben Pacheco Correia.
0: Certo.
1: E aproveita já que a seguir a neste nosso sábado maravilhoso que vamos ter, de 18 a 29 de setembro, vou estar em Elvas a festejar com todos os alentejanos o grande São Mateus e convido também que toda a gente do Alentejo se desloque até lá para cerca de 10 dias de festa.
0: Há um São Mateus no Alentejo, em Elvas? Não sabia.
1: E é maravilhoso.
0: Pois, acredito, se for como o São Mateus de Viseu, é um espetáculo, pois claro. Está muito bem, quem sabe, nós somos ir ao Alentejo. Sabes que o Alentejo é mais fácil que o Norte, porque o Alentejo é descer, portanto, para nós é mais fácil. Quando é para o Norte é que temos que ir a subir, é mais complicado. Bom, Santiago,
1: então... Todos os vídeos, desde que sejam bons, valem a pena.
0: Vale tudo a pena. Muito obrigada por ter estado aqui connosco. Encontramos-nos então no sábado. Para ver se desta vez fazemos o que sabemos, que é, de facto, apresentar e animar também as pessoas. Levar um pouco da nossa alegria à pova de Varzim. Dizer só, para completar, que tu já dissestes, que este evento é uma organização da Party People com o apoio da Câmara Municipal da Póvoa de Varzim. Muito bem, muito obrigada, Santiago. Tu não te constipes até sábado, se faz favor, que é para estarmos em forma. Muitíssimo, muitíssimo obrigada. E vamos agora falar de um outro assunto bastante interessante. Este, vamos ver qual é a opinião de Daniel Nascimento, que ele hoje está com os azeites. Maria Cerqueira Gomes. Maria Cerqueira Gomes está em Capri. Mas há uma pergunta que fica no ar. A apresentadora mostra-se a aproveitar a Dolce Vita italiana, enquanto a imprensa dá conta de uma reaproximação ao ex-companheiro António Miguel Cardoso, nem mais nem menos que o pai do seu filho. Maria não revela quem a acompanha, mas algumas fotografias parecem ter sido tiradas por alguém que está ali muito perto. E como já sabem a minha opinião, ninguém vai para Capri sozinho, não é? Nem para Ibiza sozinho.
2: Mas ela está numa fotografia com uma amiga.
0: Sim, mas aquela amiga está ligada ao hotel.
2: Pode tirar fotografias,
0: está bem. Pode ser a amiga. Eu acho que ela está muito arranjada e muito produzida para ser uma amiga.
2: Ela pode arranjar-se e produzir-se porque quer sair bem nas fotos.
0: Pois, claro, é a tua opinião e muito válida, sim, senhora.
2: Agora direi que a amiga está ali na foto porque alguém também tirou a fotografia delas.
0: Pronto,
2: as duas.
0: E eu direi que a amiga está ali para disfarçar.
2: Não precisa disfarçar nada, porque alguém tirou esta fotografia.
0: Claro que sim.
2: Pode ter sido um funcionário do hotel.
0: Deve ser um namorado da amiga, que a Maria não tem cá disso.
2: A amiga é solteira?
0: É solteira, pois. Exato. E não mostra nada da vida privada. Também da última vez escaldou-se, não é?
3: Pois, também é verdade. Também é verdade. Quando mostrou, depois a coisa não correu bem.
0: Não correu bem.
3: Eu acho que a Maria... Eu acho que ela mostra não mostrando. Porque esta moda agora das pessoas se publicarem só... Bem, esta moda agora não, que isto já se viu. Só que as pessoas sabem que vão ser comentadas, que vão gerar dúvida nos outros, não é? Nomeadamente na imprensa, pela profissão que têm. Portanto, há sempre um interesse maior. Quando aparecem nestes sítios muito bonitos, muito paradisíacos, ligeiramente românticos... sozinhas com alguém que está a tirar uma fotografia.
0: Olha,
3: portanto,
0: para aquela fotografia que estamos a ver do lado direito, a Maria está perfeita.
3: Lindíssima,
0: não é?
3: mas ela é uma mulher muito bonita.
0: Absolutamente.
2: Mas também não precisa de aparecer logo com alguém, porque, como também já disse várias vezes, pessoa conhece alguém, está numa

0: fase de encantamento.
1: Mas aqui é uma pessoa que já conhece há muitos anos, tem um filho.
2: Tem um filho em comum.
0: Pode ser ele e pode ser outra pessoa, pode não ser ele, é nesse sentido.
3: Este remorso tem fundamento.
1: Tem?
3: Tem fundamento, porque ela se deu muito bem com o pai do filho. Este miúdo é um miúdo muito, muito querido, muito bem educado. E para aquilo que eu sei, ela sempre teve uma relação boa com ele. Uma situação mais fragilizada, é natural que ela reatasse com ele, porque ele acho que sempre, nunca deixou de gostar da Maria.
2: Dizia-se isso, não era? Sempre
3: se disse que ele era apaixonado por Maria.
1: Mas ele chegou a viver com outra pessoa.
0: Ele não estava solteiro, então ficou solteiro para voltar para ela.
1: Pois, não
2: sei. Pelo
3: menos está solteiro agora.
1: Deixem-me dizer o seguinte, eles quando se separaram, o argumento foi que se tinham separado pela distância, ou seja, a Maria veio para Lisboa para apresentar o programa da manhã da TVI, que já não me lembro o nome, Você na TV.
2: Era Você na TV.
1: Pronto, e o António, não é?
2: O António.
1: Ficou no Porto. E esta distância entre os dois fez com que se separassem, pronto. Agora, se estão juntos, é estranho, porque o António está na Grécia. Ou na Grécia ou na Turquia. Na Grécia, está na Grécia. Ele é diretor desportivo de um clube grego. Portanto, ele está na Grécia.
0: Portanto,
1: ou está na Grécia ou está em Capri.
2: É um bocadinho porque
1: distância
2: também foi.
1: Sim,
2: também.
1: É maior ainda.
4: Bem, a Maria Cerqueira Gomes é uma mulher bonita, elegante e solteira. Portanto, é natural que haja aqui rumores e nós estamos aqui expectantes para perceber quem é que vai ser a pessoa que vai conquistar o coração da Maria. Portanto, é natural que às vezes as pessoas fiquem curiosas e atentos para perceber se existe aqui algo ou não. Agora, é possível que, naturalmente, como ela está solteira, que a relação, por exemplo, com o pai do filho possa, de facto, aumentar esta ligação. Por estar solteira, não ter nenhum
1: Mas
4: companheiro.
1: Mas o argumento de distância...
4: Não, o argumento de distância de Capri para a Grécia também não é assim tão...
1: Não. Mas ela vive em Portugal.
3: Ela vive em Portugal,
4: sim.
1: Não, ali,
4: Mas
1: ela está em Capri. Ali eles podem estar juntos. Ali eles podem estar juntos.
0: Ela está em Portugal.
1: Mas ela vive em Portugal e ele na Grécia.
4: Se as pessoas adaptam-se quiserem. Vamos lá ver.
1: Não, mas não se adaptaram.
2: Foi a distância.
0: Foi o que foi.
2: E não foi só, não é só isso. Foi a distância também que prejudicou a relação de Maria Cerqueira Gomes com o Caetano.
0: E era aqui ao lado.
1: Pois, é
0: portanto,
1: provável que a Maria
0: essa teoria do
1: não
0: António,
1: seja vocacionada
0: que...
1: para relações à distância.
2: Não é possível.
0: Estou-vos a dizer que é outra pessoa, não é ele. Mas
1: pronto, nós acreditamos em ti. Portanto, quem está ali com a Maria não é o António Miguel.
0: Não,
1: é outra pessoa.
0: É.
1: Pronto, ouviste o Arte? É outro.
3: Eu estou aqui a receber a informação de que ela está com ele. E a pessoa que mandou a informação e que está a ver isto também dizia que eles estão os dois na Grécia. Mas ela está, se não está agora na Grécia, porque ela esteve em Capri.
1: Por isso, se esta notícia que me enviaram agora poderá
3: ser que esteja na Grécia, mas ela esteve em Capri, as fotografias são em Capri.
1: Mas, Duarte, também sabes muito bem que às vezes as pessoas publicam fotografias num sítio e estão no outro.
2: Também, é verdade.
1: Não é?
3: É que eu estou a
1: receber
3: aqui informação
1: agora,
3: que ela está na Grécia com ele.
1: Exatamente, é pode estar na Grécia com ele, mas de qualquer das
3: agora,
1: formas...
3: Agora, que eles têm uma relação,
1: chega
3: querem saber, tenho certeza absoluta.
1: Sábado ou domingo chega, ela vem-se embora, ele continua lá. E continua à distância. Pronto. Portanto, essa é que é essa.
0: Não sei
1: pronto.
0: Que a relação é essa, mas tudo bem.
1: Mas é bonito de se ver... Às vezes há, agora vou entrar na minha área, há relações kármicas, que são relações que se repetem e que têm mesmo que acabar só no fim ou nunca, não é? E, portanto, vamos saber que tipo de relação é. De qualquer forma, que a Maria está bonita, está.
2: Lindíssima.
1: Que recuperou aquele brilho dela, recuperou. Está bonita. Portanto, essa é que é essa. E agora temos um alerta ternura. Há um pequenino que está a crescer... A olhos vistos, Bernardo, o filho de Gonçalo Ramos e Maguigas, já está a dar os primeiros passos. É um daqueles momentos que deixam qualquer de nós, qualquer pessoa, qualquer mãe, completamente rendidos. Ora, aí está, olha para ele. E só lhe falta já pintar. Não é? Mas não é? Esse mesmo que ele tem ar de que está ali.
4: E o bebê está mesmo contente de estar a conseguir dar os primeiros passos. Está mesmo feliz.
1: Está mesmo feliz e já não vacila. Está contente. É uma descoberta.
4: É uma descoberta. É,
1: é uma descoberta.
4: É muito fofo.
1: Está ali com muita determinação. É um momento único que nós acompanhámos, como sabem aqui, o namoro do Gonçalo e da Maguigas, a gravidez da Maguigas. O casamento, o nascimento do Bernardo, o casamento e agora os primeiros passos do Bernardo, No fundo, a Noite das Estrelas está a fazer a história deste casal.
2: É verdade.
1: E eles um dia, se quiserem colar isto tudo, terão com certeza uma bela história de amor contada em televisão. Mas hoje é também um dia importante para o casal, porque a Bo, que é a cadela do casal, faz 3 anos. 3 anos. Nós também nos lembramos deles terem ido buscar a Bo. Aí está a fotografia dos quatro, que é uma fotografia, aliás, do casamento.
0: Do dia do casamento.
1: É. Do dia do casamento. Portanto, é realmente uma família bonita.
3: É a pessoa que a cadela tinha menos... momentos de tempo.
1: 3 anos. Já 3 anos. Foi, começou. Foi a Bo, eles foram buscar a Bo um bocadinho antes de ele ir para Paris. Depois a Bo já vai para Paris também.
2: Sim.
1: Também
2: foi.
1: Já vai para Paris. Ali, o Bernardo já anda. No casamento ele já andava. Já.
2: Parece que sim. Ele sim. Vai ali pela
1: vai
2: mão
1: ali
2: do pai.
1: Pela mão. Portanto, não são bem os primeiros passos. São mais passos. Bom, se calhar durante 2 ou 3 meses considera-se os primeiros passos.
4: Sim,
1: não é?
4: Os primeiros passos.
3: E ali pessoal se calhar de andar agarrado e agora já anda sozinho.
1: Já anda ali sozinho, mas anda ali à grande, sem dúvida nenhuma. Portanto, nós vamos continuar a acompanhar o crescimento do Bernardo. E o primeiro gol, quando ele o marcar, também. Quem? Mas há mais um prémio de peso para Bruno Fernandes. O capitão do Manchester United foi eleito o jogador do ano na Premier Liga inglesa, numa votação feita pelos próprios futebolistas. Um reconhecimento especial. Teve uma época em que recebeu 3 prémios. Este é o 3º grande prémio individual conquistado pelo Internacional Português em 2026. Na cerimónia de entrega, Bruno Fernandes fez-se acompanhar pela sua mulher, Ana Pinho. Um casal bonito e feliz. Estamos a ver o Bruno a preparar-se, não é? Olhem, o que é que acha? O que é que achas, Duarte, aqui do fato do Bruno?
3: Do fato?
1: Sim, da forma como o Bruno se apresentou.
3: O que é que eu... Eu não aprecio muito estes papiões e estes fatos assim. Mas para aquilo que é que vai receber um prémio, é natural que ele tenha que ir, se calhar.
1: Bom, não sei se ele,
3: assim.
1: quando chegou, já sabia que ia receber o prémio, Daniel. Já estaria decidido que o prémio era dele ou foi surpresa? Não, não tens essa
0: informação? Eu não tenho essa informação, mas eu acho que ele não sabia.
1: Pronto.
0: Podia não saber, mas confesso que não tenho essa informação.
1: Qualquer das formas, ele ia muito bem arranjado.
0: Ia.
1: Também ia bonita, não é?
0: Mas isto também, quer dizer, muito bem arranjado. Quando há estes prémios, eles vão quase sempre assim, as pessoas vão quase sempre assim, os homens, neste caso, que é a forma mais fácil de irem elegantes.
1: Sim.
0: E mais simples.
1: Mas às vezes vão pingões.
2: Pois, temos visto nos últimos anos, aliás, temos comentado aqui, às vezes, os homens.
0: Mas se olharmos para este tipo de cerimónia, está quase toda a gente, todos os homens estão assim.
2: Mas ele está muito bem.
1: Mas há uns que se vê que o smoking é mais apessoado e há outros que se vê que o smoking é mais fraquinho.
0: Olha, parece que eu tenho razão porque está aqui o nosso colega, o Rui Figueiredo, a dizer que ele não sabia.
1: Não sabia.
0: Havia outros candidatos.
1: Pronto,
0: portanto...
1: havia outros candidatos, portanto foi surpreendido. Rui Figueiredo, que não está aqui hoje porque está em Amarante, eu conto tudo, porque foi e estará presente amanhã no casamento de Ágata Rodrigues com Guilherme Motinho, com Ricardo Motinho Guilherme. Não é nada fácil dizer este nome. Ricardo Motinho Guilherme.
3: Hoje eu digo sempre Ricardo Motinho.
1: Mas é Ricardo Motinho Guilherme. Doutor Ricardo Motinho Guilherme.
3: Não, ele é Ricardo Motinho Guilherme.
1: Mas a Ágata gosta que a gente diga doutor.
0: Doutora?
1: Pronto. Doutor. É o Ricardo. Amanhã é o casamento da Ágata com o Ricardo. E nós depois à noite mostramos, está bem? Pronto.
3: Olha, ela deve estar com os nervos a esta hora.
1: É, já está.
3: Vi as fotografias dela ontem. Bem, mas que feliz que ela está. Ela está mesmo feliz.
1: Eu falei com ela hoje
3: Estava muito bonita e muito feliz.
1: Falei com ela hoje, dei-lhe também alguns conselhos para a noite de hoje. Ela está a dormir com certeza.
3: Conselhos para a noite de hoje?
1: Para a noite de hoje, porque ela hoje tem que ficar sozinha. Hoje não pode dormir, hoje não pode estar com o Ricardo. A noiva, na véspera, não pode ver o noivo.
3: Eu percebi que tu tinhas dado conselhos para a noite de lua de mel.
1: Ah, não!
2: Para a noite de hoje. Ai, a Ágata precisa.
1: Não, precisa. Precisamos todos, não é? Mas só porque às vezes pode ser bom para mim, pode não ser bom para ela.
2: Pois.
1: Portanto, é preciso sempre muito cuidado com estes conselhos que se dão. Parabéns, Bruno Fernandes. Metemos aqui uma conversa que não tinha nada a ver. Parabéns, Bruno Fernandes. Muito elegante. Sim, senhora, que esta seja mais uma época radiosa.
0: E ele mereceu.
1: Ele mereceu
0: porque ele fez, de facto, uma época brilhante e ela é um brilhante jogador de
1: futebol. Eu só fiquei triste e continuo triste. É como é que estes jogadores, os melhores do mundo, como é que o melhor jogador da Liga Inglesa faz no Mundial faz o que faz? Pronto, foi realmente, foi um Mundial que não devíamos ter lá ido. Pronto,
0: e não fomos.
1: E não fomos. Bom, Sara Matos e Renato Godinho, juntos há vários meses, foram mais uma vez apanhados pela TV 7 dias.

0: pais, eu tive 7 dias, mas vemos bem o Renato ali deitado num puff, a Sara ali muito bonita, muito perfeitinha. E depois o nosso criador vai fazer o favor de fazer a lupa na fotografia de baixo do meio, por favor. A fotografia que está no roda, enfim,
1: onde estão duas crianças?
0: Onde estão as crianças? Onde está uma criança, não é? Vou pedir ao senhor realizador que nos faça ali uma lupa, porque aqui vemos a Sara com uma outra criança e com um menino. Eu lembro que o Manuel, que é o filho de Sara com Pedro Teixeira, tem neste momento 5 anos e eu estive a comparar com algumas fotografias que o Pedro Teixeira já colocou. O filho aparece sempre de costas. Aqui também o paparazzo teve o cuidado de não fotografar as crianças de frente. Belíssimo trabalho deste fotógrafo ou fotógrafa. E parece-me claramente que é o Manel. Por aquilo que eu estive a comparar.
1: Mas espera lá, mas o Pedro, quando esteve na Ásia, não foi com este menino?
2: Foi.
1: Este menino apareceu?
0: Apareceu, mas sempre de costas.
2: Sempre de costas.
0: Nunca apareceu.
2: Mas nunca vimos a cara dele.
0: Muito lado, nunca
2: de frente,
0: totalmente, não. Nunca.
2: Eles nunca mostraram.
0: Nunca. Mas de qualquer forma, mesmo que o Pedro tivesse mostrado de frente, ele aqui está de costas, não podíamos comparar. O que eu comparei foi a silhueta, o tipo de cabelo, tudo isso. A ser o Manuel, ou mesmo não sendo, havendo este grupo familiar, desculpa, Duarte, isto vai de vento em popa.
3: Não acertas comigo hoje.
0: Hoje não acertas.
3: É o Daniel, não chamaste Daniel.
0: Chamei-te Daniel, chamei-te Ricardo e olha, vê lá se eu não te chamo coisas piores.
3: Não vais chamar Silvia. Olha, o que é que tu perguntaste, desculpa?
0: Eu perguntei se estando este casal inserido num grupo familiar, sendo aquele menino Manel ou não, se não há aqui uma evolução do namoro.
3: Ah, de certeza. Até que isto é uma relação que eu acho que entre os amigos já se falava há muito tempo. Nós sabemos isto há relativamente pouco tempo. Mas isto é uma relação que estável, a Sara é uma mulher estável. Eu não conheço, não os conheço bem, mas sei que eles são duas pessoas estáveis, são duas pessoas de família e que estão a levar isto muito, muito a sério. Resta-me só dizer que eu, que não gosto muito de dar estas opiniões, mas vou dar. Para mim, a Sara é das minhas mais bonitas portuguesas.
0: Eu estou de acordo contigo.
3: Linda.
0: É bonita e talentosa. É perfeita, não é?
3: Muito bonita. É uma beleza fora de vulgar.
1: É. Ela bem me parecia que eu tinha visto o menino de frente.
0: E encontraste o menino de frente. Pronto.
3: O Daniel tem sempre razão.
0: Mostra lá. Mas não sei, na estatística da Mega, não sei.
2: Sim, lá, mas é uma frente que o protege.
1: Ah, sim, agora vais dizer que é uma frente que
2: Daniel,
1: o protege. Mas
2: favor.
1: Está de frente.
0: Sim, sim, sim.
1: Bem parecia que eu tinha visto
0: está bem
1: isso.
0: Identificado.
1: Eu vi estas fotografias.
0: Eu acho claramente que é que
2: ele
0: tinha
2: ali. Se na rua, não
1: sei quem é, sei.
0: Olha, ele aí nessa fotografia até parece dar muitos ares à Sara.
1: Exatamente.
2: Dizem que ele é parecido com a Sara, sim.
0: É, pois, dá muitos ares à Sara. De qualquer das formas, Silvia, um casal, enfim, que está a construir o seu caminho.
4: É um casal feliz, que está de facto aqui a aproveitar o amor que os une, com muita cumplicidade, e agora aqui com o upgrade com os filhos e com a família, eventualmente se for o filho ou não. Acho que é um passo também importante o facto de também apresentar a família e ter, de certa forma, contacto direto e também partilhar as férias e estes momentos de tranquilidade e de felicidade que as férias nos propõem, não é? A Sara é uma excelente profissional, como já disseram aqui, muito bonita, talentosa, versátil, portanto é uma das melhores atrizes que nós temos em Portugal e, de facto, também merece toda esta felicidade do ponto de vista pessoal também. E não só profissional, mas também pessoal, com o filho dela, eventualmente também a conhecer um novo namorado. Acho que faz todo o sentido, uma vez que é uma relação.
0: Mas não quer dizer que tenha só conhecido agora.
4: Claro, sim.
0: Pode já ser. Não,
4: sim,
0: já.
4: Sim, acho que já
1: estas
4: é uma relação.
1: Estas fotografias são agora,
0: tanto,
1: mas...
0: Tanto quanto sei, eles vivem juntos. Portanto, se vivem juntos, e a Sara com certeza tem a guarda partilhada
2: do
0: filho. Está aí outra vez o menino.
2: De lado.
0: Daniel, tu és um manuelólogo, és a pessoa que sabe tudo sobre o Manuel. Não há dúvida nenhuma. Bom, nós vamos também continuar a acompanhar este casal, mas como sabem, A Noite das Estrelas é um programa, para além de cor-de-rosa, para além do social, também é um programa que nós gostamos de considerar cultural. E amanhã há uma voz da nossa casa que vai subir a um dos palcos mais especiais do verão. Lara Afonso atua nas festas do mar em Cascais e abre uma noite que promete ser de luxo com João Pedro Paes e David Fonseca. Uma noite especial para Lara e nós queremos saber como é que ela está a viver este momento. E como a Lara, a esta hora, porque a vida pessoal dela como mãe.

0: mãe e também, como ela, como sabem, é uma das vozes do Correio da Manhã Rádio, Lara está a descansar, deixou-nos um vídeo a contar tudo sobre Lara Afonso nas festas do mar em Cascais amanhã. Vamos ouvi-la.
1: Olá, Noite das Estrelas! Olá, Tia Maia! Olá a todos vocês que estão aí em estúdio e também todos os que estão aí em casa a assistir este programa que nos conta tudo sobre o mundo dos famosos e mais além. A verdade é que estar aqui a poder divulgar o concerto de amanhã não, dentro de algumas horas, porque já é dia 28 de agosto, é uma honra, por isso muito obrigada por este momento de antena, este tempo de antena, agradeço do fundo do coração. Aproveito a oportunidade para estender o convite não só a todos vocês que estão aí em estúdio, mas a quem está a assistir, o convite para irem assistir ao concerto de amanhã, vai ser às 7 da tarde, é um sunset musical, e o primeiro de três grandes concertos, eu já me estou a incluir a mim. Oh. Mas sim, eu espero que seja realmente um grande concerto. Para mim vai ser um grande concerto e com toda a dedicação, amor e entrega que me é característica, não quero de todo dizer que vai ser o grande concerto da minha vida, mas vai ser o primeiro de muitos, porque é um regresso. E estou muito feliz por não ter desistido deste sonho antigo, e a Tia Maia e muitos de vocês que estão aí sabem, já me conhecem há muito tempo, mas por circunstâncias várias fui protelando este sonho, já chega, e amanhã é o primeiro de muitos, espero eu, e gostava muito de vos ter a vocês na plateia, que é gratuita e na Baía mais bonita do mundo, é a Baía de Cascais. Apareçam por lá vocês e todos os que estão a assistir a este programa que nos traz o lado glamouroso, às vezes nem por isso, da vida. Obrigada de coração. Estou mesmo muito feliz e nervosa, como se percebe. De certeza que já perceberam. Estou um bocadinho nervosa, mas pronto, acho que faz parte. Sem nervos também não tinha a mesma piada, pois não. Beijinhos, resto de noite feliz para todos e até daqui umas horas. Pode ser?
0: É esse mesmo, calar é Sagitário, não se cala.
2: Não.
3: Mas a Lara sempre foi uma excelente comunicadora.
2: Sempre.
3: Eu cheguei a apresentar aqui alguns programas com ela,
0: um deles foi o Flash Vidas.
3: E ela sempre foi uma excelente comunicadora. E agora na rádio, está a fazer, no Correio da Manhã Rádio, está a fazer um trabalho fantástico.
0: Muitíssimo, tem um programa que se chama Entre Nós, e que é um programa absolutamente fantástico. Pois é, Lara, amanhã nas Festas do Mar, às 7 da tarde, antecede João Pedro Paes e David Fonseca. É só irem até Cascais. Quem sabe se nós ainda aparecemos por lá e fazemos uma surpresa. Sexta-feira é dia de Boa Onda, a revista do Correio da Manhã, o suplemento do Correio da Manhã, que fala sobre televisão. Tudo o que se quer saber sobre televisão está nesta revista. Sara Barradas regressa aos grandes papéis, uma vez que é protagonista de uma novela que vai estrear em breve. Portanto, não percam a Boa Onda. E agora, uma notícia triste para mim, que pertence ao mundo da noite. O mundo da noite está em Portugal, em Portugal está de luto. Paulo Gonçalves, de 49 anos, sócio e diretor-geral da discoteca Lust in Rio, partiu, ao que tudo indica, por vontade própria. Na noite de ontem, na sua casa em Lisboa. Paulo foi um grande profissional, descrito por todos os que privavam com ele como um anfitrião dedicado. Paulo não deixa família, mas na pessoa do seu sócio e amigo Samuel Lopes, apresentamos sentidos pêsames e que o Paulo descanse em paz, porque foi isso que ele procurou. Duarte, uma palavra sobre o Paulo que conheceste bem.
3: Olha, é muito difícil falar sobre o Paulo. Eu conheço o Paulo, se calhar há 30 anos. Eu chegava à porta, ligava-lhe e dizia: Paulo, cheguei. E ele dizia: quantos são? E recebia-nos sempre da forma mais calorosa. Eu falava sempre com ele e no dia 9 de julho, que é o dia do aniversário dele, falei com ele, achei um pouco triste. Mas o Paulo teve uma grande perda. Perdeu os pais, mas ultimamente a mãe foi uma grande perda para ele. E eu acho que o Paulo estava num estado depressivo que nos passou ao lado a todos. E o que me resta dizer é que...
0: Ou talvez não tenha passado, mas não se esperava que ele que fosse tão profundo.
3: Fosse
0: por
3: tão
0: vezes
3: rápido.
0: É isto, não é? Se eu, por vezes as depressões... Sim. Não parecem uma coisa e depois são outra, não é?
4: Às vezes as pessoas até disfarçam, não é? Vamos lá ver. Eu conheço também o Paulo já há muitos anos, há mais de 20 anos, que privei com ele já imensas vezes. Lamento imenso esta perda. A família deve estar completamente isolada. Ele tinha uma legião grande.
0: Família.
4: Sim, mas a família e os amigos.
0: Sim,
4: sim, a família e os amigos, porque ele entretanto perdeu.
0: Não tinha irmãos, não tinha primos.
4: Sim, mas eu estava a falar da família, porque ele no fundo construiu uma família. Há muitas pessoas que gostam imenso do Paulo, apesar do Paulo

0: Ser uma pessoa mais pacata, de poucas palavras, mas uma pessoa que está lá, sempre presente para os amigos, e é de facto aqui a saúde mental, temos que estar mais atentos a elas, temos que fazer mais prevenção, temos que estar mais atentos a todos os sinais e sintomas, pois, que muitas vezes é complicado.
1: Mas é preciso também que as pessoas muitas vezes deixem, se deixam, que queiram também ser tratadas, dizer Maia, que...
2: Deixa-me só muito rapidamente dizer aqui uma coisa, é porque nós no sábado íamos jantar com o Paulo, a convite dele e do Samuel Lopes, porque o Lust fazia o seu aniversário. Deixa-me mandar aqui um abraço muito especial ao Samuel, porque o Samuel era como se fosse o irmão dele.
1: É verdade, é verdade. Dizer-vos que o Lust está fechado hoje e amanhã, mas no sábado reabre, e é bom que quem realmente quiser... enfim, relembrar o Paulo que possa aparecer. Já não tenho tempo para falar convosco sobre o Paulo, mas já fizemos naturalmente a representação do painel. E para fechar a noite temos sempre um tema musical. E este tema chama-se Rancor Zero e é o novo single de Bruna Tatiana. Daniel, quem é Bruna Tatiana?
3: A Bruna é uma das melhores artistas angolanas, é uma artista de kizomba, de R&B. Tem 27 anos de carreira, participou, ficou muito conhecida também por ter participado no Big Brother há muitos anos.
1: Big Brother angolano.
3: Big Brother Angola, obviamente. E por ter sido a única artista angolana a atuar com Júlio Iglesias em Angola. Olá. Ela há 5 anos que não lançava música nenhuma por questões pessoais, da vida pessoal. Ela é irmã, ela é minha irmã, não é minha amiga, é minha irmã. Tenho um amor muito grande por ela e estou muito feliz com este regresso à música. Ela em junho lançou um single, o Casaremos, que foi um sucesso, e agora em agosto lança Rancor Zero.
1: Ora, muito bem, eu que não conheço de facto o trabalho de Bruna Tatiana, acredito e respeito a tua opinião, tenho a certeza que é com certeza uma grande cantora angolana. Vamos ouvir a Bruna Tatiana e vamos todos formular a nossa opinião e dar boas-vindas para quem não a conhece, não é? Rancor Zero. O título é bonito.

Muito, muito bonito. Rancor Zero, de Bruna Tatiana, que podem ouvir nas plataformas, obviamente. Obrigada, Daniel, por esta magnífica sugestão. Já de seguida, temos o Notícias CM com o Manuel Jorge Bento, que já está preparado.

0: Preparadíssimo para nos atualizar com as últimas notícias que estão a decorrer neste momento e que estão a marcar o dia e, se calhar, a madrugada. E hoje despedimos-nos com Duarte Ciopa, Silvia Botelho, Ricardo Azevedo e Daniel Nascimento. E também tivemos a presença de Santiago Laguá. Por isso, meus amigos, amanhã cá estaremos com muitas novidades, até com o casamento de Agatha Rodrigues e também com a revelação de quem vai ser afinal a pivô do grande jornal da Hora do Almoço, porque amanhã será revelado o nome definitivamente. Até amanhã. Muito obrigada.
1: Fechamos a noite das estrelas sempre simultâneo CMTV, Correio da Manhã Rádio, depois do intervalo que é curtinho. Leio-lhe a primeira página do jornal Correio da Manhã, edição desta sexta-feira.
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1: Uma hora 38 minutos, vamos lá saber quais são os assuntos chamados à primeira página do Correio da Manhã, edição desta sexta-feira. A manchete é esta: diretor da Polícia Judiciária denunciado por mentir em tribunal. Em causa está o envolvimento em operação ilegal na investigação a Rui Pinto. Queixa contra Carlos Cabreiro. Está então no interior do Correio da Manhã desta sexta-feira, que traz na primeira página também a foto em grande de Prestiani, argentino, marca 2 e dá festival, está endiabrado, escreve o Correio da Manhã. Prestiani que dá assim asas a Benfica europeu. Sporting de Braga também avança para a Liga Conferência. O sorteio da Liga dos Campeões faz com que o Futebol Clube do Porto e o Sporting enfrentam tubarões ingleses nesta Liga. Outros assuntos: cadastro de brasileiro morto investigado, isto a propósito do roubo do Rolex, assaltos ao ouro em Lisboa e na Margem Sul, também fazem a manchete da edição da manchete, também aliás fazem a primeira página do Correio da Manhã desta sexta-feira. Montenegro também assegura que pensões são sagradas, lê-se aqui, e ainda o carro de Luís Neves, esse Golf GTT, era de traficante conhecido como Xuxa. Ainda o atropelamento em Albufeira, condutor em prisão preventiva, e escreve ainda na primeira página o Correio da Manhã que 3 portugueses continuam desaparecidos no Nepal por causa desse colapso do glaciar que provocou esta enorme tragédia. Ora bem, é sexta-feira e é, e por isso mesmo há o suplemento Boa Onda, incluído gratuitamente no seu Correio da Manhã, que traz foto em grande da atriz Sara Barradas. Escreve também em grande a Boa Onda: regresso aos grandes papéis. Aos 35 anos, a atriz é a protagonista de Destino Maior, a próxima novela da SIC, com estreia marcada para as primeiras semanas de setembro. Ela diz estar feliz com a mudança para a estação de Passo de Arcos, mas acusa alguma pressão e desabafa. Não quer defraudar as expectativas. Outros assuntos na primeira página do suplemento Boa Onda: Paulo Catarro celebra 40 anos de uma carreira feliz. No Big Brother All Stars, TVI recruta campeões dos reality shows. No Casados, famoso concorrente da estreia volta a casar. E também a fotografia de Fátima Lopes, ela que descarta o regresso em definitivo às manhãs. Tanto para ler no seu Correio da Manhã desta sexta-feira. Já não falta muito, estará na sua banca. Continuação de uma ótima madrugada já de sexta-feira. Segue a música de Correio da Manhã. Tchau, tchau, até logo.
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1: Isso mesmo. Vamos juntos neste acordar. Mónica Peixoto, Luís Silva, Filipe Galamba e ainda comigo, João Leitor, até bem perto das 11 da manhã. Vamos entrar lá aqui a comentar com o nosso inspetor. Já joguei um hockey em patins.
2: Só que me escapou aqui um pequeno acidente.
1: Eu sabia.
2: Já falámos dele.
1: Eu sabia. É o que me dizia o grande jornal. Isto passa a correr a dia.
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1: Por isso é que nós estamos aqui no bom dia da correr de manhã. Vamos ao trânsito, vamos embora. Precisa de um homem. 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

Já está no ar a Aurora desta sexta-feira, 28 de agosto, há precisamente 20 anos atrás era lançado o passaporte eletrónico em Portugal. Bem-vindos, Nickelback foi o primeiro a cantar na Aurora desta sexta-feira, agora é a vez do rapaz Ego. E este senhor fez bem em arranjar.

dar um nome artístico para não haver confusões com o nosso primeiro-ministro, porque tem o um nome igual. Rapaz Ego, que canta amanhã à noite no Jardim dos Centenários, em Arcos de Valdevez, e dia 9 de setembro é a vez de atuar no Cineteatro António Lamoso, em Santa Maria da Feira. Vai ser às 9 da noite. Para já canta na Correio da Manhã Rádio este Culpa.

Laura Garner agora neste I Am What I Am. Não falta muito para conhecer as escolhas musicais da jornalista Carolina Bernardo para mais uma edição de As Músicas da Nossa Vida. Até lá, mais dois temas como este de Júlia B.

0: Os à toa com sextetos, toda uma rapaziada a chamar pela Ritinha nos últimos minutos. E agora chamo eu a jornalista Carolina Bernardo para escolher duas canções. E já agora o porquê dessas escolhas. É mais uma edição de As Músicas da Nossa Vida.
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2: Olá, eu sou a Carolina Bernardo, jornalista do Now, e a Correio da Manhã Rádio desafiou-me a escolher as músicas da minha vida. Ora, duas músicas é, diria que, um grande desafio. Eu estou de alguma forma ligada à música e a música faz parte da minha vida tempo inteiro. Quer dizer, eu ainda durmo, mas tempo inteiro é uma boa expressão, diria. E é bastante desafiante condensar todas as músicas que fazem parte de mim em dois meros números. Mas vamos a isso. A primeira música que escolho é uma música dos The Smiths, essa grande banda britânica que nos deu e nos presenteou com Last Night I Dreamed Somebody Loved Me. É uma música que é uma espécie de sonho, embora toda a letra seja uma espécie de pesadelo. Mas é belíssima por isso mesmo. Entramos nas guitarras de Johnny Marr e na proclamação de Morrissey e somos muito mais inteiros e muito mais compreendidos. Vamos ouvir.

Este foi o primeiro tema e agora passamos ao segundo. Ora, Fleetwood Mac foi a banda que me introduziu a todo um mundo espetacular de música melhor, digamos assim. Eu que na minha adolescência ouvia música pop e ali aos 15 anos, quando entrei para uma banda de rock português, apresentaram-me a Fleetwood Mac e abriram-me as portas para o que agora ouço e o que fui encontrando ao longo destes últimos anos de vida. A Fleetwood Mac presenteou-nos também com Silver Springs, essa música que quando foi editada no lado B ninguém deu nada por ela, e foi precisamente numa atuação emblemática em 1997 que a tensão entre Lindsay Buckingham e Stevie Nicks fizeram com que ninguém passasse ao lado da tensão que existia entre aquelas duas pessoas, que tiveram uma relação muito caótica ao longo dos anos de banda. Vamos ouvir Silver Springs.

0: Sou a Carolina Bernardo, do Canal Now, jornalista, e foram estas as minhas duas escolhas, embora não sejam estas as únicas que habitam aqui dentro e que fazem parte de mim de uma forma colossal. Ouçam a Correio da Manhã Rádio e espero-vos bem.
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2: Próximo convidado para escolher dois temas em As Músicas da Nossa Vida também canta e chama-se Afonso do Brás. Mas agora é a mesma vez do Mark Anthony.

0: O inconfundível António Variações em É para Amanhã. E para hoje, o que é que temos do tempo? Menos nuvens, menos frio e menos vento. E ainda pode cair é uma outra gotita nos distritos do litoral norte. Máximas então um bocadinho mais altas, 19 para a Guarda, 21 para Viseu, 22 para o Porto, Viana do Castelo e Vila Real, 23 de máxima para Braga, Coimbra, Leiria e Bragança, 24 para Faro, 25 em Lisboa, Aveiro e Porto Alegre, 26 em Setúbal, Castelo Branco, Santarém e Ponta Delgada, 27 no Funchal, 28 em Beja. Évora é a capital de distrito mais quente, chega aos 29 graus.
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0: Olivia Dean agora neste Baby Steps. Próximo passo é ler-lhe a primeira página do Jornal Correio da Manhã, edição desta sexta-feira, 28 de agosto, com esta manchete: diretor da Polícia Judiciária denunciado por mentir em tribunal. Em causa está o envolvimento em operação ilegal na investigação a Rui Pinto, a queixa contra Carlos Cabreiro. No mundo do futebol, foto em grande de Prestiani, que dá asas a Benfica Europeu, Argentina marca 2 e dá festival. Está endiabrado, escreve o Correio da Manhã. A Sporting de Braga avança para a Liga Conferência e no sorteio da Liga dos Campeões, futebol, Clube do Porto e Sporting enfrentam tubarões ingleses. Montenegro assegura que pensões são sagradas. Noutros assuntos, o carro de Luís Neves, tal Golfo, o Golfo GTD, era de traficante conhecido como Xuxa. Roubo de Rolex, cadastro de brasileiro morto investigado, escreve também o CM. E assaltos ao ouro em Lisboa e na margem sul proliferam. Este crime violento. Ainda no Nepal, 13 portugueses continuam desaparecidos. O colapso de glaciar que provocou essa tragédia. E ainda o atropelamento de Albufeira, o condutor está em prisão preventiva. Ora bem, sexta-feira é dia de o seu Correio da Manhã trazer gratuitamente a revista Boa Onda. Traz em foto a atriz Sara Barradas, que está de regresso aos grandes papéis. Aos 35 anos, a atriz é a protagonista de Destino Maior, a próxima novela da SIC, com estreia marcada para as primeiras semanas de setembro. Diz estar feliz com a mudança para a estação de Passo de Arcos, mas acusa alguma pressão. Não quer defraudar as expectativas, explica ao Boa Onda. Boa Onda também com outros destaques: Paulo Catarro, que celebra 40 anos de uma carreira feliz. No Big Brothers All Stars, a TV está a recrutar campeões dos reality shows. No Casados, famoso concorrente da estreia volta a casar. E Fátima Lopes também, chamada à primeira página do Boa Onda, ela que descarta o regresso em definitivo às manhãs. Tudo para ler na edição do Correio da Manhã desta sexta-feira.
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0: E agora vamos todos ajudar a Áurea e o eslovaco Takács Nikolás nesta procura. Where is the love?

Ainda se faz rock a sério por cá. Foi o João Mesquita neste Filho da Mãe. Daqui a pouco, mais uma história real do Vítor Figueiredo, que recua tanto no tempo que os carros ainda nem sequer tinham amortecedores, mas houve uma tentativa curiosa, mas também dispendiosa, de tornar os carros mais confortáveis. É isso que nos dá conta, não tarda nada. O Vítor Figueiredo na edição de Há Vidas Assim, para já o Bruno Mar.

0: Madalena Iglesias, na versão dos, entre aspas, neste Ele e Ela. Mas agora, venha ele, o Vítor Figueiredo, para a edição de Há Vidas Assim.
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2: Naquele tempo, a maioria das estradas era de terra batida e cada pedra perdida sentia-se nas articulações de quem ali viajava de automóvel. O esqueleto ficava muito maltratado. Estávamos no início do século XX e viajar em carros com suspensões muito limitadas era um teste de resistência para o corpo humano. As máquinas tremiam, os ossos dos passageiros rangiam e suportavam cada impacto. Foi então que surgiu uma ideia improvável. Um dos automóveis mais invulgares de sempre, criado em 1911 por um inventor norte-americano com um único objetivo: tornar as viagens naquelas estradas buracadas mais do que suportáveis e confortáveis. Mas o método não era convencional. Inspirou-se nos comboios. Carruagens com múltiplos eixos distribuíam melhor o peso e suavizavam o percurso. E se em vez de lutar contra a estrada, um automóvel pudesse fazer o mesmo que um comboio? O veículo resultante deslocava-se com o peso espalhado e o impacto reduzido. Os que o viam aproximar-se não sabiam bem o que estavam a ver. É que aquele automóvel ignorava as imperfeições do caminho. E como o fazia? Que magia usava? Já lá vamos. O preço rondava o equivalente a alguns milhares de euros. No início do século XX era um custo demasiado elevado para uma promessa de conforto. Finalmente, quando o veículo abrandava e se revelava a estrutura escolhida, ficava tudo de boca aberta. O carro tinha quatro eixos. Dois à frente, dois atrás. Direção em três dedos. E finalmente, o detalhe que mais saltava à vista. Não eram quatro rodas, nem seis, mas oito. Há vidas assim. Andar num carro de oito rodas. Era o Reeves Overland Octo Auto. Não vingou, porque conduzir um automóvel com tanta roda não era nada fácil. Ainda por cima, com três dos quatro eixos a virarem em simultâneo. Mas foi sobretudo o preço, equivalente a quatro automóveis Ford Modelo T, um dos mais populares da época, que afastou potenciais clientes. Entre comprar um carro confortável ou quatro carros saltitantes, mais valia comprar os quatro saltitantes e um conjunto de almofadas.
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0: Entramos na maior final da Aurora desta sexta-feira. Daqui a pouco vamos saber como vai estar o tempo hoje. Para já, Jesse Murphy, neste

0: O início deste tema das Agridoce ainda pensou que se tinha esquecido de desligar o seu despertador. Foi ou não foi? Bem, ah, não toca assim. O meu toca. O meu é igualzinho ao que se ouviu aqui no topo deste Onde Quero Estar. Ora bem, a semana acaba com um tempo mais de acordo com o verão, que ainda está válido, não é? Transição para um fim de semana mais soalheiro, hoje então menos nublado, menos frio e menos vento. Ainda pode cair uma gotita ou outra nos distritos do litoral norte, entre Aveiro e Viana do Castelo. Vamos às temperaturas máximas. Guarda até aos 19, Viseu até aos 21, Porto, Viana do Castelo e Vila Real com máxima prevista de 22 graus, Braga, Coimbra, Leiria e Bragança até aos 23, Faro fica sozinha com os 24 graus de temperatura máxima, 25 para Lisboa, Aveiro e Porto Alegre, 26 para Setúbal, Castelo Branco, Santarém e Ponta Delgada, Funchal 27, Beja 28 e Évora 29. Quase, quase que chegávamos ao dígito 3, mas não vai acontecer na previsão do Instituto Português do Mar e da Atmosfera. Segue um filme sempre pop, segue a voz do João Loureiro, o líder dos Van.
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Não consigo tirá-lo de ronha com este ritmo, então não sei como é que é de fazer. Ora, daqui a pouco temos check-up. Ana Pinto dá-nos a conhecer mais sobre o distúrbio da afasia. Antes, Francisca Borges. Coitada, coitada.

0: Miquel Arentes, há um minuto de ti, mas para saber mais sobre o distúrbio da afasia, precisamos do dobro desse tempo. 2 minutinhos com a Ana Pinto no Check-up.
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2: Conhecido ator Bruce Willis suspendeu a carreira após ter sido diagnosticado com uma condição chamada afasia. Depois desta notícia correr o mundo, muito se falou sobre a doença. Vamos investigar? Antes de falarmos desta condição, dizer apenas que o IPA, Instituto Português da Afasia, calcula que surjam todos os anos cerca de 8 mil novos casos em Portugal. Tudo indica que a prevalência de pessoas com afasia no nosso país ronde os 40 mil, um número nada animador. Mas o que é a afasia? Trata-se de uma perturbação da linguagem que acontece quando há uma lesão em áreas do cérebro responsáveis pela comunicação, geralmente após um AVC, traumatismo ou doença neurológica. É importante dizer que a afasia não afeta a inteligência, mas sim a capacidade de falar, compreender, ler ou escrever. Existem diferentes tipos de afasia com diferentes dificuldades, mas com um ponto em comum: a dificuldade em nomear objetos ou lembrar palavras específicas. Compreender a afasia é também um passo para reduzir o estigma e apoiar

0: Sim ou não? Encaminhe para um terapeuta da fala na recuperação e encontre as melhores estratégias de comunicação. Há mais de 10 anos que o Instituto Português da Afasia acolhe pessoas com esta perturbação e as suas famílias e ajuda a reconstruir a espontaneidade, as conversas com os netos, os almoços de domingo, as piadas e as canções. Sem esse cuidado, perde-se o fio à vida tal como era.
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Sempre a abrir nos últimos minutos com a ajuda de Tinashe para o ajudar também a abrir a porta do quarto ou quem sabe já a porta da rua de saída para o trabalho. Continuação de uma ótima sexta-feira. Voltamos a encontrar-nos por aqui mais logo. Ainda deixo a canadiana Charlotte Cardin em Take Me Back. Quem está de regresso é o Júlio Leitor e o Filipe Calamba já a seguir para o Bom Dia desta sexta-feira. Tchau, tchau, até logo. Thank you.

0: descansa Ricardo Matos. Terminado a Aurora desta manhã de sexta-feira, em boa hora. Arranca um bom dia com as notícias que marcam a atualidade desta sexta-feira. Que dia é hoje? Estamos a acordar juntos. 28 já. Vamos para a síntese informativa. Sexta-feira, boa, vamos lá. Fim de semana à porta. Filipe Galamba, primeiras notícias contigo.
1: Bom dia. Bom dia, Júlio. A Polícia Judiciária está a investigar uma possível ligação entre o assalto desta quinta-feira no Ariero, em Lisboa, e dois roubos ou ourivesarias em Almada e no Seixal, na quarta-feira. Três homens encapuzados roubaram um saco com cerca de 48 mil euros em ouro ao sócio-gerente de uma casa de penhores. Os suspeitos fugiram num Peugeot 308, que tinha um pedido de apreensão em França. Bianca Gonçalves Rocha.
2: Dois assaltantes agrediram a vítima com socos e puxões a fim de lhe roubar a mala que trazia. No interior estavam peças em ouro cujo valor ascende aos 48 mil euros. Segundo a descrição dada pelo sócio-gerente da loja, os ladrões usavam balaclavas para ocultar a identidade e trocaram palavras entre si em português. Depois de concretizarem o assalto, os ladrões fugiram numa viatura onde aguardava um terceiro suspeito.
1: A PSP procura imagens de videovigilância e a Polícia Judiciária analisa o caso pelas semelhanças com os dois assaltos na margem sul, que renderam cerca de 100 mil euros. Dois homens foram esfaqueados por um colega de casa no Algarve. O suspeito foi detido pela Polícia Judiciária. Na origem do crime terão estado divergências religiosas. As vítimas foram levadas ao hospital por outro colega de casa, Rafael Domingues.
3: Na habitação no concelho de Lagoa vivem sete homens, todos trabalhadores da construção civil. Na sequência da discussão, um dos moradores pegou num canivete e desferiu 8 golpes no colega de quarto. O suspeito foi depois a outro quarto da casa e começou a pontapear a porta, onde proferiu várias ameaças. O colega veio à porta tirar satisfações e foi esfaqueado no pescoço pelo indivíduo. Um outro morador da casa percebeu-se da situação e levou as vítimas para o hospital no carro particular. O suspeito permaneceu na casa até à chegada das autoridades. Apresentava um quadro mental instável e por isso foi encaminhado para o hospital, mas já teve alta. Foi depois formalizada a detenção pela Polícia Judiciária de Portimão.
1: As vítimas estão internadas, mas não correm risco de vida. Uma substância que se suspeita ser droga foi encontrada na mochila de uma criança que participava nas férias desportivas na Câmara da Maia. O produto apreendido foi levado para ser analisado, o jornalista David Monteiro.
4: O alerta chegou às autoridades ao início da tarde desta quinta-feira, numa altura em que a criança estava no Complexo Municipal de Ténis da Maia. No interior da mochila do menor, que participava nas férias desportivas do município, foi encontrada uma substância suspeita de ser droga. A PSP deslocou-se ao local e apreendeu o produto, que, segundo fonte policial, tinha aproximadamente 200 gramas. As autoridades procuram esclarecer de que forma o material foi parar à mochila do menor.
1: Contactada pelo Correio da Manhã, a Câmara Municipal da Maia indicou que, logo que foi alertada para a situação por um familiar da criança, chamou a PSP, que tomou conta da ocorrência. O Diretor Nacional da Polícia Judiciária foi denunciado por alegada falsidade de testemunho e abuso de poder. Em causa está uma operação da Polícia Judiciária realizada no âmbito do caso Football Leaks, que envolve o hacker Rui Pinto Maria Pereira Gouveia.
5: Nesta operação terão sido utilizados meios para gravação de conversas sem autorização de um juiz. Em tribunal, Carlos Cabreiro e outros inspectores da PJ garantiram que não existiam escutas ambientais. No entanto, documentos internos da PJ indiciam o contrário. A operação em questão realizou-se a 21 de outubro de 2015 na área de serviço da autoestrada Lisboa-Cascais. Segundo os autos do processo Football Leaks, a PJ, previamente informada, montou um dispositivo de vigilância a um encontro que iria ocorrer entre o advogado Aníbal Pinto e um representante do fundo de investimento Doyen e o seu advogado. O teor da conversa seria posteriormente reduzido a escrito. No julgamento do caso, o advogado negou sempre a versão apresentada pela PJ, pedindo até para a gravação da conversa ser apresentada em tribunal. Foi aqui que começou o problema. Vários inspectores da PJ testemunharam não ter existido gravação e que o conteúdo do auto foi elaborado a partir do que dois inspectores ouviram no interior da área de serviço.
1: A notícia faz hoje a a manchete do Correio da Manhã com o título Diretor da Polícia Judiciária denunciado por mentir em tribunal. Um drone russo provocou uma forte explosão a 300 metros da Embaixada de Portugal em Kiev, na Ucrânia. Segundo o Ministério dos Negócios Estrangeiros, o incidente demonstra a brutalidade da agressão russa e os riscos da guerra para a população civil. O ataque causou danos em edifícios próximos, mas todos os elementos da representação diplomática portuguesa estão bem. Pelo menos 472 pessoas morreram devido às enxurradas na fronteira entre o Nepal e o Tibete. O balanço provisório é de mais de 1.400 desaparecidos. Entre os desaparecidos estão três portugueses. A equipa de resgate continua no terreno, nas operações de busca e salvamento. O Benfica garantiu um lugar na Liga Europa, depois de vencer o Aros por 3-1 na Dinamarca. A equipa de Marco Silva venceu as duas mãos. Prestenia marcou dois golos e Rafa fez outro. Reportagem a partir da Dinamarca, do jornalista Gustavo Lourenço.
6: O Benfica fez aquilo que lhe competia e carimbou o acesso à fase de liga da Liga Europa. Venceu novamente o Aros, desta vez aqui na Dinamarca, por 3-1, com dois jogadores em grande destaque. Falto Prestiani e também de Rafa Silva. Foram os jogadores do Benfica que apontaram os três golos da equipa, dois de Prestiani, um de Rafa, mas a exibição de Prestiani deixou certamente não só o Marco Silva, mas também os benfiquistas deliciados. O técnico, no final do jogo, acabou por falar nessa exibição do extremo argentino. No jogo desta noite, o Benfica está na fase de liga da Liga Europa, cumpriu desde já um dos grandes objetivos da temporada. Marco Silva também diz que o Benfica vai ter de assumir a responsabilidade na Liga Europa, apontando também a que a equipa possa chegar longe nesta prova e depois também há que aguardar para o sorteio da fase de liga, onde o Benfica vai conhecer os adversários que vai defrontar nesta fase regular da prova, que se vai realizar durante o dia de amanhã.
1: O Sporting de Braga empatou sem golos no terreno do Austria de Viena. A equipa miota apurou-se para a fase de liga da Liga Conferência. O Futebol Clube do Porto e o Sporting já conhecem os adversários que vão enfrentar na fase de liga da Liga dos Campeões. O campeão nacional recebe o Manchester City e joga em Anfield com o Liverpool. Recebe também o PSV no Dragão e vai à Espanha jogar com o Betis. Defronta o Nápoles em casa e joga fora na Holanda com o Feyenoord. Recebe ainda o Slavia Praga e vai a Linz jogar com o LASK. O Sporting joga fora com o Manchester City, em Inglaterra, e recebe o Barcelona em Alvalade. Vai a Roma e recebe o Manchester United de Bruno Fernandes. Defronta ainda o Galatasaray, em casa, e joga fora com o Shakhtar. Recebe o LASK em Alvalade e vai a França jogar com o Lens.
0: Uma coisa é certa, vamos ter aí noites bem animadas com a melhor equipa desportiva, não é?
1: Equipa de...
0: Pedro Carreira. Do Golos, portanto vai ser assim uma correria. Jogos e mais jogos, temos Benfica, temos Sporting Braga, temos Sporting, temos Porto. 22 minutos para as 7 da manhã, uma primeira vista de olhos no trânsito para lhe dizer que aparentemente o trânsito está a circular com normalidade, não há qualquer problema nos acessos à Grande Lisboa e ao Grande Porto. É boa hora para sair de casa. Provavelmente estará a pensar, amigo, mas ainda é cedo. Então está bem, fico mais um bocadinho assim descansado. Um banhinho e depois lá vamos nós. É claro que o trânsito vai aumentar, mas cá estaremos para ajudar. Está combinado? É cedo, mas já cá estamos. Por falar em bom futebol, tu queres ver que...
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0: Isto é só o princípio. Arranca já hoje, sexta-feira, depois ainda vai acompanhar aqui na Correio da Manhã Rádio a Académica de Viseu, Futebol do Porto, e na segunda-feira o Benfica Estoril. Não escapa nada, não falha nada, está tudo aqui, assim como uma manhã completa com a melhor informação e as músicas que fazem parte da sua vida. Por cá está o Filipe Galamba, já demos conta do recado, também a Marta Garcia. Não te ligas para hoje. Nada mal, hein? Bom dia, Martola.
9: Bom dia.
0: A nossa produtora, de viva voz, e o próprio Julio Leitor vão chegar consigo até bem perto das 11.

0: Easy, Faith No More. Lá chegaremos ao domingo. Agora temos pela frente mais um diazinho de trabalho. Está quase. E o fim de semana a chamar por nós, de braços abertos. Fixe esta imagem. Por acaso, eu agora tive aqui uma sensação esquisita, porque aqui em estúdio a Marta Gaspar e o Filipe Galamba estavam a falar de uma coisa que não me passou sequer pela cabeça e ninguém me avisou. Estou chateadíssimo, digo-vos já. Quem é que, houve um eclipse lunar e ninguém foi capaz de dizer, tipo, pá, atenção, tu que andas sempre com a cabeça na lua, pá. Não te esqueças que hoje há um eclipse lunar. Vocês viram o eclipse lunar,
1: Marta? O ponto alto foi às 5 e qualquer coisa, portanto já estava bem acordado.
0: O ponto alto, é pá, e é assim. Não estás, estás assim meio tímida, Marta, é normal.
2: Não, eu também vi.
0: É pá, só eu que não vi. Aqui. Também já vi o eclipse lunar. Toda a gente viu. Esta senhora também já. Este senhor também.
1: Acho que sim, acho que sim.
0: É pá, a sério. Se for lá fora, ainda dá para ver ou não?
2: Acho que há pessoas que puseram despertador. Acho que há pessoas que puseram despertador. 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

0: Macy Gray, I Try, neste Acordar a Caminho, mais um dia de trabalho. Por sinal, o último da semana, quem sabe até, é o final de semana que o leva para um período de férias. Portanto, digo-lhe já que acertou em cheio, não tirou esta semaninha, que não foi nada mal, não é? Se já está de férias, entretanto, ou estão a acabar as férias, tivemos assim umas férias já com transição para o outono, mas isto vai melhorar. Ainda temos um bocadinho do mês de agosto e um mês de setembro que vai ser maravilhoso. Acredite, se acreditar com muita força, vai acontecer. Talvez.
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0: E que tempo temos para esta sexta-feira? Pode contar com uma melhoria ligeira no tempo, sobem um bocadinho as temperaturas máximas para o dia de hoje. Ainda, sim, ainda há previsão de alguns aguaceiros para o litoral norte, pelo menos até à zona de Coimbra. O Porto também com alguns pingos, mas já com o sol a aparecer, a temperatura sobe. 22 graus é a máxima esperada para o Porto, 25 de máxima para Lisboa, 24 é a máxima esperada para Faro. Mas para ter uma ideia, hoje no Alentejo, pelo menos para Évora e para Beja, já as temperaturas se vão aproximar dos 30 graus, 28 de máxima para Beja e 29 para Évora. Portanto, isto vai aquecer. Ainda há esperança. Boa! Vai de férias? Ah, que maravilha! Aproveita, ok? Juntos neste Acordado, Chasing Cars, Snow Patrol. As notícias a seguir.

0: Chasing Cars, Snow Patrol, para juntar às músicas que gostei de ouvir aqui na Correio da Manhã Rádio. Que horas são isto? Está mais do que na hora. 7 minutos para as 7, bonita hora. Temperaturas atuais em instantes, Lisboa com 17 graus, Porto e Faro já com 16. Embora bem informados, melhor primeiro, este é o Grande Jornal das 7. A edição é do Filipe Galamba. Filipe, bom dia.
1: Bom dia. A Polícia Judiciária está a investigar uma possível ligação entre o assalto desta quinta-feira no Arieiro, em Lisboa, a dois roubos a ourivesarias em Almada e no Seixal, na quarta-feira. Três homens encapuzados roubaram um saco com cerca de 48 mil euros em ouro ao sócio-gerente de uma casa de penhores. Os suspeitos fugiram num Peugeot 308 que tinha um pedido de apreensão em França. Bianca Gonçalves Rocha.
2: Dois assaltantes agrediram a vítima com socos e puxões a fim de lhe roubar a mala que trazia. No interior estavam peças em ouro cujo valor ascende aos 48 mil euros. Segundo a descrição dada pelo sócio-gerente da loja, os ladrões usavam balaclavas para ocultar a identidade e trocaram palavras entre si em português. Depois de concretizarem o assalto, os ladrões fugiram numa viatura onde aguardava um terceiro suspeito.
1: A PSP procura imagens de videovigilância e a Polícia Judiciária analisa o caso pelas semelhanças com os dois assaltos na margem sul, que renderam cerca de 100 mil euros. Os sucessos dos chamados gangues de Rolex em Portugal têm inspirado novos grupos criminosos a usar o mesmo método para roubar relógios de luxo. Espanha, França e Itália já sinalizaram a atuação de assaltantes no seu território. Raquel Sousa.
3: Portugal estará na mira dos gangues dos Rolex, pelo menos desde 2023. Segundo o Jornal de Notícias, os primeiros grupos criminosos eram compostos por colombianos e venezuelanos. No entanto, devido ao sucesso dos ladrões, nos últimos

0: meses, suspeita-se que terão surgido novas quadrilhas que incluem assaltantes brasileiros e até portugueses. Atualmente, há vários grupos a atuar em Portugal, Espanha, França e Itália. Apesar de não terem ligação aparente, estes bandos recorrem ao mesmo método. Escolhem uma cidade turística e passam um ou dois dias a circular junto de hotéis 5 estrelas, restaurantes de luxo, bares ou espaços de lazer frequentados por gente abastada. Escolhem turistas estrangeiros que perseguem pela cidade, a pé ou em motas de média cilindrada.
1: Suspeita-se que os gangues saiam de Portugal de carro para evitar a fiscalização nos aeroportos. Os artigos roubados serão comercializados no mercado negro ou em espaços especializados em artigos de segunda mão na América do Sul. O homem que atropelou 16 pessoas em Albufeira vai aguardar o julgamento em prisão preventiva. As medidas de coação foram conhecidas esta quinta-feira. Raquel Reis.
2: Está indiciado de vários crimes, entre os quais de homicídio qualificado na forma tentada, resistência e coação, condução sem habilitação legal e falsificação de documentos. O suspeito tem nacionalidade portuguesa e é natural de Angola, reside em Sintra e estava de férias no Algarve. O atropelamento ocorreu na madrugada de terça-feira.
1: Das 16 pessoas atropeladas, duas estão em estado grave. Quase um ano depois da tragédia do Elevador da Glória, apenas 4 das 16 famílias das vítimas receberam indemnização. 7 processos continuam em negociação e, num dos casos, a família avançou para tribunal por falta de acordo. Entre os 24 feridos, nenhum recebeu ainda a indemnização final. A seguradora diz que é preciso aguardar pela recuperação das vítimas e conhecer as sequelas. Até agora, a Fidelidade gastou 2 milhões e 300 mil euros em despesas relacionadas com o acidente. Na sequência da tragédia, todos os elevadores de Lisboa foram encerrados. A Carris diz que ainda não há data para a reabertura. Até agora, apenas o funicular da Graça voltou a funcionar. Um dos sócios da discoteca Lacin Rio, em Lisboa, foi encontrado morto em casa. A Polícia Judiciária está a investigar o caso, mas para já não há indícios de crime, Nuno Adães.
3: Foi um amigo que Paulo Gonçalves considerava como um irmão, quem encontrou o empresário sem vida. Estava morto com um tiro na cabeça e a arma estaria bem ao lado. A Polícia Judiciária está a investigar o caso e aguarda agora os resultados da autópsia. Paulo Gonçalves era um dos empresários da noite mais conhecidos do país. Durante 13 anos, foi um dos homens à frente do Lacin Rio, uma das discotecas mais conhecidas de Lisboa. A morte deixou em choque quem trabalhou com ele e quem passou pela discoteca.
1: Nas redes sociais, o Lacin Rio descreve Paulo Gonçalves como o pilar da casa. O diretor nacional da Polícia Judiciária foi denunciado por alegada falsidade de testemunho e abuso de poder. Em causa, uma operação da Polícia Judiciária realizada no âmbito do caso Football Leaks, que envolveu o hacker Rui Pinto Maria Pereira Gouveia.
4: Nesta operação terão sido utilizados meios para gravação de conversas sem autorização de um juiz. Em tribunal, Carlos Cabreiro e outros inspectores da PJ garantiram que não existiam escutas ambientais. No entanto, documentos internos da PJ indiciam o contrário. A operação em questão realizou-se a 21 de outubro de 2015 na área de serviço da autoestrada Lisboa-Cascais. Segundo os autos do processo Football Leaks, a PJ, previamente informada, montou um dispositivo de vigilância a um encontro que iria ocorrer entre o advogado Aníbal Pinto e um representante do fundo de investimento Doyen e o seu advogado. O teor da conversa seria posteriormente reduzido a escrito. No julgamento do caso, o advogado negou sempre a versão apresentada pela PJ, pedindo até para a gravação da conversa ser apresentada em tribunal. Foi aqui que começou o problema. Vários inspectores da PJ testemunharam não ter existido gravação e que o conteúdo do auto foi elaborado a partir do que dois inspectores ouviram no interior da área de serviço.
1: A notícia faz hoje a manchete do Correio da Manhã com o título Diretor da Polícia Judiciária denunciado por mentira em tribunal. O Primeiro-Ministro mantém a confiança no Ministro da Administração Interna e defende o trabalho de Luís Neves. Luís Montenegro considera que o Ministro está a desempenhar as suas funções com elevada qualidade e competência.
5: Nem é novo, nem é velho. É o único possível. Todos os membros do Governo estão no Governo porque o Primeiro-Ministro os escolheu e porque confia neles. O Ministro da Administração Interna está a fazer um trabalho de elevadíssima qualidade e competência nas áreas que tem sobre a sua responsabilidade.
1: Declarações do Primeiro-Ministro. José Luís Carneiro acusa o Governo de falta de humildade. É a reação do socialista à intervenção de Marcos Mendes na Universidade de Verão do PSD.
6: Uma Universidade de Verão devem transmitir bons valores aos mais jovens, bons princípios aos mais jovens. E quando faz dessa universidade de verão um ataque

0: que despodurada às oposições, é um governo que, no mínimo, tem falta de humildade democrática. E, portanto, Dr. Luís Marques Mendes pôs o dedo na ferida.
1: Na quarta-feira à noite, o ex-candidato presidencial Marques Mendes avisou que não se pode viver em campanha eleitoral permanente e pediu aos partidos humildade democrática. Um avião esteve mais de 45 minutos às voltas no ar por não conseguir aterrar no aeroporto do Porto devido a problemas de escoamento na pista. 8 voos foram cancelados, jornalista Nelson Rodrigues.
2: A chuva que se fez sentir no aeroporto do Porto levou ao cancelamento de 8 voos, à necessidade de divergir outros 7 e atrasos na operação aérea. Um voo proveniente de Londres, por exemplo, esteve mais de 45 minutos a circular com muita turbulência e terá feito dezenas de voltas de acordo com os passageiros do mesmo, devido a aguaceiros intensos que deixou detritos e acumulação de águas nas áreas circundantes da pista. O aeroporto Francisco Sá Carneiro decidiu, por precaução, limitar a capacidade de forma temporária até ser concluída a limpeza e o escoamento das águas.
1: Ao início da tarde desta quinta-feira, a situação já estava restabelecida. Um drone russo provocou uma forte explosão a 300 metros da Embaixada de Portugal em Kiev, na Ucrânia. Segundo o Ministério dos Negócios Estrangeiros, o incidente demonstra a brutalidade da agressão russa e os riscos da guerra para a população civil. O ataque causou danos em edifícios próximos, mas todos os elementos da representação diplomática portuguesa estão bem. Kiev registrou esta quinta-feira um número recorde de alertas de ataque aéreo desde o início da invasão russa. A cidade passou quase 15 horas sob alerta ao longo do dia de ontem. O recorde anterior era de 12 alertas num único dia, registado a 1 de março de 2022. Pelo menos 472 pessoas morreram devido às enxurradas na fronteira entre o Nepal e o Tibete. O balanço provisório é de mais de 1.400 desaparecidos. Entre eles estão 3 portugueses. As vítimas de resgate continuam no terreno, as equipas, aliás, de resgate continuam no terreno nas operações de busca e salvamento. O Benfica garantiu um lugar na Liga Europa depois de vencer o Aros por 3-1 na Dinamarca. A equipa de Marco Silva venceu as duas mãos. Prestiani marcou 2 golos e Rafa fez o outro. Após o encontro, o treinador Marco Silva disse que o Benfica tem condições para assumir-se como candidato à conquista da Liga Europa.
3: Eu disse-vos desde, acho que foi no dia da apresentação, que podíamos falar de ser ou não uma equipa pela grandeza que temos, poder disputar a Liga Europa até ao fim, mas primeiro tínhamos de estar, o primeiro passo era estar na fase de grupos e já estamos. Naturalmente, como disse, olhando para aquilo que são as equipas que estão lá, não somos a única grande equipa europeia que está lá, estão lá outras grandes equipas europeias também. Parece-me que este ano é uma Liga Europa um pouco mais forte do que foi a época passada, há 2 anos, não lembro muito bem, mas foi a época passada, mas naturalmente pelo historial que temos como clube, pela grandeza que temos com o clube, juntamente com outros clubes que estão lá de grandes campeonatos europeus também, temos que assumir aquilo que é a nossa responsabilidade na prova e passo a passo, dia a dia, jogo a jogo, tentar chegar o mais longe possível, e para nós o mais longe possível é chegar ao último jogo.
1: Já o Sporting de Braga empatou sem golos no terreno do Austria de Viena, mas mesmo assim a equipa minhota apurou-se para a fase de liga da Liga Conferência. Futebol Clube do Porto e Sporting já conhecem os adversários que vão enfrentar a fase de liga da Liga dos Campeões. O campeão nacional recebe o Manchester City e joga em Anfield com o Liverpool. Recebe também o PSV no Dragão e vai à Espanha jogar com o Betis. Defronta o Nápoles em casa e joga fora na Holanda com o Feyenoord. Recebe ainda o Slavia Praga e vai ao Linz jogar com o LASK. O Sporting joga fora com o Manchester City, em Inglaterra, recebe o Barcelona em Alvalade, vai a Roma e recebe o Manchester United de Bruno Fernandes. Defronta depois o Galatasaray em casa e joga fora com o Shakhtar, recebe o LASK em Alvalade e vai à França jogar com o Lens. Da música ao humor, a noite desta sexta-feira promete ritmos para todos os gostos e encontros fora do guião. Alexandra Pereira.
4: Na Maia, o Sons de Verão 2026 leva 12 concertos gratuitos ao auditório exterior do Fórum da Maia, entre hoje e 6 de setembro. A programação inclui bandas de tributo e projetos de covers dedicados ao pop, rock, funk, soul, blues e reggae. Em cada um dos 6 dias, há 2 atuações. Hoje atuam os Bandidos da Serra, às 6 da tarde, e os Hot Chili Peppers, às 9:30 da noite. Em Lisboa, o Selva Comedy Café recebe logo à noite o espetáculo Dating is a Joke, uma noite de comédia dirigida a pessoas solteiras. O evento combina stand-up, jogos e momentos de convívio. A chegada está marcada para as 8:30 da noite. O espetáculo começa às 9. Os jogos para solteiros arrancam às 9:45. A atividade destina-se a maiores de 17 anos e acontece na Rua Luís de Camões, em Lisboa.
1: Na Maia, há música. Em Lisboa, a comédia junta solteiros à mesma mesa.
5: Olha, já não dá para eu isso. Estava a pensar, por acaso.
1: É para uma minoria, acho. Ou será para uma maioria? Não sei.
5: Acho que é a maioria. Nos
1: temos que fazer um estudo.
5: É verdade. Vamos tratar disso... Não. Hoje não. Porque é fim de semana. Fim de semana e há tanta coisa para fazer, para os solteiros fazerem e também para os casados fazerem. Venha ao fim de semana, isso é que interessa. 7:06, por instantes, pensei que... Quer dizer, na realidade nem é por instantes. Tenho muitas vezes presente o Luís Silva, falta que o Luís Silva nos faz, o nosso especialista em trânsito. Mas a verdade é que o Luís, todas as sextas-feiras, diz que a manhã de sexta é uma manhã tranquila. E bate certo.
1: E é mesmo, não é?
5: E bate certo. O homem percebe mesmo disto. É porque, na realidade, não há nada a dizer. Neste momento, agora que são 7:06, trânsito a circular com normalidade, não há complicações nos acessos à Grande Lisboa e ao Grande Porto. Grande Luís! Meu amigo, boas férias. Eu acho que o Luís regressa na segunda-feira. Se não estou enganado. Faz falta faz lá. Até porque o Luís é o homem. É quase um... É um olho de falcão. É, sei lá, é o nosso Ranger de Benfica. Epá, e é um homem com um H grande. Pá. Quer dizer, nem... Não, é com T grande, é do trânsito.
1: Estão todo o terreno.
5: É um TT grande. Luís, se me estiveres a ouvir, meu amigo, eu sei que ele está a rir. Sempre com a sua simpatia e, claro, com aquele, ele não esboça grandes gargalhadas, não é? Mas fica assim naquela tipo, é pá, pelo amor de Deus, parem com isso. Gosta de passar discreto. Exatamente. Solta-se o beijo. Ala dos Namorados e Sara Tavares. Para quê? Perguntem muito bem. É um beijo para o fim de semana que se aproxima. Lá vem ele. Aquela luzinha ao fundo do túnel. É o fim de semana. Portanto, recebam.

para matar saudades da Sara e do Nuno. É bela música, belo balanço. Esta manhã de sexta-feira, 7:12. Por falar em balanço, um homem que tem sempre muita pedalada, dava um belo ciclista. Não sei se alguma vez pensou no assunto. Estou a pensar no Eduardo Madeira. O nosso Fala Barato.

0: Mais vale parar.
1: E a pergunta de hoje é: viu esta madrugada o eclipse lunar?
2: Dele é mais falta com porta. E já no anterior eclipse eu fiquei baralhada. Eu até disse à minha vizinha: oi, Dália. E já comi um eclipse de morango uma vez. E não achei nada por aí afora. E nem sequer precisei de óculos para comer aquilo. Mas a Idália disse-me: o eclipse não é um gelado. É uma coisa que eles fazem lá para a lua. Enfim, eu fiquei na mesma. Mas a minha cadela, a Shakira, olhou para o céu no outro eclipse e ficou meio fisgarolha dos olhos. Nem enxerga nada bem. O meu Silveira diz que ela até tem um olhar tipo Gécide, assim meio coisa. Enfim, eu acho que isto é tudo para dar com a gente em doidos. Logo eu que já passei tanto na vida.
3: Alice Rissol, sou cenógrafa e vegana. Eu amo a lua. Já vos disse que a minha mãe era aluada e o meu pai nasceu com o traseiro virado para a lua. Logo, eu sou lunar. Eu vi este eclipse totalmente fascinada e esmagada. Fascinada pelo espetáculo e esmagada pelo meu atual namorado, que é um norueguês de 140 quilos e tem o sono mais pesado que um bloco de granito. Em breve vou para a Noruega ver as auroras boreais. Estou com enorme expectativa porque eu adoro esses fenómenos e também porque a minha madrinha é Aurora Cunha. Sim, a maratonista é Aurora Cunha. E acho muito bonito terem batizado o fenómeno com o nome dela. Bonita homenagem do Comitê Olímpico. Saravá e saudinha da boa.
4: Marcelo Rebelo Sousa, ex-presidente e atual comentador da CM Rádio. Eu identifico muito com eclipses, como já disse aqui uma ocasião, visto que eu também me eclipsei depois de abandonar a vida pública. Muita gente que me vê na praia me diz que tem saudade, mas eu estou a gozar o anonimato e até meto um panamá na cabeça e uns óculos escuros para ninguém me conhecer. No entanto, muita gente me topa só pelo cabedal, porque eu, apesar da idade, tenho um físico que mete inveja a muito rapazola. Quanto a este eclipse, achei-o bonito nas imagens. Eu vi-o na CMTV, porque à hora que aconteceu já eu estava a ferrar o galho, porque eu ando muito pacato. Eu quase pareço o António José Seguro. Quase.
5: Gracieta Penicheiro, tenho 90 anos. Isto no meu tempo não era assim, só vi um eclipse de muito em muito tempo. Hoje em dia é eclipse a toda a hora, deve ser por causa da internet. No tempo dos reis, eles mandavam um pajem a cavalo com as novidades. Depois veio os pombos-correios, em seguida o telégrafo e o fax. Mas agora com a internet é tudo rápido. Daí talvez fazerem mais eclipses e eclipses por todos os lados. Eu este vi com os óculos de ver ao perto, que os de ver ao longe eu não encontrei. E os óculos do outro eclipse estão a fazer de calço para a mesa de jantar, que tem uma perna bamba. Foi só por isso que valeram o dinheiro, que eu não vi nada de jeito que aquilo. Irra!
0: Blá, blá, blá, patati, patatá. Eis fala barato, pinas, gritos, fazes gatos.
6: Grande Eduardo Madeira, por acaso não dei por nada. E aconteceu há pouco este eclipse da lua. E realmente, por acaso o sol soube avisar, fez a coisa com o tempo. Avisou, nós preparámos, eu não sei o quê. A lua não. Deixou que a coisa acontecesse. Por acaso tive pena de não ter visto. Estamos juntos neste acordar. Irei eventualmente acordado, já está acordado, mais ou menos, sou sincero, ok? A ideia é que me ajude também a acordar. E eu faço o mesmo por si. Vamos juntos neste acordar. Vamos embora. Bom dia.

0: George Michael e Aretha Franklin acordaram cedinho para se juntar a nós antes de darmos um pulo até ao quiosque e assim ficarmos a conhecer as capas dos jornais e das revistas desta manhã de sexta-feira. Naturalmente também de olhos postos já nas 7:30, 25 para as 8, para ser mais correto, a altura em que vamos receber o Camilo Lourenço, que nos vai falar sobre algumas perguntas que têm chegado de espectadores sobre a metodologia para investir e como devemos investir. Olha, boa dica. O Penin, porquê que estou a pensar no Francisco Penin? Camilo Lourenço, é para realmente isto hoje. É café, não é?
1: Deve estar aí a chegar.
0: É duplo, se faz favor. Vamos então conhecer as capas dos jornais contigo, Filipe Galamba, que é bem melhor. Vamos embora.
1: Diretor da Polícia Judiciária denunciado por mentir em tribunal, é a manchete do Correio da Manhã, em causa o envolvimento em operação ilegal na investigação a Rui Pinto. Uma queixa contra Carlos Cabreiro para conhecer na edição de hoje do Correio da Manhã. Também referência ao resultado de ontem do Benfica com Prestiani, em grande destaque na capa do Correio da Manhã. Prestiani dá asas a Benfica europeu. A Sporting Braga avança para a Liga Conferência e Futebol do Porto e Sporting enfrentam tubarões ingleses. Destaque também para a política. Montenegro assegura que pensões são sagradas e hoje está também nas bancas, a revista Boa Onda com a atriz Sara Barradas na primeira página, regresso aos grandes papéis e imagina, Júlio, quem é que hoje também vem dentro da Boa Onda. Vais ficar feliz por saber que é o nosso todo-terreno Luís Silva.
0: O Silva!
1: Exatamente. Luís Silva está hoje na Boa Onda, o nosso colega do Bom
0: Trânsito.
1: Dia, do Trânsito.
0: É
1: portanto, para quem tiver curiosidade em conhecer um pouco o trabalho do Luís,
0: Basta ler
1: a Boa Onda que está com o Correio da Manhã.
0: Muito obrigado. Já agora fico com esse, então. Obrigado.
1: No Jornal de Notícias há 9 concelhos no Norte e Centro, onde se repetem os incêndios de grandes dimensões. É a manchete. O JN tem também na capa o resultado do Benfica. 3-1. Está feito o pleno europeu, escreve o JN. No Diário de Notícias, governo sob pressão dos mercados para cortar na despesa pública, avisa o DN, que tem na capa também a referência ao Médio Oriente, os que a fazem e os que tentam pôr-lhe fim, 6 meses da guerra no Irão, em 6 figuras, para conhecer no DN de hoje. No Público, caso do Elevador da Glória tem 3 arguidos por falhas de segurança. Já o Jornal de Negócios, edição de fim de semana, escreve em manchete: banca tem porta aberta a mais negócio na Bolsa. E ainda, Mota-Engil quer replicar consórcio Luso no aeroporto e travessias do Tejo. Também referência uma conferência económica, a dívida dos Estados Unidos cria angústia e virola fotos para o Wash. E depois, a prestação social única, trabalho só para 20 horas semanais à terceira renovação. Hoje está também nas bancas o Expresso, com a manchete: líder da Polícia Judiciária denunciado por abuso de poder e mentir em tribunal. O Expresso tem hoje também uma reportagem sobre uma família alemã que foi vítima na tragédia do Elevador da Glória. Dizem que quando acordou havia um silêncio mortal e que o marido não se mexia e só ouvia o filho a gritar. É para conhecer na edição desta semana do Expresso. Nascer do Sol está também nas bancas hoje. Seguro deu prazo a Montenegro para resolver caso Luís Neves. Segundo o semanário, o Chega apresentou uma moção de censura já para o dia 1 de setembro. Vai apresentar, aliás, uma moção de censura já no dia 1 de setembro. Depois, também o Elevador da Glória merece chamada de capa no Sol, no Nascer do Sol. O Elevador da Glória vai ser totalmente novo, diz o jornal. Passamos para os desportivos com Prestiani, é um grande destaque.
0: Eu acho que fica apinhado.
1: Ficamos sem espaço para nos mexermos para o café. No Record, Lei Prestiani, escreve o Desportivo: vou dar sempre a minha vida pelo Benfica. Na Bola, também com referência a Prestiani, segurança europeia é a manchete, depois da vitória em eliminatória controlada, diz a Bola. Já o Jogo escreve: maré vermelha, porque causa da vitória do Benfica e também do facto de o Sporting Braga ter empatado, mas ter passado à fase seguinte na Liga Conferência.
0: Sim, senhora, bela volta que demos ao quiosque aqui do Bom Dia da Correia da Manhã Rádio. Deixa-me dizer-te que, além do Luís Silva, logo na página 3, nesta boa onda, está o grande Paulo Catarro, meu amigo. Epá, que orgulho. Feliz da profissão que escolheu há 40 anos. Um grande abraço para o Paulo Catarro, que também está numa conversa, numa entrevista aqui neste Boa Onda. E claro, o nosso Luís Silva. O Paulo Catarro está na página 3, o Luís Silva na página 29. A voz útil para quem anda na estrada.
1: Mais boa um motivo para ver
0: o paralelo. Boa ver. Bola da rádio mesmo assim. É valente.
1: Malta Boa Onda.
0: Malta Boa Onda. Esta é bem metida, por acaso. Eu ainda não sei, ainda estou aqui um bocadinho a carburar. Devagarinho, lá. É sexta-feira. Isto sem si não tem piada nenhuma. Ainda bem que pode aparecer aqui, tanto através da frequência de Lisboa, 90.4, como no Grande Porto, em 94.8, ou aí mesmo em cmradio.pt. É o Bom Dia da Correia da Manhã Rádio, ainda com o Filipe Galando e o próprio Joletor consigo, até bem perto das 11 da manhã. Regresso na próxima segunda, a Mónica Peixoto. E se Deus quiser, anda, o Luís Silva.

0: Like a Bird, Nelly Furtado. Um bracinho de um lado para o outro. Ana, Nelly. A diferente Nelinha. Continua a gira que se farta. 7h29. Vamos às compras num instante e depois sabemos o que se passa pelo mundo e pelo país na síntese informativa. Claro que sim, está garantida a presença do Camilo Lourenço. Não tarda nada.
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0: São tantas as saudades de Luís Silva. Imagina, Filipe Galamba, que até vão ter aqui uma buchazinha de trânsito. Nunca mais vão queixar disso, ok? Atenção que há um incidente no Porto, na A3. Há informação de uma viatura a arder próximo da ligação com a A4. Atenção à passagem. Ah, Luís. Maravilhoso, amigo, não é? Um abraço, meu amigo. 7h30, vamos lá então para a síntese informativa contigo, Filipe Galamba.
3: A Polícia Judiciária está a investigar uma possível ligação entre o assalto desta quinta-feira no Arieiro, em Lisboa, e dois roubos a ourivesarias em Almada e no Seixal, na quarta-feira. Três homens encapuzados roubaram um saco com cerca de 48 mil euros em ouro ao sócio-gerente de uma casa de penhores. Os suspeitos fugiram num Peugeot 308, que tinha um pedido de apreensão em França. Os detalhes com a jornalista Bianca Gonçalves Rocha.
4: Dois assaltantes agrediram a vítima com socos e puxões a fim de lhe roubar a mala que trazia. No interior estavam peças em ouro cujo valor ascende aos 48 mil euros. Segundo a descrição dada pelo sócio-gerente da loja, os ladrões usavam balaclavas para ocultar a identidade e trocaram palavras entre si em português.

0: Depois de concretizarem o assalto, os ladrões fugiram numa viatura onde aguardava um terceiro suspeito.
1: A PSP procura imagens de videovigilância e a Polícia Judiciária analisa o caso pelas semelhanças com os dois assaltos na Margem Sul, que renderam cerca de 100 mil euros. Uma substância que se suspeita ser droga foi encontrada na mochila de uma criança que participava nas férias desportivas na Câmara da Maia. O produto apreendido foi levado pelas autoridades para ser analisado, David Monteiro.
2: O alerta chegou às autoridades ao início da tarde desta quinta-feira, numa altura em que a criança estava no complexo municipal de ténis da Maia, no interior da mochila do menor que participava nas férias desportivas do município, foi encontrada uma substância suspeita de ser droga. A PSP deslocou-se ao local e apreendeu o produto que, segundo fonte policial, tinha aproximadamente 200 gramas. As autoridades procuram esclarecer de que forma o material foi parar à mochila do menor.
1: Contactada pela Câmara Municipal, pelo Correio da Manhã, aliás, a Câmara Municipal da Maia indicou que logo foi alertada para a situação por um familiar da criança, chamou a PSP, que tomou conta da ocorrência. O Diretor Nacional da Polícia Judiciária foi denunciado por alegada falsidade de testemunho e abuso de poder, em causa uma operação da Polícia Judiciária realizada no âmbito do caso Futebol Leaks, que envolve o hacker Rui Pinto, Maria Pleira Gouveia.
3: Nesta operação terão sido utilizados meios para gravação de conversas sem autorização de um juiz. Em tribunal, Carlos Cabreiro e outros inspectores da PJ garantiram que não existiam escutas ambientais. No entanto, documentos internos da PJ indiciam o contrário. A operação em questão realizou-se a 21 de outubro de 2015 na área de serviço da autoestrada Lisboa-Cascais. Segundo os autos do processo Futebol Leaks, a PJ, previamente informada, montou um dispositivo de vigilância a um encontro que iria ocorrer entre o advogado Aníbal Pinto e um representante do Fundo de Investimento Doyen e o seu advogado. O teor da conversa seria posteriormente reduzido a escrito. No julgamento do caso, o advogado negou sempre a versão apresentada pela PJ, pedindo até para a gravação da conversa ser apresentada em tribunal. Foi aqui que começou o problema. Vários inspectores da PJ testemunharam não ter existido gravação e que o conteúdo do auto foi elaborado a partir do que dois inspectores ouviram no interior da área de serviço.
1: A notícia faz hoje manchete no Correio da Manhã com o título Diretor da Polícia Judiciária denunciado por mentira em tribunal. Um drone russo provocou uma forte explosão a 300 metros da Embaixada de Portugal em Kiev, na Ucrânia. Segundo o Ministério dos Negócios Estrangeiros, o incidente demonstra a brutalidade da agressão russa e os riscos da guerra para a população civil. O ataque causou danos em edifícios próximos, mas todos os elementos da representação diplomática portuguesa estão bem. Pelo menos 472 pessoas morreram devido às enxurradas na fronteira entre o Nepal e o Tibete. Há mais de 1.400 desaparecidos, incluindo 3 portugueses. O Benfica garantiu um lugar na Liga Europa depois de vencer o Aarhus por 3-1 na Dinamarca. A equipa de Marco Silva venceu as duas mãos. Prestiani marcou 2 golos e Rafa fez outro. Benfica, Sporting de Braga e Torriense ficam hoje a saber os adversários da Liga Europa e na Liga Conferência. O sorteio vai ser ao meio-dia. Rui Costa respondeu a Frederico Varandas sobre João Palhinha. O presidente do Benfica diz que o médio português se enquadra na política do clube.
4: Limito-me a comentar a política desportiva daquilo que é o meu clube. Jamais poderia fazer comentários sobre a política desportiva dos outros. Nós estamos muito contentes com o Palhinha, com o facto de termos trazido o Palhinha. Encaixa na nossa política. Não todos os jogadores, quando são contratados, são feitos para, só são contratados a pensar no retorno financeiro que o atleta pode ter. Esta é uma aquisição que nós queríamos no nosso plantel. Um jogador português, um jogador que já foi jogador do Marco Silva, jogador que provas dadas e, portanto, que nós entendemos que encaixava na perfeição no nosso plantel.
1: O Sporting procurou hoje, frente ao Rio Ave, em Vila do Conde, a terceira vitória seguida na Primeira Liga. Rui Borges, na divisão, garante que Luís Suárez tem treinado bem e está convocado para o jogo de logo à noite.
5: Para mim é não assunto, esteve sempre esclarecido, está a treinar bem, está focado, está convocado para o jogo da manhã. Tão simples quanto isso.
6: Mas falou com ele?
5: Falo com ele como todos os outros.
1: O jogo está marcado para as 8:15 e vai ter relato aqui na Correio da Manhã Rádio.
7: 25 minutos para as 8, olha, às vezes aqui nós já temos tempo para falar, não é? Isto é uma correria. Faço uma nota para dizer que o Rui Costa tem uma voz maravilhosa para fazer rádio. Rui, pá, quando puder, dê aqui um pulinho. Não achas, Camilo? Tem uma voz assim grave, pá, pausada. Uma voz bonita como a tua, meu amigo. Anda cá.
8: Não tem, quer dizer, não voz bonita, não me lembro disso. Olha, queres que conte uma história?
7: Conta-me uma história. Eu gosto

0: com os filmes deste momento lúdico que nós temos antes.
1: Esta podia ser uma que eu iria contar de quando fosse aí à estação das Contas já hoje.
0: Então
1: eu comecei a fazer rádio em 87.
0: Sim.
1: Estava no, antes de estar no Correio da Manhã, trabalhava no semanário.
0: Nós cruzámos nos Amoreiras, não foi? Nos cruzámos ali.
1: Pois, é verdade, é verdade. E então, nessa altura, nós tínhamos um protocolo no semanário com o Rádio Renascença, pronto, sim. Tu passaste também.
0: Mais tarde, sim.
1: Eu gosto de dizer Renascença a Beirão, percebes? E então, eu fui ter com a Júlia Pinheiro, foi a que a conheci, e íamos fazer uma entrevista em conjunto. E eu perguntei assim à Júlia, Júlia, eu nunca fiz rádio, podes-me dizer se eu consigo ter voz para isto? E ela disse, espera aí. Liga o microfone, faz um teste e diz assim, bom, não és propriamente o José Ramos e Ramos, mas tens uma voz aceitável para a rádio. Eu tenho muitas saudades do José Ramos e Ramos, como tu sabes, já morreu, não é? Cheguei a trabalhar com ele depois mais tarde na rádio comercial.
0: Grande José Ramos.
1: Mas enfim.
0: Muito, muito bem. Olha, nem do José Ramos, nem do Rui Pego. E pronto.
1: Ah, exatamente. Olha, um dos meus mestres, precisamente.
0: Exatamente.
1: O Mário Fernando, a Teresa Fernandes, são
0: Mário
1: todos Fernando,
0: grande
1: tu
0: abraço
1: conheces,
0: ao Mário não? Fernando e a Teresa Fernandes. É gigante, é maior. Bem, por falar em coisas boas, vamos lá para um cuidado que a carteira está mais do que na hora.
1: Vamos lá.
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0: Cá estamos nós para um cuidado que a carteira. Agora eu ando.
1: É sexta-feira!
0: Obrigado, amigo, por me acordares. Vem mesmo a calhar. Olha, uma coisa que temos vindo a falar aqui, às vezes, dos PPRs, dos juros, das taxas de juros que os bancos nos oferecem. E é uma coisa que, finalmente, e a pedido de muitos ouvintes, espectadores, ouvintes aqui do Correio da Manhã Rádio, tu vais dar aqui umas dicas a propósito de um PPR, não é? O que é que aí vem, Camilo? Finalmente,
1: bom,
0: como é que devemos investir?
1: Agora,
0: tudo uma vez, por parcelas, como é que se faz isso?
1: Pois, isto é uma questão que, obviamente, eu faço disclosure, isto apareceu, porque nos últimos dias tenho tido algumas perguntas de espectadores e também de ouvintes sobre um PPR que eu, o meu canal, o Cor do Dinheiro e a Optimize, que gera fundos de investimento, vamos lançar.
0: Olha.
1: Que é um PPR que está aí, aliás, que quero agradecer a confiança das pessoas, porque as intenções de investimento já chegam aos 4,5 milhões de euros. Portanto, é muita massa. Ouviste bem? 4,5 milhões de euros.
0: Bem bom, bem bom.
1: É muita massa. Bom,
0: e o que
1: então,
0: é que isso dá?
1: O que é que isso dá? Dá a preocupação das pessoas fazerem poupanças a médio e longo prazo, que é uma grande preocupação que eu tenho na vida, e também da literacia financeira, tentar ajudar as pessoas a poupar e prepararem o seu futuro, nomeadamente a sua pensão. Bom, qual é a dúvida das pessoas? Que é assim, espera aí, eu devo meter agora, a partir de 5 mil, ou 10 mil, ou 15 mil euros, coisas deste género, ou devo fazer entregas mensais? No fim de contas, a dúvida das pessoas é, eu devo entregar tudo de uma vez, ou fazer entregas paulatinas, programadas, nomeadamente mensais? Bom, eu acho que deve ser entregas mensais. E porquê? Porque quando tu fazes uma entrega, imagina, de 5 mil euros ou de 10 mil euros de uma vez só, qual é o problema? É que tu podes estar numa situação em que o mercado neste momento está muito sobrevalorizado.
0: Uhum.
1: E depois pode cair mais tarde. Ora bem, quando tu vais fazendo entregas mensais, vais diluindo o risco. Isto é,
0: vais
1: tanto
0: acompanhando
1: podes
0: o mercado,
1: apanhar...
0: Não é?
1: Exatamente. Tanto podes apanhar situações em que os mercados estão muito valorizados, ou então em que os mercados estão subvalorizados. E, portanto, como vais entregando paulatinamente, vais diluindo esse risco.
0: Uhum.
1: E isto é um critério fundamental para quem decide fazer investimentos. É claro, quem faz investimentos a 10, 15, 20 anos não tem este problema, porque como eu já expliquei aqui várias vezes, os índices a médio prazo e a longo prazo sobem sempre. E portanto as correções que vão acontecendo são apenas borbulhas neste processo, depois são ultrapassadas quando olhas para a versão a médio e longo prazo. Mas há aqui uma preocupação, é que para as pessoas... Para a cabeça das pessoas faz muita diferença, não é? Quando olham para as cotações e veem se aquilo está a subir progressivamente, ou então se em algum momento há alguma queda importante. E isto é um problema que nós temos, porque olhamos sempre para o curto prazo em vez de olhar para o longo prazo. Portanto, basicamente, isto é o conselho do dia.
0: Está explicado. Muito obrigado, meu amigo. Olha, sexta-feira, podes dar o teu grito, já que o fizeste, mas nunca é demais.
1: É sexta-feira!
0: Camilo Lourenço, este é o Cuidado com a Carteira.
1: Grande
0: abraço, bom fim de semana, Camilo.
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0: Que horas são isto? Num instante, vamos às músicas da nossa vida. Já lá vamos.
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0: Ótimas para ouvir aqui na Correio da Manhã Rádio todos os dias. Atenção que mais adiante vai ouvir as músicas. Sabe de quem? Afonso de Brás, não tarda nada. É claro que antes ainda damos uma volta ao trânsito muito rápida. Mark Amber, Belong Together. A ideia é essa. Juntos, bom dia. I know.

0: Belong Together, antes de darmos uma espreitadela no trânsito, e claro está. Manhã de sexta-feira, pelo menos esta hora, o trânsito ainda a circular com alguma normalidade, tanto nos acessos à Grande Lisboa como ao Grande Porto. Reforço a notícia que lhe dei há pouco, o alerta de trânsito, antes da síntese informativa, que na A3 há informação de uma viatura que está a arder próximo da ligação com a A4. Portanto, muito cuidado à passagem. De resto, não há novidades. Para troca de informações de trânsito, 927794422, pode fazê-lo mensagem de voz, ok? Junte-se aqui à emissão e dá-nos uma informação de trânsito das boas, para que nada lhe falte a caminho. Mais um dia de trabalho. Vamos juntos. E às compras? Traga um saquinho. Vamos às compras e depois conhece as músicas da vida de Afonso de Brás. É já a seguir.
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5: Olá a todos, meu nome é Afonso de Brás e estou aqui hoje para vos falar de duas músicas da minha vida. Isto é uma pergunta muito difícil de responder, porque há várias músicas muito boas, mas eu queria começar por...

Uma muito especial, que é de um artista que eu adoro e que me acompanhou toda a minha vida, que é o John Mayer. Ele tem uma música chamada Slow Dancing in a Burning Room. E essa música foi muito provavelmente um dos temas que me fez começar a querer fazer música da vida, porque desde a entrega que ele tem na guitarra, a própria guitarra canta só por si, depois toda a letra e a interpretação dele lindíssima, é o que me fez perceber que eu queria fazer música, e mais do que isso, queria fazer música com um conteúdo muito próprio, aquele conteúdo de cantautor, de escrever sobre uma história profunda e de acompanhar a guitarra também com uma forma muito, muito completa. E é isso que eu tento fazer hoje em dia com a minha música.

Acabámos de ouvir John Mayer com Slow Dancing in a Burning Room. É incrível ou não é? E agora passamos à segunda música que eu vos queria falar aqui hoje. É uma música mais atual, mas que é mesmo muito, muito importante para mim, pelo marco que foi a nível da minha carreira, não enquanto cantor, mas enquanto compositor. E tornou-se muito rapidamente uma das músicas da minha vida quando a ouvi, especialmente cantada por esta artista. A música chama-se Casa, é da Marisa. Provavelmente uma das maiores artistas e vozes do nosso país e da história da nossa música, e foi provavelmente também um dos temas que me deu mais prazer de escrever, porque fui convidado para escrever um tema para a Marisa. Obviamente que entrei em pânico automaticamente, mas foi um processo de escrita muito, muito bom para mim. Cresci muito a escrever essa música, e quando a ouvi na voz da Marisa percebi que estava ali algo mesmo muito especial, e de que era muito isso que eu queria fazer da vida, de poder contar histórias e depois ter o privilégio de ter artistas como a Marisa a interpretar essas mesmas histórias. Por isso vamos ouvir Casa, da Marisa. Vindo.

0: foi então Casa, da Marisa, uma música muito especial para mim e que espero que fique também muito especial para vocês. O meu nome é Afonso Dobrás, foi um prazer enorme estar aqui à conversa convosco. Fiquem com o Correio da Manhã Rádio e até à próxima.
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1: Que horas são isto? Estamos a 7 minutos das 8 da manhã. O tempo está um bocadinho melhor, ok? Menos chuva, apenas alguma mais a norte. O Porto com 16 graus, Lisboa e Faro com 17. Melhor primeiro, este é o Grande Jornal das 8. A edição é do Filipe Galamba.
2: O sucesso dos chamados gangues do Rolex em Portugal tem inspirado novos grupos criminosos a usar o mesmo método para roubar relógios de luxo. Espanha, França e Itália já sinalizaram a atuação de assaltantes no seu território. Raquel Sousa.
3: Portugal estará na mira dos gangues dos Rolex pelo menos desde 2023. Segundo o Jornal de Notícias, os primeiros grupos criminosos eram compostos por colombianos e venezuelanos. No entanto, devido ao sucesso dos ladrões, nos últimos meses suspeita-se que terão surgido novas quadrilhas que incluem assaltantes brasileiros e até portugueses. Atualmente, há vários grupos a atuar em Portugal, Espanha, França e Itália. Apesar de não terem ligação aparente, estes bandos recorrem ao mesmo método. Escolhem uma cidade turística e passam um ou dois dias a circular junto de hotéis 5 estrelas, restaurantes de luxo, bares ou espaços de lazer frequentados por gente abastada. Escolhem turistas estrangeiros que perseguem pela cidade, a pé ou em motas de média cilindrada.
2: Suspeita-se que os gangues saiam de Portugal de carro para evitar a fiscalização nos aeroportos. Os artigos roubados serão depois comercializados no mercado negro ou em espaços especializados em artigos de segunda mão na América do Sul. A Polícia Judiciária está a investigar uma possível ligação entre o assalto desta quinta-feira no Arieiro, em Lisboa, e dois roubos a ourivesarias em Almada e no Seixal, na quarta-feira. Três homens encapuzados roubaram um saco com cerca de 48 mil euros em ouro ao sócio-gerente de uma casa de penhores. Os suspeitos fugiram num Peugeot 308 que tinha um pedido de apreensão em França. Bianca Gonçalves Rocha.
4: Dois assaltantes agrediram a vítima com socos e puxões a fim de lhe roubar a mala que trazia. No interior, estavam peças em ouro cujo valor ascende aos 48 mil euros. Segundo a descrição dada pelo sócio-gerente da loja, os ladrões usavam balaclavas para ocultar a identidade e trocaram palavras entre si em português. Depois de concretizarem o assalto, os ladrões fugiram numa viatura onde aguardava um terceiro suspeito.
2: A PSP procura imagens de videovigilância e a Polícia Judiciária analisa o caso pelas semelhanças com os dois assaltos na margem sul, que renderam cerca de 100 mil euros. O homem que atropelou 16 pessoas em Albufeira vai aguardar julgamento em prisão preventiva. As medidas de coação foram conhecidas esta quinta-feira. Raquel Reis.
5: Está indiciado de vários crimes, entre os quais de homicídio qualificado na forma tentada, resistência e coação, condução sem habilitação legal e falsificação de documentos. O suspeito tem nacionalidade portuguesa e é natural de Angola, reside em Sintra e estava de férias no Algarve. O atropelamento ocorreu na madrugada de terça-feira.
2: Das 16 pessoas atropeladas, duas estão em estado grave. Quase um ano depois da tragédia do Elevador da Glória, apenas 4 das 16 famílias das vítimas receberam indemnização. 7 processos continuam em negociação

0: e num dos casos a família avançou para o tribunal por falta de acordo. Entre os 24 feridos, nenhum recebeu ainda a indemnização final. A seguradora diz que é preciso aguardar pela recuperação das vítimas e conhecer as sequelas. Até agora, a Fidelidade gastou 2 milhões e 300 mil euros em despesas relacionadas com o acidente. Na sequência da tragédia, todos os elevadores de Lisboa foram encerrados. A Carris diz ainda que não há data para a reabertura. Até agora, apenas o funicular da Graça voltou a funcionar. Um dos sócios da discoteca Lustin Rio, em Lisboa, foi encontrado sem vida em casa. Para já, não há indícios de crime no Nuadães.
1: Foi um amigo, que Paulo Gonçalves considerava como um irmão, quem encontrou o empresário sem vida. Estava morto com um tiro na cabeça e a arma estaria bem ao lado. A Polícia Judiciária está a investigar o caso e aguarda agora os resultados da autópsia. Paulo Gonçalves era um dos empresários da noite mais conhecidos do país. Durante 13 anos, foi um dos homens à frente do Lustin Rio, uma das discotecas mais conhecidas de Lisboa. A morte deixou em choque quem trabalhou com ele e quem passou pela discoteca.
0: Nas redes sociais, o Lustin Rio descreve Paulo Gonçalves como o pilar da casa. O diretor nacional da Polícia Judiciária foi denunciado por alegada falsidade de testemunho e abuso de poder. Em causa está uma operação da Polícia Judiciária realizada no âmbito do caso Football Leaks, que envolve o hacker Rui Pinto, Maria Pereira Gouveia.
2: Nesta operação terão sido utilizados meios para gravação de conversas sem autorização de um juiz. Em tribunal, Carlos Cabreiro e outros inspectores da PJ garantiram que não existiam escutas ambientais. No entanto, documentos internos da PJ indiciam o contrário. A operação em questão realizou-se a 21 de outubro de 2015 na área de serviço da autoestrada Lisboa-Cascais. Segundo os autos do processo Football Leaks, a PJ, previamente informada, montou um dispositivo de vigilância a um encontro que iria ocorrer entre o advogado Aníbal Pinto e um representante do fundo de investimento Doyen e o seu advogado. O teor da conversa seria posteriormente reduzido a escrito. No julgamento do caso, o advogado negou sempre a versão apresentada pela PJ, pedindo até para a gravação da conversa ser apresentada em tribunal. Foi aqui que começou o problema. Vários inspectores da PJ testemunharam não ter existido gravação e que o conteúdo do auto foi elaborado a partir do que dois inspectores ouviram no interior da área de serviço.
0: A notícia faz aos manchetes no Correio da Manhã, com o título Diretor da Polícia Judiciária denunciado por mentir em tribunal. O Presidente da República considera que o Ministro da Administração Interna, Luís Neves, não tem condições para continuar o cargo. Segundo o jornal Nascer do Sol, António José Seguro terá transmitido essa posição a Luís Montenegro, que pediu tempo para resolver a situação. O Presidente aceitou, tendo em conta a atual época de incêndios, mas pediu urgência nas investigações e auditorias em curso. O Primeiro-Ministro mantém a confiança no Ministro Luís Neves. Luís Montenegro considera que o ministro está a desempenhar as suas funções com elevada qualidade e competência.
3: Nem é novo, nem é velho. É o único possível. Todos os membros do governo estão no governo porque o primeiro-ministro os escolheu e porque confia neles. O ministro da Administração Interna está a fazer um trabalho de elevadíssima qualidade e competência nas áreas que tem sobre a sua responsabilidade.
0: José Luís Carneiro acusa o governo de falta de humildade. É a reação do socialista à intervenção de Marques Mendes na Universidade de Verão do PSD.
4: Uma Universidade de Verão deve transmitir bons valores aos mais jovens, bons princípios aos mais jovens. E quando faz dessa Universidade de Verão um ataque despodurado às oposições, é um governo que, no mínimo, tem falta de humildade democrática. E, portanto, Dr. Luís Marques Mendes pôs o dedo na ferida.
0: Na quarta-feira à noite, o ex-candidato presidencial Marques Mendes avisou que não se pode viver em campanha eleitoral permanente e pediu aos partidos humildade democrática. Um avião esteve mais de 45 minutos às voltas no ar por não conseguir aterrar no aeroporto do Porto devido a problemas de escoamento na pista. 8 voos foram cancelados, Nelson Rodrigues.
5: A chuva que se fez sentir no aeroporto do Porto levou ao cancelamento de 8 voos, à necessidade de divergir outros 7 e atrasos na operação aérea. Um voo proveniente de Londres, por exemplo, esteve mais de 45 minutos a circular com muita turbulência e terá feito dezenas de voltas de acordo com os passageiros do mesmo, devido a aguaceiros intensos que deixou detritos e acumulação de águas nas áreas circundantes da pista. O aeroporto Francisco Sá Carneiro decidiu, por precaução, limitar a capacidade de forma temporária até ser concluída a limpeza e o escoamento das águas.
0: Ao início da tarde desta quinta-feira, a situação já estava restabelecida. Pelo menos 400

0: E 72 pessoas morreram devido às enxurradas na fronteira entre o Nepal e o Tibete. Há mais de 1.400 desaparecidos, incluindo 3 portugueses. No Tibete, as operações de resgate foram suspensas por receio de novas inundações. Mais de 550 pessoas continuam em lugar incerto do lado tibetano da fronteira. O Benfica garantiu um lugar na Liga Europa depois de vencer o Aarhus por 3-1 na Dinamarca. A equipa de Marco Silva venceu as duas mãos. Prestiani marcou 2 golos e Rafa fez o outro. Após o encontro, o treinador Marco Silva disse que o Benfica tem condições para assumir-se como candidato à conquista da Liga Europa.
1: Eu disse-vos desde, acho que foi no dia da apresentação, que podíamos falar de ser ou não uma equipa pela grandeza que temos, poder disputar a Liga Europa até ao fim, mas primeiro tínhamos de estar, o primeiro passo era estar na fase de grupos e já estamos. Naturalmente, como disse, olhando para aquilo que são as equipas que estão lá, não somos a única grande equipa europeia que está lá, estão lá outras grandes equipas europeias também. Parece-me que este ano é, se calhar, uma Liga Europa um pouco mais forte do que foi a época passada, ou há 2 anos, não me lembro muito bem, mas foi a época passada, mas naturalmente pelo historial que temos como clube, pela grandeza que temos como clube, juntamente com outros clubes que estão lá de grandes campeonatos europeus também, temos que assumir aquilo que é a nossa responsabilidade na prova e passo a passo, dia a dia, jogo a jogo, tentar chegar o mais longe possível, e para nós o mais longe possível é chegar ao último jogo.
0: Benfica, Sporting de Braga e Torriense ficam hoje a saber os adversários na Liga Europa e na Liga Conferência. O sorteio está marcado para o meio-dia. O Sporting procura hoje, frente ao Rio Ave, em Vila do Conde, a 3ª vitória seguida na Primeira Liga. Um triunfo coloca os Leões provisoriamente na liderança. O treinador Rui Borges garante que Luís Soares tem treinado bem e está convocado para o jogo de logo à noite.
2: Para mim é não assunto, esteve sempre esclarecido, está a treinar bem, está focado, está convocado para o jogo da manhã, tão simples quanto isso.
3: Mas falou com ele?
2: Falo com ele como todos os outros.
0: O jogo está marcado para as 8:15 e vai ter relato aqui na Correio da Manhã Rádio. O Futebol Clube do Porto lidera o campeonato com 9 pontos. Sporting, Marítimo e Santa Clara seguem com 7 pontos. Os campeões nacionais jogam no sábado no campo do Académico de Viseu. No mesmo dia, o Marítimo visita o Arouca e o Santa Clara desloca-se à Alverca. O Benfica recebe o Estoril Praia na segunda-feira, no fecho da jornada. No mesmo dia, o Sporting de Braga defronta o Vitória de Guimarães no Derby Minhoto. Da música ao humor, a noite desta sexta-feira promete ritmos para todos os gostos e encontros fora do guião. Alexandra Pereira.
4: Na Maia, o Sons de Verão 2026 leva 12 concertos gratuitos ao auditório exterior do Fórum da Maia, entre hoje e 6 de setembro. A programação inclui bandas de tributo e projetos de covers dedicados ao pop, rock, funk, soul, blues e reggae. Em cada um dos 6 dias, há 2 atuações. Hoje atuam os Bandidos da Serra, às 6 da tarde, e os Hot Chili Peppers, às 9:30 da noite. Em Lisboa, o Selva Comedy Café recebe logo à noite o espetáculo Dating is a Joke, uma noite de comédia dirigida a pessoas solteiras. O evento combina stand-up, jogos e momentos de convívio. A chegada está marcada para as 8:30 da noite. O espetáculo começa às 9. Os jogos para solteiros arrancam às 9:45. A atividade destina-se a maiores de 17 anos e acontece na Rua Luís de Camões, em Lisboa.
0: Na Maia, há música. Em Lisboa, a comédia junta solteiros à mesma mesa.
5: Fantástico, muito bem. 8:05.
0: Ainda não assistimos à comédia, mas já nos estamos a rir. Portanto,
5: olha,
0: é bom sinal.
5: Isto promete-se. E isto leva-nos para as gargalhadas, até porque está uma manhã ótima. O tempo está a melhorar, pelo menos aqui em Lisboa, alguns pingos ainda esperados para hoje no Porto. E o que é que isso tem a ver com o trânsito? Tudo, porque está ótimo para circular, tanto nos acessos à Grande Lisboa como ao Grande Porto. Uma única nota que avancei aqui, perto das 7:30 da manhã, referente à 3 no Porto. Atenção, uma viatura com um incêndio próximo da ligação com a A4. Há um corte de via direita ao quilómetro 3500. Portanto, muita atenção à passagem. E cuidadinha na estrada, ok? De resto, está tudo bem. Está tudo bem, se acabem, está tudo normal em que é luz ocidental.
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5: Bom dia, Pedro, bem disposto. Cá vamos nós a caminho do fim de semana. Naturalmente, ninguém vai de fim de semana sem antes receber o teu ouro e a tua lata. Arrancamos com o ouro. Venha o ouro.
3: O ouro vai para o Benfica e também para o Braga, que com mérito entraram nas respectivas competições europeias, fases de Liga, Liga Europa e Liga Conferência. O Benfica foi à Dinamarca ganhar ao campeão daquele país por 3-1, emergindo outra vez o argentino Prestiani, que está cada vez mais consequente nas suas ações. E isso manifesta-se não só no momento ofensivo. Belo segundo golo. O Braga foi à Áustria confirmar o bom resultado da primeira mão, empatando agora 0-0. O ouro para Benfica e Braga, mas igualmente a responsabilidade de chegarem longe nas duas competições, surgindo claramente como equipas de pelo menos quartos de final, para não dizer outra coisa mais ambiciosa.
5: Conhecido o ouro, vamos para a lata, vamos embora. Falta a lata, venha a lata.
3: A lata vai para Sudakov. Chegados aqui, o ucraniano sem bola tem algumas valências, mas isso é o que menos se deveria referir num jogador naquela posição no Benfica. A quantidade de passes que falha e de bolas que perde não é normal para as suas características e para a técnica que, diga-se, tem. Ao dia de hoje, jogar com Sudakov naquela posição não é jogar com menos um, mas quase. Mas atenção, ter um treinador como Marco Silva, que quer e sabe falar aos adeptos, é necessário precisamente para situações como a de Sudakov, argumentando e convencendo exatamente, eu vou dizer, do contrário. O tempo dirá, restando saber quanto tempo mais terá Sudakov na equipa do Benfica.
5: Indispensável, imperdível, é assim todas as manhãs. Ouro e Lata com o Pedro Sousa. Abraço, Pedro. Bom fim de semana.
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5: E por falar em futebol, vai a bola com o Correio da Manhã Rádio. Epá, cada vez mais impressionante. Muito obrigado.
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5: Mais uma noite muito, muito animada aqui com a equipa de golos de Pedro Carreira. Melhor informação desportiva aqui na Correio da Manhã Rádio. Hoje não sei porquê, mas estou com ticos de Luís Silva. Será a proximidade do regresso do Luís. Pá, vou deixar aqui uma buchazinha. O Luís, pá, nunca mais me falas das minhas buchas. E a verdade é essa. Abraço, meu amigo. Há uma nota de acidente na Estrada Nacional 377 em Fernão Ferro. Acidente na Avenida 10 de Junho em Fernão Ferro. Há uma viatura atravessada que está naturalmente já a complicar a circulação. Isto nos dois sentidos, na ligação Fernão Ferro até Coina. Podem-se rir porque, pá, eu estou a dar assim para a palermice, não é? Estou assim meio disléxico. Acho que foi da Lua, que não vi o eclipse da Lua, imaginei.
8: Fui até.

0: amor, eu já pensei.
1: Vizinhança boa,
0: hein? Ir ver o pôr do
1: 8 e 12, para falar no pôr do sol e no eclipse da lua. Alguém viu? A Marta Garcia e o Filipe Galamba viram, mas nem sequer me avisaram. E foi praticamente à hora que chegámos aqui. Quem viu também, aparentemente, foi o Eduardo Madeira. Anda cá, Eduardo.

0: a pergunta de hoje é: viu esta madrugada o eclipse lunar?
1: Dele, mais falta comporta. E já no anterior eclipse eu fiquei baralhada. Eu até disse à minha vizinha: oi, Dália. E já comi um eclipse de morango uma vez. E não achei nada por aí afora. E nem sequer precisei de óculos para comer aquilo. Mas a Idália disse-me: o eclipse não é um gelado. É uma coisa que eles fazem lá para a lua. Enfim, eu fiquei na mesma. Mas a minha cadela, a Shakira, olhou para o céu no outro eclipse e ficou meio vesgarolha dos olhos. Nem enxerga nada bem. O meu Silveira diz que ela até tem um olhar tipo Gécide, se meio coisa. Enfim, eu acho que isto é tudo para dar com a gente em doidos. Logo eu que já passei tanto na vida.
2: Alice Rissol, sou cenógrafa e vegana. Eu amo a lua. Já vos disse que a minha mãe era aluada e o meu pai nasceu com o traseiro virado para a lua. Logo, eu sou lunar. Eu vi este eclipse totalmente fascinada e esmagada. Fascinada pelo espetáculo e esmagada pelo meu atual namorado, que é um norueguês de 140 quilos e tem o sono mais pesado que um bloco de granito. Em breve vou para a Noruega ver as auroras boreais. Estou com enorme expectativa porque eu adoro esses fenómenos e também porque a minha madrinha é Aurora Cunha. Sim, a maratonista é Aurora Cunha. E acho muito bonito terem batizado o fenómeno com o nome dela. Bonita homenagem do Comitê Olímpico. Saravá e saudinha da boa.
3: Marcelo Rebelo Sousa, ex-presidente e atual comentador da CM Rádio. Eu identifico muito com eclipses, como já disse aqui uma ocasião, visto que eu também me eclipsei depois de abandonar a vida pública. Muita gente que me vê na praia me diz que tem saudade, mas eu estou a gozar o anonimato e até meto um panamá na cabeça e uns óculos escuros para ninguém me conhecer. No entanto, muita gente me topa só pelo cabedal, porque eu, apesar da idade, tenho um físico que mete inveja a muito rapazola. Quanto a este eclipse, achei-o bonito nas imagens. Eu vi-o na CMTV, porque à hora que aconteceu já eu estava a ferrar o galho, porque eu ando muito pacato. Eu quase pareço o António José Seguro. Quase.
4: Gracieta Penicheiro, tenho 90 anos. Isto no meu tempo não era assim. Só havia um eclipse de muito em muito tempo. Hoje em dia é eclipse a toda hora. Deve ser por causa da internet. No tempo dos reis, eles mandavam um pajem a cavalo com as novidades. Depois veio os pombos-correios. Em seguida o telégrafo e o fax. Mas agora com a internet é tudo rápido. Daí talvez fazerem mais eclipses e eclipses por todos os lados. Eu este vi com os óculos de ver ao perto, que os de ver ao longe eu não encontrei. E os óculos do outro eclipse estão a fazer de calço para a mesa de jantar, que tem uma perna bamba. Foi só por isso que valeram o dinheiro, que eu não vi nada de jeito que aquilo. Irra!

É um Fala Barato, é o nosso Eduardo Madeira. Não se esqueça, olha que vale mesmo a pena dar um pulinho ao Instagram da Correio da Manhã Rádio. 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Também eu. 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Por falar em coisas que vale a pena, eu e o Filipe Galamba andamos a ouvir isto. Chama-se Sombra. My Body Isn't Ready. É linda a música. O miúdo canta que se farta. Ora, ouça. Vamos embora.

E que tal? Gira a música, não é? Chama-se Summer, My Body Isn't Ready, para ouvir aqui na Correio da Manhã Rádio. Que horas são isto? 8h20, última paragem do Roadshow, o verão tem V de volta. Hoje a equipa volta, está na praia de Carcavelos, de manhã, e na praia de Santo Amar, em Oeiras, à tarde. Venha participar no desafio, esclarecer as suas dúvidas e descobrir como devolver as suas embalagens. Pode fazer parte da sua rotina de verão. É uma ótima ideia. Passa quase 8h20, daqui a pouco temos encontro com Paulo Sargento para Avós e Netos, essa grande aventura, e naturalmente pelo meio ainda temos uma fantástica síntese informativa com o Filipe Vilamba. Alguém disse Zé Nunes, com a nova linha avançada, para o final da hora.

0: Robin Williams. Quem sabe se já estará aí por a comer um pastelinho de nata. Ele que hoje atua no Mel Calorama. Portanto, é para a grande oportunidade. Olha, não estou, amigo. Ainda por cima é fim de semana fora, portanto não nos encontramos. Grande abraço para Robin Williams. Belo concerto que aí vai. 8h24, vamos para a síntese informativa contigo, Filipe Galamba.
1: O diretor nacional da Polícia Judiciária foi denunciado por alegada falsidade de testemunho e abuso de poder. Em causa está uma operação da Polícia Judiciária realizada no âmbito do caso Football Leaks, que envolve o hacker Rui Pinto. Os detalhes com a jornalista Maria Pereira Gouveia.
2: Nesta operação terão sido utilizados meios para gravação de conversas sem autorização de um juiz. Em tribunal, Carlos Cabreiro e outros inspectores da PJ garantiram que não existiam escutas ambientais. No entanto, documentos internos da PJ indiciam o contrário. A operação em questão realizou-se a 21 de outubro de 2015 na área de serviço da autoestrada Lisboa-Cascais. Segundo os autos do processo Football Leaks, a PJ, previamente informada, montou um dispositivo de vigilância a um encontro que iria ocorrer entre o advogado Aníbal Pinto e um representante do Fundo de Investimento Doyen e o seu advogado. O teor da conversa seria posteriormente reduzido a escrito. No julgamento do caso, o advogado negou sempre a versão apresentada pela PJ, pedindo até para a gravação da conversa ser apresentada em tribunal. Foi aqui que começou o problema. Vários inspectores da PJ testemunharam não ter existido gravação e que o conteúdo do auto foi elaborado a partir do que dois inspectores ouviram no interior da área de serviço.
1: A notícia faz hoje a manchete do Correio da Manhã, com o título do diretor da Polícia Judiciária denunciado por mentir em tribunal. O Presidente da República considera que o Ministro da Administração Interna não tem condições para continuar no cargo. Segundo o jornal Nascer do Sol, António José Seguro terá transmitido essa posição a Luís Montenegro, que pediu tempo para resolver a situação. O Presidente aceitou, tendo em conta a atual época dos incêndios, mas pediu urgência nas investigações e auditorias em curso. Raul Vaz comentou a notícia no Now há instante. O analista político diz ter dúvidas.
3: O Presidente da República e o Ministro têm, julgo saber, excelentes relações. Acho estranho, sinceramente, que se crie um caso destes, desta dimensão política. É evidente também que sabemos que só um Ministro sai do Governo se o Primeiro-Ministro aceitar ou quiser que ele saia do Governo. Portanto, estamos aqui num braço de ferro, um aparente braço de ferro, entre o Presidente da República e o Primeiro-Ministro. Eu tenho dúvidas sobre isso, quero dizer claramente, tenho sérias dúvidas sobre isso. Agora, é evidente que a notícia do Nascer do Sol é uma notícia com dimensão, com importância. Veremos no futuro próximo se ela se concretiza. Repara, é evidente que isto é um caso político. Há uma Comissão Parlamentar de Inquérito pedida pelo

0: mítico Raul Vaz. O sucesso dos chamados gangues do Rolex em Portugal tem inspirado novos grupos criminosos a usar o mesmo método para roubar relógios de luxo. Espanha, França e Itália já sinalizaram a atuação de assaltantes no seu território, Raquel Sousa.
1: Portugal estará na mira dos gangues dos Rolex pelo menos desde 2023. Segundo o Jornal de Notícias, os primeiros grupos criminosos eram compostos por colombianos e venezuelanos. No entanto, devido ao sucesso dos ladrões, nos últimos meses suspeita-se que terão surgido novas quadrilhas que incluem assaltantes brasileiros e até portugueses. Atualmente, há vários grupos a atuar em Portugal, Espanha, França e Itália. Apesar de não terem ligação aparente, estes bandos recorrem ao mesmo método. Escolhem uma cidade turística e passam um ou dois dias a circular junto de hotéis 5 estrelas, restaurantes de luxo, bares ou espaços de lazer frequentados por gente abastada. Escolhem turistas estrangeiros que perseguem pela cidade a pé ou em motas de média cilindrada.
0: Suspeita-se que os gangues saem de Portugal de carro para evitar a fiscalização nos aeroportos. Os artigos roubados serão depois comercializados no mercado negro ou em espaços especializados em artigos de segunda mão na América do Sul. Uma substância que se suspeita ser droga foi encontrada na mochila de uma criança que participava nas férias desportivas da Câmara da Maia. O produto apreendido foi levado pelas autoridades para ser analisado. David Monteiro.
2: O alerta chegou às autoridades ao início da tarde desta quinta-feira, numa altura em que a criança estava no Complexo Municipal de Ténis da Maia. No interior da mochila do menor, que participava nas férias desportivas do município, foi encontrada uma substância suspeita de ser droga. A PSP deslocou-se ao local e apreendeu o produto, que, segundo fonte policial, tinha aproximadamente 200 gramas. As autoridades procuram esclarecer de que forma o material foi parar à mochila do menor.
0: A PSP tomou conta da ocorrência. Pelo menos 472 pessoas morreram devido às enxurradas na fronteira entre o Nepal e o Tibete. Há mais de 1.400 desaparecidos, incluindo 3 portugueses. No Tibete, as operações de resgate foram suspensas por receio de novas inundações. O Benfica garantiu um lugar na Liga Europa depois de vencer o Aarhus por 3-1 na Dinamarca. A equipa de Marco Silva venceu as duas mãos. Prestiani marcou 2 golos e Rafa fez o outro. Rui Costa respondeu a Frederico Varandas sobre João Palhinha. O presidente do Benfica diz que o médio português se enquadra na política do clube.
3: Limito-me a comentar a política desportiva daquilo que é o meu clube. Jamais poderia fazer comentários sobre a política desportiva dos outros. Nós estamos muito contentes com o Palhinha, com o facto de termos trazido o Palhinha. Encaixa na nossa política. Não todos os jogadores, quando são contratados, são contratados a pensar no retorno financeiro que o atleta pode ter. Esta é uma aquisição que nós queríamos no nosso plantel. Um jogador português, um jogador que já foi jogador do Marco Silva, jogador que provas dadas e, portanto, que nós entendemos que encaixava na perfeição no nosso plantel.
0: Declarações do presidente do Benfica. E a fechar, Júlio, deixa-me só dizer que hoje o Sporting vai defrontar o Rio Ave em Vila do Conde. O jogo para a Primeira Liga está marcado para as 8:15 e tem relato aqui na Correio da Manhã Rádio.
4: Claro que sim, era só o que faltava, claro que tem. A gente vai à bola com o Correio da Manhã Rádio. Que maravilha!
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0: Eu gosto desta voz que vem de balão. Olha, pareces mesmo o Paulo Sargento.
1: É verdade, tem algumas parecenças vocais, digamos assim, e outras que tais. E tu como estás?
0: E para que queres essa voz? Essa voz forte, para que queres essa voz?
1: Parece mesmo para falar Sargento. Da voz inédita.
0: A voz inédita, essa grande
1: voz inédita.
0: A voz inédita, essa grande aventura. Das coisas que se. Pá, doutor, eu peço desculpa, mas não sei porquê. Terá sido pelo eclipse lunar que fiquei assim meio Palermo hoje, não é?
1: Os eclipses são coisas giras. Esta noite foi ao contrário, pronto.
0: Pá, já viste? Mas ainda por cima o sol chegou uma hora decente. Agora a lua, pá.
1: Pois foi. Pois é. Foi um bocadinho mais tarde.
0: Meu amigo, e quando os avós falam uma língua diferente dos netos, hoje é uma coisa assim frequente. Como é que nós tratamos do assunto?
1: Sim, sem dúvida que é muito frequente. Olha, quando os avós e os netos falam línguas, ou mesmo às vezes diferentes dialetos, a comunicação pode criar algumas barreiras, mas também pode criar momentos únicos de aprendizagem e mesmo de afeto, não é?
0: Ou seja, olhamos para os desafios como oportunidades, é isso?
1: É, sem dúvida,
0: boa,
1: sem dúvida.
0: Boa,
1: isso
0: boa,
1: não
0: boa.
1: Há dúvida.
0: Portanto, comecemos pelos desafios. O que é que
1: os desafios, olha. Os desafios das diferenças linguísticas. Bom, pode ocorrer uma barreira de comunicação. A falta de um idioma comum pode dificultar, digamos, conversas profundas e a transmissão imediata de histórias, por exemplo. As diferenças geracionais, expressões antigas, por exemplo, dos avós e a gíria digital ou a gíria moderna dos netos, podem criar aqui um abismo em termos de vocabulário dia a dia, não é? E, como sabemos, hoje temos o contexto de migração, não é? É comum em muitas famílias imigrantes, os avós falam só a língua natal e os netos falam apenas a língua do país onde nasceram, não é?
0: Mas também há coisas boas no meio disso tudo, não é?
1: Não tenho as dúvidas, há muitas oportunidades e até soluções, olha. As crianças, de alguma forma, são poliglotas, não é? Têm um bilinguismo natural, aprendem uma segunda língua ou um dialeto com muita facilidade.
0: Incrível.
1: Quando interagem, não é, regularmente com os avós. Depois as pontes afetivas, olha, o afeto e a linguagem não verbal, os sorrisos, os gestos, os miminhos, sobrepõem-se às palavras quando falta o vocabulário. Aliás, todos nós usamos isto no dia-a-dia, não é? E depois há aqui também uma questão também interessante, que é o esforço mútuo. Os netos podem aprender palavras da terra dos avós e os avós podem tentar adaptar-se a novas palavras para se aproximarem dos mais novos, serem mais modernos, não é assim?
0: Isso é bué da louco, pá. Bué da louco.
1: É bué da ré.
0: Mete montes nisso. Portanto, afinal, até pode ser de uma coisa engraçada, não é?
1: Sem dúvida nenhuma. Tens toda a razão. Olha, a diferença de linguagens dos humanos é assim uma espécie de torre de Babel, não é? Mas tal não existe nos primeiros anos de vida. Porquê? Porque nos primeiros anos de vida o nosso cérebro é potencialmente poliglota e as crianças têm uma plasticidade enorme em aprender línguas. Nos adultos, assim, como nós, é mais difícil. Até se diz, olha, burro velho não aprende, não é?
0: É mais difícil.
1: Mas o amor dos avós faz-los compreenderem os netos aos poucos e todos estes gestos de carinho são também linguagens que aproximam avós e netos.
0: Portanto, nada que não se resolva com uma carrada de mimo, não é?
1: Exatamente, tiraste umas palavras da boca, meu querido amigo. É verdade.
0: Também sou poliglota.
1: Exatamente.
0: Era para ser um Eduardo Madara.
1: É várias línguas. A língua de vaca fiorentina, a língua de vaca no Porto. Somos poliglotas.
0: Meu Deus. Olha, deixa-nos uma aventura, por favor. Pode ser?
1: Olha, hoje sextou.
0: Estás a ver? É uma linguagem diferente. Sextou.
1: É uma linguagem moderna, de rapaziada
0: e
1: nova.
0: Nós somos modernos.
1: Isso é verdade, também é verdade. Somos moderninhos. Olha, eu tive uma ideia para uma aventura, sabes porquê? Porque é uma aventura um bocadinho diferente, porque as férias estão a acabar, não é? Portanto, vamos ter de aproveitar muito bem até ao fim, certo? Portanto, o que é que eu lhes propunha? Um jantar temático. O tema que escolham, mas a voz e netos. Para além de escolherem o tema, não é? Têm de fazer a comida de acordo com esse tema, mas também os adereços têm de as vestimentas têm tudo a ver, ok? Podem ser um bocadinho mais tarde, portanto há tempo para tudo.
0: Desculpa, Paulo, mas já percebi que já te passou a virose, já estás por volta ao ativo. Preciso jantar temático, lembrei-me agora que estou melhor. E pronto, olha, uma grande aventura essa.
1: Já agora que calhei conversa. Não, e pronto, começa a ser uma sexta-feira, quase uma despedida de férias, há mais tempo, amanhã,
0: para levantarmos mais tarde. É uma boa ideia, é uma grande ideia.
1: E se tiverem umas tuas fiestinhas depois para nos enviarem para nós, apreciamos também.
0: E mandei receita também, mandei receita.
1: E receitazinha já agora.
0: Olha, Paulo, deixa-nos sugestões de fim de semana. Rapidamente.
1: Hoje sextou, portanto, rapidamente, entres no Porto. Hoje começamos pela Invicta. Um grande abraço para a querida Invicta. No Porto, cinema ao ar livre, cinema fora do sítio, com o filme Bichos a Bordo, para maiores de 16 anos. O que é que isto é?
0: É o estúdio onde nos encontramos. Bichos a Bordo.
1: Exatamente. É verdade, é verdade. Olha, é a última sessão deste ciclo de cinema de verão, traz a exibição deste filme de animação, dobrado em português, portanto não há legendas. O programa também oferece pipocas grátis aos participantes. E quando é que é isto? É amanhã, às 21h30.
0: Deixa lá ver o tempo, deixa lá ver o tempo amanhã para o Porto. Vai falando.
1: Pois, onde? No Jardim Sara Afonso. E o preço qual é que é? Gratuito, nós gostamos muito de dar aqui coisas gratuitas.
0: Pipocas e filme gratuito, ainda o tempo ainda por cima vai melhorar. É pá, que bom.
1: Seria o filme giro, esqueças.
0: Seste no Jardim Sara Afonso, é isso? Amanhã sábado, às 9h30 da noite.
1: Okay. O filme Bichos a Bordo, e nós também lá vemos os dois.
0: Olha, para Lisboa.
1: Lisboa, um circuito de arborismo.
0: Okay.
1: O que é isto? É um circuito suspenso de obstáculos direcionado para crianças. Quando é que é isto? Hoje, amanhã e domingo, a partir das 14 horas. E onde? Aqui no, bem perto, em Odivelas, no Strada Outlet. Aquele centro comercial que fica aqui muito perto de Odivelas. Também é de entrada livre e, sobretudo, para crianças entre os 5 e os 12 anos para fazerem os circuitos suspensos de obstáculos. Portanto, dá para nós, entre os 5 e os 12 anos.
0: Isso que vai este meu pensamento. Já nos safamos. Se der entre os 5 e os 12, eu e tu podemos ir.
1: Pois é.
0: Olha, esta senhora e este senhor também diz: eu também vou. Epá, vamos todos.
1: Divertidos.
0: Meu amigo, olha, ainda bem que estás melhor e cá te esperamos na próxima segunda-feira, ok? Para a voz e netos.
1: Ao vivo, cores. Sim, senhor. Um abraço grande.
0: Grande abraço. Bom fim de semana. Passa, gente. Vamos embora.
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0: Sempre bem disposto o nosso Paulo Sargento. E por falar em boa disposição...
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0: Bela hora isto, não é? Começamos a hora com o Orilata do Pedro Sousa.
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0: Temos o Eduardo Madeira, temos sempre o bem disposto Paulo Sargento para a voz e netos. E um maluco e muito divertido Zé Nunes com a nova linha avançada. Já lá vamos, ok? Está pronto? Está certíssimo. Michael Jackson, Black or White. Deixa-me dar-lhe conta que amanhã é dia de aniversário de Michael Jackson. Foi no dia de amanhã que Michael Jackson nasceu. Ainda vamos falar sobre isso, ok?

0: Michael Jackson. Estamos aqui a recriar o teledisco. Abramos a cabeça e aparece uma cara nova, não é? Fantástico. Lembra-se do videoclipe? Aliás, qual deles? O Michael Jackson tinha videoclipes maravilhosos, não é? Ficas desde já com esta ideia. Nós fomos em 25 de junho de 2009. Amanhã é dia em que assinalamos o nascimento de Michael Jackson. Aconteceu, portanto, dia 29 de julho, de agosto. Ele nasceu a 29 de agosto em 1958. Deixou-nos muito cedo. Epá, incrível, Michael Jackson. É um dos seus preferidos? Também eu. Ok. Vou estar aqui uma volta ao trânsito com... ia dizer com o nosso Luís Silva, mas ele não está. O homem não está cá ainda. Eu ainda não me convenci disso. Ele já foi de férias quase há 3 semanas. Faz muita falta, meu amigo. Bom resto de férias. Deixa-me deixar... passa a expressão. Passa aqui a repetição. Porto A3. Há um acidente com uma viatura próximo da ligação da A4, com corte de via direita ao quilómetro 3500. E também a nota que avancei há pouco de um acidente na Avenida 10 de Junho, em Fernão Ferro. Está uma viatura atravessada a dificultar a circulação nos dois sentidos, isto na ligação Fernão Ferro-Coina, Estrada Nacional 377. Em Lisboa, ainda trânsito muito intenso no final da A2, em direção à ponte 25 de Abril, entre o viaduto do Pregal e a Praça das Portagens, e também as habituais complicações no IC19, no sentido de Sintra-Lisboa, à fila entre Queluz e a Amadora. Para o Grande Porto, circulação está tudo bom, tudo limpinho, que maravilha. Trânsito a circular com normalidade no Grande Porto. E daqui a pouco, casa cheia para assistir, ouvir a nova linha avançada com o José Nunes. É já a seguir.
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0: E a verdade é essa, Zé. O verão ainda não acabou. E o homem tem pois direito não, a férias, pá.
5: Ainda falta...
0: ainda falta hoje.
5: Por causa de um mês. Não, de verão ainda falta por causa de um mês,
0: sim,
5: não é?
0: Era só o que faltava.
5: No meu caso é só uma semaninha.
0: É um instante. Bora lá para a nova linha avançada.
5: Vamos agora.
0: Bora!
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0: Grande José Nunes, carneiro amigo, está toda a gente a dizer carneiro amigo.
5: Bom dia para todos. Um abraço para ti e para obrigado, todos os nossos colegas da manhã da Correio da Manhã Rádio e para todos os que nos ouvem agora mesmo ou mais tarde por podcast. Revisão da matéria dada dos jogos de ontem, correu tudo bem. Uhum. Aros 1, Benfica 3. Resultado igual ao da primeira mão. 3-1, 6-2 no total. Benfica muito mais forte. E Prestiani on fire. Mais 2 golos, um deles fantástico, longe vão os dias, e não foi assim há tanto tempo, do desentendimento com o Vini Júnior, lembra-se disso?
0: Certo.
5: E o espectro às mil maravilhas com a super forma em que Prestiani se encontra, tudo mudou, em suma. Olha o Prestiani.
0: Sim, já cá estás outra vez.
5: Ah, muito bem. Uhum. Eu dizia, sim, é verdade, o PSN todo lampeiro, mudou, sim senhor, até voltou ao cabelo amarelo e tu, imagina tu. Benfica...
0: É amarelo ou branco? Eu parece-me branco, eu tenho que ver pois que é, assim, a minha televisão.
5: É assim, não tens razão, é um amarelo desmaiado, vamos dizer assim. O Benfica ultrapassa facilmente destes 6 jogos prévios para chegar à fase regular da Liga Europa, o que... Vamos lá com Deus, também não é propriamente uma façanha digna de registro, a partir de que sim é que se vai ver. Áustria de Viena 0, Braga 0, tudo normal. O Braga tinha ganho por 2-0 na primeira mão, controlou o jogo, com um ou outro susto à mistura e passa também à fase regular da Liga Conferência. Boa. Hoje são os sorteios para a fase regular da Liga Europa e Liga Conferência. ao meio-dia, em Monte Carlo, Benfica e Torriense, não digo Europa. Torriense, sim. Para quem já se tenha esquecido, o Torriense ganhou a Taça de Portugal. E Braga na Liga Conferência, ontem foram conhecidos os adversários de Porto e Sporting na Liga dos Campeões. Porto um bocadinho mais bafejado pela deusa Fortuna, se é que isto pode dizer. Manchester City, Liverpool, ok, são fortíssimos. PSV, Betis, Nápoles, Feyenoord, Slavia de Praga, LASK, Linz, são os 8 adversários que o Porto vai ter nesta fase regular da Liga dos Campeões. Não parece mal. Sporting, mais castigado, joga com Barcelona, Manchester City, Manchester United, Roma, Galatasaray, Shakhtar, LASK, Linz e Lens. Mas o que parece no papel muitas vezes não é na prática, não é? Portanto, vamos ver. Hoje vai-se ficar a saber, já o disse, quem são os adversários do Benfica e Torres, a Liga Europa e Braga na Liga e Conferência, respectivamente. E hoje também, e porque isto nunca para, temos já o Sporting em ação em Vila do Conde.
7: Verdade.
5: Num momento um bocadinho delicado, vai defrontar o Rio Ave. A equipa está a atravessar, enfim, alguma turbulência com todas estas indecisões. Por exemplo, Soares, não é? Fica ou vai, não é?
7: Ele está indeciso, está, pelo menos é o que canta.
5: Exatamente. Olha para ele a cantar em colombiano, que bem que fica. Isto para não falar em Pote e Bragança, que continuam estacionados e à parte da equipa não vão para a esquerda nem para a direita, seja como for, independentemente de quem joga, vai ser com certeza uma partida importante, Rio Ave e interessante, Sporting. O Porto joga em Viseu amanhã.
7: Já estão a caminho.
5: Já é que é para lá chegar em horas. O Benfica só joga na segunda-feira em casa com o Estoril e assim vai a vida no Campeonato Português. Mercado. Isto ainda pode dar muitas voltas até ao final. Até ao lavar dos cheiros, até 4 de setembro, é vindima e vamos entrar em setembro, que é a época da vindima, justamente. E quais são os lugares que podem vir ainda a ser mexidos ou retocados nos três grandes? Perguntas do Julinho.
7: É para quais são, Zé?
5: para simplificar. Exatamente. Ora, no Benfica a pergunta é quem vai sair no meio-campo, se é que vai sair alguém, agora que Palhinha entrou. Agora que Palhinha entrou, tem uma certa métrica, então um certo tem ritmo. Agora que Palhinha entrou. Agora que Palhinha entrou. Não é? Tem sim uma cena. Para o Sporting chegam Zecri e Kaique, lateral e guarda-redes, e no Porto, para além de Fofana, que já cá está, ainda falta a ponta de lança, resta saber se é Jiménez ou não. Quem está numa situação de impasse é Rafael Leão.
7: O Leão dorme esta noite.
5: É verdade. Leão, que já foi Leão, porque foi formado no Sporting.
7: É verdade.
5: Leão, é duplamente Leão. Amorim não conta com ele no Milan, chegando mesmo a dizer Rafael Leão é um grande jogador, com a mentalidade certa, jogava em qualquer equipa, mas é precisamente essa mentalidade que é necessária, diz Amorim. E acrescenta, às vezes é melhor ir para outro lado. Só lhe faltou dizer...
8: Precisava lá dessa porcaria, falete.
5: E Leão vai. Ao que parece, o Aston Villa é o seu destino, também não está mal.
7: Olha.
5: É uma excelente opção. Bruno Fernandes, e por falar em Aston Villa, Inglaterra, foi eleito o melhor jogador masculino do ano em Inglaterra pela PFA, Professional Footballers Association, numa votação realizada pelos próprios jogadores. Portanto, os pares reconheceram Bruno Fernandes como o jogador do ano. Conquista mais um prémio depois das distinções de melhor jogador da Premier League, do Manchester United, e ainda uma distinção dos jornalistas para além desta dos jogadores. Bruno Fernandes, que é capitão do Manchester United, ganha isto tudo depois de uma época em que marcou 9 golos e um recorde de assistências no campeonato inglês, 21.
7: Incrível.
5: Aqueles dentinhos à Bugs Bunny valem ouro.
9: What's up, Doc?
5: É o chamado dentinho de ouro.
7: É o Bruno Fernandes.
5: Grande Bruno Fernandes. E pronto, olha, bom fim de semana. Vou estar uma semaninha de férias, mas a linha avançada continua a bombar. A bombar e a ribombar.
7: Já cantou Zé Nunes e tudo.
5: Vamos ter mais alguns episódios de Best Of.
7: Muitos giros.
5: São muitos giros que já ouvi. E estes dias passam num instante. E rapidamente cá estarei contigo e com todos os nossos amigos e grandes amigos para mais uma linha avançada live. Está bem?
7: Não tem alguma lamechice nisso? Estás com saudades já?
5: Claro, já estou. Grande abraço, Lee.
7: José,
5: bom trabalho.
7: Esta é a nova linha avançada, é da Correio da Manhã Rádio.
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7: Que horas são isto? Isto amanhã passa num instante, neste bom dia, amanhã mais completa, também com a sua companhia. Isto rimou, isto ainda é o efeito de Zé Nunes. Vamos para a síntese informativa? Não. Vamos para o Grande Jornal e vamos agora. Era só o que faltava. É em grande, que é mesmo assim. Temperaturas atuais. Há instantes, Lisboa já estava com 19 graus, Faro 19 e Porto. E o Porto, bom dia Porto, com 17. Grande Jornal das 9, a edição é do Filipe Galanda. André Filipe.
10: O Presidente da República considera que o Ministro da Administração Interna não tem condições para continuar o cargo. Segundo avança o Jornal de Nascer do Sol, António José Seguro terá transmitido essa posição a Luís Montenegro, que pediu tempo para resolver a situação. O Presidente aceitou, tendo em conta a atual época de incêndios, mas pediu urgência nas investigações e auditorias em curso. Raul Vaz comentou a notícia há pouco no Now, o analista político diz ter dúvidas.
11: O Presidente da República, o Ministro, tem, julgo saber, excelentes relações. Acho estranho, sinceramente, que se crie um caso destes, desta dimensão política. É evidente também que sabemos que só um Ministro sai do Governo se o Primeiro-Ministro aceitar ou quiser que ele saia do Governo. Portanto, estamos aqui num braço de ferro, um aparente braço de ferro, entre o Presidente da República e o Primeiro-Ministro. Eu tenho dúvidas sobre isso, quero dizer claramente, tenho sérias dúvidas sobre isso. Agora, é evidente que a notícia do Nascer do Sol é uma notícia com dimensão, com importância. Veremos no futuro próximo se ela se concretiza. Repara, também é evidente que isto é um caso político. Há uma comissão parlamentar de inquérito pedida pelo Chega, que vai acontecer, certamente. É provável que essa comissão parlamentar de inquérito só comece no final de setembro, princípio de outubro. E isso são 4 meses de um ministro a ser frito, alumbrando no Parlamento. Portanto, é um caso sério. O Primeiro-Ministro tem depositado total confiança publicamente em Luís Neves. Veremos o que é que vai acontecer.
10: Ora, recuperamos aqui essas declarações do Primeiro-Ministro Luís Montenegro, que diz manter a confiança no Ministro da Administração Interna. Montenegro considera que Luís Neves está a desempenhar as suas funções com elevada qualidade e competência.
12: Nem é novo, nem é velho. É o único possível. Todos os membros do Governo estão no Governo porque o Primeiro-Ministro os escolheu e porque confia neles. O Ministro da Administração Interna está a fazer um trabalho de elevadíssima qualidade e competência nas áreas que tem sobre a sua responsabilidade.
10: Declarações de Montenegro sobre Luís Neves. José Luís Carneiro acusa o Governo de falta de humildade. É a reação do socialista à intervenção de Marques Mendes na Universidade de Verão do PSD.
13: Uma Universidade de Verão devem transmitir bons valores aos mais jovens, bons princípios aos mais jovens. E quando faz dessa Universidade de Verão um ataque despodorado às oposições, é um governo que, no mínimo, tem falta de humildade democrática. E, portanto, o Dr. Luís Marques Mendes pôs o dedo na ferida.
10: Na quarta-feira à noite, o ex-candidato presidencial, Marques Mendes, avisou que não se pode viver em campanha eleitoral permanente e pediu aos partidos humildade democrática. O Diretor Nacional da Polícia Judiciária foi denunciado por alegada falsidade de testemunho e abuso de poder. Em causa está uma operação da Polícia Judiciária realizada no âmbito do caso Futebol Leaks, que envolve o hacker Rui Pinto, Maria Pereira Gouveia.
14: Nesta operação terão sido utilizados meios para gravação de conversas sem autorização de um juiz. Em tribunal, Carlos Cabreiro e outros inspectores da PJ garantiram que não existiam escutas ambientais. No entanto, documentos internos da PJ indiciam o contrário. A operação em questão realizou-se a 21 de outubro de 2015 na área de serviço da autoestrada Lisboa-Cascais. Segundo os autos do processo Futebol Leaks, a PJ, previamente informada, montou um dispositivo de vigilância a um encontro que iria ocorrer entre o advogado Aníbal Pinto e um representante do Fundo de Investimento Doyen e o seu advogado. O teor da conversa seria posteriormente reduzido a escrito. No julgamento do caso, o advogado negou sempre a versão apresentada pela PJ, pedindo até para a gravação da conversa ser apresentada em tribunal. Foi aqui que começou o problema. Vários inspectores da PJ testemunharam não ter existido gravação e que o conteúdo do auto foi elaborado a partir do que 2 inspectores ouviram no interior da área de serviço.
10: A notícia faz hoje manchete no Correio da Manhã com o título Diretor da Polícia Judiciária denunciado por mentir em tribunal. A Polícia Judiciária está a investigar uma possível ligação entre o assalto desta quinta-feira no Arieiro, em Lisboa, e 2 roubos a ourivesarias em Almada e no Seixal. Na quarta-feira, 3 homens encapuzados roubaram um saco com cerca de 48 mil euros em ouro ao sócio-gerente de uma casa de penhores. Os suspeitos fugiram em um Peugeot 308 que tinha um pedido de apreensão em França. Bianca Gonçalves Rocha.
15: Está indiciado de vários crimes, entre os quais de homicídio...
10: Vamos agora ouvir essa reportagem da Bianca Gonçalves Rocha.
16: Dois assaltantes agrediram a vítima com socos e puxões a fim de lhe roubar a mala que trazia. No interior, estavam peças em ouro cujo valor ascende aos 48 mil euros. Segundo a descrição dada pelo sócio-gerente da loja, os ladrões usavam balaclavas para ocultar a identidade e trocaram palavras entre si em português. Depois de concretizarem o assalto, os ladrões fugiram numa viatura onde aguardava um terceiro suspeito.
10: A PSP procura agora as imagens de videovigilância e a judiciária analisa o caso pelas semelhanças com os dois assaltos na margem sul que renderam cerca de 100 mil euros. O homem que atropelou 16 pessoas em Albufeira vai aguardar julgamento em prisão preventiva. As medidas de coação foram conhecidas esta quinta-feira, Raquel Reis.
15: Está indiciado de vários crimes, entre os quais de homicídio qualificado na forma tentada, resistência e coação, condução sem habilitação legal e falsificação de documentos. O suspeito tem nacionalidade portuguesa e é natural de Angola, reside em Sintra e estava de férias no Algarve. O atropelamento ocorreu na madrugada de terça-feira.
10: Das 16 pessoas atropeladas, duas estão em estado grave. Um dos sócios da discoteca Lust in Rio em Lisboa foi encontrado sem vida em casa. Para já não há indícios de crime. Nuno Adens.
17: Foi um amigo, que Paulo Gonçalves considerava como um irmão, quem encontrou o empresário sem vida. Estava morto com um tiro na cabeça e a arma estaria bem ao lado. A Polícia Judiciária está a investigar o caso e aguarda agora os resultados da autópsia. Paulo Gonçalves era um dos empresários da noite mais conhecidos do país. Durante 13 anos, foi um dos homens à frente do Lust in Rio, uma das discotecas mais conhecidas de Lisboa. A morte deixou em choque quem trabalhou com ele e quem passou pela discoteca.
10: Nas redes sociais, o Lust in Rio descreve Paulo Gonçalves como o pilar da casa. Uma barragem rompeu esta manhã no Nepal. A polícia local emitiu um alerta e informou que a estrutura rompeu do lado tibetano. As autoridades pedem aos residentes, às equipas de resgate e às forças de segurança que permaneçam em alerta e se desloquem para locais seguros. Segundo o jornal britânico The Guardian, do lado chinês, as operações de resgate, incluindo os meios aéreos, foram suspensas durante 90 minutos. Testemunhas relataram que habitantes locais foram vistos a correr para o cimo das colinas. O porta-voz da Unicef em Genebra, Ricardo Pires, alerta para o risco que enfrentam as crianças e revela os números conhecidos até ao momento.
18: Já sabemos que são 17 mil crianças em necessidade imediata de ajuda humanitária. Esse número deve crescer à medida que fomos monitorando e conseguindo mais detalhes do impacto da destruição que aconteceu nessas últimas 48 horas. O risco iminente de mais catástrofe é real e nós do Unicef estamos muito preocupados. As crianças são sempre as que sofrem primeiro, são as que sofrem mais, suas vidas completamente viradas ao avesso, perdem suas casas, perdem suas escolas, perdem familiares. 14 delas já sabemos que morreram. Esse número também é bem certo que vai ser superior à medida que as buscas se retomem e os resgates continuem. Ou seja, é uma situação catastrófica para as crianças em uma área de topografia muito difícil, onde o acesso humanitário para o Unicef e outras agências e organizações humanitárias é muito complexo. Mas nós estamos ali, estivemos no Nepal já há 60 anos e vamos continuar trabalhando para chegar com suprimentos essenciais para que a vida das crianças possa retomar alguma normalidade o mais breve possível.
10: No Tibete, as operações de resgate foram suspensas por receio de novas inundações. A guerra entre os Estados Unidos e o Irão completa esta sexta-feira 6 meses sem que Washington tenha conseguido eliminar o programa nuclear iraniano ou provocar uma mudança de regime em Teherão. O conflito já provocou milhares de mortos e uma crise energética mundial. O Estreito de Hormuz continua praticamente bloqueado e o preço do petróleo mantém-se acima do valor anterior à guerra. A guerra também criou divisões entre os aliados dos Estados Unidos e tornou um problema político para Donald Trump. As tentativas de cessar fogo não impediram o regresso dos combates, enquanto continuam os esforços diplomáticos para pôr fim ao conflito. O Benfica garantiu um lugar na Liga Europa, depois de vencer o Aros por 3-1 na Dinamarca. A equipa de Marco Silva venceu as duas mãos, Prestiani marcou 2 golos e Rafa fez o outro. Após o encontro, o treinador Marco Silva disse que o Benfica tem condições para assumir-se como candidato à conquista da Liga Europa.
19: Eu disse-vos desde, acho que foi no dia da apresentação, que podíamos falar de ser ou não a uma equipa pela grandeza que temos, poder disputar a Liga Europa até ao fim, mas primeiro tínhamos estar, o primeiro passo era estar na fase de grupos e já estamos. Naturalmente, como disse, olhando para aquilo que são as equipas que estão lá, não somos a única grande equipa europeia que está lá, estão lá outras grandes equipas europeias também. Parece-me que este ano é se calhar uma Liga Europa um pouco mais forte do que foi a época passada, há dois anos não me lembro muito bem, mas foi a época passada, mas naturalmente pelo historial que temos como clube, pela grandeza que temos com o clube, juntamente com outros clubes que estão lá de grandes campeonatos europeus também, temos que assumir aquilo que é a nossa responsabilidade na prova e passo a passo, dia a dia, jogo a jogo, tentar chegar o mais longe possível, e para nós o mais longe possível é chegar ao último jogo.
10: Benfica, Sporting de Braga e Torriense ficam hoje a saber os adversários na Liga Europa e na Liga Conferência. O sorteio está marcado para o meio-dia. Rui Costa respondeu a Frederico Varandas sobre João Palhinha. O presidente do Benfica diz que o médio português se enquadra na política do clube.
20: Limito-me a comentar a política desportiva daquilo que é o meu clube. Jamais poderia fazer comentários sobre a política desportiva dos outros. Nós estamos muito contentes com o Palhinha, com o facto de termos trazido o Palhinha. Encaixa na nossa política. Não todos os jogadores, quando são contratados, são feitos para, só são contratados a pensar no retorno financeiro que o atleta pode ter. Esta é uma aquisição que nós queríamos no nosso plantel. Um jogador português, um jogador que já foi jogador do Marco Silva, jogador que provas dadas e, portanto, que nós entendemos que encaixava na perfeição no nosso plantel.
10: Declarações do presidente do Benfica. O Sporting procura hoje, frente ao Rio Ave, em Vila do Conde, a terceira vitória, seguida na Primeira Liga. Um triunfo coloca os Leões provisoriamente na liderança. Na antevisão, o treinador Rui Borges garante que Luís Soares tem treinado bem e está convocado para o jogo logo à noite.
21: Para mim é não assunto, esteve sempre esclarecido, está a treinar bem, está focado, está convocado para o jogo da manhã. Estou sempre quanto isso.
22: Mas falou com ele?
21: Falo com ele como todos os outros.
10: Um amanhã, que é hoje. O jogo está marcado para as 8:15 desta sexta-feira. Vai ter relato aqui na Correio da Manhã Rádio. O Futebol Clube do Porto lidera o campeonato com 9 pontos. Sporting Marítimo e Santa Clara seguem com 7 pontos. Os campeões nacionais jogam no sábado no campo do Académico de Viseu. No mesmo dia, o Marítimo visita o Arouca e o Santa Clara desloca-se à Alverca. O Benfica recebe o Estoril Praia na segunda-feira, no fecho da jornada. No mesmo dia, o Sporting de Braga defronta o Vitória de Guimarães no Derby Minhoto.
7: Que jogam todos aqui no Correio da Manhã Rádio, com transmissões incríveis. Equipa de gols de Pedro Carreira. Vai à bola com o Correio da Manhã Rádio. Vai. E o trânsito? Como é que está o trânsito? Deixa-me aqui olhar já para o Porto. Atenção que há um acidente em Vila do Conde. Isto na A28, logo após o nó da A7. Ainda pelo Porto, dar-lhe nota que na A28, em direção ao Porto, há fila desde o nó da A4 até à rotunda EP, com trânsito muito intenso também a VCI, no sentido da Rábida Freixo, entre o Campo Alegre e a saída para a Avenida da Boa Vista. Por Lisboa, no viaduto Duarte Pacheco, habitual lentidão a esta hora, em direção às Amoreiras, já a complicar o final da A5, trânsito muito intenso e também com abrandamentos no IC19, no sentido de Sintra-Lisboa, especialmente entre Queluz e a Amadora, e trânsito tranquilo até, apesar da hora, no final da A2, em direção à Ponte 25 de Abril, algumas complicações, abrandamentos naturalmente, com entre o viaduto do Pregal e a Praça das Portagens. Daqui a pouco voltamos a dar uma vista de olhos no trânsito, bem perto das 10 da manhã. Damos uma volta. É direto, é sempre em frente, a caminho do fim de semana, de passagem aqui pela Correio da Manhã Rádio. Todos a bordo, não entre nem saia, com o Bom Dia em Movimento. Ficamos às 6:30 e vamos até bem perto das 11 da manhã, ligados cada vez mais à Correio da Manhã Rádio, tanto na Grande Lisboa, em 90.4, como no Grande Porto, em 94.8, ou mesmo em cmradio.pt. Boa sexta, bom dia!

0: E afinal, human. Are we dancers? Oh, dancers. Are we human? Os Killers. É pá, caraca, uma carrada de tempo que eu não ouvi isto, não é? E ouvi-o onde? Aqui na Correio da Manhã. Correio da Manhã Rádio, onde todas as manhãs. Ai, esta sexta-feira, a sexta-feira. Onde todas as manhãs recebemos também o Eduardo Madeira para um Fala Barato.
1: Ah,

0: E a pergunta de hoje é: viu esta madrugada o eclipse lunar?
1: Mais falta comporta. E já no anterior eclipse eu fiquei baralhada. Eu até disse à minha vizinha: oi, Dália, e já comi um eclipse de morango uma vez e não achei nada por aí afora. E nem sequer precisei de óculos para comer aquilo. Mas a Dália disse-me: o eclipse não é um gelado, é uma coisa que eles fazem lá para a lua. Enfim, eu fiquei na mesma. Mas a minha cadela, a Shakira, olhou para o céu no outro eclipse e ficou meio vesgarolha dos olhos. Nem enxerga nada bem. O meu Silveira diz que ela até tem um olhar tipo Gécide, se meio coisa. Enfim, eu acho que isto é tudo para dar com a gente em doidos. Logo eu que já passei tanto na vida.
2: Alice Rissol, sou cenógrafa e vegana. Eu amo a lua.

0: Já vos disse que a minha mãe era aluada e o meu pai nasceu com o traseiro virado para a lua. Logo, eu sou lunar. Eu vi este eclipse totalmente fascinada e esmagada. Fascinada pelo espetáculo e esmagada pelo meu atual namorado, que é um norueguês de 140 quilos e tem o sono mais pesado que um bloco de granito. Em breve vou para a Noruega ver as auroras boreais. Estou com enorme expectativa porque eu adoro esses fenómenos e também porque a minha madrinha é Aurora Cunha. Sim, a maratonista é Aurora Cunha. E acho muito bonito terem batizado o fenómeno com o nome dela. Bonita homenagem do Comitê Olímpico. Saravá e saudinha da boa.
1: Marcelo Rebelo Sousa, ex-presidente e atual comentador da CM Rádio. Eu identifico muito com eclipses, como já disse aqui uma ocasião, visto que eu também me eclipsei depois de abandonar a vida pública. Muita gente que me vê na praia me diz que tem saudade, mas eu estou a gozar o anonimato e até meto um panamá na cabeça e uns óculos escuros para ninguém me conhecer. No entanto, muita gente me topa só pelo cabedal, porque eu, apesar da idade, tenho um físico que mete inveja a muito rapazola. Quanto a este eclipse, achei-o bonito nas imagens. Eu vi-o na CMTV porque à hora que aconteceu já eu estava a ferrar o galho porque eu ando muito pacato. Eu quase pareço o António José Seguro. Quase. Gracieta Penicheiro, tenho 90 anos. Isto no meu tempo não era assim, só havia um eclipse de muito em muito tempo. Hoje em dia é eclipse a toda a hora, deve ser por causa da internet. No tempo dos reis, eles mandavam um pajem a cavalo com as novidades. Depois veio os pombos-correios, em seguida o telégrafo e o fax. Mas agora com a internet é tudo rápido. Daí talvez fazerem mais eclipses e eclipses por todos os lados. Eu este vi com os óculos de ver ao perto, que os de ver ao longe eu não encontrei. E os óculos do outro eclipse estão a fazer de calço para a mesa de jantar que tem uma perna bamba. Foi só por isso que valeram o dinheiro, que eu não vi nada de jeito que aquilo.
2: Blá blá blá, patati patatá. Eis fala barato, pinas, gritos, fazes gato, sapato.
3: Nem ouviu o eclipse. Agora ouviu, mas já somos dois. 9:15. 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
3: Qualquer que seja o seu destino, para uma qualquer paragem, esteja a regressar de férias ou a caminho de mais um período de férias, aproveite. Aqui não há solidão. Para onde quer que nos leve, e não ocupamos espaço nenhum. Que é uma coisa incrível, não é? Como é que estas três figuras, eu, o Filipe Galamba e a Marta, a nossa produtora, conseguimos crer que é mesmo assim? Passa a expressão aí dentro do seu rádio. Aqui mesmo. Olha aqui. Bom dia, está bom? 9:15. É sexta-feira. Terá sido da lua? Epá, não. Os 4:30 que salvem isto. Estou precisando da vossa ajuda, rapazes. Por favor, cantem agora.
6: Eu.

0: Conselho 4:30 de ninguém. 9:20. E o que fala hoje o Vítor Figueiredo? Não há vidas assim. Um verme explosivo? Não acredito. É melhor ouvir.
1: Há vidas assim.
2: Hoje viajamos até ao fundo do mar, onde um pequeno verme marinho que vive em águas quentes tem um método original de se reproduzir. Durante meses, estes animais rastejam entre rochas e fundos arenosos, alimentando-se e crescendo sem chamar grande atenção. Mas quando chega a época de reprodução, a parte traseira do seu corpo enche-se de células reprodutoras e transforma-se numa estrutura capaz de nadar independentemente. Numa determinada noite, normalmente associada às fases da Lua, milhares destes vermes dirigem-se à superfície. É então que acontece algo notável. A secção posterior, a tal estrutura nova, separa-se do resto do corpo e segue sozinha o seu caminho. À superfície, essas estruturas, uma espécie de segmentos que se separaram do corpo principal do verme, libertam óvulos e espermatozoides para a água. A reprodução ocorre em massa e logo depois os segmentos rompem-se e desintegram-se. O espetáculo é tão invulgar que muitos o descrevem como uma verdadeira explosão biológica. Há vidas assim. Quanto ao verme que deu origem ao segmento reprodutivo que explodiu à superfície, esse verme não morre. A parte principal do corpo permanece no fundo do mar. Regenera a secção perdida e prepara-se para repetir o processo no ano seguinte. Como eu disse, há vidas assim. O protagonista desta história é o verme Palolo, um habitante dos oceanos tropicais cujo calendário reprodutivo é tão preciso que em várias ilhas do Pacífico a sua chegada anual continua a marcar tradições e celebrações nas ilhas locais.
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0: Mais um fã de Vítor Figueiredo neste Há vidas assim. Passa a dois, Ana, tanta gente.
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0: Esta tem tudo a ver com a chegada do fim de semana, não é? Parece que o fim de semana chama por nós. E nós chamamos pelo fim de semana. É quase como dizer, é quase como sentir, é quase como... Anda. Até a Ana Moura está a chamar pelo fim de semana. Fez incrível, não é? Sabe bem, muito bem. Tenha uma boa sexta-feira. Notícias a seguir.

0: um desfado de Ana Moreira. Gosto muito desta letra. É brilhante, é incrível. 8h25, quase 25, ainda não são 8h25, mas para lá caminhamos. Com a síntese informativa, Filipe Galamba.
1: Dois homens ficaram feridos a tiro durante a madrugada desta sexta-feira, nas imediações de um bar na Mora, Seixal. As vítimas atingidas no braço direito e numa perna foram transportadas em estado grave para o Hospital Garcia de Horta, em Almada. A PSP esteve no local e recolheu vários vestígios. As autoridades estão a investigar as circunstâncias do tiroteio e procuram identificar o autor ou autores dos disparos. Estamos a ter reportagem no local a qualquer instante. Dois homens foram esfaqueados por um colega de casa no Algarve. O suspeito foi detido pela Polícia Judiciária. Na origem do crime, terão estado divergências religiosas. As vítimas foram levadas ao hospital por outro colega de casa, jornalista Rafael Domingos.
2: Na habitação no concelho de Lagoa vivem 7 homens, todos trabalhadores da construção civil. Na sequência da discussão, um dos moradores pegou num canivete e desferiu 8 golpes no colega de quarto. O suspeito foi depois a outro quarto da casa e começou a pontapear a porta, onde proferiu várias ameaças. O colega veio à porta tirar satisfações e foi esfaqueado no pescoço pelo indivíduo. Um outro morador da casa percebeu-se da situação e levou as vítimas para o hospital no carro particular. O suspeito permaneceu na casa até à chegada das autoridades. Apresentava um quadro mental instável e por isso foi encaminhado para o hospital, mas já teve alta. Foi depois formalizada a detenção pela Polícia Judiciária de Portimão.
1: As vítimas estão internadas, mas não correm risco de vida. O Presidente da República considera que o Ministro da Administração Interna, Luís Neves, não tem condições para continuar no cargo. Segundo avança o semanário Nascer do Sol, António José Seguro terá transmitido essa posição a Luís Montenegro, que pediu tempo para resolver a situação. O Presidente aceitou, tendo em conta a atual época de incêndios, mas pediu urgência nas investigações e auditorias em curso. O Diretor Nacional da Polícia Judiciária foi denunciado por alegada falsidade de testemunho e abuso de poder. Em causa está uma operação da Polícia Judiciária realizada no âmbito do caso Football Leaks, que envolveu o hacker Rui Pinto, Maria Pereira Gouveia.
3: Nesta operação terão sido utilizados meios para gravação de conversas sem autorização de um juiz.

Em tribunal, Carlos Cabreiro e outros inspectores da PJ garantiram que não existiam escutas ambientais. No entanto, documentos internos da PJ indiciam o contrário. A operação em questão realizou-se a 21 de outubro de 2015 na área de serviço da autoestrada Lisboa-Cascais. Segundo os autos do processo Futebol Leaks, a PJ, previamente informada, montou um dispositivo de vigilância a um encontro que iria ocorrer entre o advogado Aníbal Pinto e um representante

0: superior da área de serviço.
1: Diretor da Polícia Judiciária denunciado por mentir em tribunal é a manchete do Correio da Manhã desta sexta-feira. Um avião esteve mais de 45 minutos às voltas no ar por não conseguir aterrar no aeroporto do Porto. Isto devido a problemas de escoamento na pista. 8 voos foram cancelados. Nelson Rodrigues.
2: A chuva que se fez sentir no aeroporto do Porto levou ao cancelamento de 8 voos. Há necessidade de divergir outros 7 e atrasos na operação aérea. Um voo proveniente de Londres, por exemplo, esteve mais de 45 minutos a circular com muita turbulência e terá feito dezenas de voltas de acordo com os passageiros do mesmo, devido a aguaceiros intensos que deixou detritos e acumulação de águas nas áreas circundantes da pista. O aeroporto Francisco Sá Carneiro decidiu, por precaução, limitar a capacidade de forma temporária até ser concluída a limpeza e o escoamento das águas.
1: Ao início da tarde desta quinta-feira, a situação já estava restabelecida. Subiu para 475 o número oficial de mortos no Nepal, devido às enxurradas na fronteira com o Tibete. A polícia nepalesa confirmou esta madrugada a morte de 472 pessoas. Do lado da China, as autoridades registaram mais 3 mortes no Tibete, elevando para pelo menos 475 o número provisório de vítimas mortais. Há mais de 1.500 desaparecidos, incluindo 3 portugueses. As equipas de resgate continuam no terreno, mas enfrentam constrangimentos devido à chuva e ao risco de novas cheias. O Sporting procura hoje, frente ao Rio Ave, em Vila do Conde, a 3ª vitória seguida na Primeira Liga. Um triunfo coloca os Leões provisoriamente na liderança. Na divisão, o treinador Rui Borges garante que Luís Suárez tem treinado bem e está convocado para o jogo de logo à noite.
3: Para mim é não assunto, esteve sempre esclarecido, está a treinar bem, está focado, está convocado para o jogo da manhã. Tão simples quanto isso.
4: Mas falou com ele?
3: Falo com ele como todos os outros.
1: Um amanhã que é hoje, o jogo está marcado para as 8h15 e vai ter relato aqui na Correio da Manhã Rádio.
5: Está um som disto, tanta coisa. 9h30. Ah, é verdade, está quase na hora. Vamos lá para o Olhar CM a seguir, antes vamos às compras.
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5: Então, e o Olhar CM? Trata-se já do assunto. Vamos embora.
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1: E hoje com o jornalista Paulo João Santos. Bom dia, Paulo.
9: Bom dia.
1: A guerra entre os Estados Unidos e o Irão completa esta sexta-feira 6 meses sem que Washington tenha conseguido eliminar o programa nuclear iraniano ou provocar uma mudança no regime de Teherão. Paulo, o que é que os Estados Unidos conseguiram com este conflito, afinal?
9: É precisamente isso que tu dizes, não conseguiram nada. Portanto, os 2 grandes objetivos, que era terminar com o regime dos Ayatollahs, que dura cerca de 50 anos, e terminar também com o programa nuclear de Teherão, não foram alcançados. Agora, este conflito tem aqui uma curiosidade, digamos assim. É que, afinal, Teherão tinha uma bomba atómica, digamos assim, que é o Estreito de Hormuz, que é aquela bomba que ninguém contava, e ao contrário das outras bombas atómicas, que felizmente não são utilizadas, têm apenas um efeito dissuasor, aqui tem sido explorada até à exaustão pelo regime iraniano, que enquanto tiver esta arma, não vai deixar que este conflito termine, digamos assim, da forma como os americanos gostariam.
1: E é uma arma que afeta todos nós, todo o mundo, não é?
9: Pois esse é que é o problema, é que além de que as outras armas nucleares, digamos assim, têm um efeito limitado, mas esta não tem um efeito planetário e estamos a falar de um estreito onde passa 20% do petróleo mundial, passava 20% do petróleo mundial, passa gás, passam outros materiais e outros elementos importantes, nomeadamente os fertilizantes, que o Irão é um dos maiores produtores de fertilizantes. restaurantes e, portanto, toda a economia está estrangulada, vai continuar

0: estrangulado enquanto este problema não for resolvido. E o curioso é que, antes desta guerra, passava-se livremente no Estreito de Hormuz e agora nem livremente, nem de maneira nenhuma, nem com taxas, nem com coisa nenhuma.
1: E continuamos a ouvir o presidente norte-americano quase diariamente a dizer que tem o Irão nas mãos e que eles estão aflitos, etc. Sim. Mas não é isso que nós assistimos.
0: Nada disso. É não compreender, de facto, o que são estes povos. Quando Donald Trump diz isso, diz que a Marinha já foi destruída, as Forças Armadas destruídas, já não tem mísseis, etc., mas não consegue, de facto, controlar este estreito. Esta é uma situação muito semelhante, curiosamente, à guerra que nós assistimos na Ucrânia, entre a Ucrânia e a Rússia. A União Europeia já impôs 22 pacotes de sanções, só a União Europeia, fora os Estados Unidos, e continua tudo exatamente na mesma. Portanto, quer este conflito, quer esse conflito na Ucrânia, só serão resolvidos por via diplomática e alguém tem que ceder.
1: Muito obrigado, foi o Olhar CM hoje com Paulo João Santos.
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3: Estava a pensar, é para o Paulo João Santos ter de ir mais vezes à rádio. Nós concordamos, está bem, Paulo? Mais vezes, ok? Está combinado.
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3: Ao esquecer, Luísa Jeremias, depois das 10, 10 e um quarto mais minutos, menos minutos.
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3: 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Tem uma coisa muito boa, 90.4 Lisboa, Grande Porto em 94.8, ou mesmo onde nos quiser levar, até mesmo de férias, vem dias bons. Há que aproveitar em cmradio.pt, com músicas extraordinárias a chamar o verão, como esta, 3, 2, 1 e vai, Lighthouse Family!

0: Brilhante.
1: A família do faroleiro. Loving Every Minute, os Lighthouse Family. É verdade, não posso esquecer, deixa-me dar aqui os parabéns, mandar um grande beijinho para a Eileen Regina Edwards. Epá, mas quem é a Eileen Regina Edwards? Assim, de repente, não chegamos lá. Nem eu. Parabéns a Shania Twain, cantora, produtora, escritora, compositora canadiana, que hoje completa 61 primaveras. Assim, de repente, não está a ver quem é, mas se eu puser esta música a tocar, é um instante. Claro que chega lá imediatamente. That Don't Impress Me Much, Shania Twain. Para dar assim um toquezinho especial este dia, esta sexta-feira, com o fim de semana quase a chegar. Ainda se lembra? Vamos embora! 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

0: Shania Twain. Para tantos parabéns a Shania Twain, 61 aninhos. Canta que se corta, não é? Aliás, ainda no outro dia. Mais um bocadinho. Ainda no outro dia falávamos disso, que é uma grande fã de Dolly Parton. Aliás, de Shania Twain disse mesmo que, com enorme saudade, despedisse de Dolly Parton. Incrível. Parabéns, 61 aninhos para a Shania Twain. Vamos dar uma volta ao trânsito rapidamente para lhe dar conta que o trânsito já roda com pouca intensidade no final da A2, em direção à ponte 25 de Abril, isto alguma fila ainda entre o viaduto do Pregal e a Praça das Portagens. É mesmo uma sexta-feira típica manhã. Infelizmente não há nota de acidentes. Trânsito no Porto intenso na VCI, no sentido da Rábida Freixo, entre o Campo Alegre e a saída para a Avenida da Boa Vista. Está dada a volta ao trânsito, um novo olhar depois do Grande Jornal das 10 aqui na Correia da Manhã Rádio. Estamos juntos neste acordar? Vamos às compras e depois falamos de histórias de superação, que é mesmo assim. 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
0: Sexta-feira é sempre um bom dia para ouvir histórias de superação e hoje, não é exceção, depois das 11 da manhã vai passar por cá a Diana Cardoso. Diana, que história vamos ter hoje?
2: Olá, meu nome é Diana Cardoso.
0: Olá.
2: E esta sexta-feira, às 11 da manhã, mais uma história de superação aqui no Aqui Entre Nós. É a história de Nuno Ferrão, que foi jornalista desportivo durante vários anos, mas aos 30 descobriu ter esclerose múltipla. É uma doença que lhe condiciona os movimentos e afeta também a memória. E nesta rubrica, nas histórias de superação, contamos como é que é viver com a doença. Ele que agora tem 52 anos. É a não perder na Correio da Manhã Rádio.
0: Depois das 11 da manhã, para ouvir aqui histórias de superação com a Diana Cardoso.
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0: Histórias incríveis.
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0: São aquelas histórias que nos arrepiam até. É incrível mesmo ouvir a Diana Cardoso. Não perca depois das 11, porque vale mesmo a pena. Até porque o fim de semana está a chegar e precisamos de coisas boas, coisas positivas.
5: Hector!
0: Nem que seja o Brad Pitt a chamar por nós, não é?
5: Hector!
0: Ou o fim de semana, se calhar não é o Brad Pitt, é mesmo o fim de semana.
5: Hector!
0: Já lá vou.
5: Hector!
0: Calma, rapaz. E no fim de semana está com um vigor incrível, não é? Call You Again, Noble, para ouvir aqui na Correia da Manhã Rádio. Agora estamos a 15 minutos das 10. Não se esqueça, há Showbiz depois das 10. Esta música é fantástica.

Snowball, para ouvir aqui na Correia da Manhã Rádio. Que horas são isto? Estamos a 11 minutos das 10. Espera lá, isto em menos de nada. Temos aqui o grande jornal das 10 na Correia da Manhã Rádio. Claro que sim, está garantido, ok? Virtual Insanity, é o que eu digo, é sexta-feira. Meu Deus, o que é que se passa? Anda! Small.

0: Atuais, Lisboa e Faro, 20 graus, Porto já com 19. Melhor primeiro, este é o Grande Jornal das 10, a edição é de Filipe Galamba.
1: Dois homens ficaram feridos a tiro durante a madrugada desta sexta-feira, nas imediações de um bar na Amora, Seixal. As vítimas foram atingidas no braço direito e numa perna, foram transportadas em estado grave para o Hospital Garcia de Horta, em Almada. Vamos neste jornal ao encontro da repórter Madalena Filipe, que está junto ao bar onde tudo aconteceu.
2: Bom dia, foi exatamente aqui no Miami Lounge, na discoteca na Amora, no Seixal, que dois homens foram baleados esta madrugada. Com disparos de arma de fogo e ficaram com ferimentos graves, como estavas a dizer. Eles foram transportados logo para o Hospital Garcia de Horta, em Almada, e a PSP chegou logo ao local assim que o alerta foi dado. Estes dois homens foram atingidos, um no braço direito e outro numa perna, e ficaram em estado grave, tendo sido logo transportados para o Hospital Garcia de Horta, em Almada.
1: A PSP esteve no local e recolheu vários vestígios. As autoridades estão a investigar as circunstâncias do tiroteio em Amora, Seixal, e procuram identificar o autor ou autores dos disparos. Dois turistas ingleses foram assaltados durante a madrugada em Albufeira. Os suspeitos ameaçaram as vítimas com uma arma. A Raquel Reis está no Algarve. Raquel, as vítimas dizem que os relógios não eram de luxo.
3: Sim, disseram as autoridades que o relógio que foi levado pela dupla de assaltantes era falsificado e não era de facto um Rolex. Além disso, levaram também dois telemóveis. O assalto aconteceu aqui nesta rua em Albufeira, que é uma rua que não é muito movimentada, tem apenas casas. Aconteceu por volta das 5 da manhã. Estes dois turistas ingleses estavam a passar aqui na rua Eduardo Prado Coelho quando foram abordados por estes dois suspeitos que estavam com a cara tapada. Ameaçaram as vítimas com uma arma de fogo e roubaram, além do Rolex, que aparentemente seria falso, segundo dizem as vítimas, também dois telemóveis. A GNR tomou conta da ocorrência, mas uma vez que se trata de um crime com uma arma de fogo, passou para a alçada da Polícia Judiciária. Estes dois turistas foram surpreendidos pela dupla de assaltantes, levaram dois telemóveis e um relógio.
1: Os telemóveis e um relógio ficaram nas mãos dos assaltantes no Algarve. O diretor nacional da Polícia Judiciária foi denunciado por alegada falsidade de testemunho e abuso de poder. Em causa está uma operação da Polícia Judiciária realizada no âmbito do caso Football Leaks, que envolveu o hacker Rui Pinto Maria Pereira Gouveia.
4: Nesta operação terão sido utilizados meios para gravação de conversas sem autorização de um juiz. Em tribunal, Carlos Cabreiro e outros inspectores da PJ garantiram que não existiam escutas ambientais. No entanto, documentos internos da PJ indiciam o contrário. A operação em questão realizou-se a 21 de outubro de 2015 na área de serviços da autoestrada Lisboa-Cascais. Segundo os autos do processo Football Leaks, a PJ, previamente informada, montou um dispositivo de vigilância a um encontro que iria ocorrer entre o advogado Aníbal Pinto e um representante do Fundo de Investimento Doyen e o seu advogado. O teor da conversa seria posteriormente reduzido a escrito. No julgamento do caso, o advogado negou sempre a versão apresentada pela PJ, pedindo até para a gravação da conversa ser apresentada em tribunal. Foi aqui que começou o problema. Vários inspectores da PJ testemunharam não ter existido gravação e que o conteúdo do auto foi elaborado a partir do que dois inspectores ouviram no interior da área de serviço.
1: Diretor da Polícia Judiciária denunciado por mentir em tribunal é a manchete do Correio da Manhã desta sexta-feira. O Presidente da República considera que o Ministro da Administração Interna, Luís Neves, não tem condições para continuar no cargo. Segundo avança o semanário Nascer do Sol, António José Seguro se terá transmitido essa posição a Luís Montenegro, que pediu tempo para resolver a situação. O Presidente aceitou, tendo em conta a atual época de incêndios, mas pediu urgência nas investigações e auditorias em curso. Raul Vaz comentou a notícia esta manhã no Now. O analista político diz ter dúvidas.
5: O Presidente da República, o Ministro, tem, julgo saber, excelentes relações. Acho estranho, sinceramente, que se crie um caso destes, desta dimensão política. É evidente também que sabemos que só um ministro sai do governo se o primeiro-ministro aceitar ou quiser que ele saia do governo. Portanto, estamos aqui num braço de ferro, um aparente braço de ferro, entre o Presidente da República e o primeiro-ministro. Eu tenho dúvidas sobre isso, quero dizer claramente, tenho sérias dúvidas sobre isso. Agora, é evidente que a notícia do Nascer do Sol é uma notícia com dimensão, com importância. Veremos no futuro próximo se ela se concretiza. Repara, há também, é evidente que isto é um caso político. Há uma comissão parlamentar de inquérito pedida pelo Chega, que vai acontecer, certamente. É provável que essa comissão parlamentar de inquérito só comece no final de setembro, princípio de outubro. Isso são 4 meses de um ministro a ser frito, alumbrando no Parlamento. Portanto, é um caso sério. O Primeiro-Ministro tem depositado total confiança publicamente em Luís Neves. Veremos o que é que vai acontecer.
1: E vamos precisamente recuperar essas declarações do Primeiro-Ministro, que diz manter a confiança de Luís Neves. Luís Montenegro considera que o Ministro da Administração Interna está a desempenhar as suas funções com elevada qualidade e competência.
6: Nem é novo, nem é velho. É o único possível. Todos os membros do Governo estão no Governo porque o Primeiro-Ministro os escolheu e porque confia neles. O Ministro da Administração Interna está a fazer um trabalho de elevadíssima qualidade e competência nas áreas que tem sobre a sua responsabilidade.
1: Declarações de Luís Montenegro. Uma barragem rompeu esta manhã no Nepal. A polícia local emitiu um alerta e informou que a estrutura rompeu do lado tibetano. As autoridades pedem aos residentes, às equipas de resgate e às forças de segurança que permaneçam em alerta e se desloquem para locais seguros. Segundo o jornal britânico The Guardian, do lado chinês, as operações de resgate, incluindo os meios aéreos, foram suspensas durante 90 minutos. Testemunhas relataram que habitantes locais foram vistos a correr para o cimo das colinas. O porta-voz da Unicef em Genebra, Ricardo Pires, alerta para o risco que enfrentam as crianças e revela os números conhecidos até ao momento.
7: Já sabemos que são 17 mil crianças em necessidade imediata de ajuda humanitária. Esse número deve crescer à medida que fomos monitorando e conseguindo mais detalhes do impacto e da destruição que aconteceu nessas últimas 48 horas. O risco iminente de mais catástrofe é real e nós do Unicef estamos muito preocupados. As crianças são sempre as que sofrem primeiro, são as que sofrem mais, suas vidas completamente viradas ao avesso, perdem suas casas, perdem suas escolas, perdem familiares. 14 delas já sabemos que morreram. Esse número também é bem certo que vai ser superior à medida que as buscas se retomem e os resgates continuem. Ou seja, é uma situação catastrófica para as crianças em uma área de topografia muito difícil, onde o acesso humanitário para o Unicef e outras agências e organizações humanitárias é muito complexo. Mas nós estamos ali, estivemos no Nepal já há 60 anos e vamos continuar trabalhando para chegar com suprimentos essenciais para que a vida das crianças possa retomar alguma normalidade o mais breve possível.
1: No Tibete, as operações de resgate foram suspensas por receio de novas inundações.
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1: Um drone russo provocou uma forte explosão a 300 metros da Embaixada de Portugal, em Kiev. No Quatro Cantos do Mundo, Germano Almeida comenta o escalar da guerra na capital ucraniana.
9: Ora a hora, os habitantes da capital da Ucrânia, um país que quer entrar na União Europeia, estão a levar com alertas de fujam para abrigos porque vão a ser atacados. É isto que está a passar neste momento. Explodiu um drone que causou uma explosão assim aqui é, a 300 metros, muito, muito perto da Embaixada Portuguesa em Kiev. O Ministro do Estado e dos Negócios Estrangeiros, Paulo Rangel, já veio dizer isto é uma situação, não só uma situação grave, como prova que a Rússia não respeita as noções mais básicas, as regras mais básicas no comportamento de um conflito. E, portanto, antes fosse um caso isolado, nada indica que fosse um alvo, embora a Rússia dá um sinal, na agência Bloomberg, que ia alargar o tipo de alvos e aumentar os ataques em quantidade, está a verificar-se, e alargar o tipo de alvos na capital, nomeadamente alvos mais no centro da cidade e outro tipo de alvos. Bom, será que um ataque muito próximo de uma embaixada de um país da União Europeia como é Portugal é um desse tipo de alargamentos? Pode também ser incluído. A verdade é que, de facto, Kiev está com esse agravamento ainda maior, como se não tivesse já demasiados ataques.
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1: O Sporting procura hoje, frente ao Rio Ave, em Vila do Conde, a terceira vitória seguida na Primeira Liga. Um triunfo coloca os Leões provisoriamente na liderança. Na antevisão, o treinador Rui Borges garantiu que Luís Suárez tem treinado bem e está convocado para o jogo de logo à noite.
10: Para mim é não assunto, esteve sempre esclarecido, está a treinar bem, está focado, está convocado para o jogo da manhã. Tão simples quanto isso.
11: Mas falou com ele?
10: Falo com ele como todos os outros.
1: O jogo está marcado para hoje, às 8:15, e vai ter relato aqui no Correio da Manhã Rádio, num simultâneo com a CMTV. O Futebol Clube do Porto lidera o campeonato com 9 pontos, o Sporting, Marítimo e Santa Clara seguem com 7 pontos. Os campeões nacionais jogam no sábado, no campo do Académico de Viseu. No mesmo dia, o Marítimo visita o Arouca e o Santa Clara desloca-se à Alverca. O Benfica recebe o Estoril Praia na segunda-feira, no fecho da jornada. No mesmo dia, o Sporting de Braga defronta o Vitória de Guimarães no Derby Minhoto. Da música ao humor, a noite desta sexta-feira promete ritmos para todos os gostos e encontros fora do guião. Alexandra Pereira.
11: Na Maia, o Sons de Verão 2026 leva 12 concertos gratuitos ao auditório exterior do Fórum da Maia, entre hoje e 6 de setembro. A programação inclui bandas de tributo e projetos de covers dedicados ao pop, rock, funk, soul, blues e reggae. Em cada um dos 6 dias, há 2 atuações. Hoje atuam os Bandidos da Serra, às 6 da tarde, e os Hot Chili Peppers, às 9:30 da noite. Em Lisboa, o Selva Comedy Café recebe logo à noite o espetáculo Dating is a Joke, uma noite de comédia dirigida a pessoas solteiras. O evento combina stand-up, jogos e momentos de convívio. A chegada está marcada para as 8:30 da noite. O espetáculo começa às 9. Os jogos para solteiros arrancam às 9:45. A atividade destina-se a maiores de 17 anos e acontece na Rua Luís de Camões, em Lisboa.
1: Na Maia, há música. Em Lisboa, comédia junto a solteiros à mesma hora. E o bom tempo está de regresso este fim de semana. Segundo o Instituto do Mar e da Atmosfera, a instabilidade vai diminuir, com períodos de céu pouco nublado ou limpo na maior parte do território continental. As temperaturas também devem subir ligeiramente, sobretudo nas regiões do interior. A mudança acontece depois da passagem de uma depressão dos Açores pelo continente, que trouxe chuva e temperaturas baixas para esta altura do ano. Mais informação dentro de menos de meia hora com a Leonor Ferraz.
12: Sim,
1: até
12: senhor.
1: Lá fica o Julgo Heitor e já a seguir também com a Luísa Jeremias.
12: Está quase a chegar, Luísa. Muito bem. Filipe Galamba com a Cecília. Estou eu. É sexta-feira. Meu Deus, é sexta-feira.
1: Yeah.
12: E como diz o vosso assim, quero ir para a brincadeira.
1: Yeah.
12: Filipe Galamba com o Grande Jornal. Obrigado, Filipe, até já. Damos uma volta ao trânsito rápido, começando pelo Porto. Uma manhã tranquila, trânsito muito intenso na VCI, no sentido da Rábida Freixo, entre o Campo Alegre e a saída para a Avenida da Boa Vista. Em Lisboa, na A1, na zona de Vilonga, em direção à Alverca, também devido a trabalhos estão a decorrer, há mais lentidão e trânsito também com alguma intensidade no final da A2, em direção ao ponto 25 de Abril, entre o Vido do Pragal e a Praça das Portagens. Boa viagem, cuidadinha na estrada, ok? Isto está tão bom que é melhor nem mexer. Descontraídos, a caminho do fim de semana. Braços abertos ao mesmo fim de semana, dá aquela mexer coração. Grande fim de semana, bem-vindo, é? Fizeste muito bem aparecer. Quem é que faz aninhos hoje? Não me diga que faz anos hoje e não avisou ninguém. É verdade. Não sei se sabia, mas faz anos no mesmo dia de Leon Rimes, que hoje completa mais um aniversário e faz 44 aninhos. Assim, de repente, não está a ver quem é, mas assim que a música entrar, vai perceber. Ela que canta este Can't Fight the Moonlight aqui na Correio da Manhã Rádio. Anda, canta!

Killian Grimes. Seja num Coyote Bar, seja onde quiser, num trabalho qualquer, aproveite para descontrair e naturalmente aproveitar muito bem o fim de semana com um belo balanço e com as músicas que houve aqui na Correio da Manhã Rádio. She Moves in Mysterious Ways. E já entrou aqui no estúdio. Nossa, Luísa Jeremias. Para um showbiz FM que chega não tarda nada. E é também uma boa oportunidade para dar um balanço incrível. Este arranque para fim de semana com esta música que eu adoro dos

0: Serious Ways, os YouTube. Este álbum era uma coisa assim maravilhosa. Quem é que se lembra de Achtung Baby?
1: Eu lembro-me.
0: Epá, e um grande concerto que eu vi também,
1: também
0: no Estádio Alvalade. Belas memórias. Olha, já cá está a Luísa Germiso. Estás
1: assim
0: de repente. Como estás? Bem disposta?
1: Sempre.
0: Epá, não sei o que é que se passa aqui. Não sei se foi o efeito da lua, que eu não ouvi. Os meus colegas não me avisaram.
1: Não foi,
0: foi
1: na noite passada. Não é esta noite.
0: Esta madrugada, não.
1: Mas já foi.
0: Olha, mais alguém está na lua. Afinal, não sou eu.
2: E não foi preciso óculos.
0: Incrível, não é?
1: Eu achei que era só esta noite. Tu quer dizer, acordaste às 5 da manhã? Não, já estás acordado às 5 da manhã, morto. Acordas às 4 e tal, não é? Mas era às 5 da manhã hoje.
2: É, o ponto alto foi às 5 e qualquer coisa.
0: Eu que acordei eram 4 da manhã, 4 e um quarto. E é isto da nossa vida. Showbiz, que é mesmo assim, com Luísa Germias.
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0: E a pergunta, Luísa Germias, é um clássico que está toda a gente a dizer. Ah, lá vai ele dizer que... É pá, ô Luísa, que música é esta? Certinho, direitinho. Que música é esta?
1: Isto é uma homenagem hoje.
0: Pé, não conheço isto.
1: Não conheces, estás a sério?
0: Não estou a ver. Espera aí. Mais um bocadinho. Mais um bocadinho. Espera.
1: Isto é uma rocalhada daquelas antiga. Chama-se Lonely Boy. E tu de certeza que já dançaste muito isto. De certeza, aliás, nós já estamos aqui todos a abanar, não é? A abanar o esqueleto, como se dizia.
0: Deve-se sempre fazer. A Luísa está a falar comigo.
1: Estou.
0: Eu consigo também.
1: O pessoal lá em casa também já dançou muito isto, de certeza. Bem, chama-se esta... Chama-se esta música Lonely Boy. E isto hoje é este rock, esta rocalhada antiga. É uma homenagem a todos os Lonely Boys que vivem rodeados de gente, mas que continuam lonely. Porquê é que estás aqui com esta conversa, Luísa? Perguntas tu, Julinho.
0: Eu preciso dos Zé Nunes.
1: Perguntas tu, Julinho.
0: Porquê é que estás com esta conversa,
1: Luísa? Porquê estás com esta conversa assim, numa sexta-feira? Bom, porque morreu um Lonely Boy. Morreu o Paulo Gonçalves, que era o... Como é que eu lhe posso chamar? É uma das grandes figuras da noite de Lisboa. Não que seja daquelas que aparecem sempre nas fotografias e tal, mas são aquelas que fazem os bastidores das casas e que transformam as casas naquilo que elas são. O Paulo... deixou uma carta de despedida, que foi, aliás, a história está contada na Flash. Nós contamos a história do que é que realmente
0: Flash.
1: Aconteceu. Flash.pt.
0: Já?
1: Ele. Ele é
0: noite.
1: Quem? Não, é da noite passada. É do dia de ontem.
0: O
1: ou seja,
0: ontem.
1: Nós foi noite e depois desenvolvemos isto durante o dia. Quem é ele, na verdade? Bom, ele é uma das figuras de proa junto com o Samuel do Lust in Rio, que é uma casa noturna em Lisboa, uma discoteca com um restaurante, que muita gente por onde passam, montes e montes de pessoas. Olha, daqui da casa, o Duarte Siopa, por exemplo, é um não diria um habitué, não é? Mas uma figura que conhecia bem, a mãe, enfim, montes de gente que... Muitas caras conhecidas, muitas figuras ligadas à televisão, sobretudo, até aos reality shows, imagina, toda essa área. Conheciam bem, passavam muito por esta casa e conheciam bem até o Neymar. Há fotografias do Neymar lá a fazer um festão, também do Neymar não é difícil, mas pronto, estou a brincar para casa até. Bom, porquê que então estamos aqui com esta conversa? O que é que faz com que um homem de 49 anos desista? Com uma vida que pode parecer com uma vida organizada, quase que pode-se dizer isto, com dinheiro, com tudo a estar bem, o que é que faz com que diga já não quer mais? É exatamente esta coisa dos lonely boys, de estar cheio de gente à volta o tempo todo e na verdade com ninguém. Lembras-te outro dia que estávamos a falar do fim da digressão do Bad Bunny e estávamos a dizer,
0: quando um gajo
1: termina esta coisa, um gajo não se deve dizer um gajo, não é? Quando uma pessoa termina, quando um cantor termina, um artista deste.

0: A dimensão termina uma digressão deste tamanho. Como é que é? O que é que fica na cabeça dele? Como é que foi isto? Foi um ano e tal disto? Mais de um ano disto? E como é que é o voltar a casa e o acalmar?
1: Uma pessoa tem que fazer terapia. A descompressão disto tudo.
0: Pois é, na verdade é isto. Acho que ontem quando estávamos a fazer telefonemas e a falar com pessoas na Flash, uma das coisas que eu ouvi foi: oh, Lisa, sabes que quando se chega à casa depois é uma coisa complicada, porque parece que se tem tudo e não se tem nada. E isto foi dito por uma pessoa que também está há muitos, muitos anos ligado a este meio. E é verdade. E depois isto pode levar para outras discussões, que é o que é hoje à noite, o que é que foi nos anos 90, no início dos anos 2000, como é que as coisas mudaram, o que é que ficou. Enfim, olha... Para os amigos do Paulo, para as pessoas mais próximas dele, fica aqui a nossa homenagem para ele, onde estiver. Fica também a nossa homenagem, e para todos aqueles que se mantêm fiéis aos seus compromissos à noite, às suas, a divertir os outros, a fazer disso tudo a vida, que também é um bocadinho a nossa, não é, Júlio? Também andamos aqui a entreter.
1: Isto é um bocadinho mais matinal.
0: Sim.
1: Diria eu que até
0: estas, às vezes... Go on,
1: para quem
0: é?
1: Já teve as duas coisas, esta às vezes é um bocadinho mais saudável.
0: Sim,
1: ganha-se mais peso
0: mais
1: nesta.
0: Mas às 4:30 da manhã não é para dormir, é para acordar, não é? É um bocadinho diferente. E para ver o eclipse.
1: Por esta idade já começo a preferir mais as manhãs.
0: Olha, tu dizes assim, mas porquê que hoje não falaste do Calorama e da Lauryn Hill e dessa gente toda que vai estar cá este fim de semana?
1: Porque
0: queria também falar sobre isto. Pronto. E o resto já toda a gente sabe. Para a semana depois falamos sobre
1: o Robbie Williams hoje, não é?
0: Exato, e amanhã é? Miss Lorne Hill, maravilhoso.
1: Incrível.
0: Vamos embora.
1: Com o Wyclef Jean.
0: Wyclef Jean também vem, dos Fugees.
1: Dos Fugees. Não fugir daqui para fora, veja bons concertos. Quer dizer, se quiser fugir, fuja, porque se calhar até vai de férias, não é? Tem tantas férias este ano?
0: Tenho, sim.
1: Ai, que linda, muito bem.
0: Muito linda.
1: Comigo também tem, muito bem.
0: Beijinhos.
1: Luísa Jeremias, este é o Showbiz FM. Tudo isto e muito mais para ver em flash.pt ou na próxima edição da TV Guia, que sai na próxima quarta.
0: Olha, vou fazer minhas palavras. Posso ainda dizer uma coisa? Deixa-me fazer minhas as palavras do João Botelho, que diz que o João Botelho, o realizador, que vai dançar duas vezes por semana e faz lindamente, porque é o que levamos da vida. Portanto, fica aqui este rock para dançarmos, para pularmos muito, também nos faz bem.
1: Exatamente. Um cheirinho final. João Botelho com quem me cruzei há uns anos atrás, em Lamego, imagina. Tipo, olha!
0: Não, tem sido na Jamaica.
1: por acaso não. Mas pronto, Luísa Jeremias, Black Keys, Lonely Boy. Nesta sexta-feira. É para fechar isto? É claro que sim. 10 segundos mais. Vá um cheirinho, vá. Bom fim de semana.
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1: Por acaso custa-me assim um bocadinho quando chegamos à sexta-feira e temos estas notícias assim tristes.
0: É um crédito, mas estas notícias não escolhem dia da semana.
1: É bom.
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1: E às vezes quando é que nos leva esta vida? Para lado nenhum.

0: David Byrne. Seu grande maluco. Grande músico, hein? Talking Heads, vamos às compras e depois temos a síntese informativa com a Leonora Ferraz.
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0: 10h26. Vamos então saber o que se passa pelo mundo e pelo país. Boa hora. Bom dia. É contigo, Leonor Ferraz.
5: Olá, muito bom dia. As burlas por falsos acidentes causaram mais de 70 mil euros em prejuízos às vítimas na primeira metade do ano. É quase o valor total de 2025. São dados avançados pela GNR que alerta para a crescente sofisticação da simulação de acidentes de viação. Num dos casos, o prejuízo ultrapassou os 15 mil euros. O Governo faz hoje um balanço do plano de recuperação e resiliência na reta final da execução. Para esta hora está prevista uma conferência de imprensa em Lisboa, feita pelo Ministro da Economia e da Coesão Territorial, Manuel Castro Almeida. Segundo o último relatório de monitorização do plano, a execução do PRR encontra-se nos 75%. Já os pagamentos aos beneficiários estão até quarta-feira em mais de 14 mil milhões de euros. O prazo final definido por Bruxelas para a execução do PRR termina na próxima segunda-feira. Lá por fora, morreu o rei da Noruega, Harald V, tinha 89 anos. O anúncio foi feito pelo Palácio Real de Oslo. O monarca estava internado desde a semana passada no Hospital Nacional de Oslo, devido a complicações relacionadas com uma anemia hemolítica. O príncipe herdeiro, Haakon, é o primeiro na linha de sucessão do trono norueguês. Subiu

0: Ministro dos Negócios Estrangeiros português confirmou que há 3 cidadãos portugueses desaparecidos no Nepal e no Tibete. Pelo desporto, o Benfica garantiu ontem o acesso à fase regular da Liga Europa ao vencer o Aros por 3-1 na Dinamarca. Também o Sporting de Braga garantiu o acesso à fase regular da Liga Conferência ao empatar a 0 em casa do Áustria-Viena. O sorteio das 2 competições está marcado para hoje, a partir do meio-dia. Esta sexta-feira arranca também a 4ª jornada da Primeira Liga. O Sporting visita o Rio Ave de olho na liderança provisória do campeonato. A partida em Vila do Conde tem início agendado para as 8:15 da noite. Fica por aqui esta síntese informativa. Mais notícias a partir das 10:53. Até já.
1: Sim, senhora. Leonor Ferraz com a síntese informativa aqui na Correio da Manhã Rádio, para que nada lhe falte, sempre bem informado, que é mesmo assim. Estamos juntos neste acordar cada vez mais ligado à Correio da Manhã Rádio. Vamos às compras num instante e depois damos uma volta à volta. Garantidamente. Vamos juntos, vamos embora.
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1: Fim de semana. Venha ele. Que maravilha! Ainda por cima com a boa notícia, o tempo vai melhorar, que é mesmo assim. Portanto, se vai de férias, dá. As férias que merece. E as voltas que o tempo dá. E não são as únicas voltas, a verdade é mesmo essa. Chegamos à última etapa do Roadshow. O verão tem V de volta. Ao longo das últimas semanas, a equipa Volta percorreu praias de norte a sul do país para esclarecer dúvidas, lançar desafios e aproximar os portugueses do sistema de depósito e reembolso Volta. Hoje, em Carcavelos, mais do que saber como devolver uma embalagem, importa perceber porque é que vale a pena fazê-la voltar. O que acontece depois de uma garrafa ou de uma lata voltarem ao sistema? É melhor ouvir. Vamos lá ouvir.
5: Estamos na praia de Carcavelos e hoje temos uma dúvida muito prática. Imagino que está de férias, tem embalagens para devolver, mas não sabe onde existe um ponto de volta. Vamos explicar como pode fazer. Olá, bom dia.
6: Bom dia.
5: Se não tiver uma máquina volta perto de casa, pensa que não é possível devolver a embalagem?
6: Não, é possível sim, se houver cafés ou zonas onde comerciais.
5: Sabe então que é possível devolver a embalagem no estabelecimento onde foi comprada a garrafa, mesmo sem ter uma máquina volta por perto?
6: Sim.
5: E sabia que é possível consultar os pontos de volta mais próximos no site Volta?
6: Não, isso não sabia.
5: E se não souberam devolver a embalagem de bebida, podem então ir ao site e perceber, até porque existem 3 mil pontos de volta em supermercados e hipermercados e a localização pode ser então consultada no site.
6: Sim, está bem. Não sabia dessa.
5: Já ficou a valer esta ação da Volta aqui na praia.
6: Sim, fiquei.
5: Muito obrigada, bom dia, um bom dia de praia.
6: Obrigada.
5: Aproveito para perguntar mesmo a esta senhora. Olá, bom dia. Se não tiver uma máquina Volta perto de casa, pensa que não é possível devolver a embalagem?
7: Sim, penso que não é possível devolver a embalagem.
5: Fica a saber que é possível devolver a embalagem no estabelecimento onde foi comprada. E já sabia que é possível consultar os pontos Volta mais próximos no site Volta?
7: Não sabia.
5: Pode perfeitamente consultar então essa informação no site.
7: Ok, obrigada.
5: Já se viu de alguma coisa esta ação da Volta
7: claro
5: aqui na praia,
7: sim,
5: ou não?
7: Claro que sim, claro que sim. E durante o momento de férias, porque não estamos a perder muito tempo, está certo.
5: Muito obrigada.
7: Obrigada.
5: Existem cerca de 3 mil pontos de volta em supermercados e hipermercados. A localização pode ser consultada no site da Volta. Por isso, está

0: férias não significa deixar a devolução para trás. É só encontrar a melhor forma de fazer a embalagem, dar a sua próxima volta.
1: Olha que boa ideia! Uma garrafa usada pode voltar a transformar-se numa nova garrafa. Uma lata pode ganhar uma nova vida e voltar a ser uma lata. E é essa a ideia que a equipa Volta procurou levar às praias portuguesas ao longo deste verão. Foram 6 dias, 12 praias e centenas de conversas que ajudaram a mostrar que devolver embalagens é um gesto simples, mas com impacto real. O Roadshow termina hoje, mas a volta continua sempre que acabar uma bebida. Tem aí uma nova oportunidade de devolver, voltar à embalagem e colocá-la em circulação, porque há gestos aos quais vale a pena voltar o ano inteiro, que é mais possível. Estamos a 26 minutos das 11 da manhã, ligados à Correio da Manhã Rádio.
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1: Todos a bordo. Nem que o destino seja uma Latina América. Venham já fomega para animar esta sexta-feira. Já cá está a Jéssica Oliveira. Ah, o que é feito da Sara? Da Sara? Da Lara? É sexta-feira. Eu não digo que é sexta-feira.

0: Grandes já fumega. Saudades, grande abraço para os de Portugal. Está ali rapaziada esta, não é? 22 minutos para as 11 da manhã, está ligado à Correio da Manhã Rádio. Está muito bem com uma boa notícia para tudo. O tempo vai aquecer.
1: Inapá.
0: Que bom!

E não é que o Billy Idol tem razão, é verdade, as temperaturas parece que o bom tempo vai voltar. Ainda alguns pingos esperados para amanhã e também para domingo, mais a norte do Porto, de resto, algumas nuvens, elas permanecem por aí, mas no entanto, não é isso que nos vai deixar de sair porta fora, assobiar e a pensar, tipo, é pá, que venha o calor outra vez, não é? Precisamos de mais um bocadinho de calor, até porque o setembro está quase a chegar, mas ainda não chegou, ainda nem sequer se instalou. Portanto, nada como bater o pezinho, estalar os dedos e sair para um fim de semana que está aí para abraçar. Love Generation, Bob Sinclair, para dar assim este bom ar, este ritmo que precisamos para um bom verão.

0: coisas boas do fim de semana a chegar. Saímos porta fora a assobiar. Ah, isto até rima. Isto, das duas uma, ou saem umas polvaramentos pela boca fora, ou então saem rimas. A perceber. Filipe Galamba, para fecharmos aqui bem esta manhã de sexta-feira, uma boa notícia. Por favor, porta senha 5.
1: É uma ideia que deixo aqui esta novidade para Lisboa. É o Offline Club, que reúne desconhecidos que deixam os telemóveis à porta durante 3 horas.
0: É assim mesmo.
1: É assim mesmo. Tem que ter cuidado.
0: Cuidado. É tão bom que cuidado.
1: O clube nasceu em Amsterdão e promove momentos de silêncio.
0: É diferente, é uma coisa diferente. Tem todo o sentido, de alguma forma.
1: Convívio sem ecrãs. Isto hoje em dia é raro. A ideia é desligar dos telemóveis para recuperar a concentração e a ligação com outras pessoas. Em Lisboa, o Offline Club não tem um espaço fixo ainda. Os encontros acontecem em diferentes locais. Ainda está offline. O clube divulga os encontros através de uma página na internet, que basta pesquisar no Google, The Offline Club Lisboa, e aí podem ter acesso aos sítios e aos eventos que decorrem.
0: Ou então tanto fica online como offline.
1: Mas eu acho que é mais a ideia ficar off.
0: É um pisca-pisca, não é? Extraordinário. Bela sugestão, bela notícia que nos deixou aqui, depois de um dating que vai acontecer no Porto, que é a sugestão, não é?
1: Não, é em Lisboa também. Lisboa está muito...
0: Está muito na moda essas coisas também, não é?
1: Está muito, imersiva.
0: Imersiva. Tenham um fantástico fim de semana. Encontramos segunda às 6:30, pode ser?
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0: É para gritar, fim de semana, dá cá um abracinho. E nós marcamos encontro 6:30, segunda-feira. Tenham um fim de semana extraordinário, bom tempo a regressar. Se vai de férias, epá, dê uma volta. Aproveite bem. Boas férias.

0: Muito bom dia, faltam 7 minutos para as 11 da manhã. Está na Correio da Manhã Rádio. Está na hora de atualizarmos a informação com o Grande Jornal das 11 da manhã. A edição é da jornalista Leonor Ferraz. Bom dia, Leonor.
1: Muito bom dia. Foram localizados em segurança os dois irmãos portugueses que estavam desaparecidos na sequência da forte enxurrada na fronteira entre o Nepal e o Tibete. A informação é avançada pelo Ministério dos Negócios Estrangeiros. No entanto, a nota refere que há mais dois portugueses desaparecidos que não estavam contabilizados. Permanece assim em 3 o total de portugueses em parte incerta, um homem e 2 mulheres. O balanço de vítimas mortais subiu esta sexta-feira para 489 mortos. Segundo os dados mais recentes divulgados pelas autoridades do Nepal, mais de 1.400 pessoas continuam também desaparecidas. Por cá, a próxima semana traz novas mexidas nos preços dos combustíveis. O preço do gasóleo deverá descer 6 cêntimos por litro. Em sentido inverso, para a gasolina está prevista uma subida de 1 cêntimo. Indica assim a Associação Nacional de Revendedores de Combustíveis. As estimativas não consideram o eventual fecho dos mercados na sexta-feira, nem qualquer atualização do imposto sobre os produtos petrolíferos. 2 homens ficaram feridos com gravidade por disparos de arma de fogo na Amora esta madrugada. O caso aconteceu nas imediações de um estabelecimento de diversão noturna. A repórter Madalena Filipe esteve no local.
2: Foi exatamente aqui no Miami Lounge, na discoteca na Amora, no Seixal, que 2 homens foram baleados esta madrugada com disparos de arma de fogo e ficaram com ferimentos graves, como estavas a dizer. Eles foram transportados logo para o Hospital Garcia de Horta, em Almada, e a PSP chegou logo ao local assim que o alerta foi dado. Estes 2 homens foram atingidos, um no braço direito e outro numa perna, e ficaram em estado grave, tendo sido logo transportados para o hospital em Almada. Foram recolhidos também vários vestígios que vão certamente ajudar na investigação do que aconteceu esta madrugada aqui à porta do bar Miami Lounge, uma discoteca que é conhecida aqui na Amora, no Seixal, e as autoridades vão então continuar a apurar o que aconteceu, tentar perceber o motivo que fez com que isto tudo acontecesse e também descobrir quem será o autor destes disparos a estes 2 homens que vinham a este bar, ao Miami Lounge, aqui na Amora, no Seixal, e que foram baleados, um no braço direito e outro numa perna, que acabaram então por ir para o hospital e ficaram em estado grave e estão no Hospital Garcia de Horta, em Almada.
1: A reportagem da Madalena Filipe. A Polícia Judiciária alargou a investigação relacionada com os assaltos a 2 ourivesarias em Almada e no Seixal. Os crimes foram cometidos na quarta-feira por 3 assaltantes encapuzados. As autoridades investigam agora uma eventual ligação a outros roubos armados na margem sul, como nos explica a repórter Beatriz Ender.
3: Não só todos os assaltos foram realizados durante a manhã, também se tratavam de um trio, todos falavam português. São vários aqui os, no fundo, os nominadores em comum, como dizias. Mas remontando então à manhã desta quinta-feira, foi aqui nesta casa de penhores que se encontra atrás de mim que tudo aconteceu. 3 assaltantes chegaram aqui a este local e agrediram com vários socos um homem de cerca de 40 anos e depois roubaram-lhe um saco que continha acessórios de ouro avaliados em cerca de 48 mil euros. Este estabelecimento aqui dedica-se à penhora e à venda de artigos em ouro e prata, que foi encerrado ontem depois da hora do almoço e agora permanece encerrado pelo menos até ao final do mês. Está aqui um papel que dá precisamente essa indicação, onde também é possível ler que o estabelecimento foi fechado por motivos de inventário e, portanto, irá reabrir no final do mês. Neste assalto não foram utilizadas armas de fogo, já nos outros assaltos em Almada foram utilizadas sim no fundo, armas de fogo, mas aqui o modus operandi, no fundo, é muito semelhante em todos estes assaltos. Os três assaltantes, depois de roubar aqui um saco com 48, no fundo, com vários acessórios em ouro avaliados em cerca de 48 mil euros, fugiram num Peugeot 308, a viatura que tinha já um pedido de apreensão registado no sistema de informação a Schengen e emitido pelas autoridades francesas. A PSP assumiu aqui a investigação, ouviu esta vítima, este homem de 40 anos, e está à procura de imagens de videovigilância que permitam identificar os autores.
1: A reportagem da Beatriz Ender. Diretor da PJ denunciado por mentir em tribunal, é a manchete do Correio da Manhã desta sexta-feira. Carlos Cabreiro é acusado de negar a existência de escutas no âmbito do caso Futebol X, que envolve o pirata informático Rui Pinto. A Procuradoria-Geral da República confirmou a recepção da denúncia esta quinta-feira.
4: Nesta operação terão sido utilizados meios para gravação de conversas sem autorização de um juiz. Em tribunal, Carlos Cabreiro e outros inspectores da PJ garantiram que não existiam escutas ambientais. No entanto, documentos internos da PJ indiciam o contrário. A operação em questão realizou-se a 21 de outubro de 2015 na área de serviço da autoestrada Lisboa-Cascais. Segundo os autos do processo Futebol Leaks, a PJ, previamente informada, montou um dispositivo de vigilância a um encontro que iria ocorrer entre o advogado Aníbal Pinto e um representante do Fundo de Investimento Doyen e o seu advogado. O teor da conversa seria posteriormente reduzido a escrito. No julgamento do caso, o advogado negou sempre a versão apresentada pela PJ, pedindo até para a gravação da conversa ser apresentada em tribunal. Foi aqui que começou o problema. Vários inspectores da PJ testemunharam não ter existido gravação e que o conteúdo do auto foi elaborado a partir do que dois inspectores ouviram no interior da área de serviço.
1: Um trabalho da jornalista Maria Pereira Gouveia, assim com a notícia em destaque na edição impressa do Correio da Manhã desta sexta-feira. Pelo desporto, o Benfica garantiu acesso à fase regular da Liga Europa ao vencer o Aros por 3-1 na Dinamarca no jogo decisivo de play-off. No rescaldo da vitória, o treinador das Águias, Marco Silva, considerou que a competição vai estar mais forte este ano. Ainda assim, o técnico assume a ambição de conquistá-la.
5: Eu disse-vos desde acho que foi no dia da apresentação que podíamos falar de ser ou não uma equipa pela grandeza que temos poder disputar a Liga Europa até ao fim, mas primeiro tínhamos de estar, o primeiro passo era estar na fase de grupos e já estamos. E naturalmente, como disse, olhando para aquilo que são as equipas que estão lá, não somos a única grande equipa europeia que está lá, estão lá outras grandes equipas europeias também. Parece-me que este ano é se calhar uma Liga Europa um pouco mais forte do que foi a época passada, há dois anos, não me lembro muito bem, mas foi a época passada, mas naturalmente pelo historial que temos como clube, pela grandeza que temos como clube, juntamente com outros clubes que estão lá de grandes campeonatos europeus também, temos que assumir aquilo que é a nossa responsabilidade na prova e passo a passo, dia a dia, jogo a jogo, tentar chegar o mais longe possível e para nós o mais longe possível é chegar ao último jogo.
1: As declarações de Marco Silva, depois de Benfica ter garantido o acesso à Liga Europa. Também o Sporting de Braga garantiu um lugar inédito na fase regular, mas na Liga Conferência. Os minhotos empataram a zero na visita ao Áustria de Viena, mas beneficiaram do triunfo 2-0, trazido à primeira mão do play-off. O sorteio das competições está marcado para hoje, a partir do meio-dia, dia em que também arranca a quarta jornada do campeonato com a visita do Sporting ao Rio Ave. Na quinta-feira, durante a antevisão, o treinador Rui Borges foi questionado sobre a alegada vontade de Luís Soares em sair do clube. Esta foi a reação do técnico.
6: Para mim é não assunto, teve sempre esclarecido, está a treinar bem, está focado, está convocado para o jogo da manhã. Tão simples quanto isso.
7: Mas falou com ele?
6: Falo com ele como todos os outros.
1: Rui Borges na antevisão do Rio Ave Sporting, o jogo inaugural da quarta jornada da Primeira Liga, tem início agendado para as 8:15 da noite e é um encontro que vai poder acompanhar aqui na Correio da Manhã Rádio em simultâneo com a CMTV. Na canoagem, Fernando Pimenta pôr-se hoje para a final de K1 mil metros dos Mundiais da Polónia. O canoista português superou o atual campeão do mundo, o húngaro Balint Kopasz. A regata decisiva está marcada para amanhã à tarde. Fica por aqui esta edição. Regresso à meia hora para a síntese informativa. Até já.
0: Até já, Leonor. Foi o grande jornal das 11 da manhã aqui na Correio da Manhã Rádio e já a seguir temos histórias de superação, como nos conta agora a Diana Cardoso. Diana, conta-nos tudo.
7: Olá, meu nome é Diana Cardoso e esta sexta-feira, às 11 da manhã, mais uma história de superação aqui entre nós. É a história de Nuno Ferrão, que foi jornalista desportivo durante vários anos, mas aos 30 descobriu ter esclerose múltipla. É uma doença que lhe condiciona os movimentos e afeta também a memória. E nesta rubrica, nas histórias de superação, contamos como é que é viver com a doença. Ele que agora tem 52 anos. É

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4: Agora que passam 5 minutos depois das 11 da manhã, vamos abrir estas histórias de superação. Eu vou por aqui outra vez o áudio da Diana falar-nos sobre o Nuno, já o vamos chamar, para percebermos então a história deste do Nuno, na verdade.
0: Olá, meu nome é Diana Cardoso e esta sexta-feira, às 11 da manhã, mais uma história de superação aqui no Aqui Entre Nós. É a história de Nuno Ferrão, que foi jornalista desportivo durante vários anos, mas aos 30 descobriu ter esclerose múltipla. É uma doença que lhe condiciona os movimentos e afeta também a memória. E nesta rubrica, nas histórias de superação, contamos como é que é viver com a doença. Ele que agora tem 52 anos. É a não perder na Correio da Manhã Rádio.
4: E é mesmo a não perder, porque é aqui e agora, aqui entre nós. Eu sou a Jéssica Alves e comigo tenho precisamente o Nuno Ferrão. Bom dia, Nuno. Bom dia, Nuno.
5: Estou a ouvir?
4: Sim, sim, agora sim. Olá.
5: Desculpa.
4: Tudo bem, bom dia, como está? Tudo bem? É um prazer ouvi-lo.
5: Muito, muito, muito bom dia também para si.
4: Hoje a Diana não se junta a nós, que também está em trabalho, como deve ser, mas falamos os dois um bocadinho aqui sobre esta reportagem que a Diana fez também consigo, e como ela não está cá, tem que me contar como é que foi. Vamos começar aqui primeiro, como é que foi, pronto, falar com a Diana, como é que foi fazer esta reportagem aqui, neste caso para a CMTV?
5: Como é que foi? Foi um género de um exorcismo de várias coisas. Tentei explicar de uma forma mais correta, vá, do que é a minha vida
4: há uns 20 anos, não é? Já vai fazer.
5: Eu digo já que fazer contas também chumbo, quase sempre. Mas sim, há uns 20 anos.
4: Sim.
5: Com agravamento, há uns 6 anos, mais ou menos.
4: Okay.
5: Pronto, eu posso explicar, porque eu, quando me apresentei, esbarrei contra o muro. Ou seja, eu era editor da Agência Luda. Apresentei-me e... Essa passagem dos dias agitados, daquele nervosismo diário, para o nada, e esse embate provocou-me uma depressão profunda de 10 anos, talvez. E o que é que sucedeu? Esta depressão, que nesta doença o cérebro também manda muito,

0: E nessa depressão agravou-se a minha mobilidade, o meu equilíbrio. Pronto, foi...
1: Descobriu que tinha esta esclerose múltipla antes de entrar nesta depressão também, não foi? Não, mas os sintomas não estavam tão agravados?
0: Olha, nada. Não se notava nada. Foi do como é que costuma dizer? Foi do...
1: De um momento para o outro. Foi assim de repente.
0: Sim, sim, porque eu até a minha apresentação, porque é assim, eu em termos é o lado cego desta doença, que é a memória de curto prazo, por exemplo. E eu, como era editor, tinha que fazer agendas, tinha que marcar serviços, e aquilo, e essa parte do meu trabalho já me afetava, pronto. E eu cheguei a um estado de saturação e pronto, a pedir a apresentação. Olha, mas para mim foi um erro, porque eu senti que a transição para entre os dias agitados, para o nada,
1: pois
0: a transtornou-me, pronto, e vai daí. Eu durante 2 anos passei por uma depressão profunda, e essa depressão agravou-me muito os sintomas, como a locomoção, sobretudo. E depois o meu dia-a-dia, há 6 anos, que é em prisão domiciliária, quase.
1: Sim.
0: Eu raramente saio de casa.
1: Mas então, eu queria lhe perguntar exatamente isso, como é que é viver agora com esta esclerose múltipla, já num estado mais... que, pronto, os sintomas já estão bem mais avançados, e depois de ter passado por esta depressão, comparando assim com a altura que estava, que entrou nesta depressão e que os sintomas começaram a aumentar, agora se calhar já está a aceitar melhor, já... Como é que é viver com isto agora?
0: Claro, e agora, olha, é aquele lema de um dia de cada vez, não, sem como é que eu ia dizer, eu tenho assim, eu tenho os meus escapes diários.
1: Sim.
0: eu escrevo, eu leio, sou a consumidor compulsivo de filmes.
1: A Diana também me contou aqui que tem uma coleção da Marvel.
0: Sim, tenho uma coleção da Marvel. Pô, é assim, tenho apadeço também do síndrome de Peter Pan, admito, pronto. Então é assim, eu com a Diana disse que é o meu, para além de ser o meu refúgio, é o meu repouso. Ou seja, há pessoas que entram em estado zen a olhar para um aquário, outras para uma lareira. Eu muitas vezes assento no sofá a olhar para as minhas coleções todas, pronto. É como eu disse, eu tenho 52 anos, mas nunca deixei esta minha parte mais infantil.
1: Sim, o que é bom, assim, por um lado, não é? Todos nós temos assim uma criança dentro de nós, na verdade.
0: Acho que sim. E pronto, é como eu lhe pude dizer, são os meus refúgios. Ah.
1: Isso também o ajuda no, neste dia de cada vez, a ser um dia de cada vez, não é?
0: Sim, sem com o cenário, como é que eu ia dizer, com o cenário próximo, sem estar com grandes expectativas. De,
1: uhum.
0: E agora, por exemplo, também lhe posso dizer que está, estou prestes a receber uma cadeira de rodas elétrica,
1: uhum.
0: Que é uma cadeira de rodas toda a XPTO,
1: espetacular.
0: Com um a motor à frente, e isso vai me permitir fazer as coisas mais banais para o comum dos mortais. Pronto,
1: claro.
0: Ir à pastaria, comer uma bola de Berlim,
1: espetacular. Agora então.
0: Ir à papelaria.
1: Ou seja, também ser mais independente, não é mesmo?
0: Exatamente.
1: Mesmo estando já de cadeira de rodas, não é? Vai ajudar?
0: Não, é assim, eu estou de cadeira de rodas quando para as caminhadas. Isso,
1: ok.
0: É assim. E em casa, estou muito dependente do estado do tempo. Ou seja, quando está muito calor, sinto-me mais enfraquecido, mais desequilibrado. Quando o tempo está mais ameno, quase... Em casa, quase não se nota. Pronto, tem essa variante diária de estou sempre dependente um bocado de como é que está o tempo hoje, pronto.
1: Uhum. Então, e pegando aqui no... Pronto, como já demos a perceber, não é? O Nuno foi jornalista desportivo, também no Record e na Luz, é isso?
0: Foi, sim.
1: Exatamente.
0: Sim.
1: E agora também já escreveu, já lançou alguns livros? E agora vai lançar um daqui a pouco tempo, não é? Pelo que eu estive aqui a ver.
0: Exatamente, é um género de uma biografia sobre a minha vida com a esclerose múltipla, pronto. É assim, eu não sou ninguém mediático, nada, pronto, mas o meu editor, o Sr. Manel da Guerra e Paz,
1: uhum.
0: Desafiou-me a escrever um livro sobre a minha doença e sobre a minha relação com a doença, a minha... Pronto, e neste livro é a história da minha vida desde que fui a diagnosticado, pronto.
1: Ok, chama-se Um Corpo Sob Reserva, é isso?
0: Exatamente, sim.
1: Muito
0: sim.
1: Fixe. E então o Nuno, também quando está em casa, aproveita para escrever, pelos vistos. Que escrever um livro tem muito que se liga.
0: É um excelente escape.
1: Exato.
0: Eu tenho este livro agora vai sair.
1: Uhum.
0: Há outro que TDR Repar está a avaliar com um prefácio da Ana Sousa Dias e também estou a acabar um policial.
1: Espetacular.
0: É como eu digo, em casa são os meus escapes, eu gosto de escrever sempre.
1: Mas então isso já é ficção ou não?
0: Diga?
1: O do policial já é ficção? Ou...
0: Ah, sim.
1: Okay.
0: Tanto policial como do romance que eu também já escrevi.
1: Pois sim, tem um livro de romance já cá fora.
0: Eu também tenho publicado, sim. A Desamor.
1: Okay.
0: E tenho outro mais louco, uma novela louca que eu fiz com um dos meus melhores amigos,
1: uhum.
0: O André Campos. Isso se chama Histórias Libidinosas. É uma loucura que a gente escreveu às vezes a quatro mãos e eu na altura estava na Lusa e ele era delegado em Bruxelas. Então era um mail para um, outro mail para o outro, e depois nós, eu lembro-me isto não se deve dizer, uhum. Às vezes em trabalho pelo Messenger, os diálogos, foi muito divertido, pronto.
1: Ainda bem. Então, o Nuno também gosta de falar da sua história, é uma coisa que não é bem gostar, não é? Mas fala tranquilamente da sua história.
0: Ah, sim, então, eu falo, é como eu disse, eu fui diagnosticado em 2005. É que vocês aconteceram. Já para ajuda.
1: Já são, 20 anos.
0: 20 anos.
1: 21 anos.
0: Sim, pronto, à volta disso.
1: Mais ou menos.
0: Sim. E pronto, e o meu convívio é assim, a notícia foi um choque. Claro, né?
1: Claro. Inicial, não é? Não seria uma coisa que estivesse à espera? Ou seria?
0: Olha, é assim, ainda bem que me faz esta pergunta, que eu posso contar, assim, de uma forma
1: sim,
0: muito sintética.
1: Uhum.
0: Ah, é? Pronto, posso?
1: Sim. Pode, dá à vontade.
0: Ok, então eu estava na Lusa.
1: Sim.
0: A escrever uma notícia sobre o Vítor Bahia.
1: Uhum.
0: Quando o Vítor Bahia foi do Porto para o Barcelona.
1: Ok.
0: Pronto. O que é que aconteceu? Comecei a sentir os gestos finos no meu braço direito,
1: uhum.
0: Completamente descoordenado, pronto. E assim, eu, como já deve ter percebido, eu sou um bocadinho gago. Só que naquele momento não conseguia proferir palavra nenhuma. Nada. Não conseguia. Estava mesmo preso. E então, eu fiz uma coisa que o meu primeiro neurologista me disse logo depois que não se consegue fazer, que é ir ao Google e,
1: pois. Pesquisar.
0: E eu auto-diagnostiquei-me, ou seja, pronto, fui fazer uma ressonância magnética, e na ressonância magnética eu lembro-me como fosse hoje, o técnico da ressonância chamou-me e mostrou-me as radiografias e nas radiografias do meu cérebro tinha muitas bolinhas brancas e ele disse: ou nisto aparente ser esclerose múltipla, pronto, caiu-me tudo ao chão. E há uma ironia quase mórbida, que eu a regressar a casa de táxi, a música que tocava, mas isto é a pura das verdades.
1: Uhum.
0: Agora não me lembro do cantor, mas o título da música era You Had a Bad Day. É verdade. Tipo,
1: You Had a Bad Day, pois. Acho que eu sei qual é a música, sim. Também pronto. Agora não me está a vir o nome do autor, mas haveremos de chegar lá.
0: É como eu te estou a dizer. Foi exatamente assim. Eu entrei no táxi e estava a tocar essa música. É uma coincidência, não sei como é que é de chamar, pronto.
1: Foi quando diagnosticado nesse dia do médico, então? Isto parece-me, não é?
0: Sim, exatamente. Okay. Tinha aquele nome, pronto, não é? Não é radiografia, é aquele coisa.
1: TAC, será?
0: Não,

0: mesmo da ressonância. Aquilo
1: da ressonância, sim.
0: Sim, parece que uma radiografia, mas é uma coisa mais com mais a nitidez, pronto. E o técnico mostrou-me as imagens e o meu cérebro tinha uma série de bolinhas brancas. E ele disse-me, ó Nuno, isto aparente ser esclerose múltipla. E como eu disse, pronto, que é um tudo ao chão. Embora eu já tivesse essa suspeita, mas uma coisa é uma pessoa...
1: ter a confirmação, não é?
0: A ter a confirmação, exatamente.
1: É.
0: E pronto, e tive mesmo um bad day.
1: Pois é, mas agora já está, todos os dias não são maus agora, pois não. Agora já são melhores. É um dia de cada vez. Lá está.
0: Um dia de cada vez, exatamente, é o tal lema que é um dia de cada vez, e depois isto é muito oscilante, uns dias as coisas estão bem, ou estão dentro do possível bem, e outros dias estão maus.
1: Estão assim,
0: e depois é assim, é o meu íntimo a funcionar com o meu físico. Portanto, é esta luta. Não é luta, é esta conjugação do físico com o psicológico,
1: pois.
0: Que é o meu dia-a-dia. E era como lhe estava a dizer. Pois eu tenho os meus escapes, que é... Gosto muito de ler, de ver filmes. A Diana, quando esteve aqui, ficou deliciada com este cenário todo.
1: Acredito-se.
0: Muito bem,
1: é um dia de cada vez. É
0: um
1: isso.
0: Dia de cada vez,
1: e agora também com os seus livros e com esta sua história também, nas histórias de superação, vai com certeza inspirar outras pessoas, não é? Nunca se sabe quem é que nos está a ver, quem é que precisava de ouvir a nossa história naquele dia. Também como foi aquela música que ouviu, se calhar há alguém ao domingo às 3 da tarde na CMTV que precisava de ver a sua história.
0: Sim, olha.
1: Muito obrigada, Nuno. Muito obrigada.
0: Eu é que agradeço a atenção, tem-me tratado com muito carinho.
1: Claro, tem que ser
0: muito
1: assim.
0: Obrigado.
1: Obrigado, okay. Foi um gosto ouvi-lo e quanto aos nossos ouvintes. Domingo, às 3 da tarde, CMTV, pode então ver as histórias de superação com Diana Cardoso e com o Nuno, ele que vai lançar aqui um livro no dia 10 de setembro, chama-se Um Corpo Sob Reserva. Nuno, obrigada, foi um gosto ouvi-lo e uma boa continuação,
0: também.
1: Bom fim de semana. Obrigado.
0: Muito obrigado, igualmente.
1: Muito obrigada por estar aqui na Correio da Manhã Rádio também aos nossos ouvintes. E foram as histórias de superação. A Diana Cardoso hoje não esteve por cá, está a trabalhar. Um grande beijinho domingo às 3 da tarde na CMTV para ver estas histórias de superação com o Nuno Ferrão, ele que já foi jornalista de desporto no Record e também na Luz. Até agora esclerose múltipla e demorou a despoletar os sintomas. Descobriu aos 30 anos que tinha esta doença. Vai falar com o meio viver com isto e agora com 52 anos também já lançou alguns livros e vai lançar, como eu lhe estava a dizer, um livro no dia 10.

0: 11:30, vamos à síntese informativa com a jornalista Leonor Ferraz. Bom dia, Leonor.
1: Muito bom dia. O plano de recuperação e resiliência está totalmente concluído. Quem o garante é o Ministro da Economia. Portugal cumpre assim o prazo para a execução do PRR definido por Bruxelas e que terminava na próxima segunda-feira. Em conferência de imprensa, na sede do Governo em Lisboa, esta manhã, Manuel Castro Almeida salientou o cumprimento das 44 reformas previstas no programa. No entanto, reconheceu que algumas obras ainda poderão não estar concluídas no final deste mês. Foram localizados em segurança dois dos portugueses que estavam desaparecidos depois das cheias no Nepal e no Tibete. No entanto, o Ministério dos Negócios Estrangeiros avança esta sexta-feira que há mais dois cidadãos nacionais em parte incerta. O total de portugueses desaparecidos nas cheias repentinas na região dos Himalaias desta quarta-feira continua assim em três, ou seja, um homem e duas mulheres. O mais recente balanço das autoridades nepalesas divulgado esta sexta-feira dá conta de 489 vítimas mortais. Morreu o rei da Noruega, Harald V, tinha 89 anos. O anúncio foi feito pelo Palácio Real de Oslo. O monarca estava internado desde a semana passada no Hospital Nacional de Oslo devido a complicações relacionadas com uma anemia hemolítica. O príncipe herdeiro, Haakon, é assim o primeiro na linha de sucessão do trono norueguês. Em reação, o presidente da República, António José Seguro, lamentou hoje a morte do rei Harald V da Noruega e endereçou, em nota publicada no site da Presidência, as condolências em nome do povo português. Pelo futebol, Benfica, Torreense e Sporting de Braga conhecem hoje os adversários nas competições europeias. As Águias integram o Pot 1, isto relativamente ao sorteio da Liga Europa, enquanto a equipa de Torres Vedras, estreante na prova, está no Pot 4. A fase de Liga da Liga Europa começa a 16 de setembro. Já o Sporting de Braga vai ficar a conhecer os seis adversários na fase regular da Liga Conferência, competição essa que arranca a 15 de setembro. Refira-se que os sorteios vão realizar-se no Mónaco e têm início agendado para o meio-dia. Fica por aqui esta síntese informativa. Regresso no intervalo do Grande Jornal da Tarde da CMTV. Até já.
0: Até já, Leonor. Foi a síntese informativa, agora 11:33 na Correio da Manhã Rádio. Daqui a pouco temos Olhar Rosa, mas antes ainda temos musiquinha, está bem? Fique desse lado.
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3: Muito bom dia e aqui entre nós...
4: Aqui entre nós...
3: O bom da rádio é que as pessoas não podem ver sempre o que se passa aqui no estúdio e eu tenho uma loirinha... Uma loirona maravilhosa. E é ela que vai lançar esta próxima música, que posso já te dizer que é 2001, que é da minha altura, como eu gosto de dizer. Que sabes, é aquela altura boa, não é? Os 2001, anos 2000.
5: Acho muito bem.
3: Os
5: acho
3: anos
5: muito
3: 2000,
5: bem.
3: Não é bom?
5: É bom sinal.
3: Conta-me.
5: Ora bem,
3: isso.
5: Bom dia. Depois de um olá, bom dia aqui no...
3: Aqui entre nós. Hoje a Lara Afonso não está cá, porquê?
5: Mas está cá uma morenaça linda.
3: É substituir a outra morena também, que anda por aqui.
5: Vai atuar hoje, não é?
3: Ai, ela vai atuar hoje e estava com uns nervos ontem.
5: Mas
3: eu acho que vai correr. Vais lá vê-la?
5: Eu vou lá vê-la às 7 da tarde, na Baía de Cascais. A Lara abraçou este desafio com aquele vozeirão que ela tem.
3: E com aquela garra que ela também tem. Que eu acho que
5: e doçura, não é? Há aqui duas...
3: A Lara Afonso é assim uma coisa... Pronto, um mix interessante, não é?
5: Sim.
3: E então, vamos pôr esta música, que eu acho que também é um bocadinho dedicada à Lara, não é? Que este dia na vida dela vai ser importante.
5: Exatamente.
3: Conta-me
5: vai
3: que música é esta,
5: a ela
3: Luciana.
5: E a todos nós vamos estar lá a torcer por ela. Lara! Lara! Lara! One day in your Life, da Anastasia.
3: Esta é para ti, Lara. Que corra tudo bem hoje.
5: Está miúda.

0: Venezuelanos e venezuelanos. No entanto, devido ao sucesso dos ladrões, nos últimos meses suspeita-se que...
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0: Muito obrigada, Anastácia, aqui a mandar estes berros, só como ela sabe fazer na Correio da Manhã Rádio na Grande Lisboa 90.4 e no Grande Porto em 94.8. E agora sim, vamos ao Olhar Rosa com Filipa Castro. Até já.
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2: Ah, pois é. Olá, olá, muito bom dia! Está de volta o Olhar Rosa aqui na Correio da Manhã Rádio. Estamos de regresso. E que saudades que eu já tinha de estar desse lado a conversar convosco sobre aquilo que acontece no mundo dos famosos, das redes sociais, das relações, das histórias que nos fazem comentar, enfim, de tudo aquilo que nos chega através do nosso querido social. Eu sou a Filipa de Castro e durante os próximos minutos fique comigo desse lado, porque hoje temos duas histórias que estão a dar muito que falar. Vamos falar de Margarida Corceiro e da sua nova casa e também de Pedro Neto, que está noivo e vai casar. Que lindo! E no final temos, como sempre, a música da vida. Por isso, aumente o som do seu rádio, porque o Olhar Rosa está de volta. A Margarida revelou esta semana uma novidade muito especial. Comprou uma nova casa. A atriz de 23 anos partilhou nas redes sociais imagens do novo espaço e escreveu uma frase muito bonita. Um brinde aos novos começos. E eu acho que esta frase diz muito. Mas há aqui uma coisa que eu acho importante recordar. Esta não é a primeira casa da Margarida. A Margarida Corceiro comprou a sua primeira casa quando tinha apenas 18 anos. E eu acredito que isso também merece ser dito, porque quando vemos uma pessoa jovem a conquistar determinadas coisas, muitas vezes olhamos apenas para o resultado final. A casa bonita, o carro, as viagens, a vida aparentemente perfeita, mas existe todo um percurso por trás. A Margarida começou muito cedo a trabalhar, construiu uma carreira, tornou-se uma das caras mais conhecidas da sua geração e, obviamente, tudo isso também é fruto de muito trabalho. Verdade. Agora comprou uma nova casa em Lisboa e, curiosamente, parece que vai ter uma vizinha bastante conhecida, Júlia Palha, que comentou a publicação da amiga com um simples "Olá, vizinha". E eu acho graça a estas coisas porque, de repente, temos ali um pequeno condomínio de caras conhecidas. Mas mais do que a casa em si, aquilo que eu gosto nesta notícia é precisamente a ideia de conquista. Comprar uma casa aos 18 anos já é uma coisa extraordinária. Comprar outra há alguns anos mostra que existe uma evolução, uma carreira e, sobretudo, capacidade de concretizar objetivos. Eu digo sempre isto. Nós podemos comentar, podemos achar bonita, podemos ter curiosidade, mas também devemos reconhecer quando alguém trabalha e consegue conquistar aquilo que deseja. Por isso, Margarida, parabéns pela nova casa. Que seja mesmo um novo começo cheio de coisas boas. E agora vamos falar de amor, porque Pedro Neto está noivo. O jogador português surpreendeu a namorada Carolina Cunha e Silva com um pedido de casamento e o momento foi partilhado nas redes sociais. O pedido aconteceu na semana passada, no dia 22 de agosto, em Londres. A Carolina disse assim, aliás, publicou uma frase lindíssima: "O sim mais fácil e lindo da minha vida". Pois acredito. E atenção a um pormenor que eu acho muito bonito. Eles estão juntos há 5 anos. Ou seja, não estamos a falar daqueles romances que começam hoje e amanhã já a pedir de casamento. Há uma história, há uma relação construída, há 5 anos de vida partilhada e agora chegou esse passo. E eu vou dizer-vos uma coisa. Eu gosto. Eu adoro. Gosto destas coisas que não têm necessariamente aquela necessidade de mostrar tudo a toda a hora, e que quando chega um momento importante partilham uma coisa bonita com quem os acompanha. E depois há outra coisa, um pedido de casamento tem sempre qualquer coisa de especial. Porque independentemente de sermos famosos ou anónimos, de haver câmaras ou não haver câmaras, há aquele momento em que uma pessoa pergunta à outra: queres passar o resto da tua vida comigo? E isto é lindo! Agora, claro, nós já estamos todos a pensar no casamento. Como vai ser o vestido? Como será? Quem serão os convidados? Será um casamento enorme, mais discreto? Isso já vamos descobrir. Para já, desejo ao Pedro Neto e à Carolina muitas felicidades e que esse sim continue a ser durante muitos e muitos anos o mais bonito de todos. E chegamos agora àquele momento que eu particularmente gosto: a música de vida. Porque há músicas que nós ouvimos e gostamos, mas há outras que ficam ligadas a pessoas, a momentos, a épocas da nossa vida. E hoje temos uma dessas histórias. A música é escolhida pelo João Miguel e dedicada à Mónica. O João Miguel conheceu o amor da sua vida na década de 90. E há uma música que ficou ligada a essa história. Uma daquelas músicas que, quando começa a tocar, nos leva imediatamente para outro tempo. É da grande Tina Turner e chama-se I Don't Wanna Lose You. Eu acho que não podia haver título mais apropriado para uma música dedicada a alguém que marcou a nossa vida. Porque, no fundo, é isso que a música faz. Guarda memórias, guarda pessoas, guarda amores. E às vezes basta ouvirmos os primeiros segundos de uma canção para voltarmos imediatamente a uma determinada época, a um lugar ou até aos braços de alguém. Por isso, João Miguel, esta é para a Mónica. Uma música que faz parte da tua vida e a partir de agora também fica aqui na história do Olhar Rosa. E é assim que regressamos depois desta pausa. Foi muito bom voltar a estar desse lado. Voltar a conversar convosco e voltar a partilhar estas histórias no nosso social. Obrigada por estar comigo desse lado. Eu sou a Filipa de Castro. Tenha um resto de uma boa sexta-feira e um excelente fim de semana. E já sabe, sinta a música e dance com o coração.

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1: Ah, pois é.
2: Pois é, agora que faltam 9 minutos para o meio-dia e aqui entre nós...
3: Aqui entre nós.
2: Ouvimos o Olhar Rosa e agora, Luciana, até ao grande jornal da tarde temos música, como não podia deixar de ser.
4: Temos música, o amor paira no ar, que haja muita saudinha, muita felicidade e vamos pedir ao Maninho para vir para cá.
2: Pode ser.
4: Maninho, vem para cá.
2: Até já, bom.

0: Boa tarde. O Presidente da República deu um prazo de 20 dias ao Primeiro-Ministro para resolver a polémica de Luís Neves. Segundo o jornal Nascer do Sol, António José Seguro considera insustentável a continuidade do Ministro da Administração Interna no cargo e já transmitiu essa informação a Luís Montenegro. O Primeiro-Ministro terá pedido tempo para resolver a situação, um pedido que Seguro aceitou, tendo em conta a atual época de incêndios. O Presidente terá também pedido urgência nas investigações e auditorias em curso. Caso as dúvidas sobre Luís Neves se mantenham, o Primeiro-Ministro poderá ter de substituir o Ministro da Administração Interna. A situação é comparada a 2017, quando Marcelo Rebelo de Sousa exigiu a saída de Constança Urbano de Sousa após os trágicos incêndios deste ano. O carro cedido ao Ministro da Administração Interna pela Polícia Judiciária tinha sido apreendido a Xuxa, considerado o maior traficante de droga português. Segundo a TVI, o carro foi apreendido no âmbito do processo crime que levou à prisão de Xuxa há mais de 4 anos na cadeia de alta segurança de Monsanto, em Lisboa. A viatura foi atribuída a Luís Neves enquanto diretor da PJ e este pediu para manter quando foi para o governo. A sentença foi acordada em regime de comodato. Numa altura em que o processo que levou à apreensão do veículo ainda não teve um desfecho definitivo. Falhas na investigação levaram o Supremo a anular o acórdão do Tribunal da Relação de Lisboa, que condenou Xuxa a 20 anos de prisão. Vários juristas consideram que o uso do carro por Luís Neves é totalmente ilegal. Atualizamos agora a situação no Nepal. Quase 600 pessoas morreram na sequência da enxurrada no Nepal, de acordo com o último balanço provisório divulgado pela Autoridade Nacional para a Redução e Gestão de Riscos e Catástrofes do Nepal. Já foram localizados 2 irmãos portugueses que estavam dados como desaparecidos no Nepal. Estão vivos, em segurança. Ainda assim, há 3 portugueses que estão ainda por localizar. Trata-se de 2 mulheres e 1 homem. Mais de 500 pessoas morreram devido às enxurradas na fronteira entre o Nepal e o Tibete. Do lado da China, as autoridades reportaram 3 mortos no seu território, no Tibete, elevando o número total provisório de mortos para pelo menos 472, com mais de 1.400 desaparecidos. Há 3 portugueses, então, entre as pessoas que foram dadas como desaparecidas. As equipas de resgate continuam no terreno a executar as operações de busca e salvamento. Uma barragem rompeu ao início desta manhã no Nepal. A polícia emitiu um alerta a informar que uma barragem foi rompida do lado tibetano. As autoridades pedem que os residentes, as equipas de resgate e as forças de segurança permaneçam em alerta e se desloquem para um local seguro. O jornal The Guardian avançou que as operações de resgate estão suspensas durante 90 minutos, incluindo o resgate com helicópteros. Segundo testemunhas citadas no jornal, habitantes locais foram vistos a correr para o cimo das colinas. Uma ponte a abanar foi filmada durante as cheias que ocorreram na passada quarta-feira no Nepal. As imagens foram captadas por uma pessoa que atravessava a ponte no momento em que as enxurradas aconteceram. É possível ver a estrutura de travessia a embater diversas vezes no rio, que corre com grande velocidade e agitação. A ponte abana de forma muito intensa, uma situação de extremo perigo para quem passava nas imediações do curso de água. Atualizamos agora toda a informação no que diz respeito a 2 homens que foram baleados durante a madrugada de hoje à porta de um bar na Amora, no concelho do Seixal. É a Madalena Filipe que está em direto. Madalena, boa tarde. As autoridades estão agora a investigar o caso. Importa perceber quem será o autor dos disparos, o motivo do ataque e por isso está já lançada uma caça ao homem.
1: Boa tarde. Estes 2 homens que foram baleados aqui no Miami Lounge, uma discoteca na Amora, no Seixal, aqui mesmo é a entrada onde tudo aconteceu esta madrugada. Estes 2 homens que foram atingidos por disparos de uma arma de fogo que atingiu um braço direito de 1 dos homens e uma perna do outro. A PSP recebeu o alerta logo de imediato e chegou ao local em instantes e também vieram as autoridades para perceber o que aconteceu esta noite aqui na entrada do Mar Miami Lounge, e estes dois homens foram transportados também de imediato para o Hospital Garcia de Horta, em Almada, e estão em estado grave. Os ferimentos que estes disparos de arma de fogo atingiram deixaram estes homens em estado grave, e portanto as autoridades estão agora a tentar perceber o que aconteceu aqui nesta madrugada, quem será o autor destes disparos e também porque é que isto tudo aconteceu numa noite que seria normal para os habitantes aqui da Amora no Seixal, uma noite de diversão neste bar que é o Miami Lounge aqui na Ameixa, no Seixal, na Amora no Seixal.

0: peço desculpa. Estes dois homens foram baleados, então, como eu já tinha referido, um no braço direito e outro numa perna, e foram transportados de imediato para o Hospital Garcia de Horta, em Almada, onde estão a receber todos os cuidados. Estes ferimentos foram considerados graves e, portanto, as autoridades agora também, quando vieram ao local nesta madrugada, recolheram vários vestígios que vão certamente ajudar a apurar a investigação e a saber como é que isto tudo aconteceu aqui no bar da Miami Lounge, na Amora, no Seixal, que foi uma noite um pouco não habitual para estes habitantes e, portanto, vamos também continuar a perceber o que é que, como é que está o estado destes dois homens que foram para o hospital em estado grave.
1: A reportagem em direto da Madalena Filipe a dar-nos todas as informações relativamente a este caso que aconteceu esta madrugada na Amora, no Seixal. Os dois assaltos a ourivesarias na margem sul, na quarta-feira, podem estar relacionados com o assalto junto a uma casa de pinhões desta quinta-feira. Ontem, a Polícia Judiciária está a investigar se há ligação entre estes casos. A Beatriz Ender está agora em direto, precisamente junto ao local onde aconteceu este crime. São locais diferentes dos assaltos a ourivesarias na margem sul. No entanto, os assaltantes são três, portanto, da mesma forma que foram os ataques aos ourives da margem sul, recorreram aqui a armas de fogo. No caso de ontem, foi levada uma grande quantia de dinheiro em ouro. O que é que relaciona estes casos, Beatriz?
2: Muito boa tarde. Há vários elementos que relacionam este caso, como dizias, estes três casos, assim é que é. Os dois assaltos que ocorreram na margem sul ocorreram durante a parte da manhã, tal como este assalto aqui no exterior, aqui mesmo em frente a esta casa de penhores, ocorreram todos de manhã. Também foram praticados por um trio e dizer que em todos foram roubadas peças em ouro, mas remontando aqui para explicar um pouco melhor o que aconteceu neste assalto. Foi por volta das 9 da manhã que um trio chegou aqui ao local e estava aqui a passar um homem sócio-gerente desta casa de penhores, na casa dos 40 anos, que foi atirado ao chão por este trio. Foi esmurrado, foi pontapeado e depois roubaram-lhe aquilo, um saco com peças de ouro no valor de 48 mil euros. Depois fugiram num carro, falamos aqui num carro roubado que já era procurado pelas autoridades francesas, e tudo ficou gravado nas imagens de videovigilância aqui deste estabelecimento, desta casa de penhores. A agressão foi na rua, mesmo assim as imagens conseguiram registar tudo aquilo que aconteceu no exterior. Já os assaltos que ocorreram na quarta-feira a duas ourivesarias, falamos aqui da ourivesaria Moderna e também ourivesaria Neves, ocorreram também durante a parte da manhã, e um trio armado acabou por agredir todos os clientes e também os funcionários de todas estas ourivesarias. No total foram roubados cerca de 100 mil euros de peças em ouro, e aqui deste local foram roubados 48 mil euros em peças de ouro. Um montante muito grande. E explicar também que nos assaltos da margem sul, chamados assaltos relâmpagos, porque ocorreram em apenas meia hora, ou seja, cada um destes assaltos teve a duração apenas de um minuto aí a meio, e agora as autoridades estão aqui a tentar investigar para perceber qual a relação destes três assaltos, porque, como dizia, há vários elementos em comum.
1: Reportagem em direto da Beatriz Ender com as mais recentes informações sobre estes assaltos que estão a ser investigados pela PJ. E foi recuperado o carro da fuga do trio que assaltou esta quarta-feira duas ourivesarias na margem sul do Tejo, em Almada e no Seixal. Segundo a TVI, a viatura foi encontrada em Santo António da Charneca, no Barreiro, por volta da 1 da tarde desta quinta-feira, ontem. Os militares da GNR deram alerta à PJ, que se deslocou ao local para fazer perícias ao veículo. No interior, os inspectores encontraram uma pista, um cartão de cidadão de um dos suspeitos. O documento poderá ajudar a investigação a chegar à identidade de todos os autores dos assaltos. A Polícia Judiciária está a investigar o cadastro do homem brasileiro que morreu quando a moto onde fugia foi abalroada.

0: Depois de um assalto em Lisboa, as autoridades confirmam que o assaltante é de nacionalidade brasileira, tem cerca de 30 anos. Os inspectores da secção de homicídios começaram a reconstituir a vida do assaltante. O objetivo é apurar ligações familiares, a ficha criminal também. A Polícia Judiciária não descarta ligações entre este homem morto ao grupo internacional que está em Portugal a operar sobre os factos ocorridos. A Polícia Judiciária sabe que o embate propositado feito pelo assaltante na traseira do BMW aconteceu apenas a 100 metros de distância de onde veio a ocorrer o embate fatal com a mota. Sabe também que o motar apontou uma faca à vítima do assalto, rombou um relógio Rolex e um fio de ouro que, depois de fugir, o outro ladrão roubou a mulher que acompanhava o empresário do Norte. É durante a fuga e depois de lhe ser apontada uma arma de fogo que a vítima do assalto abalrou a mota conduzida pelo brasileiro, viria a morrer no local, atropelado por um segundo veículo. O segundo assaltante continua a monte a ser procurado pelas autoridades. E dois turistas ingleses foram assaltados durante a madrugada em Albufeira. Os suspeitos ameaçaram as vítimas também com uma arma de fogo. A Raquel Reis tem agora mais dados sobre este caso em direto. Boa tarde, Raquel.
1: Boa tarde, Magali. Foi nesta rua em Albufeira, perto das 5 da manhã, que estes dois turistas ingleses foram surpreendidos pela dupla de assaltantes. Tinham a cara tapada e com uma arma de fogo ameaçaram estes dois turistas. Roubaram-lhe os dois telemóveis e também relógios Rolex, mas que as vítimas garantem que estes relógios eram falsos. A GNR tomou conta da ocorrência e veio aqui ao local, mas depois o caso passou para a alçada da Polícia Judiciária, que está agora a investigar, uma vez que se trata de um crime com uma arma de fogo. Apesar dos relógios roubados supostamente serem Rolex, para já, pelo menos nesta fase inicial da investigação, as autoridades ainda não relacionam este caso ao grupo conhecido como Gangue do Rolex, mas esta ainda é uma fase muito inicial da investigação e por isso essa hipótese ainda está em cima da mesa. Aquilo que é certo é que esta dupla de assaltantes levou dois telemóveis e também os relógios aparentemente falsos destes turistas. Esta é uma rua relativamente calma, praticamente não passam carros, também não passam aqui muitas pessoas, tem apenas casas, não tem restaurantes nem bares e foi precisamente aqui em Albufeira que aconteceu esse roubo durante a madrugada perto das 5 da manhã. Os dois turistas foram ameaçados com uma arma de fogo, já a dupla de assaltantes tinha a cara tapada. A Polícia Judiciária tenta agora identificar e também localizar estes dois assaltantes que levaram os telemóveis dos turistas e também relógios que supostamente seriam Rolex, mas as vítimas garantem que estes eram relógios falsificados e que por isso não eram verdadeiros. Tinham a cara tapada e por isso mesmo agora as autoridades têm de tentar chegar até à identificação desta dupla de assaltantes que utilizou também uma arma de fogo e precisamente por essa razão é que o caso está agora a ser investigado pela Polícia Judiciária.
0: Reportagem em direto da Raquel Reis a partir de Albufeira. Paulo Gonçalves, um dos sócios da discoteca Lust in Rio, em Lisboa, foi encontrado morto em casa com um tiro na cabeça. A Polícia Judiciária investiga o caso, mas para já não há indícios de crime.
2: Foi um amigo, que Paulo Gonçalves considerava como um irmão, quem encontrou o empresário sem vida. O homem estranhou não conseguir falar com Paulo e foi até casa. O empresário foi encontrado por volta das 8 da noite desta quarta-feira. Estava morto com um tiro na cabeça e a arma estaria bem ao lado. A Polícia Judiciária está a investigar o caso e aguarda agora os resultados da autópsia. Para já não existem indícios de crime. Paulo Gonçalves era um dos empresários da noite mais conhecidos do país. Durante 13 anos, foi um dos homens à frente do Lust in Rio, uma das discotecas mais conhecidas de Lisboa. A morte deixou em choque quem trabalhou com ele e quem passou pela discoteca.
3: Estamos perante circunstâncias de natureza profundamente pessoal e íntima, associadas a uma dor silenciosa e difícil de alcançar, que nem sempre se manifesta ou é perceptível aos olhos daqueles que estão por perto.
2: Nas redes sociais, Lust in Rio descreve Paulo Gonçalves como o pilar da casa. A investigação da PJ vai agora tentar esclarecer as circunstâncias da morte.
0: Uma criança caiu de uma varanda.

0: muito alta nas Caldas da Rainha. Temos reportagem em direto com a Isabela Jordão. Isabel, boa tarde. Terá sido o estendal de roupa de outro apartamento que amorteceu a queda da menina para a rua.
1: Amorteceu a queda e quando a menina chegou ao chão, os ferimentos que ela apresenta, que continuam a ser ferimentos graves, não colocam para já, num primeiro momento, a sua vida em risco. Tem, no entanto, várias fraturas, desde logo nos membros, sobretudo nas pernas, mas também ao nível da cintura pélvica e da bacia. Estas lesões foram identificadas logo na altura em que a menina foi estabilizada e esse foi um trabalho feito pela equipa médica do INEM e dos bombeiros voluntários das Caldas da Rainha. A menina foi estabilizada no local, portanto, junto da casa onde reside, um apartamento do segundo andar de um prédio nas Caldas da Rainha. A menina foi assistida e foi transportada para o Hospital das Caldas da Rainha, onde continua a recuperar das lesões.
0: Reportagem em direto da Isabel Jordão, a partir das Caldas da Rainha. Ontem foi dia de Sporting e Porto ficarem a conhecer os adversários na Liga dos Campeões. Agora é a vez do Benfica e Torriense saberem quem vão defrontar na Liga Europa. Vamos acompanhar o sorteio em direto aqui na CMTV. O Benfica está colocado no pote 1 e sabe que irá defrontar dois adversários de cada um dos potes no único jogo, com a certeza de que fará 4 desafios no Estádio da Luz e outros 4 na condição de visitante. O Benfica, que venceu hoje por 3-1 ontem na Dinamarca e está já a viajar para Portugal. Connosco temos o diretor executivo da Correio da Manhã Rádio, Pedro Sousa. Pedro, boa tarde. Duas equipas portuguesas na competição. Há uma estreia, a do Torriense. O Benfica qualificou-se ontem para a fase da Liga Europa. O que é que se espera deste Benfica aos comandos com o Marco Silva?
2: Boa tarde. Espera-se muito nesta competição. Há aqui 3-4 equipas que deviam estar em condições normais na Liga dos Campeões. Falo do Benfica, falo da Juventus, falo do Milan de Ruben Amorim e há que dizer do Bayer Leverkusen, que foi campeão da Alemanha há 2 anos com Xabi Alonso. E, portanto, o Benfica é o segundo, é a segunda equipa no ranking neste sorteio. Isto diz muito. Quer dizer que em 36 o Benfica é a segunda equipa no plano teórico mais qualificada. Uhum. Agora, é preciso olhar para este sorteio desta forma, que é quais vão ser as opções do Benfica, Campeonato e Liga Europa. Vai ou não o Benfica, o treinador Marco Silva, fazer opções, por exemplo, à imagem e semelhança do que fez Farioli a época passada, declinando um bocadinho as responsabilidades na competição europeia, que era a mesma, a Liga Europa, para se concentrar e bem apenas no campeonato. Esse é um ponto. O segundo ponto que eu acho que é muito relevante é perceber qual é o alinhamento dos jogos. Uma coisa é o sorteio, que já de si é importante, as 8 equipas que as 8 jornadas desta competição na fase de liga, mas também quando e onde jogar, que são coisas diferentes. E finalmente, porque está a passar um bocadinho no intervalo da chuva, o pote 3 este ano da Liga Europa é muito mais qualificado do que normalmente acontece. E porquê? Porque as equipas inglesas que estão ali todas colocadas no pote 3 porque não são equipas que habitualmente jogam competições europeias. Eu falo do Bournemouth, por onde foi o António Silva, falo do Crystal Palace e do Sunderland. Estes são os representantes ingleses na competição. E porque, como não têm um track record, acumulam apenas os pontos da Inglaterra e aparecem inusitadamente no pote 3, quando em condições normais eu diria que pertenceriam ao pote 1. Como o sorteio, uma das prerrogativas do sorteio é que não podem tocar mais do que 2 equipas de cada país, mas a verdade é que podem tocar 2 equipas. E, portanto, seria desejável ao Benfica, na minha perspectiva, evitar equipas inglesas do pote 3. Se isso vai acontecer ou não, já veremos. Mas há aqui uma série de pontos que podem e devem ser discutidos, mas enfatizo essa principal, que tem a ver com a necessidade absoluta de se perceber quais serão as prioridades do Benfica. Para se perceber isto, o Benfica vai jogar ao Dragão em setembro e 3 ou 4 dias antes vai estrear-se na Liga Europa. Uhum. Isto é, quais serão as opções de Marco Silva?
0: Sim. 4
2: dias.
0: A gestão, não é?
2: A chamada gestão da equipa e a forma de olhar para, para esta competição, porque dirão muitos, ah,

0: Na Liga Europa, como é mais fácil, pode sempre recuperar. Pode, mas também é aconselhável acabar nos 8 primeiros na fase de Liga. E porquê? Para ter vantagem.
1: E vai começar agora, Pedro Sousa. Vamos acompanhar tudo ao segundo, que é o sorteio.
2: O Benfica do Pote 1.
1: Sim, será uma das primeiras equipas. Já, uma das primeiras equipas a sabermos.
0: Só para explicar, primeiro saem as equipas do Pote 1, ficamos a perceber logo quais são os adversários. O Pote 1 onde está Leverkusen, Benfica, Juventus, Milan, Lyon, Alkmaar, Olympiacos, Real Sociedade e Marselha. Portanto, o Benfica tocar-lhe-á duas destas, que é o pote mais forte, e duas de cada um dos outros potes. Está a começar nesta altura.
1: Quais seriam as equipas que seriam mais fáceis, na tua opinião, enquanto não sabemos a equipa?
0: Eu diria que no pote 1, qualquer coisa que tenha a ver com as 3, 4 equipas menos qualificadas deste o Olympiacos, o AZ Alkmaar, o Marselha, acho que seria a melhor solução.
1: Começamos.
0: É como ontem o diretor de competições da UEFA e secretário-geral Marchetti, que
1: a seguir ao Benfica, Pedro Sousa.
0: Portanto, se é o Benfica primeiro, ficamos já conversados. Porque é a primeira equipa que vai ser sorteada. Portanto, vamos conhecer não só as equipas que jogam em casa, como fora, por parte do Benfica. Vamos perceber, portanto, AZ Alkmaar em casa, AC Milan fora. Olha, vai jogar contra Ruben Amorim. Celtic de Glasgow na Luz. Este jogo com o Ruben Amorim tem algum simbolismo, teria mais força se fosse na Luz, mas é em Milão. Portanto, teremos em casa o Benfica recebe a AZ Alkmaar dos Países Baixos, Celtic da Escócia, Lech da Polónia ou Ficareta da Grécia.
1: Os oito adversários do Benfica neste momento, que já vemos na imagem da CMTV. Em jeito de antecipação, Pedro Sousa, é um grupo fácil?
0: É um bom sorteio para o Benfica. Acho que o jogo com o Milan é taco-a-taco, todos os outros são de ganhar. Pode perder, pode, mas o Benfica é francamente favorito. Com o NEC, com o Ofi-Creta, com o Lech, com o Omonia, com o Vitória Plzeň, é muito favorito. O que vi do Celtic esta semana é muitíssimo favorito. O AZ Alkmaar é uma equipa competente dos Países Baixos, mas jogando na Luz. Creio que o Benfica pode fazer aqui uma campanha muito, muito boa. Foi bafejado porque, repara, no pote 3 saiu o Lech e o Omonia. O que quer dizer que saíram, na minha opinião, as equipas mais fracas deste pote 3, evitando as inglesas. Foi francamente bom para o Benfica.
1: E relativamente ao encontro com a equipa de Ruben Amorim?
0: Ui, isso vai ser muito falado. Agora vamos perceber se é... Repara, se o jogo em San Siro é na primeira jornada, 4 dias antes do Dragão ou 3 dias antes, qual será a decisão de Marco Silva? Qualquer outro dos adversários, 3 dias antes do Dragão, é bom para o Benfica fazer rotação. Repara. E jogar com a máxima força no Estádio do Dragão. Uma coisa é olharmos para este lote que estamos aqui a ver, à esquerda os jogos em casa, fora à direita, mas depois o alinhamento, que só será feito até amanhã. A UEFA vai divulgar os jogos e as datas desses jogos. E, portanto, ficaremos a saber quando é que será o jogo com o Milan em San Siro, defrontar Ruben Amorim. Eu creio que teria mais impacto com o regresso do Ruben e do Gonçalo Ramos ao Estádio da Luz, mas não deixa de ser sintomático que encontro o Milan de Ruben Amorim. Resta agora saber o impacto que terá numa e noutra equipa a data desse jogo.
1: Ao olhar para estas equipas, Marco Silva estará a pensar que vai ao encontro da sua ambição de chegar longe nesta prova, de ser vencedora da Liga Europa?
0: Sem dúvida, não há dúvidas sobre isso. Acho que o Benfica tem aspirações nesta competição e é preciso perceber uma outra coisa. Agora foram sorteados 8 adversários, estamos aqui a ver, do Benfica. Já fez 6 jogos, com 8 faz 14. Se evitar o play-off, que é desejável, mas não chegará nunca a uma final com menos de 21 jogos. São muitos jogos. Se a esse juntarmos os 34 do campeonato, são 55. Com taças de Portugal e taça da Liga, o Benfica vai para uma época de mais de 60 jogos. Fora os jogadores que jogam nas seleções nacionais e que terão minutos e muitos minutos nessas competições, de apuramentos para o Campeonato da Europa e para a Copa América e por aí adiante. E, portanto, estamos aqui a falar de uma época.

0: época, no capítulo físico, muito exigente para o Benfica de Marco Silva. O melhor que pode acontecer ao Benfica, depois de um sorteio tão favorável, na minha perspectiva, é evitar o Milan antes do Dragão, na primeira jornada. Uhum.
1: Falando em concreto de João Palhinha, um jogador que temos falado muito e muito nos últimos dias, poderá ser uma opção de Marco Silva para poupá-lo nos jogos que considera mais acessíveis nesta competição?
0: Ele e outros, mas sim. É preciso explicar aos telespectadores da CMTV uma coisa. O mercado em Portugal termina sexta a 8, ou seja, de hoje a uma semana, a dia 4. Mas para inscrever para as competições da UEFA é dia 2, quarta-feira. É o último dia, ou seja, se o Benfica, ou Porto, ou Sporting, ou Braga fizerem uma contratação para além do dia 2, a 3 ou a 4, não poderá jogar estes 8 jogos. E essa é outra questão, que é quais os jogadores que serão inscritos para a competição europeia. Claro que o Palhinha estará inscrito, depois poderão ser feitas outras alterações em janeiro, mal termina a competição, esta fase de liga, mas creio que o Benfica pode estar satisfeito por aquilo que lhe tocou. O pior para o Benfica é jogar esta competição, todos sabemos. Está habituado a jogar a Liga dos Campeões. Mas o melhor para o Benfica é olhar para este sorteio e perceber que é francamente favorito a terminar nos 8 primeiros.
1: Uhum. Destas equipas, qual será aquela que dá mais trabalho e aquela que passará de uma forma mais fácil, na tua opinião?
0: O Milan é claramente a equipa mais forte, depois o AZ Alkmaar. As equipas que estão mais abaixo em termos de competição, o Omonia, o Lech e o Ofikreta. Atenção, o NEC, este nome esquisito, mas é uma equipa neerlandesa. E que fez muito, muito bem o campeonato passado. Foi a grande surpresa do futebol dos Países Baixos, da antiga Holanda, na época passada. É uma equipa emergente, surge aqui no pote 4 porque não tinha track record nas competições europeias, não tinha ranking. Há que ter cuidado jogando fora, creio que é depois do jogo com o Milan, é o jogo mais complicado fora de casa. Em casa, na Luz, acho que o Benfica é francamente favorito com todas as equipas. Pode perder pontos? Pode acontecer. O ano passado também perdeu com o Carabao. Mas é francamente favorito a ganhar os 4 jogos em casa e pelo menos 2 dos 4 fora.
1: Já que falaste de Ruben Amorim, quais serão as palavras de Ruben Amorim relativamente a este encontro com o Benfica? Ele que nunca escondeu a sua simpatia para este
0: Não, ainda agora. É uma boa questão, porque ainda agora ele disse que era benfiquista e que tinha, vamos chamar, um fetiche pelo Milan desde menino. Uhum. E, portanto, isto é juntar a fome com a vontade de comer, que é as duas equipas do coração do Ruben Amorim. Outra coisa é pensar, quem pensar que ele vai facilitar. Nada, zero. E, portanto, para ele é... Repara que no Manchester United ele só se aguentou porque no primeiro ano foi à final da Liga Europa, já nos esquecemos disso. Foi à final da Liga Europa e perdeu naquela altura para o Tottenham. E para o Milan, que está agora de regresso a uma condição que me parece não do candidato a ganhar o campeonato, mas andar ali muito próximo, eu creio que para Ruben Amorim é importante esta competição. Finalmente, estão aqui 36, só uma vai ganhar, mas a que ganhar entra direto na Liga dos Campeões do próximo ano, nem precisa da classificação do campeonato. E jogará a Supertaça Europeia. E, portanto, são pontos a favor. Ruben Amorim, quando for esse jogo, será com certeza o jogo mais falado. Mais ainda que a Liga dos Campeões.
1: Muito bem. Pedro Sousa, muito obrigada pela tua presença no Grande Jornal. 7 pessoas foram detidas por suspeitas de tráfico de droga nos concelhos de Vila Real de Santo António e Castro Marim. A unidade de controlo costeiro e de fronteiras apreendeu 5 mil toneladas de haxixe, 3 viaturas, 2 embarcações, 1 arma de fogo, 6 telemóveis e mais de 1.000 euros. A Guardia Civil detectou movimentações suspeitas na zona, o que deu origem a uma operação de vigilância e controlo costeiro. O objetivo era interceptar os suspeitos e evitar o tráfico de droga por via marítima. Os 7 suspeitos que estavam a bordo de uma embarcação em fuga foram detidos pelas autoridades. A Guarda Nacional Republicana mantém a vigilância permanente da costa para prevenir e combater a criminalidade transfronteiriça. Um veleiro foi atacado por orcas e a embarcação foi assistida pela Estação Salva-Vidas de Leixões esta quinta-feira. Nas imagens é possível ver que os animais atacaram a embarcação. O leme ficou partido. A bordo do veleiro seguiam duas pessoas. Uma mulher portuguesa e um homem belga vinham de Marrocos e seguiam rumo à França. O veleiro foi atacado a 6 milhas de Leixões, ou seja, a cerca de 10 quilómetros da costa. O casal foi assistido pelos elementos da Estação Salva-Vidas. Não sofreram qualquer ferimento. Estavam assustados, mas tranquilos por terem tido ajuda. Acredita-se que as orcas ataquem veleiros, não para fazer algo mal, mas apenas por curiosidade, atraídas pelas vibrações do leme. É preciso cuidado na navegação. O homem que atropelou 16 pessoas em Albufeira vai aguardar julgamento em prisão preventiva. As medidas de coação foram conhecidas ontem.
2: Dois dias depois de ter sido detido, o homem de 35 anos que atropelou 16 pessoas na Rua da Ouro em Albufeira foi levado, pelo segundo dia consecutivo, ao Tribunal de Albufeira para ser presente a um juiz de instrução criminal. A medida de coação aplicada foi a mais gravosa, a prisão preventiva. Está indiciado de vários crimes, entre os quais de homicídio qualificado na forma tentada, resistência e coação, condução sem habilitação legal e falsificação de documentos. O suspeito tem nacionalidade portuguesa e é natural de Angola, reside em Sintra e estava de férias no Algarve. O atropelamento ocorreu na madrugada de terça-feira. O suspeito avançou pela Rua da Oura, que estava fechada ao trânsito, e acabou por atropelar pessoas que estavam naquela zona turística de Albufeira. Os militares da GNR dispararam tiros para o ar numa tentativa de travar a marcha do veículo. O condutor circulava com uma taxa de álcool no sangue, considerada crime. O homem tentou a fuga, mas acabou por ser detido pela GNR. Das 16 pessoas atropeladas, duas estão em estado grave. Uma delas é uma jovem de 20 anos que está internada no Hospital de Portimão. O outro ferido grave foi transferido para o Hospital de São João, no Porto, de onde é natural.
1: Passados 7 meses da tempestade de Christine, ainda existem muitos danos por reparar. Temos reportagem agora com a jornalista Sónia Cardoso. Ora, Sónia, estás no interior de uma habitação. O que é que te dizem os moradores?
3: Que continuam revoltados, porque, Magali, muito bom dia. 7 meses se passaram da tempestade Christine e a verdade é que grande parte dos moradores aqui na Praceta da Liberdade, na Marinha Grande, continuam sem qualquer tipo de resposta por parte da autarquia. Estas que são habitações da responsabilidade da Câmara da Marinha Grande, mas, Sr. António Cunha, até o momento não houve qualquer tipo de resposta.
4: Não há com castigo de resposta. Tenho dirigido à Câmara durante um ano e nada tem feito. Venho pedir ao vosso canal que nos ajudem. Tenho uma mulher doente que tem lúpus, uma doença autoimune, tenho o teto cheio de água, não tenho condições nenhumas para estar aqui. Dirijo-me à Câmara, já ouvi falar com o Presidente disse que vão pôr o telhado. É só mentiras, não fazem nada. Do resto, eu queria que vocês vissem e pudessem me ajudar.
3: E a nível de danos, de estragos, o que é que tem? Mostre-me lá.
4: De estragos, tenho isto, posso mostrar.
3: O chão que levantou por causa da água que cai, não é?
4: Que cai, tenho bichos, onde tenho uma mulher doente, onde tenho um atestado de multiuso de 66%. Peço alguém que me ajude, pelo amor de Deus.
3: Por... aqui do teto também.
4: Sim,
3: está
4: o teto,
3: a cair água, não é?
4: O teto pode cair, hein? O teto pode cair e a gente morrer. E eles não querem saber. Não querem saber. Já fui falar com o presidente e diz que por outro lado nem telas põem, nem põem nada. Promessas está muito cheio. Eu peço que vocês, o vosso canal, façam alguma coisa.
3: Porque agora também há aqui o medo, porque o inverno está a chegar.
4: Sim, o inverno está a chegar e a água está a entrar. Já ontem entrou. Se não fosse o aparelho que eu tenho aqui de tirar a umidade, este aparelho ia apagar a luz, eu não sei como é que fazia com uma mulher doente. Está aqui uma mentira. Eu mostrei à vossa equipa o estado de motivo 66% da doença dela, onde não tenho condições nenhumas e ninguém faz nada. A Marinha Grande faz nada. Então, onde é que está o dinheiro que entrou para aqui, para a Marinha Grande? Não, ninguém diz nada.
3: Vocês estão aqui há 30 anos, foi o que me estava a dizer há pouco. É a primeira vez que vivi uma situação destas.
4: Sim, uma situação destas, de onde o Estado, a Marinha Grande, pôs um papel de onde pagavam até 5 mil euros os estragos das viaturas, nada foi pago, os vidros, nada foi pago. É verdade, tenho provas, posso provar isso, de onde me dirigi à antiga praça, com documentos, de onde a senhora Paula Sardinha, da Câmara Municipal, diz que não pagavam nada. E nós temos reformas, que a minha reforma e a reforma da minha mulher é comprovar.

0: É só uma prova que vocês podem ver, nada é mentira. Eu quero provar ao vosso canal a verdade. É assim.
1: E é preciso aqui utilizar este aparelho da umidade, porque senão seria muito pior, não é?
0: Muito pior, onde tenho aqui já água num dia. Um
1: Um dia no
0: dia.
1: verão.
0: No verão. No verão. Um dia. Posso.
1: Costuma encher, estava-me a
0: Sim.
1: dizer, enche em 2 dias,
0: Em
1: não é?
0: 2 dias está cheio. Em 2 dias está cheio.
1: E esta água, só para nós percebermos, esta água que acaba por cair aqui no quarto, vem de onde? É problemas de onde? Do telhado?
0: Do telhado, é tudo do telhado, infiltrações do telhado. O engenheiro Junqueira foi dar a volta ao prédio para ver se havia fissuras. Não há fissuras, é tudo do telhado.
1: E no telhado não colocaram nada, ainda não arranjaram nada.
0: Nada, nada. Prometeram agora na reunião da Câmara que iam pôr telas. Estão à espera de quê? Que as casas caem? Não fazem nada. É triste isto. Mas você é pobre e pedir ajuda. Estou a pedir ajuda a vocês.
1: Porque viver assim, nestas condições, é
0: É
1: complicado.
0: triste, nem um morto ainda leva uma casa assim. Por isso eu quero que vocês me ajudem. Tenham um coração para as pessoas que precisam, com reformas baixas. Como é que a gente vai arranjar isto? Não temos possibilidades.
1: Não tem
0: Tenho.
1: outra possibilidade senão ficar aqui, não é?
0: Claro, então, as reformas são baixas. Tenho uma mulher doente. O que é que a menina faça? O que é que eu faço?
1: Porque a Câmara não tem tido qualquer tipo
0: Não,
1: de ação.
0: a Câmara não colabora em nada. A Câmara não colabora em nada. A gente vai à Câmara, eu vou à Câmara à quinta-feira, a minha esposa não pode, porque é doente, eu vou à Câmara falar com entidades e eles, é só o papel, dizem que fazem, fazem, não fazem nada, até agora.
1: Como é que acha que vão ser aqui os próximos dias, sobretudo este inverno, que se já entrou água nestes últimos dias aqui em agosto, no inverno pode ser aqui uma situação
0: Sim,
1: muito mais complicada.
0: vai ser muito complicado e não desejo a ninguém quem é que está aqui a passar. É o frio que entra aqui, é a umidade e não desejo a ninguém. Temos que ser humanos, ver as pessoas que precisam. Não, há dinheiro para praias, para piscinas, para outras coisas e pessoas que precisam não ajudam. Não há dinheiro aqui e a menina pode ver.
1: Porque ainda por cima, estas casas são da responsabilidade da Câmara,
0: Município.
1: devia ter
0: Sim.
1: uma resposta para estes moradores, não é?
0: Sim, isto é da Câmara, é da Segurança Social. Nós dirigimos já quinta-feira lá, pomos os problemas e eles não fazem nada. Não fazem. Escrevem só no papel e mais nada. E está a acabar o ano e a gente estamos nesta situação.
1: E estes últimos dias também de chuva, porque choveu aqui na Marinha Grande, acabou também por causar aqui mais estragos,
0: Sim,
1: não é?
0: muitos estragos, é o lixo, é tudo. Não se vê. O presidente da Câmara prometeu muitas coisas e não tem feito nada. Nada. Aqui na Marinha Grande, nada. E eu só gostava de saber para onde é que foi o dinheiro que o Estado meteu aqui no nosso concelho. Foi para onde? Não se justifica isso. Não limpam nada, não fazem nada. Temos a casa que é assim, uma miséria. Eu faço esta pergunta, temos que ter coração e ver as coisas. Não é só ir para a Câmara, pedir votos, mas arranjar as coisas. É uma coisa que não fazem. Não tive.
1: Este é o exemplo de uma casa que está em más condições, mas não é a única aqui nesta praça.
0: Não, nesta Praceta da Liberdade são 57 habitações que estão degradadas. Há muita casa estragada, muita casa fechada, só os pombos não arranjam nada. Com tanta gente que precisa de casa, e eles não arranjam as casas. E podem provar isso aqui, no município da Marinha Grande, que foi agora na segunda-feira, foi a reunião, foi aprovado, estão habitações aqui para serem arranjadas, mas falarem, e eles falam, mas fazer não fazem
1: Mas o
0: nada.
1: que é que eles dizem?
0: Eles dizem que agora que vão pôr telas, quando o tempo estiver melhor, será verdade? Eu não acredito em nada.
1: Muito obrigada, Sr. António.
0: Nada.
1: Fica Magali o testemunho deste morador numa situação complicada, porque a verdade é que 7 meses depois da tempestade Christine, ainda há muitas casas para arranjar e esta é uma delas, com os moradores a não terem qualquer tipo de resposta.
2: Um caso impressionante acompanhado pela jornalista.

0: Sónia Cardoso, a partir da Marinha Grande. O número de colisões rodoviárias com javali está a crescer de forma exponencial nas zonas rurais de Portugal. O Luís Pedro do Rosário falou com uma moradora de Faro do Alentejo, cujo neto sofreu um acidente por causa de javalis na estrada.
1: São vários os acidentes rodoviários provocados por javalis nos últimos tempos aqui no Alentejo. O mais recente, há dois dias, em que o homem de 50 anos acabou por morrer. E o filho de 23 sofreu ferimentos ligeiros. Vamos falar aqui com uma senhora que, de facto, também passou pela mesma situação, neste caso o seu neto, que acabou por sofrer um acidente devido precisamente a um javali.
2: Então, foi que se atravessou o coito, bateu-lhe do carro, partiu-lhe à frente toda, foi, teve que ir a arranjar, levou 5 meses no arranjo, demora 5 meses, e depois teve que pagar tudo.
1: E o seu neto ficou ferido? Ou...
2: Não ficou. O susto é que foi muito grande. Mas não ficou. Foi assim.
1: Muito obrigado. De facto, mais um caso conhecido, neste caso envolver o neto desta senhora, um jovem que também acabou por ficar com vários prejuízos na sua viatura, depois de ter tido um acidente com um javali. Mais um caso que é conhecido, depois daquele do mais recente, de há uns 2 dias atrás, em que um homem de 50 anos, tal como referi há pouco, acabou por morrer depois de ter batido no javali, despistou-se e depois o carro acabou por se incendiar. De facto, uma situação que está a preocupar a população, a presença dos javalis que provocam acidentes rodoviários.
0: Quase um ano depois da tragédia do Elevador da Glória, só 4 das 16 famílias das vítimas já receberam indemnizações. 7 processos continuam ainda a ser negociados. Em um dos casos, a família avançou para tribunal por não haver acordo. No caso dos 24 feridos, a situação é mais complicada. Nenhum recebeu ainda a indemnização final. A seguradora diz que é preciso esperar pela recuperação e saber quais as sequelas de cada vítima. Até agora, a Fidelidade já gastou 2.300.000 euros com despesas relacionadas com este acidente. Na sequência da tragédia, foi ordenado o encerramento de todos os elevadores da cidade de Lisboa. A própria Carris assume que não existe uma data para a reabertura. Entretanto, só o funicular da Graça reabriu ao público. E os elevadores da Glória e do Lavra em Lisboa já têm planos e datas para a reabertura. Vão ser completamente novos. As atuais composições dos elevadores deverão transformar-se em peças de museu. As previsões apontam que o novo elevador da Glória entre em funcionamento em 2029. Já o elevador de Santa Justa a reabrir em janeiro, numa altura em que se assinala um ano do incidente, deste acidente, aliás, trágico, da Glória. O Ministério Público deve avançar até ao final do ano com a acusação que irá responsabilizar várias pessoas e instituições pelos crimes de violação das regras de segurança, agravado pelas mortes. A pena pode ir até 10 anos de cadeia. Burlas por falsos acidentes de viação causam um prejuízo de mais de 70 mil euros até junho. Os suspeitos simulam colisões inexistentes para exigir pagamentos imediatos e aceder a contas bancárias das vítimas. A Guarda Nacional Republicana revela uma dimensão dos prejuízos com um agravamento substancial que impulsiona a utilização de novos métodos de burla, o acesso direto aos cartões e códigos bancários dos lesados. Entre janeiro e junho, a GNR contabilizou 30 denúncias deste fenómeno. O distrito de Faro lidera a incidência em 2026 com 6 ocorrências. Dois homens foram baleados durante a madrugada de hoje à porta de um bar na Amora, no concelho do Seixal. A Polícia Judiciária foi chamada ao local. Reportagem em direto já a seguir no Grande. Benfica e Torriense, as duas equipas portuguesas da Liga Europa, ficaram a conhecer há instantes os adversários na fase principal da competição europeia. Vamos agora olhar para o grupo do Benfica. Por exemplo, Ruben Amorim está no caminho do Benfica. A equipa de Marco Silva vai defrontar o AC Milan em Itália. Há também uma série de jogos fora, já em casa. Há outros jogos, nomeadamente com o Celtic, é uma dessas equipas. Já o Torriense vai estrear-se na Liga Europa. Em casa vai receber o Olympiacos, o Celtic e o Sunderland, por exemplo. Já fora, a equipa de Torres Vedras vai encontrar o Real Sociedad, entre outras equipas, naturalmente. Um idoso de 80 anos morreu esta quarta-feira no despiste de um Papa Reformas, como é conhecido, em Idanha Nova. A autópsia vai determinar se a morte resultou do acidente ou se o despiste se ficou a dever a uma doença súbita da vítima.
3: Passavam poucos minutos do meio-dia e 20 desta quarta-feira quando o acidente ocorreu. Este quadriciclo, veículo vulgarmente apelidado de Papa Reformas, descia a rua Fernando Namora, em Monsanto, Idanha Nova, quando, por razões ainda não apuradas, o condutor, um homem de 80 anos, perdeu o controlo. O veículo embateu em vários pontos nos muros que ladeiam a íngreme via até se imobilizar. Tendo em conta os materiais relativamente frágeis da viatura, o choque não aparentava muita violência, mas a verdade é que à chegada das equipas de socorro, o octogenário encontrava-se em paragem cardiorrespiratória, uma condição que, apesar das tentativas de reanimação, não foi possível reverter. Ao local foram chamados 10 operacionais da GNR e dos bombeiros de Idanha Nova. O corpo foi transportado ao Instituto de Medicina Legal do Hospital de Castelo Branco, onde vai ser autopsiado. As autoridades esperam determinar com este exame se a morte do idoso foi causada pelo acidente ou se, por outro lado, a vítima sofreu algum tipo de doença súbita que o fizesse perder o controle do veículo.
0: A Polícia Judiciária alargou a investigação iniciada na quarta-feira aos dois assaltos relâmpago a ourivesarias da margem sul do Tejo. As autoridades investigam a ligação com outros assaltos, nomeadamente em Lisboa. Atualizamos toda a informação a seguir uma curta pausa neste grande jornal.
4: Pausa no Grande Jornal, simultâneo com a CMTV, edição da jornalista Magali Pinto, está na Correio da Manhã Rádio. Eu sou Jessica Alves, já a seguir temos notícias.
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4: Boa tarde, estamos a 17 minutos da 1 da tarde, está na Correio da Manhã Rádio, é hora de atualizarmos a informação com a síntese informativa, edição da jornalista Leonor Ferraz. Boa tarde, Leonor.
8: Muito boa tarde. O Benfica e o Torreense já conhecem os adversários da Liga Europa. As Águias visitam o AC Milan, Ruben Amorim, o Vitória Pilsen, o Omonia e o NEC. No Estádio da Luz recebem o AZ Alkmaar, o Celtic, Lec e o Ofikret. Já o Torreense, que estreia na prova, recebe o Olympiacos, o Sunderland, o Celtic e o Ararat. Já na condição de visitante, a equipa de Torres Vedras de fronte à Real Sociedade, o Lech Poznan, o Ferencváros e o Lillestrøm. Fase regular da Liga Europa arranca 16 e 17 de setembro e termina a 28 de janeiro. A decorrer está o sorteio da Liga Conferência, que vai dar a conhecer os adversários do Sporting de Braga. Recorde-se que já ontem o Futebol Clube Porto e o Sporting conheceram os respectivos rivais da Liga dos Campeões. Noutras atualidades, foram encontrados os dois irmãos portugueses que estavam desaparecidos na sequência das inundações que atingiram o Nepal na terça-feira. Há, no entanto, dois novos desaparecidos, indica o Ministério dos Negócios Estrangeiros. No total, permanecem desaparecidos três cidadãos nacionais, um homem e duas mulheres. Por cá, a Câmara Matosinhos vai pedir um empréstimo de 40 milhões de euros para construir 500 habitações de renda acessível. De acordo com a Presidente Luísa Salgueiro, à Agência Lusa, um dos empreendimentos vai ser destinado exclusivamente a jovens até aos 35 anos. O pedido de empréstimo vai ser debatido na reunião pública do Executivo Municipal, agendada para a próxima quarta-feira. As empresas de trotinetes partilhadas defendem que têm adaptado o serviço às diferentes regras municipais. A posição é partilhada pelos operadores, em declarações à Agência Lusa, que dão como exemplo o trabalho conjunto com as câmaras de Lisboa e do Porto, isto numa altura em que várias autarquias têm posto fim a este serviço nos respectivos municípios. Este ano, autarcas recém-eleitos já eliminaram as trotinetes partilhadas em Vila Nova de Gaia, Braga e Espinho. Ao mesmo tempo que o tema entrou em debate no Porto, em Lisboa e em Coimbra, na sequência de vários incidentes. Fica por aqui esta síntese informativa. Regresso com mais notícias no próximo intervalo do Grande Jornal da Tarde da CMTV. Até já.
4: Até já, Linus. Foi síntese informativa com a jornalista Leonor Ferraz. Está na Correio da Manhã Rádio, está muito bem. Já a seguir temos música e é aqui na Correio da Manhã Rádio. Boa tarde.
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4: Então, Luciana, bom almoço. Ainda não almoçaste?
13: Ainda não almocei, mas estou esfomeada.
4: Acredito, também chega esta hora.
13: Cativada.
4: E o que é bom para acompanhar o, assim, o almoço? Uma musiquinha, se calhar.
13: Uma musiquinha.
4: Estás lá na digestão.
13: O que é que tu achas de Os Descendentes de Carolina?
4: Muito bom. Muito
13: Sim?
4: Bom. Vamos ouvir.
13: Uma boa escolha.
4: Vamos ouvir. Na Correio da Manhã Rádio.

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1: Shania Twain na Correio da Manhã Rádio. Man, I feel like a woman. Na Grande Lisboa 90.4 e no Grande Porto em 94.8. Também nos quiser ouvir em cmradio.pt. Obrigado, Shania, por cantar essa música que eu gosto tanto. Temos que ir atualizar a informação no Grande Jornal da Tarde com a Magali Pinto.
2: Quase 600 pessoas morreram na sequência da enxurrada no Nepal, de acordo com o último balanço provisório divulgado pela Autoridade Nacional para a Redução e Gestão de Riscos e Catástrofes do Nepal. Foram localizados dois irmãos portugueses que estavam dados como desaparecidos, estão vivos, em segurança. Ainda assim, há três portugueses que estão ainda por localizar. Trata-se de duas mulheres e um homem. Mais de 600 pessoas morreram devido às enxurradas na fronteira entre o Nepal e o Tibete. Do lado da China, as autoridades reportaram três mortos no seu território no Tibete, elevando o número total provisório de mortos no desastre para mais de 600 vítimas mortais e mais de 1.400 desaparecidos. Há três portugueses entre os desaparecidos. As equipas de resgate continuam no terreno a executar as operações de busca e salvamento. Uma barragem rompeu ao início desta manhã no Nepal. A polícia emitiu um alerta a informar que foi uma barragem que se rompeu no lado tibetano. As autoridades pedem que os residentes, as equipas de resgate e as forças de segurança permaneçam em alerta e se desloquem para um lugar seguro. Segundo o jornal The Guardian, as operações de resgate estão suspensas durante algum tempo, incluindo o resgate com helicópteros. Segundo testemunhas citadas no jornal, habitantes locais foram vistos a correr para o cimo das colinas. A Polícia Judiciária alargou a investigação iniciada na quarta-feira aos dois assaltos relâmpago a ourivesarias na margem sul do Tejo. As autoridades investigam a ligação com outros assaltos, nomeadamente em Lisboa. O Presidente da República deu um prazo ao Primeiro-Ministro para decidir o futuro de Luís Neves no Governo. Para António José Seguro, o Ministro da Administração Interna, não tem condições para continuar no cargo.

0: Em Belém Seguro aguarda respostas. Perante as suspeitas permanentes que têm marcado o curto mandato do Ministro da Administração Interna, chegou a hora de Luís Montenegro tomar uma decisão. Pelo menos é isso que o Presidente da República pretende do Primeiro-Ministro. Segundo o Nascer do Sol, António José Seguro considera que o Ministro da Administração Interna já não reúne condições para continuar no governo. A posição surge numa altura que estão em curso três investigações. Uma auditoria ordenada pela Ministra da Justiça à Inspeção-Geral dos Serviços de Justiça, um inquérito-crime do Ministério Público ao caso da galeira apreendida numa operação contra o tráfico de droga e uma avaliação interna da Polícia Judiciária. António José Seguro entende que não pode haver dúvidas sobre a atuação das instituições e dos responsáveis políticos. Para o Presidente, está em causa a dignidade das instituições. E é por essa razão que o pedido que fez a Montenegro é concreto. O Primeiro-Ministro pediu tempo para agir. E por estarmos em plena época de incêndios, Seguro atendeu à solicitação de São Bento. Esta não é a primeira vez que a figura do Presidente motiva pedidos de demissão. Depois dos incêndios de 2017, Constança Urbana de Sousa acabou por deixar a administração interna. Agora, Seguro volta a colocar a decisão nas mãos do Primeiro-Ministro. Luís Montenegro terá que avaliar a continuidade de Luís Neves no Executivo. A pressão sobre o Governo aumenta enquanto decorrem as investigações. O Presidente quer que as dúvidas sejam esclarecidas e que haja consequências políticas, se forem justificadas. A 8 de setembro, Luís Neves vai ao Parlamento para uma audição na Comissão de Assuntos Constitucionais, Direitos, Liberdades e Garantias. Luís Neves chegou ao Governo depois de ter sido Diretor Nacional da Polícia Judiciária, mas a permanência como Ministro poderá agora estar em causa. A decisão cabe a Montenegro e Seguro deixa claro que espera uma resposta em breve.
1: Dois homens foram baleados durante a madrugada de hoje à porta de um bar na Amora, no concelho do Seixal. É a Madalena Felipe que está em direto a acompanhar este caso. As autoridades estão agora a investigar as motivações deste ataque brutal. Madalena, boa tarde.
2: Boa tarde. Foi precisamente aqui, à porta da discoteca Miami Lounge, aqui na Amora, no Seixal, que estes dois homens foram baleados e estes dois tiros foram feitos por uma arma de fogo e acertaram um braço direito e uma perna destes dois homens. A PSP foi chamada ao local, o alerta foi dado esta madrugada e a PSP chegou rapidamente e tentou perceber o que tinha acontecido aqui à porta deste bar e os dois homens foram automaticamente transportados para o Hospital Garcia de Horta em Almada, onde estão em estado grave. Tudo aconteceu, como eu já referi, aqui à porta deste bar, o bar Miami Lounge, aqui na Amora, no Seixal, onde estes dois homens estavam numa noite normal aqui na Amora e foram então baleados, um num braço direito e outro numa perna, e foram então transportados para o hospital com ferimentos graves. Neste momento as autoridades estão a tentar perceber como é que isto tudo aconteceu, quais serão os motivos para terem acontecido estes dois disparos e também quem será o autor que deixou estes dois homens em estado grave. Aconteceu tudo aqui à entrada do bar Miami Lounge, um bar aqui na Amora, no Seixal, que provocou então estes dois feridos graves, dois homens que estavam aqui por uma saída à noite normal, numa quinta-feira, portanto foi na madrugada desta sexta-feira que tudo aconteceu e estes dois homens que foram transportados para o Hospital Garcia de Horta em Almada, em estado grave, foram então feridos por dois disparos, um no braço direito e outro na perna, e foi aqui então que tudo aconteceu no Miami Lounge aqui na Amora, no Seixal.
1: Reportagem em direto com a Madalena Filipe. E os dois assaltos a ourivesarias da Margem Sul na quarta-feira podem estar relacionados com o assalto junto a uma casa de pinhoches ontem de manhã. A Polícia Judiciária está agora a investigar se há ligação entre os casos. Beatriz Ender, agora em direto, a verdade é que o alvo destes ataques, tanto na Margem Sul como em Lisboa, foi o Hugo.
2: Muito boa.

0: Tarde, exatamente. O alvo foi o ouro. Num dos assaltos, os dois assaltos na margem sul, foram roubados mais de 100 mil euros. Aqui neste assalto, numa casa de penhores, foram roubados 48 mil euros. Falamos de três assaltos que agora a Polícia Judiciária está a investigar para perceber a conexão entre eles, uma vez que há vários elementos semelhantes em todos estes crimes. Os dois assaltos relâmpago que ocorreram na margem sul ocorreram durante a parte da manhã e foram furtados mais de 100 mil euros, foram agredidas várias pessoas com armas de fogo. Já aqui neste assalto que ocorreu durante a manhã desta quinta-feira, estava aqui a passar um homem, sócio-gerente aqui desta casa de penhores, quando o homem foi atirado ao chão, deram-lhe vários pontapés e também murros e depois roubaram aquilo que ele tinha nas mãos. Tratava-se de um saco com 48 mil euros, aliás, ouro num montante de 48 mil euros e depois fugiram num carro que já era procurado pelas autoridades francesas. O carro terá sido roubado já em França e é precisamente isso agora que a Polícia Judiciária está aqui a investigar, a relação destes três assaltos.
1: O alvo são ourivesarias. O método repete-se e está agora a ser analisado pela Polícia Judiciária. Em Almada e no Seixal foram registados vários assaltos. Os investigadores procuram semelhanças entre os crimes e outros inquéritos já em curso. Um dos casos aconteceu numa ourivesaria na Amora. A proprietária foi surpreendida por assaltantes armados que lhe encostaram uma pistola à cabeça. Os homens exigiram peças em ouro e dinheiro. A mulher entregou tudo o que tinha e os assaltantes acabaram por fugir. Em Lisboa, uma casa de penhores foi assaltada. Os ladrões terão levado peças em ouro avaliadas em cerca de 48 mil euros. Embora este assalto não tenha sido a uma ourivesaria e não tenha sido usada uma arma de fogo, o denominador comum continuam a ser as peças em ouro. A Polícia Judiciária suspeita que possa existir um padrão comum. Por isso, os inspectores estão a cruzar informação e a comparar os diferentes roubos. A investigação especializada da PJ acompanha a evolução deste tipo de criminalidade e não exclui que alguns dos assaltos possam estar relacionados. Considera ainda a cooperação internacional fundamental para a investigação. Os números mostram que o fenómeno está a ganhar dimensão. Em 2025 foram assaltadas 24 ourivesarias em Portugal, mais 5 do que no ano anterior. Agora, a Polícia Judiciária tenta perceber quem está por trás dos assaltos e se os mesmos suspeitos podem estar ligados a vários crimes.
0: No ano de 2025. Portanto, são muitos assaltos a ourivesarias, falamos aqui disto, e de explicar também que as imagens de videovigilância aqui desta casa de penhores foram fundamentais para a investigação, porque demonstram precisamente a agressão violenta que ocorreu no exterior deste local. E é possível ver através das imagens que foi aqui, precisamente nesta casa de penhores, que vemos aqui que ocorreu este assalto. Fechou por volta da hora de almoço de ontem e agora tem um aviso na porta, onde é possível ler que o estabelecimento foi fechado por motivos de inventário, mas reabre no dia 31, no final do mês. Ora, agora a Polícia Judiciária está aqui a tentar investigar para perceber se este roubo está relacionado com os outros dois assaltos a ourivesarias na margem sul. Há vários elementos em comum, não só roubaram ouro, como também os assaltos foram praticados por um trio. Não se sabe ao certo se tratam ou não das mesmas pessoas, mas todos falavam o português. Foi isto que foi dito pelas vítimas, não só dos assaltos na margem sul, como aqui deste assalto. Portanto, são portugueses e não se tratam de estrangeiros. Todos os assaltos foram realizados durante a manhã, em plena luz do dia. No entanto, há algumas diferenças. O carro utilizado neste assalto é diferente e nos assaltos relâmpago foram foram utilizadas também armas de fogo, e aqui apenas foi, não foi utilizada uma arma de fogo, e portanto tratam-se de agressões violentas. Como dizia, 24 assaltos a ourivesarias no ano passado, mais 5 do que em 2024, e portanto isto está a preocupar as autoridades. Este assalto ocorreu por volta das 9 da manhã desta quinta-feira, aqui no Largo Cristóvão Aires, na zona do Arieiro. Falamos de uma vítima, o sócio-gerente aqui desta casa de penhoras, de 40 anos. O homem foi surpreendido pelas costas por três assaltantes que o deitaram ao chão e depois roubaram o que ele tinha nas mãos. Falamos aqui de um saco com ouro no valor de 48 mil euros, e agora a Polícia Judiciária está aqui a investigar para tentar perceber se se trata ou não do mesmo trio.
2: Reportagem em direto da Beatriz Ender. E foi recuperado o carro da fuga do trio que assaltou esta quarta-feira duas ourivesarias na margem sul do Tejo. Segundo a TVI, a viatura foi encontrada em Santo António da Charneca, no Barreiro, por volta da 1 da tarde de ontem. Os militares da GNR deram um alerta à PJ, que se deslocou ao local para fazer perícias ao veículo. No interior, os inspectores encontraram uma pista, um cartão de cidadão de um dos suspeitos. O documento poderá ajudar à investigação para chegar à identidade dos autores dos assaltos. E dois turistas ingleses foram assaltados de madrugada em Albufeira. Os suspeitos ameaçaram as vítimas com uma arma. A Raquel Reis está agora em direto. O que é que se sabe para já, o que está a ser feito pelas autoridades, Raquel?
3: Agora a Polícia Judiciária tenta identificar estes dois suspeitos e também chegar à sua localização, que quando cometeram este crime tinham a cara tapada. Ocorreu durante a madrugada, pouco depois das 5 da manhã, aqui nesta rua bastante calma em Albufeira. Os dois turistas ingleses estavam a passar na zona quando foram abordados por esta dupla de assaltantes que, com recurso a uma arma de fogo, obrigaram as vítimas a entregar os seus bens, nomeadamente os seus telemóveis e também relógios Rolex, que estas duas pessoas garantem que eram relógios falsificados e que por isso não eram efetivamente Rolex. Para já, as autoridades ainda não relacionam este caso com o conhecido gangue do Rolex, mas esta também é uma fase muito inicial da investigação e por isso essa é uma hipótese que pode estar também em cima da mesa. Inicialmente foi a GNR que foi chamada ao local e tomou conta da ocorrência, mas tendo em conta que se trata de um crime no qual foi utilizado uma arma de fogo, passou para a alçada da Polícia Judiciária, que prossegue esta investigação com o objetivo de identificar estes dois suspeitos que, recordo, agiram com a cara tapada e também conseguir localizar a dupla de assaltantes que roubou estes turistas ingleses, os seus telemóveis e também os relógios Rolex, que aparentemente, e segundo as vítimas, são relógios falsos. O assalto aconteceu durante a madrugada.
2: A reportagem em direto da Raquel Reis. Uma enorme onda de água e lama destruiu várias localidades no Nepal e no Tibete. Centenas de mortos e mais de 1000 desaparecidos. As famílias esperam por notícias, enquanto as equipas de socorro procuram sobreviventes.
4: Tem 24 horas, nós estamos muito preocupados.
5: Não há contacto nem conversa, não sabemos o que fazer.
6: Mas esta família continua sem saber onde está o filho. Não existe uma chamada, nem uma mensagem. Não há notícias, só esperança de que esteja vivo.
5: Peço-vos que, por favor, descubram o paradeiro do meu filho. Por favor, deem-lhe comida. Enviem esforços para que ele regresse.
6: A tragédia aconteceu na quarta-feira. Uma enorme quantidade de água e lama desceu das montanhas e invadiu aldeias inteiras. A água e a lama chegaram a ter vários metros de altura. Casas ficaram destruídas, carros ficaram soterrados e as estradas desapareceram debaixo da terra.
5: Neste momento o estado de espírito de toda a gente não está bom, mas como disse, uma pessoa desse mesmo grupo já foi resgatada. Por isso continuamos a ter uma esperança remota de que talvez a minha mãe esteja bem e de que possamos encontrá-la. Perdi tudo o que tinha: arroz, milho, roupa e a loja de chá. Tudo foi levado pelas cheias, só restei eu e este pedaço de pano.
6: E é esta esperança que mantém muitas famílias à espera. Entre os desaparecidos estão turistas estrangeiros e peregrinos. Alguns conseguiram escapar no meio do caos. É o caso deste grupo de turistas indiano.
5: O incidente ocorreu, perdemos dois autocarros e, felizmente, conseguimos escapar. Partimos a porta do condutor e fugimos ali. Chegámos a vários sítios diferentes e agora estamos aqui.
6: Foi uma fuga contra o tempo. Os turistas saíram do autocarro e subiram uma montanha para escapar à água e à lama. Tudo aconteceu em poucos minutos.
5: Saímos em 5 minutos. Mas tivemos de escalar a montanha rochosa. Por isso demorámos cerca de meia hora a chegar a um local mais seguro. Então tudo aconteceu em apenas 10 minutos.
6: Agora, as equipas de socorro correm contra o tempo para encontrar quem continua desaparecido. Os militares usam helicópteros para chegar a zonas onde já não existem estradas. Enquanto as máquinas retiram toneladas de lama, existem famílias que continuam à espera de um milagre.
2: E falamos agora com um português que está no Nepal, é o Nelson Vieira. Muito obrigada pela sua presença, por falar connosco no Grande Jornal. Nelson, boa tarde. Antes de mais, como é que está a situação neste momento?
7: Muito boa tarde. Eu estou por Pokhara, é uma cidade que está a cerca de 450 quilómetros da zona da tragédia. Aqui não se sente praticamente nada, a vida continua de forma muito normal.
2: Dentro daquilo que ouviu falar e viu naturalmente as imagens, tem alguém que, do seu conhecimento, das suas relações pessoais, que esteja neste momento desaparecido, que não tenha contacto na sequência destas enxurradas?
7: Não tenho conhecimento. Eu estou a acompanhar um grupo, estamos a fazer um programa turístico pelo Nepal. Não fomos a essa zona, nem conheço efetivamente nenhum português que tenha estado por lá.
2: Relativamente àquilo que as autoridades têm aconselhado as pessoas no Nepal, mesmo estando mais distante, como acabou de nos explicar, há algum alerta nos últimos dias, alguns conselhos por parte das autoridades que entram em contacto com vocês?
7: Não, o único alerta que nós tivemos foi num dos trajetos que fizemos desde Chitwan, que é uma zona de safari, até Gorkha. Fizemos sempre o acompanhamento, é uma estrada junto a um rio, estávamos em cima de uma ponte e o guia alertou-nos com alguma rapidez que devíamos sair da ponte, porque o caudal, previa-se que o caudal do rio subisse de forma rápida. Na altura até desconsiderámos isso, mas muito rapidamente chegaram as notícias que tinha acontecido efetivamente esta grande tragédia. O caudal do rio, podíamos perceber que estava um pouco agitado, mas nada que fizesse adivinhar esta tragédia. Ainda para mais porque os caudais dos rios, para quem não conhece, no Nepal, são alimentados pela zona dos Himalaias, portanto são sempre muito fortes.
2: As imagens que nos têm chegado através de vídeos amadores das redes sociais também, agora que se vão restabelecendo algumas das comunicações com o avançar dos dias, são verdadeiramente assustadoras, como aquelas que estamos a ver neste momento. Como é que recebeu a notícia? O que é que sentiu no momento, mesmo estando longe? Teve receio?
7: Receio nunca cheguei a ter. Tenho, é efetivamente, entristece-me porque os nepaleses são um povo que não merecem este tipo de tragédia. São um povo que acolhe muito bem e infelizmente aconteceu isto. Mas, à parte disso, nunca nos sentimos com algum receio. porque nas zonas por onde passámos estão bastante distantes, nunca seriam afetadas. A única zona que poderia afetar-nos de alguma forma é a autoestrada que liga Gorka a Katmandu, que está atualmente encerrado pelas informações que temos, mas nós vamos voar amanhã para Katmandu, não vamos fazer por estrada, portanto estamos seguros.
2: Era exatamente essa a pergunta que lhe ia fazer, relativamente aos acessos e também às

0: Comunicações nas horas imediatamente a seguir a esta tragédia, a esta avalanche que acabamos por ver nas imagens, sentiram algum problema nas comunicações, também nos acessos cortados, sobretudo naqueles que eventualmente podem assumir aqui algum risco, como as pontes, por exemplo, como nos estava a dizer?
1: Não. Nós não tivemos comunicação nenhuma cortada, a internet continuou a funcionar de forma muito normal. O único alerta que nós tivemos foi num dos trajetos que fizemos para Gorka, a estrada já estava, o trânsito já estava parado no sentido contrário. Por segurança, eles pararam o trânsito, mas nós, como estávamos no sentido inverso, não fomos afetados de nenhuma forma. A única coisa que acontece é que o trânsito efetivamente é muito no Nepal e as estradas não são assim tão boas quanto isso. De resto, foi com normalidade que enfrentámos a estrada que se previa fazer.
0: O Nelson Vieira, recorde-me, vive no Nepal, trabalha no Nepal?
1: Não. Eu sou tour leader aqui. Sou tour leader aqui e noutros países da Ásia. Eu estou ligado ao turismo e acompanho grupos pela Ásia, tanto pelo Nepal como pelo Japão, Vietnã, etc.
0: Portanto, vai aí com alguma frequência.
1: Sim, mas não passo. O Nepal, para mim, é um país bastante recente. Eu conheci o Nepal apenas em março deste ano e fiquei apaixonado pelo país e acabei por organizar um grupo para aqui e aqui estou a tentar divulgar este belíssimo país, porque é um país muito merecedor de uma viagem. Não só para turismo, muitas vezes associado o Nepal a um turismo de montanha, um turismo mais radical, mas também por todo um turismo cultural e natural. Cidades como Katmandu, Patan ou Bharaktapur são cidades extraordinárias que não são muito divulgadas em termos turísticos, mas que têm um património muito considerável e que eu aconselho vivamente a vinda.
0: Nelson, diga-me uma coisa, relativamente às autoridades portuguesas, consulares em Portugal, do Ministério dos Negócios Estrangeiros, houve no imediato a informação que estavam a acompanhar os portugueses que estavam no Nepal, houve algum contacto para si ou para o grupo que acompanha?
1: Não houve nenhum contacto. Também não acho que fosse necessário esse contacto, porque efetivamente eu sempre tive um grupo, somos 16 e o grupo sempre esteve muito calmo. Uma ou outra situação, quando chegaram efetivamente as notícias em que um ou outro passageiro ficou-se um bocadinho mais nervoso, eu muito rapidamente, e porque já é hábito eu ter estas situações, aviso os passageiros para mandarem mensagens imediatamente para Portugal, para a família, para os amigos, porque sei que isso gera logo um alerta em Portugal.
0: E quando não há, efetivamente, um contacto, automaticamente a pessoa entra para uma lista de desaparecidos, o que ainda impulsiona muito mais o medo nestas situações da parte das famílias. Nelson, muito obrigada pela sua presença no Grande Jornal, por este relato e muito bom dia.
1: Obrigado. Bom dia.
0: Vamos avançar no Grande Jornal. A Polícia Judiciária está a investigar o cadastro do homem brasileiro que morreu quando a moto onde fugia foi abalroada depois do assalto em Lisboa, na Avenida de Berlim. E as autoridades confirmam que o assaltante é de nacionalidade brasileira, tem cerca de 30 anos. Os inspectores da secção de homicídios começaram a reconstituir a vida do assaltante. O objetivo é apurar ligações familiares e a ficha criminal. A PJ não descarta ligações entre este homem morto ao grupo internacional que está a operar em Portugal. Sobre os factos ocorridos, a Polícia Judiciária sabe que o embate propositado feito pelo assaltante na traseira do BMW aconteceu apenas a 100 metros de distância de onde veio a ocorrer o embate fatal com a moto. Sabe também que o motar apontou uma faca à vítima do assalto, roubou um relógio Rolex e um fio de ouro, que depois de fugir o outro ladrão, roubou também a mulher que acompanhava o empresário do Norte. É durante a fuga e depois de lhe ser apontado uma arma de fogo que a vítima

0: O assalto abalroou a moto conduzida pelo brasileiro, que viria a morrer no local, atropelado por um segundo veículo. O segundo assaltante continua a monte.
1: As autoridades já começaram a reconstituir a vida do assaltante. O ladrão, com cerca de 30 anos, é de nacionalidade brasileira. Além da autópsia ao corpo, que será agora fundamental para a investigação, a Polícia Judiciária quer também apurar ligações familiares e a ficha criminal do ladrão. Para já, não se descartam ligações a grupos internacionais que a PJ sabe que se encontram em Portugal e que são especialistas no roubo de relógios de luxo e de peças valiosas em ouro. O brasileiro planeou e executou, perto da hora de almoço, terça-feira, o assalto a um gestor de fortunas de Braga. O embate propositado no BMW da vítima aconteceu na Avenida Cidade do Porto, a apenas cerca de 100 metros de distância do local onde veio a ocorrer o acidente fatal. O motard apontou uma faca ao condutor da viatura. Roubou-lhe um relógio de luxo e um fio de ouro. Momentos depois, surgiu um segundo assaltante que apontou uma arma de fogo à mulher que acompanhava a vítima. A mediadora imobiliária ficou sem 3 pulseiras em ouro e outro relógio Rolex. Os ladrões fugiram, mas o condutor do BMW não perdeu tempo e seguiu-lhes o rastro. O embate fatal aconteceu na Avenida de Berlim, em frente aos Sapadores Bombeiros. À PSP e à PJ, o gestor de fortunas garantiu que embateu contra a moto conduzida pelo brasileiro, depois de verificar que o ladrão lhe apontou uma arma de fogo, assegurando que a aceleração que fez foi apenas para tentar fugir. O assaltante morreu no local depois de ter sido involuntariamente atropelado por outro condutor. Para já, não foi constituído arguído, uma vez que não se concluiu que tenha tido intenção de matar o ladrão. As autoridades conseguiram recuperar um dos relógios de luxo, o fio de ouro e 3 pulseiras. No entanto, o segundo assaltante conseguiu escapar com o Rolex da mediadora imobiliária e continua a monte.
0: E temos agora a nova reportagem em direto com a Sónia Cardoso, até porque estamos a passar pela Marinha Grande, onde 7 meses depois da tempestade Christine há ainda muitos danos por reparar. Muitas pessoas que vivem ainda em más condições. Sónia, há pouco estiveste com um morador que mostrou a realidade em que vive, sem quaisquer condições, a pedir ajuda na televisão, até porque tem a mulher acamada, mas não é um caso único.
2: Não é caso único, Magali. Muito boa tarde. E aquilo que temos visto ao longo desta manhã são situações muito complicadas. Nós estamos num outro prédio, num outro apartamento, e a situação aqui também não é muito fácil. E agora vou-me afastar para o Miguel também mostrar. Estamos na casa da senhora Hortência Batista, que a partir da tempestade ficou neste estado.
3: Fico assim, pronto, neste estado mesmo, a gente não consegue fazer nada. Nem gente consegue fazer nada. Está em um saco com roupas e as roupas precisam de vir para móveis, pois. Para certos móveis.
2: Aqui também é a sala, eu vou pedir para vir comigo. Estamos aqui a entrar na sala e você já vive aqui há muitos anos e nunca teve a casa neste estado?
3: Não, nunca tive a casa neste estado. Foi, queres que vá para ali?
2: Não, pode ficar aqui. E como é que é viver nestas condições?
3: Oh, isto aqui, olha quanto tinha bicho aqui dentro.
2: Bicho?
3: Sim, bicho. Que eu fui lá à câmara e disse...
2: O que a câmara diz?
3: A câmara diz, olha, há muitos produtos no supermercado, ponha lá, arranja uma máquina de sulfatar e ponha no chão. Mesmo aqui há dias eu fui lá e disse isto outra vez. Ah, vá aos supermercados, vá aos supermercados comprar cá muitos produtos. E levei a minha filha comigo. Que ela está pior que eu, que é a casa dela lá em cima. E então a miúda vai assim, então, mas como é que pode ser? Como é que pode ser que aquilo é só tacos? E a gente não pode lá fazer nada. Disse, e depois, há uns anos atrás, olha, a porta da... Há uns anos eu pedi as leis para aqui.
2: Sim.
3: Porque a vizinha aqui de baixo. Aqui a vizinha de baixo. A vizinha de baixo mandou pôr...
2: Sim, mandou e a verdade pôr... é que os estragos aqui são muitos, não é? Nós vamos continuar a ver aqui o resto da casa, porque, Magali, em todas as divisões há muita umidade, há o chão a levantar. Eu peço também para vir comigo, porque aqui a moradora até teve de mudar...

0: de quarto, porque este que vemos agora na imagem do Miguel Ferreira ficou nestas condições, teve de ser obrigada a sair desta divisão.
1: Sim, sim, eu tive obrigada a sair desta divisão, porque está nas más condições, está nas más condições. Meu filho até disse assim, mãe, olha, eu tenho aí muita roupa, vou pôr aí, eles estão velhos, mas vou pôr aí a roupa. A minha roupa, meteu a roupa aqui neste móvel, neste lado, e o resto, olha, o resto tem que ir à junta da freguesia, pedir ficar, para me darem ao menos umas comodazinhas, para pôr as roupas, porque assim, roupas aqui, roupas acolá, mete impressão.
0: Você mora aqui no último andar, ou seja, está muito próximo aqui do telhado. Sim. Teme este inverno que se aproxima?
1: Ai, um bocado, porque eu disse, eu quando vejo estas chuvas fortes e ventanias...
0: Tenho sempre muito medo.
1: Tenho sempre muito medo, estão ali em cima no telhado. Não sei o que é que fizeram, está assim, bum, bum, bum, bum, bum, bum. E eu assim, epá, agora é que vai tudo de uma vez, penso eu. E agora estou com medo do inverno que vem.
0: Tem muito medo?
1: Sim, muito medo, porque isto pode ir abaixo, e a gente ficar aqui enterrados, pronto.
0: Eu vou pedir ao Miguel para me acompanhar. Muito obrigada. Vou falar agora aqui também com a sua vizinha, que está também aqui na sua casa, porque a imagem que nós temos daqui é bem visível do estado desta praceta, e é isso. Eu vou-lhe pedir para ir um bocadinho para trás, para o Miguel mostrar isso mesmo, porque do lado daqui, deste lado deste apartamento, é possível ver o estado deste telhado, que já não tem praticamente telhado nenhum, e por isso mesmo é que depois as casas ficam todas cheias de água. Comigo agora tenho aqui a vizinha Rosa. Muito boa tarde.
2: Boa tarde.
0: A Câmara não tem tido qualquer tipo de resposta.
2: Não. É aquilo que eu disse há bocado, que prometem, mas há uns dizem que daqui a um mês, que não têm a certeza. A mim disseram-me daqui a um ano. Vamos passar outro inverno assim. Agora, e ali, olha ali, querem ver dali também?
0: Agora há aqui o medo deste novo inverno que se está a aproximar, não é?
2: Ah, que já começou a entrar água outra vez. Dentro das casas destes andares de cima. Aqui o vizinho dela do lado já leva mesmo que a água lá dentro. Aquele bloco que vocês viram antes deste também já leva. Porque há rachadelas também em alguns olhados, em algumas...
0: Como é que é viver nestas condições? Estes últimos meses têm sido complicados.
2: É assim, eu meto-me no lugar dos meus vizinhos de cima. Porque eu também já estou a levar com a água no meu andar de baixo. É muito mau. E para pessoas da idade destas pessoas não é nada bom.
0: Porque a umidade também
2: e
0: não faz
2: bem. Que têm reformas pequeninas, que não chegam nem a 300 euros, que é o caso desta senhora... O que vale a ela é o filho.
1: Sim, o Marco está a estudar. O outro também está a estudar. E pronto.
2: Ela tem uma filha que é doente. Também estava numas casas, que é outros prédios lá.
0: Lá também. E a família ajuda como pode, não é?
2: Sim. Mas aí ela tiraram e puseram de outra casa. Mas ela, coitada, com o pouco que tem, ainda tem que ajudar também essa filha.
0: E como é que foram aqui, porque também estes últimos dias foram de chuva aqui na Marinha Grande, como é que foram aqui estes últimos dias?
1: Olha, eu estava com muito receio, muito.
2: Há muito medo.
1: Há muito medo.
2: A gente tem medo, até quando agora houve este vento, ouvia-se o resto das telhas a baterem, ainda viram que há bocados de telha para baixo, ainda aí telhas estão soltas.
0: Muito obrigada. Muito obrigada pelo vosso testemunho, Magali. Esta é uma outra casa que temos visto na manhã de hoje. Têm vivido assim, em condições muito complicadas, estes moradores que até ao momento ainda não tiveram qualquer resposta por parte da autarquia da Marinha Grande.
3: Na região do Douro, os pequenos produtores de vinho estão entre a espada e a parede. Quase todos vendem as uvas abaixo do preço de produção. E agora a falta de compradores põe em risco os rendimentos de um ano inteiro de trabalho. Reportagem com a marca do Investigação CM para ver neste grande jornal a seguir a uma curta pausa.
4: 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Já de seguida temos notícias aqui na Correio da Manhã Rádio.

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1: Muito boa tarde, está na Correio da Manhã Rádio, 31 minutos depois da 1 da tarde. Temos síntese informativa, a edição é da jornalista Leonor Ferraz. Boa tarde, Leonor.
2: Muito boa tarde. A situação de alerta municipal em Almada termina na próxima segunda-feira. A medida decretada devido às falhas no abastecimento de água não vai ser prorrogada. Anunciaram assim os serviços municipalizados de águas e saneamento de Almada. Em resposta enviada à agência Luz, a entidade explica que os níveis dos reservatórios têm se mantido acima dos 70%, o que permite aos serviços encarar a atual situação com maior tranquilidade, mantendo o acompanhamento regular dos níveis de armazenamento. Recorde-se que no início de julho a Câmara de Almada decretou situação de alerta no início de julho, devido aos relatos de sucessivas falhas no abastecimento de água no concelho, sobretudo na costa da Caparica, uma decisão que termina então na segunda-feira. O PST de Albufeira defende uma reflexão pública sobre o modelo turístico para o concelho. A posição surge na sequência do atropelamento ocorrido na terça-feira na zona da Oura, que provocou 16 feridos, 2 em estado grave. Os sociais-democratas manifestam profunda consternação e defendem medidas para um turismo mais qualificado e respeitador da comunidade local, assim como da recuperação de algumas zonas da cidade para famílias e residentes. Recorde-se que o autor do atropelamento ficou em prisão preventiva depois de ter sido ouvido esta quinta-feira em primeiro interrogatório judicial no Tribunal de Albufeira. A Câmara de Matosinhos vai pedir um empréstimo de 40 milhões de euros para construir 500 habitações de renda acessível. De acordo com a Presidente Luísa Salgueiro, a agência Lusa, um dos empreendimentos vai ser destinado exclusivamente a jovens até aos 35 anos. O pedido de empréstimo vai ser debatido na reunião pública do Executivo Municipal, agendada para a próxima quarta-feira. As empresas de trotinetes partilhadas defendem que têm adaptado o serviço às diferentes regras municipais. A posição é partilhada pelos operadores, a agência Lusa, que dão como exemplo o trabalho conjunto com as câmaras da Lisboa e do Porto. Este numa altura em que várias autarquias têm posto fim a este serviço nos respectivos municípios. Este ano, autarcas recém-eleitos já eliminaram as trotinetes partilhadas em Vila Nova de Gaia, Braga e Espinho, ao mesmo tempo que o tema entrou em debate no Porto, em Lisboa e em Coimbra, na sequência de vários incidentes. Fica por aqui esta síntese informativa. Regresso no próximo intervalo do Grande Jornal da Tarde da CMTV. Até já.
1: E foi a síntese informativa com a jornalista Leonor Ferraz. Estamos no intervalo do simultâneo com a CMTV, do Grande Jornal. Ainda temos música. Fique connosco na Correio da Manhã Rádio.
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1: E para nos prepararmos um pouco para a Bola de Espelhos hoje à noite, Jennifer Lopez.

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3: Vamos no simultâneo com a CMTV, com a Magali Pinto.
4: Questões religiosas levaram um homem a esfaquear dois colegas de casa. O suspeito já foi detido pela Polícia Judiciária de Portimão.
5: A discussão entre os dois colegas de casa subiu de tom alegadamente por divergências religiosas. Na habitação no concelho de Lagoa vivem sete homens, todos trabalhadores da construção civil. Na sequência da discussão, um dos moradores pegou num canivete e desferiu 8 golpes no colega de quarto. O suspeito foi depois a outro quarto da casa e começou a pontapear a porta, onde proferiu várias ameaças. O colega veio à porta tirar satisfações e foi esfaqueado no pescoço pelo indivíduo. Um outro morador da casa percebeu-se da situação e levou as vítimas para o hospital no carro particular. O suspeito permaneceu na casa até à chegada das autoridades. Apresentava um quadro mental instável e por isso foi encaminhado para o hospital, mas já teve alta. Foi depois formalizada a detenção pela Polícia Judiciária de Portimão. As vítimas permanecem internadas, mas não correm risco de vida.
4: Um traficante que foi contratado para transportar droga entre Portugal e Espanha foi sequestrado e mantido em cativeiro durante 10 dias. Em causa está o roubo de 500 quilos de cocaína.
6: O suspeito foi resgatado na altura em que o sequestrador o mudava de cativeiro. Ia ser levado para uma zona montanhosa e erma, onde acreditam as autoridades espanholas que viria a ser vítima de homicídio. Tudo isto aconteceu devido ao desaparecimento de 500 quilos de cocaína. Segundo a Polícia Nacional Espanhola, o transporte de droga em causa foi entre Portugal e Espanha. O cabecilha da rede entregou a droga a um intermediário, o homem mais tarde sequestrado, que por sua vez recorreu a uma terceira pessoa para fazer o serviço. Durante o trajeto, simulou ter sido roubado por outros narcotraficantes. Depois de comunicar a situação, fugiu e escondeu-se com receio de represálias. O desaparecimento da droga fez o cabecilha desconfiar e o intermediário foi pessoalmente responsabilizado. Foi sequestrado durante 10 dias e sofreu agressões físicas e ameaças contínuas para revelar o paradeiro do motorista desaparecido e o destino final da droga. A Polícia Nacional refere que foi a pressão da investigação que levou as autoridades até ao armazém, obrigando o sequestrador a movimentar o traficante em cativeiro. O cabecilha ainda tentou atropelar os polícias e fez um movimento para empunhar uma pistola, mas foi travado pelas autoridades. O traficante sequestrado foi depois libertado em Barcelona pela polícia espanhola.
4: 7 pessoas foram detidas por suspeita de tráfico de droga nos concelhos de Vila Real de Santo António e Castro Marim. A Unidade de Controlo Costeiro e de Fronteiras apreendeu 5 mil toneladas de haxixe, 3 viaturas, 2 embarcações, 1 arma de fogo, 6 telemóveis e mais de 1.000 euros. A Guardia Civil detectou movimentações suspeitas na zona, o que deu origem a uma operação de vigilância e controlo costeiro. O objetivo era interceptar os suspeitos e evitar o tráfico de droga por via marítima. Os 7 suspeitos que estavam a bordo de uma embarcação em fuga foram detidos pelas autoridades. A Guarda Nacional Republicana, assim é que é, mantém a vigilância permanente da costa para prevenir e combater a criminalidade. 2 turistas ingleses foram assaltados de madrugada em Albufeira. Os suspeitos ameaçaram as vítimas com uma arma, como nos conta a Raquel Reis.
7: Perto das 5 da manhã, quando 2 turistas ingleses estavam nesta rua em Albufeira e foram surpreendidos por uma dupla de assaltantes com a cara tapada, ameaçaram os turistas com uma arma de fogo e obrigaram-nos a dar os seus telemóveis e também relógios que supostamente seriam Rolex. Mas as vítimas garantem que estes são relógios falsificados. Esta rua, a rua Eduardo Prato Coelho, aqui em Albufeira, é bastante calma. Praticamente não passam aqui carros, têm apenas casas, não têm restaurantes nem bares. E e por isso é uma zona bastante calma. O crime aconteceu, como referia, durante a madrugada. Passou a investigação para a alçada da Polícia Judiciária, uma vez que se trata de um crime com uma arma de fogo. Inicialmente foi a GNR que tomou conta da ocorrência e veio até ao local. A PJ tenta agora identificar e também localizar estes suspeitos que agiram, como referia, com a cara tapada e utilizaram uma arma de fogo para ameaçar estes dois turistas ingleses. Para já, e pelo menos nesta fase inicial da investigação, as autoridades ainda não relacionam este caso com o grupo conhecido como Gangue do Rolex, mas a investigação ainda está a decorrer e por isso essa hipótese ainda está em cima da mesa.
4: Dois homens sofreram ferimentos graves depois de terem sido baleados durante a madrugada desta sexta-feira à porta de um bar na Amora, no concelho do Seixal. A Polícia Judiciária poderá agora ser acionada para investigar o caso.
8: Foi uma madrugada de sobressalto no concelho do Seixal. Dois homens foram baleados no decorrer de uma rixa nas imediações do bar discoteca Miami Lounge, na Amora. As vítimas foram atingidas a tiro no braço direito e numa perna. Os ferimentos foram considerados graves e, por isso, houve necessidade de assistência. Os dois homens foram transportados para o Hospital Garcia de Horta para receberem cuidados médicos. A PSP foi acionada para o local e recolheu vestígios que poderão ajudar a perceber as circunstâncias do crime. A Polícia Judiciária também poderá ser acionada para investigar este caso, que provocou aparato junto ao estabelecimento de diversão noturna. Importa agora identificar e posteriormente localizar o autor ou autores dos disparos. Neste sentido, as autoridades tudo farão para perceber quais foram os passos seguintes do suspeito ou dos suspeitos após disparar sobre as vítimas. O depoimento de possíveis testemunhas também será essencial para que a polícia consiga perceber quais foram as motivações do crime.
4: Uma criança de 9 anos caiu de uma varanda muito alta nas Caldas da Rainha, tendo sido o estendal de roupa de outro apartamento que amorteceu a queda da menina na rua. A jornalista Isabel Jordão tem mais detalhes.
9: Esta menina de 9 anos sofreu fraturas graves ao nível dos membros, mas também ao nível da cintura pélvica e da bacia. Lesões que foram identificadas logo na altura pela equipa que assistiu, a equipa médica do INEM e dos bombeiros voluntários das Caldas da Rainha. A menina foi estabilizada no local e depois transportada de ambulância para o hospital da cidade, já que necessitava de cuidados a nível médico hospitalar. Ora, mesmo assim, estes ferimentos poderiam ter sido ainda mais graves caso a queda não tivesse sido amortecida pelo estendal de um outro apartamento, de um piso mais abaixo. Ora, a queda ocorreu da varanda do segundo andar, varanda do quarto do apartamento onde a menina reside com os pais, caiu necessariamente para a rua, mas a queda foi amortecida pelo estendal dessa varanda. Quando a menina foi assistida no local, estava consciente e orientada e foi assim que foi transportada para o Hospital das Caldas da Rainha. Esta queda ocorreu ontem, logo ali ao início da tarde. Foi a própria mãe que deu o alerta via 112, acionando os meios de socorro para o local. Depois disso, a ocorrência foi registada pela PSP das Caldas da Rainha, que está a tomar conta da ocorrência e a apurar aqui as circunstâncias em que esta queda ocorreu. A menina de 9 anos sofreu ferimentos graves.
4: A Associação de Bares da Zona Histórica do Porto diz que a insegurança na noite da cidade não pode continuar a ser ignorada depois de vários anos de alertas às autoridades e ao poder político. Em comunicado, diz que já foi em 2022 que apareceram os primeiros sinais de que o Porto poderia estar a entrar numa escalada de insegurança. Foram realizados vários avisos e agora garante que a falta de policiamento é uma realidade sentida todos os dias por quem vive, trabalha e desenvolve atividade económica nas zonas de maior concentração noturna. Refere ainda à associação que desde 2024 já pediu 4 reuniões ao Ministério da Administração Interna e até hoje nenhuma foi agendada. Perante o histórico de alertas e pedidos de reunião, indica que não pode deixar de questionar quem tem responsabilidades políticas nesta matéria e pergunta se, quando o Estado é alertado de forma reiterada e fundamentada para problemas graves de segurança e, apesar disso e desses alertas, não são tomadas medidas adequadas, poderá também existir responsabilidades pelas consequências resultantes dessa inação. Só nas últimas semanas e só na zona da Movida, no Porto, um grupo atacou turistas, um segurança também foi baleado e outro golpeado. À venda de droga ou louro prensado em plena luz do dia, os empresários reclamam de segurança. Uma substância que suspeita que seja droga foi encontrada na mochila de uma criança que participava nas férias desportivas da Câmara da Maia. A PSP investiga de que forma é que foi parar este produto à mochila do menor.
10: O alerta chegou às autoridades ao início da tarde desta quinta-feira, numa altura em que a criança estava no Complexo Municipal de Ténis da Maia. No interior da mochila do menor, que participava nas férias desportivas do município, foi encontrada uma substância suspeita de ser droga. A PSP deslocou-se ao local e apreendeu o produto que, segundo fonte policial, tinha aproximadamente 200 gramas. A substância suspeita foi encaminhada para análise laboratorial de forma a determinar a sua composição e confirmar se se trata efetivamente de produto estupefaciente. Paralelamente, as autoridades procuram esclarecer de que forma o material foi parar à mochila do menor. Contactada, a Câmara Municipal da Maia indicou que, logo que foi alertada para a situação por um familiar da criança, chamou a PSP, tomou conta da ocorrência.
4: Um idoso morreu esquecido numa carrinha em Sevilha. O motorista deveria ter deixado todos os idosos no centro de dia, mas a vítima de 84 anos ficou esquecida na parte de trás da viatura, uma zona designada para cadeiras de rodas. O veículo ficou estacionado durante várias horas. Quando os funcionários do centro de dia se aperceberam da ausência deste homem, acionaram de imediato os serviços de emergência. O óbito foi declarado no local. O motorista foi detido e uma outra pessoa está agora a ser investigada por suspeitas de homicídio por negligência. A Polícia Judiciária abriu uma investigação para tentar perceber o que aconteceu. Um motorista português de 31 anos morreu numa colisão com um carro na Galiza. O acidente aconteceu na terça-feira de manhã. Vários meios de socorro foram para o local, mas já não conseguiram salvar a vida do português. Bruno dos Santos, que vivia em Pessegueiro do Voga, no distrito de Aveiro, morreu. O Voga Sport Clube já lamentou a morte de um dos seus melhores. Destaca que Bruno era um amigo, um companheiro e um dedicado membro da direção do clube. O funeral está marcado para hoje. A família pede que quem puder compareça nas cerimónias fúnebres de Mota, uma das grandes paixões da vítima. Morreu o rei da Noruega. O monarca enfrentava uma doença no sangue e por isso estava internado no Hospital Nacional de Oslo. O funeral, aliás, o falecimento do monarca foi comunicado pela Casa Real. Esta madrugada, o rei passou as últimas 24 horas de vida, acompanhado pela família que se deslocou ao hospital para o visitar.
11: Desde 1991 no trono, Harald V era o monarca mais velho da Europa, com 89 anos. Apesar da idade avançada e de alguns problemas de saúde, não deixou de exercer as funções oficiais e completou este ano um reinado de 35 anos. O rei sofria de anemia hemolítica, uma doença no sangue que provoca a destruição muito rápida dos glóbulos vermelhos. Por esse motivo, no dia 17 de agosto, Harald foi internado no Hospital Nacional de Oslo. A Casa Real da Noruega anunciou um dia antes da sua morte que o estado do rei era muito grave e estava a piorar. Em Oslo, os noruegueses deixaram flores diante do Palácio Real enquanto esperavam informações sobre a saúde do rei. O seu filho primogênito, Haakon, deverá agora tornar-se o próximo rei da Noruega, abrindo um novo capítulo na história do país. Harald V foi o primeiro rei do país a nascer em território nacional desde o século XIV. Era conhecido como Rei do Povo ou Avô da Nação. O legado fica também marcado pela modernização da monarquia e o rompimento com algumas tradições. Destaca-se o casamento polémico com Sonja, a sua namorada de escola. O casal teve dois filhos, Akan e Marta Louise. Recentemente, o reinado enfrentou um período difícil devido a polémicas e escândalos relativos ao falecido criminoso sexual Jeffrey Epstein, que apresentava ligações à princesa Matt Merritt, e ainda o caso judicial que envolveu o seu filho Marius, condenado por violação.
4: Lindsay Clancy, a mãe que matou os três filhos nos Estados Unidos da América, chorou durante as alegações finais do julgamento. Esta quinta-feira aconteceu ontem. A defesa alega que a mulher deve cumprir a pena numa instituição de saúde mental, ao invés de ser condenada a uma prisão perpétua.
12: O advogado de defesa de Lindsay Clancy alega que a mulher não deve ser responsabilizada criminalmente pelos assassinatos dos filhos, porque sofria de psicose pós-parto.
3: Esta jovem mulher não fez nada de errado na vida. Ela foi enfermeira, filha, esposa e uma mãe fantástica.
12: Já a procuradora discorda desta visão.
3: Este caso não tem nada a ver com o nosso sistema de saúde mental, nem com a forma como este trata as mulheres, nem com o que consta no DSM-5. Isso é uma distração para vos fazer sentir raiva sobre um assunto importante que não está a ser julgado. O que está a ser julgado aqui é a questão. É o que Lindsay Clancy fez na noite de dia 24 de janeiro de 2023. E qual era o seu estado mental naquele momento?
12: O Ministério Público considera que a enfermeira parteira tinha condições para ter excelentes cuidados médicos e que os profissionais de saúde não têm culpa. Já o juiz refere que o estado mental da arguída na altura dos homicídios deve ser tido em conta.
3: Pode ter-se em conta o estado mental da arguída na altura do homicídio, incluindo quaisquer provas credíveis de perturbação mental ou o efeito que o consumo de medicamentos teve sobre a arguída na determinação dos elementos institutivos do homicídio em segundo grau.
12: Lindsay Clancy sufocou os três filhos de 5 e 3 anos e o bebê de 8 meses até à morte. Apesar de ambas as partes considerarem a mulher culpada, cabe agora perceber se deverá ser condenada a prisão perpétua ou cumprir a pena numa instituição de saúde mental. À porta do tribunal juntaram-se vários apoiantes que sentem empatia pela arguída.
3: Mas o que realmente me marcou foi, sabe, a medicação. O facto de ela tentar contactar profissionais de saúde, vezes sem conta, sem conseguir realmente o que precisava. E, sabe, acabar por decidir que por fim a sua vida poderia ser a solução certa. Espero que a comunidade de saúde mental tome medidas para implementar políticas de procedimentos que ajudem as mulheres a lidar com esta questão. E espero sinceramente que o sistema judicial reconheça dificuldades que as mulheres enfrentam durante a gravidez e no pós-parto.
12: As lágrimas que correram no rosto de Lindsay Clancy foram visíveis durante as alegações finais.
4: O eclipse parcial lunar aconteceu durante a madrugada desta sexta-feira. O fenómeno fez escurecer 96% da superfície lunar.
8: Nem o facto de ter sido de madrugada impediu os mais curiosos de estar de olhos postos no céu. Depois do sol, foi agora a vez da lua dar espetáculo. O último eclipse do ano aconteceu durante a madrugada desta sexta-feira e tapou 96% da lua, que ficou com um tom avermelhado. Em Los Angeles, nos Estados Unidos, foram várias as pessoas a querer testemunhar o acontecimento.
3: Consegue-se ver independentemente do nível de poluição do ar, portanto o que realmente esperamos é que haja um intervalo para tirarmos algumas fotografias, apreciar o eclipse, independentemente do tempo, e simplesmente sair juntos. Eu cresci a ver a Via Láctea praticamente todas as noites quando era criança, e quando não se tem nada para fazer, aprende-se muito depressa. Eu tinha enciclopédias que gostava de abrir e ver os mapas das estrelas. O meu pai também tinha um telescópio, por isso fez com que eu começasse a usar um telescópio ainda muito nova e ensinou-me a usá-lo. Eu sempre gostei de astronomia. É algo específico que me tenha levado, mas simplesmente que sempre gostei.
8: Ocorre apenas durante a lua cheia, quando a Terra está entre o Sol e a Lua, projetando a própria sombra na superfície lunar. Mas também em Portugal houve quem tivesse registado o momento. Estas imagens foram capturadas a partir do Seixal. A fase inicial deu-se pelas 2:30 da manhã e tornou-se mais perceptível já depois das 3:30. No entanto, o momento de maior intensidade foi registado já depois das 5 da manhã, com a lua quase a desaparecer. Um autêntico espetáculo natural que foi visível a olho nu até por volta das 7 da manhã. Ao contrário do eclipse solar, para observar este fenómeno não é necessário qualquer tipo de equipamento.
4: O novo banco já iniciou a operação de venda de todos os imóveis, sociedades e créditos de Luís Filipe Vieira. Segundo o Eco, os terrenos em Lisboa e no Algarve, um edifício de escritórios em Maputo, assim como as sociedades Promovalor e Enlands e o Fundo de Promoção e Turismo do antigo presidente do Benfica, estão à venda. O banco está a contactar investidores e as propostas vinculativas terão de ser apresentadas até outubro. O objetivo da venda é recuperar parte dos 400 milhões de euros de dívidas associadas aos ativos do empresário. Na região do Douro, os pequenos produtores de vinho estão entre a espada e a parede. Quase todos vendem as uvas abaixo do preço de produção. E agora a falta de compradores põe em risco os rendimentos de um ano inteiro de trabalho. Há reportagem com a marca do Investigação CM para ver já a seguir no Grande Jornal. A seguir é uma curta pausa.
3: De novo pausa no Grande Jornal, simultâneo com a CMTV, edição de Magali Pinto. Estamos a correr da manhã, a rádio está muito bem, temos notícias já a seguir, fique connosco.
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3: Um minuto depois das 14h, boa tarde, boa sexta-feira, está na Correio da Manhã Rádio comigo Jéssica Alves e agora com a jornalista Leonor Ferraz para a síntese informativa. Boa tarde, Leonor.
20: Muito boa tarde. Já se pode ir a banhos em 3 das 6 praias de Matosinhos, onde estavam desaconselhados desde terça-feira por contaminação biológica. De acordo com a Agência Portuguesa do Ambiente, as análises realizadas mostram que a água está própria para banhos nas praias da Agudela, Memória e Quebrada. Por outro lado, permanecem desaconselhados os banhos nas praias do Cabo do Mundo, Marreco e Matosinhos. A situação de alerta municipal em Almada termina na próxima segunda-feira. A medida decretada devido às falhas no abastecimento de água não vai ser prorrogada. Anunciaram hoje os serviços municipalizados de água e saneamento. A resposta enviada à Agência Lusa, a entidade explica que os níveis dos reservatórios têm se mantido acima dos 70%, o que permite aos serviços encarar a atual situação com maior tranquilidade, mantendo o acompanhamento regular dos níveis de armazenamento. Recorde-se que no início de julho a Câmara de Almada decretou situação de alerta devido aos relatos de sucessivas falhas no abastecimento de água no concelho, sobretudo na costa da Caparica, uma decisão que termina na segunda-feira. O plano de recuperação e resiliência está totalmente concluído, a garantia deixada hoje pelo Ministro da Economia. Portugal cumpre assim o prazo para a execução do PRR definido por Bruxelas e que terminava na próxima segunda-feira. quinta-feira. Em conferência de imprensa, na sede do Governo em Lisboa, Manuel Castro Almeida salientou o cumprimento das 44 reformas previstas no programa. No entanto, reconheceu que algumas obras ainda poderão não estar concluídas no final deste mês. O PSD de Albufeira defende uma reflexão pública sobre o modelo turístico para o concelho. A posição surge na sequência do atropelamento ocorrido na terça-feira, na zona da Oura, que provocou 16 feridos, 2 em estado grave. Os sociais-democratas manifestam profunda consternação e defendem medidas para um turismo mais qualificado e respeitador da comunidade local, assim como da recuperação de algumas zonas da cidade para famílias e residentes. Refira-se que o autor do atropelamento ficou em prisão preventiva depois de ter sido ouvido esta quinta-feira em primeiro interrogatório judicial. Fica por aqui esta síntese informativa. Regresso com a edição das 3 da tarde. Até já.
3: Até já, Linores. E foi a síntese informativa, agora que passam 4 minutos das 2 da tarde na Correio da Manhã Rádio. Vamos até 2002, pode ser? Vamos ter com os Maroon 5 para esta She Will Be Loved em 90.4 Grande Lisboa ou 94.8 no Grande Porto.

0: Robbie Williams, Rock DJ na Correio da Manhã Rádio. Sou a Jessica Alves e está no Aqui Entre Nós, hoje comigo até às 4 da tarde. E agora vamos convidar a Magali Pinto para se juntar à festa num simultâneo com a CMTV para atualizarmos a informação.
1: Senhores, nesta quinta-feira em Lisboa, a Polícia Judiciária está a investigar se há ligação entre estes casos. A jornalista Beatriz Ender tem mais detalhes.
2: A Polícia Judiciária está a investigar três assaltos que ocorreram durante esta semana. Dois na margem sul, esta quarta-feira, e outro aqui no local onde nos encontramos esta quinta-feira de manhã. Tudo aconteceu por volta das 9 horas da manhã. O sócio-gerente na casa dos 40 anos, aqui desta casa de penhores que se encontra atrás de mim, entrar neste estabelecimento quando foi abordado por três assaltantes. Eles atiraram-no para o chão, deram-lhe vários murros e pontapés e roubaram o saco que ele tinha nas mãos, que continha ouro no montante de 48 mil euros. Este estabelecimento depois encerrou e é possível ver agora aqui através das imagens aqui se foi colocado um aviso onde é possível ler que o estabelecimento foi fechado por motivos de inventário e reabre no dia 31, no final do mês. Ora, falamos aqui de vários assaltos, dois que ocorreram no espaço de meia hora, cada um deles durou cerca de um minuto e meio em Almada. Nesses assaltos, os assaltantes roubaram um total de 100 a 1000 euros em ouro. São vários os assaltos que têm acontecido. Explicar que se registaram 24 assaltos em ourivesarias no ano passado, mais 5 do que em 2024. Ora, aqui explicar que nos outros dois assaltos que ocorreram em Almada foram utilizadas armas. Aqui neste não foram utilizadas armas, mas há vários elementos em comum. Os assaltos foram todos praticados por um trio, não se sabe ao certo se são as mesmas pessoas, mas certo é que roubaram em todos ouro, todos também falavam português, é isto que foi relatado pelas vítimas, portanto não são estrangeiros, e dizer que os assaltos foram todos realizados durante a manhã, em plena luz do dia. No entanto, há algumas diferenças. O carro utilizado neste assalto é diferente dos que foi utilizado nos assaltos em Almada, que entretanto esse veículo já foi apreendido pela polícia, que acabou por encontrar esta viatura no Barreiro. Ora, agora as autoridades estão aqui a investigar para tentar encontrar a relação entre estes três assaltos. Explicar que este trio encontra-se a monte, não se sabe ao certo se são as mesmas pessoas ou não, mas certo é que é isso agora que a Polícia Judiciária está a tentar apurar e também encontrar o paradeiro deste trio.
1: A CMTV falou com um português que está no Nepal, é operador turístico, está neste momento com um grupo de 16 pessoas no país. Diz que nunca teve receio porque está numa zona afastada do local da tragédia. O guia diz ainda que se apercebeu do que o caudal de um rio por onde passava estava agitado, mas nunca pensou que poderia acontecer uma tragédia desta dimensão.
3: Nunca nos sentimos com algum receio, porque nas zonas por onde passámos estão bastante distantes. Nunca seriam afetadas. O único alerta que nós tivemos foi num dos trajetos que fizemos desde Chitwan, que é uma zona de safari, até Gorka. Fizemos sempre o acompanhamento, é uma estrada junto a um rio. Estávamos em cima de uma ponte e o guia alertou-nos com alguma rapidez que devíamos sair da ponte. O caudal do rio, podíamos perceber que estava um pouco agitado, mas nada que fizesse adivinhar esta tragédia.
1: Na região do Douro, os pequenos produtores de vinho estão entre a espada e a parede. Quase todos vendem as uvas abaixo do preço de produção e agora a falta de compradores põe em risco os rendimentos de um ano inteiro de trabalho. Há reportagem com a marca do Investigação CM para ver já se. Passados 7 meses da tempestade Kristin, ainda existem muitos danos por reparar. Na Praceta da Liberdade, na Marinha Grande, os moradores continuam a viver em más condições. A CMTV falou com um morador que, em lágrimas, pediu ajuda em direto.
4: Tenho o teto cheio de água, não tenho condições nenhumas para estar aqui. Dirijo-me à Câmara, já ouvi falar com o Presidente disse que vão para o telhado. É só mentiras, não fazem nada. Do resto, eu queria que vocês vissem e pudessem me ajudar.
5: E a nível de danos, de estragos, o que é que tem? Mostre-me lá.
4: De estragos, tenho isto, posso mostrar.
5: O chão que levantou por causa da água que cai, não é?
4: Que cai, tenho bichos, onde tenho uma mulher doente, onde tenho um atestado de multiuso de 66%. Peço alguém que me ajude, por amor de Deus.
5: Por... aqui do teto também.
4: Sim,
5: está
4: o
5: a
4: teto,
5: cair água, não é?
4: O teto pode cair, e a gente morrer. E eles não querem saber. Já fui falar com o presidente e diz que por outro lado nem telas põem, nem põem nada. Promessas está muito cheio. Eu peço que vocês, o vosso canal, façam alguma coisa.
5: Porque agora também há aqui o medo, porque o inverno está a chegar.
4: Sim, o inverno está a chegar e a água está a entrar. Já ontem entrou. Se não fosse o aparelho que eu tenho aqui de tirar a umidade, este aparelho ia apagar a luz, eu não sei como é que fazia com uma mulher doente. Está aqui uma mentira. Já mostrei à vossa equipa o estado de multiuso 66% da doença dela, onde não tenho condições nenhumas e ninguém faz nada. A Marinha Grande faz nada. Então, onde é que está o dinheiro que entrou para aqui, para a Marinha Grande? Não, ninguém diz nada.
5: Vocês estão aqui há 30 anos, foi o que me estava a dizer há pouco. É a primeira vez que vivi uma situação destas.
4: Sim, uma situação destas, de onde o Estado, a Marinha Grande, pôs um papel de onde pagavam até 5 mil euros, os estragos das viaturas, nada foi pago, os vidros, nada foi pago. É verdade, tenho provas, posso provar isso, de onde me dirigi à antiga praça, com documentos, de onde a senhora Paula Sardinha, da Câmara Municipal, diz que não pagavam nada. E nós temos reformas, que a minha reforma e a reforma da minha mulher é comprovada no município da Marinha Grande, o atestado de multiuso, tudo. E eles não arranjam nada, não querem saber. Estão à espera que a gente morra, que é para fazer alguma coisa. É isso que eu gostava que a RCM dissesse. Nos ajudasse.
5: Estes últimos 7 meses têm sido muito complicados para vocês, então?
4: Sim, têm sido muito complicados porque tenho uma mulher que é doente, uma mulher com lúpus, e isso é terrível. E é só uma prova que vocês podem ver, nada é mentira. Eu quero provar ao vosso canal a verdade. É assim.
5: E é preciso aqui utilizar este aparelho da umidade, porque senão seria muito pior, não é?
4: Muito pior, onde tenho aqui já água num dia.
5: Um dia no verão?
4: No verão, um dia.
5: Costuma encher, estava-me a dizer, enche em 2 dias,
4: em
5: não é?
4: Em 2 dias está cheio.
5: E esta água, só para nós percebermos, esta água que acaba por cair aqui no quarto, vem de onde? É problemas de onde? Do telhado?
4: Do telhado, é tudo do telhado, infiltrações do telhado. O engenheiro Junqueira foi dar a volta ao prédio para ver se havia fissuras. Não há fissuras, é tudo telhado.
5: E no telhado? Não colocaram nada, ainda não arranjaram nada?
4: Nada. Prometeram agora na reunião da Câmara que iam pôr telas. Estão à espera de quê? Que as casas caem? Não fazem nada. É triste isto. Mas você é pobre e pedir ajuda. Estou a pedir ajuda a vocês.
5: Porque viver assim, nestas condições, é triste, complicado.
4: Nem um morto ainda leva uma casa assim. Por isso que é que vocês me ajudem. Tenham um coração para as pessoas que precisam, com reformas baixas. Como é que a gente vai arranjar isto? Não temos possibilidades.
5: Não temos possibilidade se não ficar aqui, não é?
4: Claro, então, as reformas são baixas. Tenho uma mulher doente. O que é que a menina faça? O que é que eu faço?
5: Porque a Câmara não tem tido qualquer tipo de ação.
4: A Câmara não colabora em nada. A gente vai à Câmara, eu vou à Câmara à quinta-feira, a minha esposa não pode, porque é doente, eu vou à Câmara falar com entidades e eles, é só o papel, dizem que fazem, não fazem nada, até agora. Vai ser muito complicado e não desejo a ninguém quem é que está aqui a passar. É o frio que entra aqui, a umidade. E não deseja ninguém. Temos que ser humanos, ver as pessoas que precisam. Não, há dinheiro para praias, para piscinas, para outras coisas, e pessoas que precisam não ajudam. Não há dinheiro aqui. e a menina pode ver.
5: Porque ainda por cima estas casas são da responsabilidade da Câmara, devia ter uma resposta para estes moradores, não é?
4: Sim, isto é da Câmara, é da Segurança Social, nós dirigimos já à quinta-feira lá, pomos os problemas e eles não fazem nada. Não fazem, põem, escrevem só no papel e mais nada. E está a acabar o ano e a gente estamos nesta situação.
1: Também na Marinha Grande, uma moradora diz que teme o inverno que se aproxima devido aos estragos na habitação em que vive.
6: Está nas más condições, está nas más condições. Meu filho até disse assim, mãe, olha, eu tenho aí muita roupa, vou pôr aí, eles estão velhos, mas vou pôr aí a roupa. A minha roupa, meteu a roupa aqui neste móvel, neste lado, e o resto, olha, o resto tem que ir à junta da freguesia, pedir ficar, para me darem ao menos umas comodazinhas, para pôr as roupas, porque assim, roupas aqui, roupas acolá, mete impressão.
5: Você mora aqui no último andar, ou seja, está muito próximo aqui do telhado, teme este inverno que se aproxima?
6: Ai, um bocado, porque eu disse, oi, eu quando vejo estas chuvas fortes e ventanias...
5: Tenho sempre muito medo.
6: Estão ali em cima no telhado, não sei o que é que fizeram, está assim, bum, bum, bum, bum, bum, bum. E eu assim, epá, agora é que vai tudo uma vez, penso eu. E agora estou com medo do inverno que vem.
5: Tem muito medo?
6: Sim, muito medo, porque isto pode ir abaixo, e a gente ficar aqui enterrados, pronto.
7: É muito mal. E para pessoas da idade destas pessoas não é nada bom.
5: Porque a umidade também não faz bem.
7: Que têm reformas pequeninas, que não chegam nem a 300 euros, que é o caso desta senhora. O que vale a ela é o filho.
6: Sim, o Marco está a estudar, o outro também está a estudar. E pronto.
7: Ela tem uma filha que é doente, também estava numas casas, que é outros prédios lá. Lado, também
5: e a família ajuda como pode, não é?
7: Sim. Mas aí ela tiraram e puseram de outra casa. Mas ela, coitada, com o pouco que tem, ainda tem que ajudar também essa filha.
5: E como é que são, como é que foram aqui, porque também estes últimos dias foram de chuva aqui na Marinha Grande, como é que foram aqui estes últimos dias?
6: Olha, eu estava com muito receio, muito.
7: Há muito medo. A gente tem medo. Até quando agora houve este vento, ouvia-se o resto das telhas a baterem.
1: Apenas um dos bombeiros feridos no acidente ocorrido durante o incêndio em Arouca continua internado no hospital. Operacional ferido foi sujeito a uma cirurgia cardiotorácica. Está sob acompanhamento hospitalar especializado. Segundo o que conseguimos apurar, o bombeiro está a melhorar. Se todas as condições clínicas e técnicas estiverem asseguradas, deverá regressar ao Hospital de São Sebastião, em Santa Maria da Feira, para continuar a receber os cuidados médicos. Dois póneis que estavam no abrigo da Associação Os Patudos, em Condeixa Nova, foram alvo de uma tentativa de furto. Os animais conseguiram fugir.
8: Após cerca de 6 horas em fuga, o Chico e o Chiquinho foram localizados numa quinta a 4 km de distância do abrigo da Associação de Defesa Animal. O resgate não foi tarefa fácil.
9: Muito difícil, foi aqui uma aventura. Eles entraram numa quinta muito grande, numa vinha, estavam muito estressados. O amarelinho e branco, o Chico, estava muito estressado mesmo, não queria ser agarrado, depois também apanharam liberdade, depois várias pessoas os tentaram apanhar, segundo constou, e parece-me que sim, então estavam em pânico. O pretinho ainda foi mais difícil, mas pronto, conseguimos também alguma experiência que se tem em resgate de cães, também aplicámos nos póneis, encurralámos numa casa desabitada, fechámos as portas e ali já conseguimos pôr a prender o pretinho, já foi mais fácil, com um bocado de calma, e tivemos a excelente colaboração dos bombeiros de Condeixa mais uma vez, que estão sempre estáveis, que nos ajudaram no transporte para aqui, porque eles estão mesmo exaustos, estavam cheios de fome, de sede, não está toda deitada para baixo para aqui. Esta também, entretanto, porque perdeu força ali, já caiu aqui. E, portanto, os póneis devem ter assustado, tentaram nos apanhar, não conseguiram, e saíram pela estrada. Podiam ter provocado um acidente, podiam ter magoado pessoas, podiam se ter magoado a eles, portanto, foi uma coisa muito grave. Mas...
8: A cerca onde os animais se encontravam, no abrigo da Associação Os Patudos, no concelho de Condeixa Nova, foi derrubada ao início da manhã.
9: cada 6 e 17 nós temos câmaras em todo lado, para evitar os abandonos que entretanto já aconteceram, não é? E cerca das 6 e 17 da manhã, vi nas câmaras de manhã, ali no Pinhal em cima, vimos uns focos, um carro, um jeep, ou seja lá o que for, parou e teve aqui as luzes cerca de 15, 20 minutos. Quando eu chego de manhã, depois é que

0: ver as câmaras, claro, quando eu chego de manhã os póneis não estavam aqui. Os póneis são muito meiguinhos, muito calmos, muito tranquilos e costumamos pastá-los aqui, portanto se eles tivessem saído daqui garantidamente iam ter ali com uma macieira, que eles adoram maçãs. E portanto liguei logo às autoridades, à Proteção Civil, à GNR, ao Veterinário Municipal e começámos a procurar, pensei e fiz uma publicação a dizer exatamente o mesmo. Ou os conseguiram roubar, ou os tentaram roubar e eles fugiram. E foi o que aconteceu.
1: Os dois póneis foram transportados pelos bombeiros de Condeixa Nova de volta para o abrigo. Entretanto, a associação está a preparar um espaço com uma estrutura mais segura.
2: Dois turistas ingleses foram assaltados de madrugada em Albufeira. Os suspeitos ameaçaram as vítimas com uma arma.
3: Foi durante a madrugada desta quinta-feira que dois turistas ingleses foram assaltados. Circulavam a pé na rua Eduardo Prato Coelho, quando foram abordados por dois suspeitos com a cara tapada. A dupla de assaltantes ameaçou as vítimas com uma arma de fogo. Roubaram dois telemóveis e um relógio, aparentemente Rolex, mas que as vítimas dizem ser falsificado. Inicialmente, a GNR tomou conta da ocorrência, mas, uma vez que se trata de um crime com uma arma de fogo, a investigação passou para a alçada da Polícia Judiciária. O relógio levado pelos assaltantes aparentava ser um Rolex, mas a investigação não aponta, até ao momento, para uma ligação ao chamado gangue do Rolex. Ainda assim, essa hipótese continua em aberto nesta fase da investigação.
2: A situação de alerta devido a falhas no abastecimento de água em Almada termina na segunda-feira. Segundo a agência Lusa, os serviços de água e saneamento de Almada explicam que os níveis dos reservatórios têm se mantido acima dos 70%. Para a Câmara Municipal de Almada, isto representa alguma tranquilidade a nível de gestão de água. Desde o início de julho foram relatadas várias falhas no abastecimento de água no concelho de Almada, com especial incidência na Costa da Caparica.
4: Fica por aqui o grande Jornal da Tarde, um simultâneo com a CMTV. A edição foi da jornalista Magali Pinto. Daqui a pouco temos Sábado Viajante na Correio da Manhã Rádio.
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4: Boa tarde, está na Correio da Manhã Rádio. Comigo também tenho a Luciana Abreu. Boa tarde, Luciana.
8: Luciana que está para toda a semana, mas hoje é sexta-feira.
4: Já não vai dar para a semana, agora é para o fim de semana.
8: Agora é para o fim de semana, já com um pezinho no fim de semana. Olha,
4: e o tempo vai abrir,
8: viver
4: não é?
8: A vida.
4: Eu acho que sim, ainda por cima vai bater o sol.
8: Vai bater o sol.
4: Vai abrir o sol no céu, vai ser tão bom.
8: É, talvez dê um pezinho até à praia.
4: Olha, muito bom.
8: Mas o que eu queria mesmo era ir ao cinema, sabes?
4: Olha,
8: há um filme fantástico que entrou agora.
4: É a primeira coisa que eu penso, porque...
8: É.
4: Eu, às vezes, sabes que eu sinto, às vezes quando vou ao cinema, eu não vou ao cinema quando está muito calor, mas às vezes quando vou e as pessoas estão lá e é verão, eu penso, estas pessoas estão aqui de certeza porque ar-condicionado e está fresquinho. Vais ver esse filme
8: na Companhia das Estrelas.
4: Olha, eu gosto desse ator. Como é que ele se chama? Peraí. Ah, é o Jacob Elordi, acho que é esse.
8: Exatamente. Tenho uma perdição
4: muito
8: por
4: fixe.
8: Este ator.
4: Pois é, ele também fez um monte dos vendavais.
8: Ai, adorei. Olha, estou doida para ver outra vez o filme.
4: Olha, é que são os dois.
8: Nem sei
4: a Margot
8: se
4: Robbie
8: disponível.
4: E ele, olha.
8: Sim.
4: Completamente.
8: Não é um casal perfeito.
4: É mesmo.
8: Ai, adoro. Se eu pudesse no cinema, se fosse possível, estava a puxar para trás para ver outra vez. Puxar para trás, como eu
4: Mas
8: fazia
4: olha,
8: quando era miúda.
4: Estão a sair muitos filmes bons este bons. Ano. Até de animação e tudo.
8: Uhum.
4: Que. Pronto, né? Que normalmente a Disney não lança assim tão regularmente e agora.
8: Também já fui ver este, olha, o Código de Vingança com.
4: Ah,
8: o,
4: tu gostas de coisas
8: o...
4: assim de. Tipo,
8: Mutiny? É assim que se diz, não é?
4: Acho que sim, Código de Vingança. Esse aí também.
8: Maravilhoso também.
4: Eu adoro.
8: Eu adoro.
4: Olha, nós bem, adoramos toda a gente agora. Não, mas.

0: O que é que eu estava a dizer? Ah, estão a sair muitos filmes da Disney também. Tu não vais ao cinema com as tuas pequeninas?
1: Olha, vou sempre que posso, faço questão de ir, mas só vou ver filmes interessantes.
0: Okay.
1: Não sou aquela pessoa de ir ao cinema por ir.
0: Mas já viste, por exemplo, o Toy Story? Não viste?
1: Não vi o Toy Story, apesar da história ser interessante. Uhum. Não fui porque elas não simpatizam com o Toy Story.
0: Ok.
1: E eu deixei.

0: e desiludidas. E aquilo marcou-me profundamente, porque a minha filha ficou, a mais velha, ficou a chorar. E era só um clique, sabes?
1: Foto,
0: era só um segundo.
1: Faz sempre a diferença.
0: E ele foi embora, aquele cabeçudo. Cabeçudo, que eu, é assim que eu trato. E eu não fui ver o filme e não fiz questão que as gêmeas também fossem, confesso-te. E fiquei muito desapontada com os Minions.
1: Ai,
0: este,
1: okay.
0: Este último
1: também,
0: que saiu.
1: Também não vi, acho que não vi o último que saiu. Mas eu gosto do Gru, pá, dos que vi até agora.
0: Do Gru, pois. Mas não é com o Gru.
1: Ah, é só dos Minions,
0: é
1: pois
0: só
1: é.
0: Dos Minions.
1: Pois,
0: e é muito violento,
1: que...
0: muitos monstros, caras feias.
1: E andam à batatada, não?
0: Andam, é tudo muito violento, sabes? Hoje em dia sinto falta da Navegante da Lua.
1: Ai,
0: da,
1: agora foste buscar lá.
0: Sim,
1: lá mesmo
0: do
1: atrás.
0: D'Artagnan, do X-Men.
1: Aquelas coisas que eram assim, muito inocentes, não é?
0: É, e há sempre uma são
1: história.
0: Didáticos, sabes?
1: Sim.
0: Tu chegas ao fim e ficas a acreditar que o bem vence sempre, que é, que é bom. Para além das pipocas, pronto, que eu sou uma.
1: Eu acho que 60% da razão de ir ao cinema
0: é as pipocas. Dá cá mais 5, estamos juntas, querido.
1: Mas agora, salgadas ou doces?
0: Mistas.
1: Ah, ok.
0: Mistas.
1: Ah, também pode ser, porque o meu namorado também não gosta de salgada, então tenho que pedir as mistas.
0: É. Olha, eu que não sou nada do. Eu sou ou quente ou frio, nunca sou uma pessoa morna.
1: Mas
0: nas pipocas eu encontro o meu equilíbrio.
1: Já viste?
0: É incrível.
1: Onde é que Luciana Abreu encontra o seu equilíbrio? Nas pipocas.
0: Nas pipocas.
1: Por incrível que pareça. Olha, Luciana, então espero que vás ao cinema e que desfrutes do teu fim de semana.
0: Olha, obrigada. Até porque as aulas estão quase a começar. Isto, isto vai ser um.
1: Pois é. Isto
0: o
1: é um
0: tempo
1: teto
0: vai passar a voar.
1: Sim.
0: E eu também, como vou para as aulinhas e tudo, eu agora tenho é que viver a vida até começarem as aulas todas.
1: Assim é que é. Muito
0: da malta
1: bem.
0: Toda. Um beijinho grande, bom fim de semana.
1: Beijinhos. Bom
0: e
1: fim
0: olha,
1: de semana.
0: Bom trabalho, porque tu vais estar a trabalhar
1: pois
0: durante
1: é,
0: o fim de semana.
1: Pois é, vou estar aqui às tardes.
0: Vou ouvir.
1: Também vou estar no ar-condicionado.
0: Ai, querida, pois, assim mesmo. Não comas é pipocas, guarda-te para o cinema.
1: É isso mesmo.
0: Beijinhos.
1: Beijinhos. Aqui entre nós. E agora está na hora de, aqui entre nós, irmos ao encontro do Ricardo Santos. Olá, boa tarde, Ricardo.
2: Olá, Jéssica, está tudo bem?
1: Tudo bem, já tínhamos saudades tuas aqui na Correio da Manhã Rádio. Como é que estás?
2: Olha, já estou de volta, ainda não em Lisboa, por isso é que não posso estar aí em estúdio na tua boíssima companhia, mas não posso. Mas já estou em Portugal, de regresso, depois de uma viagem muito gira, muito interessante, muitos quilómetros no sul de Espanha, como te tinha dito na semana passada.
1: Da tua road
2: falamos,
1: trip, não é?
2: Da minha road trip familiar, exatamente.
1: Muito bom.
2: Fomos para Cabo de Gata, foi o nosso objetivo final, que é ali ao pé da Almeria, e digo-te que fiquei conquistado. Fiquei conquistado pela paisagem, fiquei conquistado pelas praias, pela comida e apesar de serem ainda alguns quilómetros, são cerca de 800, 900 quilómetros desde Lisboa, mas vale a pena. Vale a pena porque em pleno agosto ainda conseguimos encontrar alguns destinos sem muita gente, com muita oferta turística de alojamentos de todo o tipo, desde casas em Airbnb até hotéis de luxo e até pousadas a preços bastante acessíveis e uma boa oferta de restauração. E depois, praias a perder de vista, muitos quilómetros de costa com água mais quentinha do que o Algarve. Desculpem-me lá os algarvios, mas estava bem mais quentinha do que no Algarve e os preços eram bastante mais simpáticos do que no sul de Portugal.
1: Parece que estás a revelar aqui um segredo em pleno agosto, não é?
2: Estou,
1: estás aqui a revelar
2: para quem
1: que...
2: Para está na última, exato.
1: Que têm praias que não estavam muito cheias ou estavam?
2: Não estavam.
1: Pronto.
2: Algumas com mais gente, não é? Mas
1: há aquelas sempre aquelas
2: mais urbanas.
1: Não é? Que são mais conhecidas também. E que, pronto, com a comida maravilhosa que também que tem em Espanha e com preços acessíveis e coisas lindas de se ver, isto quem ainda vai de férias? Ainda vai a tempo de ir ao Cabo de Gata ou não?
2: Vai, claro que sim. Então, olha, daqui a seguir é de Lisboa, do Porto, de onde estivermos, é, por exemplo, irmos em direção a Sevilha, depois Málaga, e depois de Málaga, Almeria. E depois de Almeria são cerca de 50, 60 quilómetros até chegar às praias, e aqui também deixo uma ressalva porque é uma paisagem muito interessante, mas também é uma paisagem que nos deixa a pensar. Vou-te explicar porquê, muito rapidamente. Porque a zona de Almeria é conhecida pelas estufas, pela produção agrícola dos vegetais e de fruta e de todas aquelas grandes empresas em Espanha, mas também na Europa, que têm o selo de agricultura biológica e orgânica e tudo, alguma coisa, está

0: tudo nestas estufas e é um mar de estufas, ou seja, o impacto visual na paisagem é alto e depois o impacto social, não é? Porque temos centenas de milhares de trabalhadores e de trabalhadoras que vivem naquelas estufas e nas proximidades das estufas, onde as temperaturas atingem facilmente os 50 graus. É difícil, têm vidas muito difíceis e curiosamente, e aqui a ironia é apenas minha, curiosamente são pessoas que vêm de países longínquos para conseguirem melhorar as suas vidas e que vêm trabalhar em áreas que nem os espanhóis, nem os portugueses, por exemplo, já têm interesse em trabalhar. Por isso é muito importante o trabalho que é ali desenvolvido. Agora, afeta bastante a paisagem e afeta também toda a realidade social do sul de Espanha, mas não deixa de ser também uma experiência interessante. Depois, temos esta dualidade que é estar em 15 km de diferença, estamos na zona de estufas e 15 km depois, junto ao mar, estamos em pequenas aldeias espanholas que podiam ser na Grécia, que podiam ser em Marrocos, que podiam ser em tantos outros
1: sítios. Nem parece que estás na Península Ibérica.
0: Não, não, não. A sensação é completamente diferente. É um destino também rico por causa disso. É um destino que vale a pena e as pessoas estão perfeitamente a tempo de fazer. É um destino onde se pode perfeitamente fazer praia até setembro, outubro, sem qualquer problema, por isso podem preparar agora umas férias.
1: É como na Grécia, pois.
0: Exatamente. É toda esta zona do Mediterrâneo também é muito importante por isso, não é? Porque mantém ali boas temperaturas ao longo de todo o ano.
1: E esta região é vulcânica, não é?
0: Não, é uma região assim um bocado inóspita, não é? Okay. Faz lembrar um bocadinho a Lanzarote e faz lembrar um bocadinho as ilhas um bocadinho mais vulcânicas, como Cabo Verde, por exemplo. Algumas dessas praias fazem lembrar. Mas no fundo é uma zona mais desértica, e rochosa, o que também dá aqui algum encanto, um encanto à paisagem. Dá fotografias muito giras, tem pôr do sol muito engraçados. São zonas que valem a pena também do ponto de vista cénico. E depois a condução é bastante simples, são boas estradas, boas vias de acesso e permite, por exemplo, num dia fazeres 3 ou 4 praias diferentes. Se de manhã é uma, depois vais almoçar a outra, estás mais um bocadinho e ainda vais fazer o final de tarde a uma outra praia. Dá para experimentar temperaturas diferentes, águas diferentes, mares mais picados, zonas mais calmas, mas é muito completo. E para ir com crianças também acaba por ser bastante interessante.
1: E tu foste com a tua família, não é? Portanto,
0: Foi.
1: É bom, ou seja, seria bom também para ir assim, sei lá, sozinho?
0: A dois.
1: Okay.
0: Sim, a dois.
1: É um destino
0: de
1: também
0: amigos.
1: Romântico, dirias?
0: Pode ser, claro, okay. Amor e uma cabana, há muitas cabanas ali à disposição. Sim, é um destino que dá para vários públicos. Não é um destino que eu aconselhasse a alguém que procura diversão noturna, por exemplo. Há algumas coisas, principalmente em Almeria, mas na zona de Cabo de Gata há uns barzinhos, música ao vivo, mas nada de discotecas ou clubes ou o que é que seja, não é? Isso não há, não é uma zona de noite, mas é uma zona que dá para grupos de amigos, para fazer caminhadas, para fazer esportes radicais, para fazer mergulho, para fazer snorkeling. Há assim muitas hipóteses mesmo.
1: Ok, e falando aqui noutro assunto que também não podíamos deixar de falar. Hoje é uma sexta-feira, mas não é uma sexta-feira qualquer.
0: Não,
1: porque amanhã também não é um sábado qualquer.
0: Pois não.
1: Fico muito
0: amanhã
1: entusiasmada com estas coisas.
0: É, eu também. Deu muito trabalho esta edição da Sábado Viajante, que chega amanhã às bancas. Um trabalho de equipa da redação da revista Sábado e dos nossos colaboradores e cronistas. E conseguimos aqui uma edição que eu aconselho. Aconselho vivamente porque já temos uma das capas, que eu acho que é uma das capas mais bonitas de sempre da Sábado Viajante.
1: Sim.
0: Que eu convido já amanhã a irem às bancas e a descobrirem. Não vou refalar muito, sei que mete. O que eu posso dizer é que é uma fotografia de capa que tem uma bailarina no deserto dos lençóis do Maranhão a apelar a um Brasil natural, que é assim uma coisa fantástica. E eu espero que vocês gostem e que vejam, porque vale mesmo a pena. E esse é o nosso destino de capa, é o nosso tema de capa, é o Brasil natural. Temos duas reportagens e um portfólio dedicados ao Brasil. O primeiro nos lençóis do Maranhão, que são património da humanidade pela Unesco, desde 2025, por isso é uma coisa bastante recente. é uma paisagem incrível, é um roteiro, temos um roteiro sobre o que viver nos Lençóis Maranhenses, o que visitar. Depois temos uma reportagem sobre a Chapada Diamantina no estado da Bahia, que também é outro dos tesouros naturais do Brasil, e terminamos com um portfólio no Rio de Janeiro, que nos dá um roteiro muito mais romântico e quase pessoal, pelas ruas do Rio, com dicas preciosas para quem quer conhecer um Rio de Janeiro que não é apenas o do calçadão e das telenovelas. Temos aqui algumas coisas muito interessantes. É uma edição que vai estar nas bancas em setembro, outubro e novembro, vai amanhã para a banca, 29 de agosto, mas temos também outros temas que eu considero que podem ser muito interessantes para quem está a procurar marcar férias no último trimestre. Uhum. Tailândia, a região de Isan, que é uma região interior, rural, mas que tem um festival das velas muito interessante, e é uma reportagem que eu também aconselho a ler. Temos Cabo Verde, com duas ilhas, São Vicente e Santo Antão, um roteiro nessas duas ilhas, de uma viagem também que a Sábado Viajante foi lá fazer e que também vai dar programa de televisão dentro em breve. Temos um fim de semana em Sesimbra, um roteiro de fim de semana em Sesimbra, que é uma vila pescatória aqui do Distrito de Setúbal, que também é sempre uma boa escolha, porque come-se bem e tem boas praias, é um bom destino ao longo do ano.
1: É,
0: e temos seis coisas para fazer na Galiza, seis propostas, entre aquelas mais diferentes e aquelas que são mais conhecidas, mas seis propostas de algo para fazer na Galiza que não vai querer perder. E depois temos as entrevistas, temos as crónicas, temos as novidades, temos muita informação. E a revista está nas bancas a partir da manhã.
1: Muito
0: por isso,
1: bom.
0: Desafio
1: que seria Ricardo lá Santos, a capa mais bonita, é isso?
0: Para mim é a capa mais bonita das 22 edições da Sábado Viajante.
1: Nós já
0: vamos fazer 5 anos no mercado, e em maio faremos 5 anos no mercado, e esta para mim está com certeza no top 2 ou top 3 de todas, se não mesmo, para mim é a preferida. Por isso espero que depois me digam alguma coisa, se achas, olha Jéssica, vê tu também, se achas que é uma capa bonita.
1: Ah, de certeza que vai ser, ainda por cima com estes lençóis. Não é? É com os Lençóis Maranhenses.
0: É com os Lençóis Maranhenses, que são dos
1: destinos
0: mais bonitos do mundo.
1: E depois para a semana também falamos outra vez. Não há de ser comigo, mas eu hei de estar por aqui.
0: Exato.
1: E falamos. E também não podemos deixar de referir que no Canal Now amanhã também há Sábado Viajante.
0: Amanhã também é Sábado Viajante, vamos a Salvador da Bahia, acho que vai ser também uma boa forma, porque também tem a ver com este especial Brasil, porque também foi feito na mesma viagem esse episódio em Salvador da Bahia. Acho que pode ser interessante para quem já conhece, e para quem ainda não conhece, é uma cidade com muito, muito para descobrir, e fica aqui levantado aqui a ponta do véu. E nas próximas semanas e meses teremos novidades, e na próxima sexta-feira vou ter que vos falar também de uma novidade muito importante, que é a partir do início de setembro, a Sábado Viajante vai ter um projeto que é o Portugal que Conta, mas eu levanto mais o véu na próxima semana e conto-vos mais sobre isso, porque é de facto um projeto que vale a pena, com casos de sucesso e casos em que o turismo de facto funciona de um modo positivo. Muitas vezes fala-se dos problemas do turismo e da pressão turística, mas também há momentos em que temos que falar dos casos que deram certo, com os apoios certos para
1: as
0: criar um modelo de turismo em Portugal. As coisas boas que se podem fazer em Portugal. E já agora aproveito, não te roubo mais tempo, não se esqueçam, até 19 de setembro podem concorrer ao concurso de fotografia da Sábado, em concursodefotografia.com, submetam as vossas fotografias, a procura e a admissão de fotografias tem sido um sucesso, estamos muito contentes, está muita gente a concorrer, por isso continuem, que nós estamos cá para analisar as vossas fotos e escolher a melhor.
1: Pronto, fica aqui então a sugestão e também para participar neste passatempo de Sábado. Ricardo Santos, obrigada.
0: Obrigado
1: e até para a semana.
0: Eu.
1: E um
0: até
1: bom
0: até
1: descanso.
0: Até para a semana, beijinhos. Obrigado.
1: Até para a semana.
0: Tchau,
1: Ricardo
0: tchau.
1: Santos, da Sábado Viajante, aqui na Correio da Manhã Rádio, todas as sexta-feiras, e é sempre aqui entre nós, como é óbvio.
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1: Hoje comigo, Jéssica Alves, e até à hora certa, às 3 da tarde, temos mais música. Fique connosco.
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1: Pois é, temos Fala Barato também daqui a pouco. Agora Moonlight, Leoni Marcos e Martinez na Correio da Manhã Rádio. Boa sexta-feira.

Pois é, Moonlight para animar a sua tarde de sexta-feira na Correio da Manhã Rádio. E chegou a altura de irmos ao encontro do nosso querido Eduardo Madeira com este Fala Barato.

0: E a pergunta de hoje é: viu esta madrugada o eclipse lunar?
1: Telemóvel de falta comporta. E já no anterior eclipse eu fiquei baralhada. Eu até disse à minha vizinha: oi, Dália. E já comi um eclipse de morango uma vez. E não achei nada por aí afora. E nem sequer precisei de óculos para comer aquilo. Mas a Idália disse-me: o eclipse não é um gelado. É uma coisa que eles fazem lá para a lua. Enfim, eu fiquei na mesma. Mas a minha cadela, a Shakira, olhou para o céu no outro eclipse e ficou meio fisgarolha dos olhos. Nem enxerga nada bem. O meu Silveira diz que ela até tem um olhar tipo Gécide, se meio coisa. Enfim, eu acho que isto é tudo para dar com a gente em doidos. Logo eu que já passei tanto na vida.
2: Alice Rissol, sou cenógrafa e vegana. Eu amo a lua. Já vos disse que a minha mãe era aluada e o meu pai nasceu com o traseiro virado para a lua. Logo, eu sou lunar. Eu vi este eclipse totalmente fascinada e esmagada. Fascinada pelo espetáculo e esmagada pelo meu atual namorado, que é um norueguês de 140 quilos e tem o sono mais pesado que um bloco de granito. Em breve vou para a Noruega ver as auroras boreais. Estou com enorme expectativa porque eu adoro esses fenómenos e também porque a minha madrinha é Aurora Cunha. Sim, a maratonista é Aurora Cunha. E acho muito bonito terem batizado o fenómeno com o nome dela. Bonita homenagem do Comitê Olímpico. Saravá e saudinha da boa.
3: Marcelo Rebelo Sousa, ex-presidente e atual comentador da CM Rádio. Eu identifico muito com eclipses, como já disse aqui uma ocasião, visto que eu também me eclipsei depois de abandonar a vida pública. Muita gente que me vê na praia me diz que tem saudade, mas eu estou a gozar o anonimato e até meto um panamá na cabeça e uns óculos escuros para ninguém me conhecer. No entanto, muita gente me topa só pelo cabedal, porque eu, apesar da idade, tenho um físico que mete inveja muito rapazola. Quanto a este eclipse, achei-o bonito nas imagens. Eu vi-o na CMTV, porque à hora que aconteceu já eu estava a ferrar o galho, porque eu ando muito pacato. Eu quase pareço o António José Seguro. Quase.
4: Gracieta Penicheiro, tenho 90 anos. Isto no meu tempo não era assim. Só havia um eclipse de muito em muito tempo. Hoje em dia é eclipse a toda a hora. Deve ser por causa da internet. No tempo dos reis, eles mandavam um pajem a cavalo com as novidades. Depois veio os pombos-correios. Em seguida o telégrafo e o fax. Mas agora com a internet é tudo rápido. Daí talvez fazerem mais eclipses e eclipses por todos os lados. Eu este vi com os óculos de ver ao perto, que os de ver ao longe eu não encontrei. E os óculos do outro eclipse estão a fazer de calço para a mesa de jantar que tem uma perna bamba. Foi só por isso que valeram o dinheiro, que eu não vi nada de jeito que aquilo. Irra!
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6: É sempre tão bom ter o humor do Eduardo Madeira aqui na Correio da Manhã Rádio. E já a seguir também vamos ao encontro de José Nunes. 1, 2, 3, 4!
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2: Carneiro amigo, está toda a gente a dizer
3: carneiro
2: amigo.
3: Bom dia para todos. Um abraço para ti e para obrigado, todos os nossos colegas da manhã da Correio da Manhã Rádio e para todos os que nos ouvem agora mesmo ou mais tarde por podcast. Revisão da matéria dada dos jogos de ontem, correu tudo bem. Uhum. Aros 1, Benfica 3. Resultado igual ao da primeira mão. 3-1, 3-1, 6-2 no total. Benfica muito mais forte. E Prestiani on fire. Mais dois golos, um deles fantástico, de longe bons dias, e não foi assim há tanto tempo, do desentendimento com o Vini Júnior, lembra-se disso? Certo. Com a super forma em que Prestiani se encontra, tudo mudou, em suma. Mudei. Na verdade, o Prestiani todo lampeiro, mudou, sim senhor, até voltou ao cabelo amarelo e tudo, imagina tu. Benfica.
2: É amarelo ou branco? Aquilo parece-me branco, eu tenho que ver se posso ver a minha televisão.
3: Não tens razão, é um amarelo desmaiado, vamos dizer assim. O Benfica ultrapassa facilmente destes seis jogos prévios para chegar à fase regular da Liga Europa, o que, vamos lá com Deus, também não é propriamente uma façanha digna de registro, a partir de que sim é que se vai ver. Áustria de Viena 0, Braga 0, tudo normal. O Braga tinha ganho por 2-0 na primeira mão, controlou o jogo, com um ou outro susto à mistura e passa também à fase regular da Liga Conferência. Boa. Hoje são os sorteios para a fase regular da Liga Europa e Liga Conferência. Ao meio-dia, em Monte Carlo, Benfica e Torriense, na Liga Europa. Ei, Torriense, sim.
2: Torriense.
3: Para quem já se tenha esquecido, o Torriense ganhou a Taça de Portugal. E Braga na Liga Conferência. Ontem foram conhecidos os adversários de Porto e Sporting na Liga dos Campeões. Porto um bocadinho mais bafejado pela deusa Fortuna, se é que isto se pode dizer. Manchester City, Liverpool, ok, são fortíssimos. PSV, Betis, Nápoles, Feyenoord, Slavia de Praga, LASK, Linz. São os oito adversários que o Porto vai ter nesta fase regular da Liga dos Campeões. Não parece mal. Sporting mais castigado, joga com Barcelona, Manchester City, Manchester United, Roma, Galatasaray, Shakhtar, LASK, Linz e Lens. Mas o que parece no papel muitas vezes não é na prática, não é? Portanto, vamos ver. Hoje vai-se ficar a saber, já o disse, quem são os adversários do Benfica e Torriense na Liga Europa e Braga na Liga e Conferência, respectivamente. E hoje também, e porque isto nunca para, temos já o Sporting em ação em Vila do Conde.
2: Verdade.
3: Num momento um bocadinho delicado, vai defrontar o Rio Ave. A equipa está a atravessar, enfim, alguma turbulência com todas estas indecisões. Por exemplo, Soares, não é? Fica ou vai, não é?
2: Ele está indeciso, pelo menos é o que canta.
3: Exatamente, exatamente. Olha para ele a cantar em colombiano,
2: então não.
3: Bem que fica. E para não falar, em Pote e Bragança, que continuam estacionados e à parte da equipa, não vão para a esquerda nem para a direita, seja como for, independentemente de quem joga, vai ser com certeza uma partida importante, Rio Ave e interessante, Sporting. O Porto joga em Viseu amanhã. Amanhã.
2: Já estão a caminho.
3: Já que é para lá chegar em horas. O Benfica só joga na segunda-feira em casa com o Estoril e assim vai a vida no campeonato português. Mercado. Isto ainda pode dar muitas voltas até ao final.
2: Pois, nunca
3: até ao lavar dos cheiros, até 4 de setembro, é vindima e vamos entrar em setembro, que é a época da vindima, justamente. Bela. E quais são os lugares que podem vir ainda a ser mexidos ou retocados nos três grandes? Perguntas teus, Julinho.
2: É para quais são, Zé?
3: para simplificar. Exatamente. Ora, no Benfica a pergunta é quem vai sair no meio-campo, se é que vai sair alguém, agora que Palhinha entrou. Agora que Palhinha entrou, tem uma certa métrica, então um certo tem. Ritmo. Agora que Palhinha entrou. Agora que Palhinha entrou. Não é? Tem sim uma cena. Para o Sporting chegam Zecri e Kaique, lateral e guarda-redes, e no Porto, para além de Fofana, que já cá está, ainda falta a ponta de lança, resta saber se é Jiménez ou não. Quem está numa situação de impasse é Rafael Leão. Leão!
2: Olha aí, o Leão dorme esta noite.
3: É verdade. Leão, que já foi Leão, porque foi formado no Sporting.
2: É verdade.
3: É Leão, é duplamente Leão. A Mourinho não conta com ele, no Milan, chegando mesmo a dizer, Rafael Leão é um grande jogador, com a mentalidade certa, jogava em qualquer equipa, mas é precisamente essa mentalidade que é necessária, diz a Mourinho. E acrescenta, às vezes é melhor ir para outro lado. Só lhe faltou dizer...
4: Precisava lá dessa porcaria, falei.
3: E Leão vai. Ao que parece, o Aston Villa é o seu destino, também não está mal.
2: Olha.
3: É uma excelente portanto, a opção. Bruno Fernandes, e por falar em Aston Villa Inglaterra, foi eleito o melhor jogador masculino do ano em Inglaterra pela PFA, Professional Footballers Association, numa votação realizada pelos próprios jogadores. Portanto, os pares reconheceram Bruno Fernandes como o jogador do ano. Conquista mais um prémio depois das distinções de melhor jogador da Premier League, do Manchester United, e ainda uma distinção dos jornalistas para além desta dos jogadores. Bruno Fernandes, que é capitão do Manchester United, ganha isto tudo depois de uma época em que marcou 9 golos e um recorde de assistências no campeonato inglês, 21.
4: Incrível.
3: Aqueles dentinhos à Bugs Bunny valem ouro.
5: What's up,
3: Doc? É o chamado dentinho de ouro.
4: É o Bruno Fernandes.
3: Grande Bruno Fernandes. E pronto, olha, bom fim de semana.
4: Bom fim
3: Vou
4: de
3: estar
4: semana.
3: Uma semaninha de férias, mas a linha avançada continua a bombar e a ribombar.
2: Já cantou Zé Nunes e tudo.
3: Vamos ter mais alguns episódios de Best Of.
2: Muito giro,
3: são muitos giros que já ouvi. E estes dias passam num instante. E rapidamente cá estarei contigo e com todos os nossos amigos e caros amigos para mais uma linha avançada live. Está bem?
2: Se não tem alguma lamexice nisso, estás com saudades já.
3: Claro, já estou. Grande abraço, Lee.
2: José,
3: bom trabalho.
2: Esta é a nova linha avançada, é da Correio da Manhã Rádio. Boa!
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1: Muito boa tarde, está na Correio da Manhã Rádio. São agora 3 horas. É hora de atualizar a informação com a edição das 3 da tarde, com a jornalista Leonor Ferraz. Boa tarde, Leonor.
7: Muito boa tarde. Já teve alta hospitalar mais um dos 4 bombeiros que ficaram feridos a caminho de um incêndio em Arouca, a 19 de agosto. 2 bombeiros continuam internados, indicou a fonte hospitalar, a agência Lusa. Um dos operacionais permanece no Hospital São Sebastião, em Santa Maria da Feira, com evolução favorável. Já o segundo recupera no Hospital Santos Silva, em Vila Nova de Gaia, após uma cirurgia cardiotorácica. O acidente aconteceu na madrugada de 19 de agosto, quando o veículo em que os 4 bombeiros seguiam para o terreno de operações se despistou e caiu por uma ravina com cerca de 150 metros. Foram encontrados os 2 irmãos portugueses que estavam desaparecidos na sequência das inundações que atingiram o Nepal e o Tibete na terça-feira. Há, no entanto, 2 novos desaparecidos, indica uma nota do Ministério dos Negócios Estrangeiros. No total, permanecem desaparecidos 3 cidadãos nacionais, um homem e 2 mulheres. Esta tarde, ao Grande Jornal da CMTV, um guia turístico português que está a acompanhar um grupo de pessoas no Nepal relata que nada fazia prever a tragédia.
8: Nunca nos sentimos com algum receio, porque nas zonas por onde passámos estão bastante distantes, nunca seriam afetadas. O único alerta que nós tivemos foi num dos trajetos que fizemos desde Chitwan, que é uma zona de safari, até Gorka. Fizemos sempre o acompanhamento, é uma estrada junto a um rio, estávamos em cima de uma ponte e o guia alertou-nos com alguma rapidez que devíamos sair da ponte. O caudal do rio, podíamos perceber que estava um pouco agitado, mas nada que fizesse adivinhar esta tragédia.
7: O relato de Nelson Vieira, um português que está no Nepal. O mais recente balanço das autoridades locais dá conta de cerca de 500 vítimas mortais e mais de 1000 desaparecidos. 2 homens foram baleados esta madrugada na Amora, no Seixal. O caso aconteceu nas imediações de um estabelecimento de diversão noturna. A repórter Madalena Filipe esteve no local.
9: 2 homens foram baleados aqui à porta desta discoteca, Miami, em
4: lounge aqui na Amora, no Seixal, e tudo aconteceu na madrugada de sexta-feira. Estes dois homens foram atingidos por disparos de uma arma de fogo aqui nesta entrada, e a PSP foi logo alertada para o acontecimento, chegou rapidamente ao local aqui à entrada do bar Miami Lounge, e estes dois homens foram também assistidos e transportados logo para o Hospital Garcia de Horta em Almada, com ferimentos graves. Sabemos que um dos tiros acertou num braço direito de um homem e o outro na perna deste outro homem, que também sofreu este ferimento grave. Sabemos que tudo aconteceu na madrugada de sexta-feira aqui na entrada do Miami Lounge, um bar, uma discoteca que se encontra aqui na Amora, no Seixal, e foi aqui que tudo aconteceu. Estes dois homens que foram baleados e foram transportados para o hospital com ferimentos graves.
7: A reportagem da Madalena Filipe. Uma mulher de 64 anos ficou hoje em estado grave depois de ser atropelada numa passadeira na Estrada Nacional 13, em Viana do Castelo. O acidente aconteceu ao meio-dia um quarto desta sexta-feira. A vítima foi projetada vários metros. À chegada dos bombeiros ao local, a vítima foi encontrada com múltiplas lesões. Foi assistida com o apoio da equipa médica da Viatura Médica de Emergência e Reanimação de Viana do Castelo e posteriormente transportada para o Hospital de Braga. Devido a este acidente, o trânsito esteve cortado nos dois sentidos da Estrada Nacional 13, na zona de Vila Nova de Anha, em Viana do Castelo. Portugal tem de depender menos dos fundos europeus, aviso deixado pelo Ministro da Economia e da Coesão Territorial esta manhã, depois de anunciar que o plano de recuperação e resiliência está totalmente concluído. Manuel Castro Almeida defendeu um aumento da parcela do orçamento do Estado destinada ao investimento público.
9: Portugal tem que se preparar para passar a dedicar uma maior fatia do orçamento do Estado ao investimento público. O investimento público tem vivido, sobretudo, de fundos europeus. E particularmente nestes anos em que houve PRR. Por isso é uma fatalidade. E é um bem para o país. Será um avanço do país passar a aplicar uma maior percentagem do orçamento do Estado a investimento público e não apenas ao funcionamento corrente da máquina do Estado. Isso é uma inevitabilidade. Porque cada vez vai haver menos dinheiro de fundos europeus.
7: O Ministro da Economia e da Coesão Territorial, depois de anunciar assim a execução do Plano de Recuperação e Resiliência a 100%, Portugal cumpriu o prazo para a execução do programa definido por Bruxelas e que terminava na próxima segunda-feira. E a próxima semana traz novas mexidas nos preços dos combustíveis. O preço do gasóleo deverá descer 6 cêntimos por litro. Em sentido inverso, para a gasolina está prevista uma subida de 1 cêntimo, indica a Associação Nacional de Revendedores de Combustíveis. As estimativas não consideram o eventual fecho dos mercados nesta sexta-feira, nem ainda qualquer atualização do imposto sobre os produtos petrolíferos. Dois turistas ingleses foram assaltados de madrugada em Albufeira. Os suspeitos ameaçaram as vítimas com uma arma. A repórter Raquel Reis tem mais detalhes.
4: Era perto das 5 da manhã, quando dois turistas ingleses estavam nesta rua em Albufeira e foram surpreendidos por uma dupla de assaltantes com a cara tapada. Ameaçaram os turistas com uma arma de fogo e obrigaram-nos a dar os seus telemóveis e também relógios que supostamente seriam Rolex. Mas as vítimas garantem que estes são relógios falsificados. Esta rua, a rua Eduardo Prato Coelho, aqui em Albufeira, é bastante calma. Praticamente não passam aqui carros, tem apenas casas, não tem restaurantes nem e por isso é uma zona bastante calma. O crime aconteceu, como referia, durante a madrugada. Passou a investigação para a alçada da Polícia Judiciária, uma vez que se trata de um crime com uma arma de fogo. Inicialmente foi a GNR que tomou conta da ocorrência e veio até ao local. A PJ tenta agora identificar e também localizar estes suspeitos que agiram, como referia, com a cara tapada e utilizaram uma arma de fogo para ameaçar estes dois turistas ingleses. Para já, e pelo menos nesta fase inicial da investigação, as autoridades ainda não relacionam este caso com o grupo conhecido como gangue do Rolex, mas a investigação ainda está a decorrer e por isso essa hipótese ainda está em cima da mesa.
7: A reportagem da Raquel Reis, a partir de Albufeira. Pelo desporto, Benfica, Torreense e Sporting de Braga já têm adversários nas competições europeias. A começar pela Liga Europa, o Benfica visita o AC Milan, de Ruben Amorim, o Vitória Pilsen, o Omonia e o NEC, já no Estádio da Luz. As Águias recebem o AZ Alkmaar, o Celtic, o Lech e o Offi Crete. Quanto ao Torreense, que estreia na prova, recebe o Olympiacos, o Sunderland, o Celtic e o Ararat, já na condição de visitante, a equipa de Torres Vedras, defronta a Real Sociedad, o Lech Poznan, o Ferencváros e o Lillestrøm. No grande jornal da tarde da CMTV, o diretor executivo da Correio da Manhã Rádio, Pedro Sousa, considerou que o Benfica tem condições em passar a fase regular da prova europeia.
10: É um bom sorteio para o Benfica. Acho que o jogo com o Milan é taco a taco, todos os outros são de ganhar. Pode perder, pode, mas o Benfica é francamente favorito. Com o NEC, com o Offi Crete, com o Lech, com o Omonia, com o Vitória Plesan, é muito favorito. O que vi do Celtic esta semana é muitíssimo favorito. O AZ Alkmaar é uma equipa competente dos Países Baixos, mas jogando na Luz, creio que o Benfica pode fazer aqui uma campanha muito, muito boa.
7: A análise de Pedro Sousa, o diretor executivo da Correio da Manhã Rádio, aos adversários do Benfica na Liga Europa. Refira-se que a fase regular arranca a 16 e 17 de setembro e termina a 28 de janeiro. Quanto ao sorteio da Liga Conferência, já são conhecidos também os adversários do Sporting de Braga. Os minhotos recebem o Gent, o Cups e o Egnatia. Por outro lado, viajam até à Escandinávia para defrontar o Copenhaga, o Oros e o Brann. Esta fase de Liga da Liga Conferência decorre entre 15 de outubro e 17 de dezembro. Pausa agora nas notícias, do regresso à meia hora para a síntese informativa. Até já.
1: Até já, Leonores. Grande Jornal das 3 da tarde, a edição foi da jornalista Leonor Ferraz. Já a seguir temos música e é da boa, acredite. Fique connosco, boa sexta-feira.
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0: 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Para fechar a ronda deste fim de semana da Primeira Liga, acompanhamos ao minuto o jogo do Benfica Estoril.

0: Ricardo, passa para o central, é para Leandro Barreiro, mas já aqui à direita, o passo sai mal, Leandro Barreiro.
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2: Pois é, Girls Just Wanna Have Fun, Cyndi Lauper, vem lá de trás de 1979, parar aqui à Correio da Manhã Rádio na Grande Lisboa, 90.4, ou no Grande Porto, em 94.8, também, cmradio.pt. Fique connosco, boa sexta-feira.

seguimos em português com o Ivandro. Esta chama-se Trovadores. É a música que dá nome a um dos seus álbuns, que, pronto, se chama precisamente Trovador. Eu pessoalmente gosto muito desta. É mais calminha para também acalmar um pouco a sua sexta-feira. Está na Correio da Manhã.

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1: Trovador, Ivandro, na Correio da Manhã Rádio. Bem, e aqui entre nós?
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1: Já viu as voltas que o tempo dá? Então, esta semana ainda peguei o meu chapéu de chuva, tive que sair de casa com ele, tive que vestir calças, mas está tudo bem. Portanto, este fim de semana já vamos ter temperaturas mais apetecíveis. Pelo norte, no Porto, 23 graus de máxima, Braga, 25 graus. Cá para baixo, para Lisboa, 26 graus de máxima, Setúbal também com 27 graus de máxima. Portanto, é ótimo para este fim de semana aproveitar e ir à praia, não acha? E também dizer-lhe... Por falar em voltas, que estamos na praia de Santa Cruz com a volta para esclarecer todas as dúvidas e dar informações sobre o sistema de depósito e reembolso. A equipa está no local pronta para ajudar a esclarecer dúvidas sobre a volta e em que pontos pode entregar as suas embalagens. Portanto, aproveite e passe pela praia de Santa Cruz e esclareça todas as suas dúvidas. Eu acho que aproveitava, porque com este tempo eu aproveito já para ir à praia para apanhar um pouco de sol e sabe também acompanhar também com música e posso dizer ainda aqui entre nós.
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1: Que o Phil Collins chega já a seguir com You Can't Hurry Love.
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Wesley Abrams, Look at My Life na Correio da Manhã Rádio. Está muito bem, de sexta-feira à tarde. Já a seguir, Virgul e Maninho, não está fácil, antes da síntese informativa.

0: 3 horas mais 30 minutos, está na Correio da Manhã Rádio, agora hora da síntese informativa, a edição da jornalista Leonor Ferraz. Boa tarde, Leonor.
1: Muito boa tarde. Estão a decorrer buscas por um homem dado como desaparecido na Praia da Ursa, em Sintra. A repórter Matilde Filipe está a acompanhar as operações no terreno.
2: Estão neste momento a decorrer as buscas por um homem de 26 anos, de nacionalidade ucraniana, que foi dado como desaparecido esta manhã aqui na Praia da Ursa, em Sintra. Neste momento as autoridades estão a fazer as buscas. Vemos os barcos da Polícia Marítima, também estão aqui presentes os bombeiros de Almussagem e os nadadores também salvadores, uma ambulância do INEM e também foi acionado um helicóptero que chegou mesmo há bocado aqui ao local. Esta praia tem alguma dificuldade de acesso, vários trilhos aqui, nós estamos na zona superior desta praia e, portanto, as autoridades também se vêem um bocadinho condicionadas para fazer estas buscas deste homem que que foi dado como desaparecido esta manhã por volta do meio-dia e 13.
1: Decorrem então buscas por um homem dado como desaparecido ao início desta tarde na Praia da Ursa, em Sintra, com vários meios mobilizados para o local. A Proteção Civil está a avaliar a resposta ao combate ao incêndio em Carraseda de Anciães. Em resposta à Agência Lusa, a autoridade refere que está em curso a análise da ocorrência através de

0: afeta o Conselho de Carraseda de Anciães. Há uma semana, os populares consideram que a autoridade falhou por desconhecer a zona. A situação de alerta municipal em Almada termina na próxima segunda-feira. A medida decretada devido às falhas no abastecimento de água não vai ser prorrogada, foi o que anunciou esta sexta-feira os serviços municipalizados de água e saneamento. Em resposta enviada à Agência Lusa, a entidade explica que os níveis dos reservatórios têm-se mantido acima dos 70%, o que permite aos serviços encarar a atual situação com maior tranquilidade. Ainda assim, mantém o acompanhamento regular dos níveis de armazenamento. Recorde-se que no início de julho a Câmara de Almada decretou situação de alerta devido aos relatos de sucessivas falhas no abastecimento de água no concelho, sobretudo na Costa da Caparica. Fica por aqui esta síntese informativa. Da minha parte por hoje é tudo. Tenham um bom fim de semana.
1: Bom fim de semana, Leonor. Síntese informativa das 3h30 na Correio da Manhã Rádio. A edição foi da jornalista Leonor Ferraz. E daqui a pouco temos check-up, mas ainda é depois de muita música, está bem?
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1: Muito boa tarde, estamos a 25 minutos das 4 da tarde, hora que também começa o regresso a casa com a equipa de peso, com Alberto Rocha, também Alexandra Pereira. Mas antes, ainda temos música, alguns programas para si, como esta de Anastasia. Anastasia, aliás. I'm out of love na Correio da Manhã Rádio, Grande Lisboa 90.4, Grande Porto 94.8. Vamos deixá-la cantar e gritar desta maneira que só ela sabe fazer. Boa sexta-feira, bom fim de semana.

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3: Pois é, o futebol é aqui na Correio da Manhã Rádio, Mais Sport, hoje, sexta-feira, e continuamos com a música na Correio da Manhã Rádio, agora com Micael Carreira e Thierry Contina.

0: Agora sim, agora que faltam 17 minutos para as 4 da tarde, está na hora de ouvirmos o Check-Up com Ana Pinto, ela que cuida um bocadinho de nós todos os dias.
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2: O conhecido ator Bruce Willis suspendeu a carreira após ter sido diagnosticado com uma condição chamada afasia. Depois desta notícia correr o mundo, muito se falou sobre a doença. Vamos investigar? Antes de falarmos desta condição, dizer apenas que o IPA, Instituto Português da Afasia, calcula que surjam todos os anos cerca de 8 mil novos casos em Portugal. Tudo indica que a prevalência de pessoas com afasia no nosso país ronde os 40 mil, um número nada animador. Mas o que é a afasia? Trata-se de uma perturbação da linguagem que acontece quando há uma lesão em áreas do cérebro responsáveis pela comunicação, geralmente após um AVC, traumatismo ou doença neurológica. É importante dizer que a afasia não afeta a inteligência, mas sim a capacidade de falar, compreender, ler ou escrever. Existem diferentes tipos de afasia com diferentes dificuldades, mas com um ponto em comum: a dificuldade em nomear objetos ou lembrar palavras específicas. Compreender a afasia é também um passo para reduzir o estigma e apoiar melhor quem vive com esta condição. Incentive e valorize as tentativas da pessoa com afasia para comunicar e não a corrija demasiado. A família e os amigos podem ajudar o doente. Faça perguntas de resposta simples, sim ou não. Encaminhe para um terapeuta da fala na recuperação e encontre as melhores estratégias de comunicação. Há mais de 10 anos que o Instituto Português da Afasia acolhe pessoas com esta perturbação e as suas famílias e ajuda a reconstruir a espontaneidade, as conversas com os netos, os almoços de domingo, as piadas e as canções. Sem esse cuidado, perde-se o fio à vida tal como era.
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0: Foi mais um Check-Up com Ana Pinto, diariamente aqui na Correio da Manhã Rádio. 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

0: Vitor Clay e Joyce na antena da Correio da Manhã Rádio, abalo psicológico, boa sexta-feira. Também dar destaque que daqui a pouco temos a Vidas Assim com o nosso Vitor Figueiredo, ainda antes de Charlie Puth com Attention.
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0: aqui entre nós.
1: Está na hora, vamos ouvir o Vítor Figueiredo com o Há Vidas Assim.
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3: Hoje viajamos até ao fundo do mar, onde um pequeno verme marinho que vive em águas quentes tem um método original de se reproduzir. Durante meses, estes animais rastejam entre rochas e fundos arenosos, alimentando-se e crescendo sem chamar grande atenção. Mas quando chega a época de reprodução, a parte traseira do seu corpo enche-se de células reprodutoras e transforma-se numa estrutura capaz de nadar independentemente. Numa determinada noite, normalmente associada às fases da Lua, milhares destes vermes dirigem-se à superfície. É então que acontece algo notável. A secção posterior, a tal estrutura nova, separa-se do resto do corpo e segue sozinha o seu caminho. À superfície, essas estruturas, uma espécie de segmentos que se separaram do corpo principal do verme, libertam óvulos e espermatozoides para a água. A reprodução ocorre em massa e logo depois os segmentos rompem-se e desintegram-se. O espetáculo é tão invulgar que muitos o descrevem como uma verdadeira explosão biológica. Há vidas assim. Quanto ao verme que deu origem ao segmento reprodutivo que explodiu à superfície, esse verme não morre. A parte principal do corpo permanece no fundo do mar. Regenera a secção perdida e prepara-se para repetir o processo no ano seguinte. Como eu disse, há vidas assim. O protagonista desta história é o verme Palolo, um habitante dos oceanos tropicais cujo calendário reprodutivo é tão preciso que em várias ilhas do Pacífico a sua chegada anual continua a marcar tradições e celebrações nas ilhas locais.
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1: E assim se passou mais um Há Vidas Assim com o Vítor Figueiredo. Da minha parte é tudo, Jessica Alves. Às 4 da tarde começa o regresso a casa. Até lá tem boa música, um resto de boa sexta-feira e bom fim de semana.
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6: Boa tarde, são 4 horas.
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6: 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Vamos às notícias, às 4 a edição. É de Alexandra Pereira.
7: O elétrico descarrilou esta tarde na zona da Estrela, em Lisboa. As primeiras informações adiantam que o veículo terá saído dos carris num embate com um autocarro. O acidente fez pelo menos 3 feridos ligeiros. Um deles foi transportado ao Hospital de São José, em Lisboa, para assistência. Temos uma equipa de reportagem a caminho do local, zona da Estrela, em Lisboa, onde um elétrico descarrilou esta tarde. Continua igual a contabilidade dos cidadãos portugueses desaparecidos no Nepal. Esta sexta-feira, o Ministério dos Negócios Estrangeiros revelou que foram localizados em segurança 2 portugueses, os 2 irmãos, um homem e uma mulher, procurados desde ontem. Mas há agora 2 novos cidadãos portugueses entre os desaparecidos. Assim sendo, continuam a ser 3 os portugueses em parte incerta, na sequência das fortes enxurradas que atingiram o Nepal. Há centenas de mortos e milhares de desaparecidos. Quando tudo aconteceu, Nelson Vieira estava no país, juntamente com um grupo de 16 pessoas que visitam o Nepal. O guia português admite que nunca tiveram receio, já que estavam longe da zona afetada.
8: Nunca nos sentimos com algum receio, porque nas zonas por onde passámos estão bastante distantes. Nunca seriam afetadas. O único alerta que nós tivemos foi num dos trajetos que fizemos desde Chitwan, que é uma zona de safari, até Gorka. Fizemos sempre o acompanhamento, é uma estrada junto a um rio. Estávamos em cima de uma ponte e o guia alertou-nos com alguma rapidez que devíamos sair da ponte. O caudal do rio, podíamos perceber que estava um pouco agitado, mas nada que fizesse adivinhar esta tragédia.
7: Nelson Vieira, um guia turístico português, ainda no Nepal com um grupo de 16 pessoas. Por cá, na última madrugada, 2 homens sofreram ferimentos graves, foram baleados à porta de um bar na Amora, no concelho do Seixal.
9: Foi uma madrugada de sobressalto no concelho do Seixal. 2 homens foram baleados no decorrer de uma rixa nas imediações do bar discoteca Miami Lounge, na Amora. As vítimas foram atingidas a tiro no braço direito e numa perna. Os ferimentos foram considerados graves e, por isso, houve necessidade de assistência. Os 2 homens foram transportados para o Hospital Garcia de Horta para receberem cuidados médicos. A PSP foi acionada para o local e recolheu vestígios que poderão ajudar a perceber as circunstâncias do crime. A Polícia Judiciária também poderá ser acionada para investigar este caso, que provocou aparato junto ao estabelecimento de diversão noturna. Importa agora identificar e posteriormente localizar o autor ou autores dos disparos. Neste sentido, as autoridades tudo farão para perceber quais foram os passos seguintes do suspeito ou dos suspeitos após disparar sobre as vítimas. O depoimento de possíveis testemunhas também será essencial para que a polícia consiga perceber quais foram as motivações do crime.
7: Bianca Gonçalves Rocha, o caso pode ter em breve a participação da Polícia Judiciária, que alargou a investigação aos assaltos a ourivesarias na Margem Sul. Os roubos em Almada e no Seixal estão a ser comparados com outros que possam ter algo em comum. O objetivo é o de perceber se há ligação entre esses crimes.
10: O alvo são ourivesarias. O método repete-se e está agora a ser analisado pela Polícia Judiciária. Em Almada e no Seixal foram registados vários assaltos. Os investigadores procuram semelhanças entre os crimes e outros inquéritos já em curso. Um dos casos aconteceu numa ourivesaria na Amora. Em Lisboa, uma casa de penhores foi assaltada. Os ladrões terão levado peças em ouro avaliadas em cerca de 48 mil euros. A Polícia Judiciária suspeita que possa existir um padrão comum. Por isso, os inspectores estão a cruzar informação e a comparar os diferentes roubos. A investigação especializada da PJ acompanha a evolução deste tipo de criminalidade e não exclui que alguns dos assaltos possam estar relacionados. Considera ainda a cooperação internacional fundamental para a investigação. Os números mostram que o fenómeno está a ganhar dimensão. Em 2025, foram assaltadas 24 ourivesarias em Portugal, mais 5 do que no ano anterior. Agora, a Polícia Judiciária tenta perceber quem está por trás dos assaltos e se os mesmos suspeitos podem estar ligados a vários crimes.
7: A reportagem da jornalista Manuela Barbosa. Os preços dos combustíveis vão seguir caminhos distintos na semana que vem, com boas notícias para os utilizadores de viaturas a diesel. A partir de segunda-feira, o gasóleo deve ficar 7,5 cêntimos mais barato. Já a gasolina deve encarecer mais 1,5 cêntimo por litro. O Ministro da Economia confirmou hoje que o plano de recuperação e resiliência está totalmente executado. Foi cumprido o prazo acordado com Bruxelas. Esta sexta-feira, em conferência de imprensa, o Ministro da Economia e da Coesão Territorial, Manuel Castro Almeida, deu então por concluídas as 44 reformas. Estão assim garantidos os mais de 16 mil milhões de euros de subvenções. Mas esta manhã, o Ministro da Economia também admitiu que é preciso reforçar o investimento público a partir do Orçamento do Estado.
11: Portugal tem que se preparar para passar a dedicar uma maior fatia do orçamento do Estado ao investimento público. O investimento público tem vivido, sobretudo, de fundos europeus. E particularmente nestes anos em que houve PRR. Por isso é uma fatalidade. E é um bem para o país. Será um avanço do país passar a aplicar uma maior percentagem do orçamento do Estado a investimento público e não apenas ao funcionamento corrente da máquina do Estado. Isso é uma inevitabilidade, porque cada vez vai haver menos dinheiro de fundos europeus.
7: Manuel Castro Almeida, Ministro da Economia, esta sexta-feira em conferência de imprensa. No futebol, Benfica, Braga e Torriense já conhecem os adversários nas fases de Liga das competições europeias. Na Liga Europa, o Benfica ficou hoje a saber que vai defrontar em Itália o AC Milan de Ruben Amorim e Gonçalo Ramos. Os encarnados vão ainda jogar em casa com o AZ Alkmaar, Celtic, Lech Poznan e Ofi-Creta. O Benfica tem ainda deslocações aos terrenos do Victoria Pilsen, Omonia e NEC. Pedro Sousa, diretor executivo da Correio da Manhã Rádio, considera que o Benfica tem condições para ser bem-sucedido.
12: É um bom sorteio para o Benfica. Acho que o jogo com o Milan é taco-a-taco, todos os outros são de ganhar. Pode perder, pode, mas o Benfica é francamente favorito. Com o NEC, com o Ofi-Creta, com o LEC, com o Omonia e com o Victoria Pilsen é muito favorito. O que vi do Celtic esta semana é muitíssimo favorito. O AZ Alkmaar é uma equipa competente dos Países Baixos, mas jogando na Luz. Creio que o Benfica pode fazer aqui uma campanha muito, muito boa.
7: Pedro Sousa, diretor executivo da Correio da Manhã Rádio, ao Grande Jornal da Tarde da CMTV. Quanto ao Torriense, estreante nas taças europeias, defronta os ingleses do Sunderland e os espanhóis da Real Sociedade. O conjunto da Segunda Liga vai jogar em casa com os ingleses do Sunderland, também com o Olympiacos, o Celtic e o Ararat Arménia. O Torriense vai ainda jogar fora com os espanhóis da Real Sociedade, com o Ferencváros, Lech Poznan e Lillestrøm. Na Liga Conferência, o Sporting de Braga joga com os dinamarqueses do Copenhaga e os belgas do Gent. Os arsenalistas vão jogar em casa com os belgas, também com o Kups e o Egnatia. Fora com os dinamarqueses do Copenhaga, também com o Brane e o Aros. Medalha de bronze para Portugal no Mundial de Canoagem foi conquistada esta sexta-feira pelo K4 500 metros português, composto por Gustavo Gonçalves, João Ribeiro, João Macias e Pedro Casinha. Na competição que decorre em Poznan, na Polónia, os portugueses campeões mundiais em 2025 acabaram a final da prova no terceiro lugar, batidos pela Alemanha, que garantiu o ouro, e pela Austrália, com a prata. O governo português já transmitiu às autoridades norueguesas as mais sentidas condolências pela morte do rei Haroldo V. O ministro dos Negócios Estrangeiros recorda-o como uma referência moral que uniu tradição e modernidade. O governo expressa ainda a solidariedade do povo português com o povo norueguês. O rei Haroldo V da Noruega estava hospitalizado devido a complicações relacionadas com uma doença sanguínea. Morreu hoje aos 89 anos. Na síntese das 4h30, resumimos os últimos dias de doença, também o legado e o herdeiro de Haroldo V. Até já.
6: Até já, Alexandra Pereira. 4 horas mais 10 minutos. Sejam bem-vindos a esta emissão de Regresso a Casa. Na Correio da Manhã Rádio estamos prontos. Digo-lhe que estão neste momento 23 graus na cidade de Viana do Castelo, Braga também 23, Porto 22, Aveiro está com 25, Lisboa 26, sempre a subir está Setúbal neste momento com 27 graus. 4h10, vamos a isto, já se faz
0: na
6: tarde.
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6: Luciana, onde é que anda a Luciana? Ah, pois, hoje é sexta-feira. Isso quer dizer que hoje é com o Alberto Rocha, sou eu, Alexandra Pereira, o Arthur Jorge e você. Portanto, é um quarteto fantástico, os quatro magníficos que estão aqui na sua Correio da Manhã Rádio em 94.8 Grande Porto, 90.4 Grande Lisboa e também em cmradio.pt. Assim estamos em qualquer parte do país, sim, ou do mundo. É bom saber que você está, assim, na nossa sintonia. A terminar esta semana, já é sexta-feira, também não tarda a terminar o mês de agosto, já estamos a 28, mês por excelência para as férias, o que quer dizer que, ao fechar este mês, azar, não é que as suas férias estão quase a terminar? Eu não vivo bem com o mal dos outros. Não, claro que não. Mas olhe, é o que se diz. Temos pena, paciência. As tuas também já lá vão. Arthur Jorge, boa tarde. Peraí. Já, as tuas também já lá vão, portanto, não tens saudades nenhumas, não é? Venham as próximas, não há problema. Então vamos lá saber como é que está o trânsito nesta sexta-feira 28.
13: Ora bem, para quem está ao volante a esta hora, já começam a sentir-se sinais de maior intensidade. O fim de semana aproxima-se e há já quem queira sair um bocadinho mais cedo do trabalho, normal.
6: Eu quero.
13: Bom, olha, em Lisboa é já na segunda circular que se nota uma maior intensidade no sentido Benfica-Aeroporto, sobretudo ali entre as Torres de Lisboa e o Campo Grande. Também o eixo Norte-Sul, a apresentar lentidão a partir de Campo Lides para o acesso à Ponte 25 de Abril. É também um sintoma comum à A5, desde a Cruz das Oliveiras, também para o acesso à Ponte 25 de Abril. Atenção ao Porto, aqui com um acidente, ocorreu ali na Avenida AEP, logo após na circunvalação, isto no sentido Matosinhos-Porto. Obviamente está a provocar aqui algum abrandamento logo desde a A28 a partir do nó de Sendim com a A4. Este abrandamento depois alivia um pouco, o que facilita a chegada à vez aí no nó de Francos. É sobretudo aqui o sentido Matosinhos-Porto da Avenida AEP que está complicado, afeta também um pouco a circunvalação. Há ainda na A1 no sentido Gaia-Porto. No trânsito está parado a esta hora, desde a Rábida. Segue fila a marcar passo até ao Norte Coimbrões. Também está a estrangular a chegada da A44 a partir da Madalena. Já a saída da A3 para a VCI, sentido Ponto do Freixo, está a começar a ficar entupida.
6: Então, estão aí as primeiras indicações de trânsito. O Arthur Jorge vai estar atento ao longo desta tarde, neste regresso a casa, a toda a dinâmica do trânsito no Porto, Grande Porto e também Grande Lisboa. Até já, então, Arthur.
13: Até já.
6: As informações de trânsito para si, boa viagem, vá com calminha, é sexta-feira, temos tempo.
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6: Boa viagem, com calminha, com cuidado. São agora 4 horas, 4 e 14, 4 e um quarto. Boa tarde para si. Neste verão, a Volta continua a percorrer as praias de norte a sul do país. Para responder às dúvidas dos cidadãos e mostrar como é simples incluir o sistema na rotina de férias. Hoje estamos na praia de Santa Cruz, onde a equipa volta a estar pronta para esclarecer dúvidas e explicar como devolver as suas embalagens. Mas a volta continua. Amanhã estamos na praia de Mindelo. À tarde, quando terminar a sua bebida, não esqueça, guarde a embalagem e devolva num ponto de volta. Portanto, amanhã, não esquecer, praia do Mindelo à tarde. E a recomendação é essa e simples. Sempre, quando terminar a sua bebida, guarde a embalagem e devolva num ponto de volta. E já estamos no primeiro quarto de hora deste regresso a casa. Boa sexta-feira, em casa, no trabalho, no carro, de férias, não importa. Interessa mesmo é que você esteja bem. Vamos aí.

0: também os grandes destaques da nossa música portuguesa também vai ter espaço ainda nesta tarde, neste Regresso a Casa. Há pouco tivemos o Arthur Jorge a falar-nos do trânsito e pego aqui no trânsito. Porquê? Porque no suplemento desta sexta-feira, no seu jornal Correio da Manhã, temos um dos homens do trânsito da Correio da Manhã Rádio, neste caso ligado à rádio há 40 anos, o Luís Silva, que faz a informação de trânsito e da informação de trânsito uma das suas principais missões, gozar as suas férias, mas todas as manhãs é o Luís Silva que nos traz assim todas as informações de trânsito e está assim em destaque na Correio da Manhã Rádio. O jornalista Luís Silva transforma a informação de trânsito num serviço útil, imediato e próximo dos ouvintes. Acontece diariamente. Portanto, em destaque na Boa Onda, no suplemento do Correio da Manhã Rádio, do jornal Correio da Manhã, temos assim Luís Silva, mas não só, também temos um outro colega que está aqui connosco, especialmente à segunda-feira, que é o destaque também, alguém que já conta com 40 anos de carreira, jornalista da CMTV e da Correio da Manhã Rádio, que assinala assim na próxima semana 4 décadas de carreira, uma trajetória marcada pela televisão, claro, e pela ligação ao Desporto Rei e, obviamente, pela rádio. Com isto tudo, este blá blá blá blá, para dizer quem é Paulo Catarro. É claro que estão de parabéns pela sua carreira. Bom que é podermos contar com estes grandes nomes do jornalismo, da comunicação e da rádio. Volto já.
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0: Ui, e as receitas da TV Guia? É qualquer coisa. Eu fico ali vidrado nas fotografias e a pensar como aquilo é bom. Ora bem, já se sabe o nome de quem vai estar à frente das câmaras no grande jornal da Hora do Almoço. Foi apresentado esta manhã no programa Olá, Bom Dia. A pergunta era quem será? E agora dizemos, já sabemos.
5: Mas quem será? Mas quem será?
0: Foi assim esta manhã.
6: Eu não queria dizer. Bem-vinda, Mariana.
7: Esta é uma mudança muito grande na tua vida profissional.
8: É uma grande mudança porque eu fiz a minha vida toda profissional no desporto, não é? Uhum. Desde que entrei no Record em 2010 e mesmo na CMTV estou desde o início, sempre no futebol.
6: Há 13 anos?
8: Há 13 anos, sim. Cresci aqui, não é? Como jornalista e agora vou ter um desafio que é diferente do que eu fiz até agora. Claro que fui tendo sempre contacto com a informação, não é? Porque como vocês sabem aqui, a notícia está sempre primeiro e também já lidei muito com isso, mas vai ser diferente.
7: Como é que lá em casa reagiram? Como é que a família reagiu a esta nova proposta da CMTV?
8: Ficaram muito contentes. Eu acho que eu fiquei entusiasmada, mas ao mesmo tempo estou Nervosa, não é? Um bocadinho nervosa, um bocadinho. No início fiquei um bocadinho assustada também, sempre com será que vai correr bem? E a minha família foi o contrário, desde o primeiro segundo que eles disseram: temos a certeza que vai correr lindamente.
9: Nós também.
8: Sim, felizmente quem está à minha volta acredita muito em mim, não é? Isso é importante para mim.
9: Mas nós estamos
8: e vai continuar a ter, não é?
9: Não é?
6: No dia 7,
8: primeira segunda-feira de setembro, quando começa esta nova etapa, este grande desafio para mim, grande desafio.
9: E que também traz novidades para os telespectadores.
8: Sempre uma preocupação do canal, uhum. E minha também foi sempre fazer uma informação de proximidade, faz parte também da forma como eu vejo o jornalismo. E eu fico muito satisfeita quando percebo que às vezes quem nos conhece, e vocês sabem também o que é que isso é, quem nos aborda, sente que nós fazemos parte da família, não é? E eu acho que é importante, mesmo na informação, haver uma ligação próxima entre quem dá a notícia e quem a recebe, uhum. Porque só assim é que a comunicação também passa da melhor forma, não é? Isso é importante para mim.
0: Então é assim, já a partir do dia 7 de setembro, Mariana Águas chega ao grande jornal da Hora do Almoço, com a experiência e o rigor que a informação exige. De segunda à sexta-feira, conte com um rosto familiar para lhe trazer as notícias que marcam o dia, com a credibilidade e a proximidade que já fazem parte deste jornal. Só boas notícias neste universo de Correio da Manhã. E nós somos a Correio da Manhã Rádio. E vamos lá em frente. Daqui a pouco temos síntese informativa. Eu não disse que íamos ter música em português. Vamos com o Rui Voso. Assim, juntos, a gente vai na digressão. E vamos bem, não é?

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São agora 4h28. Você está aí, não está? Ora! 927794422. Onde é que anda? Como é que vai ser o seu fim de semana? Quero saber tudo.

0: Ruivoso, a gente vai na digressão. Na digressão, a esta hora, deve estar a Luciana Abreu, a digressão do fim de semana. Sim, sim. Ela hoje levantou-se cedinho, eu confirmo, porque enviou-me, eram 5 e pouco da manhã, fotografias do eclipse lunar. Não adormeceu. 4h31, vamos agora à síntese informativa. Alexandra Pereira.
1: Continua igual a contabilidade dos cidadãos portugueses desaparecidos no Nepal. Esta sexta-feira, o Ministério dos Negócios Estrangeiros revelou que foram localizados em segurança 2 portugueses. Estavam a ser procurados desde ontem, mas há agora 2 outros cidadãos nacionais entre os desaparecidos. Assim sendo, continuam a ser 3 os portugueses, em parte incerta, na sequência das fortes enxurradas que atingiram o Nepal nesta altura.

estão já contabilizados mais de 600 mortos. Medalha de bronze para Portugal no Mundial de Canoagem foi conquistada esta sexta-feira pelo K4 500 metros português, composto por Gustavo Gonçalves, João Ribeiro, Messias Batista e Pedro Casinha. Na competição que decorre em Poznań, na Polónia, os portugueses campeões mundiais em 2025 acabaram a final da prova no

0: 1991 no trono, Harald V era o monarca mais velho da Europa, com 89 anos. Apesar da idade avançada e de alguns problemas de saúde, não deixou de exercer as funções oficiais e completou este ano um reinado de 35 anos. O rei sofria de anemia hemolítica, uma doença no sangue que provoca a destruição muito rápida dos glóbulos vermelhos. Por esse motivo, no dia 17 de agosto, Harald foi internado no Hospital Nacional de Oslo. Harald V foi o primeiro rei do país a nascer em território nacional desde o século XIV. Era conhecido como Rei do Povo ou Avô da Nação. O legado fica também marcado pela modernização da monarquia e o rompimento com algumas tradições. Destaca-se o casamento polémico com Sonja, a sua namorada de escola. O casal teve dois filhos, Håkan e Marta Louise. Recentemente, o reinado enfrentou um período difícil devido a polémicas e escândalos relativos ao falecido criminoso sexual Jeffrey Epstein, que apresentava ligações à princesa Matt Merritt. O seu filho primogênito, Håkon, deverá agora tornar-se o próximo rei da Noruega, abrindo um novo capítulo na história do país.
1: O rei da Noruega tinha 89 anos. Um elétrico descarrilou esta tarde na zona da Estrela, em Lisboa. O acidente fez 3 feridos ligeiros. 2 deles são crianças de 10 e 11 anos. O terceiro ferido é a mãe das 2 crianças. Temos reportagem à hora certa. Vamos também dar-lhe nota das buscas que decorrem na Praia da Ursa, em Sintra. Um homem de 26 anos está desaparecido. À hora certa, ouvimos o comandante da Polícia Marítima, que procede então às operações de busca. Até já.
2: Até já, Alexandra Pereira. São agora 4 horas mais 35 minutos. Está com o Correio da Manhã Rádio, exatamente.
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2: Ai, a Luciana Abreu, a esta hora, está a consolar-se. 4h35, hoje é sexta-feira, já esteve durante a manhã em antena, Luciana Abreu, mas agora estou eu consigo e estou bem acompanhado. Tenho aqui os nossos ouvintes que já estão a enviar as suas mensagens. Faça-o também, 927794422. Ora, vamos lá ver, daqui a pouco, depois de lhe trazer informações de trânsito, vou apresentar a nova música dos Calema. Já aqui tinha avançado que havia uma gravação dos Calema com Léo Santana para ouvir depois do trânsito na sua rádio. Calema e Léo Santana, 4h36. Vamos lá, Arthur, é contigo agora.
4: Ora, mais uma vez, boa tarde. Bom, começa a aquecer, este não é um bom motivo e não falo de temperatura, é precisamente o trânsito que está a começar a aumentar a sua intensidade, sobretudo na cidade de Lisboa. É a segunda circular que já está lenta nos dois sentidos, entre o eixo norte-sul e as Calvanas. Também há 5 no sentido Cascais-Lisboa, na lentidão já a partir da Cruz das Oliveiras, tanto para quem segue para a 25 de Abril, quer para quem quer entrar no centro de Lisboa pelas Amoreiras. O sentido Lisboa-Almada da minha travessia da Ponte 25 de Abril está preenchido desde Campolide, desde A5 também, desde o viaduto Duarte Pacheco. Também o sentido contrário já se abranda desde Foros de Amora, na A2, e também desde na Baixa de Almada. A confirmação no Porto é de facto um acidente na Ponte da Rábida, aconteceu na via da esquerda, está eventualmente em resolução, mas ficou aqui as paragens na A1 no sentido Gaia-Porto, no Gaia-Porto, desde o nó de Coimbrões, o que afeta diretamente a A44, começa também a marcar passo a partir de Vilar do Paraíso. A VCI sentido Freixo Rábida tem lentidão desde o mercado até ao nó da A3. A Avenida AEP continua agora com alguma normalidade, apesar de manter lentidão no sentido Matosinhos-Porto. A A3 também já está a parar desde a circunvalação até à VCI para o sentido Ponte do Freixo.
2: Muito bem, Arthur Jorge a trazer-nos assim as informações de trânsito nesta tarde, 4h38, uma excelente sexta-feira, 28 de agosto.
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1: Disse-lhe que tinha a nova música dos Kalema com Leo Santana. É recente e aqui está,

Aí está a mais recente do Escalema com Leo Santana, uma colaboração que junta dois universos complementares da música da língua portuguesa e cria uma ponte entre África, Portugal e Brasil. Aí está a primeira apresentação e passagem na sua Correio da Manhã Rádio. São agora 4h42. 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Portanto, a sugestão está feita, está lançada e há muito mais para si. Agora, mais

0: Está feito. Já está aqui preparado mais um bloco com boas recomendações para si. Depois, quem quer ouvir Daniela Mercury, levanta o braço. É na tantos, ok? Então, vai rolar já a seguir. Quero dizer-lhe também que eu gosto de, quando estou aqui na emissão, de dar uma vista de olhos, e antes também o faço, para os jornais e as revistas que temos, para depois lhe dar as melhores sugestões. E tenho aqui uma, não é de leitura, mas é para juntar a família, os miúdos, os graúdos, toda a malta, no fim de semana, por exemplo, ou então ao fim do dia, como queira, no Correio da Manhã de hoje, no seu jornal, não perca Jogos para a Família. É grátis e, portanto, aí está uma boa forma, um bom motivo para juntar a sua família e para se divertirem com estes jogos de tabuleiro, que são sempre engraçados.
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0: E agora vou olhar aqui para o WhatsApp da Correio da Manhã Rádio. Não esqueça que o número é o 927794422. Pode, se assim o desejar, escrever, pode aproveitar, porque eu já perguntei isso, e dar-nos conta onde é que vai passar o seu fim de semana, como é que vai ser o seu fim de semana. É uma boa ideia. Ou então, como é que vai estar, ou como é que vai ser esse fim de férias, que eu espero não seja doloroso. Ora bem, tenho aqui no WhatsApp da Correio da Manhã Rádio mensagem da Maria do Céu. Bom fim de semana. Este fim de semana será para descansar a cabeça. A nossa ouvinte está a cuidar de uma senhora com Alzheimer, o que é complicado, obviamente, claro que sim. Então faz muito bem em descansar. Lourdes Guedes está a ouvir-nos desta feita em 94.8, está cá a passar férias em São Pedro da Cova, é isso. Patrícia Rodrigues, olá Patrícia, para desejar-vos um bom fim de semana. Um beijo, Patrícia, um bom fim de semana para si também. Aproveite que seja muito, muito bom. Já está aqui preparada Daniela Mercury, está impaciente com o sol do sul. Precisamos dele a sul e a norte, o sol é bem preciso.

4h52, boa tarde. Se está em viagem, possivelmente já a fazer a sua viagem, a pensar no seu fim de semana, vai para sul, boa viagem, com muito cuidado, hein? Com muita segurança, é necessário. Para fechar esta hora, esta primeira hora do regresso a casa, eu tenho aqui preparado dois hits que são assim latinos, que nos trazem assim este ambiente de praia, de sol, de férias. Podem estar a terminar para si, mas calma, terminam para si com

0: Venha o sinal. Até já.
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0: Boa tarde, são 5 horas. As notícias às 5, a edição é de Alexandra Pereira.
3: As crianças de 10 e 11 anos estão entre os 3 feridos num acidente em Lisboa que envolveu um autocarro e um elétrico que descarrilou. Aconteceu na zona da Estrela por volta das 3 da tarde. Além das 2 crianças, também ficou ferida uma mulher de 37 anos que foi transportada ao Hospital de São José. Reportagem no local é da Maria Pereira Gouveia.
4: São 2 crianças que estão bem e estão agora ao cuidado do pai e a terceira pessoa que ficou ferida será a mãe destas crianças que, devido aos ferimentos, teve de ser transportada para o hospital de São José. O alerta foi dado por volta das 3 horas da tarde aqui na zona da Estrela, junto à Basílica da Estrela, à frente, aliás, da Basílica da Estrela, o elétrico 25, que colidiu contra um autocarro, está neste momento a ser rebocado, está a ser retirado da zona onde esta colisão aconteceu.
3: Maria Pereira Gouveia, o socorro foi prestado pelos sapadores de Lisboa, apoiados pelos bombeiros de Campo de Ourique. A PSP também esteve no local. 3 feridos ligeiros, é então o balanço deste acidente com um autocarro e um elétrico que descarrilou na zona da Estrela, em Lisboa. Um homem de 26 anos está desaparecido na Praia da Ursa, em Sintra. O alerta foi dado pouco depois do meio-dia, como revela o comandante Marcos Coelho, da Polícia Marítima.
5: Nós recebemos um alerta por volta das 11h50 para um banhista desaparecido na Praia da Ursa. O alerta foi dado por uma pessoa estranha que terá visto a vítima desaparecer e, uma vez que a ocorrência é numa zona sem rede, teve que subir à riva para fazer o contacto. Nos deixou aqui com algumas dúvidas de perceber a realidade da ocorrência. Ativámos os meios, bombeiros da Almoçagem, com 2 ambulâncias e equipa de drones, ativamos 2 estações salvavidas, de Cascais e da Ericeira, e o helicóptero da Força Aérea Koala. Além disso, 2 viaturas terrestres de patrulha e de apoio à atividade balnear, de Cascais e da Marinha, de Sintra e da Marinha. Temos estes meios todos no terreno. A vítima continua desaparecida desde as 11h50. Estaria a nadar com um grupo de amigos, 4 amigos, que estariam em prática recreativa, e um deles acabou por desaparecer e os outros não conseguiram socorrê-lo porque o mar estava bastante agreste na altura. As buscas estão em curso desde essa altura. Tentamos manter os meios todos ativos, pelo menos até o pôr do sol, na esperança de encontrar a vítima.
3: O comandante Marcos Coelho, da Polícia Marítima, em declarações à Madalena Filipe, a acompanhar as buscas que decorrem esta tarde. Um homem de 26 anos, de nacionalidade ucraniana, está desaparecido no mar, na Praia da Ursa, em Sintra. André Ventura admite avançar com a moção de censura ao governo, se nada for decidido sobre o ministro da Administração Interna. O líder do Chega congratulou-se com a pressão que terá sido feita pelo presidente da República sobre o executivo de Luís Montenegro, mas apesar dessa posição de António José Seguro, André Ventura mantém a ameaça de uma moção de censura.
6: A pura ilegalidade não pode ganhar tração, não pode tornar-se o habitual, o novo normal, que é tudo ilegal, é criminoso, mas continua porque não diz nada, amanhã acontece outra coisa qualquer e nós seguimos. Acho que o Presidente da República esteve bem. O Primeiro-Ministro aparentemente parece não compreender a gravidade do que está em causa, comprometido com o que está em causa. E isto é uma situação particularmente grave para o país. Um Primeiro-Ministro parece não ter autoridade sobre Luís Neves, ou ter medo, ou estar condicionado. Não tenho outras palavras. Não queremos crises políticas. Eu quero é isto. Eu quero que o Primeiro-Ministro resolva uma situação que eu acho que envergonha toda a gente, de esquerda, de direita, de centro. Acho que está a envergonhar os nossos parceiros europeus, está a envergonhar os nossos aliados lá fora. Se nós não tivermos a resolução desta situação, nós juntar-nos-emos ao apelo que o Presidente da República fez. Temos uma moção de censura na terça-feira, no dia 1, no Parlamento.
3: André Ventura, esta tarde em Coimbra. Ouvimos então a referência à notícia hoje avançada pelo jornal Nascer do Sol. O Presidente da República deu um prazo ao Primeiro-Ministro para decidir o futuro de Luís Neves no governo. Manuela Barbosa.
2: Em Belém Seguro aguarda respostas. Perante as suspeitas permanentes que têm marcado o curto mandato do Ministro da Administração Interna, chegou a hora de Luís Montenegro tomar uma decisão. Pelo menos é isso que o Presidente da República pretende do Primeiro-Ministro. Segundo o Nascer do Sol, António José Seguro considera que o Ministro da Administração Interna já não reúne condições para continuar no governo. A posição surge numa altura que estão em curso três investigações. Uma auditoria ordenada pela Ministra da Justiça, a Inspeção-Geral dos Serviços de Justiça, um inquérito-crime do Ministério Público, ao caso da galeira apreendida numa operação contra o tráfico de droga e uma avaliação interna da Polícia Judiciária. António José Seguro entende que não pode haver dúvidas sobre a atuação das instituições e dos responsáveis políticos. Para o Presidente, está em causa a dignidade das instituições. E é por essa razão que o pedido que fez a Montenegro é concreto. O Primeiro-Ministro pediu tempo para agir. E por estarmos em plena época de incêndios, Seguro atendeu à solicitação de São Bento. Luís Neves chegou ao Governo depois de ter sido Diretor Nacional da Polícia Judiciária. Mas a permanência como Ministro poderá agora estar em causa.
3: De referir que já para o dia 8 de setembro está agendada a audição no Parlamento de Luís Neves, Ministro da Administração Interna. O Ministro da Economia confirmou hoje que o Plano de Recuperação e Resiliência está totalmente executado. Foi cumprido o prazo acordado com Bruxelas. Esta sexta-feira, em conferência de imprensa, o Ministro da Economia e da Coesão Territorial, Manuel Castro Almeida, deu por concluídas as 44 reformas. Estão assim garantidos os mais de 16 mil milhões de euros de subvenções. Mas esta manhã o Ministro da Economia também admitiu que é preciso passar a reforçar o investimento público a partir do Orçamento do Estado.
7: Portugal tem que se preparar para passar a dedicar uma maior fatia do Orçamento do Estado ao investimento público. O investimento público tem vivido, sobretudo, de fundos europeus. E particularmente nestes anos em que houve PRR. Isso é uma fatalidade e é um bem para o país. Será um avanço do país passar a aplicar uma maior percentagem do orçamento do Estado a investimento público e não apenas ao funcionamento corrente da máquina do Estado. Isso é uma inevitabilidade, porque cada vez vai haver menos dinheiro de fundos europeus.
3: Manuel Castro Almeida, Ministro da Economia, esta sexta-feira em conferência de imprensa. Continua igual a contabilidade dos cidadãos portugueses desaparecidos no Nepal. Esta sexta-feira, o Ministério dos Negócios Estrangeiros revelou que foram localizados em segurança dois portugueses, os dois irmãos, um homem e uma mulher, que estavam a ser procurados desde ontem. Mas há agora dois novos cidadãos nacionais entre os desaparecidos. Assim sendo, continuam a ser três os portugueses em parte incerta na sequência das fortes enxurradas que atingiram o Nepal. Há, nesta altura, mais de 600 mortos confirmados, também milhares de desaparecidos. Quando tudo aconteceu, Nelson Vieira estava no país, juntamente com um grupo de 16 pessoas que visitam o Nepal. O guia português admite que o risco foi relativo. Estavam longe da zona afetada.
8: Nunca nos sentimos com algum receio, porque nas zonas por onde passámos estão bastante distantes, nunca seriam afetadas. O único alerta que nós tivemos foi num dos trajetos que fizemos desde Sichuan, que é uma zona de safari, até Gorka. Fizemos sempre o acompanhamento, é uma estrada junto a um rio. Estávamos em cima de uma ponte e o guia alertou-nos com alguma rapidez que devíamos sair da ponte. O caudal do rio, podíamos perceber que estava um pouco agitado, mas nada que fizesse adivinhar esta tragédia.
3: Nelson Vieira, um guia turístico português, ainda no Nepal, com um grupo de 16 pessoas. No futebol, depois de Sporting e Futebol Clube do Porto, Benfica, Sporting de Braga e Torriense também já conhecem os adversários nas fases de Liga das competições europeias. Às 5h30, recuperamos o sorteio desta sexta-feira no Mónaco. Até já.
0: Até já, Alexandra Pereira. São agora 5h09. A informação na sua Correio da Manhã Rádio.
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0: Hoje não é ela, sou eu, ou melhor, ela não está cá. Mas vai estar na segunda-feira, é certinho, porque hoje é sexta e ela tem que partir assim com o tempo. Mais as suas meninas para o fim de semana, tem que descansar também, não é? Para quem se levantou tão cedinho. Mas foi para ver o eclipse lunar. E depois então para ir para o trabalho, para o Olá Bom Dia, onde esteve consigo, você esteve lá também no Olá Bom Dia, não foi? Esteve a ver na sua televisão, na CMTV. Faz muito bem, porque cada vez mais portugueses acompanham Olá Bom Dia e uma boa forma de estar bem durante a sua manhã. Boa forma de estar enquanto está a conduzir é com a nossa

0: desta sexta-feira, se falamos de trânsito, falamos do Artur Jorge. E Artur, espero que tragas boas notícias.
1: Bom, eu não queria ser o portador de más notícias. E então? Não depende de mim, mas há aqui um ou dois problemas que tenho vindo a detectar.
0: Tu pareces a bruxa do capuchinho vermelho, outras coisas más e maçãs.
1: Pois bem, maçãs envenenadas, mas não é o caso, não é o caso, felizmente. É um fim de tarde, apesar de tudo, com alguma tranquilidade, apesar da forte intensidade. Em Lisboa é certo, alguns dos pontos crónicos de trânsito na capital, é a segunda circular, está a marcar passo no sentido Benfica-Aeroporto, sobretudo entre as Torres de Lisboa e as Calvanas. O Eixo Norte-Sul também preenchido entre Campo Bonito e a 25 de Abril, também o final da A5 no sentido Cascais de Lisboa, desde a Cruz das Oliveiras, também Margem Sul, com abrandamento na A2 para a Ponte 25 de Abril. Este abrandamento começa a partir do Feijó. Na cidade do Porto, na Avenida AEP, também com muita intensidade, sobretudo a partir do final da A28, ali o nó de Sendim, até a AVCI em Francos. Falo aqui do sentido Matosinhos-Porto. A3 também desde a circunvalação até a AVCI, sobretudo para quem pretende o sentido Ponte do Frasco. Em Gaia é A1, desde Canideu até à Ponte da Rápida. Este é o sentido Gaia-Porto. Há paragens na AVCI no sentido Freixo a Rábida, entre o mercado abastecedor e o nó da A3. E aqui um acidente no centro da cidade de Lisboa, ali na Avenida Miguel Bombarda, logo depois do cruzamento com a Avenida da República. Certamente estará ali a condicionar a passagem pelo local.
0: Ok, estamos conversados então. Obrigado, Artur Jorge. Vai continuar connosco. Sim, vai continuar connosco. 927794422 é o número que pode utilizar. Por exemplo, se o Artur não falou da localidade onde você está, então como é que foi? Mas ele não consegue ver tudo, não dá, não é possível. Mas você está aí, está na zona, então vamos lá. Pode aproveitar e dar-nos essa informação de trânsito. Ou alguma estrada que esteja impedida, ou então daquelas, eu já não digo buracos, geralmente são crateras que encontramos aí na estrada, na via. Bom, seja como for, ao seu dispor, 927794422. Obrigado, boa viagem.
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0: Boa viagem, tudo corra pelo melhor, é aquilo que lhe desejamos. Vamos até ao WhatsApp da Correio da Manhã Rádio, neste regresso a casa. Olá para Maria José.
3: Boa tarde.
0: Boa tarde, Maria José.
3: Fala a Maria José, da senhora da hora.
0: Uhum.
3: Eu quero desejar um bom fim de semana ao Alberto.
0: Obrigado.
3: É a equipa que o acompanha. Que corra tudo bem. Beijinho.
0: Obrigado, um beijinho. Bom fim de semana.
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0: A não perder, será hoje, sexta-feira. Esta sexta-feira e também este mês de agosto e ainda setembro traz inúmeras festas no nosso país. Eu vou falar aqui de algumas. Por exemplo, desde ontem, em Grândola, temos a Feira de Agosto, é uma feira franca de verão, associada à gastronomia, artesanato e convívio, até 31 deste mês.

0: Lionel Richie com Dancing on the Ceiling. O Lionel já falou aqui à Correio da Manhã Rádio, é verdade, a entrevista que foi feita pela Lara Afonso. A Lara, que hoje vai estar a atuar nas Festas do Mar. Como ela deve estar ali com aquele nervoso miudinho ali.
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0: Ora, aqui está a voz da Lara Afonso, mas eu vou alterar aqui isto, até porque eu tinha previsto aqui uma outra música, uma outra coisa. No entanto, porque ela de vez em quando até pode ligar o rádio, como faz habitualmente, e ouvir-se, e isso pode fazer com que relaxe um bocado mais a Lara Afonso, que hoje vai atuar para todos aqueles que forem às Festas do Mar. Estou a olhar aqui para o dia... Ah, cá está, dia 28. Vai atuar Lara Afonso, depois João Pedro Paes e depois David Fonseca. É um cartaz e tanto. Então vamos fazer uma coisa, essa alteração que eu fiz. Vou apresentar-lhe um dos momentos da carreira de Lara Afonso, que não é, digamos, que muito intensa, a atividade dela é outra, mas a música faz parte da sua vida. E já gravou com inúmeros artistas, e um dos grandes artistas com quem a Lara gravou e por quem tinha um carinho muito, muito especial foi Marco Paulo. Então vamos ouvir o Marco Paulo com a Lara Afonso. Força, Lara!

com Lara Afonso. Lembro-me deste tema. Fez parte de um álbum do Marco Paulo que eu cheguei a apresentar aqui na cidade do Porto, numa dos espaços FNAC. E na altura falámos acerca precisamente deste tema e do facto da Lara estar a participar. Curiosamente, não conhecia pessoalmente a Lara Afonso. Pronto, serviu para recordar o Marco Paulo, um bom amigo que nos deixou, e para dar força à Lara. Força lá, Lara Afonso, dá cabo deles. Em Cascais, Festa do Mar. Logo à noitinha, primeiro canta a Lara, depois canta o João Pedro Paes e depois o David Fonseca. Ah, pois, as senhoras primeiro e em grande. Agora, eu disse que tinha outras coisas previstas. Sim, tenho. Já está aqui preparado para cantar para si também em português. Mas antes, quero dizer-lhe que em Esposende há também uma iniciativa para esta sexta-feira. Seria bom se eu tivesse isto aqui já alinhadinho, ou melhor, estava. Só que depois esta história dos mails avançam para a frente e para trás, sobem e descem, e depois uma pessoa vê-se aflita à procura da notícia. Mas cá está, é o 10º Festiteatro, é o Festival de Teatro de Rua. E gostamos de trazer estas iniciativas que acontecem pelo país. É promovido pela autarquia de Esposende e tem o objetivo de aproximar as artes performativas do público e explorar diferentes formas de criação no espaço público. O programa inclui espetáculos de teatro, circo contemporâneo, dança, atividades destinadas a crianças e não só adultos também, no fundo, para as famílias. Começa hoje às 21h30 e vai até ao dia 30, portanto, 30 de agosto, hoje são 28, amanhã 29, é até domingo. Pronto, fica aqui esta sugestão em Esposende, onde nos escutam, e eu sei que nos escutam em 94.8. Boa tarde para Esposende. Por quem não esquece, 7ª Legião, já a seguir-se. Mais canções em português no seu regresso a casa, na sua Correio da Manhã Rádio. E a seguir vamos à síntese informativa. Está tudo bem por aí? Já está de fim de semana? Ótimo! Aproveite!

0: década de 80 e que era uma banda formada em Lisboa com Rodrigo Leão, Nuno Cruz, Pedro Oliveira, entre muitos outros músicos que estiveram na formação desta banda, porque não esqueci, é um dos grandes temas e que podemos aqui recordar. 5:31. Vamos agora para a síntese informativa, Alexandra Pereira.
1: Benfica, Sporting de Braga e Torriense já conhecem os adversários nas fases de Liga das competições europeias. Na Liga Europa, o Benfica ficou hoje a saber que vai defrontar em Itália o AC Milan de Ruben Amorim e de Gonçalo Ramos. O Benfica tem ainda deslocações ao terreno do Vitória Pilsen, do Amónia e do NEC. Em casa, os encarnados vão receber o AZ Alkmaar, o Celtic, o Lech Poznan e ainda o Alfi Creta. Quanto ao Torriense, estreante nas taças europeias, vai jogar em casa com o Sunderland, também com o Olympiacos, o Celtic e o Ararat Arménia. O conjunto da 2ª Liga Portuguesa vai ainda jogar fora com a Real Sociedade, o Ferencváros, o Lech Poznan e o Lillestrøm. Na Liga Conferência, o Sporting de Braga joga em casa com o Gent, o Kups e o Egnatia. Os arsenalistas têm ainda deslocações aos campos do Copenhaga, do Brane e do Aros. Em reação ao que o sorteio ditou ao Benfica, Pedro Sousa, diretor executivo da Correio da Manhã Rádio, admite que os encarnados têm possibilidades de sucesso.
2: É um bom sorteio para o Benfica. Acho que o jogo com o Milan é taco-a-taco, todos os outros são de ganhar. Pode perder, pode, mas o Benfica é francamente favorito. Com o NEC, com o Alfi Creta, com o LEC, com o Amónia e com o Vitória Plesan é muito favorito. O que vi do Celtic esta semana é muitíssimo favorito. O AZ Alkmaar é uma equipa competente dos Países Baixos, mas jogando na Luz. Creio que o Benfica pode fazer aqui uma campanha muito, muito boa.
1: Pedro Sousa, diretor executivo da Correio da Manhã Rádio, ao Grande Jornal da Tarde da CMTV, já depois de conhecido o resultado do sorteio desta sexta-feira no Mónaco. Ontem, depois de garantido o acesso a esta fase de liga da 2ª prova europeia de clubes, Marco Silva, treinador do Benfica, assumiu já que a equipa quer chegar o mais longo possível da prova.
3: Eu disse-vos desde a... Acho que foi no dia da apresentação que podíamos falar de ser ou não uma equipa pela grandeza que temos poder disputar a Liga Europa.

0: vamos falar de grandes campeonatos europeus também, temos que assumir aquilo que é a nossa responsabilidade na prova e passo a passo, dia a dia, jogo a jogo, tentar chegar o mais longe possível e para nós o mais longe possível é chegar ao último jogo.
1: Satisfeito, mostrou-se ainda o presidente do Benfica, Rui Costa.
2: Em relação a esta entrada na fase de Liga da Liga Europa, contente pelas prestações que nós tivemos até aqui, mas evidentemente cumprimos com a nossa obrigação, que era este objetivo, tínhamos que estar nesta fase da Liga Europa. Não era a competição que queríamos fazer, evidentemente o Benfica está muito mais habituado a fazer Liga dos Campeões que Liga Europa, mas hoje cumprimos a nossa obrigação, que foi entrar dentro daquilo, da segunda fase. Será a primeira fase, mas para nós já conta como segunda fase, mas contente com as prestações que a equipa teve até aqui.
1: Rui Costa, presidente do Benfica. O Sporting tenta hoje chegar à liderança provisória da Primeira Liga. Para isso, os Leões precisam de vencer em casa do Rio Ave. É o jogo de abertura da quarta jornada da prova. Este Rio Ave Sporting está agendado para as 8:15 da noite. A partida vai ter relato aqui na Correio da Manhã Rádio, em simultâneo com a CMTV. O elétrico descarrilou na Zona da Estrela, em Lisboa. Três pessoas ficaram ligeiramente feridas, entre elas duas crianças. À hora certa, temos reportagem no local. O presidente da Câmara de Lisboa admitiu estar alarmado com a situação da segurança da capital, mas recusa estar em guerra com o governo ou com qualquer ministro sobre o tema. Carlos Moedas, na Universidade de Verão do PSD, para ouvir no Grande Jornal das 6. Até já.
3: Até já, Alexandra Pereira. 5 horas mais 35 minutos. Assim tivemos esta síntese informativa. A informação, a música, as informações de trânsito, há de tudo aqui para si. E não esquecer que hoje também temos um relato de futebol, é verdade.
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3: Fica aqui esta sugestão. Não esquecer que amanhã também temos futebol. A Académica de Viseu, futebol do Porto. E na segunda-feira é a vez do Benfica. Tudo para acompanhar na sua Correio da Manhã Rádio. E agora, para acompanhar também as informações de trânsito, Artur Jorge.
6: Olá, boa tarde, Alberto. Bom, há aqui este acidente no centro de Lisboa, ainda está ali complicado. É na Avenida Miguel Bombarda, junto ao cruzamento da Avenida da República, e à passagem pelo local, continua ali desaguisado. Dizer também que é em Lisboa, sobretudo A5, o trajeto Oeiras-Linda à Pastora, no sentido que as Cascais de Lisboa já começa também aqui com algum abrandamento. O IC19, também neste sentido, Lisboa-Sintra, já começa a ficar lento da Amadora até Queluz. A segunda circular é das Torres de Lisboa até às Calvanas, que começa a ficar lento. O sentido inverso, para já, ainda a circular sem grandes problemas. O eixo norte-sul também, desde Campolide até à travessia da Ponte 25 de Abril, praticamente ali já em para-arranca. Há também nota para Nacril, ali Camarate até ao túnel do Grilo. Sobretudo este sentido está com bastante lentidão a esta hora. Já na cidade invicta, vê-se aí, sentido a Rábida Freixo, a parar desde Bessa Leite até Francos, depois mais à frente, a partir de Paranhos até A3, no sentido inverso, Freixo a Rábida, a subida de Bom Joia até ao Noda A3 está bastante preenchida e com alguma fila, depois mais à frente, a partir da Boa Vista e até ao Campo Alegre, no sentido Ponte da Rábida também já há algum para-arranca. A Avenida AEP, no sentido de Matosinhos Porto, é o mais complicado, a parar desde a Ponte de Leça, o final da A28, segue assim em para-arranca até a Avenida AEP, depois VCI até ao Noda Francos. Na A1, sentido Gaia-Porto, é a partir de Canidelo e até à Furada, que começam alguns dos problemas para chegar à Invicta. Para já este cenário.
3: Muito bem, obrigado pela informação. E já agora, vou aproveitar para dizer, porque achei isto interessante que encontrei no outro dia, são 7...

0: os comportamentos de risco que habitualmente os condutores têm na estrada. Eu não sei se há algum só aqui que não faça os mais importantes. Okay. Por exemplo, não utilizar piscas. Às vezes dá preguiça.
1: É um perfil.
0: Eu tento, e é uma obrigação, sim. Pronto, até porque eu já aqui o disse. Quem conduz, quem anda de moto sabe bem o que é ter um carro à frente, não dar piscas. Portanto, não utilizar piscas, acelerar ou travar subitamente, também não é recomendável para quem está atrás, fazer ultrapassagens de risco, claro, entrar nas curvas com demasiada velocidade e então, quando o piso está escorregadio, nem é bom pensar. Desrespeitar o distanciamento de segurança, e eu recordo que há estradas que até têm lá os risquinhos, dois, três, para que muitas vezes o pessoal não liga. Conduzir com a mão na alavanca das velocidades.
1: Sim.
0: Além do mais, isso é um grande hábito que o pessoal tem.
1: Até porque em
0: agora com a história dos carros, mudanças automáticas, sim. Mas de qualquer forma, muitas vezes a mãozinha está lá.
1: Sim.
0: E é um hábito aquilo. É um hábito aquilo que as pessoas.
1: A mão tem que estar sempre ocupada com alguma coisa. E é preferível que seja com o volante.
0: No volantezinho.
1: Mas é a questão do telemóvel.
0: Mas nós somos preguiçosos até a conduzir, certo. Não é? Fazer constantes alterações nas faixas de rodagem, da esquerda, depois para o meio, do meio para a direita, da direita para o meio e para a esquerda. Isto, no fundo, acabamos quase todos por fazer. Esta fila não anda, a outra está a andar melhor. Naquela onde nós nos metemos, é naquela em que não, nós vamos isso ficar lá parados. Eu já descobri que na vez aí, quando venho embora, tem que ser a fila da direita. Pode achar estranho, mas é a única fila que circula mais rapidamente. Conduzir com o depósito na reserva. Porque ao fazê-lo, o motor vai absorver todas as impurezas que se encontram no fundo do depósito e depois vai gripar.
1: É um bocado como vinho do Porto, então.
0: Vai gripar o motor.
1: Não se pode abanar muito.
0: E se gripar o motor, ele para ali a meio. Isso aí, bom, sim, também pode dar problemas. Sim,
1: claro,
0: se o carro ficar na estrada, etc.
1: Estou aqui a falar de vinho do Porto.
0: E se conduzir, não bebe vinho, álcool. Bom, isso esse é um dos tais. Já para não falarmos do telemóvel, não é? Mensagenzinhas, um simples desviar dos olhos é o suficiente, pode ser o suficiente para causar um acidente. Bom, tudo isto nós sabemos, mas é bom recordar, não é? É bom recordar. 5h42, até já, Arthur.
2: Até já.
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0: Gosto deste ritmo. Ronan Keaton, ainda há bem pouco tempo esteve em Portugal. Lá para cima, lá para o Douro. Boa tarde, bom regresso a casa. Ou então, se não for a casa, se for para o passeio, se você for para fim de semana, que bom! Mais um bocadinho. E eu também vou. São agora 5h46. Entramos na reta final do Roadshow. O verão tem V de volta. Ao longo das últimas semanas, a equipa Volta tem percorrido praias de norte a sul do país para esclarecer dúvidas, lançar desafios e aproximar os cidadãos do novo hábito de devolução de embalagens. Hoje, na praia de Santa Cruz, mais do que saber como devolver uma embalagem, importa perceber porque vale a pena fazê-la voltar ao circuito produtivo. O que acontece depois de uma garrafa ou de uma lata voltarem ao sistema? Vamos ouvir.
1: A devolução de uma garrafa ou lata num ponto de volta já sabe o que acontece a seguir?
2: A pessoa recebe o valor que pagou por essa embalagem.
1: O valor correspondente ao depósito.
2: Exatamente.
1: Já tinha pensado que uma garrafa pode voltar a ser uma garrafa e uma lata pode voltar a ser uma lata?
2: Sim, acho que essa iniciativa chegou a Portugal. Porque eu, na verdade, vivo na Alemanha e é algo que já acontece há muito tempo lá e que... Sim, estou muito feliz que finalmente tenha chegado a Portugal.
1: Por isso a devolução de embalagens de bebidas é um hábito para manter?
2: Sim, sempre. Devolver, sem dúvida.
0: Uma garrafa usada pode voltar a transformar-se numa nova garrafa. Uma lata pode ganhar uma nova vida e voltar a ser uma lata. É uma mensagem e é essa a mensagem que a Volta procurou levar às praias portuguesas ao longo deste verão. Foram semanas de dinamização e centenas de conversas que ajudaram a mostrar que devolver embalagens é um gesto simples, mas com um impacto real. Estes dias de praia estão quase a terminar, mas a Volta continua sempre ativa. Sempre que acabar uma bebida, dê mais uma oportunidade à embalagem e volte a colocá-la em circulação num ponto de volta, porque há gestos aos quais vale a pena voltar o ano inteiro.
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2: São agora 5h49. Ricky Martin com Luan Santana. Quem diria? Estou a ver que isto é só encontros e duetos improváveis. É verdade. O tema chama-se Estranho.

0: Continua em grande. Está a celebrar 19 anos.
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1: 5h54, estava eu há pouco a dizer, e entretanto entrou a publicidade. Luan Santana está a celebrar 19 anos de carreira e esgotou já bilhetes para o concerto no Estádio da Luz em Lisboa. Concerto esse que vai ter lugar no dia 26 de junho, claro, de 2027. Ora bom, estamos a 6 minutinhos das 6. Deixo-lhe aqui uma outra sugestão. Desta feita, aliás, são duas. Sugestões que temos de música, vai da música ao humor, e a noite promete ritmos para todos os gostos e encontros fora do guião. Ora, quem nos traz estas sugestões? Alexandra Pereira, claro.
2: Na Maia, o Sons de Verão 2026 leva 12 concertos gratuitos ao auditório exterior do Fórum da Maia, entre hoje e 6 de setembro. A programação inclui bandas de tributo e projetos de covers dedicados ao pop, rock, funk, soul, blues e reggae. Em cada um dos 6 dias, há 2 atuações. Hoje atuam os Bandidos da Serra, às 6 da tarde, e os Hot Chili Peppers, às 9h30 da noite. Em Lisboa, o Selva Comedy Café recebe logo à noite o espetáculo Dating is a Joke, uma noite de comédia dirigida a pessoas solteiras. O evento combina stand-up, jogos e momentos de convívio. A chegada está marcada para as 8h30 da noite. O espetáculo começa às 9h. Os jogos para solteiros arrancam às 9h45. A atividade destina-se a maiores de 17 anos e acontece na Rua Luís de Camões, em Lisboa.
1: É interessante estes jogos para solteiros. Bom, Alexandra Pereira e também o jornalista Filipe Calamba diariamente deixaram-nos aqui boas sugestões. Vamos lá, caminhando para o sinal das 6. Depois vamos ter notícias, claro. Atenção que às 6h45 há mais Sport na Correio da Manhã Rádio. Está tudo bem por aí? Ainda bem, é assim que nós queremos. Boa viagem.

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1: E assim vamos nós consigo. Obrigado pela boleia, boa viagem, vá com muito cuidado.
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1: Se já está aí em casa, ainda bem. Relaxe, nós temos música, temos informação, temos tudo. Às 6h45 temos mais Sport, informação desportiva, e ainda vamos ter também futebol nesta sexta-feira com a CMTV. Vamos ter o Rio Ave Sporting. Agora, temos sim, sinal horário para conferir.
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1: Este é o sinal das 6 horas. Boa tarde. Tempo para as notícias, a edição é de Alexandra Pereira.
3: O presidente da Câmara de Lisboa admite estar alarmado com a situação da segurança na capital. Mas Carlos Moedas recusa estar em guerra com o governo ou com qualquer ministro sobre este tema. O vice-presidente do PSD, presidente da Câmara de Lisboa, Carlos Moedas, participou hoje na Universidade de Verão do PSD, em Castelo de Vide, um dia depois de ter reunido com o ministro da Administração Interna e dedicou parte do discurso à segurança.
4: Eu não estou em guerra, nem com o governo, nem com nenhum ministro. Eu não estou em guerra. A minha guerra é só uma, é a segurança em Lisboa. Em 2010, Lisboa tinha 8 mil polícias. Hoje tem menos de 6 mil. Perdemos 2 mil polícias e a população aumentou de 109 mil pessoas. Não podemos ter vendedores de droga falsa na Baixa Lisboeta serem presos pela polícia e depois são libertados imediatamente. A lei tem que mudar. Lisboa é uma cidade segura. Mas há uma coisa que eu vos digo. Se há 2 anos eu estava preocupado, hoje começo a estar alarmado.
3: Carlos Moedas, presidente da Câmara de Lisboa, esta sexta-feira na Universidade de Verão do PSD, em Castelo de Vida. André Ventura admite avançar com a moção de censura ao governo se nada for decidido sobre o ministro da Administração Interna. O líder do Chega congratulou-se com a pressão que terá sido feita pelo presidente da República sobre o executivo de Luís Montenegro. Mas, apesar dessa posição de António José Seguro, André Ventura mantém a ameaça de uma moção de censura.
5: Ontem vimos novas notícias sobre isto, agora de uso de carros ligados a traficantes de droga. Quer dizer, o que é que falta? Só falta termos um ministro que seja uma espécie de Al Capone ou uma coisa assim do género. E que digam assim, bom, já matou 3 ou 4 pessoas, mas é assim, a coisa continua. Nós temos que ter algum padrão ético, se queremos mesmo que isto seja levado a sério.
6: Mas vamos ter ou não uma apresentação não, essa moção de censura.
5: E portanto, se este padrão ético deixar de existir, se nós não tivermos a resolução desta situação, nós juntar-nos-emos ao apelo que o Presidente da República fez, e apresentaremos uma moção de censura na terça-feira, no dia 1, no Parlamento. Repito, o Chega não quer provocar nenhuma crise política, o Chega quer que haja o mínimo de ética nas instituições e quer que esta situação de lodo, de lamaçal, de suspeitas, de crime, de conluios, etc., sejam resolvidas. E neste momento só há uma pessoa que o pode resolver.
3: André Ventura, esta tarde em Coimbra. Avança hoje o jornal Nascer do Sol, que o Presidente da República deu um prazo ao Primeiro-Ministro para decidir o futuro de Luís Neves no governo. Manuela Barbosa.
7: Em Belém, Seguro aguarda respostas. Perante as suspeitas permanentes que têm marcado o curto mandato do Ministro da Administração Interna, chegou a hora de Luís Montenegro tomar uma decisão. Pelo menos é isso que o Presidente da República pretende do Primeiro-Ministro. Segundo o Nascer do Sol, António José Seguro considera que o ministro da Administração Interna já não reúne condições para continuar no governo. A posição surge numa altura que estão em curso 3 investigações. Uma auditoria ordenada pela Ministra da Justiça, a Inspeção-Geral dos Serviços de Justiça, um inquérito-crime do Ministério Público, ao caso da galeira apreendida numa operação contra o tráfico de droga e uma avaliação interna da Polícia Judiciária. António José Seguro entende que não pode haver dúvidas sobre a atuação das instituições e dos responsáveis políticos. Para o Presidente, está em causa a dignidade das instituições. E é por essa razão que o pedido que

0: fez a Montenegro é concreto. O primeiro-ministro pediu tempo para agir e, por estarmos em plena época de incêndios, seguro atendeu à solicitação de São Bento. Luís Neves chegou ao governo depois de ter sido diretor nacional da Polícia Judiciária, mas a permanência como ministro poderá agora estar em causa.
1: De referir que já para o dia 8 de setembro está agendada a audição no Parlamento de Luís Neves, ministro da Administração Interna. O ministro da Economia confirmou hoje que o plano de recuperação e resiliência está totalmente executado. Foi cumprido o prazo acordado com Bruxelas. Portugal recebe a totalidade do envelope financeiro, quase 22 mil milhões de euros.
2: O PRR está totalmente concluído. Portugal cumprirá 100% dos marcos e metas do PRR. Foi, portanto, necessário redesenhar o programa, substituindo projetos impossíveis de concretizar dentro do prazo por outros investimentos com maturidade, necessários e execuíveis. Algumas obras estão por concluir, mas são investimentos para além das metas definidas. Os projetos retirados do PRR serão executados com recurso a outras fontes de financiamento.
1: Esta sexta-feira, em conferência de imprensa, o ministro da Economia e da Coesão Territorial também admitiu que é preciso reforçar o investimento público a partir do orçamento de Estado.
2: Portugal tem que se preparar para passar a dedicar uma maior fatia do orçamento do Estado ao investimento público. O investimento público tem vivido, sobretudo, de fundos europeus. E particularmente nestes anos em que houve PRR. Mas isso é uma fatalidade. E é um bem para o país. Será um avanço do país passar a aplicar uma maior percentagem do orçamento do Estado a investimento público e não apenas ao funcionamento corrente da máquina do Estado. Isso é uma inevitabilidade, porque cada vez vai haver menos dinheiro de fundos europeus.
1: Manuel Castro Almeida, ministro da Economia. O elétrico descarrilou na zona da Estrela, em Lisboa. Três pessoas ficaram feridas, entre elas duas crianças. Maria Peleira Gouveia.
3: Três pessoas ficaram feridas na zona da Estrela, em Lisboa, depois de um elétrico ter colidido com um autocarro. São duas meninas, uma de 10 e uma de 11 anos, que ficaram depois aos cuidados do pai, que as veio buscar ao local depois deste acidente, e uma mulher de 37 anos, que será a mãe destas duas crianças, que devido à gravidade dos ferimentos teve de ser transportada para o Hospital de São José para receber cuidados médicos. Tudo aconteceu por volta das 3 horas da tarde. As pessoas que estavam neste local ouviram um grande estrondo e perceberam depois que esse estrondo terá sido então o barulho do impacto da colisão entre este elétrico e um autocarro. Foi um acidente aparatoso. Todas as pessoas que estavam dentro do elétrico entraram em pânico, até porque três pessoas ficaram feridas. Estiveram no local vários meios, dos bombeiros, também do INEM e da PSP. Falámos com algumas pessoas que estiveram aqui no local, que nos disseram que muitas pessoas que estavam junto ao sítio onde este acidente aconteceu tentaram acalmar estas duas crianças que ficaram feridas, até porque a mulher que ficou ferida será a mãe destas duas meninas, e esta mulher terá sido também ajudada por um estudante de medicina que estava aqui no local. Foram muitas pessoas, muitos meios que estiveram neste local para auxiliar estas três pessoas que ficaram feridas, para também acalmar todos os populares que por aqui passavam até a normalidade ser restabelecida. O elétrico que descarrilou depois de ter colidido com o comboio já foi retirado do local, a situação já voltou à normalidade depois de três pessoas terem ficado feridas depois desta colisão, incluindo duas crianças.
1: A reportagem da jornalista Maria Peleira Gouveia. Um homem de 26 anos está desaparecido na Praia da Ursa, em Sintra. O alerta foi dado um pouco antes do meio-dia, como revela o comandante Marcos Coelho, da Polícia Marítima.
4: Nós recebemos um alerta por volta das 11h50 para um banhista desaparecido na Praia da Ursa. O alerta foi dado por uma pessoa estranha que terá visto a vítima desaparecer e, uma vez que a ocorrência é numa zona sem rede, teve que subir à riva para fazer o contacto. O que nos deixou aqui com algumas dúvidas de perceber a realidade da ocorrência. Ativámos os meios, bombeiros da OMSAGEM, com duas ambulâncias e equipa de drones. Ativamos duas estações salvavidas, de Cascais e da Ericeira, e o helicóptero da Força Aérea Koala. Além disso, duas viaturas terrestres de patrulha e de apoio à atividade balnear de Cascais e da Marinha, de Sintra e da Marinha. Temos estes meios todos no terreno. A vítima continua desaparecida desde as 11h50. Estaria a nadar com um grupo de amigos, quatro amigos, que estariam em prática recreativa, e um deles acabou por desaparecer e os outros não conseguiram socorrê-lo porque o mar estava bastante agreste na altura. As buscas estão em curso desde essa altura. Tentamos manter os meios todos ativos, pelo menos até o pôr do sol, na esperança de encontrar a vítima.
1: O comandante Marcos Coelho, da Polícia Marítima, em declarações à Madalena Felipe, a acompanhar as buscas que decorrem esta tarde. Um homem de 26 anos, de nacionalidade ucraniana, está desaparecido no mar, na Praia da Ursa, em Sintra. É um dos autores de novelas de maior sucesso em Portugal. Terra Mãe ou Ninguém Como Tu são desse exemplo. Rui Vilhena está esta semana em destaque no Ciopa Convive, aqui na Correio da Manhã Rádio. Às 6h30 antecipamos um pouco dessa conversa com o Duarte Ciopa. Até já.
5: Fica combinado, até já. São agora 6 horas mais 10 minutos. Vamos em frente neste regresso a casa. Não esquecer que dentro de poucos minutos, às 6h45, temos mais esportes para conferir nesta sua sexta-feira. Agora vamos ao trânsito. Está feita a chamada para o sinaleiro de serviço, Artur Jorge. O que é que temos no trânsito a esta hora? É aquela horinha assim mais complicadita, não é?
6: Ora bem, olha, obrigado, Alberto, mais uma vez boa tarde. E não vale a pena buzinar, de facto, há aqui muitos, estão aqui a acontecer muitos problemas ao mesmo tempo na cidade de Lisboa, na segunda circular. A lentidão é inevitável em ambos os sentidos a esta hora, principalmente a partir logo desde o fim do IC19 até ao aeroporto. Aqui também com maior dificuldade à passagem pelo Campo Grande. IC19 tem lentidão a partir de Alfragide para Lisboa. No sentido contrário, há aqui sinais a vermelho desde a Amadora para Queluz. Está a envolver aqui um acidente que ocorreu no IC19 nesta zona deste percurso. Também há 5, marca passo desde Monsanto, segue pela Cruz das Oliveiras no sentido de Cascais de Lisboa, com muita lentidão, também o eixo norte-sul, já com abrandamento a partir de Sete Rios e Campo Lido, a começar a parar depois nas confluências para 25 de Abril, com o trânsito que chega da Avenida Duarte Pacheco e também, claro, da A5. A ligação na Cril e eixo norte-sul está com fila nos dois sentidos, desde Camarate e também desde o túnel do Grilo. Há aqui nota de um toque, precisamente, entre dois veículos no interior do túnel do Grilo, o que está a afetar, de facto, então, e a provocar esta confusão aqui na Grilo e no eixo norte-sul também é A8, com lentidão desde Olivelas até Olival Basto. O Porto também é um cenário de fim de tarde, hora de ponta, início de fim de semana. VCI, a Rábida Fracho, tem paragens a partir de Bessa Leite até Francos e mais à frente, desde o Amiel até ao Nodato. No sentido de Freixo Rábida, a subida de Bonjoia vai assim a marcar passo até o Noda 3. Depois, já do outro lado, na Boa Vista, começa-se a abrandar até à travessia para Gaia, na Ponte da Rábida. A28 e a Avenida AEP estão preenchidos, aqui no sentido Matosinhos Porto, a partir também logo da Ponta de Leça. Está a afetar, claro, ali a circunvalação, quem chega à rotunda na AEP. Há um é do lado de Gaia, Canidelo até à Ponta Rábida, que está a começar a parar. Na A3, logo desde o nó de Águas Santas, com a A4, também já vem com lentidão, apresenta-se na VCI, sobretudo para quem segue para a Ponte do Freixo, já com fila.
5: Pronto, e está tudo para já. Ok, daqui a mais uns minutinhos fazemos nova ronda para que os nossos ouvintes tenham toda a informação. Boa viagem!
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5: Falta cerca de meia hora para mais Sport. Ora bom, e tenho aqui a nossa ouvinte Lourdes Guedes que escreve e tal. Ah, e tal, não há corações. Luciana fora. Luciana fora, feriado nos corações. Claro, quem manda os corações é a Luciana. Eu não mando corações para ninguém. Portanto, segunda-feira, vocês escrevem e vão todos corridos com corações e muito mimo da Luciana Abreu. Portanto, a partir de segunda-feira, mais uma semana que arranca de regresso a casa. E sim, e vocês vão poder contar com todos os corações da Luciana Abreu e com todo aquele mimo que dá a todos os

0: Fala Barato. E a pergunta de hoje é: viu esta madrugada o eclipse lunar?
1: Dele, mais falta comporta. E já no anterior eclipse eu fiquei baralhada. Eu até disse à minha vizinha: oi, Dália. E já comi um eclipse de morango uma vez. E não achei nada por aí afora. E nem sequer precisei de óculos para comer aquilo. Mas a Idália disse-me: o eclipse não é um gelado. É uma coisa que eles fazem lá para a lua. Enfim, eu fiquei na mesma. Mas a minha cadela, a Shakira, olhou para o céu no outro eclipse e ficou meio fisgarolha dos olhos. Nem enxerga nada bem. O meu Silveira diz que ela até tem um olhar tipo Gécide, se meio coisa. Enfim, eu acho que isto é tudo para dar com a gente em doidos. Logo eu que já passei tanto na vida.
2: Alice Rissol, sou cenógrafa e vegana. Eu amo a lua. Já vos disse que a minha mãe era aluada e o meu pai nasceu com o traseiro virado para a lua. Logo, eu sou lunar. Eu vi este eclipse totalmente fascinada e esmagada. Fascinada pelo espetáculo e esmagada pelo meu atual namorado, que é um norueguês de 140 quilos e tem o sono mais pesado que um bloco de granito. Em breve vou para a Noruega ver as auroras boreais. Estou com enorme expectativa porque eu adoro esses fenómenos e também porque a minha madrinha é Aurora Cunha. Sim, a maratonista é Aurora Cunha. E acho muito bonito terem batizado o fenómeno com o nome dela. Bonita homenagem do Comitê Olímpico. Saravá e sozinha da boa.
3: Marcelo Rebelo Sousa, ex-presidente e atual comentador da CN Rádio. Eu identifico muito com eclipses, como já disse aqui uma ocasião, visto que eu também me eclipsei depois de abandonar a vida pública. Muita gente que me vê na praia me diz que tem saudade, mas eu estou a gozar o anonimato e até meto um panamá na cabeça e uns óculos escuros para ninguém me conhecer. No entanto, muita gente me topa só pelo cabedal, porque eu, apesar da idade, tenho um físico que mete inveja a muito rapazola. Quanto a este eclipse, achei-o bonito nas imagens. Eu vi-o na CMTV, porque à hora que aconteceu, já eu estava a ferrar o galho, porque eu ando muito pacato. Eu quase pareço o António José Seguro. Quase.
4: Gracieta Penicheiro, tenho 90 anos. Isto no meu tempo não era assim, só havia um eclipse de muito em muito tempo. Hoje em dia é eclipse a toda a hora, deve ser por causa da internet. No tempo dos reis, eles mandavam um pajem a cavalo com as novidades. Depois veio os pombos-correios, em seguida o telégrafo e o fax. Mas agora com a internet é tudo rápido. Daí talvez fazerem mais eclipses e eclipses por todos os lados. Eu este vi com os óculos de ver ao perto, que os de ver ao longe eu não encontrei. E os óculos do outro eclipse estão a fazer de calço para a mesa de jantar, que tem uma perna bamba. Foi só por isso que valeram o dinheiro, que eu não vi nada de jeito que aquilo. Irra!
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5: 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Bons momentos, bem divertidos. Começa de manhãzinha, bem cedinho, porque a boa disposição serve-se assim, fresquinha, logo pela manhã, com o Júlio Heitor. Bom, eu vi o eclipse lunar pelo vídeo que a Luciana Abreu me enviou, assim, bem cedinho, às 5:30, hein? Não falhou.
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5: Vamos falar de desporto
7: ao vivo.
5: 6:19 agora.
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5: Alexandra Pereira.
9: É a última edição da semana do Record Online, hoje com o jornalista Rafael Soares. Viva Rafael. Falamos esta tarde sobre o sorteio da Liga Europa. O Benfica já conhece os adversários. O que dizer sobre o que calhou em sorte ao Benfica?
7: Boa tarde. É um sorteio muito favorável para o Benfica. Parece-me que a equipa, o clube treinado por Marco Silva, teve precisamente aquilo que quis, ou seja, fortes probabilidades de conseguir um lugar no top 8 que permita ao Benfica evitar passar pela eliminatória do play-off, mas pode fazê-lo com uma gestão do plantel que permita manter o foco no campeonato, porque o Benfica tem aqui uma série de jogos bastante acessíveis à cabeça, as recepções ao Lech Poznan e ao Ofi Creta e a visita aos cipriotas do Omonia, sendo que em mais 4 jogos o Benfica tem claro favoritismo, as recepções ao AZ Alkmaar e ao Celtic e as visitas ao NEC e ao Victoria Plzen, sendo que aqui o Plzen na temporada passada até fez uma Liga Europa interessante, sofreu apenas 3 golos na fase de Liga, travou o Futebol Clube do Porto com um empate, mas trocou de treinador e não teve uma entrada assim tão fulgurante no campeonato. Aqui o jogo a destacar claramente é a visita ao Milan por vários contornos. Desde logo falámos de 2 crónicos candidatos à conquista da Liga Europa, não só pelo seu historial, mas tem 2 dos plantéis mais fortes desta competição. Há naturalmente a curiosidade em ver Ruben Amorim defrontar o Benfica, já vimos esses desafios quando Ruben Amorim estava no Sporting, mas agora há um contexto bastante diferente, e também a deslocação de Rui Costa ao próprio San Siro para defrontar, agora como presidente obviamente, mas visita um clube que lhe é querido e onde é querido pelo tempo que passou enquanto jogador, falo do AC Milan, onde Rui Costa brilhou enquanto futebolista. Portanto, em resumo, o Benfica tem 7 jogos onde é claramente favorito, pode ter dificuldades numa ou noutra visita, destaco de novo a visita ao NEC e ao Victoria Plzen, mas dá claramente para ter dá para fazer e há a obrigação de conseguir um lugar no top 8 tranquilamente, com uma gestão de plantel, com o Marco Silva a poder aqui e ali lançar jogadores menos utilizados para se focar no campeonato.
9: Precisamente, quando dizes que realmente o Benfica fica mais favorecido para fazer uma gestão da equipa, tendo em conta todo o calendário, quer também isto dizer que o Benfica fica melhor colocado do que Sporting e Futebol Clube do Porto, que ontem também ficaram a conhecer os adversários nas competições europeias?
7: Sim, à partida, enfim, a Liga Europa é sempre uma prova mais acessível do que a Liga dos Campeões, olhando para os adversários, olhando para as equipas presentes. Naturalmente, a Liga dos Campeões tem a nata do futebol e, de facto, ontem houve sortes diferentes, diria. O Sporting teve ali provavelmente o pior que podia acontecer no pote 2, ou seja, vai defrontar o Manchester United e a Roma, tendo o Lan no pote 4, que também é uma equipa bastante forte, mas depois foi compensado, digamos assim, com o pote 3, porque tem a recepção ao Galatasaray e defrontou o Shakhtar em campo neutro, ou seja, um jogo que seria visto como visitante, acaba por ser em campo neutro devido ao conflito que existe na Ucrânia. O Shakhtar joga em Londres a Liga dos Campeões, portanto está aqui jogos bastante complicados para o Sporting. O Porto tem uma série de jogos bastante equilibrados, ou que se previam bastante equilibrados, como PSV, a recepção ao Nápoles, a visita ao Betis e a Feyenoord, mas há algumas incógnitas. 4 dos 8 adversários do Porto mudaram de treinador durante esta temporada, o Manchester City e o Liverpool à cabeça, mas também o Nápoles e a equipa do Feyenoord, mas depois há a obrigação de vencer o Slavia e o Lask Linz. Acho que as duas equipas vão acabar por seguir em frente para o play-off, têm condições para isso, mas creio que não dá para aspirar a muito alto, sendo que o Sporting creio que teve um sorteio um bocadinho mais complicado do que o do Porto, porque o Sporting vai ter que defrontar Manchester United e Roma, as equipas do pote 2, que na teoria seriam as mais fortes. Naturalmente, as aspirações do Benfica por estar na Liga Europa têm de ser outras, há equipas diferentes e o Benfica tem claramente condições para chegar longe. Tem como principais concorrentes, diria, a Juventus, o Milan, depois também o Bournemouth numa segunda linha, clubes como o Marselha que também aspiram a fazer coisas bonitas na Liga Europa. Diria que o Benfica na Liga Europa está entre os 5, 6 principais clubes que podem aspirar

0: a erguer a taça.
1: Bom, não sei se queres rapidamente comentar as outras sortes hoje também conhecidas para a Torriense e para a Sporting de Braga.
0: Olha, principalmente olhar para o Torriense, porque teve uma, sendo a primeira participação europeia e sendo um clube de segunda liga, que certamente pouco contava antes do brilharete na Taça de Portugal, chegar a este ponto. O Torriense não tem grandes aspirações, obviamente, mas foi um sorteio bonito na medida em que há aqui uma série de clubes históricos, como a Real Sociedade, o Celtic, o Frank Varos, o próprio Olympiacos também, deslocações espetaculares para os adeptos de Torriense que as possam fazer. E há, por outro lado, boas chances de vencer um jogo, porque vai defrontar o Ararat da Arménia em casa, ou seja, pode não dar para aspirar a muito, mas é um bonito sorteio, porque o Torriense já fez história ao estar nesta competição, e se vencesse o tal jogo com o Ararat, penso que é um dos poucos em que o Torriense tem boas probabilidades, já seria bastante bonito, sendo que a presença por si só já é um feito absolutamente histórico para a equipa do Torriense. O Braga tem um bocadinho à imagem daquilo que é o Benfica na Liga Europa. O Braga sempre se habituou a estar na Liga Europa e este ano vai participar na Liga Conferência e, portanto, também tem boas probabilidades de sonhar e de ir bastante longe na competição. Não há muitas equipas mais fortes do que o Sporting de Braga. Em relação ao sorteio, tem toda a obrigação. Fica a curiosidade que vai defrontar o Oros, precisamente a equipa que o Benfica eliminou ontem na Liga Europa. Diria que os jogos mais difíceis do Braga serão frente a Copenhaga e Gent, mas há a total obrigação de o Braga fazer boa figura nesta competição, que é a terceira maior da Europa.
1: Rafael Soares, resta-me agradecer-te. Obrigada por teres estado hoje aqui connosco. Foi a última edição da Semana do Record Online. Regressa na segunda-feira, depois das 6.
2: 6:26.
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4: De Bragança a Lisboa são 9 horas de distância. Isto é o que diz a música. Mas também não nos interessa nada, porque nós viemos até Bragança precisamente para conhecer mais histórias de quem dá sorte.

0: Olá, olá! Olá. Então, como é que estão?
1: Tudo bem?
0: Vai, Deus, maravilha! Tem aqui um belo espaço, não é? E sim, é sim. Bem maior do que o primeiro.
1: É muito maior.
0: E de repente passam por este espaço maior. Muito maior. Era abrir jogo na mesma, não é?
2: Ou não.
1: Era independente.
0: Ah. Então, como é que se chamava antes?
3: 080119, mediação. E era em nome da Ana Maria.
1: Sou que
3: era
1: ela.
0: E depois, com o aumento de espaço,
3: o aumento das vendas, passámos para a Ana Maria.
0: Atenção, aumento das vendas.
3: Das vendas.
0: Como é que tudo começa naquele espaço mais pequeno?
3: Em 1998 foi quando começámos a ter o jogo da Santa Casa. Por acaso saiu lá um prémio de 120 mil euros.
0: Por acaso?
1: 1.000 contos.
3: 120 mil contos.
1: Eu fui em escudos.
0: Então quem é que deu conta que havia o prémio?
1: Pois o apostador.
3: Veio cá reclamar.
0: E confirmaram?
3: E confirmou-se que tinha o primeiro prémio do Toto
0: Loto. Foi o primeiro grande prémio que vocês deram.
1: Foi o primeiro prémio do Toto Loto.
0: Qual é que é assim aquela história que mais a marcou neste percurso todo de vida?
1: Ah, foi o prémio grande. Isso, os 120 mil contos na altura foi uma loucura.
0: Toda a gente falava nisto aqui, não é?
3: Hoje, na altura, sim. Duas semanas antes, passaram para aqui e damos 1 milhão.
1: Ah, foi? Na loja pequenina.
3: Na loja pequena.
0: Ah, pequenina dava grandes prémios.
3: Sim. Agora estamos à espera para dar mais.
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5: Ora, se hoje muito se falou da Lua, ela aí vai na voz da Irina Barros, Tu e a Lua. São 2:40, porque a seguir entramos para a síntese informativa. Não esquecer, daqui a pouco vamos ter mais Sport com Bruno Correia.

0: Alexandra Pereira.
1: O presidente da Câmara de Lisboa admite estar alarmado com a situação da segurança na capital. Mas Carlos Moedas recusa estar em guerra com o governo ou com qualquer ministro sobre este tema. O vice-presidente do PSD participou hoje na Universidade de Verão do partido, em Castelo de Vide. Carlos Moedas dedicou parte desse discurso à segurança. Um elétrico descarrilou na zona da Estrela, em Lisboa. Esta tarde, 3 pessoas ficaram ligeiramente feridas, entre elas 2 crianças de 10 e 11 anos. O acidente envolveu ainda um autocarro que terá chocado com o elétrico que acabou fora dos carris. Um homem de 26 anos está desaparecido na Praia da Ursa, em Sintra. No local decorrem buscas e assim vai continuar, pelo menos até o pôr do sol. Um homem de nacionalidade ucraniana estaria a banhos na companhia de amigos quando desapareceu. 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Terra Mãe ou Ninguém Como Tu são desse exemplo. 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
1: Fica a sugestão para acompanhar este fim de semana na sua Correio da Manhã Rádio. O Sporting tenta hoje chegar à liderança provisória da Primeira Liga. Para isso, os Leões precisam de vencer em casa do Rio Ave. É o jogo de abertura da quarta jornada da prova. Este Rio Ave Sporting está agendado para as 1.

0: 8:15 da noite. A partida vai ter relato aqui na Correio da Manhã Rádio, em simultâneo com a CMTV.
1: Assim tivemos a informação com a Alexandra Pereira, 6:34.
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0: Pois é, análise global. Bom, análise ao trânsito. É contigo, Arthur Jorge.
1: Olá, boa tarde, Alberto. Isto, de facto, não está nada famoso nesta transição fim de tarde para o início do fim de semana. Em Lisboa, ali o IC19, há um acidente no sentido Lisboa-Sintra. Está a causar, desde logo, lentidão entre da Maia e Queluz. Acril também está com algumas paragens no sentido de Sacavém para Algés, sobretudo na ligação ao eixo Norte-Sul e na passagem do túnel do Grilo. Também no sentido contrário, lento a partir da zona comercial de Odivelas até Olival Basto. A segunda circular, nota para um toque, um acidente, aqui junto ao Campo Grande, isto é no sentido Benfica-Aeroporto. Há paragens de resto em ambos os sentidos, entre as Torres de Lisboa e o Campo Grande. Eixo Norte-Sul, a partir de Campolide, também juntando aqui a Avenida Duarte Pacheco e a parte final da A5, desde a Pimenteira, tudo isto para tentar entrar na Ponte 25 de Abril, já então com bastantes paragens. No outro lado, em Almada, há também paragens desde a Baixa para a Ponte 25 de Abril e ainda abrandamento na A2, começa a partir de Foros de Amora. Também o cenário na cidade do Porto não está melhor, a VC está totalmente preenchida nos dois sentidos, entre ambas as pontes, aqui não interessa qual dos sentidos, aqui principalmente no sentido Freixo Rábida, que se marca mais espaço, a subir de Bom Joia para a A3, depois também entre a Boa Vista e a Afurada, incluindo a travessia da Rábida no sentido Porto-Gaia. Do lado de Gaia, há 44 a 1, no nó de Coimbrões, esta ligação já apresenta fila desde Valadares. E há aqui um acidente no nó de Francos, em pleno nó de Francos, naquele acesso que chega da Avenida AEP, entra na VCI para o sentido Rábida Freixo, está a começar a entupir então o final da Avenida AEP no sentido Matosinhos Porto.
0: Muito bem, obrigado, Arthur. Aí estão todas as informações de trânsito. Paciência, com paciência tudo se consegue. Importante é que daqui a uma horinha esteja tudo livre. Sim. Atenção! Não quero perder muito tempo no trânsito. Aí estão as indicações. Boa viagem. Vá com muito cuidado e connosco.
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0: Mais uns minutinhos e o Bruno Correia, com os teus convidados, estará aqui em antena para lhe trazer mais Sport. Agora, análise global, Germano Almeida, recuperarmos momentos do Guerra e Paz, que é apresentado todas as noites no canal Now.
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4: A começar pelo Estreito de Hormuz, cuja crise nos afeta sempre que temos de ir a uma bomba de gasolina. Era fundamental para a economia de cada um de nós, do país e do mundo, que se resolvesse o bloqueio. Já temos a gasolina quase a preços de 2022 e os países do Golfo também andam asfixiados com toda esta situação. O Qatar, que é um desses países, um produtor de petróleo, parece agora querer juntar-se ao Irão e ao Omã e ao acordo para uma gestão conjunta do Estreito de Hormuz. O primeiro-ministro do Qatar esteve hoje em Teherão. Deixa-me colocar-te duas questões breves sobre este tema. Primeira, a viabilidade deste possível acordo. Se a ele se poderão juntar outros países da região, que significaria de facto um deslindar da situação, e como é que os Estados Unidos, com uma guerra económica em curso contra o Irão, estão a olhar para esta aproximação do Qatar, que é um seu aliado, e ao Irão, pelo contrário, que é nesta altura o inimigo número um de Donald Trump.
5: Bom, começando pela segunda, obviamente que não olham de forma positiva, com bons olhos, naturalmente, porque Trump, a administração de Trump, está claramente a manter a ideia de que não vai permitir que o Irão controle Hormuz e que vai decidir em função do

0: contra-bloqueio que os Estados Unidos continuam a fazer, e continua a fazê-lo, Trump continua a dizer que os americanos controlam Hormuz, o que naturalmente não é verdade, e que Hormuz está aberto, enfim, passam um décimo dos navios que passavam antes da guerra, que já agora, Pedro, faz amanhã 6 meses. É verdade que não é uma guerra seguida, mas começou a 28 de fevereiro, amanhã é 28 de agosto. São 6 meses que, na verdade, foram de guerra acesa e quente, 40 dias. Depois,
1: também era uma guerra que períodos, ia durar apenas alguns dias.
0: Exatamente. Períodos de cessar fogo, mas depois o morando de entendimento que supostamente levaria um cessar fogo mais prolongado, 17 de junho, revelou-se um grande fracasso e agora estamos nesta fase híbrida de nem guerra nem paz e, sobretudo, uma fase em que não se vê como esta questão de Hormuz, que não havia antes de 28 de fevereiro, se possa resolver. O Irão viu na questão de Hormuz uma arma de dissuasão em relação ao ataque ao seu regime, isso parece-me muito evidente, e não vai abdicar disso. E essa é a ideia forte. O Qatar, ao tentar entrar nas conversações entre Oman e o Irão, e sim, Oman e o Irão já terão um acordo que lhes permite ter um corredor comum de passagem, e são os dois países que têm, enfim, soberania sobre parte das águas do Estreito de Hormuz, mas a verdade é que o Qatar, que possa ter vantagem em juntar-se a esse acordo, o que quer, no fundo, é assegurar o respeito pela soberania e direitos de circulação dos outros países. Foi isso que o Sheikh Mohammed bin Abdulrahman Al Thani, ministro dos Negócios Estrangeiros e primeiro-ministro do Qatar, disse ao seu homólogo Araki iraniano. Disse que é fundamental que haja esse respeito pela liberdade de circulação. Sabemos, Pedro, que esse respeito não está a ser cumprido neste momento pela forma como o Irão encontrou essa assertividade. O tempo passa e a questão não se resolve. Nesse mesmo dia em que há a entrada do Qatar nessa conversa A3 agora com Oman e o Irão, o Irão dá conta de que está a preparar uma lista de exigências junto dos Estados Unidos para reabrir o Estreito de Hormuz. Ainda não as revelou, mas eu sou capaz de apostar, Pedro, de dar as ideias fortes dessa lista de exigência. Retirada americana militar dos países onde tem as bases militares que o Irão acabou depois por atacar. Paragem dos ataques americanos, levantamento das sanções, descongelamento dos fundos, aquilo que, na verdade, o Irão depois acabou por não conseguir no memorando, que depois acabou por não ser cumprido. Nesse sentido, aparentemente, houve nos últimos dias uma pequena baixa dos preços do petróleo pela perspectiva desse acordo que estamos a falar, mas posso dizer que hoje houve um pequeno aumento, muito ligeiro, não significativo. A baixa parou. Porquê? Porque basicamente já se percebeu que, na verdade, este entendimento não vai alterar nada de essencial, porque o conflito entre Estados Unidos e Irão continua.
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3: E está na hora de passarmos agora para o desporto. 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
8: Sejam bem-vindos ao Mais Sport, um programa da Correio da Manhã Rádio. Estamos no ar todas as sextas-feiras entre as 6h45 da tarde e as 7h45. Podem ouvir-nos em 90.4 na Grande Lisboa, 94.8 no Grande Porto e em todo o mundo em semrádio.pt. Hoje na minha companhia está o nosso comentador residente Mário Figueiredo, jornalista do Correio da Manhã. E esta semana, como convidado, temos o Mário Pereira, editor de desporto também do Correio da Manhã. Antes de começar, dar conta que o programa se vai estender até às 7h55, porque logo a seguir vamos ter o relato do Rio Ave Sporting, um jogo com acompanhamento ao segundo, aqui na Correio da Manhã Rádio, num simultâneo com a CMTV. E para hoje são muitos os temas em cima da mesa. Arrancamos com o Benfica, que venceu ontem o Watch por 3-1, o mesmo resultado do jogo da primeira mão, no Estádio da Luz. Com este triunfo, a equipa de Marco Silva garantiu um lugar na fase regular da Liga Europa. Mário Figueiredo, antes de mais, boa tarde, que bom é estar. Que bom estar de volta aqui contigo. Já não gravávamos o programa os dois há bastante tempo. Antes de analisarmos o sorteio das equipas portuguesas nas competições europeias, sorteios esses da Liga dos Campeões, Liga Europa e também da Liga Conferência, pedia-te uma análise ao jogo de ontem do Benfica e da vitória.
9: Ora, muito boa tarde. Não, foi uma grande vitória do Benfica. Foi um jogo em que o Benfica continua a produzir uma grande avalanche ofensiva, continua a criar várias situações de perigo, situações de golo, está a ganhar de uma forma confortável. 19 golos em 6 jogos nesta fase da Liga, da Liga Europa, de qualificação para a fase de Liga. É muito golo, mas também não esqueço os 6 golos sofridos frente a equipas que são mais fracas. Eu não gosto de avaliar se as equipas num contexto mais generalizado, vamos perceber que são equipas efetivamente mais fracas, mas há jogo a jogo. E no jogo a jogo, em cada jogo, o Benfica também foi sempre muito superior aos seus adversários, mesmo quando perdeu aquele primeiro jogo.
8: Perdeu o primeiro,
9: sim, ao St. Gallen, mas depois ganhou e justificou toda a sua capacidade. Numa altura de construção, nota-se que é um Benfica ainda em construção, mas é um Benfica que já se nota, já se vê formas de jogar, já se vê ideias de Marco Silva. Uma equipa muito mais contundente na frente, uma equipa ainda à procura da tal peça que faltava, Palhinha, que já vai voltar e, portanto, quando chegar, acho que vai tornar tudo muito mais fácil, não só para os defesas, como também para os médios que vão jogar com ele e os outros que jogam mais à frente. Mas a verdade é que o Benfica dominou o jogo, dominou muito bem. Prestiani está imparável, grande arranque de temporada. O próprio Rafa, não estando tão exuberante como em outros jogos, pareceu-me também muito bem. Agora, não há dúvida que há ali um caso na equipa do Benfica. Sudakov. Sudakov é esforçado, mas espera-se numa equipa, quando faz 18 golos nestes jogos todos, ganha 7-0 ao Casa Pia, é esperado que faça pelo menos golos, na posição em que ele joga, que faça pelo menos assistências. Ele tem uma assistência apenas nos jogos todos que fez. Tem sido uma aposta muito regular de Marco Silva. Logo de início, na sua conferência de imprensa, assumiu que aquele seria o seu projeto quase pessoal para esta equipa, que iria recuperar, iria valorizar, mas o jogador não está a corresponder à expectativa. E, portanto, agora com a chegada de Palhinha, o regressado Ógenes, que vem também de lesão, mas que já está a ficar apto, com Leandro Barreiro a ser o jogador que dá tudo pela equipa, que revela um grande pulmão, que tem tido um papel ativo e tem vindo a convencer treinadores, mesmo os mais renitentes, o caso de José Mourinho, por exemplo, que o colocava no banco e depois percebeu, havendo essa questão do Leandro Barreiro, eu começo a achar que o tempo de Sudakov neste Benfica de Marco Silva, ou a titularidade de Sudakov neste Benfica, está em risco e que deve cair brevemente.
8: E até
9: brevemente.
8: A entrada ontem de Gonçalo Moreira pode ser uma mensagem para o jogador ucraniano, não?
9: Não, uma mensagem mais, nesse caso, acho que foi mais para Rui Costa a dizer, atenção, precisamos de um jogador aqui. Não faz sentido, ele próprio reforça isso, não faz sentido estar a tirar o Rafa, que está a jogar bem à direita, o Prestiani está-se a destacar à esquerda e, portanto, não faz sentido agora alterar estas rotinas da equipa. E, portanto, se calhar foi um sinal a dizer, bom, se calhar o Sudakov não dá, se calhar é preciso é vir mais alguém e, portanto, vamos ver se o Benfica ainda vai para o mercado.
8: Mário Pereira, muito boa tarde.
10: Boa tarde.
8: Também. O que é que destacas pela positiva e também pela negativa? Não sei se concordas aqui com o Mário relativamente à questão do Sudakov, aqui relativamente à vitória do Benfica ontem e do apuramento.
10: Sim, o Mário fez uma análise que deixa pouco para falar sobre o jogo de ontem. Bom, obviamente pela positiva tem que ser o Prestiani. Não há nova volta a dar. Este é o melhor Prestiani desde que chegou ao Benfica, claramente. E obviamente que tem que haver aqui alguma impressão digital do treinador, do Marco Silva. Desde logo por esta aposta reiterada, nenhum treinador o tinha feito desta maneira, de meter o Prestiani na esquerda. Joga de pé trocado e faz aquele, como fez este gol fantástico, aqueles golos de pé direito. Aliás, o primeiro gol também é de pé direito, também a partir, enfim, num deslocamento central. E isso é uma mais-valia para o Benfica, ter um jogador assim. E nesse aspecto, o Prestiani, obviamente, que está a deixar Sheldrup sentado no banco e está a mostrar algo mais que o Sheldrup não mostrou. Essa capacidade de vir para dentro e arrematar é algo que o Sheldrup não tem tanto. O Sheldrup era um jogador mais direto, mais vertical, talvez, mais de ir à linha e provocar assistências. O Sheldrup provoca esta incerteza entre o ir à linha ou o ir para dentro com mais assertividade do que o Sheldrup. O que desde já é aqui uma questão que também se abre, é o que fazer com o Sheldrup neste momento, porque obviamente até se sabe qual é a situação de Sheldrup, que se recusa a renovar, tem mais um ano de contrato, mas recusa-se a prolongar o contrato, e o Benfica está a ver que eu não sei se um dia deste vai dar por perdido nesse sentido, porque esta indefinição, esta falta de vontade do jogador em renovar, mais a mais agora, tendo perdido a condição de titular, mais aumenta a sua apetência para sair do Benfica, sendo obviamente um jogador que até este ano tinha todos nós pensávamos que era um ano de projeção, tendo em vista o bom Mundial que ele fez. Mas este Prestiani, obviamente, que não dá hipótese a ninguém. Pronto, esse é o aspecto positivo do jogo. Eu, no aspecto negativo, sim, não há dúvida que o Sudakov, que se esperava outra coisa, muito mais de Sudakov, um jogador que chega ao Benfica rotulado de um por 10, um criador, um fazedor, e é um jogador que não remata, que não faz, não tem registros de golos, não tem registros de assistências, é pouco eficaz na finalização, e pede-se obviamente muito mais um jogador que joga onde ele joga, e acho que começa obviamente a ter lugar em risco. Eu recordo, nós falámos aqui, portanto o Mário falou, ao Ausnes, ao Barreiro, ao Palhinha a chegar, e ainda há o Richard Rios, que também está no banco, não é? E ainda há outra situação, que é a possibilidade de o Rafa vir para o lugar que mais gosta de jogar, que é onde joga o Sudakov.
8: Era isso que eu ia perguntar logo a seguir, que era se não podem jogar em simultâneo Prestiani, Rafa e Sheldrup, se estes três não se podem complementar e jogar, por exemplo, Rafa no meio e Prestiani de um lado e Sheldrup do outro, ou o próprio Sheldrup ou o próprio Prestiani jogarem no meio. Poder, achas que é possível essa complementaridade?
10: Pode o Prestiani voltar ao lugar onde normalmente jogava na época passada, que é na direita, mas a verdade é que este ainda está a render como nunca rendeu. Ou seja, acho que tirá-lo neste momento da esquerda seria um tiro no pé.
8: A verdade é que Rafa também está a render do lado direito, portanto essa dor de cabeça para Marco Silva, não é?
10: Exatamente, porque Rafa também está a render, também está a marcar, e portanto aqui, de facto, aqui digamos que a pedra no sapato parece que resta mesmo para Sudakov. Mas no aspecto negativo há ainda outra situação. Eu não sei se poderá considerar isso um aspecto negativo ou não, mas do jogo, não do jogo, mas também de uma leitura do que aconteceu neste jogo, que é a situação de um reforço do Benfica desta época, que custou 17 milhões, que é o Kaminski, que ontem percebemos que não conta de facto para Marco Silva de todo. Nós vimos que ontem o Benfica, a partir de determinado momento, com o 3-1 do primeiro jogo,
11: com o resultado deste jogo já garantido e construído, e naquela fase em que já há aquelas substituições que mais do que gerir o jogo e que é também, enfim, um pouco gerir também a motivação de jogadores.
8: Exato.
11: E não apostar no Kaminski para lhe dar sequer um minuto, quando até mete
8: o Gonçalo Moreira,
11: Gonçalo Moreira,
8: o Quebec, o Durant.

0: Mas eu falo, por exemplo, no Gonçalo Moreira, um miúdo que até sai à frente do Kaminski, que nesta situação, e mais Kaminski, poderá, obviamente, como todos os jogadores, chegar e ter dificuldades de adaptação. Ok, é normal. Mostrou isso, que não se adaptou muito bem, mas são estes jogos, estes momentos de jogo em que os jogos e as eliminatórias, neste caso, estão resolvidos, que servem para um jogador se motivar também e crescer um pouco. E nem isso aconteceu, nem esses minutos lhe foram dados. Portanto, o Benfica tem aqui também uma situação que parece ser uma aposta falhada, parece ter sido um tiro na água este Kaminski, que é um jogador que custa 17 milhões, mas que estamos ainda, não chegamos a setembro e já não conta para o treinador.
1: Deixa-me só fazer um acrescento em relação ao Kaminski, porque efetivamente demonstra que quando a estrutura, o Kaminski não foi pedido de Marco Silva, quando a estrutura do Benfica entende que Kaminski é que é a figura e que vai gastar 17 milhões num jogador, e o Benfica está com problemas para os jogadores, precisa de comprar, está ali também com uma questão financeira por resolver. Mas a estrutura entendeu que o Kaminski é que era a última Coca-Cola do deserto. E o que é que acontece? Para o treinador não encaixa, não encaixa nas ideias, a estrutura pode comprar os jogadores que quiser, se não encaixar na ideia ou no perfil que o treinador pretende, é isto que vai acontecer. 17 milhões de euros que vão estar encostados, vamos ver se vai continuar no plantel, ou se calhar em janeiro estamos a falar aí no empréstimo para um sítio qualquer, e portanto são 17 milhões praticamente deitados à rua.
2: Mário, e falando agora de outro jogador, Mário Figueiredo, Richard Rios não saiu do banco de suplentes, fala-se no interesse de clubes como o Galatasaray, isto é algum sinal que o jogador pode estar de saída do Benfica?
1: Olha, isso era o que o Rui Costa pretendia, porque já ficou claro que o Benfica está a tentar vendê-lo por 30 milhões de euros, foi aquilo que pediu. O Benfica pagou 27, mais 3 por objetivos, o Benfica está a tentar aqui minimizar as perdas. Sabes qual é o problema de Richard Rios? É um Leandro Barreiro, que corre, que insiste, é batalhador, dá tudo à equipa e vai convencendo os treinadores. Não é um potente técnico, não vem com estatuto especial, é alguém que nasceu no Luxemburgo, que é jogador, é da seleção do Luxemburgo, chegou, o Mourinho chamou-lhe um bom soldado. E portanto, numa altura em que se pensava que ele iria ter, agora com a mudança de treinador, podia ter dificuldades em afirmar-se, ele está a conquistar o lugar. Portanto, muito mais barato que Richard Rios, com salário muito inferior ao de Richard Rios, e portanto, Richard Rios, se calhar, é aquele que está mesmo para sair. Quando tu falas na Turquia, tem um pouco a ver com isso, porque a Turquia pode suportar aquele salário altíssimo que o jogador tem, pode ser um negócio de empréstimo com compra obrigatória, pode ser uma forma aqui do Benfica minimizar aqui as perdas
0: não paga,
1: do negócio.
0: A Turquia não deve pagar é 30 milhões.
1: Não, esse é o problema, por isso é que eu digo, dividir ou ficar para mais tarde, aqui o ónus de e libertar ali massa salarial, porque eu acho que o problema do Richard Rios é ter um Leandro Barreiro que corre, que se farta, que dá tudo à equipa, e ele, naquele processo de afirmação na equipa, parece que nunca conseguiu se afirmar, não se afirmou mesmo com, apesar de ter feito algumas exibições com José Mourinho, parece que com o Marco Silva foi perdendo esse espaço. E agora, repara, ainda veio o Ojnes, que vem de retirar ainda mais espaço se for preciso, e isso significa que se calhar é o negócio que o Benfica pretende. Eu não tenho dúvidas que o Benfica, e o Rui Costa até falou nisso, vai ter que vender agora no fecho deste mercado. Provavelmente o Richard Rios é um daqueles que ele pretende vender, se aparecer uma proposta. A questão do Sheldrup, se aparecesse a tal proposta dos 50 milhões, até se colocava um laçarote e era levado ao aeroporto. Mas depois há aqui também o Barrena Cheia, por exemplo, porque o Benfica está com muitos médios, agora desde a chegada de Palhinha e a recuperação do Ojnes. Depois há outra questão, Manu, por exemplo, que fica como central, não fica como central, o Benfica ainda vai avançar para o tal quarto central.
2: Sim, pode ser ele o quarto central e o terceiro médio defensivo,
1: pois,
2: digamos assim.
1: Portanto, esse aí também é tudo agora a ponderar, vamos ver as propostas que chegam. O mercado agora entrou naquela fase fundamental, que é quem precisa tem que comprar agora e vai ter que chegar à frente. O Benfica também precisa de fazer um encaixe financeiro, se calhar vai ter que baixar se calhar as pretensões para poder vender esses jogadores.
2: E quanto a entradas, fala-se no lateral esquerdo do marroquino, acreditas que pode acontecer esse negócio?
1: Não, repara, a questão dos laterais é engraçada, porque ficou toda a gente feliz por Dedic ter sido vendido. Grande negócio, 35,9 milhões de euros, lá, aquilo era pôr um laçarote e levá-lo.
0: E levá-lo lá de táxi.
1: E claro, portanto foi um grande negócio. Percebeu-se que Marco Silva estava mais por Alexandre Bá, e portanto está a justificar, atenção, a exibição de ontem também acaba por justificar essa opção. Aqui a questão é que se calhar o Banjac ainda não está naquela maturidade maturidade suficiente para assumir a equipa, apesar de Dógenes poder fazer essa posição. No outro lado, o José Neto também pode não estar ainda na maturidade, porque parece-me até uns furos abaixo, se calhar, do que o Banjaki. E isso vai obrigar, provavelmente, a arranjar ali uma solução de compromisso, ali um jogador que possa fazer as duas laterais, de forma a colmatar aqui um problema que pode existir, efetivamente, na equipa do Benfica, que é havendo uma lesão. Os dois jogadores já mostraram que são resistentes, jogam muito, são certinhos, mas também às vezes falta aquele trazer mais qualquer coisa que não consegue. Má notícia para a formação, porque se vier um desses, os jovens passam a ser a tal terceira opção, em vez de ser a segunda, como são agora.
2: E Mário Pereira, esta semana fica também marcada pelo negócio de João Palhinha. Como é que viste esta novela toda que finalmente chegou ao fim?
0: Olha, é assim, eu vejo antes de mais como uma grande contratação para o Benfica. Sempre o disse, eu sou posso dizer que sou um fã de Palhinha, aprecio bastante as qualidades do Palhinha, porque já o disse, já o repeti várias vezes, já o escrevi, que é um jogador, quanto a mim, com características únicas no futebol português, um jogador intenso, um jogador, enfim, que eu não diria, porque não há jogadores infalíveis nem jogadores imbatíveis, mas um jogador muito eficaz no um contra um e que garante desde logo uma segurança defensiva a uma equipa que descansa qualquer treinador e que inclusivamente dá também, possibilita também aos companheiros libertarem-se para outro tipo de tarefas que não seja andar a correr para trás, porque o Palhinha tem essa capacidade de saber ler muito bem o jogo, ocupar os espaços também. Portanto, vejo, antes de mais, como uma grande contratação. E depois a questão que se coloca, obviamente, e que se tem colocado é, e justifica-se o valor que o Benfica está a pagar, provavelmente não tanto pelo valor do passe, que no fundo, não sendo um valor baixo, mas é um valor, obviamente, que eu acho que se adequa à valia do jogador nesta idade da sua vida, portanto, e neste momento da sua carreira, mas em relação ao salário que vai ganhar e ao que isso vai implicar de custos para o Benfica num contrato de 4 anos, porque estamos a falar de valores que brutos são 5 milhões por época, fala-se até, há quem que fale que possa ser um pouco mais, o que em 4 épocas são 20 milhões de euros para um jogador que já não vai dar retorno financeiro ao Benfica, estará 35 anos, mesmo que até lá apareça algum interessado, portanto nunca será um grande negócio para um jogador de 30 e qualquer coisa anos já. Eu tenho sempre a opinião, se é caro, se é barato, isto, enfim, depende, obviamente. O Rui Costa disse ontem que o jogador se enquadra na política do Benfica. A política no Benfica, neste momento, mais do que financeira, é só uma, é ganhar. E o Benfica, para ganhar, tem que ter este tipo de jogadores. Portanto, esta é uma aposta, é um all-in na vertente competitiva e menos na competente financeira. Rui Costa sabe que já tem vários anos de Benfica, 6 anos, não é? Só com um título de campeão nacional, e que está a chegar a um ponto de não retorno. Ou seja, se continua a somar anos de permanência no cadeirão da Luz e a não conquistar títulos nacionais, eu próprio acho que enfim, que tem que repensar a sua vida, provavelmente, em termos de do que é o Benfica, do que é que ele quer para o Benfica, do que é que ele quer dele próprio como treinador e como presidente do Benfica. Portanto, é uma aposta alta, obviamente, no Palhinha, mas quanto a mim, uma aposta com garantias desportivas, porque, pronto, e depois acrescenta-se aqueles lugares comuns. O Palhinha é um jogador que já trabalhou com o Marco Silva, que o Marco Silva conhece muito bem, que teve 2 épocas com ele no Fulham. Nessas 2 épocas atingiu provavelmente alguns dos patamares mais altos da sua carreira, com registos fantásticos, nomeadamente no capítulo daquilo que ele é bom a fazer, que é o desarme. Foi o jogador, durante essas 2 épocas, o jogador com mais desarmes da Liga Inglesa. Estamos a falar da Liga Inglesa. Inclusive, numa das épocas, foi o jogador com mais desarmes de todas as ligas europeias. E obviamente que um jogador destes é um jogador que, enfim, que acrescenta. Acho que só o antigo selecionador nacional Roberto Martínez é que não percebia uma coisa destas, quando num grupo de 26 jogadores que leva ao Mundial não cabe lá um Palhinha, o que a mim fazia uma confusão terrível e tremenda. Inclusivamente também não percebo muito bem esta antipatia que o próprio Bayern de Munique ganhou com o Palhinha, que parece um jogador
2: banal
0: de atirar para o lado e de inclusivamente ter custado, já não me lembro quanto é que
1: 51,
0: custou, 51 milhões e ser vendido agora completamente ao desbarato dois ou três anos depois, completamente ao desbarato em relação ao valor que compraram. Portanto, é um assumir totalmente de um fracasso aí que eu nunca entendi muito bem o que é que, pronto, o treinador do Vicente Kompany não gosta do Palhinha, mas pronto, provavelmente também isso aí também tem a ver com as características do treinador, do que ele quer para a sua equipa e da maneira como ele, e daquilo que ele consegue tirar do jogador. O Marco Silva já se percebeu que consegue, e por isso dá-se agora este, para o Benfica, este casamento feliz, que é juntar o Palhinha com o Marco Silva e mais a mais, dar ao Palhinha aquele conforto que ele pretendia, que era voltar ao país dele, voltar a casa para estar junto da família, que isso é uma coisa que obviamente que também é importante para o jogador, e acaba a sua estabilidade emocional, acaba obviamente também depois por ter reflexos também dentro do campo.
2: E Mário Figueiredo, com o João Palhinha, o Benfica vai estar mais perto de conquistar títulos?
1: Marco Silva pensa que sim. Para Marco Silva é. Palhinha era aquela peça que faltava para dar a tal consistência defensiva e para dar ali um novo pulmão ali àquele meio campo. Não há dúvida nenhuma que os resultados que o Benfica tem tido até têm sido resultados positivos, mas a verdade é que Marco Silva sempre olhou para Palhinha como a peça que faltava. Não, como diz o Rui Costa, não é um jogador que vai fazer 70 golos, que vai fazer não sei o quê, que vai resolver os problemas todos do Benfica, mas é o jogador que vai dar a tal consistência entre setores que pode ser determinante. E aí não tenho dúvida nenhuma. O jogador que o Benfica contratou, este Palhinha, é o Palhinha com a qualidade que fez o Bayern Munique pagar 51 milhões de euros. Eu entendo que o Kompany não encaixou das ideias, porque não foi o Kompany que pediu o Palhinha, tinha sido o treinador anterior, e portanto, e aí Palhinha não entrou ali nas ideias do Kompany. O problema do Palhinha é que o Kompany é bicampeão alemão e portanto aqui a coisa teve que resolver pelo lado do jogador. É portanto, com o encargo de 9 milhões de euros por ano do Bayern Munique, havia aqui também a necessidade de libertar ali, de certa forma, uma massa salarial para canalizar em outros jogadores ou para outras contratações, não contando. O Benfica foi paciente. O Sporting não teve a paciência. O Sporting não, quando percebe, e houve várias reuniões, quando percebe que efetivamente está difícil a contratação de Palhinha, não só pelo vencimento, que era altíssimo, mas também pelas exigências que o Bayern estava a fazer na altura, e uma delas era que iriam esperar que o Tottenham acionasse ou não a tal cláusula de opção de compra. O Sporting achou que aquilo já era tarde, porque o Sporting fez ali uma revolução no seu meio campo e Rui Borges e Frederico Varandas entenderam que era necessário ter os jogadores o mais rapidamente possível com a equipa contratados para iniciarem a pré-temporada, fruto dessas mudanças que tinham sido efetuadas na equipa. O Sporting abdicou de Palhinha. Não quis Palhinha, o próprio presidente já veio dizer, não encaixa no projeto que o Sporting queria. A verdade é que houve negociações por isso.
0: E é verdade que o Sporting, nós se olharmos para o perfil de contratações do Sporting, o Sporting desde há uns tempos, porque o Sporting não contrata jogadores de 31 anos, pois aliás não, o plantel do Sporting...
1: É o Rui Silva, o mais velho.
0: É o Rui Silva e o Luís Suárez, e a partir daí a média de idades...
1: 26.
0: Quem?
1: Sim, o Nuno Santos.
0: Mas o Nuno Santos ainda faz parte?
1: Pois é. Tem estado.
0: O Nuno Santos há 2 anos que não joga, não é? E não sei se vai... quando voltar a jogar, o que é que ele vai acrescentar? Mas pronto, isso é outro. Acho o Sporting tem um plantel extremamente jovem, e o projeto do Sporting, percebemos a política do Sporting, obviamente, que é rentabilizar jogadores para tornar a vender também. E entrou um pouco nessa rotina, pronto, enfim, nessa
1: e deu-se bem. Varandas vender o Porto vai fazer quase 200 milhões
0: sim,
1: de euros.
0: Deu-se bem, mas obviamente que não sei se terá que haver aqui também algum equilíbrio, porque o Sporting já falhou este ano o título, falhar um segundo ano obriga se calhar também a pensar isso, a repensar essa estratégia, não é? Porque lá está, não, os clubes acima de tudo, os adeptos o que gostam é de títulos, e essa coisa de ver que o passivo tem 30 milhões ou 50 milhões é um número em abstrato para os adeptos, conta muito pouco, obviamente que os adeptos querem que as contas do clube, e ficam contentes quando as contas são positivas e são boas. Mas acima de tudo querem
2: títulos. Não conta só os títulos.
0: É, porque o dinheiro, desde logo, não, enfim, é como digo, é um número abstrato. É, se nós perguntarmos aos adeptos do Sporting qual é o passivo do Sporting, não sabem dizer. Sabem no dia a seguir a terem lido a notícia. Passado um tempo já não sabem dizer. Se é 30, se é 50, se é 150, não sabem. É, mas se perguntarem há quantos anos o Sporting não ganha títulos, enfim, isso sabem, quantos títulos têm, tudo isso sabem, obviamente, portanto, pronto.
1: Não, mas eles às vezes, Omar, a ideia que me dá às vezes não é tanto as contas, é poderem ver o estádio a ter os LEDs como tem o estádio do Benfica, que foi o primeiro a ter, é haver obras do estádio, é haver uma dinâmica no clube que não existia há algum tempo, que é obras na academia, obras no estádio, melhoria das condições, e os adeptos também gostam de ver isso. Porque perceberam que o Benfica andou muito avançado em relação a isso.
0: E também
1: Varandas está a canalizar sim, uma parte da verba para isso, e isso também é importante, esse crescimento e valorização do clube.
0: E não só, e vermos o Sporting a fazer contratações de 30 milhões que antes não fazia.
1: Claro.
0: Não é? Isso só é possível, obviamente, também por uma boa gestão desportiva e uma boa rentabilização dos ativos. Fazer dar 30 milhões pelos Alazar, como o Sporting deu aqui há 2, 3, 4, 5 anos, isto era de
2: E a verdade é que o Sporting entra em campo hoje à noite, vai até a Vila do Conde para defrontar o Rio Ave no jogo que dá o pontapé de saída à jornada 4 do campeonato. Daqui a pouco vamos saber o 11 inicial de Rui Borges, vamos também analisar aqui no Mais Sport da Correio da Manhã Rádio. Agora, antes de fazermos uma curta pausa, vamos analisar aqui os adversários do Benfica na fase de Liga da Liga Europa, os encarnados que em casa vão defrontar o AZ Alkmaar, o Celtic, o Lech Poznan e o Ofi Creta. Fora, o Benfica vai até Milão defrontar a equipa de Ruben Amorim, até o terreno do Victoria Pilsen, do Omonia e do NEC dos Países Baixos. Mário Figueiredo, foi um sorteio positivo para o Benfica? Vamos ter alguns reencontros, como é o caso de Ruben Amorim, Gonçalo Ramos, por exemplo?
1: Olha, acima de tudo, é bom que fique claro que o Benfica, este sorteio é favorável ao Benfica, mas o Benfica não está na sua competição. A Liga Europa não é a competição do Benfica. E, portanto, com este grupo, o Benfica tem todas as condições de ir longe. Aquela frase de José Mourinho, no final da época passada, que o Benfica podia ser campeão da Liga Europa, continua presente. E nota-se que há essa ambição. O próprio Marco Silva, quando falou inicialmente, abordou que havia aqui uma condição anormal, que era as tais três pré-eliminatórias até chegar à fase de Liga, mas depois, estando na fase de Liga, já que é a época a andar, tudo era possível. E, portanto, há essa expectativa que o Benfica tem. O Benfica, das equipas que estão na Liga Europa, é que tem o segundo melhor ranking. E, portanto, sendo a equipa que tem o segundo melhor ranking, temos que admitir que é uma equipa que tem que ser favorita a ganhar a competição. O que não quer dizer que, a determinada altura, Marco Silva não se veja obrigado a fazer uma coisa parecida como Farioli fez. Ou seja, Farioli ia rodando a equipa até na Liga Europa, mas a determinada altura, quando, na luta pelo campeonato e da luta pela conquista do título nacional, optou, praticamente quase abdicou da continuidade da Liga Europa para se concentrar na conquista do título. Este é um problema que o Benfica poderá vir a ter mais à frente. Porquê? Porque o plantel pode estar curto, pode haver lesões, pode haver problemas e, portanto, uma coisa é certa, o Benfica tem condições para se qualificar com muita facilidade para a fase seguinte e depois será jogo a jogo, certamente.
2: E Mário Pereira, tudo que não seja ficar no top 8 é um fracasso para o Benfica? Com sim. Este sorteio?
0: Acho que sim, mas claramente. Não ficar, obviamente, olhando aqui para esta composição de equipas e, enfim, estamos a ver aqui equipas, o Ofi Creta da Grécia, o Omonia de Chipre, o Lech Poznan da Polónia, Vitória Plzeň da República Checa, o próprio NEC dos Países Baixos.
2: O Celtic em casa também é um jogo acessível.
0: Sim, mas o Celtic é uma equipa, já foi uma grande equipa do futebol europeu, neste momento declaradamente não é. Sim. É uma equipa de, eu diria, de segundo ou terceiro plano da Europa.
2: Fora de casa poderia ser um pouco mais complicado, mas
0: sim,
2: em casa...
0: Sim, mas uma equipa de terceiro plano da Europa, eu nem diria de segundo, de terceiro plano da Europa. Portanto, enfim, o Benfica poderia ter aqui algum condimento mais se do grupo 2 viesse alguma das equipas inglesas que lá estava, e estavam três.
2: Era no pot 3, era Sunderland, Bournemouth, Crystal Palace, era no pot 3.
0: Era no pot 3.
2: E não calhou nenhuma dessas equipas.
0: Pronto, e não vem nenhuma dessas equipas daí. Enfim, isto é um sorteio que obviamente que coloca o Benfica desde já entre os favoritíssimos a ser uma das oito melhores equipas, obviamente. E pronto, tem aqui de facto este confronto com o Milan, mas tudo o resto é fraco.
2: Muito bem, e numa altura que falta uma hora para o arranque do Rio Ave Sporting, já temos o 11 inicial da equipa de Rui Borges. Vamos dar conta desses 11 jogadores já a seguir a uma curta pausa aqui no Mais Sport.
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2: Estamos então de volta. Mais Sport. Estamos então de volta ao Mais Sport para esta segunda parte. Hoje um programa um pouco mais longo, até às 7h55 da tarde. Isto porque a partir das 8h10 da noite vamos acompanhar aqui ao segundo na Correio da Manhã Rádio, num simultâneo com a CMTV, o jogo que dá o pontapé de saída na jornada 4 do campeonato. O Sporting vai até Vila do Conde defrontar o Rio Ave. Vamos então conhecer as escolhas de Rui Borges para este jogo, que basicamente são as mesmas do último jogo. Rui Silva na baliza, uma defesa composta por Fresneda do lado direito, Debasti e Ibrahim Abá são a dupla de centrais, Maxi Araújo fecha a defesa no lado esquerdo, meio campo com Altimira e Dúmbia, mais à frente Jenny Catambo, Flávio Gonçalves e Zalazar no apoio ao ponta de lança que é Luís Soares. E Mário Figueiredo, começa precisamente por aí, tu hoje ao longo do dia no programa que participas no Canal Now, foste muito perentório em dizer que Luís Soares merecia esta titularidade, portanto,
1: O que estamos aqui a analisar, não estamos a analisar personalidades nem comportamentos, estamos a analisar jogadores de futebol, uns que fazem golos, outros que não fazem, uns que marcam mais golos, e não há dúvida nenhuma que se retirarmos os comportamentos de Luís Soares da equação, a verdade é que Luís Soares vem de uma época em que fez 38 golos, foi o melhor marcador da Liga, foi o jogador que, de certa forma, a determinada altura foi mantendo o Sporting até na luta pelo título e na luta por objetivos que depois acabaram por não se concretizar. E, portanto, eu continuo a achar que os plantéis há estatutos e há patamares de estatuto dentro de um balneário. E Luís Soares, depois daquilo que fez na época passada, e já não estou a falar do comportamento de querer ser, de ter sido trunfo eleitoral de um candidato ao Fenerbahçe. Não estou a falar do facto de ter abandonado um treino, e eu aí concordo que Luís Soares nem devia ter ido ao banco ou não devia ter entrado no jogo frente ao Estrela da Amadora da primeira jornada pelo seu comportamento, que o treinador foi muito rápido a minimizar, mas entendo que numa lista, e entendo que Ioannidis agarrou, de certa forma, bem a sua oportunidade para fazer golos, mas que o titular na cabeça do Rui Borges foi sempre Luís Soares. E foi Luís Soares porquê? Porque foi Luís Soares que o ano passado andou-se ali a massacrar com jogos atrás de jogos e fustigado por jogos, ele e Trincão, fruto das outras lesões que havia do plantel. O Ioannidis ficou claro que não pode dar garantias de fazer muitos jogos. Ao fim do segundo jogo consecutivo e de um jogo de pré-temporada, voltou-se a lesionar. Parece que agora está bem, o Rui Borges fez questão de dizer que ele estava apto e tinha estado a treinar bem a titularidade a verdade é que perde a titularidade para um jogador que foi titular no último jogo quando Ioannidis não podia. O titular da época passada chega, marca um golo, apesar de ter ali uma outra jogada que devia ter passado a bola e que não passou, foi egoísta, mas às vezes para um ponta de lança que quer-se motivar e que tem os problemas que nós sabemos dentro do balneário do Sporting, onde está um bocado isolado e tem tido ali alguns atritos com alguns elementos, há elementos que não falam com ele, mas isso é a tal questão do comportamento e da personalidade, e isto significa que Luís Soares, para mim, faz sentido que seja titular. Porquê? Porque é o que vem da época passada, é aquilo que o treinador andou sempre a proteger quando não o devia ter protegido, e é aquele que o presidente veio proteger quase contra toda esta confusão que foi criada em torno, porque percebeu-se claramente que Varandas e Rui Borges querem a Luís Soares. O Varandas fala nos 40 golos, Rui Borges deverá ficar satisfeito se ele repetir os 38 golos da época passada, e portanto isso parece-me a mim, esse comportamento, essa defesa que foi feita, parecia-me claro que Luís Soares na primeira oportunidade iria ser ele a assumir. Não quero com isto dizer que Ioannidis pelo aquilo que fez não merecesse jogar mais, e acho que vai jogar mais, vai ter a oportunidade, vamos ver é quanto tempo é que volta a estar a jogar sem se lesionar. Depois temos também a questão de Rafael Nel, que é um jogador da formação, que também fez uma grande temporada. Isto às vezes tem a ver com os estatutos do balneário, tem a ver com as ondas que criam. Luís Soares pode fazer um furacão, Ioannidis pode criar umas ondas, Rafael Nel não agita nada e, portanto, as coisas vão permanecendo tudo na mesma. E eu penso que é por aí que Rui Borges está a tentar gerir isto, está a tentar motivar o seu goleador, aquele a quem ele se apoiou muito na temporada passada. Isto não quer dizer que não possa ser um erro. Não quer dizer que Rui Borges corra o risco de perder a totalidade do balneário por esta defesa intransigente de Luís Soares. Mas a verdade é que Luís Soares vale os 38 golos porque nós já vimos e já os marcou. O Ioannidis tem estado aqui a ter um bom arranque de temporada, mas ainda não vi esses 38 golos.
2: Mário Pereira, agora a pergunta é se discordas com o Mário Figueiredo aqui neste ponto da titularidade de Luís Soares, se é merecido, se faz sentido?
0: Deixa-me dizer, para este jogo concordo. Concordo, porque ele foi titular no último jogo e respondeu com um golo e, portanto, não fazia sentido tirá-lo neste momento. Discordo, e aí não concordo com o Mário Figueiredo, da forma como o Luís Soares foi gerido neste arranque da época. Desde logo, porque pronto, o Mário fala em estatutos, eu sou um bocadinho contra as vacas sagradas. Acho que o jogador prova, não pelo seu passado, não pelo que fez, mas pelo que mostra durante a semana nos treinos e pelo que faz a cada momento na equipa. E é acima de tudo por isso que vale. Eu uso este princípio para tudo, para a Seleção Nacional também. Não acho que vão à Seleção Nacional os jogadores que têm o ilustre passado, mas os jogadores que a cada momento estão a jogar bem. Numa equipa é um pouco isso também. Acho que o Rafael Nel, pela fantástica pré-época que fez, e aliás víamos isso espelhado nos belos jogos que o Sporting também fez na pré-época, em contraponto com os jogos de arranque do campeonato, o Rafael Nel merecia claramente ter sido a primeira opção a partir do momento em que o Anídis em jogo tem que ser substituído, porque não, aos 60 minutos já apresenta queixas, e logo nesses primeiros jogos, aliás, não foi se calhar um pouco à toa que o Sporting na Amadora, enfim, a partir do momento em que o Luís Soares entra, é quando a equipa cai a pique, e eu acredito que obviamente que há outros fatores, que não foi obviamente só por causa disso que o Sporting caiu a pique em relação à entrada do Soares, mas o que é um facto é que isso aconteceu. Ele não produziu nada de substancial nesse jogo, e foi uma tremenda injustiça para o Rafael Nel não ter sido ele a primeira opção depois do Ioannidis, depois da pré-temporada que fez.
1: Mário, não te esqueças, isso foi na altura em que o Luís Soares tinha abandonado o treino, por isso é que eu disse que o Luís Soares não devia ter entrado nesse jogo.
0: Portanto, mais uma razão ainda, obviamente havia todo esse cenário, todo esse pano de fundo. Havia também aquela questão, obviamente, que vinha da época passada, daquela atitude de Luís Soares em se ter comprometido com o candidato do Fenerbahçe, que caiu bastante mal, e mais a maneira como o jogador, depois da sua chegada ao clube, geriu isso com um silêncio que, para mim, foi enfim, que quanto a mim acho que devia de envergonhar, porque ele merecia, os adeptos do Sporting, enfim, especialmente esses, porque é do Sporting que estamos a falar, mereceu uma tomada de posição do jogador, no sentido de vincar que estava de corpo e alma no Sporting, e ele não o fez em momento algum, e tinha a oportunidade de o fazer. Se é tão expedito aí para as redes sociais com outro tipo de... Exatamente, com mensagens evangélicas e bíblicas, e seja o que for nesse sentido, poderia também ter sido mais terreno, digamos assim, e dizer que estava de corpo e alma com o clube. Portanto, não concordo, de facto, que tenha sido a primeira, sido bem gerida a questão da entrada do Soares, a maneira como ele entra como primeira opção depois do Ioannidis, quando o Ioannidis ainda não se tinha lesionado, e mesmo depois do Ioannidis lesionado. Enfim, agora que entrou, marcou um golo que de alguma forma o reabilitou perante os adeptos, porque os adeptos, enfim, ficaram ali com uma espinha atravessada na garganta, que persiste. O Luís Soares, neste momento, no Sporting, joga com uma cruz. Está marcado. Ele, se tiver um, dois, três jogos sem marcar, ele, se alguma coisa correr mal num jogo, vai ser assobiado, vai ser apontado a dedo. Eu não tenho dúvida nenhuma disso. Ele ficou marcado. Ele está marcado depois do que fez. E, portanto... Pronto, mais uma vez digo que para este jogo fazia sentido, devido ao gol que ele marcou, em relação ao processo como ele entra na equipa. Estou completamente, acho que ele pode lá vir com os seus 38 golos da época passada, porque isso foi na época passada, valeu na época passada. Neste momento estamos a falar de outra coisa.
2: Dizer aqui só que houve uma pequena correção no 11 do Sporting, e que Ibrahim Abá não é titular, mas sim Gonçalo Inácio. Mário Figueiredo, tem-se falado muito desta possível saída de Gonçalo Inácio, apesar de Frederico Fernandes ter dito que o plantel para esta época está praticamente fechado. Há esta alteração aqui relativamente ao último 11 do Sporting, entra o capitão Gonçalo Inácio e sai Ibrahim Abá. Como é que olhas para esta mudança no eixo da defesa?
1: Olha, entendo porque daquela questão do central à direita e do central à esquerda. Eu até gostei de ver o Ibrahim Abá no último jogo. gostei mais de ver até do que o próprio De Bast. De Bast dá mais saída de bola, tem mais qualidade também no passe.
2: Ou seja, com o Inácio são dois jogadores muito parecidos nessa saída de bola, ou seja, não é um jogador mais físico.
1: Para, isto é um jogo em que o Sporting, não estou a ver o Sporting a entrar para atacar e ataque continuado, mas vai ter ali quebrar algumas linhas e, portanto, estes dois jogadores podem trazer isso. Foi muito estranho aquela mudança, é muito raro um treinador trocar a dupla de centrais no mesmo jogo, e notou-se claramente que o Rui Borges quis passar uma mensagem para dentro do grupo. Gonçalo Inácio, pelo menos, volta ao 11, depois de ter feito anos, então se calhar está mais velho, está mais maduro, está com um carro novo também, um carro interessante, que um dia havemos fazer no Mais Sport.
2: Tu estás a par disso,
1: que
2: tudo,
1: não é para qualquer carteira.
2: Não te falha nada.
1: Mas a verdade é que temos aqui um jogador que volta à equipa. Percebo que o Rui Borges continua ali agarrado a Flávio Gonçalves. Flávio Gonçalves é o jovem da formação que entrou e está-se a agarrar como nunca.
10: Deixa-me só interromper. Sim, sim. Mas, porque eu não tenho aqui essa informação, o Ibrahim Abá estava na equipa e saiu...
2: Não, foi um erro mesmo de
10: portanto, está no banco.
2: Ou seja, a Sport TV...
10: Está no banco.
2: Está no banco, sim. Ou seja, ele não era titular e não se lesionou.
10: Exatamente, foi um aquecimento ou coisa que valha, que tenha havido uma troca de última hora.
2: Foi mesmo um erro, neste caso, da Sport TV, que é quem faculta o 11 inicial.
10: Exatamente. Isso provoca outro tipo de leitura.
2: Mas não.
10: Eu sinceramente, e antes que me perguntem qualquer coisa, discordo desde já. Porque o Ibrahim Abá, eu acho que entrou muito bem na equipa. Sim. Entrou para mim muito bem. É verdade que em dois ou três momentos revelou na sua estreia algum nervosismo. Quando eu digo entrou muito bem na equipa, poderá não ter muito bem entrado no jogo, mas entrou muito bem na equipa. Porque fez eu lembro-me especialmente de um passe em que colocou até a segurança da defesa em risco, que ia ficando e isolando um jogador contrário, enfim, mais um ou outro passe mal afinado, mas acho que esteve simplesmente irrepreensível na antecipação, um jogador rapidíssimo, um jogador que ganhou quase todos os duelos e com um acrescento, para mim, fantástico em relação ao Diomandé. Joga sem braços, joga, isto não é karaté com bola, o futebol, e o Diomandé fazia muitas vezes isso e obviamente que provocava muitas faltas.
2: Cartões?
10: E assim, sim, e cartões também, mas faltas, há muitos adversários que jogam com o Sporting, que é isso, porque há uma incapacidade da equipa em chegar um pouco mais à frente, e a falta é sempre uma maneira mais fácil de meter a bola na área, portanto, e que comprometia muito em relação a isso. Portanto, e eu vi que o Ibrahim Abá é um jogador que joga, porque joga na antecipação, tem a capacidade de se colocar atrás do defesa, mas lê o jogo e antecipa de Santos a bola, e vi-o fazer isso de uma maneira que eu achei muito bem, acho que entrou muito bem na equipa, e por isso me espanta agora que, passado um jogo, regresse já ao banco de suplentes. Portanto,
1: às vezes pode ter a ver com a condição física também. Pode haver ali.
2: Sim, um jogador que veio de uma lesão bastante longa.
1: Ele veio de lesão longa, ele tem aquele processo da transferência para o estrangeiro que depois acaba por abortar, porque alegadamente terá chamado nos exames médicos. O Sporting teve alguma preocupação quando o contratou, do tentar recuperar bem. Pode haver aqui qualquer coisa que possa conduzir a isto. Mas a verdade é que Gonçalo Inácio não continua a ser um defesa de nível europeu e, portanto, ingressando na equipa, a minha surpresa é tipo, eu, se tivesse que colocar Gonçalo Inácio pelo estatuto de capitão, pelas exibições, pelo aquilo que tem dado à equipa, eu provavelmente teria que fazer aqui uma adaptação e preferir tirar o De Bast do que propriamente o Ibrahim Bá, porque acho que dá ali uma consistência.
10: Eu acho que este tipo de mexidas, como elas são feitas, e obviamente nós não estamos na posse dos dados todos, lá está, essa situação. Também não sei que tipo de conversas é que o treinador tem com os jogadores, mas este tipo de alterações, quanto a mim, não são nada benéficas para o balneário. E é as primeiras coisas que os jogadores no balneário leem. A pior coisa que o jogador de futebol, o jogador de qualquer modalidade, a pior coisa que lhe podem fazer é ter um treinador que seja injusto, que seja arbitrário nos seus, na forma como gera a equipa, de uma forma que não se entende muito bem. Portanto, acho eu que um jogador, lá está, como eu há pouco defendi, que concordava que o Luís Soares devia manter na equipa porque deu resposta à aposta que foi feita nele nesse jogo, o Ibrahim Abá também acho que deu uma bela resposta nesse jogo. E acho que fazia muito mais sentido até provocar a entrada do Ibrahima Ba e no decorrer do jogo entrar
1: O Inácio,
10: até porque, enfim, o Inácio, obviamente, que não é aqui nem está em causa. Eu não estou a dizer que o Ibrahima Ba é melhor jogador que o Inácio, não é isso que está em causa. Estou a falar na maneira de gerir o balneário e de gerir jogo a jogo. Portanto, é bom que, acima de tudo, o balneário e os jogadores entendam o treinador. E quando os jogadores não entendem o treinador, falta a confiança e isso é meio caminho andado para o insucesso.
2: Uhum. E recordo que vamos acompanhar ao segundo aqui na Correio da Manhã Rádio, num simultâneo com a CMTV, este Rio Ave Sporting, é já a partir das 8h10 da noite. Ainda dentro do Sporting e também do Futebol Clube do Porto, decorreu ontem o sorteio da Liga dos Campeões. O Sporting que em casa vai defrontar Barcelona, Manchester United, Galatasaray e LASK Linsk, fora Manchester City, Roma, Shakhtar e Lens. Mário Figueiredo, para o Sporting um sorteio, diria, complicado. Vai ter aqui o reencontro, por exemplo, com Bruno Fernandes, que vai voltar ao Alvalade, mas olhando aqui para os jogos em casa, Barcelona, Manchester United e o próprio Galatasaray vão ser jogos difíceis. Talvez o LASK Linsk seja assim o adversário que o Sporting consegue.
1: Que não é de boas recordações.
2: Também é verdade.
10: E o Manchester City também, não é?
2: O Manchester City é fora.
10: Sim. Ah, tu estás só a falar dos jogos em Alvalade.
2: Sim. Mas o LASK, não nos podemos esquecer que foi um jogo de má memória, mas que depois desenrolou grande sucesso.
1: Libertou a equipa dos jogos das competições europeias para poder chegar lá.
2: Fora de casa, Manchester City e Roma, bastante complicado. O Shakhtar tem a vantagem de ser em campo neutro, que vai ser no Stamford Bridge, o estádio do Chelsea, e o Lan. Portanto, espera-se aqui uma Liga dos Campeões mais complicada do que foi a última para o Sporting.
1: É verdade, mas não há dúvida nenhuma que também o Sporting tem que mostrar que ou tem unhas para esta guitarra, ou então não tem. E portanto o Sporting não vai, o Sporting dificilmente, verdade seja dita, poderá repetir os quartos de final da época passada, porque efetivamente é isso que se nota às vezes e pelo aquilo que estamos a ter, pela percepção que temos a ter da equipa. Mas repara, isto com 10, 12 pontos, 12, 13 pontos pode ser apurado, e portanto eu acho que o Sporting tem a

0: Os jogos agora começam a apertar, os jogos da Liga também vão começar a apertar, e é preciso não esquecer uma coisa: o Benfica e o Sporting neste momento têm 2 pontos de desvantagem em relação ao Futebol Clube do Porto. O Benfica tem aqueles jogamentos, mas há aquela desvantagem daquele tropeção que as equipas deram logo no início da época, e portanto não podem falhar na Liga, porque a verdade é que a Liga dos Campeões é bom, dá para ganhar dinheiro, é bom porque dá prestígio, valoriza os jogadores, e o Sporting está a tirar os benefícios disso, mas também os adeptos do Sporting habituaram-se a ganhar e pedem a Rui Borges também, pelo menos, é que a equipa anda a lutar pelo título até o mais tarde possível, ou até conquistar o título.
1: E Mário Pereira, acreditas que o Sporting vai conseguir gerir bem aquilo que vai ser a Liga dos Campeões, com o campeonato, o Taça, todas as competições, porque realmente são jogos bastante exigentes, estes 8 jogos?
2: Pois, isso depende muito, obviamente, da resposta. Olha, que poderíamos, a partir de mais daqui a pouco, começar a ter resposta a essa pergunta, que depende um pouco da forma como a equipa começar a mostrar mais alguma ligação que não tem mostrado. Obviamente que se a equipa continuar a revelar algumas lacunas que se têm visto nestes primeiros jogos oficiais da época, que, olhando aqui para este leque de adversários, que, enfim, temos que seja complicado ao Sporting. Eu já não digo fazer o brilharete que fez na época passada, mas, enfim, fazer os tais pontos suficientes para continuar a avançar na prova e passar como uma das primeiras 24 equipas que se apuram, pelo menos, para
1: os 16 avos.
2: Não, ou antes para o play-off.
1: Para o
2: play-off. Portanto, enfim, acho que é, enfim, mas também eu acho que, vamos ver, a gente quando olha para isto é assim, isto é onde as equipas querem estar, obviamente. O Sporting está onde as equipas gostam de estar, onde as grandes equipas gostam de estar. E quando olhamos aqui para estes adversários, City, Barcelona, Manchester United, Roma, obviamente que é com estas equipas que o Sporting tem que jogar. Não tenho a certeza absoluta que, e fazendo agora por aqui uma comparação, o Benfica este ano é um sério candidato a ganhar a Liga Europa. Mas onde é que o Benfica gostaria de estar? Provavelmente era na Liga dos Campeões. E se formos perguntar ao Sporting se preferia estar aqui no meio disto, ou estar no meio o Sporting neste lago de tubarões, ou de estar na Liga Europa a competir com equipas de menor valia, enfim, é tudo isso, é isso que analisamos. É assim, é aqui.
0: Omar, deixa só fazer o crescente. O vencedor da Liga Europa provavelmente recebe 30 milhões de euros na sua participação, e as equipas que entram na Liga dos Campeões entram logo com 40 quase de início, logo para início de conversa.
1: É uma grande diferença, não é?
2: Pois, portanto, é assim. Agora, obviamente que eu costumo dizer que o que é importante nas equipas portuguesas, e nós sabemos que as equipas portuguesas não podem competir com estes colossos de igual para igual. Obviamente que podemos ver o Sporting, como fez o ano passado, a ganhar ao campeão europeu. Acontece, sim, e pode muito bem tornar a acontecer. Vimos há 3 anos, talvez, aquela fantástica exibição em casa com o Manchester City, em que o Sporting, enfim, derreteu o Manchester
1: Foi
2: City.
1: A despedida de Ruben Amorim de Alvalade.
2: Em que o Sporting derreteu o Manchester City. Vemos esses pedaços, mas, enfim, a gente, vamos lá pôr os pés bem acima da terra. Isso não é a realidade. Isso não é a realidade. Isso são dias que correm muito bem. A realidade para os clubes portugueses é estar aqui, é manter a consistência, e isso é que revela o pedigree de uma equipa. É, ano após ano, estar aqui. Depois, o que acontece aqui nesta fase? Há anos que vão correr melhor, há anos que vão correr pior. O ano passado correu muito bem, provavelmente este ano já não vai correr tão bem.
1: Uhum. Vamos olhar também para o sorteio do Futebol Clube do Porto. Os Dragões vão defrontar em casa Manchester City, PSV, Nápoles e Slavia de Praga. Fora de casa, os Azuis e Brancos vão até Liverpool, mais uma vez, Betis de Sevilha, Feyenoord e também LASK Linz. Mário Figueiredo, o Futebol Clube do Porto parece-me tem aqui um sorteio um pouco mais acessível comparativamente com o Sporting. Os Dragões, que já não estavam nesta competição na Liga dos Campeões há 3 anos.
0: É verdade, voltam agora também para ter a tal estabilidade financeira, e certamente que estão mais contentes de ter estes adversários do que terem sido relegados para a Liga Europa. A Liga Europa paga pouco. A Liga Europa é uma... há quem não gosta de ouvir esta palavra, mas é a segunda divisão. televisão europeia. E temos que admitir isso.

0: não admitir, daí que os valores da Liga dos Campeões não são comparáveis com os da Liga Europa, e então a Liga Conference é apenas é uma terceira divisão, que visa mais a dinamização do futebol, europeu de alguns países do que outra coisa qualquer. Portanto, estamos aqui perante as equipas estão onde querem estar, adversários mais difíceis. O Porto parece ter um sorteio um pouco mais favorável. Tenho alguma curiosidade de ver como é que Farioli vai lidar. Farioli é um treinador que tem estado a ser cobiçado e, portanto, aqui um sucesso na Liga dos Campeões pode-lhe abrir a porta de outros campeonatos, e isso pode ser um problema para André Villas-Boas, pode ser vítima do sucesso de Farioli, ou seja, vítima no sentido de uma boa campanha, pode fazer um clube daqueles maiores, um dos tubarões europeus, virem cá buscar o seu treinador e o projeto pode ficar aqui, de certa forma, também um pouco mais beliscado. Depois há jogadores que estão ali naquela mira. Diogo Costa, André Villas-Boas já percebeu que isto com Diogo Costa é uma coisa, sem Diogo Costa pode ser outra, e, portanto, há aquela tentativa de manter o jogador. Sendo que a montra da Champions é a montra que conta. Os clubes, quando querem contratar, olham muito para os números da Champions, olham muito para os jogos, olham muito para aquilo que é as melhores equipas da Europa a defrontarem-se umas às outras, e, portanto, um jogador que é bom ali ou que deixa a sua marca é um jogador que vai ser bom em qualquer campeonato e, portanto, vai dar uma resposta positiva sempre. E isso parece que não é fundamental também para a venda de jogadores. Muito bom para a valorização, muito mau para um sucesso da possibilidade de André Villas-Boas perder um Diogo Costa ou perder até o treinador, que tem sido o do rosto principal deste sucesso que o Futebol Clube do Porto tem tido desde que assumiu a equipa à época passada, até pelo futebol que tem estado a praticar. Portanto, acho que o Futebol Clube do Porto pode ir longe, e não tenho dúvidas nenhumas que Farioli, a não ser que ele aqui, de certa forma, se acanhe um pouco, porque a mim pareceu-me que o ano passado o Futebol Clube do Porto podia ter ido muito longe na Liga Europa, podia ter chegado, se calhar, à final. E a verdade é que Farioli, quando teve que optar entre a Liga e a Liga Europa, não teve a coragem de correr pelas duas. Optou uma, e optou pela Liga, ganhou, portanto o objetivo foi cumprido, e agora resta saber como é que ele vai encarar também esta presença, na Liga dos Campeões, na primeira divisão, do futebol europeu.
1: Mário Figueiredo, ainda contigo. Ainda não ouvi a tua opinião relativamente ao negócio de Rodrigo Mora. Queria saber como é que olhaste para toda esta novela.
0: Olha, o negócio do Rodrigo Mora, a mim parece-me que foi um grande negócio para ele, que foi embora, foi ganhar 2 milhões de euros e saiu de um sítio onde não era feliz. Um ótimo negócio para Francisco Farioli, que se vê livre dele de uma vez por todas e que, portanto, deixa de ser uma pedra no sapato, apesar de ser tema sistemático em todas as conferências de imprensa. Para o Futebol Clube do Porto, só vou dizer se foi bom negócio ou não, no final da próxima época ou no futuro, porque se Rodrigo Mora partir tudo e se for vendido depois por 100 milhões de euros, por exemplo, aí se calhar estamos a falar num mau negócio. Se Rodrigo Mora não jogar ou não se afirmar na Itália, aí se calhar já é um bom negócio para André Villas-Boas. Portanto, eu para o Porto ainda tenho dúvidas se foi um bom negócio. Para Rodrigo Mora foi claramente um bom negócio porque saiu, vai para um sítio onde é feliz e onde o querem. Aliás, ele assim que chegou percebeu-se que ele até voltou a sorrir. Já para Farioli foi o alívio e foi o tirar uma pedra do sapato que iria acompanhá-lo durante esta temporada toda e que seria sempre ali um alvo. De certa forma, quando as coisas começassem a correr mal, ele iria ter que justificar porque é que continuava a manter o jovem talento do Futebol Clube do Porto. O jovem, quando entra em campo, traz uma energia nova ao estádio do Dragão, iria ter que explicar porque é que não o punha a jogar. Porque a verdade é que a continuidade de Rodrigo Mora no plantel do Futebol Clube do Porto já gerava ali algum atrito ou gerava ali alguma coisa, porque até os próprios colegas de equipa sentiam a necessidade, no final dos jogos, irem consolar o jovem. E, portanto, isto significava que havia ali qualquer coisa que era preciso mudar.
1: Mário Pereira, pedia-te também a análise aqui ao sorteio do Futebol Clube do Porto e os Azuis e Brancos que entram em campo amanhã frente ao Académico de Viseu. A verdade é que já lá vão 3 jogos, 3 vitórias e até agora nenhum gol sofrido no campeonato.
2: Eu não. Bom, nós olhando aqui para o sorteio do Futebol Clube do Porto e, por exemplo, comparativamente com o Sporting, o Porto tem aqui duas grandes equipas, os dois tubarões ingleses, o Manchester City e o Liverpool, e depois a partir daí, de facto, e também temos que contar também com este Nápoles, que é uma equipa de grande valia, uma equipa.
0: Que o Sporting não ganhou o ano passado porque o Rui Borges não teve coragem de ir com tudo lá à Itália.
2: Bom, o Nápoles é uma equipa de grande valia, surge aqui um pouco até mais abaixo pela sua colocação nos spots devido ao seu ranking, mas é uma equipa fantástica e com fantásticos jogadores. E em comparação com o Sporting tem logo aqui três nomes muito sonantes, enquanto parece que o Porto só tem dois, mas eu não ponho bom, não ponho o Nápoles, se calhar, no nível do City e do Liverpool, mas ponho no nível também bastante altos. Eu não acho que tenha sido tão diferente assim do Sporting, o sorteio do Futebol Clube do Porto. Eu dei-me até ao trabalho de fazer contas e o ranking acumulado das equipas de um pote e do outro. As equipas que estão no pote do Sporting têm até no seu somatório melhor ranking, aliás, perdão, pior ranking do que o somatório das equipas que estão no pote do Futebol Clube do Porto. Mas, enfim, há aqui equipas que o próprio Feyenoord, o Nápoles, o Betis, porque o jogo é em Espanha,
1: apesar de ser a casa emprestada, digamos assim, porque o Betis está a jogar no Olímpico de Sevilha e não está a jogar no seu estádio oficial, mas é como jogasse em casa, porque é um estádio que leva quase 80 mil pessoas e está sempre cheio, por isso.
2: Sim, mas a circunstância de ser um jogo, o próprio Betis, o próprio ambiente, e isso também na cabeça dos jogadores, sentem muito isso, que estão a jogar em casa, no fundo é um bocadinho, é atravessar o rio para o lado de lá. Enfim, não acho que tenha sido um sorteio muito mais simpático para o Porto, neste caso. Como eu disse há pouco, isto é um sorteio de Champions ao mais alto nível. Na maneira como agora, neste modelo, neste formato, como tudo isto está estruturado, em que tem que haver duas equipas de cada pote, inclusivamente o próprio pote ao qual se pertence, não há muito por onde fugir. Nós podemos fazer aqui mais exercício, menos exercício, será mais fácil esta, menos fácil aquela, juntar aqui, tirar, ver quantos pontos é que as equipas que jogam em casa e com quem jogam em casa, que isso também às vezes também é muito importante, se perceber logo, obviamente que dá muito mais jeito de jogar com as equipas mais fortes fora, porque existe logo a possibilidade de, jogando com as mais fracas em casa, haver muito mais possibilidades de, nesses jogos, conquistar pontos do que no terreno delas. Portanto, acho que há aqui, eu acho que surge equiparado ao grupo do Sporting, ao grupo de equipas do Sporting, o grupo de equipas do Futebol Clube do Porto.
1: Uhum. E Mário Figueiredo, para incluirmos todos aqui, vamos olhar também aqui para os grupos de Sporting Clube de Braga e de Torriense. O Torriense, a par do Benfica na Liga Europa, a equipa da 2ª Divisão Portuguesa que conquistou a Taça de Portugal época passada frente ao Sporting. O Torriense que vai defrontar em casa Olympiacos, Celtic, Sunderland, Arrate, fora de casa Real Sociedade, Frank Vares, Lech Poznan e Lille Storm. Já o Sporting Clube de Braga, que vai defrontar a Liga Conferência, o Braga, que é a segunda equipa com o maior ranking nesta competição, vai defrontar em casa o Gent da Bélgica, o Kups da Finlândia, o Egnatia da Albânia e, fora de casa, o Copenhaga da Dinamarca, o Brann da Noruega e o Ors da Dinamarca também, a equipa que o Benfica defrontou no play-off da Liga Europa. Olhando assim, de forma muito geral, para este sorteio, se calhar aqui mais focado no Torriense, porque é uma situação mais especial, digamos.
0: Olha,
1: assim.
0: Eu acho que para o Torriense pode ser um presente envenenado, esta presença na Liga Europa. E um presente envenenado porquê? É um clube que, apesar de ter justificado plenamente o mérito de estar a disputar esta competição, é um clube que pode ver aqui, de certa forma, hipotecada a sua tentativa de subir à Primeira Liga. E hipotecada porquê? Porque a verdade é que vai haver mais jogos, vai haver jogos durante a semana, vai haver uma despesa financeira que será maior, a dificuldade em somar vitórias, se calhar, pode ser grande. É preciso não esquecermos, o Torriense provavelmente era o adversário que todas as equipas queriam ter. E, portanto, se todos queriam ter o Torriense, significa que isto pode ter aqui um efeito contraproducente para aquilo que era o projeto do Torriense, que ambicionava até subir divisão o ano passado.
2: E, portanto, acrescenta aqui uma coisa, é quando nós falamos dos jogos em casa do Torriense, é dos jogos em Leiria do Torriense.
0: Pois, ainda por cima.
1: E não é tão mal, era para ser no Algarve, ali em Leiria sempre é mais perto,
0: sim,
1: não é?
0: Não, mas é que aqui a questão de foi, parece que é aquele passo que foi dado maior do que a perna. Em relação ao Braga,
2: eles não têm culpa,
0: eles conseguiram o mérito, mas a verdade é que isto agora vai ser um problema. E normalmente estas equipas assim mais pequenas, quando vão disputar estas competições europeias, porque a equipa depois surge mais desgastada, os plantéis são mais curtos também, não pode haver rotatividade, porque o objetivo continua a ser a subida de divisão. Isso às vezes tem ali um efeito que às vezes até essas equipas normalmente até nem se dão bem.
2: O Torriense deste ganhou ao Sporting, não ganhou mais mais jogo nenhum.
0: Pois, esse é um problema que se calhar vai-se acentuar agora também com esse problema. Em relação ao Braga, o Braga tem uma curiosidade muito grande.

0: que é, e conhecendo António Salvador, a sua ambição e o desejo que ele tem para o Braga, vai correr pelo título da Liga Conference ou vai correr pelo pódio da Liga, que lhe pode dar acesso à Liga dos Campeões do próximo ano, recheado de uma mala cheia de massa para o Braga? E é essa a dúvida que eu tenho. O ano passado o Carlos Vissa não é um bom treinador, mete a equipa a jogar bem, mas a verdade é que no campeonato ficou de fora desta corrida pelo pódio muito cedo. E ficou porquê? Fez uma boa campanha na Liga Europa, mas notou-se que no campeonato a equipa não foi tão consistente. A minha dúvida é precisamente saber qual é que vai ser esse objetivo de Carlos Vicens e do próprio António Salvador, se é irem para lutarem pela conquista da Liga Conference, e é preciso não esquecer que o Braga já foi finalista de uma Liga Europa, ou se vai tentar é o pódio, e não falo a conquista do título, estou a dizer o pódio, porque há três equipas que vão participar na Liga dos Campeões da próxima época.
1: E a Liga Conferência tem menos dois jogos, são seis jogos na fase de Liga, não são os oito da Liga Europa e da Liga dos Campeões.
0: Por isso é que vai ser interessante perceber como é que se vai digerir aqui esta situação, como é que António Salvador, que é um presidente firme, como é que vai, ou se vai tolerar algum insucesso de Carlos Vicens, quer se as coisas correrem mal na Liga Conference ou então na Liga, sem equipa ficar muito afastada da luta pelo pódio que dá acesso à Liga dos Campeões no próximo ano.
1: E tu, Mário Pereira, também acreditas que o Braga vai estar pela Liga Conferência, pelo campeonato, ou vai estar pelos dois?
2: Eu acho, conhecendo nós como conhecemos o António Salvador, quer tudo. É um presidente, é ambicioso, é um presidente que, enfim, a honra lhe seja feita, colocou o Braga em patamares como o clube nunca teve no seu historial, tem feito um trabalho fantástico em Braga. O Braga, enfim, consolidou-se como obviamente que ainda não está, até pelo historial e pela dimensão da massa adepta, e tudo isso não está ao nível dos três grandes, mas é um clube já com uma superestrutura montada, é um clube com uma estrutura muito
0: está
2: pesada.
0: Está a vender bem,
2: muito pesada.
0: Jogadores,
2: sim,
0: formação,
2: é uma
0: grandes
2: estrutura.
0: Negócios.
2: E vemos o parque desportivo que está criado em Braga também, eu não falo só do estádio, o parque desportivo, a cidade desportiva do Sporting de Braga. Portanto, eu acho que aqui na Liga Conferência, o Braga, independentemente da aposta ser declarada ou não declarada, é um candidato natural. Não há muito a fazer, é fazer os jogos e tentar ganhá-los, e o Braga tem qualidade para isso em relação a estes adversários, portanto é um candidato natural. Obviamente que há esse atrativo este ano do terceiro lugar, mas penso que de uma forma muito, muito natural, e enfim, o Braga vai lutar por tudo o que puder.
1: Muito bem, estamos a terminar. Qual dos Mários é que vai dar os destaques hoje? É o Mário Figueiredo, como sempre?
0: Vou eu, Mário. Apesar do Mário ter feito a opinião e ter sido ele a gerir o suplemento, olha, posso-te garantir que vai haver uma bomba amanhã. Vai haver uma bomba, uma notícia de Benfica, assinada pelo António Pereira, que promete agitar o início da próxima semana. Portanto, é uma notícia a não perderem, porque é uma notícia que tem peso e que tem a ver também com o futuro do próprio Benfica. E, portanto,
1: de algum jogador em específico?
0: Tem a ver com a gestão, com os jogadores. Presidente, a não perder amanhã. Depois temos uma entrevista com a Jéssica Silva, uma entrevista muito bem feita, a nossa jogadora internacional, grande jogador, muito bonita, a não perdermos essa entrevista do Paulo Jorge Duarte. Temos também um trabalho de análise à Liga Portuguesa, onde temos as nacionalidades que existem na Liga Portuguesa. Posso dizer que são 67 e algumas bem curiosas, há algumas só com um.
1: Agora, dois australianos.
0: Sim, também.
1: E
0: dos clubes de top.
1: Sim, Sporting,
0: né?
1: E Benfica.
0: Depois temos o automóvel, porque eu sei que aqui temos aqui um fã que já apresentou o Mais Sport do automóvel. É o Renault Rafale, o Hyper Hybrid. É uma grande bomba. É um Renault, mas é um Renault com pinta. E, portanto, a não perder. Depois temos sempre as opiniões. Opiniões sempre contundentes de Leonor Pinhão e muito engraçado, porque ela escreve de uma maneira muito engraçada. O conhecimento do Bernardo Ribeiro, diretor do jornal Record, que também... de futebol e de desporto, ele percebe. Depois temos também aqui o Luís Campos Ferreira, que apresenta, e uma opinião também aqui do Mário Pereira.
2: Falta este aí falar nas centrais.
0: Ah, sim, as centrais é o Eldorado, o novo Eldorado do futebol europeu, que é a Turquia, que é onde pagam as bateladas.
1: Rafael
0: Leão, agora vai ser um também, mas tem sido um Eldorado.

0: para muitos jogadores que vão para lá. Eles não pagam muito à cabeça, mas carregam depois no salário, e portanto aquilo tem sido um novo futuro.
1: Se está a atrair os jogadores.
0: É o que todos pretendem, é o que todos querem, e realmente é os únicos que podem suportar os ordenados altos. Porquê? Porque também não pagam muito à cabeça. E ao não pagando à cabeça, o dinheiro ali acaba por ser diluído.
1: Era a tal liga que fez perder a cabeça ao Soares, mas que depois não correu bem.
0: Pois, era só 10 milhões de euros líquidos.
1: Não lhe correu bem com o candidato dele, não ganhou.
2: É não perder, e é de forma gratuita, como sempre, ao sábado com o seu jornal do Correio da Manhã, o suplemento mais Sport. Mário Figueiredo, Mário Pereira, muito obrigado e até à próxima semana. Recordo que daqui a cerca de 15 minutos vamos acompanhar ao segundo jogo entre Rio Ave e Sporting, aqui na Correio da Manhã Rádio, num simultâneo com a CMTV. O Mais Sport regressa na próxima semana, a partir de sexta-feira, a partir das 6h45 da tarde.
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2: Estamos agora a 2 minutos das 8, mais suporte, que foi um bocadinho mais à frente. E temos notícias também com o Orlando Azevedo nesse noticiário excepcional, porque vamos então acompanhar esse jogo entre o Rio Ave e o Sporting, desta maneira.
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2: Correio da Manhã Rádio, viva, boa noite, são 8 horas. Orlando Azevedo é o primeiro jornal oferecido pelo Orlando Azevedo, dos muitos que traz até à meia-noite e meia. Orlando, bem-vindo. Boa noite.
13: Muito boa noite. O Presidente da República deu um prazo de 20 dias ao Primeiro-Ministro para resolver a polémica em torno de Luís Neves. Segundo o jornal Nascer do Sol, António José Seguro considera insustentável a continuidade do Ministro da Administração Interna no cargo. E já passou essa informação a Luís Montenegro. O Primeiro-Ministro terá pedido tempo para resolver a situação, um pedido que Seguro aceitou tendo em conta a atual época de incêndios. O Presidente terá também pedido urgência nas investigações e auditorias em curso. Caso as dúvidas sobre Luís Neves se mantenham, o primeiro-ministro poderá ter de substituir o ministro da Administração Interna. A situação é comparada à de 2017, quando Marcelo Rebelo de Sousa exigiu a saída de Constanço Urbano de Sousa depois dos trágicos incêndios desse ano. O Chega vai avançar com uma moção de censura ao caso Luís Neves, caso continue no governo. André Ventura diz que apresenta a moção na próxima terça-feira.
14: Ontem vimos novas notícias sobre isto, agora de uso de carros ligados a traficantes de droga. Quer dizer, o que é que falta? Só falta termos um ministro que seja uma espécie de Al Capone ou uma coisa assim do género. E que digam assim, bom, já matou 3 ou 4 pessoas, mas é assim, a coisa continua. Nós temos que ter algum padrão ético, se queremos mesmo que isto seja levado a sério.
15: Mas vamos ter ou não uma apresentação não, essa moção de censura.
14: E portanto, se este padrão ético deixar de existir, se nós não tivermos a resolução desta situação, nós juntar-nos-emos ao apelo que o Presidente da República fez, e apresentaremos uma moção de censura na terça-feira, no dia 1, no Parlamento. Repito, o Chega não quer provocar nenhuma crise política, o Chega quer que haja o mínimo de ética nas instituições e quer que esta situação de lodo, de lamaçal, de suspeitas, de crime, de conluios, etc., sejam resolvidas. E neste momento só há uma pessoa que o pode resolver.

0: As notícias seguem dentro de instantes, porque o Orlando Azevedo, aliás, fui eu que te, para melhorar o teu microfone, não sei o que é que aconteceu. O teu microfone foi-se. Consegues falar para aqui? Está muito longe, está muito longe. Bem, continuamos as notícias dentro de alguns instantes. Eu vou fazer
1: podemos
0: uma...
1: Podemos tentar.
0: Podemos tentar, podemos muito tentar.
1: Agora parece que já está resolvido essa questão que envolvia aqui o micro. Vamos lá então. Acabámos então de ouvir há pouco o líder do Chega, que vai então avançar com essa moção de censura caso Luís Neves continue no governo. Outra das notícias que marca esta sexta-feira, duas crianças e uma mulher ficaram feridas numa colisão entre um elétrico e um autocarro na Estrela, em Lisboa. O elétrico descarrilou, as vítimas seguiam no autocarro. A reportagem no local da jornalista Maria Peleira Gouveia.
2: Três pessoas ficaram feridas na zona da Estrela, em Lisboa, depois de um elétrico ter colidido com um autocarro. São duas meninas, uma de 10 e uma de 11 anos, que ficaram depois aos cuidados do pai, que as veio buscar ao local depois deste acidente, e uma mulher de 37 anos, que será a mãe destas duas crianças, que devido à gravidade dos ferimentos teve de ser transportada para o Hospital de São José para receber cuidados médicos. Tudo aconteceu por volta das 3 horas da tarde. As pessoas que estavam neste local ouviram um grande estrondo e perceberam depois que esse estrondo terá sido então o barulho do impacto da colisão entre este elétrico e um autocarro. Foi um acidente aparatoso. Todas as pessoas que estavam dentro do elétrico entraram em pânico, até porque três pessoas ficaram feridas. Estiveram no local vários meios, dos bombeiros, também do INEM e da PSP. Falámos com algumas pessoas que estiveram aqui no local, que nos disseram que muitas pessoas que estavam junto ao sítio onde este acidente aconteceu tentaram acalmar estas duas crianças que ficaram feridas, até porque a mulher que ficou ferida será a mãe destas duas meninas, e esta mulher terá sido também ajudada por um estudante de medicina que estava aqui no local. Foram muitas pessoas, muitos meios que estiveram neste local para auxiliar estas três pessoas que ficaram feridas, para também acalmar todos os populares que por aqui passavam até a normalidade ser restabelecida. O elétrico que descarrilou depois de ter colidido com o comboio já foi retirado do local, a situação já voltou à normalidade depois de três pessoas terem ficado feridas depois desta colisão, incluindo duas crianças.
1: Reportagem no local da jornalista Maria Peleira Gouveia. O proprietário de uma exploração agrícola no Bombarral foi notificado pela GNR para realojar os 31 trabalhadores sazonais que estavam a viver num pavilhão agrícola sem qualquer condição.
3: A operação da GNR estava direcionada para a fiscalização de cidadãos estrangeiros em território nacional e decorreu no Bombarral, onde nesta altura se encontram muitos trabalhadores sazonais por ser altura de colheita, sobretudo de fruta. Para além da verificação da legalidade da permanência em Portugal de cidadãos estrangeiros, os militares fiscalizaram as condições de habitabilidade, saúde pública, salubridade e dignidade humana, tendo percebido que havia 31 cidadãos estrangeiros alojados num pavilhão agrícola sem as condições mínimas. O proprietário do espaço foi, por isso, formalmente notificado para proceder ao realojamento imediato, no prazo máximo de 24 horas, de todos os trabalhadores noutro local, que seja adequado e cumpra os padrões de saúde pública e de salubridade exigidos. Quanto aos trabalhadores, foram detectadas diversas irregularidades de imigração, tendo sido levantados 4 autos de contraordenação por excesso de permanência em território nacional. Além disso, 4 trabalhadores foram notificados para abandono voluntário do território nacional e um outro para comparecer junto da Agência para a Integração, Migrações e Asilo para regularizar a sua situação no país.
1: Reportagem com a jornalista Isabel Jordão. Foram localizados 2 portugueses, 2 irmãos, que estavam desaparecidos no Nepal. Os 2 estão vivos e em segurança. Ainda assim, há 3 portugueses que estão ainda por localizar. Falamos de 2 mulheres e um homem, mais de 500 pessoas perderam a vida nas enxurradas na fronteira entre o Nepal e o Tibete. Há mais de 1.400 desaparecidos, muitos deles são turistas. A terminar, o Sporting tenta hoje chegar à liderança provisória da Primeira Liga. Para isso, os Leões precisam de vencer em casa do Rio Ave no jogo de abertura da quarta jornada da prova. Este Rio Ave Sporting está agendado para as 8h15. A partida vai ter relato aqui na Correio da Manhã Rádio, em simultâneo com a CMTV.
0: Ainda antes, vamos espreitar como está o trânsito. Começo pela Grande Lisboa, agora com a informação de acidente à entrada da ponte 25 de Abril. Felizmente é no sentido com menos trânsito, de sul para norte, de Almada para Lisboa, já começa a ficar complicado a partir da Baixa de Almada. No sentido inverso até já não está muito mal, agora o pior é a curiosidade em relação a este acidente e já se anda devagarinho ao longo de todo o tabuleiro, de Lisboa para Almada, ainda assim as paragens não são muito prolongadas, a fila é essa que se prolonga até ao acesso das Amoreiras. O acesso da Pimenta também está cheio, é quase entrar um bocadinho pela A5, o acesso de Alcântara é uma boa alternativa. Mais paragens, segunda circular, sentido Benfica Aeroporto, há passagem pelo Campo Grande, informação também de acidente no final do IC19, já à chegada ao nó de Pinamanique, a fila já começa desde o nó da Maia, antes disso até à passagem pelo acidente. No sentido inverso, há abrandamento entre o nó da Amadora e a descida do hospital até à passagem pela curva do Palácio de Queluz. Ponto de vasta gama, sem problemas a esta hora. Vamos agora espreitar o trânsito no Grande Porto, na VCI, sentido Freixo Rábida, com dificuldades logo desde o nó de Bonjóia até ao nó com a A3, aí para a frente não há problema, e no sentido inverso, Rábida Freixo, com a fila a começar logo depois do Estádio Universitário, via Panorâmica até ao Nó de Francos, vai em para-arranca. Quanto à Avenida AEP, com abrandamento à passagem pela Zona Empresarial de Ramalde, nos dois sentidos, depois mais à frente também com fila para entrar na Avenida Cisónio Pais. Alguma dificuldade também na entrada para a circunvalação vindo de Pedroços, mas não é nada de muito preocupante. Temos também informação de acidente sul, em Faro, perto da pista de atletismo. Um acidente envolvendo uma moto, a ambulância e os bombeiros já estão no local. 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
0: Vamos então, a partir de agora, acompanhar essa partida entre o Rio Ave e o Sporting. 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Em simultâneo com a CMTV, Vamos conhecer a equipa.
9: Com Natoy, Petraço, Gustavo Mancha e Ivo Rosai. No meio campo, a Nikitscher e Liaves. Já na frente, Bezerra, Blessa e Spikitos. No apoio, a Tambo. São estes os 11 escolhidos pelo treinador do Rio Ave para este jogo com o Sporting. Comigo em estúdio tenho já o Diamantino Miranda, o Jorge Amaral, o Fernando Mendes. Como sempre, contamos com o Marco Pina e o Pedro Carreira. Também já está a postos para o relato. Boa tarde, boa noite, aliás, a todos. Fernando, começo por ti. Rui Borges, novamente a dar a titularidade a Luís Suárez, não ficas surpreendido?
10: Não fico, também não sei qual é a condição que o Ioannidis está. Está no banco, não sei o que é que se está a 100%, se não está a 100%. Em condições normais, Luís Suárez é um titular do Sporting, ponto. Ioannidis entrou muito bem, acho que é bom estarem os dois, sinceramente é bom estar... Estar os dois, independentemente, acho que o Luís Suárez já não se volta muito no Luís Suárez, Luís Suárez, Luís Suárez, Luís Suárez, Luís Suárez. Não, acho que é um jogo importante para o Sporting, perdeu dois pontos já, não pode perder pontos neste jogo, é uma equipa difícil, é uma equipa que está melhor, na minha opinião, do que a época passada, e tem que vencer. Não há muito a fazer. O Futebol Clube do Porto ganhou, apesar de ser muito início de campeonato, o Futebol Clube do Porto ganhou os três jogos, a equipa que está em crescendo, já agora no último jogo fez um bom jogo contra o Arouca, e espero, ao contrário do que eu tenho visto, espero evolução na equipa do Sporting. O Sporting tem vencido com mérito, não, mesmo com o Vitória de Guimarães e com o Alves ganhou com mérito, mas espero que a equipa evolua, porque tem bons jogadores. Eu entendo que são muitos jogadores novos, saíram muitos jogadores e entraram muitos jogadores novos, mas a equipa tem que evoluir.
9: Achas que está a faltar essa evolução, Jorge, na equipa do Sporting, apesar dessa questão de que referia ali o Fernando, a questão de terem entrado muitos jogadores novos? Não é?
11: Boa noite, Sara, boa noite aos nossos telespectadores e ouvintes. Quer dizer, o problema é que foi, deu uma imagem na pré-época que realmente que esse entrosamento apareceu rápido demais, porque as coisas aconteceram e tudo levava a crer que realmente aquilo estava a engatar tudo os jogadores uns dos outros e a fazer, digamos, uma equipa muito boa e com muitas soluções, etc. Mas depois o campeonato, aquele empate logo no Amadora, penso que desmistificou um bocadinho tudo. E pronto, e agora é uma equipa se calhar um pouco desconfiada à procura da sua identidade, que realmente ainda não encontrou. As passes, penso que está aqui e acolá a melhorar. Somente a segunda parte agora notou-se já um bocadinho a equipa mais compacta, a equipa um bocadinho mais compacta. Pronto, isto agora é o que se há jogadores novos, há uma ideia de jogos, são novos e são jogadores diferentes. Potes e Trincão não são Salazar, não são rigorosamente nada. Portanto, agora com o Suárez já está mais identificado até com o jogo do Sporting. Portanto, é um meio campo novo. Basta só se pôr três jogadores novos no meio campo. Flávio, Altamira e Dumbiá.
10: E o Salazar? Ali também, mais Salazar, um, são quatro ali.
11: Só meter
10: quatro
11: ali estes novos que já mexem um bocadinho numa ideia de jogo. Portanto, é o tempo, muitas das vezes. Eles querem que empatem, não é? Pronto, mas quer dizer, é o tempo é que às vezes faz crescer as equipas e os resultados positivos. E os resultados positivos.
9: Mas nós discutíamos aqui há pouco no mercado de Diamantino esta questão da titularidade de Luís Suárez. Tu compreendes? Ioannidis hoje já está no banco de suplentes, poderá também ter aqui alguns minutos neste jogo, mas tu dizias que é um bocadinho ingrato também para Ioannidis esta questão.
12: Boa tarde. É muito, não é um bocadinho, é muito. O Suárez é muito melhor jogador que o Ioannidis. Muito melhor jogador, não tem comparação. Agora, acho uma injustiça enorme. Se o Anidis está bem para ir para o banco, é porque deve estar bom para jogar. Não me venham depois dizer, mas é só para 30 minutos ou para 40. Se for, pode jogar a titular. Acho que é um mau exemplo para o grupo. Quer dizer, tudo o que se está a passar com o Suárez, se ainda por cima vai jogar como titular, quer dizer, em vez de ser castigado, entre aspas, é um prémio. O que é que os outros jogadores pensarão? E, portanto, acho uma injustiça, mas é como eu disse, eu dou sempre razão aos treinadores, os treinadores é que treinam com os jogadores, eles é que sabem, e as decisões, boas ou más, são eles que as têm que tomar. E depois, no final, estaremos cá para ver se deu resultado ou não esta substituição, novamente, de Ioannidis. Aqui também acho estranho a entrada também de Gonçalo Inácio. Ibrahim Abá fez um bom jogo semana passada, teve bem na aparição que teve no Sporting e sai novamente, a não ser que na semana passada o Gonçalo Inácio tivesse para ser vendido e agora já tenha morrido esse interesse nos clubes que, eventualmente, e volta tudo ao normal. De resto é uma equipa que eu acho que tem toda, é favorita e tem tudo para ganhar o jogo ao Rio Ave, por muito aguerrida que seja esta equipa do Rio Ave, uma equipa fisicamente bem constituída, pode criar grandes problemas. Pode criar problemas ao Sporting, mas o Sporting tem que assumir o seu favoritismo.
9: Mas já agora concordas com o que estava a dizer há pouco o Jorge, que falta ainda identidade a esta equipa do Sporting? Não,
12: a identidade já lá está, quer dizer, porque o modelo de jogo do Sporting é o mesmo da época passada. Mudaram algumas características dos jogadores. Eu lembro-me do ano passado elogiarmos aqui no Sporting, muitas vezes, que os jogadores entravam e saíam e nem se notava. Portanto, não é uma falta de identidade. Então, há piores jogadores que o ano passado, isso sim.
9: Muito bem, e está tudo a postos. Arranca o jogo, Pedro Carreira em Vila do Conde.
13: Sai a jogar a equipa do Rio Ave, o Sporting com equipamento alternativo neste jogo em Vila do Conde. Ataca rapidamente o Rio Ave, lado direito. Atenção, a bola junto à grande área do Sporting. O passe sai mal, carta a equipa do Sporting com Maxi a pontapear contra o adversário. A bola não sai, bateu na bandeirola. Atenção ao Rio Ave, lado direito, da finta. O drible novamente, a queda, fica a reclamar. O Rio Ave tira Maxi da zona perigosa. É um lance que me parece acontecer mesmo no exterior da grande área, porque se fosse dentro poderíamos já estar perante um caso de eventual reavaliação por parte do vídeo-árbitro. Estão a protestar ainda os homens do Rio Ave, mas o lance terá sido fora da grande área. Pedidos de falta de Dumbiá, que o árbitro não assinalou. Polémica a decisão logo no primeiro minuto deste encontro em Vila do Conde.
9: A falta seria fora da área, acho que ficou por assinalar, Marco.
14: Sim, parece-me falta, mas é claramente fora da área.
9: O árbitro Bruno Costa a não assinalar qualquer infração. Certo é que os jogadores do Rio Ave ficaram a queixar-se de uma falta de Dumbiá. Seguiu o jogo, agora é lançamento lateral para o Rio Ave.
13: Lançamento à direita para Netoy. Vai entregar na frente para Tumble. Corta o Sporting. Ainda o Rio Ave a tentar insistir. Recupera novamente. Ataca do lado direito. A bola junto à grande área. O passo a surgir. Altimira a tirar. Contra-ataque do Sporting. Altimira joga para trás. A bola vai ser para a dupla de centrais. Hoje com Debaste e com Gonçalo Inácio. Gênio aparece à direita. Combina atrás com o Fresneda. Tenta adiantar. Rapidamente Soares a perder a bola. Soares vai ser imediato a pressionar o adversário. Vai derrubá-lo em falta. O árbitro dá lei da vantagem, já que a bola continua na equipa do Rio Ave. Pontapé do guarda-redes Vandergão, entrega na frente. Inácio afasta num primeiro momento. A bola cai aí na zona de Nikitscher, junto à linha do meio-campo. Lado direito agora, tenta subir o Rio Ave com Liavas a ter bola. Liavas trava junto à linha lateral. Vai atrasar para a zona dos centrais. Mancha e Petraço. Quem joga nesta altura do lado do Rio Ave é Mancha, que tenta subir. Lá vai Gustavo Mancha a entregar a bola para Vandergão. Para já 2 minutos e só dá Rio Ave. O Sporting mal tem tido a bola neste arranque de jogo, que está a ser francamente mau do Sporting. Rio Ave a impor-se nestes primeiros instantes. Bola para Mancha. Mancha levanta, longo na frente, bola para o corte de Debaste, depois também de cabeça Fresneda completa e atrasa a bola para Rui Silva. Finalmente o Sporting a ter bola em Vila do Conde. Aplaudo Rui Borges. 2 minutos e meio, 0 para o Rio Ave, 0 para o Sporting. Mais um passo errado. Lá vai o Rio Ave a tentar o contra-ataque lá direito. Ultrapassado Dumbiá, olha o cruzamento para a grande área, pode ser o golo, falhou o Tumble da grande área, oportunidade com beleza no cruzamento e muita displicência de toda a equipa do Sporting. Na verdade foi Dumbiá o jogador ultrapassado, quem perdeu a bola foi Flávio Gonçalves e a partir daí a jogada desenrolou-se com perigo. Beleza, cruzou para Tumble, valeu o corte de Debaste, depois uma falta dos homens do Rio Ave sobre Jenny Catamo, mas o Sporting dá maus sinais nestes primeiros 3 minutos.
9: Pois o árbitro acaba por assinalar essa falta sobre Jenny Catamo, bem, na tua opinião, Marco?
14: Sim, falta de Netoy sobre Catamo, bem assinalada.
9: Fernando, o que é que estás a achar destes primeiros minutos?
10: Mas só dizer uma coisa, eu acho que quando nós tentamos vender, ou queremos vender o nosso futebol, temos jogadores com uma qualidade tremenda, é simplesmente vergonhoso este tipo de transmissão. Isto é uma vergonha, tu não consegues conhecer os jogadores. Aqui perto tudo bem, tens uma câmara, não sei aonde, tu não sabes quem é que tem a bola, quem não tem a bola lá no outro lado. Acho que Não sei, não podem meter câmaras lá no outro lado. Isto deve ter aqui três câmaras ali.
11: Não, não, é. Não há câmaras nenhumas. Não há lá sítio para pôr as câmaras.
10: Pá, arranja, meter ali umas coisas, sei lá, uns ferros, qualquer coisa, com umas câmaras em cima, qualquer coisa. Isto não se consegue perceber nada. Eu acho que isto é vergonhoso, sinceramente. Quanto ao início do jogo, entrou mal.
9: Entrou mal o Sporting neste arranque de jogo. Primeiros 4 minutos tem estado a dominar o Rio Ave, mas agora é o Sporting com posse de bola.
13: Inácio joga bem subido no relvado, arrisca uma finta, entrega à esquerda, atenção, a bola para Maxi, pode cruzar, ajeita de pé esquerdo, vai manter-se do lado do canhoto, a bola vai para a zona central, é para Dumbiá, tenta atacar, joga bem para Flávio, pode marcar, golo! Marca! De Dumbiá, isolou-se Flávio, rematou, o guarda-redes fica lesionado, vamos ver se há aqui uma qualquer irregularidade, não me pareceu, mas o vídeo-árbitro terá de analisar todas as imagens. Flávio festeja, 1-0 para o Sporting, belo golo com Dumbiá na assistência e Flávio Gonçalves na finalização. Vamos aguardar agora o vídeo-árbitro para ter a certeza de que não há qualquer irregularidade, fora de jogo não existe, isso já é certo, porque as imagens provam-no de forma inequívoca. E depois, a haver um choque, é bem posterior ao momento do golo e, portanto, vai contar 1-0, marca Flávio Gonçalves em Vila do Conde.
9: Flávio Gonçalves, que Fernando, num primeiro momento, fica ali a pedir desculpa aos adeptos do Rio Ave, porque...
10: Acho que fez a formação, mas acho que era futsal, acho que era qualquer coisa.
9: Mas,
10: assim,
9: independentemente disso, achas que é importante este golo também, tendo em conta a entrada do Sporting no jogo, que não foi propriamente a melhor?
10: Para, o Sporting, em todos os jogos, tem entrado bem, faz golo, tem acontecido isso, e depois tem períodos de completamente um completo desnorte da equipa. É bom para este miúdo, tem 2 golos já, é o melhor marcador do Sporting. Ele e o Ionides, não é? Acho que o Ionides. É excelente início de jogo. Agora é manter.
9: Flávio Gonçalves a colocar o Sporting a vencer em Vila do Conde. Frederico Varandas também está a assistir ao jogo no estádio. Para já o Sporting está a vencer com esse golo de Flávio Gonçalves aos 5 minutos depois de um passe de Dumbiá.
13: Bola para a equipa do Rio Ave, 6 minutos, 1-0, bola para trás, é para o guarda-redes, Vandergau sai da grande área, está na meia-lua, joga para Gustavo Mancha, um dos centrais, joga longo, de pé esquerdo, bola na frente, De Bast faz um balão, afasta o perigo, bola vai para perto da linha lateral, à esquerda do ataque do Rio Ave, ganha, lançamento, a equipa da casa, lançamento rapidamente executado, a bola vai para o miolo, é no local onde está Nikitscher joga para a direita, a bola vai ser da equipa do Rio Ave, lá atrás ainda com Netoi, entrega Netoi para Petraço, joga mais à esquerda para Mancha, está ainda no meio campo defensivo, tenta adiantar o Rio Ave, surpreendido depois de um bom arranque de jogo, estava por cima do jogo o Rio Ave, golo de Flávio Gonçalves, 1-0 para o Sporting nesta altura. Agora péssima recepção do homem do Rio Ave, a bola sai pela linha lateral, lançamento é para Fresneda, joga o Sporting em meio campo ofensivo, atrapalha-se ali Altimira com Geni esforço ainda atrás da bola para os centrais, a tentarem trocar a bola até Baste, Inácio para Dumbiá, junto à linha do meio campo novamente, Gonçalo Inácio tem a braçadeira de capitão, não foi titular no jogo da passada jornada, hoje está de volta ao 11, joga o Sporting à esquerda, bem jogado, Flávio para Maxi, linha final, pé esquerdo, cruzamento é bom, Soares de cabeça, não chega, corta o Rio Ave, atenção ao contra-ataque agora, escorregou Fresneda, o Rio Ave vai sair para o contra-ataque, 1-3, a finta de Tumble, à primeira, passa outra vez, tem de tirar a bola, o Sporting já conseguiu fazê-lo, recupera Altimira, com apoio de Fresneda, Geni joga à direita, vai entregar, o Sporting avança, zona central agora, Flávio roda para a curva de Maxi está sozinho à esquerda, sai o passe de Trivela, é para Maxi precisamente, atrás a bola para Gonçalo Inácio, 8 minutos, vence o Sporting por 1-0, estamos a acompanhar ao segundo na CMTV e também na Correio da Manhã Rádio 90.4 Grande Lisboa, 94.8 no Grande Porto, o Sporting vai subindo, tem agora lançamento de linha lateral, cheio de pressa, lançou Zalazar para Fresneda em meio campo ofensivo, a bola vai chegar à zona do grande círculo, onde está Dumbiá, sobe pelo corredor central, entregou Soares, a fazer o passo para trás é para Gonçalo Inácio, também ele aproximar-se da grande área contrária, pode cruzar, bola tensa para o outro lado, não chega lá, corta a equipa do Rio Ave, insiste, o Sporting já recuperou com Dumbiá, depois Fresneda, De Bast joga com força, não conseguiu recolher Jenny Katamo, bola para fora, lançamento para o Rio Ave à esquerda da defesa.
9: E consegue isso mesmo, mas relativamente a este arranque de jogo, Jorge, o Rio Ave até entra bem, mas depois aquele gol de Flávio Gonçalves acabou por mexer um bocadinho com a dinâmica. Sim, parece que o Sporting agora também já está um pouco mais entusiasmado.
11: Bem. Sim, entrou bem o Rio Ave, mas também sem fazer nada, 6 minutos. Era um princípio em que ainda por cima entrou com bastante agressividade, mas sem produzir efeitos nenhuns. O Sporting aproveitou aquela situação e pronto, e acho que agora tem mais capacidade para gerir o jogo. Acho que esta equipa do Rio Ave dá muito espaço para o Sporting poder jogar.
9: Avança agora o Rio Ave.
13: Cruzamento, grande área, pode ser o golo. Grande oportunidade, já perdeu o ângulo. Beleza, está ainda na grande área. Soltou para a direita, olha a bola, cruzada para a grande área. Que perigo, corte incompleto, cabeceamento para trás. Vai, remata a baliza, o pontapé e a bola vai para fora. Pedidos de penalti. Há ali uma queda de Netói na grande área. Foi bem à frente, pareceu-me, da equipa de arbitragem, liderada por Bruno Costa, que decidiu não interromper. Fica a reclamar ainda assim o Rio Ave, que se aproxima com perigo da baliza. É uma queda muito forçada, parece-me. O contacto existe, é verdade, com o Rodrigo Salazar, mas não há, aparentemente, motivos para penalti.
9: O que é que tu achas, Marco?
14: Sim, é um contacto sem causa e efeito, não é? É um contacto com consequência para aquela queda que acontece e por isso mesmo não motiva aquela queda, aquele contacto, não é penalti neste caso.
9: E foi esse o entendimento da equipa de arbitragem, que não houve qualquer infração de Rodrigo Salazar. O Sporting está a vencer o jogo e agora atenção ao Rio Ave, que está à procura de responder, mas já perdeu a bola.
13: Bola para trás, é para o guarda-redes Rui Silva. O passe foi de Tebas de Rui Silva, com dois homens do Rio Ave perto dele, pressioná-lo. Conseguiu soltar para fora da grande área. Inácio vai aí adiantar. A bola de Soares, muito atrás. Soares joga para Altimira, o Sporting vai para o contra-ataque muito rápido. Lá vai Salazar, tem muita gente na frente do Sporting. Salazar para a esquerda para marcar, atenção. Flávio está na grande área, tenta a venda, puxa para dentro. O remate não aparece, corta o Rio Ave na hora H. Ainda insiste o Sporting com um Gênio à direita. Vai para a grande área, dois pela frente, ainda Gênio. E tenta o drible, terá derrubado em falta o adversário, interrompe o árbitro, fica ali agarrado ao pé esquerdo, Vruzai, interrompida esta jogada promissora do ataque do Sporting, falta tirada a Jenny Katamo.
9: Jenny Katamo a não compreender-se a decisão do árbitro, e isto aconteceu já depois do tal momento, daquela jogada do Sporting. Depois Flávio Gonçalves tentou ali o remate, mas houve o corte de um dos jogadores do Rio Ave. Relativamente a esta falta que foi cometida, no entendimento do árbitro por Jenny Katamo, tu compreendes a decisão ou não, Marco?
14: Sim, é falta. O Jenny, quando vai a pousar o pé direito na relva, acaba por pisar o adversário e tira-o do lance nesse momento.
9: Foi esse o entendimento do árbitro, a Bruno Costa. Agora atenção ao Rio Ave.
13: Tentava pelo corredor central, já perdeu a bola. O Sporting sai para o ataque, Soares vem atrás, ainda Luís Soares, é entrega à direita para Jenny, pisa a linha do meio campo, vai tentar para Soares, não consegue a finta, recupera ainda assim Jenny, que depois vai pontapear a bola contra as pernas de um adversário, bola para fora, lançamento é para o Sporting do lado de Fresneda, titular do lado direito, à frente dele está Katamo, lançamento ainda assim, é para uma zona mais central, está lá Issa Dumbiá, autor da assistência para o golo único deste jogo, marcado por Flávio Gonçalves. 12 minutos de vantagem para o Sporting, 1-0, joga-se em Vila do Conde, jornada 4 do campeonato. A bola recuperada pelo Rio Ave, o Rio Ave vai imediatamente procurar o contra-ataque, bola na frente, não conseguem os homens da casa. Altimira recupera, sai a jogar, joga para a zona central, é para Soares, pode subir no relvado, lá vai Soares, rápido a entregar, é para a esquerda, é para Flávio Gonçalves, vai tentar uma finta, olha para a grande área, ainda Flávio libertou ao meio para Salazar, ajeita, está na zona central, tem colegas à direita, um deles é a Fresneda, de primeira deixou Fresneda para Jenny, tenta o drible 1-1, afirma da grande área, não passa Jenny, a tentar outra vez e vai ganhar, lançamento de linha lateral, o corte foi de Vruzai, que está a fechar o corredor esquerdo na equipa do Rio Ave. Fresneda agora, insiste o Sporting pela direita, Jenny já passou, vai para a grande área, espetacular a finta, Jenny pode cruzar, atenção, o passo atrasado, a bola não passa por Nutei, faz o corte para fora e cede pontapé de canto, canto que beneficia o Sporting do lado direito.
9: Consegue esse pontapé de canto a Jenny Katamo, vai beneficiar o Sporting Clube de Portugal desse lance de bola parada com este pontapé de canto, mas está claramente a equipa de Rui Borges à procura de chegar ao segundo golo, tem tentado isso mesmo. Agora atenção ao pontapé de canto a Maxi Araújo Apostos.
13: Altimira e os centrais estão na grande área, também Soares, canto curto, bola à direita, atenção Jenny, Jenny vai devolver, é para Maxi, Salazar não está muito longe, Maxi cruza direto à baliza, agarra o guarda-redes Vandergão, estava ali muita gente do Sporting, de qualquer forma. forma, a bola foi demasiado chegada à baliza. Fácil, apesar de tudo, para o guarda-redes do Rio Ave, que deu um pequeno passo atrás, saltou e agarrou a bola cruzada por Maxi, do lado direito. Bola para o Rio Ave, 13 minutos e meio. O Rio Ave tenta responder ao golo de Flávio Gonçalves. Troca a bola o Rio Ave lá atrás. É o guarda-redes quem está fora da grande área e que vai entregar agora para Mancha. Mancha a adiantar, lado esquerdo. Atenção ao Rio Ave, a bola ainda longe da baliza. Tentava o passo ao homem do Rio Ave, não conseguiu. Era speak e descarte fácil para Debasta, traçou para o guarda-redes Rui Silva. Rui Silva hesita, recebe na grande área, só agora vai pontapear. A bola é para a zona de Soares, salta com o pé traço, desentendem-se os dois. Há falta de Soares, na opinião do árbitro. Diz que nada fez, mas parece ter atingido o adversário na cara. Está agora a queixar-se com algum atraso, diga-se. Petraço pode ter sido atingido pelo braço direito de Luís Soares. Vamos aguardar para perceber. Não foi com o braço, foi ali com o ombro, com as costas, talvez, que Petraço acabou por ser atingido por Luís Soares. Escapa Soares a um eventual cartão. Não foi essa a decisão da equipa de arbitragem.
9: Achas, Marco, que escapou ao cartão amarelo Luís Soares?
14: Não me parece que seja lance para amarelo, mas é falta, claro. O Soares perceptava o adversário ao lado e vai com o ombro contra ele para tentar tirar do lance, e tirou mesmo do lance, mas de forma ilegal.
9: Essa falta de Luís Soares a ser assinalada, e já que estamos a falar de Luís Soares, tu achas, Diamantino, que hoje parece mais disponível Luís Soares na dinâmica da equipa do Sporting?
12: Tem que estar, senão não merecia a pena a aposta do treinador. Não está ao nível do ano passado ainda, mas é está melhor que
13: o Rio Ave. Atenção ao Rio Ave pela direita, com perigo, contra-ataque, o cruzamento! Sem qualquer perigo, a bola passa por toda a grande área, lado direito em ação, mas Bezerra não conseguiu encontrar qualquer companheiro na grande área.
9: Saiu sem perigo esta tentativa para a baliza de Rui Silva. Já agora, Fernando, muito rapidamente, ouvir-te sobre esta questão de Luís Soares. Achas que já está mais dentro?
10: Mexido, está. Muito mais. Ainda não está o Luís Soares que nos habituou a época passada e que fez uma época extraordinária, mas está mais disponível para ser.
9: Agora passo errado, recupera o Rio Ave.
13: Vai avançar com Nikitcher, abre do lado do direito, sobe o Rio Ave, coloca muita gente em meio campo ofensivo, bola para Bezerra, atrasa para Nikitcher, está já perto da zona do grande círculo, tenta o passo curto, é para Netoy, devolução imediata, o Rio Ave ataca pela direita, vai haver ali uma queda de Bezerra, manda jogar o árbitro, a bola continua com a equipa do Rio Ave, mais atrás, mais perto da linha divisória, jogam os dois centrais, Petraço entrega mais para a esquerda, é para Mancha, Mancha apertado por Zalazar, consegue o passe rasteiro, tenta o corte, consegue fazê-lo, Ivan Fresneda, bola para fora, lançamento para a equipa do Rio Ave à esquerda, lançamento já executado, bola para Mancha, desce no relvado, a equipa do Rio Ave, a bola chega ao guarda-redes Vandergau, que de imediato liberta para Petraço. Tem ali o Sporting bem desenhado no relvado, a linha dos três homens da frente, Flávio Soares, Jenny no apoio ao ponta de lança, que é Luís Soares. Zalazar está também nessa linha de pressão. Bola para a equipa do Rio Ave, lado esquerdo. Atenção, o passo vai ser feito de Vruzai para perto da linha do meio campo. O Rio Ave sobe, Fresneda vai ser ultrapassado em velocidade. Bola para a esquerda, atenção, é para Spikic, 1-1, linha final, junto à bandeirola. Spikic recua, vai entregar, aparece no apoio no Toy, pode devolver junto à grande área, aqui na área, tenta a finta, escorrega, fica sem bola, recupera Jenny na ajuda a Fresneda, que depois pontapeia a bola contra o adversário, e o Rio Ave perde a posse de bola.

0: Já aconteceu isso uma ou outra vez, mas está um Rio Ave que não está encolhido, agora está a perder, é normal que suba um bocadinho mais, mas mesmo quando estava 0-0, tentou sempre, portanto o jogo até nem está tão mal quanto isso, apesar de haver muitos passos falhados, mas está um Rio Ave que está sempre com um objetivo da baliza adversária, se bem que ainda não tenha feito mal.
1: E agora ali muita pressão de Luís Suárez, quase a recuperar a bola. Está a ser um Luís Suárez um pouco diferente daquele que vimos nos últimos jogos, mais interventivo também o avançado colombiano, que volta a ser aposta de Rui Borges titular. E o Sporting está a vencer este jogo para já em Vila do Conde, está a vencer por 1-0.
2: Bola longa na frente, ataca ao Rio Ave, é para Spikits, Fresneda antecipa-se, joga a bola de cabeça para fora, lançamento para o Rio Ave no último terço à esquerda, joga o Rio Ave agora para uma zona mais central, ali pressão de Altimira, o Sporting não consegue cortar a bola, ainda o Rio Ave à esquerda, atenção, bola para Beleza, Beleza recua, mantém-se à esquerda, entrega para Vruzay, Vruzay vai atrasar já mais perto da linha do meio campo, o Rio Ave consegue subir, atenção a Bezerra, vai para a grande área, cai, fica sem bola, contra-ataque do Rio Ave, do Sporting aliás, o Rio Ave fica a protestar, vantagem numérica para o Sporting, 6-4, a bola para Flávio Gonçalves, vai para a grande área, Flávio Trivela, pode ser o golo, gera em grande área, pé esquerdo, pode ser o remate, e golo!

0: Agora a dúvida é saber se houve falta no arranque da jogada, porque o Rio Ave queixa-se de um pisão que a mim me parece existir e, portanto, vamos aguardar pelo vídeo árbitro. Terá sido eventualmente Altimira, o jogador do Sporting, que recupera a bola e que pode ter pisado Bezerra na sequência desse corte ao golo. Vamos aguardar pelo vídeo árbitro para saber se conta ou não este golo do Sporting.
1: Marco, ainda só tivemos a oportunidade de ver uma repetição desse momento em que Bezerra ficou a queixar-se de uma alegada infração. O que é que te pareceu dessa imagem que tiveste a oportunidade de ver?
2: A imagem que a revisão mostrou ainda não demonstra falta que pode ter existido, mas com esta repetição que passou não consigo ver pisão algum. Esperemos que outras imagens possam mostrar o que realmente aconteceu.
1: Vamos ter de aguardar para perceber se este golo de Jenny Catamo conta mesmo, porque houve protestos e é mesmo golo para o Sporting, apesar dos protestos dos jogadores do Rio Ave, e com um grande golo a Fernando de Jenny Catamo.
3: Grande golo de Jenny Catamo, bom contra-ataque.
4: 5, na verdade, alguns 5 para 3 jogadores do Rio Ave.
1: 6 para 4.
4: 6 para 4? Fantástico.
1: Foi o Pedro Carreira que disse isto.
0: Posso ter contado mal também.
1: Não,
3: mas é um grande golo e uma boa jogada do Sporting.
1: Grande golo de Jenny Catamo. O Sporting está a vencer o Rio Ave por 2-0.
0: Joga a equipa do Rio Ave já com 2 golos sofridos. Tenta responder ao Sporting em Vila do Conde. Primeiro Flávio, depois Jenny. Vantagem de 2 golos para a equipa do Sporting. Atenção, corte incompleto. O Rio Ave cria perigo. A bola para a zona central. Pode ser perigoso. Nikic entrega para Frusai. Vai para o pontapé. A bola sofre um desvio. É pontapé de canto para o Rio Ave, que continua, quase que podemos dizê-lo, a mandar no jogo, mas já sofreu 2 golos. E é essa a diferença que se vai fazendo nesta altura com o Rio Ave a ter pontapé de canto. Fresneda e Dumbiá dividiram ali o corte. A bola é do Rio Ave. Pontapé de canto à esquerda. Vai ser Bezerra para bater. Estamos a meio da primeira parte. 0 para o Rio Ave, 2 para o Sporting. Canto do lado esquerdo, Rui Silva entre os postes. Bezerra preparado. Vai bater. Pé direito, bola a meia altura. Mais um corte, mais uma bola para fora. E pede-se penalti. Pede-se ali braço na bola de Flávio Gonçalves. Tambo livre, usei. Protestam com o árbitro Bruno Costa. Ainda não tivemos imagens que esclareçam a dúvida.
1: Agora estamos a ver repetições, mas é aqui uma imagem ainda longe. Agora sim, uma imagem mais próxima desse momento em que os jogadores do Rio Ave ficaram a pedir penalti. O que é que pareceu, Marco?
2: Com estas imagens, as imagens realmente o Fernando tem razão. É que as imagens não são nada boas. Mas esta imagem vê-se o Dumbiá encolher-se todo, porque sabe que vai levar com a bola, por isso não me parece que haja margem para penalti.
1: E acaba de comunicar isso mesmo o árbitro Bruno Costa, de que não havia ali nenhuma irregularidade, beneficia de novo pontapé de canto o Rio Ave.
0: E está ali muita gente pegada na grande área, ao ponto de o árbitro ter de travar este novo pontapé de canto. A bola só agora vai ser batida para a grande área. Altimira, Dumbiá, Soares, todos ali metidos na confusão, e continua a haver empurrões atrás de empurrões.

0: posições junto à baliza de Rui Silva. Só agora o árbitro vai bater, mas há mais um compasso de espera, mais uma demora, porque o árbitro se dirige até ao quarto de círculo, dizendo a Bezerra que a bola não está onde devia estar, vai recolocá-la Bezerra. Só agora é que vai ser batido este pontapé de canto. 23 minutos, 2-0 para o Sporting. Tenta reagir o Rio Ave, vai ter pontapé de canto o Bezerra. Atenção, lado esquerdo, bateu a meia altura, corte incompleto, o pontapé para fora. Esta bola rematada pelo homem do Rio Ave sem qualquer perigo. O remate foi de Spikits, bola passa muito, muito longe da baliza de Rui Silva. O Sporting vai ter pontapé de baliza.
1: Sem perigo esta tentativa do Rio Ave, agora também com o Rui Borges a dar ali algumas indicações aos jogadores do Sporting, mas Diamantino, achas que o Sporting está a jogar bem nestes 23 minutos e meio?
2: Não está a jogar mal, mas também não está a fazer uma exibição muito, muito boa. E os golos do Sporting falam por mim. O Rio Ave no controle do jogo ofensivo, mas depois abre ali crateras na zona do meio campo que deu origem ao Sporting em dois contra-ataques. Em dois contra-ataques a fazer dois golos e um deles muito.
3: Até passei da baliza do cabo do debaixo outra vez.
1: Estamos aqui. Fernando está um bocadinho irritado porque
3: tempo
1: agora
3: assim na baliza.
1: Ali com algumas queixas.
3: Isso já era, rasgou-se outra vez.
1: Demorou muito tempo e Debasso estava ali a proteger a bola do adversário e acabou por ser atingido pelo companheiro de equipa.
3: Ao esticar a perna.
1: Ali com algumas queixas, mas está tudo ok com Debasso.
3: Está tudo ok?
1: Portanto, já está a jogar, portanto, à partida estará bem.
3: É que este rapaz também é de papel, não é? Isto é também uma coisa.
4: Não, ele só faz isto só para assustar cá fora.
3: Ah, para a malta ficar, claro.
1: Assim. Segue o jogo, olha o Rio Ave com a bola.
0: É para aparecer ali a ambulância, só para assustar. Bola para a equipa do Rio Ave, perda de bolas. Alzar recupera junto à linha do meio campo, vai atrasar para Géri, mas o árbitro vai interromper. Falta, na opinião de Bruno Costa, pontapé livre para o Rio Ave. É do lado esquerdo, ainda longe da baliza de Rui Silva. Mais uma paragem agora. A bola enviada para a direita. O Rio Ave a tentar segurar, não consegue fazê-lo. O homem do Rio Ave deixou escapar de Gavas. Bola para fora, lançamento é para Maxi à esquerda. Maxi preparado para lançar. Ainda bem antes da linha do meio campo, quando estamos com 25 minutos de jogo. Primeira parte em Vila do Conde. Vence o Sporting 2-0. Nesta altura, golos de Flávio e de Géri. Soares agora apareceu um central a fazer o corte. Acabou por recuperar ainda assim o Rio Ave. E depois Soares contribui. Contra-ataque perigoso. Bola para Géri, vai para a grande área. Lado direito, já está na área. Abre a cor do pé esquerdo. Pontapé. A bola vai ao poste. A recarga. Golo! Marca Soares! Gol do Sporting! Luís Soares aumenta a vantagem para os 3-0 depois de um primeiro remate que levou a bola ao poste da baliza do Rio Ave. Géri rematou. A recarga foi de Luís Soares. 3-0 aos 26 minutos. Joga bem o Sporting em Vila do Conde.
1: A primeira tentativa, Fernando, ali de Géri Catano, pareceu-me até que sofreu ali um ligeiro desvio a bola nos jogadores do Rio Ave. A bola foi ao poste e depois na recarga Luís Soares a marcar. É bom para Luís Soares, além de ser bom para o Sporting, naturalmente, mas achas que é importante também para Luís Soares?
3: Claro que é importante, que é um jogador impossificar no Sporting, como eu acredito. É um jogador importante, foi o melhor marcador do Sporting. Os problemas, vamos ver o que é que isto vai dar. Só que é um jogador importante no Sporting. E se sair do Sporting, é uma baixa importante para o Sporting. E senão, não há dúvida.
1: Mais uma vez, Fresneda foi ali o primeiro companheiro de equipa a abraçar-se a Luís Soares, mas agora atenção à resposta do Rio Ave.
0: À direita, junto à grande área de Rui Silva, o passe com muita força, a bola vai perder-se pela linha final, não conseguiu Beleza soltar para Spikits, a bola perde-se pela linha final e é pontapé de baliza para a equipa do Rio Ave, que perde por 3-0 nesta altura em Vila do Conde. O Sporting tranquilo até ao momento nesta deslocação à casa do Rio Ave, com bola bola. Nesta altura, Soares outra vez. Deixou escapar. Recupera o Rio Ave. A bola junto da linha do meio-campo. Mancha. Entrega para Nikitscher. Novamente Mancha. Mancha vai rodar. Joga na frente. Lá vai a equipa do Rio Ave. O passe na frente. Pressão alta. Pressão bem sucedida. Corta o Sporting. Vai para o ataque novamente. Bola para trás. Ainda assim, com Altimira a jogar para o guarda-redes Rui Silva. Rui Silva vai pontapear à procura de Ivan Fresneda. Coloca no relvado. A tentar a finta. Já tirou o adversário do caminho. Mantém-se atrás. No último terço, com bola para Altimira, organiza, joga para Soares, a soltar, lá vai o Sporting, a bola para Fresneda, está no grande círculo, agora também Soares, atrasa para Altimira, sempre chamado ao jogo, Sérgio Altimira, Altimira à procura dos centrais, não tem como entregar-lhes a bola, tentou o passe, não conseguiu a recepção, Fresneda recupera o Rio Ave, vai para o toque, zona central, atenção, a bola já perto da grande área, é perigoso, Bezerra aproxima-se, vai procurar espaço, o árbitro está perto da jogada, não interrompeu, queixou-se ali de qualquer coisa, Bezerra leva a bola para a direita, acaba por perder contra-ataque do Sporting, a bola para Flávio, só pela esquerda, rapidamente Flávio, a entrar em meio campo contrário, rápido a subir, ainda Flávio, agora trava um pouco, solta para outro lado, é para a subida de Jenny, muito desapoiado, o Rio Ave agora defende com 6, Jenny ataca, lado direito, 1 para 1, tenta a finta, vai puxar a bola para dentro, já perto da grande área, ainda Jenny, não consegue o passe para Soares, tira, o Rio Ave que agora vai tentar responder, na mesma moeda, bola para a direita, é para Beleza, a tentar uma finta, o homem do Rio Ave, a subir, atenção, bem jogado, a bola perto da área, pode haver cruzamento, Beleza, ainda Beleza, joga, zona central, aparece a receber Netói, abre mais para a esquerda, Vruzai pode cruzar, perto da grande área, ainda Vruzai, soltou zona central, atenção, o remate pode aparecer, corta, Altimira contra-ataque, vai sair outra vez, é Inácio quem conduz, Inácio desacelera agora um pouco, vai deixar para Soares, Soares à espera de mais companheiros, abdica do contra-ataque rápido, entrega a bola para a esquerda, ali alguma hesitação porque pareceu ter ficado ali alguém no relvado, entretanto está tudo resolvido, o árbitro também não parou e o Sporting tem novamente bola, está com uma média espetacular de golos neste encontro frente ao Rio Ave, 3 já marcados e nem sequer estamos ainda com meia hora, 0 para o Rio Ave, 3 para o Sporting, é o resultado nesta primeira parte até agora.
1: Um resultado perigoso, Fernando.
3: Já foi, mas como pouco o Rio Ave está a fazer, não me parece. Mas o Sporting tem tido esta capacidade de estar sempre a vencer. Teve a vencer com o Guimarães e sofreu 2 gols e mesmo para o topo não calhou. Teve a ganhar 2-0 ao Estrela e empatou. Sofreu um gol com o Alverca, mas não me parece.
1: Olha o Sporting.
0: Com perigo, à direita, Fresneda tenta a finta, não passa por Vruzai. Vruzai manda a bola para fora, lançamento para a equipa comandada por Rui Borges, já bem perto da grande área contrária. Lançamento executado, a bola para Dumbiá, ainda Dumbiá recebe, atrasa, o Sporting sobe, Altimira também integrado no ataque, a bola passa por Fresneda, chega a Jenny, agora mais gente, o Rio Ave a defender, pudera, o jogo está a correr tão mal ao Rio Ave que quase que prefere reforçar a defesa do que procurar o golo. A equipa do Rio Ave, apesar da desvantagem pesada que já tem nesta altura. Lá vai o Sporting, lado esquerdo, bem jogado. Maxi, grande área, passa atrasado, corta o Rio Ave para fora. E é pontapé de canto, corte de Nikitscher, depois de uma jogada que envolveu Maxi Araújo, do lado esquerdo.
1: Conseguiu o corte Nikitscher e por isso vai beneficiar a equipa de Rui Borges de pontapé de canto. A Maxi Araújo tentava colocar ali a bola num companheiro de equipa. Flávio Gonçalves ainda tentou, mas não conseguiu chegar. Agora atenção ao pontapé de canto para o Sporting.
0: Zalazar vai bater, 31 minutos, Debalse, Inácio na grande área, Dumbiá, Altimira, Fresneda, Soares também lá estão, canto batido, corta o Rio Ave, a bola ainda à entrada da grande área, mete a cabeça Maxi, ficou sem bola, tenta recuperá-la de gatas, mandou para fora Maxi, lançamento para o Rio Ave com 31 minutos, lançamento à esquerda, é para o lateral e capitão da equipa, Vruzei.
1: Achas que nesta fase, Jorge, o Sporting tem o controle do jogo?
4: Tem o controle. Basta só ser inteligente, porque esta equipa do Rio Ave não marca ninguém, dá muito espaço para jogar e o Sporting só tem que esperar um momento em que o Rio Ave vai perder a bola e eles podem, digamos, fazer ataques rápidos, que é aquilo que têm conseguido e têm sido sucesso.
1: 32 minutos, Rio Ave 0, Sporting 3.
0: Bola para a equipa do Sporting à esquerda. Atenção, sai o passo na central, recupera o meio campo do Rio Ave, tenta avançar, lance dividido, Altimira ultrapassado, ainda tenta roubar a bola ao adversário, mas vai interromper o árbitro, fica revoltado. Altimira diz a Bruno Costa que não fez qualquer falta.
1: Ficou a protestar, havia motivos para os protestos de Altimira, Marco.
5: Sim, a questão é que no Abi falta alguma. Os dois jogadores estão a disputar a bola. Acaba para o Altimira estar em pé e o outro jogador debaixo dele, mas o Altimira não faz falta.
1: E era disso mesmo que se queixava a Altimira. No entanto, a decisão do árbitro, a Bruno Costa, foi assinalar a falta a favor do Rio Ave. O Rio Ave que agora tem bola.
0: Vai atacar a equipa do Rio Ave. Já perdeu. Recupera o Sporting. Gene à direita. Entrega mal. Apareceu rapidamente a equipa do Rio Ave. O Rio Ave a atacar. Joga na zona do grande círculo. O passe de Nikitscher para a subida rápida por parte da equipa do Rio Ave. Atenção. Muita pressão. O Sporting tenta a recuperação. Já conseguiu com protestos. E agora sim o árbitro vai interromper. Foi com alguma demora. Mas de lá foi assinalada uma falta. Falta de Gonçalo Inácio, falta clara, um pisão duro de Gonçalo Inácio por trás no adversário.
1: Concordas? Falta dura de Gonçalo Inácio, Marco?
5: Sim, é falta e podia perfeitamente ser cartão amarelo para o Inácio porque vai de solo ali pisar o calcanhar do adversário.
1: Arriscou a Gonçalo Inácio, capitão do Sporting, a ver cartão amarelo neste lance. Não foi neste que estávamos a ver na transmissão, foi no anterior. Aqui estávamos a ver
6: um lance.
1: Exatamente. E já que viste estas repetições, Marco, o que é que te pareceu?
5: Zero. Não há falta nenhuma sobre Bezerra. O Bezerra não é pisado no pé direito. E depois há um contacto no braço direito, mas aquele braço direito naquele contacto não faz qualquer tipo de ação com causa e efeito. Ele acaba por cair porque quer, por isso não há e falta algum.
3: Dois fingers.
1: Se calhar só um. Muito bem. Fica também esta explicação do Marco Pina relativamente a esse momento, mas agora tem o Rio Ave pontapé livre depois da tal falta dura de Gonçalo Inácio.
0: Vai ser batido este pontapé livre a 11 minutos do intervalo, lado direito do ataque do Rio Ave. A bola vai ser batida para a grande área, cabeceamento de pé traço, mas o árbitro já tinha interrompido com indicação de falta ofensiva, precisamente de pé traço, ele que acabou até por cabecear, mas sem levar a bola na direção da baliza. Seja como for, há a tal falta tirada ao ataque do Rio Ave.
1: Muitos protestos de Petraço, mas Diamantino, relativamente a esta dinâmica de jogo, o Sporting vence por 3-0. O que é que te parece? Achas que o Rio Ave, apesar de estar com esta desvantagem de 3 golos, está a fazer um bom jogo? Agora espera só um bocadinho.
0: Atenção, Lumbiá, passa errado, bola na área, Rui Silva conseguiu ir aos pés do adversário e agarrar desplicência no meio-campo do Sporting. Lumbiá perdeu e originou este pequeno susto perto da baliza de Rui Silva.
1: Achas que é isto que o Sporting tem de ter atenção?
0: Atenção, pode ser o golo, sai o guarda-redes, está fora da grande área, guarda-redes em baliza e falhanço incrível, impressionante. Rodrigo Salazar, baliza deserta, o guarda-redes aos papéis, saiu da grande área para aliviar, não conseguiu. Salazar ficou sem bola, aliás ficou com bola, sem guarda-redes na baliza, apenas um defesa pela frente e faz um chuto muito mau, bola vai muito por cima da trave, falhanço incrível do guarda-redes primeiro e depois de Salazar que falha o 4-0.
1: Diamantino, um falhanço inacreditável de Rodrigo Salazar.
7: Acontece, mesmo aos jogadores caros acontece. Falham os caros, falham os que não custam muito.
6: Estás a ver? Isto é para ti.
7: Não,
6: para
7: mim. Não tem nada a ver com o dinheiro, é isso que eu digo. Não tem nada a ver com o dinheiro.
6: Os jogadores caros?
7: Sim, estou a dizer que falham tanto os caros como falham aqueles que ganham destes tons, é igual.
3: Já te disse como tem o Salazar atravessado. É que já te fazer.
7: E depois.
3: Mas só falam, está o Salazar?
7: E depois o Sporting. Está um jogo fácil.
1: Agora. Recuperação do Rio Ave.
0: Vai o Rio Ave atacar a bola do lado esquerdo. Tenta o corte, consegue. Fresneda já soltou na frente para Flávio. Momentaneamente à direita. Entrega de cabeça para Rodrigo Salazar. Vem atrás, consegue soltar. Altimira entrega. É para Dumbiá, está no grande círculo. Joga o Sporting naquela zona próxima do círculo central. Ainda com a Altimira. A adiantar para Soares. Olha para a direita. Soares está muito atrasado. O relvado combina com o Geni. Bola para Flávio. Bem jogado. O Soares sobe. Espetacular o passe de Flávio. Vai para a grande área. Luís Soares tenta o finta. Variação do Flávio. Pode ser o golo. Maxi recebe. Enfrenta o adversário. Bola para

0: Sporting! Espetacular a jogada, do início ao fim. Destaque para o primeiro toque de Flávio Gonçalves à direita, que permitiu a arrancada a Luís Soares. A bola passou pela direita, pelo centro e pela esquerda e é finalizada com assistência de Maxi para um remate espetacular à entrada da grande área. Remate rasteiro de Soares. Grande momento do Sporting neste jogo em Vila do Conde. E Soares já é, nesta altura, empatado, é verdade, com Flávio e com Ioannidis, o melhor marcador do Sporting no campeonato. Biza já tem 2 golos na liga.
1: E Fernando, achas que com mais este golo começa a calar os críticos de Luís Soares?
2: Vamos lá ver, os críticos de Soares foi para a atitude que ele teve ou que tem tido ao longo de algum tempo. Só por isso, toda a gente no Sporting e fora do Sporting reconhece a capacidade que ele tem. E é aquilo, se sair o Sporting fica mais fraco. A realidade é essa, não há muito volta a dar. É bom que ele continue a marcar. Assim eles vão falando mais outra vez. Vai, Soares, arranja-te mais coisas. Sim, vai, mais coisas para o Soares. Agora é esta, não é? Porque não foi ao aniversário do outro, e depois é porque foi, e depois que não foi. Vai embora, arranja a confusão para o homem e ele vai marcando meninos, olha. É bom sinal.
1: Bizar, Luís Soares, neste jogo, a 38 minutos, o Sporting está a vencer o Rio Ave por 4-0.
0: E nesta altura, se a média de um golo a cada 10 minutos for cumprida, estamos ainda longe do resultado final deste encontro entre Rio Ave e Sporting. 39 minutos, primeira parte, 0 para o Rio Ave, 4 para o Sporting, que vai esmagando a equipa da casa. Bola para Rui Silva. Rui Silva vai entregar ao Sporting a tentar mais golos. Está do lado esquerdo do ataque, agora com Altimira. Pede aos colegas para se aproximarem dele. Muda de ideias, vai entregar a bola mais à direita para Zero Debaste. Debaste joga para Soares, perto da linha do meio campo. Soares em grande neste jogo, frente ao Rio Ave, não só pelos 2 golos que já marcou, mas também, e como vimos agora neste lance do 4-0, pela forma como tem vindo atrás a ajudar a equipa, e assim fica de facto difícil para Ioannidis reassumir o lugar no 11 do Sporting. Zalazar a jogar agora, entrega para Debaste, dobra a linha do meio campo, vai soltar da frente, Flávio recebe, não consegue a finta, desarmado, Flávio Gonçalves corta o Rio Ave, e agora através de Liavas vai fazer um chute na frente, desvio de cabeça, Maxi chega primeiro, leva a bola para perto do lateral, já recuperou e vai deixar para Rui Silva. 39 minutos e meio, 4-0, vantagem para o Sport.
1: E Diamantino, tu achas que isto, o Sporting vai começando a encaixar ali as peças do puzzle?
3: Não, o jogo está fácil. Pronto, estes jogos, quando começam a correr assim, tudo sai bem. E agora já dificilmente vai correr mal. O Sporting controlou, teve a sorte, ou a sorte e o saber de marcar logo aqueles golos de início. Boas jogadas, bons golos. Este gol do Soares é muito bom, com o pé esquerdo ainda por cima, a dar a curva na bola, mas com alguma potência. Depois de uma boa jogada. Agora, o Rio Ave não arranha nada, quer dizer, nem para a frente, nem para trás.
1: O Sporting está no ataque.
0: Com perigo, cruzamento, corte incompleto, pode marcar Soares, não conseguiu! Ainda Géri vai chegar primeiro, a finta, joga para trás, não passa a bola para Luís Soares, caso contrário, podia ter chegado ao hat-trick nesta primeira parte. Tentativa novamente do Sporting, perto da área. Atenção, a bola para Flávio, recolhe, coloca no gravado, perde no choque com o adversário. Ainda vai à luta, mas não consegue desarmar o adversário, interrompe a equipa de arbitragem. Falta do meio campo do Sporting, já depois de nova chance para que o Sporting, imaginem, chegue ao 5-0 em Vila do Conde.
1: Assinalou o árbitro esta infração de Dumbiá, mas Jorge, tu achas que o Rio Ave está de facto a dar também muito espaço para que o Sporting esteja a jogar da forma
4: como está? É uma equipa que parece muito individualista e depois sobem, parecem índios, sobem tudo para a frente, pouco importa, foge das marcações. Penso que taticamente esta equipa é um desastre com e sem bola, porque com bola ainda não saiu nada, não é? E sem bola, cada vez que o Sporting ganha, não sabe o que é que vai fazer em termos de transação defensiva. E o Sporting tem aproveitado.
5: Não passa a bola a ninguém.
4: E muito bem. Claro. Neste caso estamos a ver um jogador que não passa a bola. Muito individualista. E o Sporting é muito bem. Espera, junta a equipa e depois quando sai em transições, que apanha sempre, e depois vem de sair de trás, que apanha sempre a equipa contrária em inferioridade numérica. 5-4, 6-4. Ó Pedro, e o Soares já tem 3, Soares,
2: já tem 3.
0: É verdade.
1: Relativamente a esta falta que é assinalada, Marco, pareceu-te bem?
5: Sim, parece-me uma infração bem assinalada.
1: Agora atenção a este pontapé livre para o Rio Ave.
0: Vai ser batido este pontapé livre e, de facto, exato, fica essa correção. Soares já é, de forma isolada, o melhor marcador do Sporting na competição e está apenas um golo atrás de Pavlidis, que tem 4. Pavlidis e Gonçalo Paciência, os melhores marcadores da liga até agora. Livre batido, corta o Sporting na grande área. Ainda insiste o Rio Ave, bola do lado direito. A tentar ali a finta Nikitscher, marcado por Dumbiá. Ainda Nikitscher junto ao lateral. Dumbiá mete o pé, chega a primeira bola, cai o adversário. Grande atrapalhada, Maxi também se aproxima, parece um jogo de rugby, corta o Sporting, tira a bola daquela zona, mas não por muito longe, agora perto da bandeirola, o Rio Ave consegue recuperar, há uma queda, a bola está em cima da linha final e interrompe a equipa de arbitragem com a indicação de que é o Sporting que vai ter posse de bola.
1: Achas que foi uma boa decisão esta da equipa de arbitragem depois desta decisão, do Mial ia festejar como se tivesse marcado um golo, mas achas que esteve bem a equipa de arbitragem, Marco?
5: Sim, a bola já tinha saído pela linha final, por isso bem o assistente.
1: E foi de facto essa a decisão da equipa de arbitragem. Estamos nos últimos 2 minutos dos 45 da primeira parte.
0: Bola para a equipa do Sporting, é Zé no debaste, lá atrás, entrega a bola para o guarda-redes Rui Silva, tem Inácio solto, recebe o capitão, tem a braçadeira Gonçalo Inácio, depois de na passada jornada não ter sido utilizado por Rui Borges. Inácio, novamente, passo curto para Dumbiá, Dumbiá vai entregar a bola para debaste, debaste pode subir, tem Fresneda a pedir bola, ainda Zé no debaste, aproxima-se da linha do meio campo, debaste segura a bola, debaste vai arriscar, bola longa para Jenny à direita, Jenny e consegue adiantar para Zalazar, a bola já perto da grande área, Soares pode marcar, vai até o fim, não consegue, finta Luís Soares, tinha Maxi mais à esquerda, mais uma chance para que o Sporting marcasse em Vila do Conde, agora a responder a equipa do Rio Ave, bola na frente, Rui Silva sai da área, ponta, peia e lança novamente o ataque, corta o Rio Ave ainda assim, ali uma finta de Vruzai, entrega para a zona central, Netai vai adiantar o Rio Ave a subir, lado direito, a bola perigosa, pode haver cruzamento, recebe Beleza, Beleza vai adiantar, joga o Rio Ave do lado direito, já com a defesa e o meio campo do Sporting, no sítio, nova recuperação, novo contra-ataque, lá vai o Sporting com Zalazar, Zalazar vai entregar para Flávio, bola atrás, é para Altimira a travar um pouco, a congelar a bola, o Sporting a manter ainda assim a hipótese de se aproximar da baliza adversária, joga Debaste, Debaste vai entregar a bola para Jenny, show do Sporting nesta primeira parte, 4-0 até agora, à procura de mais gols, a equipa comandada por Rui Borges, recordo, Soares fez 2 dos 4 golos que o Sporting já marcou esta noite em Vila do Conde. Ataca Inácio, lá vai Gonçalo Inácio, à saída do grande círculo, joga curto, é para Altimira, está sempre bem posicionado Altimira, neste Sporting de Rui Borges, Altimira recebe, vai fugir a 2 adversários, foge à pressão, consegue entregar, é para 0 de basta, aguardamos a indicação do tempo de compensação que não há, vamos para intervalo.
1: Apita para o intervalo o árbitro Bruno Costa, daqui a pouco já regressamos para a segunda parte.
6: É o intervalo deste acompanhamento ao segundo entre o Rio Ave e o Sporting. 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Aproveitamos o intervalo do jogo para tomar contacto com a atualidade neste novo jornal. Tem edição do Orlando Azevedo. Boa noite.
7: Muito boa noite. Um incêndio deixou feridos um homem e 2 filhos de 4 e 5 anos na Figueira da Foz. Vamos à reportagem no local com a jornalista Paula Gonçalves.
8: 2 crianças de 4 e 5 anos sofreram esta tarde ferimentos ligeiros na sequência de um incêndio aqui no segundo andar de um prédio, aqui no Largo de São João do Val, no centro da Figueira da Foz. O pai de 29 anos também sofreu uma queimadura ligeira numa das mãos e foi igualmente transportado para o hospital da Figueira da Foz. O alerta para para esta situação. Chegou às autoridades pouco depois das 4h20 da tarde. O fogo, segundo fonte dos bombeiros, atingiu um dos quartos. Começou num colchão. O pai encontrava-se, o pai das crianças, nessa altura em casa. Ao aperceber-se desta situação, atirou o colchão a arder por uma janela e o fogo foi depois apagado aqui por uma vizinha que utilizou uma mangueira e quando os bombeiros, sapadores e voluntários da Figueira da Foz chegaram aqui ao local, as chamas já se encontravam extintas. As crianças, uma menina de 4 anos e um menino de 5 anos, foram avaliadas pelas equipas de socorro que se deslocaram aqui ao local e entendeu-se que deveriam ser transportadas ao hospital devido à inalação de fumo. Já o pai foi também igualmente levado para o hospital.
7: A reportagem da jornalista Paula Gonçalves na Figueira da Foz. Uma utente com cerca de 90 anos foi levada ao colo pelo motorista TVDE para as urgências do Hospital de Cascais. Isto porque foi impedida de usar uma cadeira de rodas do próprio serviço hospitalar. O motorista refere que primeiro pediu uma cadeira de rodas nas consultas, foi-lhe dito que tinha de ir buscar uma cadeira às urgências e quando estava a retirar o utente do carro para colocar na cadeira foi informado pela funcionária para devolver a cadeira. Decidiu então levar o utente ao colo até às consultas. Mas, ao chegar àquele espaço com a idosa ao colo, foi advertido de que não era a forma mais correta de transportar os doentes. Relatou então o que aconteceu, foi depois informado que os serviços iriam providenciar uma cadeira de rodas, o que acabou depois por acontecer. A CMTV, a Administração da Unidade de Saúde, diz que o Hospital de Cascais cumpre os procedimentos definidos. A Polícia Judiciária da Guarda deteve esta quinta-feira em flagrante um homem de 39 anos que distribuía droga em espaços de diversão noturna. Numa busca à residência, os inspetores encontraram 210 doses de pólen de haxixe.
9: O suspeito, de 39 anos e com antecedentes por tráfico de estupefacientes e furto qualificado, já estava na mira das autoridades. Durante uma ação de vigilância e prevenção na noite desta quinta-feira, os inspectores do Departamento de Investigação Criminal da PJ da Guarda abordaram-no e detiveram-no quando se preparava para vender pólen de haxixe em locais de diversão noturna da cidade. O suspeito, residente na Guarda, foi abordado à porta de casa e acabou por autorizar uma busca domiciliária. Foi o próprio que indicou aos inspectores o local onde tinha escondidas 210 doses individuais de pólen de haxixe que teriam como destino a venda e a distribuição. O detido, que se encontrava em liberdade condicional por condenações anteriores por tráfico e furto qualificado, vai ser presente ao DIAP da Guarda, que tutela o inquérito, para a aplicação das medidas de coação.
7: E o presidente da Câmara de Lisboa, Carlos Moedas, diz que não está em guerra com o governo. Está apenas preocupado com a segurança na cidade de Lisboa. Assume que está alarmado com as situações de violência que têm acontecido na capital do país.
10: Eu não estou em guerra, nem com o governo, nem com nenhum ministro. Eu não estou em guerra. A minha guerra é só uma, é a segurança em Lisboa. Em 2010, Lisboa tinha 8 mil polícias. Hoje tem menos de 6 mil. Perdemos 2 mil polícias e a população aumentou de 109 mil pessoas. Não podemos ter vendedores de droga falsa na Baixa Lisboeta serem presos pela polícia e depois são libertados imediatamente. A lei tem que mudar. Lisboa é uma cidade segura. Mas há uma coisa que eu vos digo. Se há 2 anos eu estava preocupado, hoje começo a estar alarmado.
7: As preocupações do Presidente da Câmara de Lisboa com a questão da segurança na capital do país. A família de Odeir Muniz recorreu da pena suspensa aplicada ao polícia, ao autor do disparo fatal. A família de Odeir, que numa pena efetiva, a suspensão de funções da PSP e o pagamento de indenizações, o recurso fala em contradições insanáveis e numa condenação insuficiente que não reflete a gravidade objetiva do homicídio e o grau de culpa. Odeir morreu em outubro de 2024, no bairro da Cova da Moura. O agente Bruno Pinto foi condenado a 3 anos e meio de pena suspensa, já regressou ao serviço na PSP a desempenhar funções administrativas. A família de Odeir quer que uma suspensão seja aplicada pelo menos 5 anos e uma indenização superior a 50 mil euros. Os elevadores da Glória e do Lavra, em Lisboa, já têm planos e datas para a reabertura. Vão ser completamente novos. As atuais composições dos elevadores deverão transformar-se em peças de museu. As previsões apontam que o novo elevador da Glória entra em funcionamento em 2029. Já o elevador da Santa Justa, a reabrir em janeiro, numa altura em que se assinala 1 ano do incidente. Do elevador da Glória, o Ministério Público deve avançar até ao final do ano com a acusação que irá responsabilizar várias pessoas pelo crime de violação de regras de segurança agravado pelas mortes.

0: pena poderá ir até 10 anos de prisão. Foram localizados dois portugueses, dois irmãos, que estavam desaparecidos no Nepal. Os dois estão vivos e em segurança. A CMTV falou com um português que está no Nepal, é operador turístico, está neste momento com um grupo de 16 pessoas no país, numa zona afastada do local da tragédia. Conta que nunca imaginou uma tragédia da dimensão daquela que se vive no país.
1: Nunca nos sentimos com algum receio, porque nas zonas por onde passámos estão bastante distantes, nunca seriam afetadas. O único alerta que nós tivemos foi num dos trajetos que fizemos desde Chitwan, que é uma zona de safari, até Gorka. Fizemos sempre o acompanhamento, é uma estrada junto a um rio. Estávamos em cima de uma ponte e o guia alertou-nos com alguma rapidez que devíamos sair da ponte. O caudal do rio, podíamos perceber que estava um pouco agitado, mas nada que fizesse adivinhar esta tragédia.
0: Há ainda três portugueses que estão por localizar. Falamos de duas mulheres e um homem. Quase 600 pessoas perderam a vida nas enxurradas na fronteira entre o Nepal e o Tibete. Há mais de 2.000 pessoas desaparecidas. Muitas delas são turistas. A terminar, o preço dos combustíveis vão sofrer alterações significativas. Para a próxima semana, o gasóleo fica 7 cêntimos e meio mais barato. Já a gasolina aumenta 1 cêntimo e meio por litro. A descida prevista para o gasóleo vai aliviar o preço médio nas bombas, depois de ter ultrapassado os 2 euros por litro. A gasolina vai manter-se perto desse valor. Os preços podem variar de acordo com os postos de abastecimento. 13 minutos depois das 9, muito boa noite. 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
2: Vamos agora saber o estado do trânsito com a chamada de atenção para um carro a arder. Os bombeiros já estão no local, em plena ponte Vasco da Gama. É no sentido Montijo-Lisboa. Corresponde ao quilómetro 8 nos dois sentidos. Há alguma dificuldade à passagem pelo local, no sentido Lisboa-Montijo, por causa da habitual curiosidade. Dentro de Lisboa também há alguns acidentes em vias de resolução. No final do IC2 para à Praça José Queiroz, há fila por causa disso. Também em plena Parque das Nações, no acesso à Rotunda Sul da Gare do Oriente, complicado também nas redondezas, e a subir à Avenida de Berlim, também dificuldades por causa de um incidente no cruzamento com a Avenida Cidade Lourenço Marques. Mais acidentes em todos pertinho desta zona. Temos agora informação de acidente na Rua Sacadura Cabral, ligação do Campo Pequeno para a Avenida de Roma. Informação de um outro acidente no Lumiar, no acesso da Alameda de Linhas de Torres para a Calçada de Carris, também com fila neste acesso. Outro acidente no nó da Buraca, aparentemente é na saída do IC19, na entrada para a segunda circular. Quanto à margem sul do Tejo, começa o estreitamento de via por causa das obras na A2. Está a incomodar a esta hora o sentido Setúbal-Almada, fila desde a estação de Corroios até à passagem pela zona de obras. Só se começa a andar melhor a partir da descida do Parque da Paz e nó de Almada. Vamos agora olhar a situação no Porto. Porto apenas com duas situações, na Avenida Dom João II, depois da Ponte do Infante, do lado de Gaia, acidente por resolver, e na A3, no sentido sul-norte, na saída para a Nacional 104, rotunda do Motel, direção a Santo Tirso, também há um acidente em vias de resolução. Quanto ao trânsito, é este o cenário. Desejo-te uma ótima viagem com a Correio da Manhã Rádio ligada, pois claro.
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1: E agora está a faltar acompanhar a segunda parte do Rio Ave Sporting, apresentação e moderação da Sara Guterres, narração do Pedro Carreira, e os comentários do Fernando Mendes, Diamantino Miranda, Jorge Amaral e o Marco Pina, atento às regras do jogo. 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Sara Guterres.
2: Fernando, nesta segunda parte, esperas a mesma dinâmica da equipa do Sporting?
3: O Sporting tem que ganhar consistência, está a ganhar por 4, se podia estar a ganhar por 5 ou por 6, já teve ali mais 3 ocasiões que podia ter feito golo. Agora é continuar, não é fazer uma primeira parte interessante, uma boa equipa que faz 4 golos, independentemente da oposição do adversário, faz 4 golos, é que está a fazer uma boa primeira parte. Agora não pode é fazer uma boa primeira parte e fazer segundas partes como o que tem feito, tem que ganhar mais consistência. E é isso que eu espero nesta segunda parte.
2: E, Jorge, achas que do lado do Rio Ave vai tentar fazer aqui alguma coisa diferente, o treinador, nesta segunda parte?
4: Eu acho que estas equipas, quando jogam contra as equipas grandes, e falo de todos, mesmo quando esta equipa jogou contra o Porto, jogou mais fechada, é tentar sair num contra-ataque, é o normal, é tentar evitar não sofrer golos. Agora, esta equipa de Rio Ave acho que se expôs em demasia para a qualidade que esta equipa do Sporting tem, destes jogadores, somente no último terço do terreno, que são jogadores, Catano, muito bom jogador, desequilibra, o Soares faz gol, portanto, com muita facilidade. E não acredito que eles agora tentem mudar um bocadinho, porque é que isto deve ser a estratégia de jogo, já está pré-definida. O que eles têm que fazer é subir, tentar, mas juntos, a equipa junta. Agora não, há muito espaço entre todos os setores, especialmente quando tentam pressionar à frente, então deixam os 4 defesas muito longe do setor mais avançado, e depois há sempre um espaço muito grande para o Sporting poder atacar. Acredito que, a manter-se a mesma toada, os números possam efetivamente aumentar, porque não sinto no Rio Ave capacidade para beliscar o Sporting.
2: Concordas muito rapidamente, Diamantino?
5: Concordo.

0: Concordo.
1: Um jogo que não está fácil.
0: É um jogo que está fácil, é um jogo que... Está a ver do quê, Sara?
2: Eu não percebo.
0: É um jogo que está fácil para o Sporting. E agora é um dilema para o treinador do Rio Ave. Ou joga como na primeira parte, tenta marcar um golo agora de início para poder chatear, se assim se pode dizer, um pouco o Sporting, ou continua, ou fecha-se para não levar mais golos, porque é um perigo.
2: E arranca a segunda parte, Pedro Carreira.
3: Arranca sem mexidas, tanto no Sporting como no Rio Ave. Voltam os mesmos 22 jogadores que entraram em campo neste jogo da quarta jornada do campeonato. Bola para o Sporting, Inácio solta rasteiro à frente para Maxi à esquerda. Joga Maxi, agora numa zona mais central, não consegue o passe, tira o Rio Ave. Insiste e recupera rapidamente o meio campo do Sporting com Suárez também na pressão. Novamente Gonçalo Inácio. Inácio vai colocar a bola curtinha para Debaste. Entra no grande círculo, no Debaste, repete a titularidade da passada jornada, talvez com surpresa a saída de Ibrahim Bá, que esteve em bom plano nesse jogo frente ao Alverca, em que o Sporting ganhou na terceira jornada da Liga. Debaste a adiantar, a bola junto à grande área, vai mandar para fora Vruzai, lançamento da linha lateral para o Sporting de Rui Borges. É Fresneira quem lança à direita. Lá vai o Sporting a subir com perigo, a bola agora junto à linha lateral do lado direito. Altimira aparece. Aparece também Dumbiá. Mantém o jogo à direita. Dumbiá vai soltar. A bola para trás é para Rodrigo Salazar. Salazar joga nos centrais. É rapidamente Depaste quem devolve um pouco mais à frente para Dumbiá. O Sporting troca a bola numa zona inofensiva à procura do timing certo para subir no terreno. É o que faz agora à esquerda com Flávio. Lá vai Flávio. Maxi mais à frente. Ainda Flávio Gonçalves tenta o passe. Consegue atrasar para Gonçalo Inácio. Junto à linha do meio campo está Altimira. A Altimira vai fazer a entrega curta para Debaste. Olha para a frente, não arrisca o passe longo, prefere manter-se ali numa zona central. A Altimira aparece colocado entre os defesas. Joga agora Inácio mais à esquerda em meio campo ofensivo. Dumbiá passa errado, estragou a jogada. O Rio Ave vai tentar sair para o contra-ataque. Bola adiantada na frente. Corre Inácio e beleza, chega primeiro o homem do Rio Ave, vai para a grande área e pode marcar. Perde ângulo, remate e a bola vai para fora. A perder ali velocidade Gonçalo Inácio no sprint com Bleza, rematou aparentemente sem fora de jogo. Vamos aguardar pela indicação do árbitro assistente. Estava claramente à frente do penúltimo defesa o homem do Rio Ave e, portanto, se não foi, deveria ter sido assinalado fora de jogo a Bleza nesta jogada de perigo.
2: Também ficaste com essa sensação, Marco?
4: Sim, é fora de jogo, claro. Eu penso que o assistente deverá ter dado este fora de jogo, porque é por demais evidente.
2: Foi mesmo assinalado esse fora de jogo de Bleza. O Rio Ave que está à procura também de reagir neste arranque de segunda parte. O Sporting que está com uma vantagem de 4 golos está a vencer este jogo em Vila do Conde por 4-0, sendo que destes 4 golos, 2 foram apontados por Luís Soares.
3: E com Ioannidis no banco de suplentes, hoje já disponível Ioannidis, sem espaço ainda assim no 11, uma vez que Rui Borges repete a aposta em Luís Soares. Bola para Zé no Debaste. Debaste tranquilamente recolhe a bola junto à grande área de Rui Silva. Vai libertar agora para Gonçalo Inácio. 3 minutos da segunda parte. O Sporting a vencer por 4-0. Bola para Dumbiá. Dumbiá entrega a bola para Maxi. Maxi vai fazer ali um passe arriscado. Obriga Inácio a correr. Entrega para Zé no Debaste ainda no meio campo defensivo. Zalazar falhou um golo cantado na primeira parte. Agora conseguiu o entendimento com o Fresneda. Jenny também na jogada. Só pela direita. Lá vai Jenny. Flete para o meio. Ainda Jenny atrasa para Altimira, esqueceu-se da bola. Altimira vai perder o Sporting e o Rio Ave agora vai para a frente. Lá vai Bezerra à esquerda, vai tentar acelerar, vai para cima de Debaste, está desprotegido a defesa, ainda Bezerra tenta a finta, tira da grande área, joga para uma zona mais central. O Rio Ave a demorar muito tempo no ataque à baliza contrária, tem bola ainda assim, passa para a direita, é para Liavas, olha para a área, vai para o cruzamento, são lá dois homens do Rio Ave, Dumbiá de cabeça a afastar, ainda Liavas no mesmo local, à direita do ataque. Liavas pode soltar, já perdeu tempo, é entrega, mas para uma zona recuada com Petra. Sabe o central, o Rio Ave coloca agora muita gente em meio campo ofensivo, joga com Mancha a entregar a bola do lado esquerdo, fecha bem o espaço, o Sporting força o Rio Ave a recuar até à zona do eixo da defesa, ainda assim com bola, a equipa de Vila do Conde. Petraço agora, pisa a bola junto à divisória, vai tentar adiantar, pressão do Sporting, há uma queda que o árbitro entende não resulta de qualquer falta. Spikic fica no relvado, o lançamento imediatamente executado, bola para o Sporting, é para Gonçalo Inácio. Inácio vai jogar curto para Debaste. Debaste

0: Devagarinho, vê um colega a subir à direita, prefere conservar a bola, está a mantê-la ainda numa zona bastante longe da grande área contrária. Zalazar, ainda à procura de aparecer no jogo, Rodrigo Zalazar está a ser uma espécie, que me desculpa a comparação, mas é uma espécie, neste jogo em particular, parece o Sudakov do Sporting, porque todos participam em jogadas de perigo, quase todos têm assistências e golos, menos Zalazar, que vai tentar redimir-se. Bola para Maxi, não consegue, ganha pontapé de canto, canto à esquerda do ataque sportinguista.
1: Achas que tem estado desaparecido do jogo o Zalazar, Fernando?
2: Sim, teve ali duas boas jogadas na primeira parte, mas pouco Zalazar.
1: Não tem estado em grande destaque, agora atenção ao Sporting.
0: Canto batido, corta o Rio Ave. A sobrar a bola ainda à direita para Jenny. Enfiamento a grande área. Jenny vai atrasar, é para Soares, está longe da baliza. Ainda Soares, trivela com o cruzamento, grande área, tira novamente o Rio Ave, que agora vai tentar partir para o contra-ataque. O Rio Ave sobe com 3, o Sporting em recuperação ainda. Soares vai à bola, vai às pernas do adversário, vê cartão amarelo. Falta de Soares, que conseguiu travar o contra-ataque. No meio de tudo isto, vê o segundo cartão amarelo do campeonato. Amarelo primeiro neste jogo, bem entendido. Está nesta altura a protestar, mas não foi muito veemente nos protestos com o árbitro. Derrubou Beleza em falta. É livre para o Rio Ave, perto da linha do meio-campo.
1: Achas, Marco, é que foi bem exibido este cartão amarelo a Luís Soares?
3: Sim, o Soares faz uma falta tática. Vai mesmo deliberadamente parar o adversário, premeditadamente e deliberadamente, e por isso mesmo vê o amarelo.
1: Foi esse o entendimento do árbitro, a Bruno Costa, a mostrar cartão amarelo a Luís Soares, o Rio Ave com bola.
0: Joga a equipa do Rio Ave com 6 minutos e meio da segunda parte, 0 para o Rio Ave, 4 para o Sporting em Vila do Conde. Vai atacar o Rio Ave, bola para Spikic, tenta uma finta sobre o Maxi, vai para a zona central, bem da Spikic, o passo agora sai, mas não consegue segurar. Tumble, tira à vontade Ivan Fresneda com o atraso para Rui Silva, 2 a pressioná-lo na grande área. Joga para Fresneda novamente e o Sporting sai a jogar. Jenny vai-lhe às pernas o homem do Rio Ave, à falta de Vruzai. Jenny fica no relvado, é pontapé livre para o Sporting, o árbitro castigou a falta, estava ainda numa zona muito recuada. Jenny Catamo não protestou, o capitão do Rio Ave.
1: O que é que te pareceu, Marco?
3: Falta clara sobre Catamo.
1: Jenny Catamo a sofrer falta dos jogadores do Rio Ave, mas Jorge, o que é que estás a achar destes primeiros minutos da segunda parte?
4: Eu penso que é igual, o Rio Ave entrou nesta segunda parte também a querer fazer a mesma coisa que fez na primeira. Mas agora já com um Sporting mais consciente, a falhar alguns passos no momento em que ganha a bola, como foi agora o caso, mas já acho com o Sporting à procura de mais golos.
1: O Maxi Araújo agora a falhar o passe, tentava sair a jogar o Rio Ave, mas também saiu o passe errado, por isso mesmo a bola está no Sporting.
0: Joga Gonçalo Inácio perto da linha do meio-campo, vai adentrar para a zona de Dumbiá. Novamente Inácio junto à linha do meio-campo. Ainda Gonçalo Inácio, capitão da equipa, a soltar para o espaço vazio. Tebas aproveita, sobe, entrega longo na frente, um passo 50 metros para a esquerda. É para Maxi, recebe, cruza, atenção, bola bombeada, pode ser o gol. Zalazar, trapalhão, não conseguiu remate nem à primeira nem à segunda e perde na grande área. Rodrigo Zalazar, depois do cruzamento do amigo Maxi Araújo. Ainda o Sporting com bola, a não conseguir segurar. Jenny, mas ganha. Lançamento, a equipa sportinguista. Lançamento já executado. Jenny à direita. Vruzai chega para atrapalhar o adversário e consegue conquistar o lançamento. A bola bate ainda nas pernas de Jenny Catamo. Foi mesmo à frente do árbitro assistente que acompanha o ataque do Sporting nesta segunda parte.
1: Foi esse o entendimento do árbitro assistente. Por isso mesmo o lançamento lateral para o Rio Ave executado. Mas agora tentava ali o Sporting criar perigo, mas não saiu bem. A bola acaba por chegar ao guarda-redes do Rio Ave. Mas, Fernando, mais uma vez, pelo menos nestes primeiros minutos, há ali alguns passos errados.
2: Mas mesmo na primeira parte, apesar do resultado, o Sporting... nós temos muito o hábito de comparar o que era a época passada com este início de ano. Passado o Sporting conseguia ter mais tempo a bola. Agora parece uma equipa mais precipitada, daí perder a bola. Mas está melhor, eu acho. Em relação aos outros dois jogos, eu acho que está uma equipa mais, como disse o Jorge há pouco, parece mais consistente e mais confiante. Agora, é com o tempo, com o trabalho, é que a equipa ganha essa confiança e essa consistência em ter a bola.
1: Agora, lançamento lateral para o Rio Ave.
0: lançamento à direita. Estamos quase com 10 minutos cumpridos nesta segunda parte. Lançamento é para Liavas, à direita, bem perto já da linha do meio campo, a tentar adiantar. O Rio Ave sai a jogar, passa errado, Inácio faz o corte do Mbiá, vai completar, tentava a passe curto, não conseguiu, recupera o Rio Ave, a bola para trás junto à zona do grande círculo, recebe o central Gustavo Mancha, vai tentar subir, pede à equipa que se mexa na frente. O Rio Ave em desvantagem à procura de marcar. 4-0 é o resultado, estamos a acompanhar ao segundo na CMTV e na Correio da Manhã Rádio. O Porto joga amanhã às 6 da tarde, também com acompanhamento ao segundo na CMTV, um jogo que fica já marcado por uma troca de palavras entre o treinador do Académico Viseu e Francesco Farioli. Farioli acusou o treinador rival de estar a tentar pressionar a arbitragem, declarações que também vão ser tema já daqui a pouco na Liga de Ouro. Atenção, porque hoje na Liga de Ouro também vamos ter a resposta de Luís Miguel Henrique às mais recentes palavras de André Vilas Boas. É um dos temas em destaque daqui a pouco na Liga de Ouro de sexta-feira.
1: É a não perderes. Entretanto, estamos de olhos postos naquilo que está a acontecer em Vila do Conde, numa altura em que o Sporting vai para o ataque.
0: Flávio à esquerda, entrega para Maxi, está também à esquerda, bola mais para a zona central e para Dumbiá, tentava o passe, desplicente outra vez Dumbiá, perdeu e agora permite o contra-ataque do Sporting. Ultrapassado Gonçalo Inácio, lá vai o Rio Ave, bola para a zona central, pode ser perigoso, Tumble conserva, o Sporting já recuou, conseguiu tapar bem o espaço, ainda o Rio Ave com perigo, Vruzai vai para a grande área, já passou o passe, aparece o corte do Sporting, alguma desplicência do Sporting nesta fase da segunda parte, vai trocar a bola lá atrás com o Maxi do lado esquerdo, pisa a bola mesmo à saída da grande área, vai deixar curto para Sérgio Altimira, que joga lado a lado com Dumbiá. Percebe-se bem a diferença entre Altimira e Dumbiá. Dumbiá tem estado muitas vezes desconcentrado neste encontro, sobretudo com o avolumar da vantagem da equipa de Rui Borges.
1: Também tens sentido isso relativamente a Dumbiá, Diamantino?
5: Tenho. Tem estado muito fora dos jogos. Era um jogador que a mim criou-me grandes expectativas por aquilo que vi na pré-época, mas no campeonato ainda não refletiu em campo aquilo que deu para ver nos jogos da pré-época. Parecia um jogador que iria fazer uma diferença enorme e não é isso que tem acontecido.
1: E agora é o Sporting com bola.
0: Joga Flávio, tentava o passe, estava no corredor central, a bola vai ser recolhida por Jenny, insiste, passa, aproxima-se da grande área, o árbitro não interrompe, Jenny ficou no relvado, dá murros agora na relva, Jenny Catamo olha depois para o árbitro e também para o auxiliar, escapa sem qualquer cartão Jenny Catamo, apesar de protestar de forma veemente relativamente a esta decisão da equipa de arbitragem, que mandou jogar apesar dos pedidos de falta de Jenny Catamo. O Rio Ave vai tentar atacar, corta a Fresneda de cabeça, novamente Jenny, desarmado agora, a tentar o contra-ataque. O Rio Ave, Debaste, faz um balão, a bola fica junto ao lateral do lado do direito, Zalazar vai lá de cabeça, mas entrega ao adversário, recupera novamente o Rio Ave, vai tentar subir agora na pressão, está Zalazar a pedir mais aos colegas de equipa. O Rio Ave sobe do lado do direito, bola para Liavas, Liavas vai atrasar, é de meio do meio campo para a grande área, onde está o guarda-redes Vandergão que teve pouco trabalho, diga-se, neste encontro, tendo em conta que o Sporting rematou poucas vezes, mas sempre que o fez conseguiu marcar e por isso Vandergão não conseguiu ainda impedir estes 4 golos. A bola para o Rio Ave, espetacular o corte de Altimira, ainda o Rio Ave ataca pela direita, a bola para Liavas, último terço, pode cruzar, vai mesmo cruzar, bola bombeada para a grande área, tira de cabeça Ivan Fresneda, Zalazar da sequência à jogada, o passe para Jenny à direita, cai no relvado Jenny Catamo, volta a não assinalar falta, a equipa de arbitragem desta vez pareceu uma escorregadela, já que Jenny nem sequer protestou com o árbitro Bruno Costa, ataca o Rio Ave, 58 minutos e meio, bola para a direita, 4-0 vence o Sporting, golos marcados na primeira parte, 2 foram de Luís Soares, a estrela deste encontro até ao momento. Começou o jogo com Flávio Gonçalves a fazer o primeiro golo, depois Jenny fez o 2-0 e Soares a fazer o 3-0 e o 4-0, resultado que se verifica nesta altura em Vila do Conde. O Sporting volta a recuperar, dá um atraso para Rui Silva, no limite vai pontapear, Rui Silva estava a ser apertado por um adversário, perde o Rio Ave, contra-ataque, lá vai Flávio agarrado, vai haver falta, vai haver cartão para o homem do Rio Ave, sai mesmo esse cartão amarelo do bolso do árbitro Bruno Costa, já que estava o homem do Sporting a tentar fugir em direção à grande área, Nikitcher é amarelado pelo árbitro.
1: Indiscutível, Marco, este cartão amarelo.
3: Sim, o Nikic acaba por fazer uma infração e com isto também acaba por cortar aquilo que era um ataque prometedor e vê o amarelo por isso mesmo.
1: Nikic a ver cartão amarelo das mãos do árbitro Bruno Costa e vai ter por isso agora o Sporting pontapé livre, já foi cobrado.
0: Bola para Altimira, está no grande círculo, 60 minutos, 0 para o Rio Ave, 4 para o Sporting, ataca Maxi, lá vai Maxi, do lado esquerdo, Maxi joga curto para Dumbiá, mantém-se também ele à esquerda, joga para Altimira, o passo curto é para Inácio, também em meio campo ofensivo, o Sporting volta um pouco mais atrás, é Altimira quem se posiciona entre os centrais, agora Debast entra em meio campo.

0: determinado ponto para perceber o que está a acontecer com Vruzaj, que entretanto agora se levanta e está a queixar-se juntamente com o resto da equipa. No caso de Vruzaj, está a falar de forma direta ao árbitro assistente. Queixou-se de uma falta de Fresneda, queixou-se de um pisão que parece ter existido por parte de Fresneda.
1: Compreendes os protestos, Marco?
2: Sim, parece-me que o PL de Fresneda terá pisado efetivamente o jogador do Rio Ave, parecia-me falta.
1: Era disso a que se queixava precisamente os jogadores do Rio Ave. Agora é o Sporting que vai tendo a posse de bola, mas Diamantino, tu achas que este arranque de segunda parte está muito idêntico ao arranque da primeira, com um lado mais atrevido?
3: Sim, não difere muito. O Rio Ave ainda não foi à baliza do Sporting novamente. Houve uma saída agora do...
1: Mas
3: sem perigo absolutamente nenhum do...
1: Tenta agora isso mesmo, o Sporting.
3: Do Rui Silva.
0: Atenção com perigo, o Maxi cruzou, corta o Rio Ave. Atenção, parece ter havido braço. O árbitro manda jogar, pode haver penalti. Ainda se tivermos a intervenção do vídeo-árbitro, pareceu-me que houve ali um corte com o braço dentro da grande área. Vamos aguardar para ter a certeza. Para já o Rio Ave continua no ataque. Vai para a esquerda, a bola para Bezerra. Bezerra vai para cima de Fresneda, um para um à esquerda do ataque. Fresneda fecha bem o espaço, impede a progressão do adversário. Entretanto, vamos ter três mexidas no Sporting. Não consegui identificar os três jogadores. Um deles pareceu-me ser Fotis e Ioannidis. Vamos aguardar. Lá vai o Rio Ave à esquerda. A bola junto ao lateral. Bezerra tenta a finta. Outra vez individualista. O 7 do Rio Ave já perdeu. Géni tenta um contra-ataque. Também não consegue. O Sporting recupera novamente. A bola para Flávio. Flávio vai atrasar. Joga-se em meio campo defensivo do Sporting. Fresneda à direita. Sobe a equipa de Rui Borges. O passo para a zona central é para Flávio, liberta bem, Dumbiá joga bem, o Sporting à procura de mais um golo, vai agora avançar do lado esquerdo, vamos ver no que dá esta jogada. Rodrigo Zalazar pega na bola, é ele quem vai subir, ainda Zalazar à esquerda, já travou um pouco. Zalazar joga para Dumbiá, Dumbiá joga outra vez para Rodrigo Zalazar. Zalazar combina outra vez, o Sporting vai trocando a bola, nesta altura longe da baliza adversária, rodou esquerdo em ação com Dumbiá e Zalazar, lá vai Dumbiá a tentar uma finta, joga bem para a zona central, o Sporting sobe, Maxi muda o flanco do jogo, a bola para a direita, Fresneda e Flávio estão lá, Fresneda recebe, Fresneda solta, é para Flávio, vai tentar bem jogado, linha final, Fresneda, cruzamento, pode ser o golo e o corte do Rio Ave, a bola não chegou, a Luís Soares que continua à procura do hat-trick neste jogo, frente ao Rio Ave, muita confusão no meio campo, ali uma tentativa não bem sucedida do Rio Ave de tirar a bola a Maxi, assim sendo a bola continua com a equipa do Sporting, lá vai Géni, atenção a Géni Catamo, procura Fresneda à direita, Géni trava, vai atrasar para junto do grande círculo, onde está Sérgio Altimira. Altimira liberta a bola para Gonçalo Inácio, bola para a esquerda, é para Soares. Soares a tentar fugir ao adversário, recebe, solta novamente para trás, é para Altimira, à procura de um colega do lado direito, o passe é para Fresneda, novamente Altimira. Altimira vai esperar pela pressão para soltar a bola, fala agora, entrega a bola para a zona onde está o outro central. Atenção ao Sporting com Rodrigo Zalazar. Silas Anderson vai entrar, já o conseguimos identificar, são três homens do Sporting ali à espera do momento da substituição. Ataca Maxi à esquerda, lá vai Maxi Araújo, linha final, tenta a finta, a tentar driblar o adversário, ainda Maxi, um para um, enfiamento à área contrária, Maxi joga atrás, é para Dumbiá, arrisca o remate, sai mal esta bola, a Dumbiá diretamente para fora, e a bola foi se afastando da baliza do Rio Ave depois de sair do pé direito de Issa Dumbiá, que é candidato à substituição, já depois daquele lance de possível penalti da equipa do Rio Ave. É um lance que há pouco os jogadores do Sporting protestaram, Liavas abriu o braço, ainda assim entende a equipa de arbitragem que não há motivos para penalti e parece-me que já passou também o tempo de intervenção do vídeo-árbitro. Alterações então, três, como dissemos, no Sporting, saídas de Dumbiá, Géni Catamo e também de Flávio Gonçalves. Atenção porque vai ensaiar Rui Borges um sistema com dois avançados, Ioannidis e Soares vão estar em campo em simultâneo, saídas de Dumbiá, Flávio e Géni. Entradas de Silas Anderson na equipa do Sporting, também Luís Guilherme e Ioannidis vão estar em campo nestes últimos minutos de jogo.
1: Já vamos falar das substituições, mas relativamente àquele momento de há pouco, na área do Rio Ave, o que é que te pareceu, Marco?
2: As imagens, mais uma vez, não são muito fluídas, não se consegue perceber que parte do braço é que a bola acaba por tocar. O jogador tem o braço ao longo do corpo, não faz movimento deliberado na direção da bola, mas não se percebe onde é que a bola acaba por tocar ali no braço, mas parece-me que acaba

0: mesmo por raspar ali no braço do jogador do Rio Ave, com estas imagens não me parece que seja lance de penalti.
1: Queres a explicação do Marco Pina relativamente às substituições, Fernando? Bem, o treinador Rui Borges agora sem vai dúvida. Aqui testar esta dupla.
2: Isso é uma injustiça tirar este rapaz, pô. É o Bezerra. É que ele não pagou garganas, não passava a bola a ninguém, este, mas não passava a bola. Diz?
1: Sobre as substituições,
2: bem, Luís Guilherme é um bom jogador, precisa de jogar, treina, joga com dois pontas de lança, que deu bem a época passada até a Ionides a se lesionar. Bem.
1: Agora atenção, pontapé livre para o Rio Ave.
3: Batido, bola na grande área e cabeceamento, e a bola vai para fora, sai ao lado do poste direito da baliza de Rui Silva, foi Tumble a cabecear, bola bem batida para a grande área, Tumble ganhou a Gonçalo Inácio, mas a bola saiu muito longe da baliza de Rui Silva, sem qualquer perigo para o guarda-redes da equipa do Sporting. Ioannidis está no ataque, Soares não está muito longe, Soares agora parece mais descaído para o corredor direito, Salazar vai continuando em campo, ele que agora tem bola e que vai deixá-la para Gonçalo Inácio. 66 minutos e meio nesta altura, 4-0 vence o Sporting, 2 de Soares, 1 de Jenny, 1 de Flávio, golos que fazem a diferença nesta altura. Lá vai Maxi, Maxi à esquerda, já passou, aguentou a carga, pareceu ter sido pisado, ainda Maxi tenta soltar, corta o Rio Ave já perto da grande área e aparece a pressão imediata de Altimira, está em bom plano no meio campo do Sporting, Sérgio Altimira, lançamento é para a equipa do Rio Ave, 67 minutos nesta altura, lançamento à direita da defesa do Rio Ave.
1: Já agora, Jorge, olhando para aquilo que foram também os reforços até ao momento do Sporting, tu achas que Altimira está a ser a grande revelação?
4: Sim, o jogador é um jogador a patar, bem posicionado, normalmente está sempre bem posicionado, um timing de atacar a bola, não é um jogador que faz assim muitas faltas para a posição que está, tem sido um jogador que realmente me tem mais que falava-se muito do Dumbiá, e gosto também deste jogador, pelo menos na pré-época, este jogador agora que entrou para o meio campo também gostei.
2: Silas Ander, também gostei. Fez uma boa pré-época.
4: Também gostei. Mas este realmente, o Altimira, acho que é um jogador experiente, sabe estar no campo.
1: Tem estado bem em grande plano o Altimira, agora é o Rio Ave com bola na frente.
3: Passe longo, fácil para a defesa do Sporting, ao ponto de Rui Silva ter tido tempo para sair da grande área. Deu uma ajuda aos centrais, que continuam a ser Gonçalo Inácio e De Basta. Ainda não mexeu na dupla de centrais, ao contrário daquilo que normalmente faz Rui Borges. Ataca o Sporting à direita, a bola junto à grande área. Atenção, linha final, vai haver cruzamento? Ainda não. É o Sporting a conservar a bola, Luís Guilherme. Pede a bola a Soares, Guilherme à direita, quina da área, ainda Luís Guilherme, ajeita, cruzamento, grande área, pode ser o golo. Ioannidis cai, fica a pedir penalti, o árbitro diz que não. Ioannidis recebeu, tentou rodar, não conseguiu, acabou por ficar no gravado. Vamos aguardar pelo vídeo árbitro, para já vale a decisão inicialmente tomada pela equipa de arbitragem, a decisão de não assinalar qualquer penalti a favor do Sporting, e o jogo vai continuando ainda sem qualquer paragem. Aumenta a dúvida sobre se houve ou não motivos para as queixas de Ioannidis.
1: Ainda não tivemos acesso a qualquer repetição desse momento, mas do lance corrido pareceu-te haver ali alguma coisa, Marco.
0: O que é que terá acontecido? Porque o lance corrido, a imagem é de muito longe e é imperceptível o que é que aconteceu com o Ioannidis.
1: Vamos ter de esperar para ver as substituições desse momento em que Ioannidis ficou caído na área do Rio Ave. Agora, e o árbitro já fez sinal de que não havia absolutamente nada. Agora sim, temos acesso a estas repetições.
4: Era a fala de...
1: E aparentemente estaria em posição irregular, de qualquer forma... Mas, Marco, agora vistas estas imagens, o que é que te pareceu?
0: Sim, não parece falta para penalti, e mesmo que houvesse falta para penalti, antes disso o Ioannidis estava em posição de fora de jogo, por isso nunca poderia ser beneficiado com pontapé de penalti, tinha efetivamente que ser marcado o fora de jogo que antecede a portativa falta.
1: Sporting no ataque.
3: Salazar, lado esquerdo, vai para a zona central, demora tempo a libertar a bola, vai fazê-lo agora, entrega para Luís Guilherme, ainda Luís Guilherme, combina com o Soares, agora mais longe da zona de golos, porque Ioannidis está em campo e assume ele uma posição mais central no ataque do Sporting. Salazar agora, Salazar aproxima-se da grande área, solta para Anderson, lá vai Silas Anderson, faz o passe para Gonçalo Inácio, meio campo defensivo, vai descendo, entrega agora a bola para Zeno de Basso, liberta rasteiro à direita para Fresneda, aparece lance, Luís Guilherme, desce no relvado, Luís Guilherme roda, tenta avançar, ainda Luís Guilherme, joga já em meio campo ofensivo, entrega bem, lado esquerdo bem jogado, lá vai Maxi, entra na grande área, tenta o passe, a bola ressalta, ainda Maxi, muita gente do Rio Ave pela frente, joga para a zona central, é para Altimira, a Altimira vai subir, entrega curto, é para Silas Anderson, o Sporting à procura do quinto golo, joga agora Luís Guilherme, ainda Luís Guilherme pisa a bola, vai atrasá-la, é para Inácio, muita gente do Rio Ave naquela zona central, impedindo o Sporting de chegar perto da baliza do Rio Ave. Anderson a entregar, a bola para a esquerda, é para Maxi, Maxi não consegue soltar, corta o Rio Ave junto ao lateral, alguma confusão, Maxi na pressão, Maxi recupera, cai e o árbitro dá pontapé de baliza, apesar da queda e dos protestos de Maxi Araújo.
1: Compreendes os protestos de Maxi Araújo ou nem por isso, Marco?
0: Compreendo porque há falta. O Maxi Araújo é agarrado e sendo agarrado tinha que ser sancionado à falta.
1: Era disso que estava a queixar precisamente Maxi Araújo, de ter sido atravado em a falta. Diamantino, esta segunda parte está a ser uma segunda parte menos intensa do ponto de vista de remates, à
5: baliza. Sim, está muito interessante. A primeira ainda estávamos a perceber se o Rio Ave reagia ou se o Sporting continuava a fazer golos. Esta segunda parte está muito, muito interessante. O jogo não está bom. Circulação, muitas perdas de bola, não há oportunidades de gol, e portanto ainda faltam 20 minutos, mas não parece que o jogo vá mudar as suas
6: características.
1: Baixou o Sporting até porque está confortável com o resultado, está a vencer o Rio Ave em Vila do Conde por 4-0, o primeiro golo foi apontado por Flávio Gonçalves, depois Jenny Catamo e Luís Soares, que bisou. Agora atenção ao Rio Ave.
3: Com perigo, péssimo passe. Já quando a jogada estava a desenvolver-se perto da grande área, Seluki, que há pouco foi lançado, não conseguiu nem o remate, nem a assistência. A bola perdeu-se e é pontapé de baliza para a equipa do Sporting. É para o guarda-redes Rui Silva. Entretanto, em Itália, termina mais um jogo do Milan de Ruben Amorim. Mais uma vitória para Ruben Amorim. 2-0 frente ao Veneza. Um dos golos foi marcado por Gonçalo Ramos. Daqui a pouco vamos mostrar não só estes golos do Milan, como também mais um golo de Cristiano Ronaldo na Liga da Arábia Saudita. O Al Nassr hoje venceu por 2-1. Samu Costa, outro português, também marcou. Portanto, foram dois golos portugueses a dar a vitória ao Al Nassr na Arábia Saudita. Voltamos a Portugal. Bola para o Sporting à direita com Luís Guilherme. Ataca, joga, Soares. Não conseguiu a tabelinha. A bola saltou, espirrou e afastou-se daquela zona. O Rio Ave vai agora subir. Atenção, a bola rapidamente vai ser colocada do lado esquerdo. O Rio Ave tenta ainda um milagre. Está a perder por 4-0 e o Sporting joga bem. Domina o jogo em Vila do Conde. A bola na grande área. Atenção, Seluki, cruzamento atrasado, o remate e a bola vai para fora, grande chance, é a primeira grande oportunidade de golo da equipa do Rio Ave. Sai o remate para fora, bola enviada para fora, depois de uma boa jogada do Rio Ave do lado esquerdo, contou também com o tal passe que há pouco referimos de Seluki, depois o desvio de Spikic, leva a bola para fora. Maxi esforçou-se ao máximo para complicar a vida ao adversário e conseguiu fazê-lo. Prova disso é que o remate acabou por não ser perigoso. A bola foi para fora quando estamos com 74 minutos de jogo neste jogo em Vila do Conde.
1: 74 minutos e foi a primeira oportunidade de verdadeiro perigo, a Fernando, a criada pelo Rio Ave.
2: Sim, mas parecia-me que o jogador
1: está a ter um jogo bastante tranquilo.
2: Mas parecia-me que estava fora de jogo o jogador que...
4: Não passou.
2: Quando dá, faz até, parece-me que estava fora de jogo. Mas foi a jogada mais perigosa do Rio Ave, então,
1: não. Não tem conseguido também criar esse perigo. O Rio Ave, que está a perder este jogo, 4 golos que foram marcados pelo Sporting ainda na primeira parte. O Sporting que nesta segunda parte ainda não conseguiu criar perigo junto à baliza adversária, mas agora tem bola.
3: Joga a equipa do Sporting lá atrás, com os centrais em ação. Recebe o capitão Gonçalo Inácio. Maxi do lado esquerdo. Iran Kunda vai ser lançado por Rui Borges. Inácio a adiantar a bola. Corte fácil para a defesa do Rio Ave. tira a bola o Rio Ave da zona perigosa, insiste, joga o Rio Ave para trás, é para o guarda-redes Vandergão, é ele quem está a ser pressionado agora pela zona ofensiva do Sporting. Bate Vandergão, a bola vai para o lado direito, a tentar receber Célio, que entretanto entrou, consegue ganhar a bola. O Rio Ave sobe no terreno, 15 minutos para o fim, 4-0 o resultado, corte fácil para Gonçalo Inácio, e agora pode lançar o contra-ataque do Sporting. Lá vai Gonçalo Inácio, trava quando tinha a hipótese de lançar rapidamente nos homens da frente. Recordo que Ioannidis e Soares estão juntos nesta altura no ataque. Soares talvez um pouco mais descaído para as alas, mas sempre com os olhos postos na baliza. E o Sporting ataca novamente, corredor central, bola para Sérgio Altimira. Altimira vai libertar a bola para a direita, atenção, sabe o Sporting, é perigoso este lance. A bola para Luís Guilherme, já está na grande área, não consegue o drible, corta o Rio Ave, insiste Altimira, atrasando a bola para Debaço. O Sporting insiste com Debaço a entregar para perto do grande círculo, é para Inácio, ainda Gonçalo Inácio, vai adiantar, atenção, Soares roda, a jogar de costas para a baliza, Luís Soares passa errado, já perdeu o avançado colombiano do Sporting, a tentar agora o contra-ataque o Rio Ave, muita pressão do Soares, obriga o Rio Ave a recuar no relvado. É verdade que perdeu a bola, mas foi também ele o responsável por impedir o contra-ataque da equipa do Rio Ave, que agora pode sair, mas mais um corte do Sporting, é Silas Anderson quem tenta levar a equipa para a frente, joga do lado direito, junto à linha divisória, atrasa, aplaudido por Zeno Damaste, que entretanto recebe 76 minutos, estamos já a menos de 15 dos 90, 4-0. Vence o Sporting em Vila do Conde.
1: E realmente o Sporting agora vai controlando também o resultado, está confortável com este 4-0 em Vila do Conde, mas agora a perder a bola, atenção ao Rio Ave, vai para o ataque.
3: À direita, atenção ao Rio Ave, bola para Galtic, que há pouco também foi lançado na equipa do Rio Ave, o passo para trás, o Rio Ave sobe, não deixa Luís Guilherme, corte incompleto, ainda assim fica no relvado o homem do Rio Ave, Silas Anderson está no sítio certo, joga para trás, é para a zona defensiva, onde Fresneda é rei senhor, e o Sporting tem novamente a hipótese de avançar no relvado. Altimira, Altimira à procura de Rodrigo Zalazar, continua desaparecido em combate, Zalazar neste encontro é candidato à saída, já que Irene Kunda vai provavelmente ocupar aquele lugar no corredor esquerdo onde tem estado nos últimos minutos Rodrigo Zalazar. Bola para Altimira. Altimira é quase sempre ele a dar início às jogadas. Tem estado muito bem Sérgio Altimira. Lá vai o Sporting com Fresneda. Avança pela direita. Trava agora. Combina com Luís Guilherme também no corredor, junto ao lateral. Atrasa mais ainda para Silas Anderson. E o Sporting vai fazendo a bola circular. Tem a vitória muito bem encaminhada. 4-0 é o resultado. O recorde que estamos a acompanhar ao segundo na CMTV e também na Correio da Manhã Rádio. 90.4 Grande Lisboa. 94.8 no Grande Porto. Daqui a pouco vamos ter ligador de sexta-feira com a presença de Luís Miguel Henrique, que vai responder hoje a André Villas-Boas, que lhe deixou fortes críticas ao longo desta semana depois do envolvimento no negócio da saída de Rodrigo Mora. É um dos temas em destaque já daqui a pouco no ligador. Para já estamos a acompanhar o Rio Ave 0 Sporting 4 em Vila do Conde.
1: Jorge, mas de facto este Rio Ave não está a ter grande reação. É um facto também que o Sporting, nesta segunda parte, também ainda não conseguiu criar perigo, acho, nem chegar ao golo, mas o Rio Ave teve apenas aquela aproximação. E
4: teve aquela uma oportunidade de golo. Não, o cariz do jogo está idêntico, só que o Sporting, eu acho que o Sporting baixou o volume do jogo. Olha aí, Pedro.
3: Luís Guilherme, o pontapé! Fácil a defesa para o guarda-redes do Rio Ave, partiu da direita. Esta bola rematada por Luís Guilherme.
4: O Rio Ave continua na mesma, a tentar procurar, continua a dar espaços, mas o Sporting baixou a velocidade do seu jogo e, portanto, já não meteu aquela intensidade em termos de profundidade aqui na primeira parte. Criou aquelas quatro oportunidades de golo e concretizou-as. E pronto, e o jogo vai se tornando assim mais confuso, aqui e acolá. Como o jogo está praticamente decidido para um lado e para o outro, os jogadores baixam os seus índices de concentração, a sua intensidade, baixam tudo. Portanto, não estamos agora nestes momentos a ver um jogo interessante.
1: Irene Kunda continua ali à espera para entrar, já está ali há alguns minutos à espera para entrar na equipa do Sporting. Ele pode dar também aqui alguma velocidade. Agora atenção, recuperação do Sporting.
3: Lado direito, não chega. Luís Guilherme tira a equipa do Rio Ave. O pontapé sai mal e o Sporting aproveita para recuperar novamente a bola. Ataca com perigo, cruzamento, grande área, é para Ioannidis, mas antecipa-se o guarda-redes, recolhe a bola e já soltou na grande área. O Sporting outra vez a recuperar, tem bola a equipa de Rui Borges quando nos preparamos para entrar para os últimos 10 minutos deste encontro. E é agora que vai ser feita a tal substituição com a entrada de Iran Kunda. Saída no Sporting, tal como há pouco tínhamos antecipado, é de Rodrigo Zalazar.
1: Esta substituição, Fernando, já era expectável, não?
2: Não gostei do jogo do Zalazar.
1: O que é que achas que está a faltar? É porque o Zalazar tem estado assim.
2: Não sei, o entrosamento com a equipa, não sei. Tem espaços, nota-se que é um bom jogador, nota-se que tem bons pormenores, mas na minha opinião tem que dar mais. Tem que dar mais em prol da equipa.
1: Rodrigo Zalazar a sair para a entrada de Iran Kunda.
3: Vai tentar chegar Iran Kunda, corta a equipa do Rio Ave, a bola novamente recolhida. Estamos já nos últimos 10 minutos e agora uma das grandes expectativas para esta reta final de encontro é saber se Luís Suárez vai chegar ao hat-trick. Ele já tem 3 golos no campeonato, 2 foram marcados esta noite em Vila do Conde. Pode igualar ainda Pavlidis e também Gonçalo Paciência se chegar o Sporting a mais um golo em Vila do Conde.
1: E é isso que está também a tentar o Luís Suárez, chegar ao Diamantino.
4: Quase que apanhado, não é?
1: E há que beber uma água.
5: A Sara foi apanhada.
1: Sim.
2: Acabou que na petija.
5: Não, acabou que na garrafa.
2: Na garrafa.
1: Mas compreende também esta fome do Luís Suárez em tentar chegar ao gol?
5: O Luís Suárez faz aquilo que sabe fazer bem. E demonstrou hoje mais uma vez. Ninguém põe em causa, nem ninguém pôs nunca em causa a valia deste jogador e a produtividade dele, e hoje está demonstrada. Põe-se em causa, sim, as outras coisas, que não têm nada a ver com o jogo das quatro ligas.
1: 82 minutos, o Sporting vai mantendo o resultado que conseguiu na primeira parte, que o Ave 0, Sporting 4.
3: Vai sair para o ataque a equipa do Sporting através de Gonçalo Inácio, perto do grande círculo. Vai entregar a bola um pouco mais atrás. Ioannidis agora. Ioannidis sobe, trabalha bem a bola, combina com a Altimira, passa para a esquerda. Inácio estica-se, mas deixa escapar. Sobra para Sedic. Lá vai a equipa do Rio Ave, não deixa Gonçalo Inácio, que já aparece em esforço. Está ali a sentir qualquer coisa. Gonçalo Inácio, de qualquer forma, continua em campo, apesar do jogar de dor que é bem visível na cara de Inácio. Vai ser lançamento para a equipa do Rio Ave. Lançamento executado à direita, com a bola rapidamente metida para a zona central do meio campo, onde está Antoine Vink. Entrou há pouco na equipa do Rio Ave. Joga Gustavo Mancha. Mancha vai tentar, lado esquerdo. Fresneda fecha o espaço. A bola está no lado do Rio Ave. Passa um pouco mais para trás. O Rio Ave não consegue há muito tempo incomodar a baliza do Sporting. Aliás, fica com a ideia de que não tem um único remate enquadrado com a baliza de Rui Silva. O Rio Ave, nestes já quase 83 minutos que leva o encontro em Vila do Conde, a bola está com o Rio Ave. O passe vai ser feito. Atenção, a bola enviada para o lado esquerdo. Volta atrás o Rio Ave. Mantém-se no corredor central. Vai mexer outra vez o treinador do Rio Ave. O Rio Ave que agora vai tentar atacar o corredor central. A bola para a direita. É rápido o Galchik agora a passar. Vai procurar a devolução. Seluki, Galchik, linha final. Lá direito, cruzamento. Corta o Sporting a tirar da grande área com Zeno da Basti. E depois a bola a sobrar para Maxi Araújo. Agora Nestori e Runcunda a entregar a bola na grande área para Altimira. A Altimira joga à vontade, vai combinar com o guarda-redes Rui Silva, que está dentro da grande área. Combina à direita. A subida agora de Ivan Fresneda. Aparece Luís Guilherme para tirar a bola ao colega de equipa. É ele quem assume a jogada. Joga na frente Luís Guilherme à procura de Ioannidis. Salta, não chega. Corta o Rio Ave. Muita luta de Ioannidis. Nem com a ajuda de Suárez consegue ficar com bola. Recupera o Rio Ave. 84 minutos, o Rio Ave perde por 4-0. É goleado o Sporting. Marcou 4 golos na primeira parte. Flávio Geni e Luís Suárez a dobrar os autores dos golos. O Sporting a caminho de somar mais 3 pontos no campeonato e de se isolar à condição no primeiro lugar da classificação.
1: À condição, porque o Futebol Clube do Porto entra em campo amanhã, um jogo também para acompanhar já ao segundo aqui na CMTV a partir das 6 da tarde. Estamos a entrar nos últimos minutos deste jogo em Vila do Conde. Vêm aí mais 2 substituições na equipa do Rio Ave. O Rio Ave que também não tem atrapalhado ali Rui Silva, que tem estado também tranquilo neste jogo. Houve apenas aquela aproximação com algum perigo, mas o jogador do Rio Ave também estava em posição irregular. O Sporting agora procura ir para o ataque.
3: Luís Guilherme vai furar, tenta a finta, já está perto da grande área. Lance individual, caiu. Luís Guilherme, o árbitro, manda jogar protestos do Sporting neste lance que podia ter resultado num pontapé livre muito perigoso para a baliza do Rio Ave. Só agora o jogo é interrompido, mas com uma decisão ao contrário, ou seja, a falta é agora assinalada a um homem do Sporting, no caso Silas Anderson. Há pouco caiu Luís Guilherme, queixou-se ao árbitro de uma falta por assinalar.
1: Marco, o que é que achaste destes dois momentos?
0: Não há qualquer falta sobre o Luís Guilherme, acaba por cair sem qualquer motivo para isso, e a seguir o Silas Anderson puxa o braço do seu opositor e faz falta.
1: Foi esse o entendimento da equipa de arbitragem, que entendeu que Luís Guilherme não foi travado em falta, mas que depois houve essa infração de Silas Anderson. A aproveitar também agora o treinador do Rio Ave para fazer aqui mais substituições na equipa. Diamantino, achas que ainda pode mexer com alguma coisa? Mas... vem também mais uma no Sporting.
5: Eu
1: vai
5: acho
1: entrar
5: que sim. Jesse
1: Terry e sai Luís Soares.
5: A esta altura do jogo, a faltar ainda tanto tempo, é possível que com estas substituições o Rio Ave ainda consiga chegar ao empate.
6: Dois minutos do fim estar a fazer.
1: Mas compreendo já agora também.
5: Isto não se faz.
6: Não se faz.
5: O treinador faz aquilo que entender.
6: Só se alguém tiver o problema.
5: É o treinador de Rio Ave, mas isto para os jogadores não é nada bom.
6: Só se tiver algum problema.
1: E esta saída de Soares, compreendes, Fernando, até porque já ia revelando também ali alguns sinais de cansaço.
6: Sim, fez o seu trabalho, fez o trabalho que ele está ali é para marcar gols. Conseguiu fazer isso. Este miúdo é um bom jogador, é espaço, acho que precisa de mais tempo. Fez um bom jogo, esse cara.
1: Muito bem, entramos agora em duelo final.
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1: Minuto 87, o Sporting a vencer o Rio Ave por 4-0, mas é o Rio Ave agora no ataque.
3: Lado direito, a bola para Galchik, tenta a finta, não passa, corta Jesse Derry, vai tentar o contra-ataque. Derry não consegue o drible, é ele o último de tocar na bola que sai pela linha lateral, lançamento para o Sporting. Afinal, pareceu ter sido Derry, mas não essa a opinião da equipa de arbitragem. Soares já está fora do jogo nesta altura, substituído há pouco por Rui Borges, senta-se ali de lado, não muito perto dos companheiros. Jesse Derry foi o jogador que substituiu Luís Soares, que marcou dois golos, já é o melhor marcador do Sporting neste campeonato, mesmo não tendo sido titular nas duas primeiras jornadas da Liga. Bola para Inácio. Inácio vai subir, ainda Gonçalo. Inácio aproxima-se da linha do meio-campo, insiste e devolve a bola para Zeno De Bast. Rara ocasião esta em que os centrais do Sporting se preparam para concluir um jogo sem qualquer mexida. Lançados do início, De Bast e Inácio, e são também eles que estão agora em campo quando nos aproximamos do minuto 90. Bola para Rui Silva. Pouco trabalho para Rui Silva neste jogo. Vence, recorda o resultado, vence o Sporting por 4-0 nesta altura. A bola para Jesse Derry. Ainda Derry está perto dele. Inácio é o capitão quem recebe. Lá vai Gonçalo. Inácio à procura de subir. Volta a combinar com Derry à esquerda. Ainda Jesse Derry deixa a bola curta para Gonçalo. Inácio. Inácio vai soltar o passe curto, rasteiro. É para De Bast. Arrisca uma bola longa. Grande passe. Atenção. Lá vai Eran Kunda, à direita. Eran Kunda tenta a finta, já passou, vai para a zona central para tentar o remate. Eran Kunda já se deixou apanhar por dois adversários, perde a bola Eran Kunda, mas há falta na opinião do árbitro Bruno Costa, livre que pode ser perigoso para a baliza do Rio Ave.
1: Pode levar muito perigo este pontapé livre. Foi a Eran Kunda ali o alvo desta infração do jogador do Rio Ave. O árbitro estava bem posicionado. Achas que a decisão é correta, Marco?
0: Sim, é correta. O jogador do Rio Ave não joga a bola, acaba por rasteirar Eran Kunda e faz falta, vive direto, bem assinalado.
1: Eran Kunda a ser travado em falta pelos jogadores do Rio Ave. E agora atenção ao pontapé livre para o Sporting, este lance de bola parada. E o Anidi já está ali preparado, mas estão ali também outros jogadores, mas parece-me que é mesmo o Ioannidis quem vai bater este pontapé livre.
3: Cheio de vontade, Ioannidis quer marcar, quer lutar com Soares por um lugar do 11. Luís Guilherme também é candidato a esta bola parada. O guarda-redes Vandergão vai orientando a barreira, ainda não há apito do árbitro, só agora se prepara Bruno Costa, vai apitar, atenção aí ao Anidis, ele ou Luís Guilherme, barreira do Rio formada mesmo à saída da grande área, é 27 metros, deixa Luís Guilherme, é para aí ao Anidis, o remate, a bola vai contra a barreira, ele encontra pontapé, a bola fica presa na grande área e vai ser afastada agora pela equipa do Rio Ave, ainda Irancunda perde no duelo com o adversário, errada o Sporting, a bola com o Rio Ave a tentar agora sair para o ataque, pontapé longo na frente, abaste, mete a cabeça e impede que a bola chegue a Galchik, corta, a equipa do Sporting tem novamente bola, estamos em cima do minuto 90 à espera do tempo de compensação que será dado daqui a pouco por Bruno Costa, avança Fresneda corredor direito, Fresneda correu uns 30 metros com a bola colada ao pé, mantém-se à direita, joga agora para Luís Guilherme, vai para uma zona mais central, o passe é para Zeles, Anderson de primeira distribui, joga para Altimira, o Sporting mantém-se no ataque à procura de chegar à meia dezena de golos frente ao Rio Ave, 2 minutos de compensação apenas nesta segunda parte, a vitória já não vai fugir ao Sporting, ainda procura mais um golo, 4 já marcados neste encontro, lá vai o Sporting, é Fresneda com bola, solta para Irancunda, vai subir, pode cruzar linha final, cruzamento rasteiro, falhou e ao Anidis o remate, defendeu o guarda-redes, quase o Sporting a chegar ao golo, primeiro o falhanço de Ioannidis e depois foi Maxi num remate rasteiro que foi defendido pelo guarda-redes, esteve à vista, o 5-0 para o Sporting.
1: Esteve mesmo à vista, porque houve ali dois momentos. Primeiro, uma primeira defesa, precisamente, do guarda-redes do Rio Ave, mas foi aqui uma excelente oportunidade, Fernando, muito rapidamente, para o Sporting chegar ao quinto gol.
2: Dois falhanços, e o Anidis e quem é
1: o Anidis no primeiro momento falha, e depois há a defesa do guarda-redes, ao remate de Maxi.
2: Yeah. Foi a jogada mais perigosa do Sporting na segunda parte.
1: E agora tem o Sporting, lançamento lateral, quando já estamos no tempo de compensação.
3: Últimos instantes de jogo em Vila do Conde, a vitória já não vai fugir. 2 golos de Soares, 2 dos 4 deste Rio Ave 0, Sporting 4, que está quase a acabar. A bola está ainda com o Sporting, que procura chegar mais um golo. Atenção, a Fresneda joga para Gonçalo Inácio, meio campo defensivo. Inácio pontapé a bola na frente, quer oferecer um golo a Ioannidis, a equipa do Sporting. Lá vai Luís Guilherme a tentar a finta, a bola sobra para Ioannidis, vai pela direita. Atenção que é perigoso, solta o zona central, Derry no remate, caixa o guarda-redes, remate de Jesse Derry de pé direito, não tirou os pés do chão, o guarda-redes do Rio Ave, Van der Gou, agarrou sem problemas de maior, depois deste tiro de Jesse Derry naquela que pode muito bem ter sido a última chance de golo deste Rio Ave 0, Sporting 4.
1: E é mesmo isso, apita o árbitro para o final, vamos ver os golos e os melhores momentos.
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3: E marcou logo a abrir o encontro, assistência de Dombiá e Flávio Gonçalves a marcar, a pedir desculpa ao Rio Ave, clube em que fez parte da formação. Não há qualquer fora de jogo. Golo marcado por Flávio Gonçalves, 1-0 para o Sporting. O 2-0 é de Jenny Catamo. Ficou o Rio Ave a queixar-se de uma falta no arranque da jogada, falta que não foi assinalada. Também não interveio o vídeo-árbitro. Assistência para o lado direito. Grande golo, grande remate de pé esquerdo de Jenny. Foi Flávio quem fez a assistência. Jenny também na jogada do 3-0. Ele quem remata o posto, a bola espirrou para a zona de Luís Soares, que voltou a marcar com a camisola do Sporting. Por esta altura, o 3-0 para o Sporting, o segundo golo de Soares nesta edição do campeonato. Mais um golo, mais um para Soares, que já é agora de forma isolada o melhor marcador do Sporting no campeonato. 4-0, golo mais um de Luís Soares, cá está ele na reação a um belo remate de pé esquerdo que acabou por deixar o Sporting em boa posição para vencer. Vitória confirmada também hoje na Arábia Saudita. O Al Nassr de Cristiano Ronaldo e João Félix e Samu ganhou ao Al Tawon, que até se colocou em vantagem primeiro neste encontro. Estamos a mostrar agora o golo da equipa do Al Tawon, que durante algum período da primeira parte permitiu o golo da equipa do Al Tawon. O Al Nassr ainda assim conseguiu reagir, apesar de várias oportunidades, acabou por ser Samu Costa a fazer o empate. Estamos a ver aqui um lance em que quase Ronaldo Ronaldo à boca da baliza faz o 1 igual. Acabou por aparecer esse golo com Samu Costa, internacional português que esteve no Campeonato do Mundo. Foi ele o autor do golo do empate, cá está, com assistência de Sadio Mané. Samu Costa, que já tinha marcado também na última jornada, também conseguiu fazer o golo. E o golo da reviravolta foi de Cristiano Ronaldo. Mais um golo para Ronaldo, cada vez mais perto dos 1000. Desviou por tudo à boca da baliza. Vitória do Al Nassr, que continua imparável no Campeonato Saudita.
9: Este talvez sim, talvez não. Ele acerta no sítio certo. É. O jogador que estava a colocar em jogo.
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1: Boa noite, e em destaque nesta Liga de Ouro, a vitória, a goleada do Sporting em Vila do Conde diante do Rio Ave, uma vitória por 4-0. Estas imagens que estamos a ver são imagens em direto do final deste jogo. Conseguimos ver também ali que os jogadores do Sporting agora parece-me dirigem-se ali para a zona onde estão os adeptos para agradecerem o apoio durante este jogo. A ver, vamos também se desta vez Luís Suárez vai participar da habitual coreografia, uma vez que em Alvalade esteve muito a distante, assim é que é, dos companheiros de equipa. Os jogadores agora a concentrarem-se ali naquela zona junto à bancada onde estão os adeptos do Sporting para agradecerem o apoio. Estão ali a bater palmas os jogadores da equipa de Rui Borges. Rui Borges, que também está ali no meio com os jogadores. Estou a tentar também identificar Luís Suárez, mas estou a sentir também aqui alguma dificuldade. Parece-me que está com o colete vestido logo à frente de Rui Borges. Precisamente agora acaba por se afastar o avançado colombiano, mas a sensação que me deu é que participou nesta coreografia em Vila do Conde. Estava ali a bater palmas Luís Suárez. Agora também com a ajuda da nossa realização conseguimos perceber através desta bola, Luís Suárez estava a bater palmas aos adeptos, no fundo a quebrar aqui a birra que estaria a fazer. Pelo menos foi essa a sensação com que ficámos após o último jogo em Alvalade diante do Alverca, porque aí Luís Suárez alheou-se um pouco da coreografia, assim é que é, esteve muito distante dos companheiros de equipa, com as mãos na cintura. Hoje estamos a ver também aqui uma atitude um pouco diferente de Luís Suárez, ele que foi novamente titular na equipa do Sporting e marcou 2 dos golos desta vitória, desta goleada por 4-0 em Vila do Conde. O primeiro golo foi apontado logo aos 5 minutos por Flávio Gonçalves, ele que também esteve em grande destaque neste jogo. Depois foi Jéni Catamo aos 19 minutos a fazer o 2-0 e Luís Suárez marcou os outros 2 golos do Sporting, o primeiro aos 26 minutos e o bicho chegou ainda na primeira parte, um resultado que se manteve até ao fim. Na segunda parte houve uma quebra do Sporting, mas também do Rio Ave, mas conseguiu a equipa de Rui Borges manter a vantagem de 4 golos em Vila do Conde neste jogo da jornada 4 do Campeonato Português. O Sporting arrasador em Vila do Conde. Vamos analisar todas as incidências deste jogo nesta Liga de Ouro, com natural destaque para Luís Suárez. É por aqui precisamente que arrancamos a conversa em estúdio hoje com o Diamantino Miranda, o Manuel Queiroz, o Luís Miguel Henrique e o Fernando Mendes. Boa noite a todos. Fernando, começando por ti, porque nestas imagens que estávamos a ver em direto da nossa equipa de reportagem que está em Vila do Conde, conseguimos perceber que houve aqui uma mudança de atitude de Luís Suárez. Achas que foi por vontade própria ou porque foi avisado pela estrutura depois daquilo que aconteceu em Alvalade?
6: Boa noite. Acho que o mais importante disto foi o Sporting vencer 4-0 e o Luís Suárez fazer 2 golos. Não vou, sinceramente, já estou cansado de Luís Suárez. Já estou cansado, sinceramente, já. Ou é porque não vai ao aniversário não sei de quem, se fosse ao aniversário é porque foi ao aniversário. Se não foi à despedida, é porque não foi à despedida. Se foi à despedida, já é ou porque não festeja, ou porque vai festejar, agora festeja. É normal. Os jogadores nem sempre estão bem. Houve problemas, é evidente que houve problemas. espero que os passe. Agora estou muito feliz com o regresso dele. 2 jogos, 3 golos. Acho que é para isso que ele está cá. Espero que ele continue. Não gostei, volto a dizer que não gostei da atitude que ele teve no início de... No início? Quase no final. No início, no final da temporada passada. Não gostei. É um jogador importante para o Sporting. É, como está ali um alvo, que parece um alvo, já sei que vai ser o alvo a época inteira. Ou é que não se senta ao pé dos colegas, ou é que não cumprimentou o colega, ou é porque isto, equipe. Vamos andar nisto e eu vou estar preparado, preparadíssimo, né? Para tentar combater essa situação. Não houve problemas, é evidente que continua a fazer gols e vamos, isto vai ser sistematicamente alimentado, não tenho a mínima dúvida, vai ser alimentado, vai ser continuado a fazer perguntas ao Rui Borges sobre a situação do Soares e eu, cá estou eu.
1: Mas, Miguel, tu achas que as coisas estão a encaminhar-se nesta altura, no Sporting, para o regresso à normalidade?
10: Boa noite a todos. Sim, até porque as vitórias e os golos ajudam a consolidar esse tipo de trabalho. Eu tinha dito a semana passada que achava que nem tudo estava errado no Sporting, porque o Sporting, as primeiras partes e a maneira como entra nos jogos, entra a ganhar, o que significa que a equipa sabe o que tem que fazer, pelo menos nos primeiros 45 minutos, 60 minutos de jogo. O que é facto é que nas primeiras jornadas, a segunda parte corre sempre menos bem. Depois há instabilidade, ou sei se é emocionalmente, se é uma questão física, se é uma questão tática, se é uma questão de substituições certas ou erradas, eu já não tenho capacidade para... A minha competência e o meu conhecimento não chega aí. Sei analisar e sei ver que a equipa entra, sabe o que faz, marca 2 golos, neste caso até marcou 4 hoje, e foi, tinha sido assim nas jornadas anteriores, quer com o Estrela, quer com o Vitória de Guimarães. Acho que Soares, recuperado, vai ser, como foi o ano passado, um elemento extremamente útil. Se ele foi sensibilizado, se ele foi, de alguma forma, trabalhado do ponto de vista emocional e do ponto de vista de relacionamento com a equipa, isso parece-me claro, até porque, em momento algum, o Presidente o deixou cair, e particularmente o Rui Borges. Se vai ter ou não sucesso, o mercado não fechou na Europa, como também não fechou em outros mercados, Turquia e Arábia Saudita, portanto, não sei exatamente o que é que se vai passar até ao final do mercado. Mas, para o Sporting, para mim, é clara a visão que Frederico Varandas tem. Ou entra o dinheiro, ou recuperam o jogador. E as duas coisas é que não podem perder, e neste momento acho que estão no caminho para o sucesso, seja um destes dois outputs finais que têm que resultar.
1: Mas, Manuel, temos analisado aqui à lupa, quase, os comportamentos de Luís Soares, porque havia aqui uma clara mudança em relação àquilo que vinha sendo na temporada passada. Hoje já viu um Luís Soares mais próximo do da temporada passada?
11: Boa noite. Vi em termos de golos, não vi em termos de atitude, que é uma coisa diferente. O jogo correu bem porque marcou 2 golos. Não acho que tenha feito um jogo participativo como costumava ver. São coisas diferentes. De qualquer modo, acho que é justo dizer que há aqui uma vitória de Rui Borges, porque apostou em Luís Soares como titular. Eu, na minha opinião, já o tinha dito aqui há 8 dias, Luís Soares continuava a ser o titular da equipa do Sporting, logo que tivesse os níveis iguais aos dos outros, que manifestamente não podia ter. E esse é um lado, e portanto Rui Borges decidiu que, apesar de Ioannidis ter, o próprio Rui Borges o disse, treinado bem toda a semana, treinado sem problemas toda a semana, foi Luís Soares o escolhido, foi ele que foi o titular, e isso é, na minha opinião, independentemente do Ioannidis poder ter algum ainda pequeno problema por não ter treinado tanto na semana anterior, a verdade é que está justificada pelos 2 golos a escolha de Rui Borges, e é uma escolha com consequências, não é? Com consequências, porque claramente estabelece qual é a hierarquia entre os 2 pontas de lança, e como se sabe, nos primeiros 2 jogos não era essa, enfim, era Ioannidis que estava à frente, e era ele que estava, e estava a dar até uma resposta positiva. Em relação ao Luís Soares, acho que como equipa teve uma primeira parte muito, muito feliz, praticamente 4 remates, 4 golos, todos os golos até bastante bonitos, por sinal. E o Luís Suárez fez nesse aspecto o seu papel, que é obviamente marcar golos, marcou 2, ponta de lança, um jogador que marca 2 golos fora de casa num jogo, é difícil dizer que não esteve ao seu melhor nível. Insisto, no entanto, que eu acho que, olhando para a exibição do Luís Suárez, um bocadinho para lá dos golos, eu acho que foi ainda um bocadinho longe do Luís Suárez, do melhor Luís Suárez da época passada.
1: Mas, Diamantino, achas que será sempre um Sporting mais forte com Luís Suárez?
5: Claramente. Lembras-te eu dizer na antevisão que o Luís Suárez, apesar de eu julgar, de eu pensar, não é de julgar, pensar que havia aqui alguma... que houve aqui alguma injustiça em relação a Ioannidis, uma coisa que todos temos que reconhecer é que Suárez é muito melhor que Ioannidis. E o treinador do Sporting também deve de saber isso. E ao saber isso, não teve dúvidas nenhumas em lançar Suárez, até porque já passou uma semana sobre o último jogo, mais uma semana de treinos. O treinador, como eu costumo dizer, tem sempre razão, porque não vai meter jogadores a pensar que vai fazer pior. Mete sempre aqueles que ele acha que vão fazer bem. E Suárez não deixa dúvidas nenhumas em relação aos outros jogadores, aos outros pontas de lança. É um jogador que, estando em condições, e se tiver de cabeça limpa, então, melhor ainda. É o que tem faltado. Portanto, hoje fez os golos, não fez um grande jogo também, mas acaba por fazer aquilo para que ele é chamado a fazer, que é os golos. E quando aconteceu estas situações com Suárez, deves-te lembrar de eu também ter dito que isto no futebol não há milagres. É marcar golos. Marca golos, acabou. Daqui a 2 jogos ou 3 ninguém se lembra de nada, ninguém quer saber de nada. E quando fechar o mercado, então, ninguém quer saber de nada. A não ser que o Suárez faça mesmo fincapé em querer sair do Sporting. Aí já é outro problema. Agora, se isso não acontecer, é o Suárez e mais 10, e é sempre um perigo para os adversários.
1: Vamos ter de esperar pelo fecho do mercado, até porque nesta questão, Fernando, de Luís Suárez, sabemos que praticamente está a ser oferecido a meio mundo pelo empresário. Tu já disseste aqui, penso que mais do que uma vez, e tendo em conta aquele episódio, para ti foi o mais grave com um candidato às eleições do Fenerbahçe, que por ti, logo nesse momento, o Luís Suárez não voltaria a calçar. Mas agora já mudaste de opinião, já achas que deve ficar no Luís Suárez.
11: Eu presidente, mas posso reconsiderar. Eu sei o valor que este jogador tem. Não gostei, como... E a maior parte não... grande maioria dos adeptos do Sporting, a manifestação de desagrado que tiveram com ele foi por causa disso, não foi por causa de mais nada. Não vinha para aqui com histórias, não foi por causa de mais nada, foi por causa daquela situação que não gostaram. Agora, toda a gente sabe, eu sei a importância que ele tem, não é por acaso que é um jogador que chega ao Sporting vindo da segunda divisão e fez o quê? 40 golos, salvo erro. 40 golos a época passada. Não gostei do que ele fez, acho que podia ter feito as coisas de outra maneira, mas se ficar, pelos vistos, vai continuar, não é? Seja bem-vindo, ou que seja bem-vindo à continuidade, por assim dizer, e que recupere a cabeça, que é um jogador importante para o Sporting, só isso.
1: Miguel, mas depois há aqui outra questão, e isso caberá ao treinador Rui Borges a gerir, porque Ioannidis, até ao último jogo, estava num bom momento de forma. Achas que, independentemente de Luís Suárez ter sido titular, ter entrado bem, ter marcado 2 golos, a Ioannidis tem motivos para se sentir de alguma forma injustiçado ou não?
10: O Fernando sabe, e o Diamantino sabe explicar isso melhor do que eu, de certeza absoluta, mas a sensação que eu tenho é que os jogadores são os primeiros a saber que o colega joga mais e joga melhor. Apesar de quererem jogar, quando está no treino, no dia a dia, e no toque de bola e na jogar, eles sabem. Eu acho que todos os colegas sabem que o Soares, como o Diogo estava a dizer, que o Soares, bem fisicamente e bem com a cabeça, é ele mais 10. E o Ioannidis E o Ioannidis é também um.
12: Que é um excelente jogador.
10: Não quer dizer que ele não saiba jogar, não quer dizer que ele não queira jogar, não quer dizer que ele não trabalhe para ser titular. Mas não tenho dúvidas nenhumas pela qualidade que o Soares tem, já provou e já apresentou, que os colegas são, todos eles sabem. Agora, além disso, há outra coisa que é a fiabilidade física de Ioannidis versus a fiabilidade física de Soares. Eu acho que isso também é algo com que o Rui Borges tem que levar em linha de conta. Uma coisa é um jogador que tens em mãos e que sabes que faz 40, 50 jogos e que não falha fisicamente, e outro que a cada 5, 10 pode ter ali alguma quebra. E também isso conta no peso quando se faz...
12: E foi o caso,
10: por isso é que eu estou a dizer. Portanto,
12: entrou bem, lesionou-se.
10: E vai acontecer. Portanto, eu tenho a certeza absoluta que há um conjunto de variáveis que eu, lidando com treinadores, volto a dizer, eu ouço e aprendo, não que nunca fui, mas... Quem está de fora também aprende e percebe que às vezes não é só o desempenho físico ou as questões técnicas ou a capacidade, há outras. E, por exemplo, a fiabilidade física num plantel que não é tão grande assim em termos de qualidade, ela é importantíssima. E acho que Soares, até esse nível, oferece segurança ao treinador que Ioannidis não oferece.
1: E já agora só aqui fazer a referência, porque o Luís Miguel Henrique está connosco, como é habitual, às sextas-feiras e já daqui a pouco vai ter a oportunidade, se assim entender, de se explicar e de reagir às duras críticas que lhe foram feitas pelo presidente do futebol, o Clube do Porto, André Villas-Boas, a propósito ainda da saída de Rodrigo Mora para a Roma. Vai ser já a seguir nesta Liga de Ouro, mas voltando aqui a centrar a nossa conversa nesta questão, a Sporting e Luís Suárez, tu, Diamantino, já disseste que, na tua opinião, apesar de achares que Luís Suárez é um jogador diferente e que é melhor do teu ponto de vista, comparando com o Ioannidis, mas já disseste que tem motivos, Ioannidis, para se sentir de alguma forma injustiçado ou pelo menos ficar triste com esta situação?
5: Tem, porque concordo com aquilo que o Luís Miguel disse. Os jogadores reconhecem quem é melhor e quem é pior. A não ser aqueles do lugar, daqueles que jogam mesmo no lugar, que nunca reconhecem. Em casa, à noite, na almofada, reconhecem. Mas no treino e no jogo não reconhecem. Acham que fazem sempre também igual ou melhor. E na maioria das vezes não é assim, quando estes jogadores há esta diferença.
1: Mas achas que nesta fase, pelo menos, Ioannidis pode sentir que está melhor do que o Luís Suárez?
5: Pode e tem legitimidade para isso, porque o Luís Suárez só hoje é que apareceu bem no jogo, apesar de ter marcado um golo na jornada anterior. Ioannidis já tinha feito golos e apareceu com alguma confiança, depois de tantos meses.
10: A época toda, tem.
5: Claro, depois de tantos meses parado. É assim, aqui a dúvida fica daquilo que estamos a falar, e de reconhecer que o Luís Suárez é melhor, fica a dúvida é se Ioannidis não tivesse aquela paragem por lesão, quem é que jogaria hoje? Não saberíamos. E aí é que fica a dúvida.
12: Não. Na semana que saberíamos.
5: Hã?
12: Eu acho que sabemos.
5: Jogava o Soares na mesma.
1: Era Soares na mesma, Manuel.
5: Se ele tivesse sido titular a semana passada.
1: Mas que imagem é que isso passa?
12: O Vitória Guimarães. Se o Ioannidis não se tem lesionado, o Ioannidis era titular.
1: Mas já agora, Manuel, que imagem problema. É que isto acaba
12: ficou
1: por
12: fora,
1: passar?
12: Ficou fora, lesionou-se, tem que jogar este.
1: Fernando, que imagem é que isso acaba por passar para o plantel? Porque Ioannidis estava bem, estava a marcar, estava integrado na dinâmica da equipa, depois tem aquela lesão e depois... Acaba por ser...
12: Não, ele lesionou-se no jogo com o Guimarães e no...
1: Exatamente, agora...
11: Eu acho que para mim é muito claro que a hierarquia é Luís Suárez e Ioannidis.
5: Sim, isso é sem dúvida.
11: Podia ter jogado no outro jogo, podia... Mas a hierarquia é muito clara e basta ouvir o que disse Rui Borges várias vezes. Defendendo sempre...
12: Mas isso em todo lado é assim.
11: Defendendo sempre o Luís Suárez, mas nunca engrandecendo propriamente o Ioannidis. É muito claro, quer dizer, há um lado em que ele é claramente vocal sobre o Luís Suárez, sobre o Ioannidis diz muito menos. Porque não tem a mesma confiança, não há maneira de olhar para isto de outra maneira. Quer dizer, é óbvio que lembramos do ano passado, o que aconteceu várias semanas em que o Rui Borges dizia ele para a semana está pronto, e nem para a semana, nem para a seguinte, nem... E, portanto, isto, enquanto o Luís Suárez não só estava pronto, como marcava golos. E, portanto,
12: e em dificuldades. Numa altura em muitas dificuldades.
11: E numa altura em muitas dificuldades físicas, cansado,
12: fez um esforço tremendo.
11: Porque foi...
12: Chegava aos jogos todos, não é?
11: Exatamente, e portanto os jogos, os minutos todos, basicamente, em grande
5: sim,
11: parte.
5: Mas reconheces o Ioannidis, depois do bom início da época, se no domingo anterior tem sido titular, e até tem marcado Rui Bostes.
12: Mas isto não pode ir para o Chelsea. Se ele lesionou-se com o Guimarães, não jogou com o Alverca, este jogou, fez gol. Deve ter treinado bem. Faz mais dois golos hoje?
11: Não tenho dúvidas.
12: Então ia jogar quem?
11: Não tenho dúvidas que na primeira oportunidade o Rui Borges ia meter o Luís Suárez a titular.
1: Muito bem, meus senhores. E é precisamente dele que estamos a falar. Rui Borges, vamos ouvir o treinador do Sporting.
13: Nos primeiros 20 minutos deixámos entrar o jogo muito em transições. O Rui Ave quer isso, muito jogo. Muito homem a homem no último terço, 4-4, parte do jogo nesse sentido. Nós queríamos mandar no jogo, tentar empurrá-los, não deixar entrar nesse sentido. Acho que conseguimos, controlámos o jogo com bola, chegámos aos golos com naturalidade, com muita qualidade, acima de tudo da equipa, coletivamente. Uma segunda parte onde depois conseguimos controlar o jogo com bola. Poderíamos ter feito mais um ou outro golo porque tivemos essas situações. Nós controlámos o jogo, não deixámos o Rio Ave andar perto da nossa baliza. Mérito e equipa, não baixou a energia, não baixou a qualidade. Baliza a zeros, que era importante também, para dar essa confiança extra ao grupo. Por isso, não podia estar mais feliz nesse sentido.
14: Boa noite, Rui Borges. Gaspar Castro, SIC Notícias. Disse há pouco na Flash que sentiu que nem tudo, apesar do excelente resultado para o Sporting, nem tudo foi bem feito. Ora, num jogo em que o Sporting vence por 4-0, o que é que podia ter sido ainda melhor?
13: Há tanta coisa. A parte individual, principalmente, o Jani falhou alguns passos, o Flávio falhou alguns passos, com bolas importantes, até para entrar num segundo momento de aceleração e atacar o último terço. Por isso há muitas coisas a melhorar nesse sentido. Alguns lances na linha defensiva, onde perdemos uma ou outra vez a referência e tínhamos estado muito perto das referências, porque o jogo era muito homem a homem nesse sentido, até percorreu a provoca isso. Nem estava tudo errado nos outros jogos, nem hoje está tudo certo. Por isso, para mim são três pontos importantes, um bom jogo, consistente, muito equilibrado de toda a equipa. Quem jogou de início, quem entrou muito bem também. Por isso, feliz, e é apenas uma resposta que eles têm dado ao longo da semana e conseguiram nadar da mesma forma no dia do jogo, que é o dia mais importante.
15: Boa noite, Rui. Perguntava-lhe se à quarta jornada este foi o jogo mais completo. Sentiu que foi o jogo mais completo do Sporting, quer a nível do ataque, baliza a zeros e a dar na segunda parte para gerir, para experimentar, acredito, experimentou, teve experiências.
13: Sim, podemos dizer que sim. Jogámos ali algum tempo com dois avançados. Estávamos a ganhar 4-0, a controlar o jogo, não tínhamos essa necessidade, só que o jogo até estava bom nesse sentido, porque o Luís estava-nos a dar esse jogo de apoio em zonas centrais, quase como um 10, digamos, e então fez algum sentido para mim utilizar em algum momento os dois. Foi a única experiência, digamos, que apesar de tudo já fizemos algumas vezes também noutros momentos de jogo. A parte de início da pergunta, desculpa. Sim, sem dúvida que em todos os momentos do jogo, transições, momento de ataque, momento de defesa, foi o mais equilibrado em todos os sentidos, claramente. A baliza a zeros logo aí o dita, mas não deixámos, era importante não deixar o Rio Ave acreditar nas transições ofensivas e criar perigo nesse sentido, e a malta teve um compromisso enorme naquilo que foi a reação à perda, no correr para trás, no equilíbrio, muito ligados aos equilíbrios. Até os momentos que tem até numa outra transição são perdas de bolas nossas individuais por displicência, até sem necessidade nenhuma de perder a bola. Por isso acho que no conto geral de todos os momentos do jogo, sim, foi mais equilibrado.
16: Boa noite, Rui Borges, Diogo Monteiro em direto para a RTP. Hoje voltou a apostar na titularidade do Luís Suárez. Isto é quase uma confirmação da continuidade do avançado para lá do mercado de transferências.
13: Isso é para vocês, essa leitura. Para mim, o Luís é jogador de Sporting, que sempre foi, tem contrato como todos os outros, tem sido opção, foi ganhando a sua forma, melhorou no último jogo, hoje está muito melhor do que no outro jogo também, por isso está a voltar ao seu normal, que é um grande jogador, um grande avançado, e felizmente temos-o connosco.
14: Boa noite, Rui Borges, Diogo
17: Diogo Organista Pereira para o 0-0. Tem falado desde o início da época em dores de crescimento no Sporting, mas hoje aqui em Vila do Conde faz uma das melhores exibições da temporada, mantém a baliza a zeros, como já mencionou. Gostava que fizesse uma reflexão sobre as dificuldades que teve que enfrentar desde o início até ao momento, ter chegado agora a esta vitória por 4-0. E além disso, pedia-lhe um comentário à exibição do Flávio Gonçalves, gol de assistência, a melhor da temporada também. O que é que tem achado da exibição deste menino? Obrigado.
13: Está a crescer, ao contrário de vocês, eu não gostei. Falhou passes, muitos passes. Não pode falhá-los. Alguns passes. E eu fico chateado com isso, porque ele tem qualidade para não os falhar. Eu estava lá a dizer, vais pagar 100 euros por cada passo falhado. Porque ele é um miúdo que tem um predestinado, é um miúdo que tem uma qualidade acima da média, uma leitura acima da média. Está no crescimento dele, tem dado boas respostas, fez um bom jogo. Estou a brincar, claro que gostei do jogo dele. Mas pode melhorar e tem que olhar para o jogo dessa forma, não ficar já empolgado que fez um golo na assistência. Podia ter se calhar mais um golo e se calhar mais uma assistência, por isso tem que olhar sempre nessa perspectiva, ter essa ambição e sempre com os pés bem assentes na terra, que é isso que ele tem que ter e fazer. Por isso, de resto, é um miúdo que nós sabíamos claramente era a aposta nossa e será a aposta nossa para a época, porque é um miúdo com muita margem de progressão acima de tudo, mas é um miúdo diferenciado em relação às dores de crescimento. Mas as dores de crescimento vamos tê-las na mesma. Não é hoje que ganhei 4-0 que vou dizer que não tenho dores de crescimento, vamos tê-las na mesma. Por isso eu dizer que nem tudo está certo, nem tudo foi bonito. Foi um bom jogo, a malta, os rapazes estão a trabalhar bem. Acima de tudo estou feliz porque o grupo é muito focado nesse crescimento e semanalmente, diariamente, no treino dão uma resposta enorme naquilo que é explicação, naquilo que é crescimento, naquilo que querem de entendimento ao jogo, de entendimento daquilo que é jogar Sporting. Isso vai acontecer com naturalidade. Agora vai haver jogos que vamos ter, vão voltar outra vez essas dores. Não me vou agarrar e nem me quero agarrar às tais dores de crescimento, faz parte. Por isso, feliz por poder ter, volto a dizer, disse isso ontem, penso eu, um grupo jovem com muita ambição e querem crescer e querem aprender. Por isso, para mim, enquanto treinador, sinto-me completamente tranquilo

0: Bem, pretendia acima de tudo, o Rio Ave pressionava com um homem, numa fase inicial íamos ter muito homem a homem nos nossos médios, então pretendia dois jogadores que são acima da média com tomadas de decisão, iam ter muito, algum espaço para transportar, para criar esses equilíbrios, e ao fim e ao cabo são dois jogadores que são dois médios a tomar decisões, que vêm coisas à frente, tanto o Zeno como o Inácio. Por isso, dentro daquilo que numa fase inicial o Rio Ave nos poderia dar, era importante ter o Inácio à esquerda e o Zeno à direita, com essas tomadas de decisão e com essa capacidade técnica de passe para desbloquear num primeiro momento, para entrarmos em segundas linhas, para depois sim conseguirmos instalar e até entrar em alguns momentos mais de transição, até também que poderia acontecer. E foi isso que aconteceu muito até na primeira parte, por isso acho que foi muito por aí.
1: Boa noite, Rui. Rodrigo Lima, bola na rede. Na antevisão tinha alertado para a possibilidade do Rio Ave criar o 4-4 na linha ofensiva, mas a realidade é que o Sporting beneficiou muito disso pelo posicionamento mais adiantado dos dois extremos do Rio Ave. Pergunto-lhe de que forma é que a equipa conseguiu sobrecarregar os dois médios interiores do Rio Ave, sobretudo no jogo entre linhas, com o Luís Soares também a baixar, e por outro lado também nas transições rápidas. Obrigado.
0: Não, acima de tudo fomos muito competentes nos primeiros duelos e nas segundas bolas. Tínhamos de ser muito importante, era mesmo muito importante a forma com que o Lúmbia e o Sérgio, acima de tudo, quando eram atraídos às duas referências da frente, a forma como rapidamente se transportariam para trás para segundas bolas, e isso nós conseguimos numa fase inicial, até era muito importante isso, não deixar o Rio Ave criar, porque o Rio Ave às vezes pode perder a primeira, mas depois a bola cai ali, o outro homem está perto, às vezes torna-se difícil porque os alas dão-se ali um bocadinho à morte do Rio Ave, tem espaços difíceis para os laterais pegar referências, e nessas segundas bolas conseguem acelerar outra vez. E foi muito competente toda a nossa linha defensiva nesse aspecto, nas coberturas e nos primeiros duelos, e nas segundas bolas também os nossos médios. Depois, claro, conseguimos, quando ganhámos bolas, principalmente tínhamos homens livres, bola descoberta, e tínhamos sempre homens livres, segundas linhas para entrar e para depois acelerar, que foi o que aconteceu muito na primeira parte, e conseguimos facilmente desbloquear e finalizar acima de tudo.
2: O Borges a reagir à vitória, a falar também de Luís Soares. Vamos analisar todas as declarações de Rui Borges já daqui a pouco. Vamos também ter a oportunidade de ouvir o Luís Miguel Henrique, que está connosco hoje, sobre aquilo que tem acontecido nos últimos dias, depois de André Villas-Boas ter sido muito duro em críticas a Luís Miguel Henrique, que, como sabemos, foi advogado de Rodrigo Mora no processo de saída. Vamos ter a oportunidade de falar de tudo já a seguir.
3: Fazemos agora uma pausa na Liga de Ouro. Conta hoje com a apresentação e moderação da Sara Guterres e os comentários do Fernando Mendes, o Manuel Queiroz e o Luís Miguel Henrique. 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
3: Agora uma ronda pela atualidade das notícias com Orlando Azevedo. Boa noite.
5: Muito boa noite. Um jovem de 17 anos sofreu ferimentos graves após o despiste numa moto na Serra do Gerês, já no concelho de Montalegre. A vítima teve de ser transportada de helicóptero para o hospital de São João no Porto.
6: Faltavam poucos minutos para as 5 da tarde desta sexta-feira, quando o jovem de 17 anos terá perdido o controle da moto 4 que conduzia na zona de Cabril, na Serra do Gerês, já no concelho de Montalegre. O despiste foi violento. A vítima foi projetada mais de 10 metros para uma ravina. O jovem caiu no declive de difícil acesso. Foi necessário mobilizar uma equipa de resgate em grande ângulo para conseguir chegar até à vítima. Uma operação muito complicada num terreno muito acidentado. Ainda na ravina, o jovem teve de ser estabilizado pelos bombeiros de Salto para que pudesse ser retirado em segurança. Foi depois avaliado pelas equipas do INEM e ele transportado para as urgências do Hospital do São João no Porto para receber tratamento médico. Além dos bombeiros de Salto, estiveram no local as equipas do INEM e uma equipa especializada.

0: da GNR. As causas do acidente estão a ser investigadas.
1: Trabalho do jornalista Francisco Manuel. Foram suspensas as buscas pelo homem de 26 anos, que está desaparecido no mar, junto à praia da Ursa, em Sintra. Durante o dia, além de vários operacionais, foi também acionado um helicóptero para as buscas. Vamos aos detalhes com o jornalista Nuno Adães.
2: E as buscas pelo homem jovem de apenas 26 anos de nacionalidade ucraniana foram suspensas perto das 8 da noite, altura em que o comandante da Capitania do Porto de Cascais avançou com essa informação. A equipa de reportagem da CMTV presente no local. O que é facto é que no dia de amanhã serão retomadas essas mesmas buscas por este jovem que desapareceu no mar aqui da Praia da Ursa, concelho de Cascais, pouco antes do meio-dia, altura em que foi dado alerta por parte, primeiramente, de uns amigos, também de nacionalidade ucraniana, que deram o alerta às autoridades, que tiveram algumas dificuldades até chegar este local. As buscas hoje foram feitas por terra, mar e água, ar e água, assim é que é. Esteve aqui, por exemplo, um helicóptero presente nestas buscas até ao final do dia. O que é facto é que este jovem ainda não foi localizado e, por isso mesmo, estas buscas serão retomadas a partir das 8 horas, com as mesmas equipas que aqui estiveram ao longo deste dia, em que estiveram elementos da Polícia Marítima, também elementos do ISE, no Instituto de Socorros a Náufragos, também elementos dos bombeiros. Essas mesmas equipas regressarão já no dia de amanhã, sábado, para encontrar este jovem de nacionalidade ucraniana. A embaixada ucraniana em Portugal já se inteirou desta situação e, por isso mesmo, a família também já terá sido alertada para este problema. Este jovem de 26 anos vivia em Portugal há coisa de 4 anos, vivia na Grande Lisboa, estava sozinho e, por isso mesmo, estes familiares já terão sido alertados pelas autoridades ucranianas.
1: Este jovem está desaparecido na praia da Ursa, em Sintra. O comandante da Capitania de Cascais diz que a vítima estaria a nadar com 4 amigos quando desapareceu.
3: Nós recebemos um alerta por volta das 11h50 para um banhista desaparecido na praia da Ursa. O alerta foi dado por uma pessoa estranha que terá visto a vítima desaparecer. Estaria a nadar com um grupo de amigos, 4 amigos, que estariam em prática recreativa, e um deles acabou por desaparecer e os outros não conseguiram socorrê-lo porque o mar estava bastante agreste na altura. Tentamos manter os meios todos ativos, pelo menos até o pôr do sol, na esperança de encontrar a vítima.
1: Comandante da Capitania de Cascais, este homem de 26 anos está desaparecido na praia da Ursa, em Sintra. O alerta foi dado por volta do meio-dia e 13 minutos. A presença de javalis está a gerar uma grande preocupação junto da população de Faro, no Alentejo, no distrito de Beja. São vários acidentes rodoviários que já provocaram alguns estragos em várias viaturas.
4: Os javalis nas estradas representam um enorme perigo para os condutores. Há relatos de vários casos em que estes animais já causaram alguns acidentes.
5: Foi que já atravessou o coito, bateu-lhe do carro, partiu-lhe à frente toda, foi teve que ir a arranjar, vou 5 meses no arranjo, demora 5 meses, e o coito tem que pagar tudo.
6: Em todo o lado, quando a gente vira, há javalis. Desde que haja milho, há javalis. Vem a mãe, vem 15 ou 16 filhos atrás. Uma pessoa vai distraída, cá na nossa vida a conduzir, que atrapunça, e vamos a gente a reboleto. Foi o que aconteceu a este senhor.
4: O mais recente aconteceu na passada quarta-feira. Um homem de 50 anos perdeu a vida depois de terem batido num javali. O carro despistou-se e incendiou-se na Estrada Nacional 387. A população de Faro do Alentejo está preocupada com o número de javalis que existem perto desta localidade do concelho de Cuba.
6: E o meu marido, ele disse, vai bater.
1: O jornalista Luís Pedro do Rosário. A situação de alerta devido a falhas no abastecimento de água em Almada termina na segunda-feira. Segundo a agência Lusa, os serviços municipalizados de água e saneamento de Almada explicam que os níveis dos reservatórios têm-se mantido acima dos 70%, Para a Câmara Municipal de Almada, isto representa alguma tranquilidade a nível de gestão da água. Desde o início de julho foram relatadas várias falhas no abastecimento de água no concelho de Almada, com especial incidência na costa de Caparica. O Presidente da República deu um prazo ao Primeiro-Ministro para decidir o futuro de Luís Neves no governo. Para António José Seguro, o Ministro da Administração Interna não tem condições para continuar no cargo.
7: Em Belém, Seguro aguarda respostas. Perante as suspeitas permanentes que têm marcado o curto mandato do Ministro da Administração Interna, chegou a hora de Luís Montenegro tomar uma decisão. Pelo menos é isso que o Presidente da República pretende do Primeiro-Ministro. Segundo o Nascer do Sol, António José Seguro considera que o Ministro da Administração Interna já não reúne condições para continuar no governo. A posição surge numa altura que estão em curso três investigações. Uma auditoria ordenada pela Ministra da Justiça, a Inspeção-Geral dos Serviços de Justiça, um inquérito-crime do Ministério Público, ao caso da galeira apreendida numa operação contra o tráfico de droga e uma avaliação interna da Polícia Judiciária. António José Seguro entende que não pode haver dúvidas sobre a atuação das instituições e dos responsáveis políticos. Para o Presidente, está em causa a dignidade das instituições. E é por essa razão que o pedido que fez a Montenegro é concreto. O Primeiro-Ministro pediu tempo para agir. E por estarmos em plena época de incêndios, Seguro atendeu à solicitação de São Bento. Esta não é a primeira vez que a figura do Presidente motiva pedidos de demissão. Depois dos incêndios de 2017, Constança Urbana de Sousa acabou por deixar a administração interna. Agora, Seguro volta a colocar a decisão nas mãos do Primeiro-Ministro. Luís Montenegro terá que avaliar a continuidade de Luís Neves no Executivo. A pressão sobre o Governo aumenta enquanto decorrem as investigações. O Presidente quer que as dúvidas sejam esclarecidas e que haja consequências políticas, se forem justificadas. A 8 de setembro, Luís Neves vai ao Parlamento para uma audição na Comissão de Assuntos Constitucionais, Direitos, Liberdades e Garantias. Luís Neves chegou ao Governo depois de ter sido Diretor Nacional da Polícia Judiciária, mas a permanência como Ministro poderá agora estar em causa. A decisão cabe a Montenegro e Seguro deixa claro que espera uma resposta em breve.
1: Aqui fica o prazo dado pelo Presidente da República ao Primeiro-Ministro para decidir o futuro de Luís Neves no Governo. A terminar, o bom tempo está de regresso no fim de semana, depois de dias marcados por chuva, trovoada e ventos fortes. Segundo o Instituto Português do Mar e da Atmosfera, a previsão aponta para uma redução da instabilidade e para o regresso de períodos de céu pouco nublado ou limpo na maior parte do território em Portugal continental. As temperaturas devem acompanhar esta mudança com uma pequena subida, sobretudo nas regiões do interior. O regresso ao bom tempo acontece após a passagem da depressão dos Açores pelo continente, que trouxe chuva e baixas temperaturas, pouco típicas desta altura do ano. Estamos a 10 minutos das 11. Muito boa noite. Começa aqui o seu fim de semana na sua Correio da Manhã Rádio.
8: E também está bom no que diz respeito ao trânsito, praticamente sem problemas, não fossem as obras na Autoestrada do Sul, obras de requalificação dos viadutos do Feijó, obriga ao estreitamento de via e agora está a incomodar o trânsito no sentido sul-norte, ou seja, de Setúbal para Almada, fila logo desde a zona da estação de Corroios, só a partir do Parque da Paz se volta a poder acelerar mais à vontade. Acidente por resolver agora na Cril, no sentido Sacavém-Algés, é depois do nó de Olival Basto e Odivelas. Cuidado à passagem pelo local, não há fila, mas as viaturas estão paradas na via. Quanto ao trânsito no Grande Porto, não há qualquer tipo de problema, é sempre a andar. Deixo também este aviso, válido a partir de amanhã e durante 15 dias, a ponte de ligação de Portugal à Espanha por Monfortinho, Beira Baixa, para a Extremadura Espanhola, através da estrada EX-108, estará condicionada ao trânsito a pesados entre as 7 da manhã e as 19 horas, nos dois sentidos. Boa viagem.
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3: E ao vivo também com a equipa da Liga de Ouro. Vamos para a segunda parte com a Sara Guterres, a conversa com o Fernando Mendes, o Manuel Queiroz e atenções viradas especialmente para o Luís Miguel Henrique, que tem declarações importantes a fazer. 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
3: Voltamos então à Liga de Ouro dentro de cerca de um minuto.
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1: Seguimos então para a Ligador, o simultâneo CMTV, Correio da Manhã Rádio. A Sara Guterres está a apresentar e a moderar a edição de hoje. Relembro os convidados para comentar: o Fernando Mendes, o Manuel Queiroz e o Luís Miguel Henrique.
2: Estamos de volta. Luís Miguel Henrique está connosco hoje nesta Liga de Ouro. Vai ter a oportunidade para responder em direto às críticas duras de André Villas-Boas, o presidente do Futebol Clube do Porto. Foi arrasador no editorial da revista Dragões, com acusações muito polémicas a Luís Miguel Henrique, a propósito da transferência de Rodrigo Mora para a Roma. O advogado do ex-jogador do Futebol Clube do Porto vai então ter a oportunidade nesta Liga de Ouro de responder a essas críticas e explicar também a intervenção que teve neste processo. É já daqui a pouco nesta Liga de Ouro. Para já, vamos falar do Benfica, porque vai reencontrar Rubén Amorim e Gonçalo Ramos na Liga Europa. O sorteio da fase de Liga da Prova ditou que a equipa de Marco Silva vai à Itália jogar com o Milan. Além da deslocação para defrontar a equipa de Rubén Amorim e de Gonçalo Ramos, o Benfica vai fazer viagens à República Checa para jogar com o Vitória Pilsen, ao Chipre para defrontar o Omonia e à Holanda para o jogo com o NEC. Na Luz, o Benfica recebe os holandeses do AZ Alkmaar, os escoceses do Celtic, os polacos do Lech Poznan e os gregos do Ofic. São estes os adversários do Benfica. Achas, Fernando, que foi um sorteio simpático este para o Benfica, tirando ali a questão do Milan, que é talvez o adversário, teoricamente, mais melhor, difícil?
3: Foi um sorteio bom. Eu acho que um bom Benfica, como um bom Braga, por exemplo, na Liga Conferência, tem muitas chances de chegar longe. Se nós olharmos para a época passada, Braga chegou muito longe. O futebol Clube do Porto não chegou longe, ou não chegou a uma final, porque praticamente abdicou da Liga Europa, porque tinha muitas capacidades e muitas possibilidades de chegar à final. Acho que foi ali uma má gestão. Sinceramente, o objetivo de ser campeão era importantíssimo, mas podia muito bem ter conseguido as duas coisas, porque tinha o plantel para isso. Só que houve ali certos determinados jogos, devido à gestão, que as coisas não correram tão bem, com adversários acessíveis. Curiosamente, o Futebol Clube do Porto teve adversários acessíveis na Liga Europa. Tem, o Benfica é um dos candidatos a vencer, a poder chegar a vencer esta Liga Europa. A realidade é esta. Agora, uma coisa é o currículo, é tudo muito lindo, mas outra coisa é os jogos. Tem que dar ao canelo, tem que jogar, as equipas também jogam, também está lá o Milão, está lá outras equipas também, noutros grupos que são equipas também fortes. Agora acho que um bom Benfica...
2: Estamos a ver a saída do autocarro, a do Sporting, depois da goleada por 4-0 em Vila do Conde, diante do Rio Ave. Alguns adeptos fizeram questão de ficar ali a aguardar esta saída do autocarro do Sporting, que transporta os jogadores e a comitiva do clube de Alvalade. Mas para concluir...
3: Não, acho que para as equipas portuguesas é fantástico estar na Liga dos Campeões. Seguir, não acredito, tem muito dificilmente uma equipa portuguesa dos próximos, sei lá, 40 anos chegará a uma final da Liga dos Campeões. Agora, Liga Europa e Liga Conferência... Acho que Portugal tem muitas chances de conseguir muitos bons resultados.
2: Miguel, mas focando aqui também num outro aspecto, este encontro entre o Benfica e o Milan, de Rubén Amorim e de Gonçalo Ramos, quão importante é que pode ser este encontro, tendo em conta também aquilo que se falou para a sucessão de José Mourinho? Sabemos que Rubén Amorim estava nas cogitações do Benfica e acaba por ser Marco Silva o escolhido.
4: Só vai ser importante se as coisas ao Benfica não estiverem a correr bem nessa data. E se eventualmente essa questão...
3: Não, mas se não disseram, o Rubén descartou logo.
4: Pronto, mas isto para dizer
3: que...
4: Que
3: eu ouvi.
4: Sim, sim. Mas será, obviamente, tema de comunicação. Se as coisas em relação ao Marco não estiverem a correr bem. Se estiverem a correr bem, será um jogo que poderá determinar quem poderá ficar à frente, porque realmente Milan e Benfica são as equipas mais fortes e, pelo menos, as mais com maior currículo e prestígio dentro deste grupo de equipas, mas vejo isso com especial pormenor se, porventura, daqui até lá, a jornada e o caminho que Marco Silva poderá ter do Benfica, que neste momento tudo aparenta, as coisas parecem estão a ser construídas, portanto não há rigorosamente nenhum sinal negativo, mas isto muda muito rapidamente, mas só vejo essa importância. Deixa-me só dizer um bocadinho, é uma coisa que eu acho que é, este é um ano extremamente importante para o Ruben Amorim. É importante para o Marco. Eu acho que este é um ano muito importante para o Ruben Amorim, fruto do que se passou no Manchester United, não só no momento em que ele esteve, mas particularmente o que aconteceu depois com o Manchester, depois dele sair, e é muito importante para ele, para a imagem até do treinador de futebol português, que o Ruben tenha sucesso no AC Milan, e nem precisa ser campeão, precisa de ser muito competitivo e apresentar. Pronto, e apresentar. É importante, se é importante o jogo do Milan com o Benfica, é importante para o Marco, que será o momento de afirmação, mas eu acho muito, é uma época extremamente importante para a carreira internacional de Ruben Amorim enquanto treinador.
2: Diamantino, tu concordas com o que estava a dizer o Miguel? Vai depender também da fase em que estiver o Benfica de Marco Silva?
5: Para chegar onde?
2: Não, nesta questão de Ruben Amorim e Marco Silva. De um lado, Ruben Amorim, enquanto treinador do Milan, do outro, Marco Silva, enquanto treinador do Benfica, sendo que na altura, para suceder a José Mourinho, sabemos que Ruben Amorim também era uma das possibilidades.
5: Pois, não sei se era, não. Pelo menos não veio. Agora, esta Liga Europa, quando se fala que o Benfica é um grande candidato, é verdade. Tem um nome, tem uma grandeza enorme, mas é porque muita gente não conhece o Bournemouth. As nossas melhores equipas não competem, ou o Bournemouth, ou por contrário, não compete com as nossas melhores equipas, só quem não vê os jogos do Bournemouth. Depois tem o Crystal Palace, uma equipa inglesa, depois tem a Juventus. A não ser que já não prestem...
6: Acho que andam lá no... Sim.
5: A não ser que já não prestem para nada a todos. E agora, de repente, o Benfica passa de ser um clube, uma equipa com os mesmos jogadores do ano passado, mas uma equipa completamente transformada. Hoje é um poderoso adversário de qualquer equipa do mundo, com os mesmos jogadores quase da época passada. Não, o Benfica é uma equipa que pode lutar pela Liga Europa.
6: Com um novo treinador, está a dar mais andamento.
5: Como aquilo que o Miguel acabou de dizer. Depende dos momentos da época, depende se o Benfica continuar a ter este crescimento, esta consistência, e se aumentar esta consistência, principalmente em termos defensivos, porque me parece que em termos ofensivos a equipa já está muito bem, pode ter uma palavra a dizer. Agora, tem muitos adversários, grandes adversários pela frente. Também tem aspirações de certeza absoluta. E o Bournemouth é capaz de ser um deles. Para aquilo que eu vejo nos jogos do campeonato inglês, não sei se fica a dever alguma coisa ao Benfica, à Juventus, ao Milão, não sei. Vamos ver. Depende.
4: Sara, deixa-me só dizer uma coisa, porque, por exemplo, eu não concordo com o Fernando, porque eu até escrevi isso no Record. Eu acho em relação à questão do Porto ter decidido mal a escolha pelo. E isto vai acontecer com o Benfica este ano. E vou já dizer por antecipação. Se, porventura, a determinado momento o Benfica estiver bastante avançado na Liga Europa, mas isso de alguma forma comprometer, a capacidade competitiva do Benfica ser campeão este ano, eu, tal e qual como defendi, e não foi aqui só na televisão, foi também no jornal Record, que o Porto, fruto do que se passava financeiramente e politicamente, não podia não deixar de ser campeão, ter a oportunidade de ser campeão, e isso tinha que apostar todas as fichas. O que se passou o ano passado com o Porto passa-se este ano com o Benfica de Rui Costa. Portanto, Rui Costa, se a determinado momento eu irei compreender perfeitamente que, se tiver a capacidade de ser campeão, correndo o risco de desportivo não o ser por estar a ser desgastado em duas frentes, a mim não me chocará rigorosamente nada que o Benfica aposte as fichas no campeonato. Volto a dizer, igual o que se passou o ano passado, pela questão financeira, pela questão política, pela questão desportiva, é muito, muito importante o Benfica, se tiver essa oportunidade, de poder ser campeão, mesmo que isso signifique sacrificar um bocadinho a capacidade competitiva na Liga Europa. E o que eu digo em relação ao Benfica este ano, escrevi disso em relação ao Porto o ano passado, isto é que eu estava a dizer que não contava com o Fernando, porque na altura compreendi perfeitamente a opção que o Porto e Faria tiveram.
5: Eu percebo isso.
6: Tinha equipa mais que suficiente.
5: Eu percebo isso, compreendo isso.
6: As duas coisas.
5: Não gosto de falar do meu tempo, falei à tarde do meu tempo. Um dos melhores treinadores passou por Portugal e depois as pessoas esquecem-se. E disse, mas no vosso tempo jogavam poucos jogos. Não jogávamos. Vitor Pinto há bocado caiu na serra, depois foi ver, fizemos 56 jogos.
4: Eriksen.
5: E o Eriksson, a filosofia do Eriksson era: jogam sempre os melhores. Quando os melhores não puderem jogar, jogam os outros. Portanto, eu essa coisa compreendo.
6: E não chegaram a finais e não
5: compreendo a rotatividade, compreendo a escolha dos objetivos principais, compreendo que para o Benfica este ano ser campeão é muito importante, embora me pareça, pela idiosincrasia do campeonato português, que o Benfica estará na Liga dos Campeões na próxima época. Compreendo tudo isso. Agora, eu, como já nem vou falar como antigo jogador, falo como sócio do Benfica e como adepto do Benfica, eu quero que o Benfica jogue a sério
4: só dizer,
5: para ganhar as duas competições.
4: Tudo que o Porto conquistou e venceu ano passado, por exemplo, se em abril, maio, o mesmo cenário se colocar ao Porto, eu já acho de diferente. Eu já acho que este segundo ano, fruto do sucesso conseguido e até da situação financeira que está a ser resolvida, eu já acho que o Porto tem mais obrigação de fazer mais a nível europeu do que o ano passado. O ano passado compreendi perfeitamente
6: a superioridade do futebol do Porto durante a época.
4: Mas não podia arriscar. Não podia arriscar,
6: foi
4: Fernando.
6: Lembraste que a partir de fevereiro o Porto tinha dois pontas de lança. Um chamava-se Denis Gull, que marcou talvez dois golos dali até ao fim, ou na época do outro. E o outro, Teremófi, que no campeonato acho que marcou um. Portanto, tem muito a ver com isso. Quer dizer,
3: acho que o Valdir foi abdicar um pouco
6: quando o esquecer campeão e bem. Sim, mas quem eram os avançados do Benfica do Eriksson?
5: Não, era uma equipa, não era
6: Depois tinha o Stromberg, tinha o Diamantino, tinha o Jonas Tern, tinha o...
3: Não, isso foi depois já.
6: Isso era tudo...
5: Não, foi nesse ano.
3: O Stromberg foi antes, pô.
6: Tudo nesse.
5: Foi nesse ano.
3: Não.
5: Vamos à final da Taça.
6: O Porto estava a fazer uma equipa nova, e tinha fruto, sobretudo, da mudança de
3: política.
6: Não,
3: teve ali uma oportunidade. Teve uma oportunidade, se calhar, de ganhar as duas coisas, se calhar estão sempre
6: oportunidade.
5: Eu compreendo perfeitamente a estratégia das equipas.
4: Quem tudo quer, tudo perde às vezes.
5: Compreendo perfeitamente a estratégia dos clubes.
3: O campeonato nunca perdeu.
5: E principalmente a questão financeira. Também compreendo, mas eu, como antigo atleta e como alguém que é exigente e gosta de ganhar, eu, direção do Benfica, fará aquilo que bem entender. Agora, há uma coisa que eu não compreendo. Quer dizer, é passarmos o campeonato inteiro aqui às guerras, o ano inteiro, com arbitragens, com treinadores, com jogadores, para depois chegar às competições e, agora não. Isto agora é o mais importante. Não vamos ligar a isto.
3: Eu às vezes venho a falar com o Diamantino sobre isso, é verdade. Quer dizer, queremos estar na Liga dos Campeões e não sei o quê. Depois de estar na Liga dos Campeões, agora vamos ter que jogar com ele. Agora é o Barcelona.
5: Há que mudar essa mentalidade.
3: Queremos estar lá, temos que competir com
6: eles. Felizmente não é assim para o Porto, para o Benfica e para o Sporting e até para o Braga. Felizmente não é assim. Agora, depois, a época é muito complicada. Há momentos em que é preciso fazer escolhas, obviamente, e saber.
3: Sim,
6: eu lembro-me dos anos em que o Jorge Jesus não fez essa escolha e perdeu pau e bola.
3: E 15 dias. Foi aquela dos 15 dias.
6: Não é? E, portanto, há maneiras, podia ter feito outra maneira, podia. Eu acho que o Porto tinha uma limitação depois de fevereiro, que era
5: Manel,
6: o 8 de fevereiro,
5: eu só compreendo, essa situação.
6: O Porto, mesmo o melhor Porto, não passava o Aston Villa na meia-final, na minha opinião.
5: Essa situação,
6: o Nottingham podia, correr mal.
5: Eu só compreendo essa situação pelo lado financeiro. Porque
6: mas não é só o lado financeiro. Era uma direção nova, tinha mal o ano anterior.
3: Tinha
5: ganhado
6: uma oportunidade.
3: Sim, o objetivo era aquilo, acabou.
5: Eu não quero saber o que é que os sócios.
3: O objetivo era aquilo e ponto.
5: Eu não quero saber o que é que os sócios dos outros clubes pensam do Porto e do Sporto. A história do Benfica e a grandeza do Benfica.
6: Mas tu acabas de dizer que o Benfica é uma equipa de Liga dos Campeões. É, na minha opinião, uma das favoritas a ganhar.
5: Está na Liga Europa agora.
6: Está na Liga Europa, é uma das favoritas a ganhar.
5: A grandeza do Benfica foi conquistada na Europa. Não foi para ganhar campeonatos em Portugal.
6: Está bem, mas obviamente em grande parte isso.
5: Os campeonatos em Portugal não contam para nada.

0: 76,
1: contam para não sei o quê. A grandeza de Benfica foi construída na Europa. Por isso, eu quero sempre que o Benfica jogue para ganhar as competições e não para desistir a meio de qualquer competição.
2: Eu não desisto. É fazer escolhas.
3: Quando eu escolhi o país, eu gosto de falar dos descobrimentos portugueses, mas foram aos 500 anos. Nós fomos os maiores do mundo, tecnologicamente, cientificamente. Mas são que foram há 500 anos. E isso é muito importante para o dia de hoje.
1: Mas isto do Benfica não é há 500 anos.
3: Pois não, mas em tempo de futebol, em duração de futebol, os últimos 20 anos não são assim uma coisa.
1: Sim, mas sem essa. Sem essa história, o Benfica não é o que
3: está bem,
1: não é,
3: mas
1: o
3: assim,
1: que
3: pois Portugal também é dos países da Europa com fronteiras definidas e há 500 anos fomos os maiores do mundo, mas não somos hoje.
1: Eu percebo tudo, tu percebes as novas mentalidades.
3: Estas decisões têm que ser tomadas ao dia de hoje.
1: Percebo as novas mentalidades, percebo os dinheiros, percebo que tudo joga à volta do dinheiro, percebo que toda a gente queira ganhar dinheiro. Eu quero ganhar campeonatos e o Benfica, repito, foi construído com as vitórias e com as participações na Europa. Não foi por ganhar 10 supertaças, 50 supertaças, não foi por isso.
0: Eu ouvi benfiquistas, estou a dizer contentes, mas apesar de tudo, com algum agrado a virem equipa na Liga Europa no final da época passada.
1: Para poderem ganhar.
0: Ganhar a Liga Europa, porque a Liga dos Campeões é praticamente impossível, como é evidente.
1: É uma história dos clubes, faz-se a ganhar campeonatos, não é ganhar dinheiro.
0: Ah, sim, claro.
1: Se é para ganhar dinheiro, vão para o Banco de Portugal.
0: Estamos de acordo. O Porto foi um exemplo disso. Claro. Até ao paroxismo, não é? Que depois, a certa altura, teve que andar para trás para poder ter bases para continuar ou para fazer um outro regresso. Não é? Portanto, isto eu acho que o Benfica este ano, obviamente, tem que passar na Liga Europa nos 8 primeiros, como o Porto tinha o ano passado. Como o Porto tinha o ano passado. E o Braga conseguiu também, portanto,
2: as equipas são muito mais acessíveis para as nossas equipas.
0: Claro.
2: Sport, Benfica, Futebol Clube do Porto, muito mais acessíveis.
0: É impossível.
2: A Liga Europa, a grande maioria do
0: Benfica não fazer 15 pontos com estas equipas.
2: Os outros primeiros, sim.
0: É impossível, nem a jogar com a equipa B.
1: O Porto jogou 3 vezes.
2: Mas são mais acessíveis.
1: O Porto jogou 3 vezes no ano passado com uma equipa que estava a descer divisão e não ganhou nenhuma.
0: Exato. Exatamente, mas era inglesa, não era o Celtic, nem era o Lech Poznan, nem o Alficreta, nem o REC, nem o Amónia.
1: Nem o Wrexham, nem
0: nada disso. Estamos a ver. Um jogo pode correr mal.
1: Dois, três,
0: mas há mais 100, há mais 5.
1: O problema
0: eu acho
1: é
0: que o Benfica, 5 jogos daqueles, ganha-os.
1: Eu espero bem que sim.
0: É o normal, pelo menos 5 jogos.
1: Eu espero bem que
0: ganhou,
1: sim.
3: Como... Se não ganhar, a pergunta da Sara vai fazer todo o sentido quando o Milan vier jogar. Se não ganhar esses jogos, é logo o segundo jogo.
0: Não
3: o
0: sabemos ainda.
3: É fora, mas a ordem ainda não se sabe.
2: Já joguei ali a Campeão Fabuloso. Ganha lá para o Porto.
4: Aonde? Muito bem.
2: E também para o Boa Vista também.
0: Aonde?
2: Em San Siro.
0: Ah, em San Siro.
2: E para o Boa Vista empatámos.
0: Ganhaste com o Jardel?
2: Jardel, empatámos com o Boa Vista. Daquele de quando eles disseram que era as camisolas esquisitas.
1: Olha, só se for a relva que seja boa, porque as condições onde se vê os jogos.
0: Eu vou fazer um estádio novo. Há anos a tratar um estádio novo.
1: Eu sei que estava a ver um jogo do Benfica. Sim. E era o convidado, o camarote presidencial. Ele viu o jogo todo a levantar-me, estava tudo a passar à frente.
4: Pois. Então agora vamos avançar. Sulakov, que continua a desiludir os adeptos. O jogador ucraniano continua a ser titular na equipa de Marco Silva, apesar de não se destacar nos jogos. Sudakov teve influência no golo sofrido pelo Benfica frente ao Aarhus, na Dinamarca. Os benfiquistas começam a ficar impacientes com as exibições menos conseguidas da Sudakov. O internacional ucraniano pode, de facto, ter aqui o lugar no 11 em risco. Miguel, parece que é isso que poderá acontecer. Percebes esta insistência de Marco Silva em Sudakov?
3: Eu percepciono. Porque o perceber é outra palavra, ok? Eu percepciono que Marco tem uma ideia concreta e que está a tentar ser fiel a

0: essa ideia. Até onde é que ele vai aguentar ou sustentar, vai depender depois de um conjunto de incidências, quer dos jogadores que estão até para chegar, não sei até que ponto a entrada de Palhinha atrás vai fazer mexer um bocadinho mais à frente em relação ao meio-campo. Sinceramente, acho que vai haver ali algumas dinâmicas, a saída se Richard Rios fica ou não fica no plantel. Acho que ainda vai haver algumas mexidas até nos próximos dias, e isso depois vai determinar o que vai, pelo menos a construção do plantel, e por sua vez a ideia de jogo que o Marco tenha. Para mim é fácil percepcionar que desde o princípio desde o primeiro dia que o Marco chegou, que percebia-se claramente que ele ia seguir este caminho de dar espaço e confiança e oportunidade a Sudakov. Mas tudo vai ter um limite. Portanto, ou ele retribui com rendimento, e esse rendimento terá que ser obrigatoriamente não só do ponto de vista ofensivo, com assistências, golos, espaço, daquilo que se percebe que ele tem potencial para fazer, porque se não tivesse potencial, o Marco não teria seguido este caminho. Mas uma coisa é potencial e outra coisa é performance. Portanto, são duas coisas bem distintas. Eu vejo muito potencial em muita gente, mas depois, quando chega à altura certa, falha, não é só no futebol. Portanto, potencial vejo em muita gente. Performance, que é resultados entregues. Às vezes não acontece. Portanto, acho que ainda vai ter aqui algumas semanas, alguns dias pelo menos, de confiança, mas depende essencialmente de Sudakov a partir de agora, porque há uma coisa que ele não se vai poder queixar, que é a Sim. falta de oportunidade.
1: Manuel, também concorda com o que estava a dizer o Miguel, no sentido em que há um limite para este tipo de situações. Sabemos que do lado dos adeptos a paciência já não é muita, mas Marco Silva continua a apostar no jogador porque, lá está, vê esse potencial em Sudakov. Depois a questão é que estão aqui a faltar golos, assistências. Acha que o jogador também acaba por sentir essa pressão?
2: Só fazer uma coisa, que é dar os parabéns à equipa nacional de basquetebol, que ganhou em Espanha um jogo de qualificação para o Mundial, que é uma coisa quase inédita.
3: Masculina.
2: Esta noite. Eu acho que o Marco Silva tem ganho crédito para poder fazer isto. Ou seja, dar espaço a um jogador, dar-lhe tempo para confirmar ou não aquilo que ele pensa que ele pode dar. Até agora, mesmo, quer dizer que ontem teve, ele também não há nada que não lhe aconteça, estas coisas são assim no futebol como na vida. O rapaz, ele realmente deixou-se antecipar, e o outro depois marcou o golo,
3: um ressalto,
2: com a bola a bater no defesa do Benfica, a passar por cima do guarda-redes e tal. Aquilo a ganhar por 3-0, 6-1 na eliminatória, acho eu. Na altura, o Sudakov correr mais ou menos naquele momento não era propriamente determinante para a sua avaliação. Mas, obviamente, eu acho que o Marco tem ganho esse crédito, tem dado espaço. Eu gosto dos treinadores que não têm medo de dizer as coisas. Ele tem dito, Marco, que há números que é preciso os jogadores terem, não é? E eu acho que o Sudakov, obviamente, tem que ter esses números para ter uma posição como aquela absolutamente fulcral na equipa do Benfica. Eu achei sempre que o Sudakov não era um jogador para aquela valorização que o Benfica fez, basicamente 30 milhões, e que não é exatamente um número 10. Mas o Marco já trabalha com ele há 2 meses ou algo assim, e portanto sabe muito melhor do que eu onde é que ele deve jogar. Mas acho que as decisões, o Benfica ter um jogo com o Porto no dia 19 ou 20 de setembro, esse é um momento fundamental. Eu acho que o Benfica ainda vai fazer várias mexidas no plantel daqui até ao final do mercado. E eu acho que o Marco Silva tem muito claro, tem mostrado que tem clareza naquilo que quer dos jogadores, e o que ele quer do Sudakov não pode ser só isto.
1: Diamantino, mas por exemplo ontem na Dinamarca, diante do Oros, teve influência naquele golo da equipa da casa. Tu achas que já vão sendo aqui alguns erros de Sudakov, e que a determinada altura Marco Silva não poderá continuar a insistir na titularidade do jogador?
4: Bem, este era do Sudakov, não é a primeira vez. Lembram-se de um jogo ano passado, devem-se lembrar, em que o Mourinho se levantou do banco e até substituiu o Sudakov passado um pouco.
5: Isso foi por ele não ir atrás dele.
4: No lance, pois.
5: No lance que ele... linha lateral.
4: E foi gol.
5: Parou ali e depois parou.
1: E acho que até foi um gol. Sporting de Braga na Taça da Liga.
4: Acho que até foi um gol limpo. Sim, do Salazar, não é?
6: Uhum. Talvez.
1: Sim.
4: E, portanto, não é a primeira vez.
6: Foi em Coimbra.
4: Em Coimbra.
5: Ah, sim, sim,
4: não
5: sim.
4: Foi a primeira,
5: sim.
4: Não é a primeira Leiria, vez que ele tem este tipo de lance. E já teve mais.
1: Foi em Leiria, sim.
4: E já teve mais. Já teve mais lances deste tipo. Agora, há uma verdade que é inegável. O Sudakov deu um salto enorme do ano passado para este ano. Não tem tido ainda a correspondência das expectativas que tínhamos, principalmente os adeptos do Benfica tinham em relação a ele, naquilo que nos foi apresentado. Percebe-se que é um bom jogador e falta saber se realmente... porque faz coisas que não fazia ano passado, e falta saber se realmente aquilo que é verdade que ele tem tido algum azar, que é, por exemplo, nestes jogos com o Sant Gallen e com o Hertz, teve vários lances iguais de remates onde os defesas se mandavam para a frente da bola e a bola batia nas pernas de um, batia nas pernas do outro e acabava sempre não entrar. Agora, quer dizer, o treinador e o clube não podem estar à espera que esse clique se possa dar quando ele marcar um gol, quer dizer... Se ele marcar já, será o ideal. E aí parece-me que ele pode dar um salto. Porque ele hoje é um jogador muito mais de equipa, é um jogador que corre muito mais do que aquilo que correu ano passado. E muita gente às vezes até fala de muitos passos errados que ele falha. O problema é que os passos errados que ele falha, muitos deles são passos de risco. E os passos de risco normalmente têm mais tendência a errar, a serem interceptados. Porque jogar para o lado, jogar para trás, que era aquilo que ele fazia o ano passado também, não perdia bolas. Mas não é isso que se pretende num jogador que joga naquela posição. Agora, o treinador também, não sei quem é que já disse que há limites, o treinador não vai esperar, nem a equipa vai esperar, que o rendimento do Sudakov apareça daqui a 2 ou 3 ou 4 meses, quer dizer...
2: Sim, será que fazer mais alguma coisa? Dele, até claro. Determinada altura, depois foi não, claramente
4: e aqui há uma vantagem que o Sudakov tem. É que o Marco Silva atravessou-se por ele, logo no início. E, portanto, acho que só o vai deixar cair quando perceber
5: não
4: há mesmo possibilidades de Sudakov render mais que qualquer outro. E eu acho que foi o Miguel que disse também, o que vai mexer aqui e também, vamos lá ver depois o que é que acontecerá, é... a entrada de Palhinha, que também será um problema para Marco Silva, sendo Palhinha quem é, e eu sou insuspeito de falar nisso em relação ao Palhinha, mas acho que há um jogador que vai ser sacrificado e se calhar que não é muito justo, porque também deu um salto enorme em termos de qualidade e de performance que se calhar não merecia. Penso eu, não sou o treinador do Benfica, mas penso eu que será o sacrificado para entrar para a linha numa altura em que não merecia, porque mas, é um Fernando, jogador que está muito bem.
1: Já agora, pegando até no que estava a dizer o Diamantino, tu achas que é isso que se está a agarrar? É porque, se compararmos este arranque de temporada com a época passada, houve aqui, à semelhança de Enzo Barreira Echea, não no mesmo nível, mas houve um salto qualitativo de Sudakov. Ou não sentes isso?
5: Claramente. Se calhar o Sudakov hoje em dia deve ser dos jogadores que mais correm no Benfica.
4: É. Não sei se... sei que corre muito mais que o ano passado.
5: Corre muito. Agora... penso que é um jogador que tem qualidade. Muita qualidade. Não, tem muita qualidade. Ele sabe o que faz a bola, só que está com aquele... não consegue fazer um golo. Falha muito espaço, mas também é aquilo que o Diamantino dizia, razão. Uma coisa é falhar espaços fáceis. Outra coisa é falhar espaços de risco. E ele arrisca quase sempre. Eu acho que é um bom jogador, tem tido oportunidades, desde que o Marcos chegou, tem sido sempre...
4: E mesmo com o Mourinho.
5: Tem jogado sempre, mas a paciência tem limites. Está a gente para entrar, estão a gente a treinar, está, se calhar vem, como diz o Manel e bem, se calhar vem mais gente. É ver. Agora há aqui uma coisa que o Diamantino agora disse que eu até achei graça, por causa de quando ele há pouco fez... que era uma injustiça para
7: o Enzo?
1: Ioannidis.
5: Não, para o Ioannidis, o Soares, entrar.
1: Tu achas que é uma
5: Barrena
1: justiça
5: cheia,
1: para
5: Barrena cheia, não vai ser uma injustiça pôr o Palhinho e tirar o, Barrena cheia.
2: Lá estará.
5: Está muito bem, vai ser uma injustiça.
2: Lá estará o treinador para ver.
7: Foi o que eu disse.
5: Pois, vai ser uma injustiça.
7: Nesta altura.
5: E é certinho, mal ele esteja pronto, é para o Palhinho mais vezes e Barrena cheia.
7: Essas coisas acontecerem,
5: é uma injustiça.
7: Para essas coisas acontecerem, o treinador tem que perceber que o jogador a quem ele possa fazer isso. E aquele que vai entrar, que é muito melhor que aquele que está lá dentro.
2: Claro,
5: é o caso do Soares.
7: É o caso do Soares, foi o que eu disse há pouco. Eu, o Mischer,
5: também é uma injustiça.
7: Claro, claro que é. Para o jogador é, para o treinador. Para mim, para ti, para o treinador não é.
5: Mas para o treinador não é.
1: Mas ainda ficando aqui na questão Sudakov, tu achas como o Diamantino que tem de marcar para ontem? Ou seja, tem de ser rápido esse processo, até para dar outra confiança aos jogadores.
5: Eu não me recordo, sinceramente, do Sudakov.
7: É mais por aí.
5: Tem que marcar. Eu não me recordo do Sudakov ser um marcador de golos, marca muitos golos, marcava muitos golos o Shakhtar. É um jogador mais de construção, mais de
1: dar golos. Não é que tem que marcar muitos golos, mas o próprio Marco Silva já
5: tem que criar mais.
7: Tem que fazer assistências.
5: Vai marcar.
7: Não tem uma assistência.
1: Falou também na questão das
5: assistências. Não, isso tem que fazer, claro que tem que fazer. Agora, não me recordo do Sudakov marcar 50 golos por ECA. Acho que não é o estilo de jogo dele. Acho que é um excelente jogador. É jovem, atravessou. Agora, também não se pode o Diamantino.
1: Mas já agora, na melhor época, no Shakhtar, Sudakov fez 15 golos e 7 assistências. Achas pouco?
7: Para um médio é muito.
5: Na Ucrânia, a Ucrânia tem 12 equipas. Não, deixa. Agora, não estou com isso a pôr. E é verdade. Não estou com isso. O Miedo é um excelente jogador, ainda estou a pôr em causa isso. A Ucrânia é o Shakhtar e o. Quem é o Dinamo Kiev? Mas ninguém. Qualquer pessoa faz. É como os avançados quando vêm cá para Portugal. Não é? Qualquer avançado chega aqui que ninguém os conhece de lado nenhum, faz 30 gols por ano.
2: Bem,
5: qualquer...
2: não é bem assim.
5: Não é bem assim. Se olhares para os últimos anos,
7: é
5: o Iocas fez alguns 40 ou 50, é o Luís Soares, é o Paulo Lindis faz gols atrás de gols, é o Jonas, que estava quase na reforma, veio para aqui, fez gols atrás de gols.
7: Até o Bas Dost, que não marcava gols a ninguém.
5: Todos marcam gols, chegam aqui, toda a gente faz gols. A questão é essa. Eu acho que ele é um excelente jogador. Tem que criar mais? Tem. Agora, eu acho que há uma coisa que eu noto, e o Diamantino nisso tem razão, nota-se ele mais, a querer mais, a tentar mais, a insistir mais em jogar. Agora,
2: tentar corresponder
7: ao
2: paciência.
7: A paciência tem limites. É isso mesmo.
5: Percebe-se que ele está a querer, se é um gol que vai resolver aquilo.
7: E eu acho perfeitamente que não só os adeptos, quem gosta, quem vê os jogos do Benfica, mas até os próprios colegas. Vocês estão lembrados num lance
5: que ele falhou, foi aqui em casa.
7: Ele matou contra alguém ou falhou.
5: E o guarda-redes defendeu.
7: Não, vê de lá o Tomás Araújo e deu-lhe um beijinho.
5: Não foi o Tomás Araújo, foi o Rafa.
7: Não, foi o Tomás Araújo. E o Rafa também. Mas foi o Tomás Araújo.
5: O guarda-redes defendeu. Ele falhou ali sozinho, ali.
1: Meus senhores, já vamos continuar nessa conversa, não só sobre o Benfica, porque temos muitas outras coisas para analisar e discutir nesta Liga do Norte. É seguir ao intervalo, até já.
8: Ligador com a sempre bem disposta Sara Guterres. Os comentários hoje são do Diamantino Miranda, Luís Miguel Henrique, o Manuel Queiroz e o Fernando Mendes. 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
8: E agora relembramos com Orlando Azevedo algumas notícias que estão a marcar este final de sexta-feira, Orlando.
10: Muito boa noite. A comunidade Algarvia está a reunir-se para ajudar o pai da jovem filha de imigrantes portugueses que ficou em estado grave no atropelamento de 16 pessoas na Rua da Oura, em Albufeira. O pai de Lone só tem alojamento garantido até este domingo. Nas redes sociais foi lançado um apelo para procurar um local onde o homem possa ficar para estar perto da filha internada no hospital de Portimão. Várias pessoas já se disponibilizaram para oferecer abrigo ao pai da vítima, ainda quem comente nas redes sociais que o Estado deveria ajudar a família. A jovem de 20 anos, que reside entre o Luxemburgo e a Suíça, sofreu várias fraturas na bacia, no sacro, no cóccix e tem outras lesões. Segundo o tio desta jovem, estava de férias em Albufeira com duas amigas francesas que tinha convidado para conhecer Portugal. Acabou ferida com gravidade. Dois homens foram baleados durante a madrugada desta sexta-feira à porta de um bar na Amora, no concelho do Seixal. As autoridades estão agora a investigar o caso. Vamos aos pormenores com a jornalista Madalena Filipe.
11: Dois homens foram baleados aqui à porta desta discoteca Miami Lounge, aqui na Amora, no Seixal, e tudo aconteceu na madrugada de sexta-feira. Estes dois homens foram atingidos por disparos de uma arma de fogo aqui nesta entrada, como estamos a ver nas imagens, e a PSP foi logo alertada para o acontecimento, chegou rapidamente ao local aqui à entrada do bar Miami Lounge, e estes dois homens foram também assistidos e transportados logo para o Hospital Garcia de Horta em Almada, com ferimentos graves. Sabemos que um dos tiros acertou num braço direito de um homem e o outro na perna deste outro homem, que também sofreu este ferimento grave. Sabemos que tudo aconteceu na madrugada de sexta-feira, aqui na entrada do Miami Lounge, um bar, uma discoteca que se encontra aqui na Amora, no Seixal, e foi aqui que tudo aconteceu. Estes dois homens que foram baleados e foram transportados para o hospital com ferimentos graves.
10: Reportagem com a jornalista Madalena Filipe. Uma utente com cerca de 90 anos foi levada ao colo pelo motorista de TVDE para as urgências do Hospital de Cascais. Isto porque não foi permitido que usasse uma cadeira de rodas do serviço hospitalar. O motorista pediu primeiro uma cadeira de rodas na zona das consultas, foi-lhe dito que tinha de ir buscar uma às urgências e assim fez. Mas quando estava a retirar a utente do carro para a colocar na cadeira, foi informado por uma funcionária que teria de devolver o equipamento. Depois de algumas espera, decidiu então levar a utente ao colo até às consultas, mas ao chegar àquele espaço com a idosa ao colo foi advertido de que esta não era a forma mais correta de transportar os doentes. Relatou então o que tinha acontecido, foi depois informado que os serviços iriam providenciar uma cadeira de rodas, o que acabou mesmo por acontecer. A CMTV, a Administração da Unidade de Saúde, indica que o Hospital de Cascais cumpre os procedimentos definidos. A Polícia Judiciária já chegou à identidade do ladrão que morreu esta terça-feira atropelado por um carro da vítima após o roubo de um Rolex. As autoridades estão a investigar o cadastro deste homem brasileiro.
12: As autoridades já começaram a reconstituir a vida do assaltante. O ladrão, com cerca de 30 anos, é de nacionalidade brasileira. Além da autópsia ao corpo, que será agora fundamental para a investigação, a Polícia Judiciária quer também apurar ligações familiares e a ficha criminal do ladrão. Para já, não se descartam ligações a grupos internacionais que a PJ sabe que se encontram em Portugal e que são especialistas no roubo de relógios de luxo e de peças valiosas em ouro. O brasileiro planeou e executou, perto da hora de almoço de terça-feira, o assalto a um gestor de fortunas de Braga. O embate propositado no BMW da vítima aconteceu na Avenida Cidade do Porto, a apenas cerca de 100 metros de distância do local onde veio a ocorrer o acidente fatal. O motarda apontou uma faca ao condutor da viatura, roubou-lhe um relógio de luxo e um fio de ouro. Momentos depois, surgiu um segundo assaltante que apontou uma arma de fogo à mulher que acompanhava a vítima. A mediadora imobiliária ficou sem três pulseiras em ouro e outro relógio Rolex. Os ladrões fugiram, mas o condutor do BMW não perdeu tempo e seguiu-lhes o rastro. O embate fatal aconteceu na Avenida de Berlim, em frente aos sapadores bombeiros. À PSP e à PJ, o gestor de fortunas garantiu que embateu contra a moto conduzida pelo brasileiro, depois de verificar que o ladrão lhe apontou uma arma de fogo, assegurando que a aceleração que fez foi apenas para tentar fugir. O assaltante morreu no local depois de ter sido involuntariamente atropelado por outro condutor. Para já, não foi constituído arguido, uma vez que não se concluiu que tenha tido intenção de matar o ladrão. As autoridades conseguiram recuperar um dos relógios de luxo, o fio de ouro e três pulseiras. No entanto, o segundo assaltante conseguiu escapar com o Rolex da mediadora imobiliária e continuou à monte.
10: e a Polícia Judiciária continua a averiguar. Sebastião Bugalho, porta-voz do PSD, esteve na Universidade de Verão do Partido e acabou por reagir à ameaça de André Ventura. Também Carlos Moedas esteve presente e o Presidente da Câmara de Lisboa mostrou-se alarmado com a falta de segurança da capital.
13: A ameaça de moção de censura que chegou enquanto Sebastião Bugalho e Carlos Moedas estavam a falar aos alunos da Universidade de Verão do PSD foi desvalorizada pelo porta-voz do partido.
14: Enfraquecer o governo é uma ameaça, acho muito difícil.
13: Não tinha muita vontade de falar sobre o assunto, mas acabou por fazê-lo depois de questionado pelos jornalistas.
14: Eu acho que o doutor André Ventura é que tem que se estabilizar e dizer algo consistente sobre isso, não somos nós.
15: Mas esta situação não está em

0: Os fantasmas aparecem mais, os fantasmas motivam mais debates, os fantasmas às vezes até podem ser mais interessantes. Mas não troquemos os fantasmas pela realidade.
1: A conversa com os alunos era sobre habitação, mas levou a que Carlos Moedas falasse também de segurança em Lisboa, ou neste caso, na falta dela.
2: Nós não temos outra solução. No nosso país, nós queremos manter um país com a inovação, com a tecnologia, com os jovens, com o vosso futuro, ele tem que ter segurança. E Lisboa é uma cidade segura. Mas há uma coisa que eu vos digo. Se há 2 anos eu estava preocupado, hoje começo a estar alarmado.
1: A Universidade de Verão do PSD termina no próximo domingo com a presença de Luís Montenegro.
3: Jornalista José Lameiras. Morreu o rei da Noruega, Harald V. O monarca enfrentava uma doença no sangue e por isso estava internado no Hospital Nacional de Oslo. A morte do monarca foi comunicada pela Casa Real Norueguesa. Durante a passada madrugada, o rei passou as últimas 24 horas de vida acompanhado pela família, que se deslocou ao hospital para o visitar.
4: Desde 1991 no trono, Harald V era o monarca mais velho da Europa, com 89 anos. Apesar da idade avançada e de alguns problemas de saúde, não deixou de exercer as funções oficiais e completou este ano um reinado de 35 anos. O rei sofria de anemia hemolítica, uma doença no sangue que provoca a destruição muito rápida dos glóbulos vermelhos. Por esse motivo, no dia 17 de agosto, Harald foi internado no Hospital Nacional de Oslo. A Casa Real da Noruega anunciou um dia antes da sua morte que o estado do rei era muito grave e estava a piorar. Em Oslo, os noruegueses deixaram flores diante do Palácio Real enquanto esperavam informações sobre a saúde do rei. O seu filho primogênito, Haakon, deverá agora tornar-se o próximo rei da Noruega, abrindo um novo capítulo na história do país. Harald V foi o primeiro rei do país a nascer em território nacional desde o século XIV. Era conhecido como Rei do Povo ou Avô da Nação. O legado fica também marcado pela modernização da monarquia e o rompimento com algumas tradições. Destaca-se o casamento polémico com Sonja, a sua namorada de escola. O casal teve 2 filhos, Haakon e Marta Louise. Recentemente, o reinado enfrentou um período difícil devido a polémicas e escândalos relativos ao falecido criminoso sexual Jeffrey Epstein, que apresentava ligações à princesa Matt Merritt, e ainda o caso judicial que envolveu o seu filho Marius, condenado por violação.
3: Um trabalho da jornalista Sofia Ferro. Estamos a 19 minutos da meia-noite. 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
5: Quanto ao trânsito, boas notícias para a cidade do Porto. Não há qualquer abrandamento, é sempre andar. Em Lisboa, duas situações com fila. Ainda as obras na A2, obras nos viadutos do Feijó, nas pontes do Feijó. Está a incomodar o trânsito no sentido Setúbal-Almada, ainda com fila desde a zona do radar de velocidade. Quanto à cidade de Lisboa, agora com um acidente por resolver, ver aqui bem pertinho de nós, segunda circular, antes da chegada ao estádio do Benfica, no sentido Sacavém-Benfica. Há fila desde o nó de Telheiras. E esta também é a hora do incidente na rotunda. Temos 3 nas rotundas a esta hora, em plena rotunda do Arieiro, na rotunda de Entre Campos e também na segunda rotunda de Sacavém, vindo do Trancão. Conto com isto. Boa viagem.
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10: Falta a última parte da Liga de Ouro. É para lá que vamos agora no simultâneo CMTV Correio da Manhã Rádio com o patrocínio de Esc Online, Casino, Apostas Desportivas e Póquer.
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10: Ligadora Sara Guterres com o Fernando Mendes, o Manuel Queiroz, o Luís Miguel Henrique e o Diamantino Miranda.
12: Estamos de volta e vamos falar agora de palhinha, porque os adeptos do Sporting em Vila do Conde voltaram a fazer aquilo que já tinham feito em Alvalade, com cânticos provocatórios e insultuosos dirigidos a João Palhinha, que é reforço do Benfica. Fernando, parece mesmo que estão com esta questão atravessada, os adeptos do Sporting.
13: Eu não estou, sinceramente não estou. O Sporting achou por bem não o contratar, não estou. Pois o jogador do Benfica sempre já disse que isso a mim não me faz confusão nenhuma. Os jogadores trocaram o Benfica para o Sporting, o Sporting para o Benfica, o Benfica para o Porto, apesar daqui levarem isso muito, muito a peito. Há países que isso é perfeitamente normal, não posso é desejar felicidades em termos esportivos, é a única coisa.
12: Diamantino, mas isto não faz muito sentido, nunca faz em nenhum momento, como é óbvio, mas é que...
13: Epá, isso é o Elvis! É o Elvis!
14: Era que já morreu.
13: Um toquezinho de Elvis, espetáculo!
12: Bom...
13: É, velho Elvis!
15: Elvis left the building.
12: A nossa
14: ele conhece o Elvis.
12: Diamantino. Vamos lá focar-nos agora relativamente a esta questão. Porque isto não faz sentido nenhum, até porque o Sporting estava a jogar em Vila do Conde com o Rio Ave. Porque é que os adeptos foram buscar outra vez João Palhinha?
16: Queres que diga o quê? Isto é o futebol português, quer dizer, é o adepto do futebol português que não tem cultura desportiva. Não há hipótese, a gente podemos aqui andar anos e anos e anos e anos e anos nisto, falamos sempre na mesma coisa, em muitos casos que acontecem no futebol português, por falta de cultura desportiva. Portanto, isto é só mais uma vez falta de cultura desportiva e tenho a certeza absoluta que não é nem de perto nem de longe a maioria dos sócios do Sporting. São sempre os mesmos de todos os clubes que fazem este tipo de coisas que acham que ficam mais sportinguistas ou benfiquistas ou portistas por fazer estas coisas. E pronto, e o carroça vai andando.
12: Miguel, mas depois há aqui outra questão, porque como sabemos, de facto, o Sporting esteve interessado na contratação de João Palhinha e esse assunto foi abordado por Frederico Varandas, presidente do Sporting, na mais recente aparição que teve, mas o Sporting acabou por desistir, portanto foi o Sporting que saiu. Ou seja, se João Palhinha eventualmente, vamos meter aqui este cenário, tivesse o Benfica de um lado e o Sporting do outro, os adeptos não sabem se João Palhinha daria prioridade ao Sporting. Este julgamento não faz muito sentido, não é? Tendo em conta como as coisas correram neste processo.
0: Uma, do ponto de vista factual, terei que usar uma leitura mais especulativa. Factualmente, eu tenho que concordar. Até vou buscar aqui uma frase do Abel Ferreira, que não foi dito aqui em Portugal, mas foi dito no Brasil, mas o contexto é o mesmo, em que esta questão das redes sociais, e ele diz que o futebol hoje em dia está doente e vive num ambiente muito tóxico. E isto para dizer que o que o Abel disse em relação...
17: Luís Castro, não sei até se foi Luís Castro.
0: Não, também foi do Abel. Pelo menos esta apanha do Abel, os dois quase, porque, mas tem muito a ver com um conjunto de questões e de que... E Luís Castro, agora estou-me a recordar, no Grêmio também disse algo semelhante. Mas a primeira vez, pelo menos aquela que me fixou, foi o Abel, e eu reparei nisso. E para dizer que esse ambiente tóxico não é só do lado lá do Atlântico, cá também tem muito, e isso vive-se uma certa de forma de quase doentia, algumas questões. Ponto 1. Ponto 2, a pergunta tão fácil em relação ao Frederico, e agora vou entrar um bocadinho numa leitura especulativa, que terei que pedir desculpa se eventualmente estiver equivocado. Mas conhecendo um bocadinho o Frederico ao longo destes anos, que eu vou percebendo, e se foi verdade que a determinado momento o jogador deu preferência ao Tottenham em relação ao Sporting, aquilo que eu conheço da personalidade de Frederico Varandas não gostou.
18: Ok?
0: Daquilo que eu conheço, não deve ter gostado logo da primeira situação. Isto do ponto de vista emocional. Do ponto de vista racional e face à revolução que estava a acontecer e que ele quis levar a cabo em relação ao plantel, também não faria sentido esperar pelo final de agosto para espremer o negócio e o Bayern para ter números relativamente mais aceitáveis do que aqueles que seria o início de agosto. Mas eu, depois do que percebi, das declarações que ouvi, do contexto que ouvi nos últimos dias, conhecendo um bocadinho da personalidade de Frederico Varandas, se foi verdade que a determinado momento o Palhinha lhe deverá ter dito claramente que preferia, que o Sporting tinha que esperar para saber se ele poderia ou não decidir pelo Tottenham, ele teria que, eu acho que Frederico Varandas não gostou dessa equação de ficar em segundo lugar, o clube que o formou, o clube que o ajudou a chegar a onde chegou. Eu, conhecendo um bocadinho da personalidade de Frederico Varandas, fiquei com a sensação que ele não deverá ter gostado disso.
16: Mas esta história não deve estar bem contada.
0: Claro que não.
16: Porque os últimos rumores que existem,
0: eu só partilho essa informação se foi válido.
16: Claro,
0: foi
16: como assim, eu vou dizer, contar. Se é verdade.
13: Parece que o jantar do Palmeiras outra vez, no último dia,
16: se é verdade,
13: afastar outra vez.
16: Se é verdade aquilo que tem sido noticiado por várias pessoas, não houve uma, não houve duas, não houve três, houve quatro reuniões. E aqui cheira-me um bocadinho à fábula das raposas e das uvas.
19: Obviamente.
16: É aquilo que me cheira. Não sei se é, não é?
19: Do lado daquilo que o Miguel diz, percebo e acho que
16: eu também,
19: tem uma razão.
16: Eu também compreendo. Ninguém gosta.
19: Se ele não está connosco, não vale a pena vir. Agora, não foi uma questão de dinheiro. E o Sporting, aliás, tem mostrado isso. Quer dizer, tem gasto dinheiro
0: O Sporting, se há dos três grandes, além do Braga, que é aquilo hoje em dia, se calhar, melhor, do ponto de vista da sustentabilidade, entre o equilíbrio, é alguém que está a fazer uma obra espetacular. Mas em relação ao Sporting, é dos três grandes aquele que tem mais coisas mais equilibradas. E para dizer que se fosse realmente uma aposta de Frederico e sentisse que o jogador queria vir, o esforço não parece ser tão exagerado para não fazer. Sim. Quando eu percebi os contornos dos pormenores que estão a ser contados, e volto a dizer, não estive lá, não sei, tenho que basear naquilo. Conhecendo a personalidade de Frederico Varandas, não gostou. E se calhar, juntando a fome com a vontade de comer, que é a pouca vontade imediata do jogador abraçar. Eu acho que Frederico Varandas estava à espera de, quando lhe deu a oportunidade de vir, era vamos, vou e quero e é já. E quando ele ouve de dizer que, não, se o Tottenham chegar, eu prefiro o Tottenham e só depois é que podemos equacionar. E eu acho que ele não deve ter gostado disso. E o esforço financeiro até ficou para segundo plano. Isso é não há lógica desportiva, não há lógica financeira. E do ponto de vista emocional, não o puxou. Eu acho que foi um bocadinho de
16: aquilo
0: cada
16: que se
0: coisa.
16: Diz é que houve essas quatro reuniões e que até a primeira proposta feita ao Palhinha era superior
17: Sim, mas menos anos.
16: Mas menos anos. Mas era superior em termos monetários.
0: Isso, você é melhor. Menos, fica com mais anos
17: não,
0: para, para vender.
17: Mas menos anos... dois anos...
0: Mas é melhor sempre. Tu, daqui a dois anos,
16: claro,
0: tens um...
16: Podes vender.
0: Ganhas sempre mais dinheiro.
17: Mas para o Palhinha é muito melhor ter um contrato não. agora de dois anos, que não é assim tão
0: não, é melhor ter um contrato de dois anos a 90% do que teres a 4 a 100. Isso é uma questão de
17: e ter 4 com o que está seguro para ter um dos maiores salários em Portugal.
0: Mas nada não impede que por dois anos não renova o contrato e não faça mais. Se tiver a entrar no último ano de contrato, se tens dois anos de contrato, entras no próximo verão...
17: 33 anos, 34, 35.
0: Pode não ser para Portugal, pode ser para fora.
13: Passou-se para a Arábia.
17: Só se for para... Mas então e os filhos?
0: Mas a filha já cresce e vão com ele.
13: Vão com a Arábia.
17: Não, estas coisas têm sempre... Eu acho que isso pode ter julgado não haver uma clara, imediata adesão do Palhinha.
0: Pôr a vontade de Frederico Varandas, quando presidente do Sporting, pô-la no congelador para arrefecer umas semaninhas à espera de melhor oportunidade, daquilo que eu conheço da personalidade, da maneira como ele lidera as coisas...
17: Não é possível.
0: Não deve ter caído bem.
16: Mas porque... também não era preciso ser Varandas, com isso qualquer presidente ouvir da boca
0: mais estômago do que
16: eu. Ouvir da boca do ouvir da boca do jogador, é pá, é o
13: se os gajos não quiserem, vou para aí.
0: Há uns têm mais frieza e mais estômago para a situação.
17: Então não há tantos e tantos que ficam à espera até à última.
16: Agora estas coisas ficamos outra vez na dúvida, sem saber se é verdade.
17: O que é verdade?
16: Não, se este desinteresse logo à primeira, acho. Porque se houve aquelas reuniões todas depois a seguir, quer dizer, não foi desinteresse à primeira.
0: Se olhares em relação ao jogador,
13: mas houve reuniões aqui. Houve quatro reuniões ou cinco?
0: Aparentemente sim. Mas se
17: aqui o Zé Nunes é verdade.
13: O Zé Nunes é verdade.
0: O comentador do Nau. Acho foi no Nau que ele disse isso.
17: Eu já não sei.
0: Aquilo que eu sei também é que do lado do jogador...
13: Descobriu isso ele.
0: Do lado do jogador faz todo o sentido eventualmente querer continuar na Premier League.
13: Miguel,
0: no
13: também
0: nível do
13: Tottenham. Também andou a dizer que dois dias antes do Palhinha assinar teve um jantar com o diretor, o Palmeiro, né? Dizer que o Palmeiro, para tentar demover o Palhinha
12: de
13: Palmeiras.
12: Sim, mas, Fernando,
13: também
12: mas
13: disseram isso.
12: Isso aí também...
13: Também disseram isso.
12: Podemos acreditar em tudo o que é dito e o que é escrito nas redes sociais. Neste caso das reuniões, foi o José Nunes ontem aqui na...
13: Não, disseste aqui ao pé de mim. Disseste ao pé de mim, disseste.
16: Estás a delirar.
13: Não estou a delirar, não. Então puxei o programa de...
16: Estás a delirar.
17: Terça-feira. É umas maçãs.
13: De terça-feira puxei. Ele disse isso.
16: Está a delirar.
13: Não estou a delirar, não. Ele disse a terça-feira aqui.
17: Lá para a Montijo.
13: Disseram. Quando a fizeram, na terça-feira, okay, foi um que último jantar de serviço.
16: O que é que eu vou fazer?
13: Para trás, o que
17: mas quem é que disse isso?
13: Hã?
17: Quem é que disse isso?
13: Que tinha ouvido um jantar.
17: Mas quem?
13: Hã? Não sei, ele é que sabe. Ele é que sabe, fez que
0: não. Disse.
16: Está a delirar.
13: Não estou a delirar, não disse.
12: Relativamente a essa questão,
13: já
12: está
13: a delirar. Deixa lá só o VAR a ver isso.
16: O que é que eu vou fazer?
12: Vamos já confirmar se disse ou não disse. Mas Manuel, muito rapidamente, em poucos segundos, estava a dizer, no fundo, que concorda em determinado ponto, noutro...
17: Não, eu acho que há coisas... Quer dizer, o Frederico Varandas não quis esperar pelo Palhinha, mas esperou por outros, não é? Noutras alturas. Esperou por outros, noutras alturas, não é?
13: Opções, são opções.
17: Claro que são opções e, portanto, eu acho que o Dr. Varandas achou foi que, de facto, não precisava do Palhinha, porque se precisasse...
12: Muito bem. E recordar então que o Luís Miguel Henrique, que está connosco daqui a pouco, já vai ter a oportunidade de responder a André Villas-Boas, é na segunda parte desta ligadura. Agora chegou a hora de conhecermos os destaques da Noite das Estrelas com a Maia. Maia? Boa noite, vamos a isso.
18: Muito boa noite. Ora bem, a semana foi pródiga em acontecimentos no mundo dos famosos. Um dos destaques vai para o regresso ao Reino Unido dos duques de Sussex, Harry e Meghan. Um regresso inesperado e incoerente face a declarações e comportamentos dos duques que fomos analisando ao longo da semana. Mas há um aspecto que ficou por analisar. Quanto tempo querem os duques ficar no Reino Unido? Terão condições para ficar muito tempo? Vamos saber a opinião do painel de comentadores. Agatha Rodrigues já é uma mulher casada. A apresentadora da CMTV trocou alianças esta sexta-feira com o médico Ricardo Moutinho Guilherme no mosteiro de São Gonçalo, em Amarante. E a Noite das Estrelas esteve lá e mostra-lhe tudo, ou quase tudo. Zé Castelo Branco já concluiu o tratamento oftalmológico que tinha iniciado em julho, à altura em que tratou do olho direito. Foi agora a vez do olho esquerdo e o socialite desta vez mais calmo e, portanto, correu tudo muito bem pelas mãos do Dr. Sérgio Morello, da clínica Eyes Color Lab em Miami. Temos imagens exclusivas. E será que o socialite mudou a cor dos olhos? É o que vamos desvendar na Noite das Estrelas. Há notícias que chegam e mudam num instante a história de uma família e de uma nação. Hoje a Noruega despede-se do rei Harald, que morreu aos 89 anos e entra numa nova era. Com a sua morte, o filho Haakon sobe automaticamente ao trono e é agora o rei Haakon VIII. Uma sessão marcada pela emoção e pelo protocolo e por uma nova história na família real norueguesa que temos muito gosto em contar-lhe. E vamos agora ao segundo destaque da semana. Aos 80 anos morreu a rainha da música country, Dolly Parton. Foi uma mulher brilhante, como aqui fomos falando ao longo da semana, e hoje estava prometido. Ouvimos Dolly Parton a cantar um tema que nem todos sabiam ser da sua autoria, I Will Always Love You, que mais tarde foi imortalizado por Whitney Houston no filme Bodyguard. Na Noite das Estrelas fazemos mais esta homenagem a esta rainha. Estes outros temas à meia-noite 50 com o nosso painel de hoje. Silvia Botelho, Ricardo Azedo, Daniel Nascimento e Teresa Guilherme. À sexta-feira isto é um luxo. À meia-noite 50 conto com todos. Muito obrigada. Até lá, Sara.
20: Ficaram conhecidos os destaques da Noite das Estrelas. Agora vamos saber também quais são as notícias do Jornal da Meia-Noite com Manuel Jorge Bento.
21: Boa noite e começamos com a primeira página do seu Correio da Manhã deste sábado, com destaque para a guerra que agrava o litro do gasóleo em 40 cêntimos, mais de 40 cêntimos, é a manchete do seu jornal. Conflito no Golfo Pérsico pesa no nosso bolso. Na próxima semana o preço baixa 6 cêntimos. Isto meio ano depois do ataque americano ao Irão. Destaque também para Bruxelas, que vai fechar a torneira dos fundos, avisa o ministro Castro Almeida. Ainda as burlas com falsos acidentes que rendem 72 mil euros e novidades sobre o condutor que atropelou 16 pessoas na hora e que, conta o Correio da Manhã, estava imigrado em Paris. Tudo para ler no seu jornal, que este sábado traz também a revista Vidas e a modelo alemã, que é a nova paixão de Rubem Dias. São imagens que impressionam. Uma utente com cerca de 90 anos foi levada ao colo pelo motorista TVDE para as urgências do Hospital de Cascais. Isto porque não foi permitido que ela usasse uma cadeira de rodas do serviço hospitalar. O motorista pediu primeiro uma cadeira na zona das consultas. Foi-lhe dito que tinha de ir buscar uma cadeira de rodas às urgências. Assim fez, mas quando estava a retirar a utente do carro para a colocar na cadeira, foi informado pela funcionária para devolver o equipamento, como vemos nestas imagens. Depois de alguma espera, decidiu então levar a utente ao colo até às consultas. Mas, quando chegou àquele espaço com a idosa ao colo, foi advertido de que esta não era a forma mais correta de transportar os doentes. Relatou então o que tinha acontecido, foi informado que os serviços iriam providenciar uma cadeira de rodas, o que acabou por acontecer. À CMTV, a administração da Unidade de Saúde indica que o Hospital de Cascais cumpre os procedimentos definidos. Uma ocorrência desta noite, uma cadela terá fugido de um casamento que decorria esta sexta-feira no Palácio de Queluz. Os bombeiros estão à procura deste animal de companhia. A cadela chama-se Ufus. Teria um véu de noiva e estaria a participar no casamento dos donos. As primeiras informações dão conta de que haveria alguém que estaria a tomar conta da cadela, mas ela acabou por escapar e a festa de casamento terá ficado mesmo suspensa. O alerta foi dado pouco antes das 9 da noite. Há bombeiros que estão a procurar cadela. O desaparecimento da pequena Wufus tem sido também partilhado através das redes sociais. Foram suspensas as buscas pelo homem de 26 anos que está desaparecido no mar junto à Praia da Ursa, em Sintra, durante o dia. Vários operacionais fizeram essas operações e foi também acionado um helicóptero. Os detalhes com o jornalista Nuno Adães.
1: E as buscas pelo homem jovem de apenas 26 anos de nacionalidade ucraniana foram suspensas perto das 8 da noite, altura em que o comandante da Capitania do Porto de Cascais avançou com essa informação. A equipa de reportagem da CMTV presente no local. O que é facto é que no dia de amanhã serão retomadas essas mesmas buscas por este jovem que desapareceu no mar aqui da Praia da Ursa, concelho de Cascais, pouco antes do meio-dia, altura em que foi dado o alerta por parte, primeiramente, de uns amigos, também de nacionalidade ucraniana, que deram o alerta às autoridades, que tiveram algumas dificuldades até chegar este local. As buscas hoje foram feitas por terra, mar e água, ar e água, assim é que é. Esteve aqui, por exemplo, um helicóptero presente nestas buscas até ao final do dia. O que é facto é que este jovem ainda não foi localizado e por isso mesmo estas buscas serão retomadas a partir das 8 horas com as mesmas equipas que aqui estiveram ao longo deste dia, em que estiveram elementos da Polícia Marítima, também elementos do ISN, o Instituto de Socorros a Náufragos, também elementos dos bombeiros. Essas mesmas equipas regressarão já no dia de amanhã, sábado, para encontrar este jovem de nacionalidade ucraniana. A embaixada ucraniana em Portugal já se inteirou desta situação e por isso mesmo a família também já terá sido alertada para este problema. Este jovem de 26 anos vivia em Portugal há coisa de 4 anos, vivia na Grande Lisboa, estava sozinho e por isso mesmo estes familiares já terão sido alertados pelas autoridades ucranianas.
21: Há quem tenha de viver numa casa que ficou sem condições há 7 meses depois da passagem da tempestade de Christine. Há vários casos nos prédios junto à Praceta da Liberdade, na Marinha Grande. Hoje, em lágrimas, um morador deixou um pedido de ajuda em direto aqui na CMTV.
2: Tenho um teto cheio de água, não tenho condições nenhumas para estar aqui. Dirijo-me à Câmara, já ouvi falar com o Presidente disse que vão para o telhado, é só mentiras, não fazem nada. Do resto, eu queria que vocês vissem e pudessem me ajudar.
22: E a nível de danos, de estragos, o que é que tem? Mostre-me lá.
2: De estragos, tenho isto, posso mostrar.
22: O chão que levantou por causa da água que cai, não é?
2: Que cai, tenho bichos, onde tenho uma mulher doente, onde tenho um atestado de multiuso de 66%. Peço alguém que me ajude, por amor de Deus.
22: Por aqui do teto também.
2: Sim,
22: está
2: o teto,
22: a cair água, não é?
2: O teto pode cair, hein? O teto pode cair e a gente morrer. E eles não querem saber. Não querem saber. Já fui falar com o presidente e diz que por o telhado nem telas põem, nem põem nada. Promessas, está muito cheio. Eu peço que vocês, o vosso canal, façam alguma coisa.
22: Porque agora também há aqui o medo, porque o inverno está a chegar.
2: Sim, o inverno está a chegar e a água está a entrar. Já ontem entrou.
21: A comunidade de Algarvia está a unir-se para ajudar o pai da jovem, filha de imigrantes portugueses, que ficou em estado grave no atropelamento de 16 pessoas na Rua da Oura, em Albufeira. O pai de Lone só tem alojamento garantido até este domingo. Nas redes sociais foi lançado um apelo para procurar um local onde o homem possa ficar para estar perto da filha, internada no hospital de Portimão. Várias pessoas já se disponibilizaram para oferecer abrigo ao pai da vítima. Há ainda quem comente nas redes sociais que o Estado deveria ajudar a família. A jovem de 20 anos, que reside entre o Luxemburgo e a Suíça, sofreu várias fraturas na bacia, no sacro, no cóccix e tem outras lesões. Segundo o tio de Lone, estava de férias em Albufeira com duas amigas francesas que tinha convidado para conhecer Portugal. Acabou por ficar ferida com gravidade. O Chega vai avançar com uma moção de censura caso Luís Neves continue no governo. André Ventura diz que apresenta a moção na terça-feira.
23: Ontem vimos novas notícias sobre isto, agora de uso de carros ligados a traficantes de droga. Quer dizer, o que é que falta? Só falta termos um ministro que seja uma espécie de Al Capone ou uma coisa assim do género. E que digam assim, bom, já matou 3 ou 4 pessoas, mas é assim, a coisa continua. Nós temos que ter algum padrão ético, se queremos mesmo que isto seja levado a sério.
3: Mas vamos ter ou não uma representação não essa moção de censura?
23: E, portanto, se este padrão ético deixar de existir, se nós não tivermos a resolução desta situação, nós juntar-nos-emos ao apelo que o Presidente da República fez... E apresentaremos uma moção de censura na terça-feira, no dia 1, no Parlamento. Repito, o Chega não quer provocar nenhuma crise política, o Chega quer que haja o mínimo de ética nas instituições e quer que esta situação de lodo, de lamaçal, de suspeitas, de crime, de conluios, etc., sejam resolvidas. E neste momento só há uma pessoa que o pode resolver.
21: Duas crianças de 10 e 11 anos estão entre os 3 feridos de uma colisão entre um elétrico e um autocarro à frente da Basílica da Estrela, em Lisboa, e o elétrico descarrilou. O acidente aconteceu pelas 3 da tarde. Além das 2 crianças, 2 meninas, também ficou ferida uma mulher de 37 anos que foi levada para o Hospital de São José. O socorro foi prestado pelos sapadores de Lisboa, apoiados pelos bombeiros de Campo de Ourique. O elétrico descarrilou e elementos da Carris tiveram de ir ao local para recolocar o veículo nos carris. A PSP investiga. Vamos ao desporto. Cristiano Ronaldo e Samu Costa marcaram na vitória do Al Nassr por 2-1 frente ao Al Thawun. Aos 11 minutos, o Al Thawun ficou em vantagem, golo de Al Uraiji.
4: Pode fazer e está feito! Primeira vez que se aproxima da baliza de Nawaf.
21: Festejou no relvado, naturalmente.
4: Al Nassr que rever.
21: Para já, e vemos aqui de novo.
4: Um remate e quem vai marcar estava perfeitamente em jogo.
5: Sim, não há hipótese.
21: Aos 33 minutos, Cristiano Ronaldo está a centímetros do golo. O capitão do Al Nassr não chega a tempo à bola.
4: Ronaldo
5: não consegue corrigir. Passa entre as pernas do guarda-redes.
23: É, exatamente.
5: É complicadíssimo.
21: Em cima do intervalo, Samu Costa empata para o Al Nassr. O internacional português estreia-se a marcar pelo campeão saudita.
4: Marca! Samu Costa, à bomba, ao minuto 5.
5: Bola do Sadio Mané.
21: Vamos rever.
5: Uma grande bola e depois aqui o remate do Samu.
21: Cristiano Ronaldo marca para o Al Nassr no arranque da segunda parte. Golo 978 da carreira do internacional português.
4: Entanto, não sei se não estará em posição irregular, aliás, este talvez sim, talvez
21: aqui
4: não.
21: Vemos Cristiano feliz, naturalmente, com o gol.
4: O jogador que estava a colocar em jogo, que era o marroquino, mas...
21: O Manchester City goleou no terreno do Crystal Palace por 4-1. Ruben Dias foi titular na equipa de Enzo Maresca. Aos 17 minutos, Haaland faz 1-0 para o City.
6: Marca sempre contra o Palace. Marcou em todos os jogos contra o Crystal Palace.
24: A bola vem de Semenyo.
21: Aqui está.
24: Às costas de Chris Richards, que é o central do meio.
21: Na segunda parte, o City chega ao 2-0 com este belo golo de Cherki.
6: Ryan Cherki tem sempre a varinha mágica na ponta da bota. Falso.
24: Da bola, Camada perde.
5: Camada.
24: E o Haaland consegue fazer de parede para que o Cherki se solte na grande área.
21: Na sequência de um livre de Jeremy Pino, Donnarumma acaba por fazer autogolo 2-1 no marcador nesta altura. E foi já perto do final que Haaland fechou o resultado em 4-1 para o City.
6: E vai mesmo para o golo! 3 para o City, outra vez! Ryan Cherki, quem...
5: Adversário no remate.
24: Muito bem, o Riley. A jogar de primeira, costas dos médios, é um golo feliz também.
21: Aquele golo era o 3-1, agora sim, o quarto golo marcado por Haaland. A fechar na vitória do Manchester City.
24: Haaland fica para trás, o Richards sempre aos papéis.
21: O PSG empatou no reduto do Lille a 2, empate a 2 bolas na segunda jornada do campeonato francês. Vitinha marcou no encontro e assistiu para o empate dos parisienses. Três portugueses em campo no grande jogo da segunda jornada do campeonato francês. Vitinha do lado do PSG, Tiago Santos e Félix Correia do lado do Lille foram os da casa a inaugurar o marcador ao minuto 21 por intermédio do islandês Haraldsson. Bacuá fez o segundo aos 84 minutos com um remate indefensável, 2-0 para os homens da casa. Vida difícil para os pentacampeões franceses.
7: Contra o PSG, só que o PSG agora... O remate do Bacuá sempre foi uma das suas especialidades e a bola sobrevoa o Safor.
21: Em cima do minuto 90, Vitinha faz um golaço, reduz para 2-1, um remate certeiro fora da grande área a dar esperança aos parisienses.
7: Mas é isto, contra o PSG nunca há jogos ganhos, porque a qualidade individual depois sobressai.
21: Aqui está.
7: É um dos melhores, o pé esquerdo, a subtileza com que ele coloca a bola...
21: O craque português voltou a estar em destaque no jogo aos 90 minutos, mais 5, quando o PSG tentava o tudo por tudo para chegar à igualdade. Vitinha assiste Marquinhos, que desta forma fez o 2-2 final. O PSG continua sem vencer no campeonato francês. O AC Milan venceu na segunda jornada da Série A o Veneza por 2-0. Gonçalo Ramos marcou o primeiro golo do jogo e foi titular nos 90 minutos na equipa de Ruben Amorim. O internacional português criou perigo logo no primeiro quarto de hora de jogo. O avançado isolou-se, mas perdeu o duelo com o guarda-redes.
8: Do guarda-redes Stankovic.
9: Bem, aquilo que foi pedido pelo técnico.
21: Gonçalo Ramos voltou a ameaçar a baliza do Veneza. Uma vez mais brilhou Stankovic, aqui a negar o golo ao ponta-de-lança português.
9: Esta dupla vai dar que falar.
21: Quem não marca arrisca-se a sofrer. O Milan por pouco não sofreu neste lance. O 1-0, Antoine Henault desperdiça uma grande oportunidade para marcar.
9: Conseguem fazer, está a fazer.
21: Já com o antigo defesa do Sporting, o português Thierry Correia, em campo. O Veneza sofreu 1-0 em San Siro. O golo foi marcado aos 69 minutos pelo internacional português Gonçalo Ramos. Fez assim o golo do AC Milan.
8: Gonçalo Ramos, remate cruzado entre as pernas de Búzio.
21: O adversário do Benfica na Liga Europa fechou o resultado aos 89 com um autogolo. A equipa de Ruben Amorim soma já 6 pontos em 2 jornadas na Liga Italiana. Por cá, o Sporting goleou o Rio Ave por 4-0. Luís Soares foi titular, marcou 2 golos.
10: O Sporting foi à Vila do Conde com pressa para consumar a vitória. Frente ao Rio Ave, a equipa de Rui Borges foi imparável na primeira parte. Logo aos 5 minutos, Flávio Gonçalves colocou o Sporting em vantagem. O jovem extremo não festejou o golo frente à equipa que o lançou no futebol. Aos 20 minutos, Flávio Gonçalves assistiu para o golo de Jenny Catamo. Solto de marcação, o extremo do Sporting fuzilou a baliza do Rio Ave. Este era o segundo remate à baliza e o segundo golo do clube de Alvalade, em Vila do Conde. Minutos depois, Jenny Catamo esteve perto de fazer mais um belo golo. A bola bateu no poste e caiu redondinha nos pés de Luís Soares. Letal, o avançado colombiano marcou o terceiro do Sporting. A justificar a titularidade de Luís Soares e a equipa de Rui Borges a construir um resultado confortável. Aos 36 minutos, lance caricato de Rodrigo Zalazar. Com a baliza aberta, o jogador do Sporting tinha tudo para fazer o quarto gol do jogo, mas acabou por rematar para as nuvens. Perdida inacreditável do reforço que chegou do Sporting de Braga. O Sporting estava a amassar o Rio Ave e chegou à goleada ainda na primeira parte. Remate de raiva de Luís Soares e 4-0 para o clube de Alvalade. Em grande, o cafetero a bizar do jogo e a chegar aos 3 golos no campeonato. Na segunda parte, Rui Borges geriu a equipa e ainda testou a dupla Ioannidis Soares na frente do ataque. 4-0 final, triunfo tranquilo do Sporting em Vila do Conde.
21: Estas e outras notícias no Jornal da Meia-Noite, mais daqui a pouco, para já, a Liga Douro.
20: Voltamos à Liga Douro e tal como promotido, para ouvirmos o Luís Miguel Henrique, que vai finalmente ter a oportunidade em direto nesta Liga Douro de responder a André Villas-Boas. Miguel, já estás a fazer uma cara de que... Mas deixa-me então eu fazer aqui o vosso, a primeira
0: questão. Eu percebo
20: o
0: vosso... Eu respeito a linha editorial da CMTV, mas...
20: Sim, e nós sabemos que já tiveste uma primeira reação, uma nota que enviaste ao jornal Record. Mas a minha questão é, André Villas-Boas desceu ali duras críticas, disse inclusive é que tu não tiveste nenhuma intervenção no desfecho das negociações para a saída de Rodrigo Mora, e por isso eu quero começar por te perguntar que intervenção é que afinal tiveste, e se podes naturalmente revelar isso.
0: Duas coisas. Uma, tem duas semanas, começou faz hoje duas semanas, e em momento algum eu peço às pessoas para, se quiserem recapitular os dois programas anteriores do Ligador, da passada semana e da duas semanas, eu fui desrespeitoso ou insultuoso com quem quer que seja. Ponto número um. Ponto número dois, a única coisa que eu disse que aparentemente poderá ter levado a um conjunto de reações foi faz as duas semanas de que, e eram dois factos óbvios e públicos. Um era que o jogador estava triste por não jogar, e a frase é esta, triste por não jogar, mas era resiliente e ia dar a volta por cima, e a outra que poderá ter eventualmente incomodado era que porque tinha sido terceira opção do treinador Francesco Farioli, e isso era um dado, bastava consultar a ficha de jogo. Portanto, em nenhuma delas parece-me a mim que se fosse para tal. Agora, dizer que também, e eu tenho já centenas de programas aqui e noutra estação, tenho centenas de artigos, eu nunca sou ofensivo com ninguém de forma proativa. Mas eu não sou católico, e se fosse, eu seria muito mais do Antigo Testamento, de olho por olho, dentro por dentro, do que aquela parte de dar outra face, porque nem para a primeira dou, muito menos daria a segunda. E a única coisa que eu tenho para fazer e para reagir foi a semana passada, no artigo do Record, depois de 4 ou 5 dias de comunicação articulada de parte de um conjunto de pessoas para, e uma pessoa que me faltou ao respeito. E a única vez que tenho que revoltar, e eu pensava que o assunto estava mais que morto e enterrado, porque para mim o assunto estava feito, foi de realmente responder a uma ofensa. Porque é que, volto a dizer, eu só não gosto quando mentem ou quando me ofendem. E nesta questão, as únicas duas reações que tenho, a semana passada no Record e esta semana novamente no Record, foi porque alguém me ofendeu. Nunca o faço, não me interessa o tamanho que tem, ou que seja no futebol, seja na polícia, já me aconteceu no... Em 2008, 2009, tive que me envolver em discussões com o Banco de Portugal, com o Ministro das Finanças Teixeira dos Santos, com o Primeiro-Ministro José Sócrates Lençol, com o Banco Privado Português. Não era uma questão de ser de esquerda ou de direita. Depois, passados uns anos, foi com Pedro Passos Coelho e com Maria Luísa Albuquerque e com Carlos Costa do Banco de Portugal. Já tinha tido chatices com o Benfica, de Luís Vieira, quando o Jorge Jesus sai do Benfica para o Sporting, com o Bruno Carvalho a seguir à questão da Alcochete, agora, há um ano atrás, com o Bruno Lage, nunca tinha tido nenhuma má experiência com o Porto, mas não tem problema nenhum. Mas não é por mim, de certeza absoluta, que alguma coisa vai correr, isso serei eu a ofender ou a melindrar, o que quer que seja. O assunto para mim estava enterrado, é enterrado está, a não ser que alguém o ressuscite, que não serei eu. Portanto, eu não tenho muito mais a dizer, nem quero, porque para mim, volto a dizer, era um assunto tranquilo e calmo. Eu sei o que é que se passou, eu sei eventualmente tudo como foi tratado. E volto a dizer, e a pergunta que estás-me a fazer, se alguém quiser consultar, e acho que o artigo está disponível, a resposta que tenho dado na passada terça-feira no Record responde a essa questão, mas volto a dizer, não é por mim, porque o assunto já deveria... Primeiro, o assunto nunca deveria ter sido tema, porque na primeira sexta-feira, faz hoje duas semanas, não é pelo facto de eu dizer que o jogador estava triste por não jogar e dizer que era a terceira opção, que são questões, volto a dizer, públicas, eram visíveis em qualquer ficha de jogo ou na imagem da televisiva que havia, que pudesse. Agora, há uma coisa que eu percebo, e este elogio que eu vou fazer não é irónico, não é cínico, são normalmente ferramentas que eu não utilizo, eu normalmente sou bastante assertivo e de direto. Há 15 anos, sensivelmente, que eu não via a linha de comunicação do Porto tão bem trabalhada. Eu quando comecei a trabalhar na área da comunicação do futebol, houve duas pessoas que eu, à distância, aprendi, com quem aprendi. Uma delas foi em Ter Henrique, em 2004 e 2008, 9, 10. Depois, mais tarde, Tiago Craveiro, com quem eu aprendi a ver e a assistir, e depois a ter que lidar, do ponto de vista quase como contraparte, como João Gabriel. E foram estas três pessoas com quem eu mais aprendi. Aquilo que eu vejo hoje em dia no Porto, porque aquilo que acontece entre presidente, quando tu tens um treinador a responder a alguém, até podes pensar que é casualidade. Quando tens um presidente a escrever descrito num editorial, já não é casualidade, é estratégia. Portanto, o que significa que, isto é um elogio, há muito tempo que eu não vi ao Porto, do ponto de vista da comunicação, quando tens administração da SAD, presidente, treinador, comentadores, todos eles devidamente alinhados, redes sociais, blogs, toda a gente de perfil, toda a gente alinhadinha a dizer exatamente a mesma coisa, é um trabalho que percebe-se que há trabalho, que há estratégia e que não, eu não tenho problema nenhum em relação a isso, desde que, volto a dizer, não esteja eu no alvo e não me ofendam. Eu só me chateei dois momentos com porque me ofenderam duas vezes. Tirando isso, não tenho rigorosamente mais nada a dizer em relação ao assunto.
13: Então, mas esta polémica toda aconteceu, não é? Com o negócio fechado. Não é?
0: Sim.
13: Conhecendo mais ou menos como estou a conhecer agora, se por acaso o negócio tivesse caído.
0: Olha,
20: Mas antes,
13: o que é que acontecia?
0: Esta é a questão, se calhar, mais assertiva e mais...
13: Esta polémica toda com o negócio fechado. O que é que acontecia se isto caísse?
0: Essa era
13: só por aí?
0: Essa é uma pergunta gira para responder, mas que eu não vou poder responder. Isto é, se o negócio não tivesse acontecido, é isto que estás-me a dizer?
13: Se o negócio que Roma tivesse caído.
0: Isso é que era ter sido, mas isso não posso falar.
20: Pois, isso eu já previa, por isso é que...
13: Então tenho uma perguntazinha, faz-me o meu papel jornalístico.
0: O Miguel não, há perguntas. Mas na simplicidade dele, essa é a questão. Não, tanta polémica, não é? Com o negócio fechado. 50 milhões.
13: Agora, até se não tivesse acontecido, levavas com isto?
0: Não, era... Tinha sido mais complicado.
20: Mas então deixa-me fazer esta pergunta, porque uma das coisas que escreve André Villas-Boas, e vou passar a citar as suas tristes opiniões, referindo-se claramente àquilo que tu disseste, obrigaram os pais dos jogadores a distanciarem-se das suas palavras e o agente dos jogadores a pedir desculpa à instituição.
0: Antes ou depois do negócio feito? Se me perguntas, foi antes
20: pois,
0: do negócio...
20: isso aí eu gostava de saber.
0: Mas tens perguntado ao André. Porque eu não pedi desculpa a ninguém, não tenho nada... Atenção, eu não tenho problema nenhum. Eu só tive pedido desculpa uma vez, em todos os programas que fiz, as antenas e artigos, pedi desculpa uma vez, e vou dizer o nome, porque eu tenho Arturo Soares Dias, por de forma involuntária, acabei por, se calhar, ser ligeiramente ofensivo, porque utilizei um adjetivo que era prevaricador, e quando fui... E não era a intenção, mas quando fui, e ele confrontou-me, eu não tive... E no primeiro momento eu sentia que não tinha feito mal nenhum, mas quando fui ver no dicionário o significado, percebi que ele tinha razão. Ele, se só perguntarem, é a única pessoa a quem eu ofendi e tive que lhe pedir pessoalmente desculpa e de gosto, numa relação de amizade. Nunca o fiz com nada e nem com ninguém. Eu não tenho problema nenhum em pedir desculpa a quem quer que seja. Agora, eu tenho que cometer um erro, de forma com, mesmo que seja involuntário, eu peço. Acredito que, eventualmente, a seguir ao negócio fechado, traz uma coisa, há uma brincadeira meio séria que é: nos casamentos tu tens que ser feliz ou ter razão. Uma das razões que eu sou quase divorciado três vezes é porque eu nunca consigo deixar de ter razão. Eu não consigo ser aquela pessoa que diz, epá, sim, tens razão.
20: Sim, Miguel,
0: essa parte, eu nunca consigo ser feliz. Eu gosto mesmo de ter razão. Enquanto tenho razão, ninguém me tira.
20: A minha questão não era se irias ou se pediste desculpa.
0: Eu não peço nada a ninguém.
20: É o que escreve André Villas-Boas.
0: Isso tem que perguntar a ele. Eu respondo pelo que eu escrevo.
20: O agente dos jogadores, portanto, no caso de Jorge Mendes, se viu obrigado a pedir desculpa pelas tuas palavras à instituição.
0: A coisa que eu digo é assim, a parte boa da história, sabe, vou-te explicar, é que eu não faço negócio com clubes, não faço, eu não dependo de ninguém, eu não dependo de nenhum cliente. Há uma coisa que eu estrategicamente tenho, não há nenhum cliente que tenha representado mais que 5 a 10% da minha faturação para quando é pouco importante, eu não quero nenhum, eu não posso depender de nada nem de ninguém. Então não há nenhuma área de trabalho, seja advogado, área da comunicação, ser docente, ser empresário, não há nada que represente mais que 20 a 30% da faturação e não há nenhum cliente que possa representar mais que 5 a 10%, porque aí te tornas-te refém. Eu não tenho dependência de nada nem de ninguém. Podes perguntar a qualquer presidente em exercício se alguma vez eu lhe propus alguma coisa em termos de negócio. Nenhum. Vou dizer o seguinte, vou contar uma coisa em relação ao Benfica. A segunda vez que o Jorge Jesus voltou ao Benfica, passado uma semana, estava uma pessoa do Benfica a propor-me, a pedir ajuda para contratar um jogador para ser advogado. E eu perguntei-lhe, agora? Quando o Jorge está aí? Agora não. Agora é impossível. Porque isso é conflito de interesses. Então isso nunca irá acontecer. Nunca aconteceu. Desafio qualquer presidente deste país a dizer que eu... Mais, vou dizer, em 2001 só fui advogado de um clube um ano, Estrela da Amadora. Quando tinha o Jorge Jesus a receber. E para eu ajudar o Estrela da Amadora a ser advogado, o presidente do Estrela, António Oliveira, teve que pedir autorização ao Jorge para que o Jorge me deixasse ser advogado do clube. Não era para ter conflito, é porque o conflito estava resolvido, mas como havia cheques pré-datados ainda por receber, só por haver cheques pré-datados, eu não aceitei ser e poder trabalhar. Não tenho rabos presos, bate de frente com quem quiser, já fui com o Benfica, já fui com o Sporting, já fui com a Federação, já fui, enquanto eu sentir que tenho razão e que faço o trabalho que é necessário, pela minha maneira, pela minha cabeça. Não, havia, eu tinha um amigo meu que era segurança, mas era muito pequenino. E eu às vezes uma vez para perguntar-lhe, mas como é que tu apanhas aqueles gajos grandes assim, todos têm dois joelhos e um queixo? Diz que ele tem os joelhos, eles caem e se eles acertam-se no queixo, eles ficam a dormir. Eu, em relação aos negócios, é exatamente a mesma coisa. Não me interessa o tamanho deles. Todos eles têm dois joelhos e um queixo.
20: Manuel, mas foi muito crítico o André Villas-Boas neste editorial com esta reação também àquilo que tinha sido dito pelo Luís Miguel Henrique. Acha que esteve mal o presidente do futebol do Clube do Porto em voltar a este assunto, sobretudo porque o negócio já estava fechado. Rodrigo Mora já tinha saído do Porto.
17: Há uma coisa que eu disse ao Miguel e logo na altura, há 15 dias, não foi sequer... nem foi sequer já depois do negócio feito, é que eu pessoalmente não gosto daquele tipo de coisas, mas percebo o que se passa. O André Villas-Boas, seria muito estranho que o André Villas-Boas, na dinâmica do Futebol Clube do Porto, não viesse defender o treinador.
0: É a linha de comunicação.
17: Que já muitas vezes o defendeu a ele. E, portanto, claramente, este foi um caso que... talvez o primeiro que tocou diretamente o treinador, em que houve dúvidas sobre aquilo que foi feito e há, obviamente, em relação às... quer dizer, o Rubén Amorim mandou ainda agora embora o Rafael Leão. É porque ele não é bom jogador? Não, é porque não dava para o jogo dele, não aceita. Todos os clubes têm que tomar decisões dessas a determinada altura, portanto...
0: A grande diferença é que o AC Milan tem um acionista e o Porto tem associados.
17: Claro!
0: E o problema, portanto, é que há neste momento a necessidade, e eu percebo, política, de o Porto. O Porto ainda está muito... É engraçado que eu vou contar isto.
17: A dinâmica é muito parecida.
0: Esta semana eu recebi mensagens no Facebook, nos e-mails, etc. Vê-se que o Porto está partido ao meio. Ao meio não digo, porque está 70, 80, 70... Quando digo ao meio, tem dois grupos.
17: Não, mas...
0: Ainda tens... pró Villas-Boas, tens muitos pró Villas-Boas, mas tens anti-Villas-Boas. Eu recebi contactos de pessoas que eventualmente até queriam reunir comigo para me contar a história. Eu não quero contar nada, não tenho nada a ver com o Porto, não quero saber nada de André Villas-Boas ou de pró André Villas-Boas ou de anti-André Villas-Boas, mas percebe-se que ainda é um grupo, ainda é um clube que, tal e qual como o Sporting e de Frederico Varandas, precisa de mais dois, três anos para consolidar a liderança. Por isso é que eu digo, sem cinismo e sem ironia, que do ponto de vista, enquanto comentador, eu olho hoje para o edifício da comunicação do Porto e já não vi isto há uns 15 ou 20 anos. Em que, de presidente à base, e até de forma estruturada, redes sociais, blogs, tudo que é rede X, uns mais envenenados, outros menos envenenados, nomeadamente comentadores, não são assim tantos, mas há 4 ou 5, tu percebes, quando dizem todos quase... Porque há a questão que é, ninguém consegue falar com bases diferentes, só para acabar isto. Três comentadores com cariz tão diferente, desde jogadores de futebol a advogados, todos a usar o mesmo léxico, a mesma frase, a mesma síntese, é sinal que está alinhado, ok?
3: Está a trabalho.
0: E isto é de elogiar, coisa que durante 10 ou 15 anos o Porto não teve, hoje tem uma comunicação alinhadinha.
20: Muito bem, meus senhores. Obrigada aos quatro. Ficaram também estas explicações do Luís Miguel Henrique e esta resposta a André Villas-Boas. Recordar que amanhã, na Académico Viseu Futebol do Clube do Porto, a partir das 6 da tarde, com acompanhamento ao segundo aqui na CMTV. Agora fico com o Jornal da Meia-Noite com Manuel Jorge Bento.
11: Começamos o acompanhamento à Ligador, edição de sexta-feira com a Sara Guterres e os comentários do Diamantino Miranda, o Manuel Queiroz, o Fernando Mendes e o Luís Miguel Henrique. 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
11: Reunimos as notícias no novo jornal, edição de Orlando Azevedo.
15: Muito boa noite. O Presidente da República deu um prazo ao Primeiro-Ministro para decidir o futuro de Luís Neves no governo. Para António José Seguro, o Ministro da Administração Interna não tem condições para continuar no cargo.
1: Em Belém Seguro aguarda respostas. Perante as suspeitas permanentes que têm marcado o curto mandato do Ministro da Administração Interna, chegou a hora de Luís Montenegro tomar uma decisão. Pelo menos é isso que o Presidente da República pretende do Primeiro-Ministro. Segundo o Nascer do Sol, António José Seguro considera que o Ministro da Administração Interna já não reúne condições para continuar no governo. A posição surge numa altura que estão em curso três investigações. Uma auditoria ordenada pela Ministra da Justiça, à Inspeção-Geral dos Serviços de Justiça, um inquérito-crime do Ministério Público, ao caso da galeira apreendida numa operação contra o tráfico de droga e uma avaliação interna da Polícia Judiciária. António José Seguro entende que não pode haver dúvidas sobre a atuação das instituições e dos responsáveis políticos. Para o Presidente, está em causa a dignidade das instituições. E é por essa razão que o pedido que fez a Montenegro é concreto. O Primeiro-Ministro pediu tempo para agir. E por estarmos em plena época de incêndios, Seguro atendeu à solicitação de São Bento. Esta não é a primeira vez que a figura do Presidente motiva pedidos de demissão. Depois dos incêndios de 2017, Constança Urbana de Sousa acabou por deixar a administração interna. Agora, Seguro volta a colocar a decisão nas mãos do Primeiro-Ministro. Luís Montenegro terá que avaliar a continuidade de Luís Neves no Executivo. A pressão sobre o Governo aumenta enquanto decorrem as investigações. O Presidente quer que as dúvidas sejam esclarecidas e que haja consequências políticas, se forem justificadas. A 8 de setembro, Luís Neves vai ao Parlamento para uma audição na Comissão de Assuntos Constitucionais, Direitos, Liberdades e Garantias. Luís Neves chegou ao Governo depois de ter sido Diretor Nacional da Polícia Judiciária, mas a permanência como Ministro poderá agora estar em causa. A decisão cabe a Montenegro e Seguro deixa claro que espera uma resposta em breve.
15: O Chega vai avançar com uma moção de censura caso Luís Neves continue no governo. André Ventura diz que vai apresentar a moção de censura na próxima terça-feira.
23: Ontem vimos novas notícias sobre isto, agora de uso de carros ligados a traficantes de droga. Quer dizer, o que é que falta? Só falta termos um ministro que seja uma espécie de Al Capone ou uma coisa assim do género. E que digam assim, bom, já matou três ou quatro pessoas, mas é assim, a coisa continua. Nós temos que ter algum padrão ético, se queremos mesmo que isto seja levado a sério.
3: Mas vamos ter ou não uma apresentação não, essa moção de censura.
23: E portanto, se este padrão ético deixar de existir, se nós não tivermos a resolução desta situação, nós juntar-nos-emos ao apelo que o Presidente da República fez, e apresentaremos uma moção de censura na terça-feira, no dia 1, no Parlamento. Repito, o Chega não quer provocar nenhuma crise política, o Chega quer que haja o mínimo de ética nas instituições e quer que esta situação de lodo, de lamaçal, de suspeitas, de crime, de conluios, etc., sejam resolvidas. E neste momento só há uma pessoa que o pode resolver.
15: Já o porta-voz do PSD, Sebastião Bugalho, rejeita que a ameaça do Chega de apresentar uma moção de censura enfraqueça o governo. Sebastião Bugalho afasta também a interpretação de que se trata de um ultimato ao primeiro-ministro para demitir o ministro da Administração Interna.
12: Vejo e acho que ainda vamos ver todos de maneira diferente. Acho que o doutor André Ventura é que tem que se estabilizar e dizer algo consistente sobre isso, não somos nós.
16: Mas esta situação não está a enfraquecer o Executivo?
12: Acha que está?
16: Eu pergunto.
12: Não me parece de todo. Acho que as casas que estamos a entregar são muito mais importantes do que as ameaças do Dr. André Ventura e não tenho mais declarações a dar sobre isso.
15: Por outro lado, questionado sobre o sentido de voto do Partido Socialista caso a moção de censura do Chega avance, o secretário-geral do PS garante que não se distrai com esse tipo de questões.
18: Eu já disse que não me distraio com questões que não têm a ver com o caminho do Partido Socialista. Muito obrigado.
15: Secretário-Geral do PS, José Luís Carneiro, a escusar-se a comentar o anúncio do Chega, que poderá avançar com uma moção de censura caso o ministro Luís Neves continue no governo. O Tribunal Constitucional dá luz verde à lei do retorno de estrangeiros. O acórdão foi comunicado esta sexta-feira, ao final da tarde, e a decisão foi unânime.
19: O Tribunal Constitucional decide o seguinte, decide não se pronunciar pela inconstitucionalidade das normas do decreto da Assembleia da República.
25: O Tribunal considerou que as referidas normas não são inconstitucionais. O acórdão foi aprovado por unanimidade.
15: Tribunal Constitucional, a aprovar a nova lei dos estrangeiros, o Tribunal não encontrou inconstitucionalidades na lei do retorno de imigrantes. Os elevadores da Glória e do Lavra, em Lisboa, já têm planos e datas para a reabertura. Vão ser completamente novos. As atuais composições dos elevadores elevadores deverão transformar-se em peças de museu. As previsões apontam que o novo elevador da Glória entra em funcionamento em 2029, já o elevador do Lavra deverá reabrir em janeiro. Numa altura em que se assinala um ano do incidente da Glória, o Ministério Público deve avançar até ao final do ano com a acusação que irá responsabilizar várias pessoas pelo crime de violação das regras de segurança agravado pelas mortes. A pena poderá ir até aos 10 anos de prisão. Os preços dos combustíveis vão sofrer alterações significativas. Para a próxima semana, o gasóleo fica 7,5 cêntimos mais barato, já a gasolina aumenta 1,5 cêntimo por litro. A descida prevista para o gasóleo vai aliviar o preço médio nas bombas, depois de ter ultrapassado os 2 euros por litro. A gasolina vai manter-se perto desse valor. Os preços podem variar de acordo com os postos de abastecimento. O bom tempo está de regresso no fim de semana, depois de dias marcados por chuva, trovoada e ventos fortes. Segundo o Instituto do Mar e da Atmosfera, a previsão aponta para uma redução da instabilidade e para o regresso de períodos de céu pouco nublado ou limpo na maior parte do território em Portugal continental. As temperaturas devem acompanhar esta mudança com uma pequena subida, sobretudo nas regiões do interior. O regresso ao bom tempo acontece após a passagem da depressão dos Açores pelo continente, que trouxe chuva e baixas temperaturas, tudo típico, pouco típicas, aliás, desta altura do ano. Estamos a 22 minutos da uma, são boas notícias.
11: Eu vou aproveitar, é raro não trabalhar ao fim de semana e há que retocar o bronzeado.
15: Ora lá está, eu também vou aproveitar.
11: Vamos lá nisso. Então.
15: Aproveito você também, bom fim de semana.
11: Bom fim de semana, Orlando. Só completar com alguns valores previstos para amanhã, realmente um sábado soalheiro, só algumas nuvens assim mais escuritas nos

distritos de Viana do Castelo, Braga e no Porto, mas não trazem chuva. Longe disso, só chuva em regime de aguaceiros, mas aí já é habitual nos Açores, arquipélago, aliás, Grupo Central e Oriental. Valores de temperaturas a variar entre os 15 e os 22 graus no Porto.

0: Ora, vamos lá, 17 graus no Porto, Aveiro e Braga, 18 em Viana do Castelo e em Setúbal, estão 19 em Lisboa e 23 graus agora em Faro.
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Train na Correio da Manhã Rádio neste Drops of Jupiter. Contagem decrescente para apanhar a Noite das Estrelas na edição deste final de semana. Até lá, agora recuperamos de 81, sucesso dos veteraníssimos Rolling Stones, Start Me Up, eles que voltaram aos estúdios. Ainda em 2023 nos espantaram com isso, quase 20 anos depois do último, da última entrada em estúdio com Hackney Diamonds. Este ano regressaram às gravações com Foreign Tongues. É assim, estes mestres da música, Mick Jagger, Keith Richards e Ronnie Hood, até à Noite das Estrelas.

0: Rolling Stones em Start Me Up, o que vai começar agora mesmo é a Noite das Estrelas. Simultâneo CMTV, Correio da Manhã Rádio. Boa noite, Maia.
1: Olá, boa noite. Bem-vindos à Noite das Estrelas com Ricardo Azevedo, Silvia Botelho, Daniel Nascimento e Teresa Guilherme. Bem, hoje estou rápida a fazer isto,
2: muito rápida.
1: Muito rápida, mas o programa tem o mesmo tempo de duração e, portanto, fique connosco. Porque fazemos também os destaques da semana. E a semana foi pródiga em acontecimentos no mundo dos famosos. Um dos destaques não podia deixar de ser o regresso ao Reino Unido dos duques de Sussex, Harry e Meghan, que caiu. Foi muito inesperado, foi um regresso muito inesperado e até, sobretudo pela incoerência face às declarações e comportamentos dos duques, que diziam até que não voltariam à Inglaterra. Nós, ao longo da semana, fomos analisando esta situação, mas há um aspecto que ficou por analisar. E é isso que eu vou pedir aqui aos nossos comentadores e a si lá em casa também que reflita sobre este tema. Os duques já aterraram no Reino Unido. Arrendaram uma casa, os meninos vão para o colégio. E pergunto eu, Teresinha, quanto tempo é que tu achas que os duques têm intenção de ficar?
3: Eu acho que por eles ficariam.
1: Devem Mas estar... ficariam para sempre?
3: Eu acho. Acho que se...
1: Sendo
3: Mas estão a tirar o barro
1: à parede. Reino Unido a residência principal?
3: Enquanto os deixarem estar, tudo bem. E também mesmo, eu acho que eles devem estar à espera, porque isto, há aqui uma grande fervura à volta deles. Tudo a falar e tudo a falar mal, não é? Portanto, estou à espera para ver quando é que a coisa arrefece e quando arrefece, como é que fica. E também como é que... O próximo passo é a família do Harry vai receber, o Ricardo vai receber aos dois, vou passar para outro estatuto. Há aqui ainda muita interrogação. Portanto, são vários, como se eu vejo isto como vários degraus que eles vão ter que subir. Mas podem ficar em qualquer deles.
1: Portanto, tu achas que a ideia deles é ficarem?
3: Acho.
1: Mas que vão aguardar os desenvolvimentos, é isso?
3: Sim, vão esperar. Provavelmente eles já têm aqui várias etapas na cabeça deles, mas que nós não sabemos quais são.
1: O Daniel, que tem sempre opiniões muito específicas a este respeito, aliás, todos temos, mas Daniel, achas que Meghan, que numa primeira fase não se adaptou e, segundo ela, foi até perseguida, achas que isso não pode voltar a acontecer? Não se adaptar e não se sentir bem ali?
4: Não acho que isso volte a acontecer. Eu acho que ela já percebeu em que ambiente está e agora sabe que não vai estar da mesma forma. Eles não fazem parte, não são membros ativos da família real, portanto a realidade é diferente. O que eu acho é que eles estão, de alguma forma, a prazo, porque quando William subir ao trono, provavelmente a situação, se não estiver melhorada até lá, só vai piorar para eles. Portanto, se os irmãos não se entenderem, o que não estou a ver a breve trecho isso acontecer, provavelmente eles não continuarão no Reino Unido. Mas para já, eu acho que eles têm a convicção de ficar, quanto mais não seja para perceber até que ponto é que isso pode ser resolvido ou não.
1: Pois é, verdade, com certeza que terão que passar por um processo de adaptação, até as crianças, não é, doutora Silvia?
5: Sim, eu até penso que, essencialmente, um dos grandes motivos pelos quais eles foram para o Reino Unido foi essencialmente pela educação e pela cultura também britânica que querem transmitir aos filhos, provavelmente. Uhum. E para mim isso foi um dos grandes fatores. Acho que, eu estou aqui como a Teresa disse, acho que eles vêm para ficar, não vêm de férias de certeza, uma vez que até matricularam os filhos na escola. Agora, outra questão é se vão... a se adaptar ou não. Vamos lá ver, eles também já estavam habituados a estar nos Estados Unidos, que é um sítio completamente diferente, já tinham a vida deles lá organizada, tinham com certeza as suas rotinas, e agora adaptar-se novamente aqui com este contexto todo, nomeadamente, provavelmente a comunicação social andará mais atrás deles, vão estar aqui alguns paparazos, não sei como é que o Harry se vai dar novamente com este mediatismo, porque lá tinha uma vida muito mais secreta. A adaptação é que tenho algumas dúvidas se vão se adaptar ou não, mas aí é uma questão de ver.
1: Na verdade, a minha opinião é que Harry gosta da Inglaterra.
5: Sim.
1: E a Meghan gosta da vida dos Estados, da American Way, gosta da vida dos Estados Unidos, eventualmente ela também viveu no Canadá. Portanto,
4: ela é americana, gosta da
1: pronto,
4: vida do
1: portanto,
4: país.
1: Portanto, há aqui isto tudo para dizer que há aqui, de facto, pode haver sensibilidades diferentes e para o Harry ter sido um sacrifício estar lá e para ela, se calhar, ser um sacrifício estar na Inglaterra. Agora, há aqui um fator que é muito importante para a permanência deles, que é o fator económico. E o Harry, no Reino Unido, tem um bom rendimento do lado da mãe. não é? Até porque a propriedade do tio também fatura visitas ao tom mediano, uma série de coisas, tudo aquilo deve pingar para o R, não?
2: E pinga da parte do pai também, porque o pai tem fundos próprios, pessoais, que não vêm da coroa, vêm das propriedades pessoais dele e que eu acredito, e eu já o tinha dito aqui, eu não acredito que o pai vá deixar o filho na mão. Uma coisa é aquilo que ele fará em público, outra coisa é em privado. Até porque não é só o filho, mas são os netos. E, portanto, eu não acredito que o pai, da sua parte privada, deixe o filho ficar mal. Depois...
3: E provavelmente não pode herdar, não é? Que é isso que estamos aqui a falar.
4: Não, mas ele nem tem essa intenção, que é isso que acho que o Ricardo está
2: a dizer. A intenção não tem. A intenção dele é deixar a família, pelo menos, a conversar.
4: Sim.
2: Daqui a um ano, daqui a 10, daqui a 20, não fazemos a menor ideia, mas eu acho que há uma intenção aqui por trás, acho que há uma vontade expressa já por vários analistas do pai para com o filho, para que ele peça desculpas publicamente ao país, à nação, que eu acredito que isso vai acontecer.
1: Não, e ela também pede?
2: Não, é ele que pede. É ele que dá a cara. Tem, Daniel.
3: Ela
2: teve comportamentos também que não foram corretos.
4: Quais foram os comportamentos?
2: Aquilo que disse. Aquilo que disse. Aquilo que saiu da boca.
4: O que é que ela disse?
2: Olha, ainda o outro dia voltou a circular um vídeo que aparece no documentário dela em que ela exagera e goza
1: com
2: a vénia que fez a Isabel II. É feio, é deselegante para com os súbditos de Isabel II, que tinha por ela um amor enorme.
4: Portanto, tu queres uma lista de comportamentos de pessoas da família real?
1: Não, mas aqui nós estamos em casa, estamos a analisar. É mega.
2: Oh, Daniel, mostra-me um.
4: Mas podemos dar exemplos.
2: Mas mostra-me. É que este nós conseguimos ver.
1: Mas já me trouxeste aquela estatística em que a Meghan era a mais popular do Reino Unido?
4: Para mim.
1: Ah, para ti!
2: Ah, mas não é.
1: Para ti,
2: não
1: pronto, não ok.
3: É ser o único, já tinha que
2: haver alguém. Eu acho que
1: haver alguém,
2: a vontade em ficar é grande. A vontade em ficar é grande.
1: O que eu sei é que a Meghan...
4: Porquê que não é defender? Vocês não defendem o William e a Kate? Eu tenho que ir atrás daquilo que vocês dizem? Não.
3: Porque se comportaram como deve ser.
1: Sempre.
4: São exemplo.
1: São exemplo de dignidade.
4: Tenho muito respeito, mas não me parece nada.
1: A Meghan, de facto, não só até inventou histórias... Como se vitimizou, enfim.
4: Na família real ninguém inventa histórias.
1: Manipulou o Harry e a americana.
4: Pois, o Harry é coitadinho. Olha, disseste
1: o
4: uma
1: Harry
4: coisa...
1: O Harry sempre foi influenciado.
4: Foi, claro
1: sempre,
4: que foi.
1: Sempre.
4: Disseste uma coisa que era há pouco, que era... Em relação aos países,
1: sim.
4: O Harry foi para os Estados Unidos, obviamente foi o Harry que tomou a decisão e ele disse isso para proteger a sua família e agora voltou à Inglaterra e eu acho que agora a Meghan vai fazer a vontade ao Harry, como quem diz, eu agora quero ir para o meu país e agora também acho. E ela aceita.
3: Já ponderaste que ela quer estar ao pé da coroa e porque ela quer brilhar, o que ela quis aqui
2: exatamente.
4: Ela quer brilhar é uma coisa, querer estar ao lado da coroa, ela não tem nenhuma intenção de querer estar ao lado da coroa.
1: Mas nunca teve.
4: Não,
1: ela quando conheceu o R nem sabia que era o R.
4: Isso é indiferente.
1: Mas pronto, é assim a vida, é o que é nós.
4: A Meghan, se fosse calhar outra pessoa, as discussões já não existiam. Mas pronto,
1: mas outra pessoa como?
3: Não, venhas com a história dela ter origem. Por
1: não,
3: favor.
1: Não estás a dizer que somos racistas,
3: por
1: não?
3: Favor.
4: Se estás a perceber dessa forma,
1: tens que me explicar. Portanto, o que é que queres dizer.
4: Foram vocês que chamaram ela de.
1: Não,
4: então,
1: não,
4: então porque
1: não
4: estás a ofender?
1: Mas a tua insinuação é se
4: não,
1: ela.
4: Não, eu não faço
1: outra,
4: insinuações.
1: Se ela fosse outra pessoa, quem?
4: Não, eu não faço insinuações. Eu digo e repito: a Meghan, se fosse outra pessoa provavelmente. Como? Se tivesse, se calhar, outro tom de pele...
1: Estás a chamar racista porque eu não a defendo.
4: Porquê é que tu estás a ficar ofendida se eu estou a falar das outras pessoas?
1: Tu me ofendeste.
4: Não, eu não estou a ofender.
1: Vamos continuar.
4: Eu estou a falar das outras pessoas que foram injustas com ela.
1: Não se brinca com certas coisas e tu sabes.
4: Não, eu sei.
1: Tu sabes.
4: Tu não tens de ficar ofendida porque eu não estou a falar de ti.
1: Mas fico...
4: Foste tu a pessoa que ofendeu a Meghan.
1: Nós estávamos exatamente a dizer que nós tínhamos uma opinião e tu tinhas outra.
4: E eu tenho outra e eu estou a falar das opiniões públicas em relação a ela.
1: Okay.
4: Agora, se tu te sentes ofendido, é um problema teu.
1: Não, eu sinto que isso me pode ofender, sim.
4: Pode-te ofender, mas eu acabei de explicar.
1: Muito bem.
4: Entendeste ou não?
1: Ok, entendi.
4: Então pronto.
1: Vamos continuar, porque temos coisas bonitas para tratar. Vamos falar de Agatha Rodrigues, que já é uma mulher casada. A apresentadora da CMTV trocou alianças esta sexta-feira com o médico Ricardo Moutinho Guilherme no Mosteiro de São Gonçalo, em Amarante. E claro que a Noite das Estrelas não podia faltar e temos uma reportagem feita hoje durante o casamento. Vamos então ver, vamos apreciar a noiva, os convidados, o mosteiro, o amor. Vamos ver.
6: Este é o concretizar de um sonho. Ágata Rodrigues entrou na igreja pelo braço do pai e não escondeu a emoção. No altar já esperava o médico Ricardo Moutinho Guilherme. A cerimónia religiosa decorreu esta sexta-feira no Mosteiro de São Gonçalo, no centro de Amarante. No final, o casal não conseguiu esconder a felicidade.
7: Um dia de sonho que está a correr exatamente como eu idealizei e sonhei. Estava um bocadinho ansiosa, confesso, mas assim que entrei e o vi no altar, meu coração descansou. Primeiro porque ele estava aqui.
8: Sim, apareceu.
7: E segundo porque realmente era um dia que queríamos muito, muito que acontecesse. Estou muito feliz.
8: Não conseguiste esconder, foi a emoção.
7: Não, não deu. Eu, aliás, antes de sair da Quinta já chorei ao cumprimentar os meus pais e os meus familiares. Mas choro acima de tudo, obviamente, lágrimas de felicidade e lágrimas de certeza. E por algo que eu já queria muito, queria casar, quero ter um marido, quero ter uma família, quero o Ricardo junto de mim para sempre. E as minhas lágrimas foi de agradecimento, acima de tudo, a Nossa Senhora de Fátima por o ter encontrado.
8: Tu também a mesma coisa ao Ricardo, um dia de sonho também.
9: Claro que sim, é um sonho tornado realidade, nunca tivemos dúvidas, é mais uma confirmação do nosso sentimento um pelo outro, de nós sermos equipa, sermos nós, e pronto, é um passo mais na nossa vida em conjunto. É um dia que queremos que seja muito bonito, que seja um dia muito especial das nossas vidas, e assim o será, contigo será sempre.
6: Dezenas de pessoas marcaram presença no mosteiro e não faltaram caras bem conhecidas do programa Noite das Estrelas da CMTV. A apresentadora Ágata Rodrigues conheceu o agora marido num programa da CMTV. A cerimónia foi inesquecível e tudo correu como o planeado. Entre momentos de ternura e alguma emoção, reinou o amor e a cumplicidade. Viva os noivos!
1: Bonito, sim, senhora. Terezinha, tu que és a casamenteira, que me dizes?
3: Ah, eu acho que ela estava tão emocionada, é tão lindo, porque ela tinha perguntado aqui, eu acho que eu vou chorar, eu disse, não, as noivas nunca choram, estão preocupadas com a maquiagem, os noivos é que choram sempre, mas pelo visto ela estava mesmo emocionada. A igreja é linda, esta igreja é maravilhosa, muito sumptuosa, muito grande, também puxa ao sentimento e ao para sempre, e estas coisas todas que ela disse, e ele é uma pessoa muito, o noivo é uma pessoa muito... Sempre muito calma, muito, sempre a querer-lhe agradar, e tudo isso tem um peso nesta emoção. Deve ser, de facto, como ela disse, está tudo a correr, como ela tinha sonhado. Eu acho que deve ter sido um dia maravilhoso, foi com certeza.
1: Com certeza, né? Que sim. Eu acho que o Ricardo é muito atencioso, sim, é. Com a Ágata, é sobretudo um cavalheiro, isso eu não tenho a dúvida nenhuma. Falei várias vezes com o Ricardo quando foi o pedido de casamento, sim. Que foi na Madeira, na passagem de ano. E foi tudo combinado com o Ricardo e foi uma surpresa para a Ágata. E nessa altura conheci um bocadinho melhor e realmente é um homem encantador. E no grande afeto também que tem pela Ágata. Mais um casamento, Daniel.
4: Mais um casamento e estamos aqui a analisar, ainda por cima de uma colega. Ela está feliz, eles os dois estão felizes. A festa parece-me que foi bonita. Ela está como queria estar, julgo que está vestida pela Micaela Oliveira. E emocionada também, e espero que tenha corrido tudo bem, só posso desejar felicidades aos noivos.
1: Acho que correu tudo bem do retorno que temos dos convidados. O nosso colega Nelson Rodrigues do Porto diz que estavam muito com os comentadores da Noite das Estrelas e do Olá Bom Dia também, no fundo eram estrelados que lá estavam.